0: contra-ataque, vem Dudu, lado esquerdo do campo, ofensivo da equipe do Atlético, passou Vargas no perigo, tentou o passe, fez a leitura perfeita, Marcos Vitor conseguiu ser combativo, roubou a bola para o esquadrão, vem Jean Lucas, distribui lado esquerdo do campo de ataque, é para caprichar Puguinha, tá no mano a mano, deu a tapa na frente, já passou, invadiu a grande área, cruzou, rasteira, olha o gol, afasta a zaga do Atlético. Ninguém do Bahia, Jailson Baraúna.
1: Até tinha, o problema é que a zaga fechou corretamente e tirou os espaços de passe. Faltou mais uma pecinha, talvez, mas boa jogada, ofensiva e defensiva.
0: Perfeito, vem o Atlético de novo pelo lado direito, passa um pouco mais atrás ali do jogador Vargas, ele recomeça a jogada agora com o Gilberto, Gilberto dá o tapinha ali curto, bola chegou dominada para Arthur Dias, que rolou para a esquerda, veio agora para Esquivel, ele já avança para o campo de ataque, é fronteira inimiga, faz o passe rasteiro, consegue conexão com o Dudu, rola na ponta para Mendonça, já marcado, por isso ele rola um pouco mais atrás, Esquivel de volta, Mendonça se projeta, tentou receber ali antes a marcação, fazendo a leitura perfeita, sobra com Cauê Furquim, trabalhou Marcos Vitor de primeira. Sério, fez o feijão com arroz bem feito, trabalhou com Jean Lucas, pisou para cima da marcação, Acevedo, pé canhoto, bateu para onde apontava o nariz, chega a marcação com Aguirre, desvia de cabeça, bola sobra de graça agora com Luiz Gustavo, armou o ataque da equipe atleticana, tentou fazer a jogada antes que ela chegasse no Dudu, chegou bem a marcação do Bahia para poder dar o combate por baixo, a bola sobra com Luciano Juba, lado esquerdo, campo de defesa, são 22,5 jogados do segundo tempo, um para o Atlético Paranaense, um também para o Bahia, o jogo, hein, Nelsinho?
2: O momento do Bahia agora é bem melhor do que na última intervenção que eu tive. O Bahia sofria ataques ali seguidos, voltou a coordenar, a dar o ritmo, né? Fazer o Atlético entrar no ritmo que o Bahia quer que o jogo tenha. E não o Bahia ficar refém de um jogo veloz e intenso do Atlético dentro do seu campo sintético. O jogo é bom, vai ser indefinido, ou melhor, vai ser definido nos detalhes, indefinido até o finalzinho, mas o jogo é bom, o nível é bom. O Bahia tem mais posse de bola, inclusive 54% para quem está fora de casa. É um bom controle, falta transformar em oportunidades, um pouquinho mais de oportunidades. A última pulga criou muito bem, por pouco o Bahia não faz o seu segundo gol.
0: Perfeito, vem na bola a equipe do Atlético ali pelo seu lado esquerdo com Mendonça, mandou pra frente, lá pra Vargas, ele correu, cruzou, Rivaldo, carimbou, golaço! Gol do Atlético Paranaense, do Furacão, Rivaldo, número 19. Lindo chute de rara felicidade do Rivaldo. Jogada meio desenhada, ele antecipa do zagueiro e consegue desviar. Faz um belo de um chute, o Ronaldo ainda pula, mas não acha. Ela vem rasteira, vem firme, vem forte. Tinha gente assistindo. Canu assiste, Rivaldo finaliza. O Atlético faz o segundo, Jailson Baraúna.
1: Ele tá 5 metros antes do Canu. E Canu dormiu. Ronaldo não pôde fazer nada. 2-1 Atlético.
0: Nelsinho Góes, que banho de água fria, o Bahia é melhor, né?
2: O lance já obrigou o David Duarte a sair na lateral para cobrir, né? Já despovoou o centro, já deixou ali no mano a mano, o jogador antecipou rápido, o Canu deu uma distanciazinha para ele. É difícil, e os dois gols do Atlético, é muito difícil eles fazerem outra vez dessa mesma forma, né? Chegar batendo de primeira e fazer um gol nesse estilo, um belíssimo gol fez o Rivaldo, o Bahia vivia o seu melhor momento no segundo tempo. Quando é castigado, o que eu disse também, não vai deixar de ter perigo, porque o Atlético, mesmo o Bahia estando um pouco melhor, ele chega sempre muito incisivo, né? O jogo vai manter-se assim até o fim. Bora ver o que é que vai acontecer, tem chance do Bahia empatar, claro, já mostrou isso na etapa inicial.
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0: Bola com o Bahia trabalhada ali no seu campo de defesa, veio dominada com David Duarte, passou para Canu, lado esquerdo, já rente com a linha divisória do meio de campo, ele ultrapassa, vem para o campo de ataque, é fronteira inimiga, carrega a bola por dentro, ainda ele, Canu, deu a tapa, bola com Acevedo de volta para Canu, mais atrás agora, recomeçando tudo com David Duarte, pode abrir no corredor direito, 25 jogados do segundo tempo, Bahia vai perdendo por 2-1, Marcos Vitor espeta na ponta direita, vem receber a jogada na intermediária, Cauê Furquim recomeça com Marcos Vitor, conseguiu encaixar bom passe para Juba de primeira, dominou Acevedo. Aí você tá de brincadeira, Acevedo. Tava fácil de fazer esse passe e agora errou. Vem contra-ataque, vem bola com Vargas na ponta direita. Já chegou, bico da grande área, puxou pra dentro, rolou, Dudu, pé direito, bateu. Pegou mal na bola, tiro de meta, hein, Bará?
1: Precipitação do lado, precipitação do outro. Um erra o passe, o outro erra o chute. 2-1 Atlético.
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0: Trabalha a bola o Bahia no seu campo de defesa, lado direito com o David Duarte, ele rola mais para a esquerda agora, a bola vem dominada com o Tricolor, com o Nestor jogando como se fosse um zagueiro, levantou para Lerro, vai sair da cara do gol, a bola quicou e aí ganhou velocidade, Bará.
1: Já falamos sobre isso, lançamento foi bom, a corrida foi boa, ele iria finalizar, a bola quicou, chegou pro goleiro. 2-1, Atlético.
0: Uma pena. Vem pra jogar a equipe do Atlético de novo, ali pelo meio. Fez o passe ali mais atrás agora. A bola do Jadson buscando o Luiz Gustavo, que soltou no corredor esquerdo. Mendonça trabalha por ali. O Mendonça praticamente não passa mais, né? Já ficou ali já no campo de defesa para ajudar na construção nesse momento. O Atlético vai assumindo a terceira posição. O Bahia vai ficando em quinto com esse resultado. Mas ainda tem jogo, ainda tem tempo. São 26 jogados no segundo tempo. Dá tempo do Bahia buscar um empate. Quem sabe a virada. Trabalha o Atlético com o jogador ali, Arthur Dias. Pressionado pelo Pulga. Gira uma, duas vezes. Consegue abertura na ponta. Pressionado ainda. O jogador reclamou de um contato. Pediu a falta. O Daronco vai parar. E vai marcar a falta em cima do Jadson.
1: É, né? Fez ali o mise-en-scène bem feito, o Pulga acabou se excedendo, falta bem marcada.
0: 27 jogados do segundo tempo, 2 para o Atlético, 1 para o Bahia. Falta para a equipe atleticana fazer a cobrança, Band News FM, aqui o Futebol é Notícia.
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0: Vai para a bola o goleirão Mikael para fazer a cobrança. Já tem mais uma figurinha no Bahia aí, pintando. Vem levantamento do Atlético lá pra frente. Chegou por ali o Rivaldo disputando pelo alto. A bola acabou saindo pela linha de lado, é lateral pro Bahia. E o Canu tá falando alguma coisa ali, acho que pro Rivaldo, né? Mas vamos nessa. Vem pra fazer a cobrança. Vamos ver se essa bola bateu por último no Canu, né? Não. Bateu por último no atleta do o Rivaldo mesmo. Por isso, lateral mudou pro Bahia. Diga lá, Bará.
1: Saiu Acevedo, número 5. Entrou Caio Alexandre, número 8, troca-troca no Bahia.
0: Caio Alexandre em campo.
2: É, o Caio está descansado, pode até se equiparar ali na marcação ao Acevedo, e é melhor na construção, na distribuição, mas tem que entrar ligado, atento ao ritmo do jogo, à velocidade que o jogo tem, olha lá.
0: Ganhou a jogada, Cauê Furquim, só que ele pegou a falta. E o Cauê se desespera e vai tomar amarelo, Bará. O que é isso?
1: Invenção do Daronco, irmão. A não ser que o replay me desminta, Daronco inventou legal aí agora. É a invenção do Daronco. Nada. E vai procurar o que fazer.
0: Ele largou a mão, Bará. Ele deixou uma mão duas vezes. Ó, na segunda foi desnecessária.
1: A do Speed Mendonça também, ele não deu cartão, irmão.
0: Cauê Furquim amarelado no jogo. Falta pro Atlético, Band News FM, aqui o Futebol é Notícia.
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0: 29 jogados do segundo tempo, levantamento para Vargas. Chega bem de cabeça sem tirar o pé do chão, Canu, para poder cortar a bola dali. Alerro, linda bola do Jean Lucas de primeira. Era pro Cauê Furquim, chegando antes da marcação, conseguiu dar o combate. O Mendonça tá literalmente de lateral esquerdo, tá trabalhando por ali agora. Dá o passe mais atrás, recomeça tudo. Bola veio para Mikael. Mikael soltou pela ponta esquerda agora com o jogador, o Esquivel. Toca mais atrás com o Mendonça. Mendonça dá o tapa ali, mais atrás de volta com o Mikael. Mikael de pé canhoto. Bate a bola lá para frente, direto para o campo de ataque. Sobe bem de cabeça a marcação tricolor para fazer o corte. Só que aí, no corte do Marcos Vitor, acabou sobrando com o Atlético. Levantamento para Vargas, parecia em posição irregular. Ainda ele, Vargas reclama, mas já parou. Marcado o impedimento. 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
0: Luciano Juba carrega pelo corredor canhoto, tentou levantamento, jogada telegrafada, chegou bem a marcação, conseguiu fazer o combate, ela sobra com Gilberto, lado direito, campo de defesa da equipe paranaense, que faz ali o toque de bola. Dudu abriu pela meia direita, Gilberto passou pedindo, Jadson prendeu, segurou, marca de 30, meia hora da segunda etapa, 2 Atlético, 1 Bahia, domina o Atlético, recomeça a jogada com Jadson no campo de defesa, mais atrás para Aguirre, soltou, lado canhoto, a equipe vai girando a bola com paciência, com calma, Mendonça, mais atrás agora, para Esquivel, recomeçando tudo o Atlético, lá no seu campo de defesa, o Bahia vai subindo a marcação, é isso que o Atlético quer, vem na jogada aqui para bater para frente agora, o Arthur Dias levantou lá para o campo de ataque, para a corrida do Vargas, ele chegou, dominou, tentou invadir a grande área, chega a marcação, desviando, e vamos ver o que ele está dando aí, está dando tiro de meta, né, Jailson Barauna?
1: Tiro de meta, depois de todo lento chegar ali, fazer o cerca Lourenço e a bola saiu.
0: Já cobrado, tem agilidade o Bahia. No corredor esquerdo, Caio Alexandre soltou a bola, mas na ponta ela veio dominada para um jogador ali agora com o Eric Pulga, de volta para Caio Alexandre, distribui com o Jean Lucas. Jean Lucas passa a bola curtinha, rasteira, um pouco mais atrás, David Duarte foi quem trabalhou, de volta com o Caio Alexandre. Ele viu a passagem, tocou no Juba para Caio, de volta, se entendem bem. E Caio Alexandre vai se aproximando da grande área ofensiva pelo lado esquerdo, trabalhou com Juba. Juba sem muito espaço, pressionado, perdeu a bola, entregou a paçoca agora. Agora vem contra-ataque perigoso. Bola veio, dominada, pintou. Luiz Gustavo rolou no ponto futuro. Ronaldo deixa a grande área de pé direito para afastar. Já levantando para frente para o campo de ataque. Pulga briga na primeira, na segunda com Gilberto. Se conhecem de longas datas. Conseguiu ganhar nessa. O Gilberto trabalhou ali com Arthur Dias, que rolou um pouco mais à frente. São 31,5 jogados. Bola dominada agora com Luiz Gustavo. Ele abriu pelo corredor esquerdo. Esquivel é quem domina. Passa com o jogador Speed Mendonça. Devolução para Esquivel. Ele olha para trás, recomeça. Começa com bola de segurança, tocando. A equipe do Atlético Paranaense vai girando. Bahia coloca 6 jogadores no campo de ataque para pressionar nesse momento. Mas não é aquele abafa, não é aquela blitz. E o Atlético vai encontrando espaços ainda assim para poder fazer a troca de passes. Esquivel de novo, tocando mais atrás. Bola veio para Aguirre. Ele solta de pé canhoto, abre lado direito para Arthur Dias. Pulga vai se aproximando na marcação. Alejo também vem por ali para pressionar. Consegue encaixar o passe no meio. Bola chegou, dominada. Jadson domina, limpa, passa no meio de dois. Com facilidade, abriu. O Bahia pode tomar o terceiro agora. Chegou Vargas, Rivaldo tá pedindo, cruzou. Rivaldo vai fazer, afasta na hora H, defesa do Bahia, mas não valia mais nada. Tinha impedimento, acho que do Vargas na jogada. Mas que lance perigoso, Bará.
1: Rivaldo impedido de novo às costas entre Juba e Canu.
2: Então, Caio deu o bote errado ali. Estava impedido, mas poderia não estar, né? Então, tem que ter atenção, não pode adivinhar o lado que o jogador vai sair. Tá fechando um setor, ele é responsável por um determinado setor do campo e tem que se posicionar ali, porque foi por ali que o Jackson invadiu como 15.
0: Nestor acionou Pulga na ponta esquerda, ele domina, gira, balança, toca um pouco mais atrás. Caio Alexandre recebe na intermediária ofensiva pelo lado esquerdo, rolou na direita, a bola veio dominada, pressionado ali o Bahia, conseguiu ainda assim fazer o passe o Marcos Vitor, toca um pouco mais atrás, recomeçando com o David Duarte para Canu, tem a opção de abrir na esquerda com Juba. Juba passa pelo lado esquerdo, ele prefere segurar, toca a bola centralizada com Caio Alexandre, agora sim no Luciano Juba. De primeira rolou um pouco mais atrás para Canu, Bahia todo no ataque nesse momento, tem a opção da virada de bola ali, tem Cauê Furquim, tem Jean Lucas lá na direita. Bahia segura, espera um pouco. Agora sim vem um passe curtinho. A equipe do Bahia vai trocando passes, vem levantamento para a ponta canhota, buscava ali na passagem o Juba. Chegou antes Gilberto, conseguiu fazer o combate. Gilberto ganhou na primeira, dividiu na segunda, também levou vantagem. Ainda ele, Gilberto, pelo corredor direito, tocou. E aí um carrinho nada a ver, só que o passe do Gilberto não foi bom lateral para a equipe do Bahia fazer a cobrança. 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
0: Vai mudar.
1: Zapelli e Gilberto no lugar do Vargas, agora sim, Vargas, e do Gilberto. Gilberto no lugar de Gilberto e Zapelli no lugar do Vargas.
0: Tá, e portanto, mais duas mudanças. Dessa vez ele não mexe na forma de jogar, né, Nelson? Um meia por um atacante, né? Mas um meia atacante e o outro é um lateral no lateral.
2: É, mas acho que o Zapelli recompõe mais, preenche mais um meio. O Vargas é mais incisivo na frente e um lateral por outro. Mantém a estrutura, não muda muito, porque o Rivaldo tá ali como centroavante, né? E tem o Dudu também, tem o próprio Mendonça.
0: Vamos nessa, vem Rivaldo, saindo da grande área, tabelou com Zapelli. Zapelli acelerou demais, Marcos Vitor vai proteger, vai tentar ganhar ali o lateral, ele consegue. Lateral pro Bahia, Band News FM, aqui o Futebol é Notícia.
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0: Tocada a bola pelo Bahia no seu campo de defesa, armada ali a jogada perigosa, conseguiu fazer o domínio ainda assim, Jean Lucas, trabalhou um pouco mais atrás, Marcos Vitor com emoção. Faz o passe para cá, Alexandre, mais atrás, David Duarte que rola na meia-lua da grande área defensiva tricolor, conseguiu fazer a jogada, saiu jogando bem Luciano Juba, ele prende, segura, rola por dentro, Nestor passou para cá, Alexandre, é a hora do Bahia empatar esse jogo, são 35 do segundo tempo, 35 da segunda etapa, Furquinha, a bola escapuliu um pouquinho, chegou a marcação, desviou, pegou por último no Furquinha, lateral pro Atlético. 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
0: Esquivel vem para a cobrança do lateral, solta a bola um pouco mais atrás, chega ali, bem aqui, rebate o balão para frente, sem brincadeira, levantou para o campo de ataque, David Duarte esperou ela quicar, ficou perigosa, mas conseguiu desvio de cabeça, trabalhou com o Ronaldo, que pode pegar com as mãos, foi isso que ele fez, saiu jogando rapidinho, bola com o Canu, lado esquerdo do campo defensivo, já rola mais à frente, Caio Alexandre, naquela acelerada básica pelo lado esquerdo, Juba cadencia, segura o jogo, prende, devolve para Caio Alexandre, centralizado, bem esquerdo a campo de ataque, vai se aproximando ali da grande área ofensiva, equipe tricolor, Caio Alexandre distribui agora na direita com Marcos Vitor, marcação de Zapelli para cima dele, ele ameaçou ir, mas depois deu uma segurada, Zapelli ainda marcando, ele toca mais atrás então, recomeça com bola de segurança para David Duarte, que abriu pela esquerda, Canu, deu a tapa, Nestor, soltou, pé canhoto, clareou para Luciano Juba, tinha opção do Pulga, preferiu rolar um pouco mais atrás, vem para jogar a Caio Alexandre, dessa vez sim com Eric Pulga, ele é buliçoso, rolou no meio, bola veio, jogada para Rodrigo Nestor, vai a pressiona, pesa a área com três homens nesse momento, esperando a jogada aérea, bola um pouco mais atrás para Canu, agora só tem dois, rolou o Bahia na ponta de novo, chegou com ela Nestor, tem opção ali mais atrás, bola de segurança, vem Canu, recebeu, intermediário ofensivo, abertura na direita, errou o passe, armou o contra-ataque, são 4 contra 3, Mendonça, já disparou, Speed Mendonça pelo lado esquerdo, Zapelli passou pedindo, recebeu Zapelli, Marcos Vitor divide e vai salvar a pele do Canu, não, perdeu a jogada dentro da grande área, sobrou Mendonça, bateu o pé direito, desviou, pra fora! Pra fora, jogadaça agora do Atlético na falha do Canu, hein, Bará?
1: Falha do Canu e, por conseguinte, a falha do Marcos Vitor. Ele roubou a bola, tá no lateral. Arruma a casa. Quando ele tentou parar, gerou um lance de perigo que quase saiu terceiro do Atlético Paranaense.
0: 37 a escanteio, Band News FM. 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
0: Gilberto na cobrança, pé direito, autorizado, levantou a primeira trave, afasta ali a defesa do Bahia, só que tem sobra, Speed Mendonça, só rola a bola mais atrás, recomeça tudo com o Jadson, ele trabalhou o pé direito, fez abertura na ponta direita, campo ofensivo do Furacão, Gilberto carregou, foi na linha de fundo, buscou o cruzamento rasteiro, cruzou mal, a bola ficou de graça com o Bahia, é a hora, Bahia, de aproveitar, vamos ver na jogada, Rodrigo Nestor, ele puxou para um lado, para o outro, demorou, fez o passe à frente, fez o passe errado, agradece Esquivel, e o jogador do Bahia está caído ali, acho que é o próprio Nestor, e vem na jogada então Esquivel, pelo lado esquerdo no campo ofensivo da equipe atleticana, são 38 jogados do segundo tempo, movimenta, toca um pouco mais atrás, a bola então dominada com o Zapelli, ele tabelou ali com o Luiz Gustavo, Zapelli de volta, abriu na direita, Jadson soltou na ponta, veio pra Gilberto, preparou, cruzou, é perigosa, Rivaldo dominou na grande área, o pessoal reclamava de um toque de mão, o árbitro marcou, tá parado, Band News FM, aqui o futebol é notícia.
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0: São 38 e meio jogados do segundo tempo, 2 para o Atlético Paranaense, 1 para o Bahia. Eu venho com bola, Caio Alexandre no grande círculo no campo de defesa. Abriu pelo lado esquerdo com Luciano Juba, de volta para Caio Alexandre. Ele chegou, recebeu, parou, olhou, pensou, demorou, agora sim tocou. Tocou a bola de lado, bola que vem dominada com David Duarte, que abriu na direita para Marcos Vitor. De volta com David Duarte, grande círculo, campo defensivo. Agora sim ele avança para o campo de ataque. Vem na bola ali a equipe do Bahia com David, passou para Canu, espetou na ponta canhota, Juba, olhou para a área, só tem um Alejo, por isso ele segurou um pouco, trabalhou mais curta com o Caio Alexandre, abriu na direita, Marcos Vitor, fez o levantamento, bola para a área, Pulga, desviou, bateu na marcação, ainda sobrou, ele está parando, marcando falta do Pulga, é isso, Jailson Barauna?
1: O cara se atirou na bola, o Pulga está na frente do cara, pô. O cara tá na frente do cara, mas ele deu jogo perigoso de um cara que se atirou para tirar a bola no pé do cara. É, entrando Everaldo no lugar do Alejo Vélez e Everton Ribeiro no lugar de, deixa eu ver aqui, Rodrigo Nestor.
0: Vamos nessa então, duas mudanças, saindo o Nestor para a entrada do Everton Ribeiro e saindo o Alejo Vélez para a entrada do Everaldo Nelson Góes.
2: Até porque os dois que saíram cansaram, né? Entregaram o que podiam. O Everton vai ter aí, sei lá, 10 minutos, 12 minutos. Mesma coisa o Everaldo, vai precisar empatar a partida, tempo exíguo, mas acontece pela dinâmica do jogo, dá para num passe encaixar uma bola decisiva ali, é o que conta o Rogério com a capacidade desses dois jogadores, sobretudo o Everton, de gerar algum desequilíbrio.
0: 40 jogados, Band News FM, aqui o Futebol é Notícia.
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0: Falta para a equipe do Bahia fazer a cobrança no seu campo de defesa. Se apresenta Caio Alexandre querendo agilidade na reposição. Só que aí chega Chega a o jogador agora sim para fazer a cobrança. Agora tá valendo. Caio Alexandre sai jogando. Tabelou curtinho com David Duarte. Ele vai avançando quase já no campo de ataque. Está no grande círculo ali no corredor central. Fez o passe para o lado esquerdo. Bola com Canu. Canu faz o passe rasteirinho. Ela vem queimando a grama. Chega na ponta esquerda com o Luciano Juba. Dá tapa um pouco mais atrás. Caio observa as peças se movimentando. Ainda ele, Caio Alexandre, distribui lado direito. Campo de ataque do Bahia. O Bahia todo ofensivo, todo no ataque nesse momento. David Duarte, Marcos Vitor de primeira. Caio Alexandre também de prima. Soltou o Bahia na sua ponta direita. Bola do Everton Ribeiro para Cauê Furquim. Tentou fazer uma graça ali, o garoto quase deu certo, só que a bola acabou saindo e está sendo marcado lateral para a equipe do Atlético de Galabará.
1: Quem entrou ali parece que entrou zicado, menos o Jean Lucas. O Cauê até agora fez a mesma coisa de mim, nada, quase nada, né? Mandar mais uma vez um abraço para a turma da Quentinhas, da Lari. Beijo no coração, tamo juntos e misturados.
0: 41,5, Band News FM, aqui o Futebol é Notícia.
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0: Vamos nessa, trabalha a bola a equipe do Atlético Paranaense no seu campo de defesa. A bola ali com o Aguirre, espetou com o Esquivel, lado esquerdo, campo defensivo ainda. Mendonça vem participar do jogo, toca por elevação, manda mais à frente. Zapelli limpou o marcador, só no domínio. Lá vem ele, vem Zapelli, fez o levantamento pro lado direito, tá sozinho, tem uma ilha aqui, sozinho aqui pra percorrer. Gilberto preparou, levantou, fechada direto, Ronaldo! Ele ia fazendo um gol agora improvável, hein? Jailson Baraúna.
1: Ele errou, irmão, o movimento. Gesto técnico é pra ele cair com ela. Ele errou, o gesto técnico, tomou um susto, botou pra fora. O erro aí é do Ronaldo.
0: 1.100 dispositivos conectados conosco. Quase 450 likes. Tá faltando like aí, galera. Galera, vamos mandar esse like aí. Vamos lá. São mais de 1.000 dispositivos nesse momento. Gilberto vem para fazer a cobrança lá do direito, campo de ataque. Preparou, engatilhou, levantou na pequena área. Força a defesa do Bahia, sobrou Mendonça. Ele finalizou ali, a bola acabou saindo, é tiro de meta. 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
0: 42, quase 43, é reta final do jogo. Bahia pelo menos em busca de um gol de empate aí para poder manter a invencibilidade do Ronaldo, inclusive, desde fevereiro. Trabalha a bola a equipe do Bahia no seu lado direito no campo de defesa. A bola veio para Everton Ribeiro, maestro. Ele chega, domina, para, pensa, faz o toque centralizado. Boa bola para David Duarte, que aciona na ponta esquerda. Ali o Luciano Juba, ele dá tapa de lado. Bola chegou para Canu. Bahia todo ofensivo, Bahia todo no campo de ataque mais uma vez. O Atlético, o Furacão nesse momento se fecha todo. Caio Alexandre com Everton Ribeiro. Tentou a trama no ponto futuro para Eric Pulga. Chegou antes da marcação, desviou por baixo. Tava ligado o Caio Alexandre, recuperou. Próximo da grande área ofensiva, rolou com o Luciano Juba. Dali para Jean Lucas, o Bahia pressiona. Juba tentou cruzamento, bola desviou. Chega afastando por baixo. Do jeito que dava, Arthur Dias mandando para a linha de lado, lateral para o Bahia. 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
0: 43, quase 44, Bahia levantou na grande área, afasta de cabeça completa ali a defensiva do Atlético com o jogador Luiz Gustavo. Teve domínio ali do Everton Ribeiro. Opa! Falta e falta forte, cartão amarelo, falta em cima de Caio Alexandre. Falta do Rivaldo, né, Bará?
1: Ele até quis pegar a bola, mas quando o Caio deu o biquinho na bola, só sobrou o Caio. Amarelou para ele. Canário cantando no ouvido do Rivaldo. Caio Alexandre cavou uma. 2-1 Atlético.
0: Aí o Caio cai feio, né, na jogada, né? 44 minutos, segundo tempo. 2 Atlético Paranaense e 1 para o Bahia. Já sobe a plaquinha. Talvez mais uns 7, 8, vamos ver. Se a arbitragem será generosa na segunda etapa. Everton Ribeiro vem para a cobrança. Pé canhoto. Vai ligar o GPS. Vai ativar o drone lá na grande área. Quem sabe na bola parada o Bahia chega ao gol de empate. Capricha Everton. O maestro preparou. Levantou. Segunda trave. Chegou antes da marcação. Desviando de cabeça. A bola se perde pela linha de lado. Lateral para a equipe do Bahia fazer a cobrança. Próximo da bandeirinha de escanteio. Próximo do corner. Vai o Bahia para o levantamento. Para a ligação direta com a grande área ali. No arremesso manual. Marcos Vitor vai tomar distância. É ele mesmo encarregado, Marcos Vitor. Mais 6, vamos até 51. Vamos até 51 também na segunda etapa. É o repeteco da primeira. Marcos Vitor levantou, a bola veio desviada. Sobrou, Everaldo desviou na marcação. Ainda sobrou, Juba arrumou. Pé direito, bateu Mikael. Milagre, milagre, milagre de mão trocada, Bará.
1: Estão reclamando um pênalti no primeiro lance do Everaldo e na bola do Juba, que bolada Mikael fez uma defesaça. Vamos ver o que é que o VAR viu ou não viu com relação ao primeiro lance.
2: O Bahia pressionou, pegou o rebote, esse lance tem que ser revisto pelo VAR. Que a finalização do Everaldo pega muito na mão do jogador do Atlético, que não me parece tão próximo. Olha lá, a bola é pênalti. A bola é pênalti claríssimo. Né? Pelo que pareceu ali, penalidade máxima. Vai ser chamado, deve ser chamado, porque quando tem a finalização do Everaldo, o braço está bem aberto.
0: Muito pênalti, muito pênalti.
2: Viu agora, já vi há 200 anos. A bola é pênalti.
0: Muito
2: tempo de correr, está bem aberto o braço do Jadson. O Jadson sabe disso, por isso que ele está perseguindo ali o Daronco, que já mandou ele esperar, o Mendonça está vindo. Né? Mas bora ver, acho que vai ser feito justiça, porque o movimento que faz o Jadson é antinatural, abre bastante, inclusive o braço oposto. Não adianta o Helman fazer isso.
1: Já tomou amarelo.
2: Porque ele não viu a imagem, né? A imagem é clara, friamente, eu posso lhe dizer isso sem nenhuma predileção por A ou B, quando a bola é batida, o movimento do braço do Jadson é bem aberto. Ele está com o braço esquerdo muito fora de sintonia, não tem para onde correr, a bola é penalidade máxima.
0: E Nelsinho, se o Daronco interpretar que essa bola ia na direção do gol...
2: Não tem.
0: Não, o jogador pode ser expulso.
2: Não, por causa da mão. Aí não, acho que
1: pela
2: não.
1: Orientação, o pênalti já é uma punição.
2: A bola é pênalti, não tem por onde correr.
0: Ela ia na direção do goleiro, acho que ele vai dar só o amarelo mesmo, o defensor.
2: Não sei nem se isso cabe amarelo, entendeu? A bola é pênalti, só isso. Entendeu? Cara, o Jadson faz o movimento, abre demais esse ângulo que o Daronco está vendo agora, não é o melhor. O anterior ele já viu o que é, entendeu? Não tem. Se ele não marcar o pênalti, o Daronco vai errar muito nesse lance. Porque é muito claro, não é esse ângulo, é o outro, esse ângulo aí.
0: O ângulo
2: é
0: frontal, claro, né, com o gol.
2: Muito claro.
0: Ele já tomou a decisão dele, já conversou com a equipe do VAR. Vai conversando ali de novo e vai marcar, vamos ver, janelinha, é pênalti pro Bahia! Aos 48 do segundo tempo, pênalti pro Esquadrão de Aço, vai ter a chance na penalidade máxima. Everaldo chutou, a bola desviou no Jadson, é pênalti pro Bahia, é pênalti pro Esquadrão, que pode chegar a mais um jogo de invencibilidade. O Bahia pode chegar a mais um jogo de invencibilidade, são 11, né, Bará? 11 jogos sem perder, não é isso?
1: 11 com esse 12, Juba pra batida.
0: Juba vem pra cobrança. Jogadores do Atlético cercam por ali. O rosto do Jadson, né? Pô, pensando assim, foi o que eu fiz. E ele vai lá agora reclamar com o Daronco. O Daronco faz o sinal do braço, como é que ele agiu, com o braço aberto dentro da grande área. Diga lá, Nelson.
2: Foi muito pênalti. Muito. Eu não tive dúvida nenhuma desde o primeiro momento que eu olhei. Entendeu? Foi muito pênalti a bola e foi chamado o Daronco, que num lance rápido na frente dele, não é fácil, porque ele não está olhando exclusivamente para isso. Ele está olhando numa visão ampliada. Quando ele vai para a visão isolada, é muito clara a penalidade.
0: Eu espero que o árbitro desconte o tempo do acréscimo, porque o Bahia pode pensar até na virada. Não, eu acho que deveria.
2: Eu acho que bater e acabar tá lindo, viu?
0: Tá, é. 49. Ficamos aí com o relógio parado por 3 minutos até agora. Luciano Juba segurou, entregou para Everaldo. Everaldo vai para a cobrança. Ele ajeita a bola bem no meio da circunferência do gramado da Arena da Baixada. Aí não dá para reclamar da grama, né? Que a grama é sintética. É nem comum. Tem buraco perto da marca penal. Capricha, Eve! 49,5. Ele vai ajeitar a bola de novo. Coloca a bola ali do jeito que ele gosta. Daronco vai lá conversar com o Mikael. Avisando, né, o goleiro para não se antecipar, porque tem câmera, tem tudo. Se ele se antecipar e fizer a defesa, vai ter que voltar a cobrança. Com relação a alguém invadir, ele avisa a mesma coisa. Everaldo vem para a cobrança de pé direito. Fica praticamente centralizado ali. Está autorizado Everaldo. Já autorizado pela arbitragem. Correu Everaldo. Pegou Mikael. Voltou Everaldo. Perdeu. Perdeu Everaldo. Perde o pênalti Everaldo. E Mikael vibra Jailson Barauna.
1: Aquilo que está dando certo não mexe, irmão. Aquilo que está dando certo, bateu muito mal. Não foi mal, não. Foi muito
2: não,
1: mal.
2: Bará, ele não bateu mal, não. O goleiro foi no canto certo e pegou. Só que quem tem que bater o pênalti é Juba. Podia perder também, Juba. Sabe?
0: Sim.
2: Agora, o que é que acontece? O treinador tem que falar, vai chamar acho que é por causa do Helman, né?
0: É, o Helman comemorou em cima do quarto árbitro e deve ser expulso agora.
2: É. O problema é o seguinte, cara. O pênalti, quem vem batendo é Juba.
0: Entendeu? E convertendo, né?
2: Convertendo. Então é uma situação que o treinador chama pra cima dele de forma desnecessária. Não precisava o Everaldo bater. Se o Juba bate e perde, não tem pressão sobre o Rogério.
0: Agora vai ser o assunto da coletiva.
2: Agora vai ser o assunto da coletiva. Entendeu?
1: Mas ali, Nelson, acho que o Everaldo pediu pra bater, o Juba entregou. Não é o Rogério. O Rogério tinha que dar ordem.
0: Mas Juba tem que
1: bate
0: atitude,
1: Juba.
0: Né?
2: É, o Rogério tem que dar ordem de quem
1: ele tem que dar ordem. Agora o Juba entregou a bola, ferrou.
0: Só saberemos na coletiva. 51. O árbitro prometeu mais 6. Acho que é escanteio pro Bahia, se eu não tiver enganado. Vamos nessa. Escanteio pro Bahia, se eu não tiver enganado ali no lado direito, no campo de ataque. O árbitro ainda conversando ali com a equipe de VAR. Ele pede para que o pessoal sai. Ó, ele disse ali agora só os capitães. É, Luiz Gustavo e Everton Ribeiro se aproximam para que ele possa conversar com os dois. E pede que todo mundo saia de perto ali. Ele está conversando ali com o Luiz Gustavo. O Luiz Gustavo faz uma cara de poucos amigos. Daron que está conversando, provavelmente checando a invasão. Ou se o goleiro se adiantou, né?
2: Ele sinaliza como se fosse invasão. Não houve escanteio. Bahia perdeu o pênalti.
0: Confirmado ali agora. O Luiz Gustavo sai comemorando. É, deixa eu ver se é o jogador. É, o jogador. O jogador ali desviou, lateral, né? Lateral pro Bahia, 52. 52 minutos. Marcos Vitor na cobrança. Ele tá ali avisando ali pro Luiz Gustavo para ficar ligado. Ele pediu para esperar. Tá ali ainda conversando no ponto. Conversando para sua equipe de arbitragem. E ele sinaliza pro banco de reservas do Atlético.
2: Tudo na vida é equilíbrio. O Helman deu um chilique. Olha daí, Helman. Uma bola que foi pênalti, claro. Mas na cabeça dele não foi.
0: Sim.
2: Então é esse o mundo que a gente está vivendo, entendeu? Tem uma coisa clara, mas no mundo dele, ele achou que não foi, fez aquele xelique todo ali.
0: Lateral já cobrado pelo Bahia, retoma a equipe atleticana no seu campo de defesa. Manda para frente de qualquer jeito. Recupera o Bahia, trabalha mais atrás. Bola veio para Ronaldo na intermediária defensiva tricolor. Mandou lá para frente, mandou boa bola. Vamos ver, Marcos Vitor disputou na primeira. Bola vai saindo. E se sair é tiro de meta. É isso que acontece. Tiro de meta para a equipe do Atlético. Ele deu mais 2. Então vamos até 54. Até 53, né? Já temos 53, na verdade.
1: Tem coisa que é simples. Já fez a bobagem. A bola veio pra ele dar de cabeça. Pra que tentar dominar pra ir pro fundo? Dá de cabeça pro meio do bolo.
0: Vamos nessa. Cobrança do tiro de meta com o Mikael, que fez grandes defesas. Salvou um pênalti. Salvou uma linda finalização também do Juba. Ele faz o levantamento, a equipe do Atlético pra frente. O Bahia fica com ela no seu campo defensivo. O Bahia vai tentar queimar aí o último cartucho. Na minha conta acaba agora. Na minha conta acaba nesse minuto. Faltam 30 segundos pro Bahia. Everton Ribeiro rolou lado direito. Busca ali na jogada com o Furquinha. A bola acaba saindo pela linha de lado da lateral. Lateral pro Atlético. E o torcedor atleticano se inflama. Sente que a vitória tá pertinho agora. Deu lateral, deu falta. Deu lateral. Vai pra bola o Esquivel. Deixou ali. Vamos ver. Mendonça quem vem pra cobrança. Mendonça preparou. Levanta a bola lá na frente. Bahia recupera no campo de ataque. Volta com o Dudu. Ele só despacha lá pra fronteira inimiga. A bola volta com o Bahia. Bahia nos instantes, nos segundos finais ali pra tentar. Ainda um gol de empate, um gol derradeiro, um gol salvador pra manter a sua invencibilidade. Vem Caio Alexandre. Soltou pelo lado esquerdo. Bola veio. Luciano Juba. Rola pra Caio Alexandre. Ele distribui na direita. Abertura de bola com Everton Ribeiro. Vai ter que fazer a área o Bahia. Vai ter que jogar no meio da muvuca. Não faz isso ainda. Caio Alexandre. Espeta na ponta. Com Pulga. Balança de um lado pro outro. Sem espaço. Rolou. Vem Caio Alexandre de novo. Para Luciano Juba, é agora Juba. Preparou, ameaçou o cruzamento. Só tocou. E o passe do Pulga foi muito forte. A bola saiu pela linha de fundo, é tiro de meta. Tiro de meta, ele prometeu mais 10, ó. Então nós vamos até 55, vamos bater 55 agora. 55 agora. Bahia não pode reclamar de reposição de tempo, né? O tempo foi reposto. Vem Mikael, bate a bola pra frente. Quando apita, pela última vez na partida, Anderson Daronco. Fim de papo, senhoras e senhores. Bahia que perdeu um pênalti com o Everaldo. Termina o jogo. 2 para o Furacão. 1 para o Esquadrão, Nelsinho.
2: É um jogo que caminhou nos dois tempos. O primeiro tempo rapidamente passando por ele. O Atlético teve um domínio ali dos primeiros 15 minutos, o jogo foi se equilibrando, o Bahia fez um final de primeiro tempo melhor e o 1-1, né, traduziu a oscilação, hora para um, hora para outro, que houve naquela partida na etapa inicial. Voltou o segundo tempo, o jogo com equilíbrio na maior parte do jogo, né? O Atlético sempre perigoso, em estocadas, em jogadas de velocidade, foi assim que fez o seu segundo gol, uma trama rápida, infiltração pelo lado esquerdo, obrigou o David Duarte a sair na cobertura, só tinha um Canu, e aí o Rivaldo, né, levou uma vantagem grande sobre o Canu, antecipou, fez o 2-1, um gol também difícil de fazer. Então o jogo parecia que ia tomar esse desenho, o Bahia tentava, mas não criava uma chance clara, quando em duas jogadas seguidas, uma situação de bola alçada na área, o Juba pega o rebote, finaliza de pé direito e obriga o goleiro Mikael a fazer uma defesa espetacular. No escanteio tem um pênalti. E aí o Everaldo bate e perde a penalidade. Foi um jogo fácil de jogar? Não foi, nunca foi para ninguém aí. Tanto é que o Atlético tem números bem expressivos. Se não me engano, é o melhor mandante da competição. É? O Gabriel vai confirmar essa informação, mas eu tenho a impressão que é o melhor mandante. Se não for, está entre os dois ou três. Mas é uma equipe, né, que tem um jogo de velocidade, um jogo envolvente, fez uma partida onde encontrou no Bahia um adversário que teve personalidade, que também controlou, que também tentou chegar, e o Bahia teve a oportunidade, né, claríssima de empatar o jogo e dar um placar de 2-2, que traria até justiça pelo que os dois times fizeram. Ah, o 2-1 do Atlético foi injusto? Não foi. Se o Bahia vencesse por 2-1, também não seria. É aquele jogo ajustado que o empate pertence ao que foi construído, mas a vitória simples de um lado ou do outro também não seria uma injustiça. O Atlético venceu, o Bahia teve, visitando, a chance de permanecer invicto. O Atlético, o segundo melhor mandante. O melhor quem? Flamengo?
4: O Fluminense.
2: O Fluminense é o melhor mandante, o segundo é o Atlético Paranaense. Mas mesmo assim, com todos os problemas que o Bahia teve, né, de alguma conexão, sobretudo, do meio para frente, né? Ele teve mais dificuldade, mas criou chances, teve lances de velocidade também, controlado pela defesa do Atlético. Mas assim, qual a partida que você vai chegar aí, vai dominar, vai fazer o jogo dos sonhos? Não vai. Você vai sofrer aí também, que não tem jeito, né? Então é sofrimento de um lado do outro, é chumbo trocado. O jogo quase todo teve esse tipo de desenho, né? Pressão de um lado, pressão do outro. Tanto é que o Atlético garantiu o resultado dele positivo aos 48 minutos no pênalti perdido pelo Bahia. O que mostra que o jogo foi indefinido até o último momento. Uma derrota vendida caro. O Bahia vai sentir, logicamente, essa forma que ele perdeu. Porque quando você perde um jogo, que está 2-1, jogo difícil, você tomou calor em boa parte dele. Deu o seu calor também, mas tomou. E no finzinho você tem um pênalti a favor, quando você empata ali, é um desabafo. É um empate com sabor de vitória. Por quê? Porque o esforço, né, é recompensado com o gol de pênalti no fim. Só que quando o gol não vem, a frustração é grande, né? Todo esforço que foi feito vai por água abaixo. O que é que atenua um pouco? Não o jogo, mas o todo. O Bahia vinha invicto a 11 jogos, o Bahia arrancou, o Bahia permanece na quinta colocação. De todo não está mal, mas deixou de pelo menos conquistar um ponto. Não é dizer que o Bahia mereceu vencer, o Bahia era para ter ganhado o jogo. Não. Poderia ter vencido, poderia, porque o jogo foi ajustado. Mas o empate traria uma justiça ao que aconteceu nessa partida. Mas o Atlético teve seu mérito também, e a defesa que fez o goleiro Mikael foi de muito bom nível, foi de alto nível, e com isso o Atlético sai aí com 3 pontos importantes, salta para 49. Crava a terceira colocação, Fluminense é o quarto com 48, Bahia vem na cola com 46 e o Cruzeiro com 45. Essas equipes aí que romperam a barreira dos 45, entre Atlético 49 e Cruzeiro 45, são 4 pontos. Esses brigam por vaga direta, pelo menos por enquanto, vaga direta na Libertadores, né?
0: Briga de cachorro grande, né,
2: Léo? Briga de cachorro grande. Individualmente, teve peças do Bahia que renderam abaixo, outras foram mais discretas. Mas não é um jogo fácil de jogar, um jogo difícil de jogar, mas ainda assim o Bahia poderia ter tido um resultado melhor. Coisas a corrigir, vão ter sempre, né, muitas brechas que apareceram na defesa. Tem mérito do Atlético ter causado também, porque eles são rápidos, eles tabelam, eles infiltram, eles criam as jogadas. O Bahia também criou. Foi um jogo de bom nível, um jogo de bom nível. Para quem não está ali envolvido emocionalmente e assistiu o jogo, foi um bom jogo para se assistir. Quem é torcedor do Bahia e do Atlético ficou na tensão até o final. O Atlético, né, ali preocupado porque ia tomar um gol de empate no finzinho. O Bahia na esperança de fazer o gol de empate no fim, mas o futebol é isso, o esporte é isso. E tem mérito do Mikael também, a batida do Everaldo, ela vai a meia altura, não vai muito no canto, mas se ele pula para o outro lado, a gente diz que é uma grande cobrança, o futebol é assim. Né? Os goleiros hoje, se ele acertar o canto que você bateu, a chance dele pegar está entre 50% e 70%. Se ele acertar o lado da bola, ela tem que ir muito no canto e forte. Ela tem que ir muito no canto e forte. Se ela não for muito no canto, você facilita a vida. E o Mikael fez uma grande defesa, mas não foi totalmente estendido, né? Não foi uma bola que beijou ali a trave. Foi uma bola entre o meio e a extensão ali, a trave, o pé da trave. E acabou o Mikael acertando o canto e teve facilitado, né? Teve o mérito de adivinhar o lado que ia bater, né? Mas é isso. Então tá de parabéns o Atlético, o Bahia pela campanha que é boa, vai ter esse intervalo, esse ato aí pelos jogos da FIFA para reestruturar, mas sai amargurado, sai chateado, porque deixou de trazer pontos, de segurar o Atlético no bolo, os dois com 47, né, ficariam, não é isso? Ficariam com 47, a um ponto do Fluminense, segurava o Atlético, ficou tudo nas mãos do Bahia para acontecer, acabou desperdiçando, foi castigado, o futebol é assim.
0: E essa coletiva vai render amanhã no Jogo Aberto, meio-dia, vocês vão acompanhar tudo no Jogo Aberto com a Ju Guimarães, com o Nelsinho, com o Baraúna, com o Tony Júnior. Mas, Nelsinho, dono da bola hoje, quem foi?
2: Do Bahia?
0: É.
2: Olha, eu vou dar para Eric Puga, que foi um lutador, gostei do Alejo Vélez, porque eu olho muito o seguinte, no momento que o Bahia estava sendo dominado, pressionado, o Puga e o Vélez estavam se destacando mais do que os demais, né? Eles estavam ali com a... muito, entregando muito. O Puga ficou até o final, um jogador que deu muito trabalho. Gostei da entrega dele. O Juba cresceu no jogo. Teve momentos que o Acevedo cresceu no jogo. A defesa sempre trabalha muito. Vélez foi bem. Mas eu vou dar meu voto para o Eric Puga.
0: Jailson Baraúna, seu voto?
1: Deixa eu aproveitar e mandar mais uma vez um abraço para a Lari, que está ligadinha na nossa transmissão. 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Beijo a Lari, ligada com a gente. Vou voltar no Pulga, fiquei em dúvida entre ele e Vélez, mas como ele acabou fazendo o gol, eu vou votar no Pulga, mas os dois foram bem, né? Então eu vou acompanhar o Nelsinho, vou votar no Eric Pulga, tá merecendo, tem feito a diferença, isso é importante.
0: Meu voto é no Alejo, mas Pulga lutou muito também.
1: Só passando contra,
0: seu voto vencido. Pior em campo, Nelsinho?
2: O Eric, né? Eric. Marcou mal, passou mal, né? Errou passes sem estar pressionado. Né? Bolas que ele tá sozinho, o atleta que ele tá fazendo passe também. Ele errou, né? Então teve pouca participação ofensiva, muito discreto defensivamente. Na construção errou muito mais do que erra normalmente. Ele entrou numa rotação muito abaixo do jogo, jogo pegado, brigado, corrido. Ele entrou num jogo muito, muito cadenciado, trotado. E estranho, porque ele é um jogador oriundo do próprio Atlético, conhece como isso aí funciona. E se tem alguém que conhece o lugar e se comportou como se nunca tivesse pisado ali, foi o Eric, se você for comparar com os outros jogadores. Né?
0: Perfeito. Bará, seu voto? Pior em campo?
1: Vê uma das salas disponíveis. Vestiários são gigantes.
0: Sim.
1: Entra aqui, filho. Passa aqui. Aí pega o gato morto.
0: Canu.
1: É Canu.
0: Que eu tava em dúvida. Olha, eu tava em dúvida Canu, dele e
1: Canu.
0: Eric.
1: Aí na ordem. Canu, Ademir. Canu, Ademir e Eric. Aí põe os três lá dentro. Sua de gato morto até o gato miar. Sua de gato morto até o gato miar. Brincadeiras à parte. É uma partida muito ruim. De Canu não espero nada. Sim. Mas eu até tento que os outros compensem. Ele, na lerdeza dele, deu leite. O Eric não jogou nada, irmão. Parecendo que tinha comido dois pratos de cozido pesado. E o Ademir, tudo que tentou,
0: começou
1: errou.
0: Começou a suar, né, Bará?
1: Tudo que tentou, errou. Teve três bolas que ele foi tentar correr, pisou na bola, caiu e ainda ficou pedindo uma falta que não houve. que não houve. Aí, para piorar, ele zicou o lado, né? Porque o Cauê entrou, foi igual a ele, nada. Poderia entrar no hall dos piores, mas como jogou meio tempo junto com o Ademir e o Eric durou um pouco mais, né? Eu vou votar no Eric, que foi muito mal, muito mal. Um cara que põe o Jean Lucas no banco não pode se dar o luxo de jogar uma partida tão medíocre como jogou hoje. Ah, ele é medíocre? Não. A partida de hoje foi medíocre. A partida dele, de Ademir e de Canu, foram ridículas. Mas é aquela história, irmão. Foi um lado que acabou prejudicando, principalmente. Eles prejudicaram o Marcos Vitor, que vinha até fazendo uma boa partida. A atuação de Ademir e seu Eric prejudicaram o Marcos Vitor. E acabou prejudicando o David Duarte, porque
0: Marcos Vitor... saiu para cobrir uma bola, né?
1: Pois é, então assim, é uma situação que acaba complicando tudo. Mas eu vou votar no Eric, péssimo hoje.
0: Eric também é meu voto, acho que a gente espera mais dele. O Ademir a gente já não está esperando tanto, né? Ultimamente. Mas Eric, pior em campo... Detalhe final, Bará, você volta amanhã, né? A partir do meio-dia, lá no Jogo Aberto.
1: Eu ao lado do Nelsinho, da Ju, da turma, abraçando mais uma vez ao Jackson, a turma lá do o Melk, lá da Hollywood Fastburger, um beijo no coração. Meus amigos da Pizzaria Bonanza, esses que sempre nos abraçam, tá? E abraçar principalmente a Lari, chegando também para as transmissões noturnas. Então, um beijo no coração. Importantíssimo, tá? Importantíssimo. Tudo que não sai, irmão, e não prejudica, tá tudo lindo. 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Vamos nessa! Fui, Bahia agora só dia 8 no Nubank Park, diante da equipe do Palmeiras. Jogo difícil, jogo complicado. Agora, quem quer estar entre os grandes tem que jogar como grande. Jogou como grande e bateu um pênalti medíocre. Everaldo, sua ligada com você também. Fui.
0: Valeu, Bará. Nelsinho, até a próxima. Você que já volta amanhã em dose dupla, né?
2: Exatamente. Um abraço, Gabriel, Baraúna, Calil, Gil Júnior, torcedor que nos acompanhou. Uma jornada dupla hoje, né? E sobretudo aqueles que estiveram tanto pela Band News FM, como a galera aí fiel do YouTube, né? Que tem
0: muita
2: tido uma audiência
0: gente,
2: muito
0: gente.
2: Boa. É bom você dar uma passadinha aí para se despedir do pessoal. Continue aí com a gente, tem mais jogos aí até o final do ano dessa dupla Bavi no Campeonato Brasileiro.
0: Um abraço a todos. Valeu, Nelsinho. Um abraço pro Rogério Oliveira, pro Vuvu também conosco. É, o Juarez Oliveira, Brito Representações também conosco. Janivaldo, Taíde Santos, Marcos Rangel, esse aqui é torcedor do Vitória, tá com o escudo do Vitória que tá rindo aqui no chat aqui. É, Maite Maia, Bruno Oficial Castro, Oliver 9600, um abraço para todos vocês, ainda 300 dispositivos com a gente até aqui agora no final do nosso pré-jogo. Um abraço Calil, um abraço Nelsinho, um abraço Baraúna, um abraço Gil Júnior, fiquem todos com Deus, amanhã meio-dia, resenha na TV, 17 horas, Jogo Aberto Band News, aqui na rádio Band News FM. 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

0: Mais de 30 shows nacionais de 58 artistas locais e grandes nomes como Maiara e Maraíza, Chitãozinho e Chororó, Menos é Mais, Thiaguinho e Jota Quest compõem a programação do Verão Maior Paraná 2026-2027. O evento vai começar em 28 de dezembro com atividades esportivas e culturais, seguindo até 31 de janeiro do ano que vem. Sobre o assunto, o jornalista Arthur Coelho conversou com a secretária de Estado da Cultura, Luciana Casagrande. Você acompanha agora.
1: O line-up desse ano, né, ele tem 30 grandes shows nacionais, que vão desde sertanejo, reggae, além de duas atrações surpresas mantidas aí sob sigilo, né? Eu quero saber como é que foi o critério, né, a curadoria para que a secretaria selecionasse essas atrações.
2: A gente tem esse formato de evento desde 2019, o início da gestão do governador Ratinho Júnior, que tem feito um investimento muito grande no nosso litoral. Muitas pessoas conversam comigo e falam: nossa, eu nem sabia que o Paraná tinha litoral, porque a gente não tinha tanta visibilidade. Mas ao longo deste período, e já estamos na sétima edição agora, a gente foi consultando o público, sabe, Arthur? Ver o que a população preferia ouvir. Então, essa curadoria é sempre feita em cima de pesquisa. A gente tem uma predominância de artistas sertanejos, mas tem para todos os gostos. A gente tem pagode, a gente tem MPB, a gente tem reggae. A gente tem a gente é guiado pela vontade da população. A gente entrega o que as pessoas querem ouvir.
1: É um equilíbrio de gêneros, né? E por isso que lota sempre, porque se você não gosta daquele cantor, mas você tem aquela outra opção, então você vai naquele horário, já participa ou já ouve. Agora, paralelamente aos grandes nomes nacionais, né? O evento ele conta com mais de 50 atrações, quase 60 locais no palco Sunset, né? De que maneira que a pasta também estruturou a seleção desses talentos regionais que carecem tanto, né, dessa divulgação, de aparecer, de mostrar o trabalho regional?
2: A gente faz um edital, um chamamento público aberto para todos os nossos artistas paranaenses. É uma oportunidade de visibilidade, porque o Paraná tem 399 municípios, é um estado grande, e todo mundo quer estar na vitrine na Operação Verão, o Verão Maior Paraná, porque é um momento de grande concentração da população, não só de paranaenses, como de turistas nacionais e internacionais. Então, a gente tem um processo de seleção com alguns critérios, a gente seleciona 4 categorias diferentes, mas para artista, tanto para artistas solo quanto para bandas, são vários palcos aquele final de tarde, quando você está saindo, pé na areia, a gente chama de palco Sunset, que é aquele horário gostoso, você pode ouvir uma música autoral paranaense, alguns artistas que tocam também sucessos já consagrados nacionalmente. É uma programação bastante diversa, e não só no nosso litoral, a gente tem 3 palcos Sunset no litoral, mas nós também temos aqui no Paraná umas praias de água doce, do nosso Rio Paraná. Então temos 2 palcos Sunset nas praias de água doce também.
1: Coisa boa, né? Para quem não é do Paraná, eu estava acompanhando nas informações que vocês divulgaram, que essa edição ela vai ser a primeira com aquela ponte da Guaratuba, né? Operando ali as orlas requalificadas. Para quem não é, o que é essa ponte? Qual é a importância dela, dessa nova dinâmica logística estrutural, e de que maneira isso vai impactar?
2: Nós estamos muito animados com essa temporada, porque é um sonho antigo dos paranaenses. Assim, há 70 anos a população luta por essa ponte, e finalmente ela foi construída agora na gestão do governador Ratinho Júnior. Então a expectativa está muito grande, porque Guaratuba, que é um destino bastante procurado no litoral, liga Guaratuba a Matinhos, e essa travessia antes era feita por ferry boat, o que gerava um transtorno muito grande, filas enormes, e agora nós temos a nossa Ponte da Vitória, o que vai proporcionar um deslocamento muito maior para os turistas aproveitarem o que tem Guaratuba, e para quem vem de Santa Catarina também, vem muito turista de Santa Catarina, vem por Guaratuba e aí pode acessar também nossos Matinhos, Pontal do Paraná, que é onde terão os grandes shows.
1: Legal, né? Você até já destacou um pouco disso, mas além do litoral, o Verão Maior ele leva ali palcos, atividades, as prainhas, né, de água doce do Noroeste, aí tem algumas cidades, né, eu posso citar aqui pelo que eu estava acompanhando, Porto Rico e São Pedro do Paraná. Como é que a secretaria tem trabalhado aí, podemos dizer assim, a interiorização da agenda cultural?
2: Olha, esse é um objetivo, desde o primeiro dia da gestão do governador Ratinho Júnior, é olhar para o Paraná como um todo, é um estado, né? Então, a gente tem tratado todos os municípios com muita atenção. E essa ideia de, como no noroeste do estado, como eu falei, o estado é grande, existe um fluxo muito grande da população que aproveita, que tem o hábito. Nós temos muita água aqui no Paraná, né? Nosso rio Paraná, nosso rio Iguaçu, temos rios muito importantes, então nós temos esse hábito de praia de água doce, que são belíssimas também, atraem um turismo gigante. Então, por isso que a gente atua no verão, para quem não pode se deslocar até o litoral do estado, no leste, vai para a região noroeste, nas nossas praias de água doce, com uma programação intensa também.
1: Que legal. Eu sou do norte, né? Confessando aqui para você, eu sou do norte, sou de Manaus, e aí as nossas praias também são de água doce, né? Você vai para o interior ali também, e é muito legal mesmo. Então
2: você entende bem o que eu estou falando. A Praia de Água Doce tem o seu charme, né?
1: Tem, algo diferente. É. Para a gente complementar aqui a nossa entrevista, a última temporada movimentou cerca de 680 milhões, gerou milhares de vagas de emprego também, né? Como é que está para esse ano a programação, geração de emprego?
2: Olha, o Paraná tem investido de forma consistente na área cultural e isso dá um retorno muito rápido, né? Geração de emprego, renda, e esse recurso gira muito rápido. Você investe e ele já dá um retorno. Então, para o nosso litoral, esse investimento que o governo tem feito neste período deixa todo mundo muito contente. Esse investimento, esse retorno de 600 milhões foi o que girou no comércio nesse período, apenas aí nesses, o ano passado foram 45 dias de programação. Então é um investimento que o governo faz junto com a iniciativa privada. Nós temos grandes empresas que patrocinam o nosso verão. E o retorno é muito maior, fora a geração de emprego e tudo. Você tem a questão do acesso à cultura, ao lazer, à diversão da população que está de férias, né? Merece aproveitar de forma gratuita e segura, porque é um dos diferenciais do nosso Verão Maior Paraná. É a questão da segurança. Eu vou em todos os shows e você pode andar com o celular tranquilo na mão, a gente tem um forte esquema de segurança. Eu volto sempre a pé dos shows, 11h30, meia-noite, sem nenhum perigo, não existe preocupação nesse sentido. Então, o retorno, voltando à sua pergunta, o retorno do investimento, ele é grande. Você não conversa com ninguém no litoral que não esteja com brilho no olho e sorriso no rosto.
1: Que legal. Quero abordar mais duas questões. Aliás, mais uma questão. Uma delas era a segurança e você já respondeu. Receber milhões de espectadores nas praias impõe, claro, ali um grande desafio na área da conservação ecológica, manejo de resíduos, né? Que ações de sustentabilidade a pasta tem adotado para receber essa quantidade toda de pessoas?
2: Eu brinco que o nosso Verão Maior é mais ou menos como carnaval, que você sai da avenida e já começa a planejar a próxima edição. A gente trabalha aqui sob o comando do nosso governador, com a transversalidade de várias pastas. Então, a Secretaria de Cultura, a Secretaria do Esporte, porque tem muitas ações esportivas acontecendo ao longo desse período, Secretaria de Segurança, Secretaria de Desenvolvimento Sustentável, a nossa Companhia de Saneamento. Então, a gestão de, por exemplo, a coleta de lixo, que é algo que preocupa bastante quando você amplia o número de pessoas, é responsabilidade dos municípios, mas o Estado atua junto com os municípios para garantir a qualidade do serviço. Então, é todo um planejamento que começa no verão ainda, assim que encerra a programação, e ele se estende ao longo do ano, atrapalhando toda a matriz de risco para que a gente possa receber cada vez mais turistas. E isso tem acontecido, porque as pessoas têm voltado, a fórmula tem dado certo.
1: Que legal, né? Faz aquele convite bom para quem está acompanhando a gente para participar do evento.
2: Venha para o Verão Maior Paraná, o melhor verão gratuito do Brasil. Você vai se divertir. Tem programação para todos os gostos e para todas as idades. Não perca.
1: Luciana Casagrande, secretária de Estado da Cultura do Estado do Paraná, muito obrigado pelos esclarecimentos, pela conversa boa. Vai ser um sucesso, hein? Até uma próxima.
2: Muito obrigada, Arthur, e estamos esperando você aqui para aproveitar com a gente.
1: Valeu, tchau, tchau.
2: Obrigada, Arthur, tchau.
0: Uma ação itinerante de exames de mamografias roda o Brasil. Reportagem de Maria Clara Vinhães.
3: Até fevereiro do ano que vem, cerca de 10 mil exames de mamografia devem ser realizados gratuitamente por mulheres de diferentes regiões do país através de uma iniciativa da Fundação Laço Rosa, que completa 15 anos em 2026. A ação é itinerante. O serviço começou a ser oferecido no sábado em São Paulo e vai chegar ao Rio de Janeiro no dia 29 de setembro, já dentro da programação do Outubro Rosa. De acordo com os organizadores, o caminhão mamógrafo vai percorrer 26 cidades brasileiras nos próximos meses, concluindo o trajeto programado em fevereiro de 2027. O atendimento é voltado para mulheres com 40 anos ou mais que usam o SUS e que não fizeram o exame nos últimos 12 meses. Segundo a fundadora da Fundação, Marcele Medeiros, além da mamografia, a unidade móvel vai contar com uma sala de descompressão com realidade virtual.
4: Em uma das salas, a gente tem uma sala dedicada à saúde mental, digamos assim. Então, essa sala ela vai receber, no Rio de Janeiro, um óculos de realidade virtual, onde as pacientes vão poder ter uma experiência imersiva. E isso é para que elas já cheguem no exame menos estressadas, né? Fora que todas elas são atendidas por voluntárias na parte externa, né? Então isso faz toda a diferença. É de fato um atendimento muito humanizado. O aniversário é nosso, mas todo mundo que acessar o site cuidadoemmovimento.com.br vai poder ter informação, vai poder fazer o seu agendamento, vai poder celebrar conosco esses 15 anos.
3: Desde 2011, a Fundação atua no empoderamento feminino, na influência de políticas públicas, no resgate da autoestima e na defesa dos direitos de pacientes com câncer de mama. A mamografia é apontada por especialistas como a forma mais eficaz de identificar o câncer de mama. A doença, que é a principal causa de morte por câncer no público feminino, é caracterizada por sinais como aparecimento de nódulos, alterações na pele da mama, como a aparência de casca de laranja e secreções no mamilo.
0: Dez horas e 15 minutos no horário de Brasília. O presidente Lula sanciona texto para a renovação da frota de motoristas de aplicativos. A reportagem é do Márcio Rocha.
5: Os motoristas de aplicativo, transporte escolar e taxistas já podem buscar as linhas de crédito destinadas para a renovação da frota, depois que o presidente Luiz Inácio Lula da Silva sancionou o texto do Move Brasil, programa aprovado pelo Congresso Nacional que trata do assunto. Ao todo, cerca de 30 bilhões de reais serão destinados para que os trabalhadores do setor dos transportes possam comprar veículos novos. O texto oferece financiamento para taxistas e motoristas de aplicativo para a compra de carros novos que atendam a critérios de eficiência e sustentabilidade, incluindo modelos elétricos e híbridos. Estão aptos a participar do programa veículos de até R$ 200 mil e o prazo de pagamento é de 7 anos. O Move Brasil também traz linhas voltadas para caminhoneiros e entregadores. E no outro ponto, a taxa de juros praticada pelo programa será abaixo da praticada no mercado financeiro. O governo fixou as taxas em 12,6% ao ano para homens e 11,5% para mulheres, sendo que, na média, os juros para esse segmento chega a 28% ao ano. De acordo com o governo, o programa já financiou cerca de 48 mil automóveis para taxistas e motoristas de aplicativo, sendo que já foram liberados cerca de 11% do total dos recursos disponíveis. Relatora do projeto na comissão mista que analisou o tema no Congresso Nacional, a deputada Amanda Gentil defendeu que os custos dos motoristas para as plataformas impedem que eles consigam renovar a frota e que o objetivo do programa é mudar essa questão.
6: Que a gente possa dar condição para que esse trabalhador ele tenha acesso a um financiamento mais justo e que possa transformar uma despesa que não deixava nada, que não sobrava nada em um patrimônio próprio, em algo que ele possa chamar de seu. Dizer que aqui a gente não está financiando somente um carro, uma moto, um transporte escolar. A gente está financiando meio de trabalho para que as pessoas possam colocar comida dentro de casa. É o motorista que vai sair de casa sabendo que a parcela paga também está construindo um patrimônio próprio.
5: Já o presidente Lula defendeu que todos os envolvidos no setor vão sair ganhando.
7: Porque nessa política que nós estamos fazendo, dizer uma política para ajudar os motoqueiros, uma política para ajudar os taxistas, uma política para ajudar o ciclista que entrega a pizza. Não, é uma política para ajudar toda a sociedade brasileira. As empresas de alimentos que fazem a entrega ganham muito com isso. Então o que nós estamos fazendo não é ajudando uma categoria, nós estamos tentando ajudar esse país.
5: Lula tinha ditado uma medida provisória para dar continuidade ao programa Move Brasil, que, se não fosse aprovada pelos parlamentares, perderia a validade no dia 15 de setembro.
0: A Justiça do Ceará determinou recentemente que filhos que não participavam diretamente dos cuidados com a mãe idosa contribuíssem financeiramente para a contratação de uma cuidadora. Mais informações na reportagem do Moisés Mororó.
8: Uma idosa de 71 anos passou a receber apoio judicial para garantir recursos destinados ao próprio cuidado. O caso é acompanhado pela Defensoria Pública do Estado do Ceará, que obteve uma liminar favorável a um pedido de pensão para ajudar a custear uma cuidadora profissional. A medida é garantida pela lei brasileira, no tocante à amparação dos pais pelos filhos, de acordo com o advogado de direito do consumidor Tiago Fujita.
9: Pela Constituição Federal e pelo Estatuto da Pessoa Idosa, os filhos têm o dever legal de amparar os pais na velhice e na doença. Essa responsabilidade é compartilhada e também solidária. Se um filho não cumpre com os deveres dos cuidados do dia a dia, a justiça pode sim obrigá-lo a contribuir financeiramente com gastos, como cuidadoras, remédios e despesas em gerais.
8: Além do desgaste físico e emocional nas tarefas diárias de assistência à mãe, as duas irmãs assumiram sozinhas as despesas com alimentação, medicamentos, energia elétrica, transporte e gás. A justiça prevê que a responsabilidade de cuidado é atribuída a todos os filhos e prevê especificações caso não possam abrir mão de sua rotina.
9: Pela lei, o dever de amparar os pais idosos é de todos os filhos. Como o cuidado presencial exige tempo e dedicação, a justiça entende que quem não participa da rotina prática deve contribuir financeiramente para custear cuidadores, remédios e outras despesas, sempre de acordo com a capacidade econômica de cada filho, e isso só pode ser verificado no caso concreto.
8: É um direito do irmão ou irmã que assume os cuidados sozinho cobrar judicialmente os demais caso não estejam contribuindo. Em um caso mais extremo, no qual não há consenso entre os irmãos, estes podem solicitar uma mediação judicial.
9: Quando não há acordo entre irmãos, o primeiro passo seria buscar uma mediação familiar, que pode acontecer por meio da promotoria do idoso, da defensoria pública, ou se o diálogo não funcionar, ao ingressar com a ação judicial, solicitar uma mediação ou uma conciliação com o objetivo de que o juiz possa tentar intermediar um acordo, mesmo em juízo liminarmente estabelecer o que cada filho deve pagar e como assistência a cada pai será organizada.
8: Além da curatela, a defensoria entrou com um pedido de pensão para que os demais filhos contribuam financeiramente com o cuidado da mãe. Uma liminar foi concedida, permitindo o avanço da medida.
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0: Das horas e 22 minutos no horário de Brasília, vamos juntos com a atualização do noticiário deste domingo, 20 de setembro de 2026. 11 pessoas são atingidas pelas chamas que atingiram uma embarcação na manhã de hoje no Lago Paranoá, em Brasília. Ao todo, 14 pessoas foram atendidas pelos bombeiros e 8 precisaram ser levadas para hospitais. 4 estão em estado grave, com queimaduras de primeiro, segundo e terceiro graus. Elas foram encaminhadas ao Hospital Regional da Asa Norte. As causas do incêndio ainda não foram divulgadas. A campanha do presidente Lula aciona o Tribunal Superior Eleitoral para pedir investigação sobre suposto uso de perfis em redes sociais para ampliar e monetizar conteúdos ligados à candidatura de Flávio Bolsonaro. Segundo a ação, foram identificadas quase 2.000 publicações em parceria, as chamadas collabs, envolvendo 492 perfis com crescimento de 271% em 10 dias. O PT cita que parte das páginas também usa links para a venda de produtos ligados a apoiadores de Bolsonaro. No texto, o partido também afirma que a estrutura pode caracterizar abuso de poder econômico e dos meios de comunicação. O pedido inclui preservação de dados da Meta e da Shopee e informações sobre os responsáveis pelos perfis. A ação também pede a cassação dos registros de Flávio e do vice Alfredo Gaspar, além da inelegibilidade por 8 anos. Destaque do Palmeiras chegando por aqui com Maurício Ferreira.
18: Após um empate com o Grêmio em 0-0 no sul do país, o Palmeiras volta aos trabalhos apenas na sexta-feira na Academia de Futebol. A retomada no Brasileirão será no dia 8 de outubro contra o Bahia. Para João Martins, auxiliar português, mais uma das 16 finais nos 3 campeonatos em que o time segue na briga pelo título no restante da temporada e sem abrir mão de alguma competição.
19: Faltam 16 finais, jogo a jogo, já colocámos esse objetivo internamente, jogo a jogo, mas mais vale um ponto do que nenhum. Infelizmente não conseguimos o nosso objetivo, mas está tudo em aberto, faltam 16 finais.
0: O colunista e correspondente da Band News FM em Londres, Felipe Killing, traz detalhes das declarações de CEOs das Big Techs que disseram estar preocupados com o desenvolvimento da inteligência artificial. Os empresários Sam Altman, Elon Musk e Dario Amodei concordaram sobre a necessidade de desacelerar a produção da inteligência artificial. Felipe Killing conversou com Fábio França, Luiz Megali e Carla Bigato.
20: Esse é outro tema, viu, Megali, que as pessoas estão comentando em todos os lugares por onde você passa. É, nossa, e esse STF, né? Menina, e a IA? Você acha que ela vai mesmo dominar, acabar com a humanidade, inteligência artificial, tecnologia? Só se fala nisso.
21: Gente, vocês são testemunhas que desde o princípio eu tô aqui levantando questionamentos a respeito dessa tecnologia que foi lançada sem que os próprios lançadores tivessem um plano e soubessem direito para que aquilo serviria, né? Se aquilo não seria o princípio do nosso fim, né? O meu pessimismo dessa vez revelou-se um grande realismo, né, factual a respeito do que está acontecendo, porque o que a gente está vendo são pessoas que lideraram e lideram a corrida mundial da inteligência artificial pedindo para que nós coloquemos o pé no freio. Resta saber se tecnologia desse tipo, que em 2026 não é que nem foguete, carro de Fórmula 1, que não tem ré. Pode ter um freio no caso da Fórmula 1, mas ré não.
1: Chama atenção, né, que os CEOs das principais empresas de inteligência artificial nos Estados Unidos têm pedido um freio. São pessoas extremamente interessadas no avanço dessa tecnologia, mas eles mesmos reconhecem os perigos. Inclusive, o CEO da Anthropic falou que em 6 meses a 1 ano pode ter um enxame de agentes de inteligência artificial que consigam controlar a internet. E estamos chegando perto também da própria inteligência artificial melhorar a inteligência artificial. Isso seria um salto exponencial tão grande que o ser humano não iria conseguir acompanhar essa evolução. Então a inteligência artificial ficaria tão avançada que a gente não iria conseguir entender exatamente do que ela é capaz. Teve um especialista falando, numa entrevista que eu vi durante o final de semana, que a inteligência artificial pode criar uma língua delas e que a gente não vai entender. E eles vão fazer coisas que são muito à frente do nosso entendimento. E há uma preocupação de que isso pode sair de controle. Só que é o seguinte, a gente não tem muito tempo. Você viu ele falando aí, em 6 meses a 1 ano, pode ter um enxame desses agentes. E aí, mais uma vez, a gente sempre fala sobre isso aqui, né? A gente não está falando do chatbox, que você vai lá no ChatGPT ou no Claude e fala, olha, eu vou viajar com a minha família, me dá um cronograma aí, uma sugestão de restaurante. A gente está falando de agentes. Esses agentes recebem uma missão e têm autonomia. E são vários agentes. Então imagina só que você fala, olha, eu quero que você faça o pagamento de toda a minha folha salarial. E aí esse agente vai fazer. Só que se acabar o dinheiro da sua conta, esse agente pode simplesmente querer hackear um banco, pegar o dinheiro, porque qual que é a missão dele? É entregar o pagamento. E isso foge das leis que a gente conhece. Além disso, a própria Anthropic divulgou na semana passada um relatório sobre pessoas querendo utilizar a inteligência artificial para, talvez, criar armas biológicas. Imagina só o perigo, né? Então tem gente falando sobre a inteligência artificial ter alguma má intenção, mas já tem muito ser humano com má intenção querendo utilizar a inteligência artificial. Por outro lado, tem um time falando, olha, não é preciso pânico, não é bem assim, seria uma estratégia dessas empresas que vão lançar capital aberto, isso iria aumentar o valor de mercado. Eu não sei se eu consigo acreditar nisso, eu acho que para elas é pior, né? Porque a população está perdendo confiança nessas empresas, e se você perde confiança, a tendência é que você diminua o uso e também diminua a arrecadação. Só que existe um paradoxo muito importante. Todas as empresas precisam se adaptar às regras. Não só a OpenAI ou a Anthropic, não só as empresas americanas, mas também as chinesas. E existe uma corrida de inteligência artificial entre Estados Unidos e China. E o Trump foi perguntado em viagem à Irlanda o que ele pensa sobre isso. Ele disse, olha, eu não acho que é um grande risco e eu acredito que quem vencer a inteligência artificial vence o jogo. Porque a vantagem é militar, é vantagem econômica, é vantagem de produção. Então, até Estados Unidos e China estão pensando em se reunir para colocar alguma regra, algum freio. Nossa, só que por quanto tempo a gente escutou o debate sobre a regulamentação das redes sociais? Na Europa, por exemplo, foram 8 anos que os deputados ficaram debatendo para aprovar uma regulamentação das redes sociais. A gente não tem esse tempo. A política tem que avançar na velocidade do mundo. Então, se eles quiserem colocar regras, que coloquemos agora. E, mais uma vez, os Estados Unidos já colocaram regras em outras tecnologias importantes, como, por exemplo, armas nucleares. Só que agora você tem um governo que já não apoia tanto as instituições, já não pensa tanto em dar as regras do mundo, colocar a sua força, né? Tem um governo falando, não, a gente tem que realmente ganhar essa corrida contra a China. Então é algo muito perigoso porque o tempo é curto. E esses CEOs estão alertando a gente. E se eles estão alertando, eu acho que no mínimo que a gente tem que fazer é ouvir. E se for agir, que a gente faça isso com rapidez, porque a inteligência artificial evolui numa velocidade muito maior do que o debate político.
13: Estou vendo já os nossos ouvintes pedindo por favor para a inteligência artificial. Gente, o chat GPT. Bom dia, chat, tudo bem? Porque antes, ora, tratava mal, né, Killing?
21: Você vai pianinho, né?
13: Cara, e mostra para mim aí um roteiro de filme de não sei o quê, só na,
21: achei
13: na base do mau humor.
1: Mas esse chatbox não é o problema. Esse daí
21: esse aí a gente
13: esse pode mal, tratar mal, Killing? Oxi.
21: Isso diz muito mais sobre você do que sobre o chatbox, Killing. A Sheila aqui estaria dizendo, não, mas é só o prompt. Se o prompt for... Tá, mas quem é que vai fazer o prompt, gente? Antigamente nós tínhamos Khrushchev. o Roosevelt, Kennedy, Gorbachev. Hoje nós temos Putin, nós temos Trump. São esses que vão dar as ordens. Curiosamente, né, o Xi Jinping é o cara mais confiável que a gente tem aí entre esses super líderes, super poderosos. Né? Alguém confia aqui no Trump? Alguém confia o Trump vai usar a inteligência artificial para o bem, e mesmo entre as corporações que sempre tiveram tanta influência nos governos, nós tínhamos Steve Jobs, Bill Gates, né? Eram pessoas, Wozniak, eram pessoas em que você podia confiar minimamente. Cara, você quer ficar apavorado? Assista uma entrevista desses CEOs, dessas empresas de AI. Os caras não acreditam mais em Estado-nação, não existe mais isso, né? Em democracia, é uma questão de tempo até para que a gente tenha um mundo inteiramente dominado por corporações, e por corporações leia-se eles. Eu já falei aqui, fora a questão racialista, higienista, cara, o que mais tem ali são pensamentos retrógrados, violentos, reacionários, de uma galera jovem descolada, né? Mas que é jovem descolada só por fora, por dentro... O pior que há do atraso humano é o que corre naquelas veias. Eu já recomendei aqui o filme Mountain Head, que faz, obviamente, uma versão um pouquinho exagerada, mas não muito, desses bilionários aí da tecnologia. Não sei se você já viu, Killing, com o Steve Carell. Era um belo filme. Os quatro numa casa de montanha, de um deles, uma belíssima casa, vendo as notícias pela TV e pela tela, né, do mundo se destruindo lá fora. Né, revoltas, rebeliões, golpes de Estado, assassinatos em massa devido às decisões que eles mesmos tomaram. E eles tratam aquilo como, isso aí daqui a pouco passa. E uma hora a água começa a bater na bunda, um deles fala assim, era legal a gente achar um país para morar, né? Onde que é um país que tá bem ferrado, mas que é legal, que dá para encarar, que não seja muito, muito empoeirado? A Argentina. Ah, beleza. Marca uma reunião aí com toda a cúpula da Argentina. E aí o cara vai lá para uma sala de TV e anuncia ao presidente da Argentina, ao chefe de Estado-Maior da Argentina, é o seguinte, o país é nosso agora, tá bom? Vocês organizam o golpe aí, daqui uma semana a gente tá chegando. Cara, claro, é uma versão exagerada, é uma comédia, mas é assim que eles enxergam o conceito de Estado-Nação, de democracia, como nada, como um obstáculo, um incômodo. E são esses caras, além dos governantes ineptos ou simplesmente sociopatas como Trump, Putin, cara, imagine um coquetel formado por uma tecnologia que ninguém sabe usar, que pode ser 100% destrutiva para a humanidade, e esse tipo de figura. Que ele, estamos ferrados, cara.
1: E essa tecnologia, ela pode cair na mão da Al-Qaeda, dos Houthis, da Coreia do Norte. Imagina só, essas pessoas com a capacidade de fazer uma arma biológica, utilizando a inteligência artificial, utilizando esses agentes para fazer um ataque hacker e parar o Ocidente, ou vice-versa. Então, a gente está falando desses líderes, mas essa é uma tecnologia que pode ficar acessível a grupos radicais.
21: Cara, é isso. Os nossos governantes e os chefes de corporação são tão ruins que eu esqueci de colocar o terrorismo. O terrorismo clássico, né, nessa equação. Ah, e vem aí Boris Johnson, hein? Uhul! Só para apimentar um pouquinho mais, né? A Inglaterra também vai dar sua colaboração para a destruição total da humanidade.
0: Quem assistiu ao clássico dos anos 2000, de repente 30, pode ter decorado a frase que 30 anos é a idade do sucesso. Um novo estudo aponta que, apesar de as pessoas de mais de 30 anos terem ampliado as taxas de escolaridade em relação às gerações anteriores, a saúde piorou. Reportagem de Sofia Utz.
2: Completar 30 anos pode representar mais escolaridade e presença no mercado de trabalho, ao mesmo tempo que indica maiores taxas de obesidade e de doenças psicológicas. Isso é o que mostra a Corte de Nascimentos de 1993, estudo desenvolvido pela Universidade Federal de Pelotas, que acompanha a geração nascida no município desde os primeiros dias de vida. A coleta de dados mais recente, com base nas entrevistas de mais de 3 mil participantes, demonstra que a taxa de escolaridade cresceu, especialmente entre as mulheres. Os índices de empregabilidade também aumentaram, chegando a 76%. A saúde da geração, no entanto, apresenta pontos de alerta. Entre os 22 e os 30 anos, a proporção de participantes com obesidade praticamente dobrou. Ao todo, 66% dos entrevistados apresenta excesso de peso, o que, segundo a coordenadora da pesquisa, Ellen Gonçalves, é reflexo de diversos fatores.
3: Isso mostra que as condições em que as pessoas vivem, né, favorece o ganho de peso. Então, aí a gente tem fatores como o tipo de alimentação disponível, o próprio preço dos alimentos in natura maior, a disponibilidade, né, também deles, a rotina de trabalho. Então, isso é um sinal de alerta importante.
2: As condições psicológicas também pioraram nesse salto temporal. A prevalência de transtornos mentais aumentou de 22% para 38,2% aos 30 anos, com maior registro em mulheres. Mesmo restrito à comunidade pelotense, Gonçalves destaca que o estudo constrói um panorama da geração, permitindo uma melhor compreensão dos desafios de cada etapa. Segundo ela, estes resultados possibilitam reflexões sobre políticas públicas mais efetivas, nacional e mundialmente.
3: É que esses acompanhamentos nos permitem ter assim, um raio-x muito preciso, né, e muito importante das transformações sociais, econômicas e biológicas que essa geração está enfrentando. Então, não fala apenas de um grupo de indivíduos, né, fala de uma sociedade, de uma geração.
2: Pelotas é uma referência mundial no desenvolvimento de estudos de cortes. Para além da geração de 1993, também são acompanhados os nascidos em 1982, 2004, 2015 e 2026.
0: Escolas particulares e públicas de 8 capitais terão que adaptar o calendário de 2027 por causa da Copa do Mundo Feminina. Os detalhes com a Vitória Fernandes.
4: As escolas públicas e particulares de 8 capitais brasileiras e de municípios das regiões metropolitanas terão que adaptar o calendário escolar de 2027 por causa da Copa do Mundo Feminina. A decisão é do Ministério da Educação em um parecer publicado pelo Conselho Nacional da Educação na última semana. A competição será realizada no Brasil entre os dias 24 de junho e 25 de julho de 2027. Os jogos vão acontecer em Belo Horizonte, Brasília, Fortaleza, Porto Alegre, Recife, Rio de Janeiro, Salvador e São Paulo. As férias ou o recesso do fim do primeiro semestre deverão coincidir com todo o período da competição. Mesmo com a mudança no calendário, as redes de ensino terão que garantir o cumprimento dos 200 dias letivos e da carga horária mínima prevista em lei. A determinação também vale para cursos de qualificação e para a educação profissional técnica de nível médio. A previsão é de que, além das 8 capitais, cerca de 174 municípios das regiões metropolitanas sejam afetados pela medida. Já estados e municípios que não estiverem diretamente envolvidos com a realização dos jogos poderão decidir de forma autônoma se também vão adaptar seus calendários. A Copa do Mundo Feminina de 2027 será a primeira realizada na América do Sul. O torneio terá 32 seleções e 64 partidas, com expectativa de mais de 1,5 milhão de torcedores. O Sindicato das Escolas Privadas do Rio Grande do Sul defende que as escolas gaúchas façam uma semana de recesso de 19 a 25 de julho. A entidade considera que uma pausa de quase um mês traria impactos para famílias, escolas e profissionais da educação e defende que cada rede tenha autonomia para organizar o calendário, mantendo os 200 dias letivos. A entidade também acompanha o projeto de lei aprovado pela Câmara dos Deputados, que torna facultativa a adequação do calendário ao período da Copa e que tramita agora no Senado.
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23: No 32º Prêmio Master Imobiliário, estou aqui ao lado do Lucas Couto, que é diretor executivo comercial e marketing do Grupo Patrimar. Tudo bem, Lucas? Conta pra gente como que a arquitetura do Ocean Golf foi pensada ali para valorizar uma integração entre paisagem, bem-estar e a experiência de fato de moradia.
24: Boa noite, Patrícia. Prazer enorme estar aqui. E esse produto, a gente partiu de uma premissa muito simples e básica. A gente aproveitar o máximo do que a gente tinha da nossa natureza, do nosso campo de golfe, que está logo à frente do prédio, da Lagoa de Marapendi e do mar. Acho que o grande sucesso foi que a gente conseguiu, de fato, trazer um pouco desse externo para dentro. Conseguimos fazer com muito trabalho E eu acho que teve um sucesso muito grande, tanto comercialmente, hoje é um empreendimento que já está entregue, com 90% dele vendido. Enfim, nós estamos muito satisfeitos com o nosso empreendimento.

0: O Brasil se consolida como grande fornecedor de alimentos, com produção de grãos estimada em 361,7 milhões de toneladas e forte crescimento das exportações do agronegócio. O principal desafio está nos custos. O país importa cerca de 85% dos fertilizantes usados na agricultura, o que deixa produtores expostos ao dólar e aos preços internacionais. O Brasil reforça a posição de grande fornecedor de alimentos no mercado mundial. É líder na produção e exportação de produtos como soja, açúcar, café, suco de laranja e também carne bovina. O cenário ocorre em meio à alta dos preços globais de alimentos e aos riscos climáticos, como a possibilidade de um El Niño forte no fim do ano. O governo de Donald Trump prepara novas sanções contra o Tribunal Penal Internacional. De acordo com informações do Wall Street Journal, a medida poderia proibir a maior parte das transações financeiras da corte após um período de 6 a 7 meses. A ação dificultaria operações em dólares e o acesso ao sistema financeiro internacional. A informação foi divulgada após o Tribunal Penal emitir um mandado de prisão contra o primeiro-ministro de Israel, Benjamin Netanyahu. Segundo o jornal, a decisão final sobre as novas sanções pode ocorrer ainda nesta semana, durante a Assembleia Geral da ONU. A ginástica brasileira conquista dobradinha em etapa da Copa do Mundo. Fala, Maurício Ferreira.
1: O Brasil domina o pódio com ouro de Flávia Saraiva e a prata de Rebeca Andrade na trave da etapa da Hungria na Copa do Mundo de Ginástica Artística. Foi a primeira competição de Rebeca na trave desde a Olimpíada de Paris. Flávia Saraiva, além dessa medalha de ouro, também ficou com a prata no solo, prova que teve Lohane Oliveira com o bronze. Arthur Nori conquistou o ouro na barra fixa e fechou as 5 medalhas do Brasil neste domingo de finais.
0: Agora o destaque do Corinthians com Lucas Belotti.
2: O técnico Fernando Diniz diz acreditar em uma virada de chave no próprio trabalho, após mais uma derrota do Corinthians, a sexta seguida no Brasileirão. Ontem o Timão foi superado pelo Fluminense por 3-1 dentro de casa. Diniz, que segue à frente do clube ainda assim, defendeu que a má fase é muito mais de resultados do que de desempenho.
3: Eu acho que a gente teve um começo muito acima da média do esperado e a gente tem agora esse momento, nos últimos 40 dias, muito abaixo da média. Mas os resultados, eles não correspondem às performances do time. A gente tem perdido quase sempre o placar mínimo, jogos que a gente podia ter ganho e perdeu, que a gente teve mais chance de ganhar do que de perder. Obviamente a gente precisa voltar a vencer, que é o mais importante.
0: O colunista político e âncora do Tem Método, Carlos Andreasa, afirma que o Procurador-Geral da República, Paulo Gonet, não poderia participar da sessão do Supremo Tribunal Federal da última terça-feira. Na reunião, os ministros analisavam se juntavam duas petições. Na primeira, o ministro André Mendonça pedia a abertura de uma investigação contra o ministro Alexandre de Moraes por uma suposta relação de proximidade dele com o dono do Banco Master, Daniel Vorcaro. Na segunda, Moraes pedia a abertura de uma investigação contra Mendonça por um suposto abuso de autoridade. Os inquéritos da Polícia Federal, produzidos a pedido de Mendonça, apontavam que o Procurador-Geral da República, Paulo Gonet, já teve contato com Daniel Vorcaro. Segundo Andreasa, por esse motivo, Gonet devia se declarar suspeito de julgar o caso. O jornalista conversou com Carla Bigato, Sheila Magalhães e Luiz Megali.
4: Agora sim, hora de conversar com o Carlos Andreasa, depois da sessão de terça-feira, o pai está on nas redes sociais, o pai sendo o decano.
5: Primeiro, não pode deixar de manifestar, Megali, a bizarrice de atividade de ministro do Supremo em rede social, e é o caso do ministro Gilmar Mendes. Ele fica acusando os outros de fazer atividade política, e não seria eu a dizer que André Mendonça não faz. De se manifestar, de tomar providências com interesse político-eleitoral. Eu quero registrar, porque temos memória, sobre ministros que tem atividade política eleitoral e que condicionam os seus atos e a manutenção dos seus inquéritos em função de eleição. Eu quero lembrar que em abril, naquela entrevista que deu a Renata Loprete, jornal da Globo, perguntado sobre o fim do inquérito das fake news, Gilmar Mendes disse que ele deveria durar pelo menos até a eleição. E, como uma coisa não tem nada a ver com a outra, por quê? Porque queria usar o inquérito das fake news para fins eleitorais, para intimidar adversários, para manter uma espada sobre a cabeça dos políticos. Aliás, pediu a inclusão de Romeu Zema no inquérito das fake news. Fecho parênteses e volto à questão aqui central. Eu entendo a defesa de Gilmar Mendes a Paulo Gonet, essa que ele fez agora há pouco no X, no antigo Twitter, são amigos, são ex-sócios, as pessoas têm de saber. O Paulo Gonet foi sócio do Gilmar Mendes, porque no Brasil tem isso, né? Ministro do Supremo pode ser empresário. Então eles foram sócios no Instituto de Educação. E depois Paulo Gonet sai e vende a sua parte para o filho do Gilmar Mendes. Eles são amigos e ex-sócios. E Paulo Gonet, com todos os méritos que tem como homem do Ministério Público Federal, não tem nada que o desonre, que eu saiba, Paulo Gonet só é procurador-geral da República porque Gilmar Mendes quis. Porque Alexandre de Moraes quis. Porque no Brasil, os oligarcas do Supremo, e esse é o caso, eles escolhem quem será o procurador-geral da República e informam ao presidente da República quem será o procurador-geral da República. E nesses anos de Paulo Gonet à frente da PGR, quando as questões eram relativas a Alexandre de Moraes e Gilmar Mendes especificamente, eles foram o Ministério Público Federal. Nunca houve nenhum óbice para a atividade de Alexandre de Moraes, inclusive no inquérito das fake news, no período em que Paulo Gonet esteve à frente da Procuradoria-Geral da República. Então é ótimo ter Paulo Gonet nessa condição. E aí eu quero chegar à questão de Paulo Gonet aqui. Porque uma coisa, toda essa questão da sessão de terça-feira, e a gente falou sobre isso aqui, Megali, Carla, toda essa questão pareceu criar a ideia de que havia um julgamento, um processo penal na sua etapa final, que havia um julgamento. E que Alexandre de Moraes estava sendo julgado e que Paulo Gonet estivesse sendo julgado e não estava. Não é porque não há nada que o incrimine, separando as coisas aqui, que ele pudesse participar naturalmente da sessão de terça-feira. E é disso que se trata. Nada o incrimina e, ao mesmo tempo, ele não poderia ter participado da reunião de terça-feira, da sessão de terça-feira. E por que ele não poderia? Porque, obviamente, está dada a condição de impedimento para ele. E isso não tem a ver com algo que ele tenha feito objetivamente de errado, porque se algo houver, tem de ser investigado. Essa é outra questão. A questão é de impedimento. Paulo Gonet é proponente de nulidade de um relatório da Polícia Federal, que seria objeto da sessão de terça-feira, e que talvez seja em algum momento, embora eu acho que nunca. Ele é proponente da nulidade de um relatório em que é citado. Ele é citado no relatório da Polícia Federal. Ele mesmo admitiu, naquele bizarro pronunciamento que fez, eu não entendi. O Procurador-Geral da República pede a palavra para se defender como se estivesse sendo julgado, para se explicar numa sessão do Supremo Tribunal Federal. Tudo errado naquela sessão. Mas, ao fazer isso, ele admitiu que tinha relações com o Daniel Vorcaro. Breves, pequenas, poucas, mas tinha. Ele participou do evento de Daniel Vorcaro em Londres, em abril de 2024. Ele participou do clube do uísque do Macallan, no George Club. Bebeu e fumou charuto do cara. Ele admitiu que teve uma ligação, fez uma ligação telefônica por imagem, por meio de um advogado, com Daniel Vorcaro. A questão simplesmente é de impedimento, não de desonra a Paulo Gonet, não de incriminação a Paulo Gonet, mas de que ele não poderia participar da sessão, inclusive porque depois, e ninguém pode dizer que há uma relação de causa e efeito, mas gera uma suspeição, porque depois, tendo todas essas relações estabelecidas, grandes ou pequenas, quando teve que tomar alguma providência sobre Daniel Vorcaro, preferiu não tomar. Não nos esqueçamos, para fechar o comentário, de que quando a Polícia Federal pediu a prisão de Daniel Vorcaro, a segunda prisão, quando há aquele pedido, Paulo Gonet, prisão preventiva para um obstrutor de justiça, Paulo Gonet disse que não havia urgência para a prisão de Daniel Vorcaro, quando ele encarnava a razão máxima, todos os requisitos para prisão preventiva, ele era um obstrutor de justiça, Daniel Vorcaro, clássico, inclusive tendo acesso ao sistema, por meio dos seus sicários, dos seus comprados, tendo acesso ao sistema do Ministério Público Federal, e Paulo Gonet disse que ele não deveria ser preso preventivamente, ou melhor, não viu urgência daquilo ali e deixou passar. Por esse conjunto de ideias, se justificaria o impedimento, e é tão somente isso. Mas não porque a galera não pode soltar a mão. Está todo mundo junto. E é por essa razão que a gente não terá por causa disso, nós não teremos jamais investigação sobre Alexandre de Moraes ou sobre qualquer um ministro do Supremo. Pelo menos dessa galera, dessa bancada aí.
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Alô, equipe da Band News, alô, ouvintes. O brasileiro faz graça de tudo, não é? Rir é um bom remédio e o brasileiro tem esse hábito tão salutar de rir até de si mesmo, de fazer graça. Mas nas horas de crise, ele faz graça também das autoridades, sejam civis, militares ou eclesiásticas. Os humoristas, por exemplo, jamais perdoaram o fim que teve o primeiro bispo brasileiro, que foi comido por indígenas antropófagos da tribo dos Caetés na segunda metade do século XVI. Disseram eles, em charges, desenhos, caricaturas,

0: se chamava o bispo. E agora se diz também, diante desta crise, o Brasil está sempre em crise, né? Sempre vem outra seguindo a anterior. Ou, como disse a escritora portuguesa Teolinda Gerson, ou sempre se diz que o Brasil está a caminho do buraco, mas o Brasil é sempre maior do que qualquer buraco que esteja, porventura, ali à frente. E agora se diz muito também outra frase: estou careca de saber disso. Este estou careca de saber, me perguntam os ouvintes por mensagens, a origem desta frase não tem nada a ver com a perda de cabelo, a famosa alopecia, ou a ausência de cabelos na cabeça, o popular careca. Tem a ver com um assunto que já foi tão batido que a comparação é: está raspado, não tem mais nada a tirar dali, não tem mais nenhum pelinho ali, é como buscar pelo em ovo. E se diz também agora uma outra frase: chegou a hora de a onça beber água. Será que a hora de a onça beber água é a mesma de tirar o cavalo da chuva, quando a porca torce o rabo ou quando a vaca vai para o brejo? Não, a hora de a onça beber água foi observada pelos indígenas que tinham, os primeiros habitantes desta terra, não é? Eles observavam que a onça ia beber água ao final da tarde, quase ao cair da noite. E tanto eles quanto os animais tomavam muito cuidado, porque era uma hora de muito perigo, uma hora decisiva de vida ou morte. E os primeiros colonizadores não tiveram esse cuidado, e muitos morreram estraçalhados nas garras da onça quando ela ia beber água. Então, no momento de crise institucional, se diz: chegou a hora de a onça beber água. Isto é uma hora perigosa. Pode acontecer alguma coisa ou pode não acontecer nada. Os gaúchos têm uma outra expressão para designar esta hora. Ele diz: preteou o olho da gateada. Por que preteou o olho da gateada? A pupila se dilata e o olho parece inteiramente preto numa hora de susto, de desconcerto, de perplexidade do animal. E gateada é a cor do cavalo crioulo, aquele cavalo que se criou solto depois que os padres jesuítas trouxeram os primeiros cavalos para o Brasil e soltaram lá nos pastos das chamadas missões jesuíticas. Uma boa semana a todos vocês e até o próximo sábado ou domingo, se Deus quiser. Um abraço a todos.
1: Uma pesquisa alerta para o risco de o Brasil sofrer um apagão de professores nos próximos anos diante da dificuldade de atrair novos profissionais. O repórter Igor Calian tem mais informações.
2: O Felipe Ramos está há 3 anos como professor na escola onde foi aluno. Ele fala sobre a escolha da profissão.
3: Quando eu estava aqui, muitos professores me influenciaram para o lado positivo de querer transformar vidas e mostrar que a gente pode também transformar diversas realidades em momentos melhores e prosperar.
2: Mas o levantamento mostra que o número de professores jovens com até 24 anos, como o Felipe, caiu e muito. Com isso, o risco de apagão de professores não depende só da quantidade atual de docentes, mas também do desafio de formar e segurar os novos profissionais. Quem explica é a Lúcia Teixeira, presidente do CEMESP, entidade que representa mantenedoras do ensino superior no Brasil.
4: Os mais jovens não são atraídos para a carreira docente. As possibilidades deles se realizar e frente a outras profissões que são mais bem remuneradas ou que são, neste nível da escola básica, não é? Que são mais valorizadas.
2: Remuneração, condições de trabalho e falta de perspectiva são alguns fatores. Em algumas escolas da rede estadual em São Paulo, é realizado um trabalho de apoio com os jovens professores. Quem explica é a Elaine Cristina Pocopetes, coordenadora pedagógica.
5: O professor hoje, ele encontra o desafio tanto da forma do educar, né, do passar o conhecimento para o aluno, que está diferente, mudou ao longo do tempo, e ele encontra a realidade da sala de aula também. O aluno de hoje não é o mesmo de 8 a 10 anos atrás.
3: Eu não me

0: vejo no momento em outro lugar, porque estou muito satisfeito onde eu estou e ainda quero conquistar muitas coisas por aqui.
1: Sim, precisamos voltar a valorizar o professor.
2: Atualmente, a média na educação básica, na rede pública, é de um professor jovem para cada três, com 60 anos ou mais. A projeção é ainda pior para 2040, um a cada seis.
3: "60% dos brasileiros recorrem a um segundo emprego para complemento de renda, de acordo com o levantamento do Instituto Cidades Sustentáveis. Porém, mesmo assim, muitas dessas pessoas seguem endividadas. O Daniel Martins traz mais detalhes.
4: Belo Horizonte é a capital com o menor índice de pessoas que precisam de um segundo emprego para complementar a renda, segundo uma pesquisa do Instituto Cidades Sustentáveis e a Ipsos IPEC. Foram consultadas 3.500 pessoas em 10 capitais: Belém, BH, Fortaleza, Goiânia, Manaus, Porto Alegre, Recife, Rio de Janeiro, Salvador e São Paulo. Segundo o levantamento feito em parceria com a Fundação Grupo Volkswagen e a União, nos últimos 12 meses, 54% dos entrevistados da capital mineira precisaram de um bico para esta complementação de renda, seguida por São Paulo e Porto Alegre, com 38%. Goiânia é a cidade com o maior índice, com 68%. Na média do Brasil, 6 em cada 10 pessoas precisam de uma segunda atividade para renda extra. O número é o maior da série histórica. E de acordo com o especialista em mobilidade social Vitor Hugo Neia, isso pode ser explicado pelo nível de endividamento enfrentado no país.
5: As pessoas, de fato, precisam complementar a renda. E isso não significa, na prática, mais dinheiro no bolso. Isso pode ser explicado, talvez, pelo aumento no endividamento, né? Então, a gente tem aí um endividamento recorde entre as famílias brasileiras. Então, esse recurso a mais que entra, ele precisa realmente ser convertido ali no pagamento de uma despesa, no pagamento de uma dívida. Isso não aumenta a percepção de renda.
4: Dentre as atividades mais comuns realizadas pelas pessoas que fizeram bicos estão os serviços gerais, como faxina, reformas, manutenção e jardinagem. Segundo Vitor Hugo Neia, uma possível solução passa por ofertas de trabalhos mais dignas e formais.
5: Um dos caminhos para que a gente melhore não só a renda pessoal das famílias, mas também numa perspectiva de mobilidade social, de prosperidade socioeconômica, para que essa renda ela seja estável, crescente, e as pessoas não precisem recorrer a bicos para complementá-la, é que de fato a gente invista em oportunidades de emprego formais, mais sustentadas, em trabalho digno e menos precarizado.
4: Ainda de acordo com o levantamento, 18% dos entrevistados apontam que a renda aumentou nos últimos 12 meses, outros 31% dizem que diminuiu e 45% que se manteve estável.
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3: 11 horas e 2 minutos no horário de Brasília. Você acompanha a programação da Band News FM. Comigo, Aline Fanelli, estaremos juntos por aqui na próxima hora, atualizando o noticiário, as últimas informações deste domingo 20 de setembro de 2026.

0: O governo tem 90 dias para revisar as normas da Comissão de Valores Mobiliários, responsável por fiscalizar o mercado de capitais no Brasil. A medida foi decretada hoje pelo ministro Flávio Dino, do Supremo Tribunal Federal. O magistrado afirma que a revisão deve considerar, para além de questões orçamentárias, as fragilidades sistêmicas. A fala faz referência ao arquivamento de denúncias sem verificação em 2022, sendo uma delas relacionada às irregularidades do Banco Master. Dentro do prazo de 90 dias, a União também deve apresentar propostas de melhorias e justificativas técnicas. O presidente dos Estados Unidos, Donald Trump, vai se reunir na terça-feira em Nova York com a presidente interina da Venezuela, Delcy Rodríguez. Esse vai ser o primeiro encontro presencial entre os dois desde a retirada de Nicolás Maduro do poder pelo governo norte-americano em janeiro deste ano. A reunião vai ocorrer durante uma recepção organizada por Trump para líderes da Assembleia Geral da ONU. A agenda da conversa ainda não foi divulgada. No mês passado, Estados Unidos e Venezuela assinaram um acordo na área de energia que prevê participação americana no controle das reservas de petróleo venezuelanas. A 28ª rodada do Campeonato Brasileiro já foi finalizada. Começou ontem com o empate do Atlético Mineiro com a Chapecoense por 1-1. A vitória do Mirassol para cima do Botafogo 2-0. O Santos fazendo 2-1 no Remo fora de casa. E a goleada também do Vasco 5-0 para cima do Coritiba. No Morumbi, o São Paulo venceu o Internacional por 1-0. Hoje de manhã, Grêmio e Palmeiras empataram por 0-0. O Cruzeiro venceu Vitória fora de casa por 3-1. O Fluminense fez 3-1 no Corinthians em Itaquera. O líder Flamengo venceu o Bragantino por 2-1 e abriu 3 pontos da equipe do Palmeiras na liderança. E o Atlético Paranaense fez 2-1 na equipe do Bahia, com o Bahia perdendo um pênalti ainda nos minutos finais do confronto lá na Arena da Baixada. E eu tava falando do Palmeiras, foi um jogo com destaque para os goleiros, né? O Everton também pegou demais do lado do Grêmio. A gente vai trazer as informações, então, deste jogo por aqui na Band News FM com o Maurício Ferreira.
1: O goleiro Everton tem atuação de gala em Porto Alegre e segura o empate sem gols entre Grêmio e Palmeiras pela 28ª rodada do Brasileirão. Em uma das melhores exibições do time paulista recentemente, os 3 pontos só não foram conquistados pelas 10 defesas do ex-goleiro palmeirense. No primeiro tempo, Everton ainda contou com o travessão em 2 momentos para evitar os gols de cabeça de Barlon Freitas e Vitor Roque. Apesar da superioridade palmeirense, o Grêmio, quando chegou, levou perigo, mas parou em Carlos Miguel. O bom jogo do goleiro Alviverde foi ofuscado pela exibição monumental de Everton. No segundo tempo, camisa 1 do Grêmio operou alguns milagres, entre eles na finalização de Andreas Pereira, livre quase na marca do pênalti, e na cabeçada de Vitor Roque. Com o 0-0 no placar, o Palmeiras perdeu a chance de retomar a liderança do campeonato, mesmo que provisoriamente. Com 57 pontos, o Palmeiras está a 3 do Flamengo, que neste domingo venceu o Bragantino no Maracanã. Para o auxiliar João Martins, substituto do suspenso Abel Ferreira, falta de eficácia e a partidaça de Everton explicam o resultado.
2: Quando um goleiro tem o rendimento que ele teve, é difícil não dar mérito, não lhe dar os parabéns e olhar para a nossa ineficiência ou falta de eficácia no ponto mais importante no futebol, que é fazer o golo. Foi só isso que faltou.
1: Na coletiva, João Martins lamentou as baixas durante o período de preparação em virtude das convocações na data FIFA, mas reconheceu que será uma pausa importante para a recuperação do elenco.
2: É verdade, são quase 15 dias, mas não é igual trabalhar com o grupo todo ou só com alguns. Vamos perder 3 para o Sub-20, a Seleção Brasileira, mais 3 para o Paraguai, mais o Uruguai, a Argentina. Primeiramente vamos focar-nos em recuperar física e mentalmente. Depois de fazermos esse trabalho, vamos voltar às bases, vamos voltar a pontos que nós achamos que são essenciais no nosso trabalho.
1: O grupo palmeirense volta aos trabalhos na Academia de Futebol apenas na sexta-feira. O próximo desafio pelo Brasileirão será no dia 8 de outubro contra o Bahia na Arena Alviverde.
0: E ainda falando de esportes, amanhã tem decisão no Campeonato Brasileiro Feminino, jogo de volta entre Corinthians e Bahia. O Corinthians venceu na ida fora de casa por 1-0 e tem a vantagem do empate para tentar chegar a mais uma final da competição. O São Paulo já está lá, venceu o Flamengo por 1-0 em Campinas ontem e conquista o direito de jogar a segunda partida da final como mandante em casa, jogo que deve ser no dia 3 de outubro no estádio do Morumbi. São Paulo teve a melhor campanha da primeira fase do Brasileirão Feminino também e na somatória de pontos continuou à frente dos demais adversários depois das fases de mata-mata. Seleção brasileira começa a se preparar para os primeiros amistosos depois da Copa do Mundo, vão ser dois contra a Austrália, no dia 24 e no dia 29 de setembro. E depois, no dia 3 de outubro, vai enfrentar pela primeira vez na história a seleção da Índia. O Douglas Santos foi o primeiro a se apresentar em Brisbane, na manhã já deste domingo. E os demais jogadores são esperados até a próxima quarta-feira. A exemplo do que ocorreu nas últimas convocações, quando o Léo Nanete do Flamengo participou dos treinos da seleção. Desta vez, o jovem goleiro Gabriel Menegon do Grêmio vai reforçar a preparação de goleiros na data FIFA. Em instantes, você ficará com a transmissão do Canal Livre simultaneamente com a TV Band neste domingo, que recebe o governador interino do Rio de Janeiro, desembargador Ricardo Couto.

0: Boa noite. Todos os governadores eleitos do meu Rio de Janeiro nos últimos 30 anos foram alvos de operações da Polícia Federal, ou prisões, cassações, condenações, processos de impeachment. Teve governador preso no exercício do mandato, governador que renunciou, governador que foi condenado apenas que somam 400 anos de prisão. O caos foi além do Palácio Guanabara, contaminou também a Assembleia Legislativa e foi preciso recorrer ao Tribunal de Justiça. Foi por esses caminhos improváveis que, em março desse ano, o convidado do Canal Livre, dessa noite, assumiu o comando do Rio de Janeiro. Boa noite ao governador em exercício, desembargador Ricardo Couto. Boa noite, governador.
1: Boa noite, Rodolfo. Boa noite, Pedro. Boa noite, Thaís. Boa noite, Mitre. É um prazer estar aqui com todos vocês.
0: Prazer é nosso. Também já aqui, dando um abraço aqui aos meus companheiros de bancada, nosso Pedro Campos, Mitre, Thaís Dias. E antes da gente começar a perguntar, a gente preparou uma reportagem até para que, se você não acompanha muito o que está acontecendo no Rio de Janeiro, você entenda essa lógica, porque o desembargador, presidente do Tribunal de Justiça, acabou, de certa forma, assumindo o Estado do Rio de Janeiro em março. E depois da gente contextualizar isso, a gente começa a nossa entrevista. Por favor.
2: A trajetória junto à lei brasileira começou cedo. Ricardo Couto se formou em Direito pela Universidade do Estado do Rio de Janeiro em 1987, aos 22 anos. Iniciou a carreira na Defensoria Pública em 1989, quando foi aprovado em primeiro lugar no concurso. Em 1992, se tornou juiz e, 15 anos depois, foi promovido ao cargo de desembargador. No ano passado, passou a ocupar um dos principais cargos do Judiciário do Rio, a presidência do Tribunal de Justiça do Estado. Couto venceu a disputa com 116 votos contra 65 do seu concorrente.
3: O processo, ele foi feito para ser lento, de modo que não haja falhas nem faltas na prestação jurisdicional. Mas também não podemos ter um processo tão lento que, quando prestado, já não mais existam as partes.
2: Nesse ano, uma reviravolta. Ricardo Couto permanece como presidente do TJ Fluminense e, de forma interina, assumiu como governador do Rio de Janeiro. Ele era o próximo na linha sucessória. O ex-governador Cláudio Castro renunciou ao cargo em março, antes de ser condenado por abuso de poder político e econômico. O vice dele, Thiago Pampolha, já tinha deixado o cargo para assumir o Tribunal de Contas do Estado. Já o então presidente da Assembleia Legislativa do Rio, Rodrigo Bacelar, estava afastado do cargo por suspeita de envolvimento em vazar informações de uma operação contra o Comando Vermelho.
0: Governador, como é que foi esse momento de assumir ou de sentar ali? O senhor tomou um susto e, naqueles primeiros momentos, o senhor imaginava que, olha, isso aí vai ter uma transição e eu vou só ficar uns dias e vou sair daqui a pouco, que acabou não acontecendo?
1: Rodolfo, realmente foi uma surpresa. Quando eu me candidatei para o tribunal, eu, em nenhum momento, pensei que eu poderia ocupar a cadeira de governador do Estado. Até um fato interessante, real, que aconteceu comigo. Alguns anos antes da eleição, uma grande amiga comentou comigo que tinha uma pessoa que fazia mapa astral, astróloga, etc., e me convidou para conversar com ela. Eu fiquei um pouco resistente, nunca acreditei nisso, mas acabei convencido para visitar essa pessoa, né? E depois de várias colocações que ela fez sobre o que aconteceria comigo e tal, ela termina dizendo, olha, o senhor pode ficar tranquilo que vai assumir o governo do Estado e fará uma boa gestão. Eu tomei um susto, olhei para essa minha amiga de nome Valéria, ela comentou comigo, olha, foi a única vez que ela errou, né? Então, é uma coisa surpreendente, né?
0: E
1: muitas
0: acabou
1: vezes,
0: acontecendo.
1: E acabou acontecendo.
4: Agora eu tranquila, eu não sei se é, fico tranquila, eu não sei se é bem essa palavra para falar do governo do Estado. Porque a gente mostrou ali, né, os últimos anos, as últimas décadas do governo do Rio foram desafiadoras. Quando olhou a máquina, qual foi a primeira impressão e qual é a primeira medida que o senhor falou assim, essa tem que ser a primeira e a fundamental?
1: Thaís, volto a falar, no início, como a visão que eu tinha era de ficar no governo apenas para passar imediatamente o bastão para aquele que entraria por eleição, seja direto ou indireta, Em um primeiro momento, eu pensei que não haveria necessidade de entrar fazendo gestão no estado do Rio de Janeiro. Até cheguei a sofrer algumas críticas, né? Porque passado uma semana eu estava ali deixando a questão da administração para fazer poucos movimentos na medida em que o objetivo era não causar situações de desconforto, não ter traumas na gestão do estado do Rio de Janeiro. A partir do instante em que eu comecei a perceber que o período temporal que ficaria seria maior do que aquele que era o esperado, aí sim eu passei a fazer uma gestão. Comecei por onde havia alguns rumores, né? Primeiro, mudando a estrutura daqueles que ficam diretamente ligados ao governador. Então, o gabinete civil, o secretário de gabinete civil e toda essa parte do entorno direto do governo. Com isso, em um primeiro momento, o que nós fomos levados a fazer? Nós fomos levados a reexaminar toda a parte contratual do estado. Havia rumores, né, e uma certa preocupação se os contratos estavam ou não a contento. Essa semana que terminou, nós divulgamos 30 relatórios que fizemos sobre esses contratos, né? E o que podemos perceber é que, de fato, eles não estavam tão a contento assim, né? Então, o início foi ligado à ideia de fazer um reexame de toda a estrutura do estado no âmbito contratual, checar se os contratos estavam sendo corretamente prestados, se os valores eram adequados, porque havia ali uma preocupação na medida em que vinham notícias de que esses contratos não estavam sendo bem cumpridos.
0: Então, o governador, foi a primeira... O governador é cuidadoso, enfim, nas palavras, é como tem que ser, mas só para se ter uma ideia, por exemplo, essa semana se descobriu na SEDAI Saúde, que é um braço da Companhia de Águas Estatal do Rio de Janeiro, uma auditoria de 250 milhões de rombo que foi deixada pela auditoria, uma das do Estado, Mitre. E isso está sendo encontrado. Funcionários fantasmas. Olha o número que a gente está colocando, Mitre, na tela. Desde que o governador em exercício assumiu, de exonerações, mais de 6.600 exonerações. Claro que outros foram, vamos lá, contratados ou nomeados, que são funcionários de carreira, mas é uma redução de quadro muito grande com aquela economia que está ali. Ou seja, muito disso era gente fantasma, que não trabalhava, que era indicação política, Mitre, que de pessoas que sequer iam na máquina e que não havia controle algum.
5: Exatamente. E o senhor faz isso num momento em que se discute no Brasil, e essa é uma discussão que veio para ficar, que é a reforma administrativa. Enquanto não fizermos uma reforma administrativa no país, né, a questão vai continuar. O senhor está dando um exemplo que chamando a atenção do Brasil inteiro. Eu queria lhe perguntar sobre isso, sobre a máquina em si, a qualidade do gasto, por exemplo, a competência técnica dos funcionários, a eficiência. Essas reduções, essas demissões claramente necessárias, elas não deixaram algum
0: prato
5: espaço,
0: cair.
5: Exatamente, que prejudicasse o atendimento, por exemplo, da população. Como é que o senhor substituiu isso? O senhor conseguiu tirar 6.000 e tantos elementos ali que estavam demais. Tudo indica que sim. E o que ficou? Como é que está a eficiência da máquina agora?
1: Mitre, essa sua colocação é de suma importância. Como mencionado pelo Rodolfo, nós começamos a perceber que existiam vínculos trabalhistas com o Estado que não eram necessários. Essas pessoas não estavam trabalhando a favor do Estado, a favor da sociedade, a favor da população. Elas tinham um outro tipo de atividade e, por isso, quando nós fizemos esse corte de vínculo, não houve prejuízo na prestação das atividades, né? Então, tudo isso passa pelo zelo da coisa pública. Nós começamos a constatar a presença de vários funcionários, vários agentes que não iam ao trabalho, logo não prestavam. Com isso, se nós fizéssemos a limpa, não haveria prejuízo na prestação daquelas atividades. Ali foi colocado um número e é interessante nós ponderarmos como a questão. Nós tiramos 6.610, não é? Essa renomeação que aparece ali, 2.939, né? Uhum. Não significa que tenha vindo gente de fora. Teve ali, em grande parte, nós aproveitamos pessoas que já estavam no quadro e colocamos em cargos comissionados. Então, por isso, quando vem a nomeação para o cargo comissionado, não significa que o Estado tenha agregado mais uma pessoa para os seus
5: mesmo.
1: Quadros.
5: Estava
1: lá e nós demos o cargo comissionado daquela pessoa que saiu. E, então, é um número... É um pouco menor ali daqueles que foram...
6: Eu acho que quem está nos acompanhando já está sentindo pela entrevista que o senhor não tem o perfil político, o senhor não tem essa trajetória política. O senhor caiu lá, como a gente mostrou aqui, por conta das circunstâncias do que aconteceu no Rio de Janeiro. Como equalizar tudo isso e impedir a interferência política, né? Porque há uma interferência política. Quando você vai remodelar alguém de um cargo, lá tem um núcleo político, a gente sabe como é que funciona, que comanda determinada secretaria, determinada área. Dá o caminho das pedras aí para os políticos brasileiros. Como é que faz isso, bloqueando essa pressão política que existe e esses acordos que muitos governantes fazem aí com seus aliados?
1: Pedro, talvez o que tenha ocorrido seja o fato de eu não ter vontade política, de eu não querer me lançar no mundo político, assim eu não preciso ter preocupação com eleição ou reeleição. Ou seja, eu posso fazer uma limpa, não tenho que fazer pactos, não preciso estar junto a um partido ou buscar um partido. Então, efetivamente, para mim, nessa situação, é mais fácil do que talvez para um político profissional. Isso aí eu acho que tem que ser levado em consideração. A minha preocupação, aí sim, eu tenho ainda que aprovar algumas leis, então dependo do legislativo. Tenho que ter aí um diálogo com o legislativo, mas eu tenho tido. Né? A Alerj tem sido muito institucional, tem compreendido a minha função. Nesse ponto, eu não posso aqui levantar nada contra a Alerj. A Assembleia Legislativa do Estado do Rio de Janeiro, ela tem observado e aparentemente tem se colocado até favorável a tudo que vem sendo feito.
5: A governabilidade, que é o grande desafio político do governante, no seu caso está sendo resolvido, então, de maneira tranquila.
7: O começo
1: aparentemente,
7: foi
1: turbulento. Sim.
5: Sim, aquelas pressões que vêm da Assembleia sempre vieram.
7: No começo houve, governador. No começo houve, inclusive, com ameaças. Depois acalmou.
5: O senhor teve dificuldades no começo.
1: Mitre, é interessante. No início, não comigo, não diretamente com o governador em exercício, mas com alguns secretários, existiu algum tipo, um ou outro tipo de recado, né, que foi direcionado a alguns secretários. Isso aí, de fato, nós tivemos. Agora, também é interessante uma questão que eu acho que todos nós devemos levar em consideração. É uma situação muito peculiar no âmbito do Estado do Rio de Janeiro e por conta dessa situação atípica. O que é quando se assume em uma situação de transição, se assume por um espaço temporal muito pequeno. Então, é permitido, por conta disso, a acumulação de dois poderes. Quando, se nós pensássemos ou pensarmos que isso está sendo por um período temporal muito grande, aí nós temos que checar uma outra questão. No âmbito do Estado do Rio de Janeiro, eu tive que me manter no governo, porque eu assumo o executivo na qualidade de presidente do tribunal. Eu não posso deixar de estar como presidente do tribunal. E como eu estou na qualidade de presidente do tribunal, eu estou acumulando dois poderes. E talvez isso me leve a ter menos arestas com o legislativo. Porque se nós pensarmos, algumas questões teriam que ser levadas para o campo do judiciário. E aí o debate é um debate filosófico muito mais intenso, não é? Até que ponto alguém do legislativo estabeleceria um atrito com o governador que preside o tribunal, não é? É uma questão...
4: Uma boa reflexão. Agora...
1: É uma questão que a sociedade tem que olhar para essa situação. Eu estou até colocando aqui, porque o público, aquele que está em casa, ele vai ser levado a refletir essa situação. E volto a falar, era uma situação para termos durante um período de 30 dias, de 40 dias no máximo, e aí seria lógico ter... Seria ou o governador presidente da Alerj ou o governador presidente do Tribunal de Justiça.
5: Mas essa sua ofensiva de gestão, né? O senhor demitiu 6.150. Na Assembleia não teve grupos preocupados com isso, grupos de interesse?
7: Porque eles dominaram a secretaria. 70% basicamente das secretarias do Rio de Janeiro, que eram 30 e tantas, estavam dominadas por indicações da Assembleia.
5: Isso. Sim, é isso. Então o senhor entrou numa seara que realmente não é fácil. Normalmente é muito difícil, mas não era normal o que o senhor pegou. Então, sim, é por isso que eu digo, a política, de fato, essa, o lado ruim da política, não a política. Esse lado ruim da política não interferiu. O senhor,
1: não.
5: O senhor passou por cima disso.
1: Mitre, aí a gente, eu acho que a gente deve ser levado a uma outra questão, também de suma importância. Primeiro, a boa mídia, né? E isso me leva a exortar a mídia, a liberdade de imprensa, a importância disso e a importância da boa mídia, que alguns chamam de mídia oficial ou mídia profissional. Às vezes falar mídia oficial parece que tem ligação, é chapa branca com o governo, mas não é. É a mídia profissional, é aquela boa imprensa que é exatamente essa mesa aqui, composta pelos senhores, né, e pela doutora Thaís, né, mas... A mídia, eu acho que ela encampou a ideia. Então, ela veio como uma barreira protetora, divulgando e dando transparência a tudo que estava sendo feito. Não é? Isso é interessante. Né? Agora... É interessante a gente observar esse fato. Então, primeiro ponto que eu quero exortar é esse. O segundo ponto é que, quando nós começamos a fazer isso, num ano eleitoral, com a mídia mostrando que o que estava sendo feito era o correto, o deputado, né, que quer uma reeleição, ele não tem como se lançar contra isso.
5: É verdade. Ele fica... peça o comportamento até do ponto de vista eleitoral.
1: Ele fica refém da ética e da ideia de boa gestão.
4: Governador,
1: é uma coisa muito positiva.
4: O senhor falou de dois pontos aí que eu quero juntar. Esse período eleitoral e essa imagem, inclusive, de representar o Poder Judiciário. Hoje a gente está vivendo a maior crise do STF. Como é que o senhor enxerga esse momento, até para a própria imagem, como magistrado do Tribunal e da Justiça aqui no país?
5: É só lembrando que o seu nome, de vez em quando, aparece no noticiário como um possível indicado para o Supremo. Só para registrar. Uhum.
1: A crise do judiciário, ela já vem há algum tempo. Nós sabemos, há muitos questionamentos, há até hoje um debate sobre reforma. Esse debate, ele perpassa pela ideia de mandatos nos tribunais superiores. Até uma coisa que eu acho importante também a gente debater, que é essa questão do mandato. Particularmente, eu sou absolutamente contra o mandato, eu sou a favor de uma idade maior. E coloco isso também, é uma outra questão...
7: Uma idade maior para entrar, para se indicar.
5: Depois o destino se encarrega do resto. Né?
1: Por que que eu coloco isso? Eu acho que é importante trazer isso à tona, que é o seguinte. Se eu coloco um mandato Imagina entrar uma pessoa com 35 anos com mandato de 10 anos. Aos 42, 43, ela estará saindo do Supremo Tribunal Federal. Irá para onde? Nós temos que ter uma preocupação, não isso. Que vá ocorrer, mas que pode claro. Existir. Quando a gente fala da política da captura do governador pelo Legislativo, imagina o ministro da Suprema Corte com a perspectiva de ser capturado por grandes escritórios. Nos últimos 2 anos, não é? Ele sabe que vai sair. Qual é o comportamento dele? Então, o ideal, ao meu ver, seria... Eu até vejo... A gente pensa em 10 anos, em 15 anos, então por que não uma emenda colocando a idade acima de 60 anos?
5: Perfeito.
1: A pessoa vai ficar 15 anos nos tribunais superiores.
5: Eu acho que é uma vantagem de que vai ter uma experiência
7: e saber jurídico.
4: Agora, em relação à indicação, o senhor aceitaria uma indicação?
1: Olha, é difícil a gente falar sobre isso. Por quê? Porque isso transpassa... por uma notícia que surgiu. Eu nunca recebi esse convite, nem tive sombra de receber esse convite. Né? Tive algumas vezes com o presidente da República, com o presidente Lula, conversamos sobre a questão do Rio de Janeiro, sobre temas institucionais. Ele se colocou muito favorável ao Rio de Janeiro, ele abriu as portas para tudo que o Rio de Janeiro precisasse. O presidente da República, nesse ponto, tem sido um parceiro para o Estado do Rio de Janeiro muito grande. Ele tem atendido a todos os pleitos do Rio de Janeiro. Então, a única coisa que ele falou comigo foi: tudo que o Estado do Rio de Janeiro precisar, fale comigo que nós, dentro da nossa possibilidade, nós estaremos ao lado do Estado do Rio de Janeiro. Em momento algum, ele falou sobre Supremo Tribunal Federal comigo. E... nesse ponto seria, da minha parte, até leviano falar qualquer coisa sobre isso, porque teria um comportamento de troca, o que não é adequado. Não é? Então...
6: governador, sobre o atual momento do Supremo Tribunal Federal, essa crise que nós estamos acompanhando, essa semana uma sessão onde houve uma lavação de roupa suja em pleno plenário, como é que o senhor analisa isso, até como um jurista? Qual que é a saída para o Brasil desse momento que o Supremo está vivendo?
7: Até o posicionamento da Carmen Lúcia, se dizendo envergonhada, qual a sensação também do senhor ao ver uma sessão como aquela, né?
1: É uma questão um pouco delicada, né? É um tema difícil, é um tema também que merece uma abordagem mais dentro de uma realidade amadurecida. Talvez o que eu coloque aqui não venha a ser compreendido, mas eu acho importante colocar, quando nós estamos diante de um procedimento que envolve o magistrado, há um debate sobre ser esse procedimento inicialmente sigiloso ou não, tá, por tudo que possa vir à tona, não é? Eu sempre me posicionei no sentido de inicialmente o procedimento correr de forma sigilosa, não é? Por quê? Porque algumas questões podem surgir ali que devem ser resolvidas internamente e se as portas estão completamente abertas, algumas frases ou colocações podem tomar uma dimensão muito maior do que teriam naquele instante. Né? Então, a minha visão é que o presidente de um órgão julgador, ele tem que procurar os seus pares, saber qual o momento exato para marcar a sessão. Essa sessão foi uma sessão complicada e era uma sessão complicada. Não é? Se nós observarmos aqui, em uma semana afloram várias questões, marcar a sessão para a semana seguinte ou para 2 semanas, talvez, não fosse a melhor opção. Eu respeito a opção do presidente do Supremo, do presidente Fachin. Eu tenho total respeito pela Suprema Corte. Eu acredito na Suprema Corte brasileira, acredito nos nomes que lá estão. Eu acho que o volume de provas, o volume de matérias probatórias que nós teríamos ali, né, levaria a, de repente, colocar um prazo maior, tentar conversar com todos que ali estavam ou estão, né? Mas é aquele ponto, né? Muitas vezes a gente vê um time jogando e pergunta por que que ele não bota o jogador tal ou o jogador tal, por que que ele está fazendo isso e tal. A gente não sabe o que que aconteceu, né, para o treinador, né, de uma grande equipe não estar escalando um ou outro jogador, está procedendo daquela forma. O que eu quero dizer eu não sei o que que acontece ali para se tomar uma decisão A, uma decisão B, uma decisão C. Né? Esse processo pertence ali aos membros do Supremo, eles conhecem os dados probatórios ou estão conhecendo os dados probatórios, e aí seria aliviando da minha parte falar qualquer coisa que não fosse o que eu coloquei aqui. Talvez eu não tivesse como presidente do tribunal, se eu tivesse uma situação igual a essa, no Tribunal de Justiça do Estado do Rio de Janeiro, eu não tivesse marcado uma sessão tão próxima ao afloramento daquelas situações. Eu teria dado um tempo maior para que o tribunal pudesse amadurecer sobre todas as questões, para que as conversas pudessem ocorrer ali de forma amadurecida e não no clamor da emoção.
4: Como mudar essa imagem? Governador, estou dando uma olhada. A pesquisa Quest, agora de setembro, apontou 56% dos entrevistados dizem confiar pouco ou não confiar no STF. Como mudar isso? Depois de uma sessão daquela, depois das informações que vieram ao público, porque o senhor falou que preservaria o sigilo, mas o sigilo já caiu. E agora, com essa imagem que está, como é que essas pessoas que disseram que não confiam, confiam pouco, podem voltar a confiar no STF?
1: Thaís, é uma questão que a gente tem que levar para várias esferas. Não é? Se eu pegar o volume de julgados do STF, e se nós entrevistarmos aqui vários atores do âmbito judicial, vários juristas, se nós perguntarmos a vários magistrados, nós vamos ter que o STF acerta. Ninguém nega, né? Tanto que eu estou dizendo, eu confio na Suprema Corte. O que está acontecendo é um debate interno sobre os membros ali, sobre condutas tomadas por esses membros, né? E isso a gente só pode avaliar se tiver o domínio do processo. Só quem está vendo o processo, quem está ali diante do processo, é que pode fazer o correto juízo do valor. Nesse instante, é aquilo que eu falei, eu não tenho essa capacidade, eu não estou ali como julgador. Então, apenas para terminar, nos julgados, se nós fôssemos examinar os vários julgados da Suprema Corte Brasileira sobre vários temas, nós iríamos perceber o acerto desses julgados, né? Então, seria interessante a gente fazer o juízo, né? Vamos disso para parte. Vamos entrar em outra parte, na parte que diz respeito à atividade em si, a atividade jurisdicional, tudo que é levado para o Supremo, a capacidade dos ministros de julgar, o volume de processos que eles julgam. Então, isso também é importante nós examinarmos.
5: Mas o fato é que, nesse momento, o país está diante de um espetáculo nunca visto antes, em tempos democráticos, talvez durante a ditadura, no tempo do Costa e Silva, teve lá uma crise grave e tal. No começo da República, no governo Floriano e o Supremo se degradeavam. Mas em épocas democráticas, nunca se viu o que o país acaba de assistir, que é um verdadeiro escândalo. Estamos lidando com isso, né, governador? Vamos ver se nessa linha de procurar alguma solução as coisas aconteçam. Mas, no momento, a desesperança é muito grande, né? Esse é o problema.
0: Ô, Mitre, deixa eu aproveitar e pegar um gancho aqui sobre algo que cai muito também no judiciário e que no Rio de Janeiro acontece bastante, e ouvi o governador sobre o que está acontecendo no Rio, que é o seguinte. Muitas vezes, o Pedro Campos fala demais sobre isso, muitas vezes bandidos vão para a rua porque se alega, até mesmo em decisões judiciais, que não se tem vaga dentro do sistema prisional. O senhor anunciou agora, essa semana, que vai construir, inclusive tem uma parte desse dinheiro, que é dinheiro do Tribunal de Justiça do Rio, é a construção de presídio no Rio de Janeiro. Acho que são 5 mil vagas, ou um pouco mais do que isso, vagas. Esse é um trabalho, eu queria que o senhor falasse sobre o que vai ser feito no Rio, e se também é um trabalho que a gente tem que fazer Brasil afora, porque muitas vezes as decisões são, determinados presos não vão presos, porque se eles forem lá para dentro, aquilo lá é uma fábrica de monstros, e aí não tem espaço, e aí acaba soltando em audiência de custódia. Qual foi a reflexão que foi feita no Rio, o que vai ser feito efetivamente sobre isso?
1: Rodolfo, nós temos, por decisão do CNJ, aquilo que é chamado pena justa, né? Que versa sobre o cumprimento das decisões condenatórias judiciais. E o que se viu para se ter esse programa foi que, havendo uma carência de presídios no Brasil, nós tínhamos e temos a superlotação dos presídios, trazendo tratamento não humano àqueles que são presos. Por mais que se tenha o debate, o tratamento humano, porque olha o que, que foi feito, olha quem é aquele cidadão, olha a barbárie que ele cometeu, etc. Tirando essa questão, mas examinando que no Brasil não há pena de tortura, né? E que nós temos que ter um complexo prisional que se faça adequado a essa visão, o Conselho Nacional de Justiça, ele estabeleceu que nós temos que ter um número adequado de presos dentro de uma cela. Por conta disso, se nós não tivermos um complexo prisional adequado, nós teremos presos esperando o momento para ir para a cadeia, não é? Eu teria que fazer opções ali. Então, diante disso, nós, no Rio de Janeiro, estamos acelerando a construção de presídios, assim como vários estados estão fazendo, não é? No âmbito federal também, não é? A União está aí se preparando para construir, hoje foi anunciado, me parece, 138 presídios, para conseguir fazer a absorção dessas pessoas. Mas, então, no Rio de Janeiro, nós estamos nos programando para essa situação, de forma a evitar que aquelas pessoas condenadas não entrem no sistema prisional. O Estado do Rio de Janeiro está terminando Bangu 11, né? Falta pouco, e para terminar Bangu 11 precisaria de 39 milhões de reais. O CNJ, ele autorizou que o Tribunal de Justiça pudesse aí colaborar, financiar essa parte final, né? Isso já passou pelo Tribunal de Contas, já passou pela chancela de todos os órgãos de controle e nós vamos terminar. Isso vai trazer, em um primeiro momento, mais de 500 vagas nesse novo presídio. Nós estamos também já de olho na construção de vários outros presídios. É uma questão de longo prazo. E aí, quer dizer, eu não posso chegar e falar sobre o que virá. Se eu ficar, eu fico no máximo mais 3 meses, né?
5: Mas, governador, então, eu vou perguntar como vai ser adotado na prática o plano de segurança que essa semana foi anunciado. Né, da Rio de Janeiro e governo federal. Quer dizer, para atacar onde precisa ser atacado mesmo, que é aquelas áreas ocupadas pelo crime organizado.
0: Eu vou guardar a sua pergunta para o próximo bloco, porque a gente precisa fazer uma pausa rapidamente aqui com o governador em exercício do Rio, desembargador Ricardo Couto, aqui no Canal Livre. A gente volta já com o segundo bloco do programa. Até já.
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10: No 32º Prêmio Master Imobiliário, estou aqui ao lado do Lucas Couto, que é diretor executivo comercial e marketing do Grupo Patrimar. Tudo bem, Lucas? Conta pra gente como que a arquitetura do Ocean Golf foi pensada ali para valorizar uma integração entre paisagem, bem-estar e a experiência de fato de moradia.
11: Boa noite, Patrícia. Prazer enorme estar aqui. E esse produto, a gente partiu de uma premissa muito simples e básica. A gente aproveitar o máximo do que a gente tinha da nossa natureza, do nosso campo de golfe, que está logo à frente do prédio, da Lagoa de Marapendi e do mar. Acho que o grande sucesso foi que a gente conseguiu, de fato, trazer um pouco desse externo para dentro. Conseguimos fazer com muito trabalho e eu acho que teve um sucesso muito grande, tanto comercialmente, hoje é um empreendimento que já está entregue, com 90% dele vendido. Enfim, nós estamos muito satisfeitos com o nosso empreendimento.
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15: Horas e 48 minutos no horário de Brasília. Em instantes você ficará com mais um bloco do programa Canal Livre deste domingo, que recebe o governador interino do Rio de Janeiro, desembargador Ricardo Couto. Ele assumiu o Executivo Fluminense em 23 de março deste ano, em meio a uma crise na sucessão provocada pela renúncia do governador Cláudio Castro, a ausência de um vice-governador e o afastamento do então presidente da Assembleia Legislativa do Rio de Janeiro. Com uma carreira de grande destaque no judiciário, o governador em exercício enfrenta novos desafios: administrar um estado com déficit no orçamento, dialogar com a Assembleia Legislativa, combater a criminalidade e lidar com as demandas cotidianas, tais como atendimento nos hospitais e falhas no transporte público. O governador participa do programa Canal Livre, portanto, deste fim de semana, que tem transmissão simultânea aqui na Band News FM com a Band TV.

0: Nós voltamos com o Canal Livre essa noite. Nosso entrevistado é o governador do Rio, desembargador Ricardo Couto, governador em exercício. Mitre, retoma sua pergunta sobre segurança no Rio de Janeiro, retomada de território.
1: Eu perguntava sobre o plano que foi anunciado essa semana de integração das forças do Estado com forças nacionais, né, com o governo federal, tendo em vista o desafio de reocupar as áreas que estão dominadas pelo crime organizado. Para mim, é o maior desafio de todos.
0: E com todos os planos que não deram certo na nossa história.
1: Exatamente, né? Considerando que já houve ocupação das forças legais, promessas, etc. Houve até um momento de ocupação das forças legais que parecia que ia dar certo.
0: Que era o PP.
1: Exatamente. Então, essa é a minha pergunta. Eu acho que a palavra mágica aí é integração de forças, né? Como é que isso vai funcionar?
2: Mitre, é interessante. Como eu já mencionei, eu tenho no máximo mais 3 meses. Então, o que eu posso falar é dar as ideias que eu tenho diante de tudo que eu estou vendo, né? Primeiro, quando nós falamos de criminalidade, quando nós falamos de crime organizado, nós estamos falando também de uma outra questão, que é a questão econômica, não é? A economia que movimenta o crime organizado. Então, eu tenho que parar e pensar, em um primeiro momento, sobre a regimentação de pessoas. O crime organizado, ele consegue regimentar pessoas para ele. É uma questão econômica em um primeiro momento. O que importa dizer, eu tenho que arrumar o quê? Mercado de trabalho para essas pessoas não irem para esse segmento do crime organizado. Primeiro, é a minha visão. E nisso nós temos conversado muito no Rio de Janeiro. Nós fizemos várias reuniões com empresas como Light e como General Electric, como empresas aéreas, e começamos a perceber que no Rio de Janeiro há uma carência de técnicos. Nós passamos agora a investir nas escolas técnicas para fazer formação de pessoal, que é exatamente na mesma faixa etária daquelas pessoas que acabam sendo arregimentadas pelo crime organizado. Então, a título de exemplo, a Light procura o governo do Estado e diz: se vocês formarem 1.000 pessoas como técnicos em eletricidade em 1 ano, eu contrato as 1.000 pessoas. Isso levantou a nossa visão para essa questão. Então, um primeiro ponto, mercado de trabalho, o plano econômico. Segundo ponto é um ponto urbanístico. Nós temos que ocupar essas comunidades, né, esses territórios, e ver como é que está a questão urbanística ali.
0: Exatamente. Não é? Vias que são estreitas, sim. Plano inclinado.
2: Exatamente, Rodolfo. Eu não posso chegar numa rocinha e observar aquelas ruelas que trazem uma dificuldade, né, para todos. Aquilo lá se torna um bunker para o crime organizado. Então, isso nós temos que olhar, temos que ter presente essa visão. Depois, nós temos que ver a questão educacional e a questão da saúde nessas áreas. E aí, Mitre, nós já temos escolas públicas ali. A questão é que muitas vezes elas são fechadas. Aí sim nós temos que entrar com o aparato de segurança. E é nesse ponto, neste momento, que nós estamos começando a traçar planos de ocupação dessa área e pedimos, né, através de convênio, ajuda ao governo federal, e ele está nos dando essa ajuda. Foi isso que na sexta-feira nós falamos, né, no Rio de Janeiro. Na parte da manhã de sexta-feira nós comentamos essa questão, né, numa audiência pública, e isso está sendo delineado. Não é essa
1: Mas
2: questão
1: haverá,
2: da ajuda.
1: Haverá a presença de forças de segurança nessa
2: Teremos
1: áreas.
2: A presença de forças de segurança.

0: nós até temos percebido que as organizações criminosas, infelizmente, começaram a observar um tipo de tática para evitar que o Estado pudesse ou possa entrar, que é atirar nas vias públicas para acertar populares. Porque, com isso, traz toda a sociedade contra o aparato estatal. Então, é uma coisa que nós temos que começar a discutir e ponderar, fazer uma ponderação de valores. O Estado não pode ficar refém desse tipo de situação.
1: Governador, eu queria te ouvir, porque o senhor está numa posição, como o senhor falou, presidente do Tribunal de Justiça e governador do Rio. A gente tem do lado do governador as polícias que executam esse tipo de operação, as polícias que estão ali prendendo no dia a dia. Por outro lado, muitos desses policiais, inclusive secretários de segurança, especialistas, falam: olha, o nosso trabalho é enxugar gelo. A gente prende, o judiciário solta. Como é que o senhor, diante desse cenário, ocupando as duas cadeiras, enxerga essa cena e essa fala de muitos desses agentes?
0: Olha, isso a gente tem que ponderar de forma muito correta. Por quê? Porque o que o judiciário faz é cumprir a legislação em vigor. A legislação estabelece critérios para se ter a prisão. Quando o magistrado ele observa que certos critérios não foram cumpridos, por mais que aquilo doa a ele, né, ele se vincula à questão legal. Cada magistrado tem uma forma de enxergar a aplicação da norma dentro do caso concreto. E aí nós temos, muitas vezes, a denominação para aqueles magistrados que são mais, entre aspas, liberais, da denominação de garantistas, garantem mais a ideia da processualidade, dos direitos humanos consagrados pela ideia de processo. O processo serve à liberdade e não à sanção. Então, o que eu posso dizer, Thaís, é que o judiciário ele examina com muita responsabilidade, mas alguns magistrados têm uma visão de sociedade, de vida, interpretam a norma com um viés e outros interpretam com outro viés.
1: Mas sentando na cadeira de governador, o senhor consegue agora olhar também esse outro lado desses policiais que
0: estão... Olha, e aí, Thaís, eu vou falar uma coisa aqui que vai surpreender a todos. Estado do Rio de Janeiro, o governador anterior, em um determinado momento, chegou e falou: olha, eu prendo, o judiciário solta. Eu estava... como presidente do tribunal, como ainda estou, eu mandei fazer uma apuração. 96% dos casos de prisão são mantidos pelo judiciário. Então, só 4%, quando vai para a audiência de custódia, é que tem a liberação. Agora, o que acontece? Se nesses 4% que houve a liberação, aquela pessoa que foi liberada comete um crime, é como se aqueles 90% não tivessem sido mantidos.
2: Teve nessa semana lá o sujeito esfaqueado, o menino esfaqueado por 16
3: anos.
2: Guilherme,
3: 16 anos.
2: E aí a passagem do criminoso lá, desde menor de idade, ele já vinha cometendo crime. Sim. Mas eu queria aproveitar esse assunto da segurança pública para perguntar para o senhor sobre os efeitos da chamada DPF das favelas nos índices criminais do Rio de Janeiro. Como é que está esse assunto agora? Porque teve... mudança, o governo do Rio está fazendo um plano, né, de combate ao crime organizado nas comunidades. Qual foi o impacto desse período em que houve restrição para operações policiais nos morros para os indicadores criminais do Rio?
3: Os policiais, os delegados, indo um pouco no que a Thaís falou, dizem que isso fez, em determinado momento, com redução de operações, fez com que o crime tivesse avançado, conseguido... criar mais barreiras, mais barricadas, enfim, e se fortalecido dentro de algumas comunidades. A gente chega a ver hoje no Rio de Janeiro, facção criminosa jogando granada com drone e em guerra, inclusive, na própria polícia, né?
0: Sim. Pedro, é uma questão também importante para nós colocarmos aqui. Vamos a esse tema. Antes da decisão, nós tínhamos um tipo de atuar da polícia. A Defensoria Pública se coloca contrária e passa a entender que o tipo de atuação

0: população não se conformava com a visão humanitária. Isso é levado ao Supremo e, em um primeiro momento, o Supremo dá uma decisão restritiva da atuação do aparato estatal junto às comunidades. O efeito para o Estado do Rio de Janeiro foi muito ruim, não é? O que nós percebemos foi que a grande comunidade criminosa, digamos assim, as organizações criminosas, acabaram indo para o Rio de Janeiro, talvez pelo tipo de comunidade que nós temos, que talvez pudesse gerar mais garantias a eles. E o que é até trágico, essas organizações que estavam no Rio de Janeiro passaram a oferecer espaço de segurança para outros líderes de organizações criminosas.
1: Quer dizer, garantidos pelas restrições impostas pela lei.
0: Pelas isso restrições é um absurdo, né?
2: Pela decisão,
0: atuação.
2: Né? Pela decisão
0: de atuação. De atuação. Porque eu até entendo, quando vem uma situação onde aquele que vai decidir é levado a ouvir excessos, a primeira medida é para tudo. Então, Mitre, aqui, quando eu entrei no Rio de Janeiro, no governo, no executivo, qual foi a informação que eu tive? Olha, vários contratos estão superfaturados, está tendo desvio de verba, o que, que eu fiz? Para tudo. Para tudo não é a melhor coisa, porque eu posso parar a prestação de atividades, né? Às vezes é muito negativo quando a gente dá o para tudo, mas é necessário, às vezes,
1: mas
0: o para tudo.
1: Isso já passou, agora já está liberado de novo a ação da polícia?
0: Agora já está liberado, já há muito está liberado, não é? Desde o ano passado. Então, a polícia começou a... voltou a atuar, está atuando com muita precisão, está cumprindo. E aí, vamos ver... Se naquele momento isso aconteceu, no momento atual, nós fomos levados ao quê? A uma atuação mais técnica na entrada, na ocupação desses espaços territoriais. Então, hoje, inegavelmente, nós fomos levados a ter maior responsabilidade no ingresso dessas áreas. Isso está sendo uma realidade, nós estamos cumprindo... Não é? Estamos indo adiante. Então, muitas vezes, aquilo que pode ter sido muito negativo em um momento, passado algum tempo, pode trazer uma nova realidade que seja melhor. Não digo que esteja acontecendo por inteiro isso, mas, geralmente, quando a gente tem alguns tipos de situação, nós somos levados a uma reflexão daquilo que foi feito. Entendi. De forma excessiva e inadequada, e aquilo que nós estamos fazendo agora.
1: O senhor acha, que o balanço hoje é positivo do que está sendo feito, mas o senhor vê que precisa melhorar muito e essa integração agora é que pode dar resultado. O que, que você espera dessa nova ofensiva?
0: Olha só, eu espero, eu tenho muita esperança. Eu costumo falar o seguinte, como bom botafoguense, eu sempre fui levado... Há um otimismo enorme. A gente sempre diz assim, vamos superar o que estamos vivendo. No Rio de Janeiro, né, o que eu posso dizer é, o Estado do Rio de Janeiro, algumas pessoas diziam, está falido e não tem recuperação. Pelo contrário, o Estado do Rio de Janeiro é riquíssimo. Né? O Estado do Rio de Janeiro tem condições de superar as suas crises e está superando. No aparato de segurança... O Estado do Rio de Janeiro e o Brasil têm condições por si de superar essas questões, né? Tanto que no Rio de Janeiro nós estamos avançando contra a criminalidade e nos marcadores nós estamos tendo redução em todos os sentidos, redução da criminalidade, redução em todos os
3: roubo
0: âmbitos.
3: De carga, né?
0: Roubo de carga.
3: Houve uma redução grande agora no último mês, né?
0: Sim, nós estamos com um índice. Depois eu até posso mandar aqui para a Band todos esses dados que apontam essa queda. Então, nós estamos indo para o caminho certo. Agora, isso não é feito da noite para o dia. Eu costumo dizer o seguinte, não adianta pensar em um ano, dois anos, três anos. Isso é para uma geração. Nós temos que pensar dentro de 10 anos, aos poucos fazendo uma retomada com consciência, vendo tudo que é importante e, acima de tudo, valorizando o servidor público.
1: Agora, o crime, né, Rodolfo, é um crime transnacional. O crime organizado hoje não está só no Rio de Janeiro, nem só no Brasil. Como é que o senhor avalia a possibilidade, ou se já existe alguma coisa de concreto, no, na colaboração internacional? Forças de outros países ajudando, os Estados Unidos ficam propondo ajuda aqui. Como é que o senhor vê isso?
0: Mitre, você falou uma coisa importantíssima, né? Nós estamos superando barreiras. Então, uma questão, segurança. Segurança se faz com o município, com o Estado e com a União. Então, não pode ter joguete político. Ah, ali está o partido A, aqui está o partido B, ali está o partido C. Isso é nefasto. Então, nós temos que ter uma mesma bandeira. A bandeira da segurança é uma única bandeira. Nós todos temos que estar unidos, né? Primeiro ponto esse. Segundo ponto, a questão internacional. Ela já existe. Nós temos Interpol, nós temos várias polícias, nós temos aí mecanismos de pensamento existentes. Eu acho de suma importância que os estados se ajudem e isso já acontece. O que eu acho que nós temos que ter muita preocupação é a utilização da propaganda da segurança como forma de atingimento da soberania dos países. Isso aí é uma coisa que nós temos que ter preocupação, não é? Não que se tenha que negar, não. Nós devemos estar de portas abertas para toda e qualquer ajuda, mas uma ajuda dentro de um discurso sério.
2: O senhor é contra a classificação de organizações criminosas como PCC, Comando Vermelho, como organizações terroristas?
0: Olha, Thaís, eu confesso que eu não parei para estudar, eu não sentei para examinar com uma profundidade grande esse tema. Mas, muitas vezes, a gente fica um pouco desconfiado quando não se tem confiança na pessoa que lança esse tema. Não é? Não quero aqui confrontar a minha visão com o presidente da República de um determinado país, mas esse presidente da República desse determinado país, ele lança algumas coisas que não perpassam ou não passam por um estudo sério, não é? Nós sabemos disso, todos nós sabemos, não é? Então, o que eu posso dizer é, nesse momento, nós temos que ficar atentos a certos discursos, que são discursos postos não para aquele fim que é alardeado como o fim almejado, mas sim para outro tipo de finalidade.
4: Governador, o senhor falou agora há pouco sobre o Rio de Janeiro, que visto como um estado que não vai dar certo, como um estado quebrado, um estado que não vai de alguma forma conseguir se reorganizar. O déficit que estava previsto para esse ano de 2026 é um déficit de 19 bilhões de reais. O senhor chegou a falar que vai entregar isso como positivo, que o Estado vai reverter isso. Eu queria lhe perguntar se isso vai acontecer, o senhor confirma que vai entregar o Estado daqui a 3 meses numa situação diferente para o governador que vai se eleger, e queria que o senhor falasse o quanto que foi importante a renegociação da dívida do Estado do Rio de Janeiro para que esse resultado pudesse acontecer.
0: Vamos lá, Rodolfo. Vamos começar com a renegociação da dívida. Como ocorria antes, o Estado do Rio de Janeiro pagava à União mais de 600 milhões mês. Como se coloca agora, ele paga menos 280 milhões. Então, se eu colocar 280 milhões durante 12 meses... No meu caso, durante 10 meses, dá 2 bilhões e 800 milhões. Então, isso já fez um alívio. Mas, com a nova negociação, nós também passamos a negociar com os credores, reduzindo a taxa de juros. Então, nós alongamos o pagamento e reduzimos o valor devido, não é? Então, isso foi importante. Nesse período, né, já de antemão, digo, eu tinha 19 bi e meio. Eu já reduzi só com essa renegociação 2.800 bilhões, né? Então, uma parte. Outra parte, nós constatamos que o Estado do Rio de Janeiro não fazia mais fiscalização aduaneira, né? Então, nós voltamos a fazer esse tipo de...
4: Nas divisas do Estado.
0: Exatamente, aquilo que a gente chama de barreira fiscal. Nós voltamos a estabelecer as barreiras fiscais. Com o retorno dessas barreiras, só nos dois últimos meses, ou dois ou três últimos meses, nós já chegamos a 3,5 bilhões de arrecadação a mais, a maior. Então, se eu somar um com o outro, eu já tenho quase 7 bilhões aí. Depois, infelizmente, a guerra no Oriente Médio trouxe o aumento do valor do barril de petróleo. E isso acelerou, né, o valor dos royalties. Quando, no ano passado, se fez a análise do orçamento para esse ano, se calculou com o barril de petróleo a 59 dólares.
4: Está 100 e pouco agora, 100.
0: Hoje está 105, se eu não me engano. É. 105.
4: Então, o dobro, praticamente.
0: Isso já vem também a longo prazo. Isso está trazendo aí uma melhoria para o Estado do Rio de Janeiro. Até agora, nós estamos calculando de 7 bilhões de arrecadação, né? Então, tudo isso está melhorando aqui o nosso...
4: Os cortes da máquina que a gente falou, os cortes de reduções, né?
0: E aí nós temos, vamos lá, o enxugamento dos contratos, onde nós constatamos desvios. E aí volto a falar, muitas vezes a gente corta vários contratos e, infelizmente, nós acabamos atingindo um ou outro serviço. Nós estamos tentando não fazer ou não trazer esse atingimento, mas pode acontecer, não é? É algo que nós estamos fazendo um choque. Só na parte de contratos, Rodolfo, foram mais de 3 bilhões de economia. E aí, vejam, nós constatamos, e já foi divulgado, contrato versando aula online. Nunca se teve essa aula, né? Nós chegamos a pagar milhões e milhões e milhões de aulas online que não existiram. Nós temos o poupa-tempo que estamos vendo agora. A prestação não era exatamente aquela que nós observamos ali, né? Então, nós estamos fazendo economia. Ou seja, na parte contratual, nós já fizemos um levantamento de 3 bilhões e alguma coisa de economia real. Mas é uma economia onde o Estado, ele estava simplesmente deixando o recurso aí escapar para a mão de pessoas que são inescrupulosas.
5: Imagina nós... quanto não acontece isso aí Brasil afora, né? E nesses contratos com o poder público, que lá no Rio o senhor teve esse cuidado de observar. Eu queria aproveitar esse assunto da economia para perguntar sobre os efeitos da reforma tributária. Tem muito empresário que não conseguiu entender a reforma tributária ainda. Ela tem impacto para estados, para municípios, para o contribuinte. Como é que vai ser para os estados? O que vai acontecer já nessa primeira transição no ano que vem, governador?
0: A reforma tributária começa a impactar de forma muito leve a partir de 2027 e ela é concluída em 2033. Para os estados, né, foi feito um acertamento de contas, né, entre estados e municípios de tal sorte a se simplificar. Eu não vejo de maneira negativa a arrecadação para os estados. Algumas coisas tiveram mudança, não é? Nós passamos a usar nomenclatura diversa, mas alguns tributos são basicamente os mesmos e os titulares também. Nós fizemos algumas junções, algumas unificações para possibilitar essa melhor compreensão e também até a arrecadação. Então, se eu tivesse que falar aqui, eu teria que mudar a guinada para falar de direito tributário. Eu acho que ficaria um pouco técnico e seria um pouco maçante. Mas o que eu posso dizer é que não sei se haverá assim, um atingimento tão grande. O antigo ICMS, né, ele continua existindo e passa a privilegiar, em termos de arrecadação, o destinatário. Então, digamos, um estado como São Paulo, que tem 44 milhões de habitantes e que consome, por mais que se diga São Paulo produz, Nordeste é que vai arrecadar, não vejo dessa forma, porque São Paulo continuará sendo consumidor final em grande monta daquilo que ele mesmo produz. Né? Então, não vejo de forma negativa essas pequenas alterações que já ocorriam quando a gente falou e até conversávamos aqui antes sobre o royalty e a mudança de visão do ICMS, né? Naquela época, em 88, para possibilitar os royalties. Então, agora nós estamos colocando tudo na destinação e também não vai alterar. Essa é a visão que eu tenho.
4: Governador, infelizmente o nosso tempo está acabando, uma hora praticamente de programa. Como carioca, Thaís também, mas Thaís é fluminense, né? Nascida em São Gonçalo, mas o Mitre é um apaixonado pelo Rio, Pedro, enfim, quem está acompanhando aqui. A gente torce muito para que o senhor, enfim, em mais 3 meses aí, continue uma gestão em prol do Estado, em redução da máquina, enfim, e consiga entregar um Rio de Janeiro mais organizado para o governador que vai se eleger, o governador que seja. E com essa sua visão de que o Rio de Janeiro pode dar certo, o Rio de Janeiro pode ter uma máquina operante, pode ter políticos corretos, pode voltar a ter uma pujança ainda maior na economia, com todas as suas possibilidades que tem em várias áreas, e que a gente possa ter um Rio de Janeiro que nos orgulhe ainda mais, né?
0: Uhum. Bom, eu agradeço essa visão. Eu acho que, volto a falar, o Rio é um estado rico, é um estado que tem muito a ofertar, e aproveitando aqui que eu estou em São Paulo, né, vamos exortar os empresários que estão em São Paulo para olharem para o Rio com uma boa visão de, né, querer ir também para o Rio de Janeiro, ajudar na produção e na riqueza do Rio de Janeiro.
4: Agradecendo ao governador em exercício Ricardo Couto, desembargador, agradecendo ao Mitre também, a Thaís, ao Pedro Campos e principalmente a você de casa pela audiência aqui no programa. Até a próxima oportunidade, governador, um abraço, boa noite. E boa noite a você, até semana que vem. Tchau, tchau.

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2: Meia-noite, 20 minutos, pelo horário de Brasília. Bom dia para você que está sintonizado nesse começo de semana na programação da Band News FM. Eu, Stephanie Toso, já estou por aqui, te faço companhia até às 7 horas, na atualização do noticiário, nos principais destaques do Brasil e do mundo, para você começar essa segunda, 21 de setembro de 2026, bem informado, bem atualizado aqui com a gente. Hoje, o último dia oficial aí do nosso inverno, amanhã começa a primavera. E aí já temos a transição de estação, muita coisa ainda ao longo dessa semana para acontecer no noticiário. E claro que você não fica desatualizado e sem informação, não. E ó, o nosso WhatsApp tá aberto, hein? 11 999 592 100. O Greco já tá por aqui sintonizado, juntos para mais uma madrugada. O Rogério, direto de Ribeirão Preto, já mandando um alô. Falou que por lá, 22 graus agora em média. Uma madrugada um tiquinho mais abafada do que nos últimos dias. Bom, aqui em São Paulo, tem previsão para esse início de semana já com pancada de chuva de novo. Então, atenção para essa segunda, vai esquentar, a nossa temperatura sobe ali à tarde até os 29 graus, mas tem essa previsão do retorno já de algumas pancadas com carinha de primavera. Bom, gente, vamos nessa, nesses próximos minutos, já trazendo os principais destaques por aqui na nossa programação. Vai mandando a sua mensagem, 11 999 592 100. Agora, meia-noite, 21, pelo horário de Brasília, vamos falar de tecnologia. Inteligência artificial, será que está saindo do controle? A apresentadora Carla Bigato conversou com o educador especialista em inteligência artificial e futuro do trabalho, Fernando Barra, que falou um pouco mais sobre esse assunto.
3: Cláudio, daqui a pouquinho para o nosso convidado, que já está na ponta da linha conosco. É o Fernando Barra, ele é escritor, educador, especialista inteligência artificial e futuro do trabalho. Topou nos atender bem cedinho por aqui. Fernando, muito obrigada, viu? Bom dia para você.
4: É um prazer estar aqui com vocês.
3: Bom, prazer é todo nosso, mas o tema ele é um pouco espinhoso e tem deixado algumas pessoas preocupadas. A gente vai falar sobretudo de desalinhamento da inteligência artificial que está cada vez mais presente no nosso dia a dia. Agora, o que acontece quando ela decide não cumprir ou cumprir uma ordem, não da maneira como você imaginou e nem autorizou, da ordem como ela considera a forma mais certa de fazer aquilo ali? Esse é o chamado desalinhamento. Não é ficção científica, muito embora também, né, possa preencher aí alguns roteiros de filmes um tanto quanto assustadores. Agora, um relatório divulgado nessa semana pela OpenAI, que é a criadora do ChatGPT, revelou casos bem preocupantes nos seus novos modelos que tentaram esconder os próprios erros, compartilharam arquivos sem permissão e até tentaram criar instruções para que futuras IAs ignorassem regras de segurança. Então, o Fernando está por aqui para nos ajudar a entender, em primeiro lugar, Fernando, exatamente o que é esse fenômeno aí, ou esse fato do desalinhamento. Por que uma máquina, que é tão avançada, acaba interpretando e executando os nossos comandos dessa forma completamente diferente do que a gente planejava?
4: Bom, eu acho que você começou explicando muito bem. No início da inteligência artificial generativa, essas, por exemplo, como da OpenAI, do ChatGPT, Google Gemini, Claude, chegou-se a imaginar que em um momento ela poderia ficar tão inteligente a ponto dela ter consciência e decidir o que fazer. O que nós estamos vendo não é isso. A maioria dos líderes já dizem que esse ponto não vai acontecer. Uma inteligência artificial ela é treinada e ela fica inteligente cada vez que eu coloco mais dados e interajo mais com ela, faço mais perguntas. Nós estamos chegando num momento de inteligência que a própria inteligência artificial está treinando a nova versão da inteligência artificial. É um autoaperfeiçoamento. Ela não decide sozinha o que fazer, mas quando eu passo um objetivo para ela, ela pode usar meios que eu não disse para ela não usar, e que esses meios, sim, podem ser perigosos. Além disso, esse algoritmo passa a ficar tão inteligente que os humanos podem perder o controle de como ele realiza uma tarefa e de que tempo. Então, hoje, começa a se ter preocupações se uma inteligência artificial pode descobrir ou derrubar uma senha de um sistema numa velocidade que os humanos não poderiam controlar. Se a gente fizesse aqui uma analogia, seria dizer que a gente está construindo um motor de um carro de Fórmula 1 muito veloz, ele se autoaperfeiçoa, ele vai melhorando, mas o freio, o volante e a pista não estão acompanhando a mesma velocidade.
3: E não tem nenhum radar, sendo que o radar é a gente, mas a gente não consegue acompanhar a velocidade com que esse desenvolvimento se dá. E aí, algo que também nos preocupa bastante, Fernando, é ouvir líderes globais. Eu ouvi, por exemplo, um Donald Trump dizendo que o que tem que fazer é acelerar mesmo, né? Deixar isso correr solto, correr livre. Isso dificulta ainda mais o acompanhamento desse desenvolvimento, não?
4: Exato. A gente já vê em mercados maduros, como o próprio sistema financeiro mundial, órgãos reguladores que controlam para que esse mercado não entre em colapso. Mesmo assim, algumas vezes a gente vê alguns fatos isolados preocupantes e que logo na sequência esse órgão regulador consegue controlar. Com a inteligência artificial, a velocidade foi tão grande, como a gente estava comentando, que não existe um órgão regulador e o consenso não é geral. Pela primeira vez, na semana passada, nós vimos três grandes líderes de empresas americanas, a OpenAI, a Anthropic, que é dona do Claude, e a SpaceX, com Elon Musk, dono do Grok, entrando em uma decisão de que deveríamos ter esse órgão regulador. Em contrapartida, o governo americano se preocupa de deixar esse avanço mais lento e em outros países esse avanço não ser controlado e ele acabar sendo mais rápido. A gente pensa muito no uso da inteligência artificial no nosso dia a dia, no trabalho, na pesquisa acadêmica, para eu criar um relatório, analisar um dado, fazer uma pesquisa, e já estamos encontrando problemas aí. Mas existe um outro lado do uso da inteligência artificial que é muito mais preocupante, que é no controle de armas numa guerra. Hoje eu consigo colocar dentro de um míssil ou dentro de um drone ou um robô uma inteligência artificial que vai decidir o alvo, quem e quando apertar o gatilho. E aí imagina se ela faz isso sem um controle humano. As consequências são muito maiores. Então, por um lado, você vê a indústria falando vamos mais devagar, mas o governo falando vamos avançar, porque se a gente não avançar, outro país pode avançar e aí a gente perde esse controle. Então, sem um órgão regulador mundial, esse controle de velocidade é muito difícil de ser definido.
3: Olha, muita gente ficou assustada, né, esses dias ao ouvir como você estava citando. Tem alguns ex-funcionários, né, dessas grandes desenvolvedoras de inteligência artificial, os próprios comandantes das empresas falando sobre a necessidade de algum tipo de controle. E aí a gente sabe como as informações chegam e muitas vezes provocam um efeito manada com relação ao pânico. Até que ponto a gente deve ficar muito preocupado com isso, Fernando? O que é exagero nessa história toda e o que realmente a gente tem que ter em mente para tomar cuidado e tentar proteger a humanidade? Nunca achei que eu fosse dizer isso a sério numa entrevista.
4: Eu também não, e falo sobre inteligência artificial desde 2015 e sempre fui um defensor que eu nunca viria uma Skynet. Nós, seres humanos, temos uma característica de superestimar o curto prazo e subestimar o longo prazo. A gente acha que no curto prazo tudo vai acontecer muito rápido e no longo prazo não. No curto prazo, e aqui eu estou falando 2 a 5 anos, nós não estamos numa ameaça de uma inteligência artificial assumir o controle do mundo e destruir a humanidade. E eu diria, assim como o professor Nicoleles, que isso não deve acontecer nem no longo prazo. Agora, sem um órgão regulador, essa inteligência vai crescendo e ela pode executar ações que nós não consigamos explicar essas ações rapidamente e sair do controle. Existe um controle que está sempre na nossa mão. Eu posso desligar da tomada a chave e ela parar de funcionar, indiscutivelmente. Mas os danos aí podem ser muito grandes. Hoje, todo controle está em sistemas. É raro você ver pessoas que têm dinheiro na carteira. A gente já usa 100% PIX, débito, crédito. Todos os dados de documentos estão em sistemas. Os controles de tráfego estão em sistemas. Os controles de saúde estão em sistemas. Então, não proteger os sistemas de informação que foram criados antes da inteligência artificial pode ser um perigo para a prestação desses serviços. Não estamos vivendo um momento de que a humanidade está ameaçada. Acho que a gente está um pouco longe disso. Mas não atentar e começar a criar regras hoje, no longo prazo, a gente pode perder o controle e ver alguns desses serviços saírem fora do ar e aí sim a humanidade sofrer por isso. Um ataque, morte, não diria que a gente chegaria nesse caso em larga escala. Mas um hospital fora do ar com seus sistemas é um sério problema. Um sistema de trânsito sem funcionar corretamente é um sério problema. Tráfego aéreo. Então a gente precisa começar a colocar esses limites.
3: Nossa, me passou algo pela cabeça aqui, Fernando, me ajuda, embarca comigo nessa viagem, que é o seguinte, a gente passou um tempão, décadas, muitos anos falando em fazer um backup do que a gente tem de documento físico no papel, passa tudo para o computador e deixa tudo lá, as coisas foram se digitalizando. Vai chegar um ponto que, por segurança, vai ser bom a gente ter que reimprimir tudo aquilo e deixar guardado em algum lugar, porque, como você disse, o controle ele existe quando você puxa da tomada. Mas está tudo muito interconectado, né? Está tudo conectado. Será que a gente está dando a volta e encostando de volta no analógico?
4: É difícil de responder essa sua pergunta e a sua análise é extremamente válida, principalmente para mim, que sou um entusiasta de tecnologia, de transformação digital. Eu acho que a gente voltar 100% para o analógico é algo um pouco até incoerente. Agora, precisa existir controles e responsabilização. Eu acho que a gente confunde, por nunca ter vivido uma situação como essa, o que é um controle e o que é uma responsabilização. A inteligência artificial não tem responsabilidade sobre nenhuma ação que ela executa, porque ela tem inteligência. que é a capacidade de processar dados e tomar decisões. Ela não tem consciência, que é a capacidade de entender um ambiente, contexto, e ela não tem senciência, que é a capacidade de sentir. Ela pode entender o meu sentimento numa conversa e saber se eu estou feliz ou estou triste, usando a inteligência, indiscutivelmente, mas ela jamais sente isso. E tomar uma decisão sem consciência e sem senciência vira meramente racional. E aí a gente pode sofrer alguns problemas. Eu acho que a gente não vai voltar, porque seria um colapso muito grande na economia a ponto de perder 100% do controle. Eu acho que quando a inteligência artificial começa a chegar nessa barreira, é hora de a gente voltar para a responsabilização e definir os limites. Isso pode vazar para um ou outro sistema e a gente primeiro sentir a experiência para se, para colocar a mão na consciência e se responsabilizar? Pode. A humanidade trabalha assim. A gente geralmente coloca o pé no freio quando a gente percebe que aconteceu algo. Eu acredito que a gente não vai chegar num momento tão caótico como esse de precisar reimprimir tudo, mas a volta da humanidade ela começa a ser forte aqui. O que é responsabilidade do humano, o que é responsabilidade da máquina? A máquina executa muito mais rápido, muito mais veloz do que o humano. Pela primeira vez, a máquina é mais inteligente, mas ela não é consciente e ela não é senciente. Então, as virtudes humanas, na minha opinião, vão ter um grande destaque nos próximos anos. E para deixar o ouvinte aqui um pouco mais tranquilo, nós não estamos falando da semana que vem ou do mês que vem. Estamos falando, não é num longo prazo também, mas é em uma média de 5 a 10 anos, esse controle pode sair do ar se a gente não começar a trabalhar hoje. A gente precisa trabalhar hoje para garantir esse controle daqui um futuro não tão longínquo assim.
3: Ah, então já respondeu uma das minhas perguntas, que era, seria um exagero daquele ex-funcionário, né, da OpenAI, que falava até em uma década a inteligência artificial tomando algum tipo de decisão que pode comprometer a humanidade. Então, entre 5 e 10 anos, a gente pode correr um risco maior, digamos assim, né, Fernando? E aí eu queria engatar... Desculpa, pode falar.
4: Perdão, Carla. O único ponto da fala dele que eu acho exagerada é perder o controle da humanidade. Nós podemos perder o controle de um ou outro sistema. Perder o controle da humanidade de 5 a 10 anos por um algoritmo que eu posso desligar da tomada, eu acredito que a gente vai desligar antes. Então, tem um exagero na fala quanto aos efeitos que isso pode acontecer e em que escala. Veja, se um hospital sair do ar, é muito sério e a gente pode perder pessoas, mas não significa perder a humanidade. Perder a humanidade é uma escala muito grande. Só esse ponto para a gente não exagerar como a gente começou a notícia aqui.
3: Não, perfeito. Bom, se você ligou agora na Band News, a gente está conversando com o Fernando Barra, que é especialista em inteligência artificial, futuro do trabalho. O Fernando tá por aqui para conversar com a gente justamente sobre esses fenômenos recentes, o do desalinhamento, sobretudo, quando a inteligência artificial passa a tomar decisões que a gente não consegue explicar direito, sai um pouco do que a gente tinha imaginado no começo ali do prompt, né, ao passar o comando para essa inteligência artificial. Teoricamente, Fernando, a nossa entrevista seguiria até às 7h25. Mas eu posso pedir para você ficar um pouquinho mais com a gente? Porque às 7h25, os rádio da Band News, eles voltam do horário político obrigatório, né? Eleitoral obrigatório. Então, eu acho que eles merecem acompanhar essa discussão também. A gente tem 1 minuto e meio, queria saber se dá tempo de responder aqui a pergunta da Marilaine, de Rio das Ostras, no Rio de Janeiro. Acho que talvez não dê tempo de responder, então eu vou segurar e a gente responde logo na sequência. Ela fala sobre inteligência artificial, tem algo que eu quero saber. Eu sou professora e o meu esposo também. Eu uso muito pouco a IA na profissão, mas o meu esposo e os meus alunos não fazem mais nada sem auxílio da inteligência artificial. Hoje ela é gratuita, mas eu faço advertência de que eles não devem permanecer assim. Eu acredito que estamos treinados e sendo acostumados para que no futuro a gente tenha que pagar por esse serviço, como se a gente estivesse sendo condicionado, viciado mesmo na inteligência artificial, para em breve ter que gastar com isso. Ela pergunta se é uma perspectiva equivocada dela ou se de fato isso pode acontecer num futuro. Então, eu vou pedir para que o professor Fernando Fique conosco na linha mais um pouquinho para responder a pergunta da nossa ouvinte do Rio de Janeiro em instantes.
5: De TV de São Paulo.
3: Aê, você está de volta conosco, acompanhando a programação da Band News FM pelo rádio agora. Nós estávamos aqui no YouTube da Band News, nas TVs conectadas Samsung, Fast TV LG e também TCL, conversando sobre inteligência artificial. Para você que chegou agora no rádio, a gente está conversando com um especialista, escritor, educador, especialista em inteligência artificial e futuro do trabalho, o Fernando Barra. E o Fernando estava ouvindo uma dúvida aqui da nossa ouvinte, que sente que o marido e os alunos, é uma ouvinte professora, que estamos todos, na verdade, sendo viciados em inteligência artificial, que nesse momento é gratuita. Será que num futuro próximo isso pode ser pago? Aliás, já tem alguns produtos que são pagos, né, professor Fernando?
4: Sim, Carla, todas as versões de inteligências artificiais generativas, dessas linhas que a gente conversa em chat, que é o mais comum e a gente conhece, sempre tem a versão gratuita e sempre tem a versão paga. Na versão gratuita, muitas vezes não é nem o modelo, eles limitam a quantidade de perguntas que você pode fazer e o contrato deixa claro que tudo aquilo que você conversa com ela, ela pode usar para reaprender e treinar essa inteligência artificial no futuro. Já que ela está dando de graça, tudo que eu converso com ela pode virar informação para aprender. Lembra que a inteligência artificial cada vez mais precisa aprender e ela aprende com os dados. Na versão paga, ele aumenta a quantidade de perguntas que eu posso fazer e nesta versão, sim, tudo que eu converso com ela, ele não pode usar para aprender ou para treinar uma nova inteligência artificial.
3: Bem, o professor Fernando, ele está por aqui, a gente chamou também o professor, porque teve um relatório da OpenAI nessa semana mostrando que as inteligências artificiais, algumas delas, vêm apresentando um comportamento, no mínimo, curioso, como, por exemplo, tentar esconder os próprios erros do usuário, compartilhar arquivos sem autorização. E aí, pergunto para o Fernando o seguinte, a gente falava sobre o desenrolar disso, quais podem ser as consequências. Agora, como é que a gente chegou a um ponto em que a máquina tenta enganar ou agir pelas costas de quem a controla, Fernando? Isso é uma falha do código ou é uma consequência da forma como elas aprendem?
4: É uma consequência da forma como elas aprendem. Até as versões anteriores, o aprendizado desta máquina, desta inteligência artificial, era feito por um humano. Então, a gente ensinava aquilo que estava limitado à nossa inteligência ou ao conjunto de pessoas e de inteligências que nós conhecíamos. Cerca de um ano atrás, nós começamos a colocar a própria máquina para treinar a máquina. Então, as novas versões que estão saindo do ChatGPT, da OpenAI, do Claude, da Anthropic, ou mesmo do Gemini, do Google, que são as três maiores aí, do mercado, elas foram treinadas pela inteligência artificial da versão anterior. É a máquina treinando a máquina. Neste momento, a máquina não se rebela e define o que fazer, como nós comentamos aqui. Sempre o que ela vai fazer vai ser solicitado por um humano. A forma como ela vai chegar naquela resposta, que sim, pela inteligência que ela está tendo, ela pode usar artefatos e meios que um humano não falou para ela não usar e ela acaba solicitando e fazendo isso. Eu gosto sempre de dar exemplos para o ouvinte entender. É praticamente dizer que a gente treinou o nosso cãozinho, o pet lá, para buscar uma bolinha. E a gente jogou essa bolinha tão longe e ele não pensa na consequência. Ele quer buscar e trazer a bolinha. Nesse meio do caminho, ele pode cair numa poça de lama, passar debaixo de uma cerca, se machucar. Ele volta todo arrebentado ou, no meio do caminho, ele acaba atropelando um outro animal, machuca alguém, no interesse objetivo real e válido de trazer a bolinha de volta. Então, é nessa hora que a inteligência artificial está saindo das atas de segurança, quebrando as barreiras, como a gente costuma dizer, para resolver um problema que nós humanos pedimos, mas talvez não da forma como ela deveria resolver.
3: Bom, o Fernando já deu uma pincelada na resposta da próxima pergunta, mas acho importante também repetir para quem acompanha pelo rádio, que é justamente esse um dos pontos que mais chamam a atenção nesse documento, né, nesse relatório aí da OpenAI, foi a tentativa da inteligência artificial de introduzir comandos para os futuros modelos de inteligência artificial para que eles ignorassem certas restrições de segurança, que é isso que o Fernando está citando agora. Queria saber se existe um risco real de a gente perder as rédeas sobre essas máquinas e o que, que elas... Enfim, isso num curto prazo, num médio, longo prazo. Dando um spoiler, o Fernando falou, nada para o dia de amanhã ou nada para o ano que vem. Mas eu queria que você, por favor, nos ajudasse a pensar sobre esse tema de novo, Fernando.
4: Claro. Existe, além desse conceito de desalinhamento, existe um outro conceito chamado human in the loop. O homem sempre no controle ali, na volta da criação, do treinamento e da liberação dessa inteligência artificial. Hoje, o melhor caminho seria ter um órgão regulador, uma empresa que não é a mesma empresa que está criando a inteligência artificial, para que antes que esse modelo venha ao mercado, para que antes que a gente possa usar nas nossas próprias máquinas, seja avaliado até onde ela está tomando decisões, esse órgão regulasse e avaliasse a qualidade desta inteligência artificial. Da mesma forma que a gente tem hoje um órgão que regula serviços públicos, um órgão que regula serviços financeiros para garantir que o mercado não entre em colapso. A gente não tem esse órgão nesse momento. Algumas empresas de tecnologia estão, por conta própria, querendo criar esse órgão. Já é uma iniciativa interessante, mas o mercado não vê com bons olhos, porque elas podem, em conjunto, definir como vai ser esse órgão, como vai ser essa análise, e não permitir mais até concorrência. Por outro lado, o governo não quer que esse órgão seja criado rapidamente para não desacelerar a velocidade de um país e acelerar a velocidade de outro país, e uma inteligência artificial muito inteligente pode dar mais vantagem entre um país e outro. Então, é eminente que a gente crie e define quais seriam essas regras. Dizer que a gente vai parar de evoluir uma inteligência artificial é tapar os olhos para algo que não vai acontecer. Porque a gente está aqui preocupado com alguns problemas, mas existem inúmeras soluções que esse tipo de tecnologia traz. É a primeira vez que a gente começa a democratizar inteligência e conhecimento. Para a gente, inteligência é algo muito subjetivo, mas o que eu estou dizendo é que nos próximos anos a gente compra conhecimento e inteligência, não sem ciência, não com ciência, única e exclusivamente inteligência, a um preço muito barato e acessível a qualquer telefone celular. Alguns anos atrás, para eu ter acesso a esse conhecimento, eu precisaria viajar de país, ir até uma grande universidade, comprar um livro caro, estar à frente de um professor. Hoje eu tenho esse acesso desde que eu saiba perguntar. E cada vez vai ficar mais fácil. Então, aqui precisa ter uma balança. Ao invés de a gente parar, regular e definir as regras para continuar evoluindo e democratizando o acesso ao conhecimento.
3: Bom, trazendo agora para a sua área de especialidade, que é o futuro do trabalho. Hoje, as empresas, há empresas inteiras que já baseiam a própria produtividade nessas ferramentas de inteligência artificial, né? Agora, eu queria saber dos riscos, do perigo de ter um assistente artificial desalinhado tomando decisões nesse ambiente corporativo. Como é que os profissionais podem se proteger dessa imprevisibilidade? Não, você entendeu, né? A coisa fica imprevisível. E porque também, Fernando, você está falando sobre tá muito mais democrático. Todo mundo está com inteligência artificial na mão. Se tem algum funcionário de uma companhia que começa a perceber que isso está acontecendo, o que ele faz? Imprevisibilidade. Não consigo ainda.
4: É difícil mesmo. Imprevisibilidade,
3: obrigada.
4: E olha que eu gaguejei em outras aqui também. O primeiro ponto que a gente percebe é que é a primeira vez que uma tecnologia ela avança muito mais rápido, como a gente falou, e o acesso a ela é muito simples. É uma tela que todo mundo conhece, é uma tela de chat, eu pergunto, ela responde, e agora, nas IAs agênticas, eu pergunto e ela executa, eu dou um comando. Ela pode ler o meu e-mail, ela pode responder um e-mail, ela pode emitir uma nota fiscal para mim, efetuar um pagamento, desde que eu dê acesso, obviamente, ela consegue executar ações. E isso chegou numa velocidade sem treinamento, ou como a gente chama, sem letramento e alfabetização no uso dessas ferramentas. A maioria das pessoas começam a usar sem entender o que ela faz, como ela faz e quais são os limites. Então, o primeiro passo é a gente fazer uma grande alfabetização tecnológica, um grande treinamento. Nós fizemos isso no, na revolução anterior, na revolução digital. Tenho certeza que o ouvinte que está ouvindo a gente agora, se ele tem mais de 30 anos, ele passou pela revolução digital e teve que fazer um curso para entender o que é um documento digital, o que é uma planilha, como operar esses sistemas, como mandar um e-mail. Hoje isso já é comum, mas a gente sofreu uma alfabetização e a entrada dessas tecnologias foi um pouco mais lenta. Agora foi muito rápido e a gente precisa acelerar o letramento. Primeiro passo, todo mundo precisa entender o que é e como usa. Segundo passo, dentro das empresas, o controle é um pouco mais fácil do que um país ou uma ordem mundial. A empresa consegue definir, junto com a área de tecnologia, regras até onde eu posso usar essa inteligência artificial. Cada função, cada cargo pode ter um acesso diferente, acesso a sistemas diferentes e criar processos de governança. Quando um agente de inteligência artificial executa, ele vai executar alguma instrução que foi dada por um ser humano. Então, o que a gente está colocando é que a responsabilização, quem solicitou aquilo ao agente, vai ser responsável pelo relatório que ele criou, pela despesa que ele pagou e assim por diante. Está tudo pronto, bonito, como eu estou falando? Não, está em construção. Mas dentro de uma empresa, o controle é um pouco maior e mais fácil, porque são menos pessoas e a decisão está na mão de um diretor, de um presidente ou de um conjunto de pessoas. Quando a gente fala num âmbito global ou num âmbito de um país, aí essa decisão está mais compartilhada e aí a gente vê mais dificuldade em criar as regulações.
3: Nossa, já respondeu aqui a pergunta do Eduardo Lima, que é do Rio de Janeiro, está falando de Copacabana, direto de Copa, na Zona Sul. E aí ele falou, Carla, querida, pergunta para o professor se uma decisão errada tomada por IA, sendo que nós, os programadores, somos... se nós seríamos passíveis de responder judicialmente? Eduardo, o professor acabou de responder. Sim, né, professor? Sim, essa decisão partiu de um humano. E aí, para encerrar, tem muitas perguntas chegando ainda. Foi uma conversa assim muito didática para nós, viu, professor? E eu acho
4: Obrigado.
3: Que a gente tem que encerrar... Talvez com uma mensagem positiva ou para acalmar um pouco os ânimos, a gente já tem a capacidade de realinhar isso que está dando errado nas inteligências artificiais? A gente consegue retomar o controle?
4: Boa, Carla. Eu costumo trazer, inclusive, um tema que é o título do meu último livro, que saiu agora em janeiro, Inteligência Ampliada. Inteligência artificial é a ferramenta. E existem uma série de ferramentas, como a gente citou o nome aqui, ChatGPT, Google, Gemini, assim como a gente tem um alicate, um martelo, uma chave de fenda, assim como um pintor tem o seu pincel e a tinta, são ferramentas para executar o trabalho. Para aquele trabalho acontecer, para o quadro da Mona Lisa aparecer, Leonardo da Vinci precisou de ferramentas, do pincel, da tinta, mas a habilidade de desenhar aquela obra foi dele. Aqui a mesma coisa, inteligência ampliada é a habilidade que cada profissional vai ter em se alfabetizar, aprender e usar as ferramentas de inteligência artificial para criar o seu trabalho. Se eu substituir o quadro pelo trabalho, cada profissional tem uma habilidade na sua área, então a gente ouve dizer também, nossa, vão acabar todos os empregos. Eu preciso de pessoas hábeis na comunicação, como você está fazendo o seu trabalho aqui, no ensino, como eu faço, no jurídico, no financeiro. Só que essa pessoa vai precisar ter uma nova habilidade, chamada de inteligência ampliada. Ampliar o seu repertório com a ajuda da ferramenta de inteligência artificial para fazer mais. A gente entra num mundo onde a gente vai produzir mais e errar menos. Com controle, com órgãos e governos definindo essas rédeas, mas indiscutivelmente a gente vai fazer mais. O que volta para uma frase que muita gente está falando, mas no fundo ela é verdadeira. Você não vai perder o seu emprego para uma ferramenta de inteligência artificial. Mas se você não se atualizar, você pode perder o seu emprego para um profissional que desenvolveu a inteligência ampliada e ele sim, na área dele, sabe usar a inteligência artificial. Então, sem pressa, vamos com calma aprender e usar corretamente, mas sem pausa, porque o mundo, mais uma vez, está mudando a forma de trabalhar. Já aconteceu antes, está acontecendo agora e a gente está tendo a oportunidade de viver isso dia a dia.
2: Fernando Barra, autor de Inteligência Ampliada, educador, especialista em inteligência artificial e futuro do trabalho. Fernando, muito obrigada pela atenção com os nossos ouvintes, obrigada pela mensagem que traz um pouco de conforto para o nosso futuro, mas sem, enfim, trazendo também toda a preocupação que a gente precisa ter e a responsabilidade sobre os nossos agentes de inteligência artificial. Um abraço para você, bom fim de semana e até a próxima.
4: Obrigado, Carla. Foi um papo super agradável a todos os ouvintes. Um excelente final de semana. Até a próxima.
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2: Meia-noite, 53 minutos pelo horário de Brasília. Rapidinho, ó, desejar um bom dia ou boa noite para o Cleusmar, que tá ligadinho por aqui, falando direto de Cristalina lá em Goiás. Falou assim, olha, eu quero só alegria, hein? É, semana tá começando bem animada, bem empolgada, noticiário recheado. Nesse ritmo, tá? Pelo menos nesse ritmo nós começamos a nossa segunda por aqui. Quem também tá sintonizado falou, boa madrugada para todos, vou ficar aqui na sintonia. Foi o Gilberto. A Andresa de Manaus tá por aqui, falou, oi, Stephanie, boa noite. Aqui muito quente, amiga. Olha, Andresa, eu não posso falar o mesmo, tá? Aqui em São Paulo, pelo menos... geladinho. Não tá frio, assim, absurdo, não tá, mas tá gelado. E aí tá essa gangorra de temperatura. Ontem eu até saí de casa, né, na noite do sábado, né, madrugada ali do domingo. Tava abafado, você acredita? Eu senti aquele ar mais abafado. Choveu, aí começou a dar aquela esfriada. Mas realmente, assim, temperatura tá muito alta, né, cada vez mais alta. Entre as regiões norte

Bom dia. E ó, só pra gente ter uma noção, Andresa falou que por lá tá 29 graus, agora meia-noite 55, mas a sensação dela é de 33. Enquanto isso, o Cândido falou assim: muito frio aqui no Tremembé. E aí tava olhando a temperatura aqui em São Paulo. Estamos com uma média, assim, em pontos da cidade, com 17 graus. Extremo sul, região ali de Parelheiros, com 15 graus agora. Né? Mas a maior parte da cidade aí com temperatura média marcando 17 graus. E aí, claro, teve garoa, teve aquele chuvisco mais fininho, ventou, e aí isso está trazendo a sensação de frio de novo aqui para a capital paulista. Então não tem como escapar muito, não. Semana começa com essa previsão de chuva aqui de novo para São Paulo e com temperatura mais amena. À tarde até esquenta um tiquinho mais. Então a expectativa é que hoje os nossos termômetros disparem e aí tem essa diferença aí. Essa gangorra da temperatura do início da manhã para a temperatura do período da tarde. Só que com previsão de chuva. E aí, nos próximos dias, esfria de novo, tá? Passando mais uma frente fria aqui pelo Brasil nesse comecinho de semana. E aí vai derrubar as temperaturas lá no final da nossa quarta-feira, já trazendo também tardes mais frias por aqui. Ah lá, ó, o João falou assim: Stephanie, que frio é esse em pleno setembro? Um abraço para você. Ai, olha, tá difícil, hein? Tá bem difícil, mas é até que comum. Nessa época de transição entre as duas estações, né, inverno e primavera, a gente tem a possibilidade de, inclusive, ter a temperatura mais reduzida, sim. Tem influência também do El Niño, que tá predominando, né? E aí traz as frentes frias, conseguem passar com um pouco mais de intensidade. Todas as últimas que passaram conseguiram chegar aqui até o estado de São Paulo. Então não tem aquela situação de bloqueio desviando. Pelo contrário, elas estão fazendo curso, né, saindo ali do sul do país, passando por aqui, tá trazendo massa de ar polar, tá derrubando e reduzindo temperatura. Claro que agora começando a primavera, né, fazendo essa transição do finalzinho de setembro e começo de outubro, a gente tem a temperatura gradativamente aumentando, então a média de temperatura subindo. E aí o que a gente passa a sentir, né, nas próximas expectativas aí, pelo menos da previsão do tempo, é ficar cada vez mais abafado, mesmo com essa tendência de chegada de frentes frias. Mas teremos calor ainda aí no radar, tem muita coisa ainda, gente. Bom, vamos nessa? Nesses próximos minutos, já trazendo outros destaques por aqui na nossa programação. A repórter da agência Lupa, Ethel Rudnitsky, desvenda duas fake news que circulavam nas redes sociais ainda durante esse período eleitoral. Uma diz que o ministro do Supremo Tribunal Federal, André Mendonça, declarou inelegível o presidente candidato à reeleição Lula, o que o Tribunal Superior Eleitoral nega. Já outra distorce uma fala do senador e também candidato Flávio Bolsonaro sobre o resultado das eleições. A verificação foi feita durante o programa Tem Método, apresentado pelos âncoras Carlos Andreasa, Michele Trombelli e Ivan Brandão.

0: está conosco. Ethel Rudnitsky. É, para mim, eu fico orgulhoso quando eu falo o nome dela, que é lindo, né? Rudnitsky. Agência Lupa conosco. Tudo bem, Ethel? Como vai você?
1: Muito obrigada pelo elogio. Estou muito bem, muito melhor agora.
2: Eu só...
0: Ethel, e a gente tem dois assuntos hoje, né, importantes para a nossa verificação aqui, essa prestação de serviço tão importante diante do conjunto de mentiras mesmo, mentiras, distorções que ocorrem em período eleitoral. E há uma sobre André Mendonça ter declarado Lula inelegível. Obviamente isso é falso, mas que história é essa?
1: Isso mesmo. O André Mendonça está muito em alta, né? Então tem muitas publicações sobre ele circulando nas redes, muitas delas não são verdadeiras, inclusive essa, que diz que ele teria declarado o Lula inelegível. É falso, né? A gente foi atrás, descobriu que a candidatura do presidente Lula à reeleição está regular, falamos com o TSE e o TSE negou essa informação. Além disso, o próprio post tem algumas evidências de que ele é falso. O post é um vídeo, na verdade, que tem um áudio atribuído à jornalista Renata Vasconcelos, que ela teria anunciado essa decisão do Mendonça. Mas por meio de busca reversa e também com ferramentas de detecção, a gente descobriu...

0: que esse áudio é falso, foi gerado por inteligência artificial. Então são aquelas minúcias que a gente sempre fala aqui que fazem você desconfiar de um post. Tem um tom robotizado na voz, além do assunto ser um pouco dramático, muito chamativo, isso é evidência de que é um conteúdo falso.
1: O Ethel, você falou que algumas dessas ferramentas são possíveis de uso para as pessoas que não são especialistas como você e a turma da Agência Lupa. Por exemplo, busca reversa, curiosidade mesmo. O que é isso? O que seria? Você disse que esse é um dos instrumentos que vocês usaram para identificar que esse vídeo é falso. O que seria busca reversa?
0: Perfeito. Às vezes a gente usa umas tecnicidades, mas é uma ferramenta que de fato está acessível a todos. Busca reversa é quando você usa um trecho de uma publicação e joga ele mesmo nos buscadores para ver qual foi a primeira vez que ele foi veiculado. Então você pode tirar um print de um vídeo ou cortar um trecho de um áudio e jogar no Google, tem um modo de busca por imagem que ele vai te dar um retorno. E ali você pode ter algumas dicas. Se o vídeo, por exemplo, é muito antigo, nesse caso era um trecho do Jornal Nacional do ano passado, então não era aquilo que estava sendo falado ali, né? Não estava sendo falado da candidatura à reeleição do Lula naquela época. Então é uma evidência de que o conteúdo é falso e está disponível a todos.
2: E tem um
1: muito
2: outro...
1: legal isso, né, pessoal?
2: Desculpa-me.
1: Muito legal, né? Isso, muito bacana. Porque a Ethel nos explica que isso, esse procedimento é algo que qualquer um de nós pode fazer, mesmo o leigo, mesmo aquele que não tem domínio, eu mesmo, né? Sou para mexer na tecnologia, assim, mas é uma coisa que a gente pode fazer, essa busca. Muito interessante. Obrigado, Ethel. E aí, Mi?
2: Não, então, só trazer mais um assunto também que está rolando por aí, que seria uma declaração do Flávio Bolsonaro naquela sabatina que ele deu ao Jornal Nacional de que ele não vai reconhecer o resultado das eleições. É falso ou é teu também?
0: Isso, também é falso. O trecho da entrevista do Flávio foi descontextualizado. Na verdade, ele fala na própria entrevista de que ele aceitaria o resultado, mas em uma pergunta seguinte ele diz que vai ganhar as eleições. E usaram esse trecho descontextualizado para dizer que ele não aceitaria o resultado se ele não fosse o vitorioso. É falso, a gente também viu o conteúdo inteiro, né? Nesse caso, é importante a gente ver quando um conteúdo ele é cortado, é um trecho de uma entrevista maior, então é importante sempre saber o contexto inteiro de uma fala para antes da gente tirar conclusões.
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4: Bom dia para você que está sintonizado na programação da Band News FM. Eu, Stephanie Toso, sigo por aqui girando o noticiário nesse início de semana. Hoje, segunda, 21 de setembro de 2026. Claro que contando com a sua participação, com seu alô, no 11 999 592 100. Nesses próximos minutos, faço um giro pelos principais destaques do dia, indo direto ao noticiário internacional. O CEO da empresa de inteligência artificial, OpenAI, Sam Altman, faz um discurso em outra reunião da ONU sobre os impactos da inteligência artificial na segurança internacional. A discussão deve ocorrer na próxima quarta, durante a Assembleia, que vai até o dia 28 deste mês. Essa vai ser a primeira vez que o executivo faz uma palestra presencial ao órgão. A reunião foi convocada pela França, que preside o Conselho neste mês, e deve abordar os riscos do uso malicioso da IA e de padrões comuns de segurança. Bom, aqui no Brasil, os ministros Luiz Fux e André Mendonça, do STF, informam a Polícia Federal que não conseguiram acessar os dados extraídos do celular de Daniel Vorcaro, ex-controlador do Banco Master. Eles receberam cópias do material na última quinta-feira. Os ministros pediram auxílio técnico à Polícia Federal e a verificação da integridade dos arquivos. A dificuldade, no entanto, pode estar relacionada a problemas técnicos ou algum defeito na mídia entregue. Já nos outros destaques, o Ministério Público de Goiás denuncia por homicídio culposo um homem responsável pelo atendimento de um homem que morreu após uma crise de asma. O caso aconteceu em 2025, Francisco Guilherme da Costa estava em uma UPA na cidade de Caldas Novas, no sul do estado, depois de uma crise respiratória. Na ocasião, ele foi entubado após a piora do caso. De acordo com as investigações, o tubo usado no procedimento ficou em posição inadequada, causando complicações respiratórias como pneumotórax e hemotórax. O médico se recusou a acordos propostos pelo Ministério Público antes da denúncia. Já a eventual responsabilização ainda será definida pela Justiça. O ex-procurador da República, Deltan Dallagnol, vai recorrer de uma decisão que suspendeu atos de campanha dele ao Senado poucos dias antes das eleições deste ano. Quem traz mais detalhes é a Vanessa Fontanella.
5: O candidato ao Senado pelo Paraná, Deltan Dallagnol do Novo, afirma que irá recorrer da decisão do Tribunal Superior Eleitoral que suspende os atos de campanha dele. Em nota, o candidato esclarece que ainda não teve acesso à íntegra da petição que deu origem à medida, mas afirma que continua na disputa. Na liminar, em caráter provisório, o ministro Floriano Azevedo Marques proíbe que Dallagnol tenha acesso ao recebimento e uso de recursos públicos. O candidato também está proibido de atos de campanha, como participação em debates e veiculação de propaganda eleitoral gratuita no rádio e na televisão. O caso segue para análise em plenário, ainda sem data definida para julgamento no TSE.

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9: O programa de hoje vai para o meio da maior floresta tropical do planeta. Passamos 3 dias fazendo experiências proporcionadas pelos viajantes que escolhem se hospedar em um hotel de selva. Partiu Amazônia!
10: Esse passeio de canoa, que eu considero um dos mais especiais, você se conecta com a natureza, tem em todos os pacotes.
11: Essas raízes achatadas, né? Raízes tabulares, nós chamamos aqui de sapopema.
12: E essa é a lavinha, e ela é extremamente proteica. Então você pega essa lavinha, morde, come.
11: Tudo que o índio come é com farinha. Seja peixe com farinha, carne com farinha, café com farinha.
12: Eles andam em círculo e voltam sempre para o mesmo lugar. Os nativos dizem que isso faz parte do encanto da jiboia.
9: O relógio marcava 7 horas da manhã em ponto, quando a van veio nos buscar no Centro Histórico de Manaus. Era o início de uma jornada que pode durar até 3 horas para percorrer os mais de 100 quilômetros até o meio da floresta amazônica. E a partir de agora, você vai começar a entender por que esse tempo passa rápido e por que faz parte de toda a experiência. Tudo começa no porto do Ceasa, onde pegamos a nossa primeira embarcação. E aqui vale dizer que o hotel recomenda que cada hóspede leve uma mala pequena ou média, além de uma mochila. O barco vai passar pelo famoso Encontro das Águas. E esse é só o primeiro momento emocionante da viagem. Depois de cruzarmos os rios Negro e Solimões, chegamos ao porto de um município chamado de Careiro da Várzea. Ali, a viagem passa a ser em um confortável ônibus rodoviário do próprio hotel. Essa etapa do trajeto, com direito à parada para banheiro e compras rápidas em um supermercado, dura pouco mais de uma hora. E aí começa a parte mais bonita do percurso entre Manaus e o Juma Amazon Lodge. Um simpático barco inicia uma jornada por meio de garapés, riachos e rios no meio da floresta, em plena selva amazônica. Eu provavelmente vou falar isso mais de uma vez no episódio de hoje, mas a nossa viagem foi feita no início do mês de agosto, no chamado verão amazônico. Os rios estavam apenas começando a baixar, então navegamos por lugares de uma beleza indescritível, muitas vezes na altura da copa das árvores. A navegação muda de acordo com a época do ano, porque simplesmente alguns lugares que passamos, por exemplo, vão estar secos entre meados de setembro ao final de novembro. No nosso caso, demoramos nesta embarcação menos de 1h20 para chegar ao hotel. E eu ainda estava encantado com a beleza da Amazônia. Chegamos em um grupo de 10 ou 12 hóspedes, a maioria esmagadora de estrangeiros. Com deliciosos sucos de frutas frescas e locais em mãos, ouvimos atentamente ao briefing inicial, com informações básicas sobre como vai funcionar a nossa hospedagem. Hora, então, de começar a explorar tudo.
13: O hotel inteirinho é construído sobre palafitas. Então, a gente vai passeando, todos os caminhos estão sobre as águas. Eu estou indo agora para o meu quarto, para a minha cabana. Ali é um dos corredores principais. Ali atrás fica o restaurante e são caminhos construídos sobre palafitas, eu repito, sobre as águas. E o interessante é que nós estamos gravando no início do mês de agosto. A gente está começando a época seca. Não choveu, não caiu uma gota de água. Eles disseram que não caiu uma gota de água aqui há mais ou menos 15 dias. E o rio está começando a baixar. Curioso é que a gente vai se sentindo cada vez mais alto nas nossas cabanas, né? As cabanas vão ficando mais próximas da água na época da cheia e, claro, vão ficando mais distantes, mais altas na época da seca. É bom você saber também que, dependendo da época que você vier para cá, a paisagem muda, a vegetação muda, a chance de ver vida também muda. Nesse momento, por exemplo, hoje de manhã, vários golfinhos. Golfinhos não, botos, né? Vários botos. Botos rosas, botos cinza. Então, é uma época que eu vi interessante para ver boto e macaco, né? Quando tá cheio, o macaco, a copa da árvore fica mais perto. Então, a gente tem mais possibilidade de ver macacos. Agora, na época da seca, que o rio vai secando, os animais, outros animais, felinos e outros animais, tendem a ir procurar a beira do rio para poder tomar água. E aí a chance de você encontrar outros animais também cresce. Então, resumindo, duas experiências completamente diferentes. Ou no verão amazonense, quando a gente tem seca e praticamente não chove. Ou então no inverno, quando chove bastante e os rios estão bem altos.
9: Atualmente o hotel conta com 20 cabanas, a maioria com ar-condicionado, algumas ainda com ventiladores, apesar de já haver um projeto de remodelação completa. Cabanas de todos os tipos e para receber diversos perfis de viajantes. Nós ficamos em uma cabana bastante espaçosa, redonda, para um casal, com uma cama king no centro, além de sofá, armários, mesa com máquina de café, muito conforto. Separado por uma porta está um enorme banheiro privativo completo, com box e a varanda. Uma super varanda, com rede, cadeiras, espreguiçadeiras e de frente para o rio. De novo, no meio da selva amazônica. Então, recapitulando, saímos do nosso hotel boutique no centro histórico de Manaus às 7 da manhã. Pegamos outros hóspedes pelo caminho. Depois barco, ônibus, outro barco. Lindíssimas paisagens e uma viagem inesquecível pela floresta amazônica. Chegamos ao hotel de selva pouco depois das 11 horas da manhã. Conhecemos a nossa cabana e o nosso guia.
11: Seja muito bem-vindo. Meu nome é Marco Vinícius. Sou guia de selva no Juma Amazon Lodge. Eu sou nativo da região. Eu trabalho há 17 anos já no Juma.
9: O excelente guia Marquinhos vai nos acompanhar em todos os passeios e expedições. A dinâmica neste hotel de selva é essa. O seu grupo é apresentado a um guia, que vai ser o seu grande amigo até o final da hospedagem. E eu pergunto a ele quais são os tipos de experiências que eles costumam oferecer.
11: Tem a canoagem, nós temos passeio noturno. No dia seguinte, temos o alvorecer, que é o amanhecer na floresta. Retorna, tomamos café. Após o café, 8h30, fomos fazer uma trilha. Período da tarde, a pesca da piranha. No dia seguinte, temos outra trilha com churrasco na floresta. À tarde, a visita à casa do nativo. No quarto dia teremos plantar uma árvore e à tarde a visita à árvore da Samaúma, a árvore do Avatar. Tem a escalada, uma tarde ou amanhã livre, para poder aproveitar um pouco da piscina, né, do hotel.
9: Vale ressaltar que todas essas experiências já estão incluídas na sua diária e que o Marquinho fez um resumão do que os hóspedes podem fazer ficando alguns dias. O calendário de atividades é adaptado de acordo com o número de noites que você vai ficar no hotel. O guia, pode apostar, vai acabar virando o seu melhor amigo. Ele vai, inclusive, acompanhar o seu grupo nas refeições, contando histórias e tirando dúvidas. Tudo incluído na diária.
13: Então, nesse momento, as nossas refeições são assim: das 7 às 8 da manhã é o café da manhã, aí depois, 8 e meia, já tem a primeira excursão do dia. Se não tiver a excursão do amanhecer, que pode ser que tenha, e depois o horário do almoço, da meio-dia a 1 hora da tarde, aí você tem até um tempinho para poder curtir o hotel, e o horário do jantar. O horário do jantar, neste momento em que a gente está por aqui, das 7 às 8 da noite. Então, 7 às 8 da manhã, café da manhã, meio-dia a 1 hora da tarde, o almoço, 7 às 8 horas da noite, o jantar. Repito, são refeições muito bem servidas. Eu já vi colegas que tiveram, em épocas aqui, provavelmente menos hóspedes, e aí as refeições eram feitas à la carte. Por enquanto, no nosso caso, foram refeições self-service e são, de novo, muito bem servidas e, claro, com produtos locais e também produtos que a gente está bem acostumado a comer. Estou entrando aqui no almoço e agora eu vou almoçar nesse caso.
9: O restaurante também fica dentro de uma enorme cabana, com telas transparentes viradas para o rio. E a comida?
13: No meu primeiro almoço por aqui, eu vou provar um pirarucu de casaca. O que seria o pirarucu de casaca? Porque tem que estar elegante. É a forma de preparo. Ele é um preparo muito parecido com o que a gente conhece como bacalhau. Ele é salgado e seco, para ele poder durar mais. Eu estava conversando com o guia, esse tipo de ação tem se perdido cada vez mais com a chegada da energia elétrica. Então você consegue guardar o pirarucu ou com gelo ou numa temperatura muito baixa. Eles têm feito cada vez menos esse bacalhau de pirarucu. Vou provar agora.
9: Depois da nossa primeira deliciosa refeição no hotel, resolvemos explorar mais um pouco. De novo, estamos sobre palafitas, inclusive nos corredores abertos, entre a recepção, o restaurante, as áreas comuns e as cabanas, no meio da floresta amazônica.
13: Além de escutar o som, de sentir o cheiro da natureza, isso já é um lazer que não existe em nenhum outro lugar do mundo, aqui eles também oferecem uma piscina. Mas não é qualquer tipo de piscina. É uma piscina que fica à beira do rio e que utiliza a própria água do rio. Ali tem umas pessoas curtindo a piscina, curtindo a sombrinha, à beira do rio. Ela tem 2 metros de profundidade e ela tem um ótimo espaço para você poder nadar no rio com toda a segurança, porque tem uma rede. Então impede algumas criaturas de virem por aqui. Não tem problema de ter piranha, de ter jacaré, de ter nada, porque tem uma rede que impede aquela belíssima piscina ali de chegar até as pessoas nesse lugar maravilhoso.
9: A piscina é realmente daquelas que podem entrar facilmente em listas das mais belas e originais piscinas de hotéis do mundo. E se tiver curiosidade, é possível acompanhar o nosso programa com imagens na Fast TV, nos televisores Samsung, LG e TCL, no canal da Band News FM. Temos também o Partiu Band News no YouTube. Episódio de hoje, gravado em um hotel de selva, vai para a primeira rápida parada. E eu te espero no meu Instagram, hein? Cadê o Coutinho? Vai ser muito legal te encontrar no meu Insta, Cadê o Coutinho? Voltamos já!

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Girando mais uma vez o noticiário na Band News FM, a jornalista Sônia Carneiro morre aos 74 anos em Brasília. Com mais de 5 décadas de carreira, ela acompanhou momentos importantes da política brasileira, como a Direta Já, a Assembleia Nacional Constituinte, a CPI de PC Farias e o impeachment de Fernando Collor. Sônia trabalhou por 32 anos na rádio e no Jornal do Brasil, onde foi repórter e chefe de reportagem. Em 1992, ela recebeu o prêmio Imprensa Estrangeira. Ela deixa 2 filhos, Terence e Daniel Zivetti. Nos outros assuntos, o UOL e a Folha promovem hoje, a partir das 10 da manhã, um debate com 5 candidatos ao Senado por São Paulo. Os convidados são Marina Silva, Simone Tebet, André do Prado, Guilherme Derrit e Ricardo Salles. O encontro vai ter 2 horas, 4 blocos e a participação de jornalistas dos veículos. Cada candidato vai ter 15 minutos de fala, além de 1 minuto para considerações finais. A transmissão será pelo canal UOL, YouTube e sites do UOL e da Folha. Nos outros destaques do dia, o Brasil conquista mais 5 medalhas no último dia da etapa da Copa do Mundo de Ginástica Artística na Hungria. Ontem, Flávia Saraiva levou ouro na trave, prata no solo, Rebeca Andrade ficou com a prata na trave, Lohane Oliveira ganhou bronze no solo e Arthur Nori foi campeão na barra fixa. Com os resultados, a equipe brasileira encerrou a competição com 6 medalhas, 3 ouros, 2 pratas e 1 bronze. Flávia também havia conquistado ouro nas barras assimétricas no decorrer do sábado. Já na economia internacional, os 12 estados americanos que tentam barrar a compra da Warner pela Paramount avaliam em US$ 110 bilhões, estão divididos sobre um possível acordo para encerrar a disputa judicial. Parte dos procuradores gerais aceita negociar, enquanto outros pedem mais garantias. A procuradora-geral de Nova York, Letitia James, exige medidas para proteger os trabalhadores. Um estudo estima que a fusão poderia eliminar 4.500 empregos em Los Angeles em 3 anos. A negociação, no entanto, ainda não foi concluída e a compra continua suspensa nos Estados Unidos.

0: E no destaque do esporte, o Real Madrid reclama da arbitragem depois da derrota no Clássico. Quem traz mais detalhes é a Aline Fanelli.
1: O Atlético vence o derby contra o Real Madrid por 2-1 e ultrapassa o rival na tabela do Campeonato Espanhol. No estádio metropolitano, o Clássico teve reclamação do técnico José Mourinho com relação à arbitragem. O juiz Ortiz Arias, que já havia sido alvo de suspeitas do Real por aparente camaradagem com alguns jogadores do Barcelona, foi criticado por não ter mostrado dois cartões vermelhos a jogadores do Atlético quando o jogo estava 0-0. O técnico português imprimiu as fotos dos lances polêmicos e levou o conteúdo para o pós-jogo. Mourinho disse que tudo foi muito estranho e que poderia até cancelar a entrevista porque a história do jogo estava ali nas imagens.

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1: Já acionar a Aline Araújo da Climatempo para trazer o destaque para esse início de semana. Madrugada instável, hein? No Rio Grande do Sul, tem alerta para temporal, situação de perigo. Ali nas áreas entre a região de Quaraí e Rio Grande, previsão de volumes bem elevados em poucas horas. Isso segue com o passar dessa segunda-feira. Então tem alerta, inclusive, para Porto Alegre. Uma chuva aí que chega entre o final da madrugada e o início da manhã. Quem já traz o panorama completo para essa segunda-feira é a Aline por aqui.
2: A segunda-feira será marcada por uma atmosfera bastante aquecida e instável sobre parte do centro-sul do Brasil. Antes da chegada da frente fria, o ar quente favorece uma condição típica de primavera, com temperaturas elevadas e formação de pancadas fortes entre a tarde e a noite. O destaque fica para Mato Grosso do Sul, Paraná e o estado de São Paulo, onde tem possibilidade de temporais com chuva intensa, descargas elétricas, rajadas de vento e queda isolada de granizo. No interior paulista, as temperaturas podem chegar aos 30 graus, enquanto a capital também terá a sensação de tempo abafado antes da mudança do tempo. Na região sul, a chuva continua frequente, principalmente entre o Paraná e Santa Catarina. No Nordeste, poucas mudanças, com chuva concentrada no litoral e tempo seco no interior. Já no Norte, o calor continua predominando no Tocantins e no Leste do Pará, enquanto as pancadas seguem mais frequentes no Oeste da Amazônia. Assim, a segunda-feira será um dia bem típico de transição entre o tempo quente e a chegada de novas áreas de instabilidade sobre o centro-sul do país. Aline Araújo, da Climatempo.

0: Agora, 1h27 pelo horário de Brasília, antes do segundo bloco do Partiu Band News por aqui, já desejar um bom dia pra Lilu, que tá lá tomando um chazinho. Aí ela falou assim, tô aqui pra ver se o sono vem. Tá servida? E aí o chazinho dela, acredito que o chá mate, né, com bolacha ali. Muito bem. Ai, que delícia. Daqui a pouco eu vou almoçar, Lilu. Mas é sempre bem-vindo. Eu sou do time café. Eu amo chá também. Mas de tanto tomar chá, você acredita, para evitar de tomar café, eu acabei enjoando um pouco do chá. Aí agora eu voltei a tomar café. Aí daqui a pouco eu volto a tomar chá também de novo. Eu adoro chá gelado. Aí bate o chá, né, com limão, assim, deixa gelado mesmo. Adoro, mas nesses dias gelados não tem condição também, né? Aí não tem garganta que aguente. O João Carlos tá por aqui já com um bom dia, animado para começar a semana. Excelente semana para nós também, viu, João? Bom trabalho por aí, bom plantão. O Eduardo Raja, direto de São Bernardo do Campo, está por aqui também sintonizado, mandando um bom trabalho e uma boa semana. Eu, Stephanie Toso, sigo por aqui, tá, gente? Até às 7 da manhã. Vai mandando a sua mensagem, o seu alô, no nosso WhatsApp, no 11 999 592. Na sequência, vem aí o segundo bloco do Partiu Band News.
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2: De volta com o nosso programa de hoje, gravado em plena floresta amazônica. Nós fomos convidados para curtir a experiência de se hospedar em um hotel de selva. Uma maneira confortável e segura para fazer expedições e sentir aquela energia desse lugar mágico.
3: E aí eu fico imaginando que você queira saber quais os tipos de atividades que você vai fazer aqui no hotel. Vai depender de quantas noites você fechar o seu pacote. A partir de 2 noites, você vai fazer algumas atividades. A partir de 3 noites, outras atividades. 4 noites e assim por diante. Quanto mais tempo você ficar por aqui, mais atividades você vai fazer. São atividades que são realizadas no espaço do hotel, mas principalmente utilizando de barquinhos e saindo, explorando toda a região, sentindo o cheiro da Amazônia, observando a vida animal, observando nativos, como vivem as pessoas, os ribeirinhos. Então eu indico que, se você tiver condições, se você tiver tempo, reserve um tempo para você, vai ver um pôr do sol, vai ver um nascer do sol, vai explorar o hotel, descansar, desconecta um pouquinho. E pessoas como o Marquinho aqui vão te levar para lugares incríveis. Só um trajeto entre um passeio e outro já vale muito a pena. E agora eu vou parar de falar porque o sol está se pondo ali na frente.
2: Acompanhar um inigualável pôr do sol na floresta, ou então o alvorecer, são apenas algumas das atividades inesquecíveis desse tipo de viagem. Como já cheguei a mencionar, a nossa visita aconteceu no início do verão amazônico, quando dificilmente chove e as águas estão baixando. Observamos rios bastante cheios, proporcionando a chance de navegar próximo à copa das árvores. Um dos passeios mais populares do hotel é justamente remar em uma canoa.
4: Esse tipo de passeio, essa atividade, é algo para você sentir a força da natureza, para você se conectar com a selva amazônica. Você não precisa sair remando, correndo, rápido. Até agora há pouco, quando a gente estava com o nosso guia, ele deixou a gente um pouco mais à vontade. Eu até parei de remar em alguns momentos, quando a gente entrou ali. Estamos no início do mês de agosto. Está começando a esvaziar o rio, então ainda está bastante alagada a floresta. E essa é a época em que a floresta está alagada, em que é possível fazer essa atividade ali em meio às raízes, próximo à copa da árvore. Em alguns momentos a gente ficou em silêncio, até parou de remar para poder, de novo, vou usar esse termo, se conectar com a natureza. É algo indescritível desse lugar, dessa parte do nosso continente, do nosso país. Você está no coração da selva amazônica, você está distante da cidade, sentindo toda essa energia.
2: Se eu tivesse de convencer alguém a visitar a floresta amazônica em uma imagem, eu acho que eu mostraria justamente eu e o guia remando e passando entre galhos, raízes e árvores.
5: O
2: O hotel que ficamos hospedados no meio da selva é banhado pelo Rio Juma. Como já comentei, áreas comuns, recepção, restaurante, corredores e cabanas estão sobre palafitas. Então as nossas expedições são feitas em embarcações que saem do pier.
5: Francisco Orlando de Santo, mais conhecido como Chico Preto, tá? Toda a região me conhece só como Chico Preto.
2: Visitar a comunidade onde mora a família do simpático Chico Preto é um dos passeios mais bacanas e interessantes. Basicamente, vamos aprender hábitos alimentares dos caboclos, os ribeirinhos, que são fruto da miscigenação entre indígenas e europeus, nativos que vivem dos recursos da floresta e dos rios.
5: Tudo que o índio come é com farinha, seja peixe com farinha, carne com farinha, café com farinha.
2: Farinha extraída da mandioca brava.
5: Por isso que é escolhida essa mandioca para a mesa do índio, porque ela faz os 100%. Faz o pé de moleque, que nós chamamos que é um bolozinho na palha da banana, tá? O que você chama de tapioquinha, nós chamamos de beiju, porque nós assa nesse forno grande, tá? E nós faz ele aqui.
2: Enquanto conversa com os visitantes, Chico Preto vai mostrando tudo na prática. A atividade, na realidade, começa com o nativo mostrando a mandioca brava recém-colhida. E aí ele vai no passo a passo.
5: Então eu vou fazer tudinho aqui certinho para quando vocês verem. Se estiver assim comendo aquela tapioquinha, né? Aí diz assim, olha de onde é que sai a nossa goma que faz a nossa tapioca, né?
2: O ribeirinho vai nos ensinando tudo, sempre explicando a importância de cada etapa com uma didática cativantemente simples e clara. A mandioca brava carrega cerca de 100 miligramas de toxina por quilo e o consumo desse veneno pode causar intoxicações graves e até a morte nos seres humanos. Para nós é meio assustador, mas para o Chico Preto é só mais um dia na Amazônia.
5: A gente passou por uma vida aqui meio difícil, né? Financeira, né? De viver.
2: Quando ele soube que estávamos gravando um programa de viagens, Chico Preto fez questão de contar como o turismo transformou a vida de alguns ribeirinhos e até da própria floresta.
5: O suíço que foi o Vitor que chegou para cá em 80 com o hotel, aí achou que a gente estava fazendo coisa errada. Realmente a gente estava fazendo, né? Estava fazendo desmatação.
2: Foi um suíço, o primeiro a apostar no poder do turismo para diminuir o desmatamento e melhorar a qualidade de vida dos nativos. Após o primeiro hotel, veio outro, e depois mais outro. O ecoturismo foi crescendo e lugares que antes estavam praticamente destruídos foram retomados pela força da natureza.
5: Cresceu muito a nossa região, porque as pessoas vêm atrás de emprego, né? E já tinha e foi desenvolvendo. E esse Juma, para nós indígenas aqui, ele é um pai e uma mãe, porque ele gera emprego, tanto para as pessoas que trabalham em parte de carpintaria, as pessoas que trabalham cozinheiro, ela só pega um profissional na cidade quando não tem aqui. Assim, o dinheiro que vocês pagam ali, outros pagam, tudo chega no indígena ribeirinho. O dinheiro de vocês circula também na nossa mão, né? Porque a gente trabalha, a gente faz o abacaxi, planta. O abacaxi hoje que vocês comem lá vai daqui, né?
3: Depois dessa aula com o Chico Preto, ele nos convidou para tomar um café. Café colhido, torrado, moído aqui mesmo na comunidade com cará. É mais ou menos como que a gente conhece a batata doce roxa.
2: Cafezinho, bom papo, ensinamentos caboclos e muita história para contar. A visita à casa do nativo é um dos passeios mais completos oferecidos pelo Hotel de Selva. De volta à enorme área de propriedade do hotel, pegamos o nosso barquinho para apreciar o pôr do sol de um lugar bastante especial. Uma pequena trilha leva os hóspedes para uma estrutura vertical. Basta subir as escadas para observar a floresta amazônica do alto.
3: Esse mirante tem 32 metros de altura e fica dentro da propriedade do hotel. Um lugar perfeito para você avistar toda a região em qualquer hora do dia, mas ainda mais especial no pôr do sol.
2: É impressionante como esse lugar é maravilhoso de todos os ângulos. Dali de cima já tínhamos uma visão espetacular, mas eu aproveito para subir o nosso drone. O verde na selva, o sol dourado refletindo nas águas. Uma maneira perfeita para encerrar mais um dia na Amazônia. Encerrar? Calma que ainda tem mais aventura. Depois do jantar, encontramos o nosso guia e fomos direto para o barquinho mais uma vez. Estava bastante escuro.
6: Hora da focagem noturna, a gente tá ali com o nosso guia, Marquinho, ali atrás. Não sei, nem sei se dá pra ver, nem sei se tá aparecendo. Tá a luz ligada na minha cara e graças ao a lanterna, a iluminação, a gente vai tentar, por meio dos olhinhos que brilham, encontrar jacarés, algumas aves ou outros animais aqui no meio da Amazônia.
2: Vimos algumas aves e jacarés. Desde filhotinhos até alguns maiores. Mais do que observar animais, é a emoção de navegar na floresta tropical alagada de noite. Por pelo menos duas vezes, o guia apagou as lanternas e ficamos no mais absoluto silêncio, só escutando o som da natureza. Tem curiosidade para saber mais? Ver algumas imagens da nossa experiência em um hotel no meio da selva amazônica? Cadê o Coutinho? Eu coloco muitas fotos e vídeos no meu Instagram. Cadê o Coutinho? O programa de hoje vai para a segunda rápida parada. Voltamos já!

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0: Seguindo com a atualização dos principais destaques do noticiário, as eleições de 2026 têm 107 candidatos que se declaram ser transgêneros, segundo um levantamento da Folha com base em dados do TSE, Tribunal Superior Eleitoral. 20 dessas candidaturas estão em partidos classificados como de centro ou de direita, enquanto a maioria está em legendas de esquerda. O levantamento considera apenas os candidatos que informaram a identidade de gênero ao TSE. Entre os partidos de centro e direita, o PSDB reúne 6 candidatos trans, seguidos por MDB, com 4, e Avante e Solidariedade PP, com 2 cada. O levantamento utilizou o GPS partidário, a metodologia que classifica as siglas, no aspecto político com base na atuação prática dos partidos, e não apenas na forma como eles próprios se definem. Ainda trazendo destaque do noticiário político, o número de brasileiros aptos a votar no exterior chegou a 918,9 mil, uma alta de 31,8% em relação a 2022, segundo o levantamento do Tribunal Superior Eleitoral. Esse eleitorado está espalhado por 186 cidades de outros países e representa uma parcela relevante da votação presidencial. Em 2022, Lula recebeu 51,28% dos votos no exterior. E apesar disso, a participação costuma ser baixa, com mais da metade dos eleitores deixando de votar em eleições anteriores. Para 2026, as campanhas de Lula e Flávio Bolsonaro buscam mobilizar brasileiros que vivem fora do país. O governo tem 90 dias para revisar as normas da Comissão de Valores Mobiliários, responsável por fiscalizar o mercado de capitais no Brasil. A medida foi declarada ontem pelo ministro Flávio Dino, do Supremo Tribunal Federal. O magistrado afirma que a revisão deve considerar, para além de questões orçamentárias, mais fragilidades sistêmicas. A fala faz uma referência ao arquivamento de denúncias sem a verificação em 2022, sendo uma delas relacionadas às irregularidades do Banco Master. Dentro do prazo de 90 dias, a União também deve apresentar propostas de melhoria e justificativas técnicas. Já nos destaques do noticiário internacional, o Irã ameaça retaliar os Estados Unidos contra novas ações do país e de aliados sobre a região, incluindo ataques a bases e interesses americanos. A tensão aumentou após ataques de um grupo apoiado por Teerã contra a Arábia Saudita. O conflito também afeta o comércio de petróleo, com restrições no Estreito de Hormuz e novos riscos para transporte de energia. O presidente norte-americano, Donald Trump, voltou a pressionar o Irã por um acordo e disse estar aberto a conversar com o presidente iraniano durante a Assembleia Geral da ONU. E tem destaque do esporte por aqui na nossa programação. Jogadores do Corinthians procuram a diretoria para pedir a continuidade do trabalho de Fernando Diniz. Fala aí, Lucas Belotti.
1: O executivo de futebol do Corinthians, Marcelo Paz, fala em decisão conjunta pela permanência de Fernando Diniz no comando do clube. Ontem mesmo, após a sexta derrota seguida no Brasileirão, o treinador foi confirmado para a sequência após a data FIFA. O anúncio foi feito pelo próprio Marcelo Paz, que revelou até mesmo uma conversa com os jogadores antes da tomada de decisão.
2: Os jogadores nos procuraram voluntariamente, para dizer que nós vamos sair juntos dessa. Né? Os jogadores confiam no trabalho, confiam no que está sendo feito, sabem que não estamos conseguindo entregar os resultados que merecíamos, que a torcida merece, pedir desculpa ao torcedor pelos resultados, pela sequência negativa que a gente vem tendo, é seguir trabalhando. Então, eu acho que é importante essa transparência, essa clareza, né, para evitar qualquer especulação.

0: Agora, 1h45, pelo horário de Brasília, o Antônio Oliveira mandou mensagem para cá, falou assim, olha, tempo fechado em Porto Alegre, relâmpago, tá? E aí ele falou assim, olha, situação que acontece ali no sudeste da capital gaúcha. É, hoje tem alerta, gente, importante para grande parte do sul do país. Rio Grande do Sul, com situação de risco, né, devido aos temporais. Tem formação de frente fria, tem essas grandes instabilidades. Com isso, a Defesa Civil de Porto Alegre atualizou o alerta vigente diante dessa mudança dos modelos meteorológicos, alerta que vale até o meio-dia dessa segunda-feira. Então, tem esse risco, tá, de rajadas de vento de até 100 km por hora, acumulados de mais de 40 milímetros, além do risco de queda de granizo. Já tivemos um registro em algumas cidades do interior do Rio Grande do Sul. Ainda chove nessa madrugada. A Aline Araújo, da Climatempo, trouxe informação dessas instabilidades ganhando força com o passar das horas. E isso pode se prolongar até o início da manhã para Porto Alegre, com a chuva começando já já. Então, com esse potencial para a formação de alguns pontos de alagamentos também sobre a capital gaúcha, viu? E ó, tem mais gente mandando mensagem por aqui no nosso WhatsApp no 11 999 592 100. Bom dia! Sempre bom ouvir a Band News FM, é o Luiz Miguel falando direto de Salvador, na Bahia. Tem bom dia também do Jairo, que é taxista ali do Aeroporto Internacional de Guarulhos, está na audiência da Band News FM nessa madrugada. Também trabalhando, né, Jairo? Vamos que vamos, hein? Força por aí. O Kleber de Betim já está sintonizado por aqui, mandando bom dia. Tem prestação de serviço também, ó. Para você que é ouvinte de São Paulo, está circulando pelas rodovias. Tem mensagem do nosso ouvinte chegando por aqui. Acidente na Avenida Regis Bittencourt, sentido São Paulo, no Taboão da Serra, com duas vítimas até o momento. Tá? Foi o Antônio, que também é motorista de aplicativo, está circulando por lá, ali no quilômetro 274, próximo ao posto 19. Então tem essa ocorrência, já temos viaturas ali no local. E aí ele mandou mensagem para cá, né? Isso vai comprometendo um pouquinho aquela região. Tem desvio acontecendo por ali, no quilômetro 274. Então atenção para você, ouvinte, que está circulando aqui por São Paulo, ali na altura do posto 19, na Avenida Regis Bittencourt. Quem também mandou um oizinho para cá, fazia tempo que não via a mensagem, foi o Ailton Seixas, direto de Salvador, mandando um abraço para todos aqui da Band News FM. Tem bom dia para os amigos da Band, chegando com Roberto Castelli, direto de Vila Isabel, no Rio de Janeiro. E aí, ó, outro ouvinte carioca falou assim, aqui no Rio sem chuva, é o Marcelo, que é taxista. Por enquanto, hein, Marcelo, a previsão é que mude o tempo também por aí, mas nada de temporal não, mas tem previsão de voltar a chover no Rio nessa segunda já, hein, tarde de segunda mais complicada. Aqui por São Paulo também estamos de olho nessa mudança que já começa a acontecer nesse finalzinho de inverno. Amanhã começa oficialmente a primavera. E aí já essa transição de estação, com tempo bem carregado, com chegada de frente fria e com friozinho à vista. Mas sigo atualizando nos próximos dias para você, ouvinte, por aqui também essa condição. O João Luiz do Brooklyn está sintonizado também por aqui, já mandando um bom dia, Stephanie. Bom dia por aí, João. Bom trabalho. Vamos nessa, gente. Na sequência tem aí o último bloco do Partiu Band News desse fim de semana. Eu volto daqui a pouquinho na atualização do noticiário por aqui.
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2: Terceiro e último bloco do nosso programa, gravado durante uma experiência em um hotel de selva, a cerca de 2h30 de Manaus. Remar calmamente em uma canoa pela floresta alagada, observar jacarés e outros animais, escutar o som da natureza, fazer focagem noturna, visitar a casa de um nativo e subir em um mirante. As aventuras pela Amazônia continuam.
3: A gente está entrando agora num lugar bem fechado, com árvores gigantescas acima, árvores que estão afundadas, e a gente parou o barco agora para fazer uma trilha a pé no meio da selva. Estamos com o nosso guia Marquinhos ali. A gente vai fazer a trilha. Quanto tempo mais ou menos de trilha, Marquinhos?
4: Uma hora, máximo uma hora e meia, né?
3: Uma hora e meia de trilha. Então vamos embora. É tranquilo, né? Não tem nada lá, né?
4: Tranquilo.
3: Não? A gente vai voltar pra cá, ou, se tudo der certo, né?
4: Se tudo der certo, porque daqui uma hora e meia nós estamos retornando.
3: Tá bom, tudo vai dar certo, é claro. Vamos embora pra trilha aqui, ó.
2: Descemos do barco e iniciamos uma caminhada bem tranquila no meio da selva amazônica. Nosso guia vai na frente com um facão. Trata-se de um caminho usado pelos guias do hotel, uma trilha relativamente controlada. Mas claro, não tem muros ou cercas. Estamos no meio da floresta. Então sim, eu me sinto um verdadeiro explorador.
4: Pequenas, né, técnicas de sobrevivência importantes. Dá para tocar na árvore? Dá. Mas antes você observa, né, nós temos lagartas, escorpiões e aranhas, que elas estão bem camufladas, né? A coloração das árvores, aí você olha rapidamente, acha que não tem nada, né? Você acaba botando a mão, né? Tem um escorpião, uma aranha. Se você não for alérgico a nenhum deles, não vai causar tanto problema, né? Mas vai causar uma dor, um desconforto, né? Então o bom é evitar tocar. Algumas palmeiras também com espinhos, né? Então a nossa caminhada vai ser uma trilha, é uma trilha aberta. Eu aconselho você a não sair da trilha, porque saindo da trilha, as folhagens vão estar mais intensas. Então, as cobras peçonhentas vão estar bem mais invisíveis. As cobras peçonhentas, elas têm hábito noturno. A nossa mais comum que nós temos é a jararaca. Durante o dia, elas estão enroscadinhas no ponto de bote. Então, ela não vai te atacar, ela vai se defender. Se você passar do lado dela, se você não ver ela, nada vai lhe acontecer. A não ser que você toque nela. Se você, por acaso, pisar nela, aí automaticamente ela vai ficar com uma forma de defesa. Então a cobra peçonhenta, ela não ataca, ela se defende. A gente que tem que observar, olhar, andar, pisar com atenção, né? Onde, observar bem onde pisa. Então elas são bem camufladas. Então a gente tem que andar com uma certa preocupação mais embaixo. Você olha primeiro, primeira visão é baixo. Depois você vai procurar macaco, algum pássaro, mas sempre a preocupação embaixo, né? Olhar embaixo, embaixo das cobras.
2: Pois é, estamos no meio da selva. Seguimos a trilha tranquilamente, sempre de olho no chão, mas com a curiosidade aguçada.
5: Histórias que a gente escuta aqui na selva, por exemplo, a jiboia. A jiboia tem algo impressionante que é encantar os seres vivos, inclusive os seres humanos. Então tem uma história que é contada aqui no meio da Amazônia, de que muitas vezes as pessoas saem para caçar e não conseguem encontrar o lugar, não conseguem encontrar o fim do caminho. Eles andam em círculo e voltam sempre para o mesmo lugar. Os nativos dizem que isso faz parte do encanto da jiboia, que eles foram encantados, hipnotizados pela jiboia. E qual a forma de você quebrar esse encanto? Continua aí que eu vou contar já já. Se você estiver preso na floresta, encantado pela jiboia, o que você tem que fazer?
2: Eu garanto que vale a pena saber o desfecho dessa história. Enquanto isso, seguimos a nossa trilha pela floresta ao lado do guia Marquinhos.
5: Lei da sobrevivência na selva não é o nosso caso, ainda bem, a gente está hospedado num hotel extremamente confortável, mas se você se perder aqui na floresta, você pode pegar esse coquinho, o fruto do babaçu, da árvore. Ela é muito identificada porque ela tem as folhas muito grandes e essa é a larvinha. Ela é extremamente proteica e tem gosto de coco. Então você pega essa larvinha, morde, come e consegue energia para sobreviver na floresta.
4: Dessa castanhinha tem um besouro que coloca os ovos dentro. Se gera primeiro numa larva, depois da larva gera o besouro. E depois em forma de besouro, ele fura um buraco e sai. Quando a gente está no estágio de larva, a gente usa essa larva para se alimentar dentro da floresta, né? Uma forma de sobreviver.
2: Marquinho garantiu para mim que essa larva tem um sabor de coco. E eu estava quase experimentando quando ele passou uma informação complementar. É o babalu da floresta amazônica. Para quem não conhece, babalu é uma goma de mascar, um chiclete que tem um recheio líquido. Não, eu não vou comer essa larva de besouro encontrada dentro do coco do babaçu na floresta amazônica que tem um recheio líquido. Muito obrigado, Marquinho. Continuamos nossa caminhada pela trilha. Marquinho vai parando, contando curiosidades da selva.
4: Essas raízes achatadas, né? Raízes tabulares, nós chamamos aqui de sapupema. Essa raiz, ela produz um som, né? Então, gente pode usar como uma forma de comunicação. Se você se perder na floresta, né, pedir resgate,

0: como ecoa.
1: Nossos ensinamentos na floresta duram quase 2 horas. E o tempo, enquanto eu aprendo, passa voando. Voltamos para o barco e seguimos o caminho de volta ao hotel. Vou para a ponta da embarcação e começo a refletir como essa parte do nosso país é tão especial. E por que eu demorei tanto tempo para vir para a Amazônia? Chego no nosso resort de selva já pensando em quando eu vou ter a chance de voltar e explorar outros aspectos da floresta, em outras épocas.
2: Eu não esqueci não, eu fiquei devendo a história da jiboia, né? Se você pegou o programa agora, eu estava contando que uma das lendas aqui da Amazônia dizem que a jiboia, para atrair a presa, ela encanta, ela hipnotiza. E que até os seres humanos podem ficar desorientados caso a jiboia esteja por perto. Ele não vai perceber, mas ele vai perder a orientação. E se ele perceber que ele está desorientado, que ele está perdido na mata, o que ele precisa fazer? Ele precisa tirar a roupa e colocar a roupa do avesso. Os nativos garantem que se ele fizer isso, se as pessoas estiverem desorientadas, hipnotizadas pela jiboia e colocarem a roupa do avesso, o encanto acaba. Histórias da Amazônia.
1: Lendas que hipnotizam, histórias que encantam pessoas urbanas como eu. Ao longo dessa minha vida de viajante profissional, algumas viagens são mais especiais, tocam mais do que as outras.
2: E está chegando ao final a nossa experiência num hotel de selva. Quando imagina hotel de selva, você precisa fazer uma experiência num hotel de selva. Acho que muita gente deve pensar que vai ficar numa cabana, vai acampar, não vai ter banheiro, não vai ter conforto. E aqui a gente encontra conforto, encontra uma cabana com muita estrutura, é em palafita, é sobre a água, tem menor chance de subir inseto, subir anfíbio, então você tem sim um conforto de sobra até, e você tem sim a experiência de estar no meio da selva. De vez em quando eu colocava ali no mapa para ver onde está o meu pinguinho e meio que não acreditava que eu estou aqui no meio da selva amazônica, que eu fiquei aí esses dias. A hora que você sai de barco, a hora que você sai de canoa, aquela paz, ouvir o som da natureza, é um negócio realmente espetacular. Valeu cada minuto, cada segundo. É uma experiência que eu indico para todo mundo. Não é algo, infelizmente, acessível para todos. É algo que você precisa ter uma reserva financeira, precisa de tempo para chegar. Não é longe. Manaus tem uma conexão espetacular em vários aeroportos do Brasil. Então, se você tem tempo, se você tem dinheiro, se você tem um pouco de disposição, faça experiência na selva. Vá para um hotel de selva. É muito legal, vocês sabem, vocês que me acompanham, eu viajo o mundo inteiro, eu adoro os lugares que eu vou, mas o nosso Brasil é incrível. A gente está dentro do Brasil, dentro da selva amazônica, e foi uma experiência que eu vou guardar para sempre.
3: Para mim é um privilégio, é uma troca de informação, né? Eu vou aprender um pouco com você, né? E passar um pouco da minha experiência, do que eu tenho, do que eu sei, do que a gente aprende de geração para geração, né? Poder ensinar você a sobreviver na floresta, que espero que um dia não precise, mas se precisar, né, que lembre das minhas informações que eu passei para você. É um grande privilégio.
1: Se quiser saber mais, ver outras imagens, fotos e vídeos dessa e de outras viagens, já sabe de me encontrar, não é mesmo? Cadê o Coutinho? Vai ser muito legal te encontrar no meu Instagram, Cadê o Coutinho? O programa de hoje teve a sonorização final do mestre José Antônio de Araújo Filho. Tchau!

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2: Duas horas, um minuto pelo horário de Brasília. Seguindo com os principais destaques dessa segunda, o filme Vicentina Pede Desculpas, dirigido por Gabriel Martins, perde a mostra Plataforma do Festival de Toronto e fica fora da disputa por uma indicação ao Oscar de 2027. O prêmio foi para uma obra indiana. Com a derrota, Feito Pipa continua como o único filme brasileiro na disputa pelo Oscar na categoria de melhor filme internacional. O Vicentina Pede Desculpas ainda vai concorrer ao prêmio espanhol Goya. Nos outros destaques do noticiário, o presidente Lula se reúne hoje em Nova York com o presidente do Uruguai. O encontro ocorre durante a agenda de Lula para a Assembleia Geral da ONU. O chefe do Estado brasileiro também tem reuniões previstas com o prefeito de Nova York, Zohran Mandani, e o senador americano Bernie Sanders. O discurso de Lula na ONU será durante a terça-feira e deve abrir os discursos oficiais do evento. Seguindo ainda com o noticiário internacional, o presidente dos Estados Unidos, Donald Trump, anuncia que o Acordo do Triunfo, planejado para Washington, vai funcionar como um complexo militar. De acordo com o chefe norte-americano, as torres vão funcionar para armazenar drones, atiradores de elite e armamento de munição. Trump também afirma que a mudança ocorre a pedido das Forças Armadas e por razões de segurança nacional. O monumento vai ter 76 metros de altura e vai ser construído perto do Cemitério Nacional de Arlington. O projeto enfrenta ações judiciais de veteranos e preservacionistas, além de questionamentos sobre o impacto na área histórica e na proximidade com o aeroporto de Reagan. Já nos outros assuntos aqui no Brasil, o senador Otto Alencar dá a sua versão dos fatos à Band News FM após as mensagens que foram analisadas pela Polícia Federal que mostraram que Daniel Forcaro, ex-controlador do Banco Master, se referia ao parlamentar como conselheiro e comandante. Tem mais informações com a Luana Leal.
3: Mensagens investigadas pela Polícia Federal mostram que o banqueiro Daniel Forcaro, do Banco Master, tratava o senador Otto Alencar como conselheiro e comandante, segundo o jornal O Globo. Em entrevista exclusiva à Band News FM, o senador explicou o teor das ligações com o banqueiro.
4: Esse contato que o Ciro ligou para ele, o Ciro deve ter ligado duas ou três vezes, eu conversei com ele. Sim. Sobre esse assunto, e o assunto tratado foi exatamente esse assunto aí da emenda na época que foi apresentado lá no Senado Federal. Como foi muito divulgado pela imprensa, e isso na época foi muito tratado lá, mas essa emenda não prosperou, eu não apoiei, nem coloquei a matéria que poderia ter colocado, nunca coloquei para votar.
3: Questionado sobre as ligações com o banqueiro, o senador explicou o teor das conversas relacionadas a uma emenda que ampliava o limite de cobertura do Fundo Garantidor de Crédito.
2: Indo direto a Brasília, a continuação do julgamento com pauta tributária. As ações sobre incentivos fiscais entra na pauta do STF nessa semana. Fala, Rafael Procópio.
5: Estão previstas sessões plenárias no Supremo para esta quarta e quinta-feira. E as pautas previstas são de temas importantes, mas comuns dentro das atribuições do STF, apesar da crise recente na Suprema Corte. Uma delas discute igualar os direitos de mães adotivas e biológicas em relação à licença maternidade. Na última sessão, questões envolvendo o alcance da imunidade de impostos também foi debatida, mas interrompida por um pedido de vista. A aparente normalidade na corte é instável. Estava previsto para quarta-feira o caso que poderia iniciar uma investigação contra o ministro André Mendonça, mas a questão foi adiada por conta da relação com o caso que também pode iniciar uma investigação contra Alexandre de Moraes.
2: E tem destaque do Palmeiras, chegando agora com Maurício Ferreira.
1: Após um empate com o Grêmio em 0-0 no sul do país, o Palmeiras volta aos trabalhos apenas na sexta-feira na Academia de Futebol. A retomada no Brasileirão será no dia 8 de outubro contra o Bahia. Para João Martins, auxiliar português, mais uma das 16 finais nos três campeonatos em que o time segue na briga pelo título no restante da temporada e sem abrir mão de alguma competição.
6: Faltam 16 finais, jogo a jogo, já colocamos esse objetivo internamente, jogo a jogo, mas mais vale um ponto do que nenhum. Infelizmente não conseguimos o nosso objetivo, mas está tudo em aberto, faltam 16 finais.

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0: Olá, seja bem-vindo, você ouvinte Band News FM, sintonizado com a gente em mais um Band News em Forma. Quando você pensa em uma doença grave, uma doença que precisa de um cuidado especial, o que vem na sua cabeça? Medicação, cirurgia, tratamento, fisioterapia? Mas e o exercício? No episódio de hoje, a gente vai descobrir que ele pode ser um grande aliado no tratamento de diferentes tipos de doença, em especial em uma que a gente vai destrinchar hoje, que é uma das maiores causas de diagnósticos aqui no Brasil, né, Camila Rich?
1: É isso. A gente vai falar mais uma vez que a atividade física ajuda demais, mas vocês vão hoje conseguir entender o porquê, né? Principalmente dentro de uma doença que todo mundo gostaria de estar passando longe.
0: E hoje, para a gente falar mais sobre esse assunto, a gente recebe aqui no nosso estúdio do Band News Informa o Dr. Pedro Moraes, que é oncologista, especialista em câncer de mama, gastrointestinal também, do Hospital Albert Einstein. Doutor, seja bem-vindo.
2: Olá, queria agradecer muito a honra de estar aqui com vocês para discutir o tema de câncer com o exercício físico e a atividade física, para tentar transformar a conversa desse tema inicialmente, originalmente tão pesado, numa conversa um pouco mais fluida e leve, olhando de um lado que as pessoas muitas vezes esquecem, que é a manutenção da qualidade de vida antes, durante e depois do tratamento oncológico, focando em especial no exercício físico e na atividade física.
0: Dr. Pedro é o nosso especialista, mas hoje a gente vai destrinchar uma história muito interessante, que é do Delen Bueno, que é paciente do Dr. Pedro. É o nosso atleta aqui, amador barra profissional, que vocês vão ver que o que esse cara faz, gente, não é para qualquer um, não. Seja bem-vinda.
3: Muito obrigado, Isa, Camila. Prazer estar aqui com vocês, contando um pouco da minha história, podendo ajudar as pessoas que estão ou irão passar pelo que eu passei.
0: Delen, como que a sua história se cruzou também com a história do Dr. Pedro? Conta pra gente um pouco do seu diagnóstico e como que essa fase da sua vida começou.
3: No dia 5 de agosto de 22, eu fui almoçar, começou a me dar uma dor aqui embaixo da barriga, do lado esquerdo, e aí eu tentava ir no banheiro e não conseguia. Homem vai no banheiro 3 vezes ao dia, evacuar, então eu não conseguia. Isso foi numa quarta-feira, na quinta continuou, na sexta-feira eu falei, vou comer um macarrão aqui para ver se dá uma liberada. E aí fui, almocei e eu tenho o hábito de caminhar após o almoço. Quando eu fui caminhar, começou a me doer nível 8. E isso era meio-dia. Esperei até 6 da tarde, acabei de trabalhar, liguei para minha esposa e falei, tô indo para o hospital que eu tô com dores abdominais. Ela falou, vem me buscar? Eu falei, não dá tempo, tá doendo muito. Então fui para o hospital, isso era 8 da noite. Passei a madrugada inteira fazendo exames. Fiz exames de imagem também, porque eu não tinha histórico nenhum, né? Eu tinha 43 anos. E aí fui diagnosticado na manhã seguinte, no dia 6 de agosto, com câncer de cólon, e eu não podia sair do hospital, porque era grave. Porque o que aconteceu? O meu intestino, ele fechou, né? Devido ao tumor que estava dentro de mim. Então eu tinha 43 anos, a colonoscopia era feita com 45 anos naquela ocasião. Então, eu fiquei lá internado. Eu falei, vamos para cima, vamos fazer tratamento, vamos operar.
0: Naquela época, você sabia de algum histórico familiar?
3: Não, nenhum. Aí no dia 6, na manhã seguinte, pedi para ficar internado já e para chamar um oncologista e um gastro para me operar. Aí conheci o Dr. Pedro. Foi no momento que eu chamo de quarto escuro. É o momento que você recebe o diagnóstico e você está naquele quarto escuro, sem saber o que vem pela frente, né? É uma doença que só de você descobrir, você já tem que agradecer, porque não dá tempo. E aí, quando eu conheci o Dr. Pedro, a gente tomou um café ali e já gostei dele na hora e a gente já teve essa parceria de vida. E foram muito tempo, né? Para vocês terem uma ideia aqui, resumindo, eu vou contar aqui, mas eu fiquei praticamente em tratamento da Copa do Catar, um pouquinho antes, né, em agosto de 22, até a Copa agora dos Estados Unidos. São 40 meses, 36 quimios, 30 rádios e 3 cirurgias.
1: Uau!
3: E tô aqui, todo mundo que me vê fala a mesma coisa que você, né? Os médicos lá me chamam de X-Men, Tem pessoas que falam, mas você está melhor que eu, então eu estou aqui para provar que é uma doença que tem controle, que tem diagnóstico e que o esporte, só estou falando com vocês, graças ao esporte.
1: E hoje, como que você está, Adelém, com relação à atividade física e ao controle da doença mesmo, né? Porque eu não sei se você praticava alguma coisa antes, como é que foi esse processo tudo com relação à atividade física? Porque a gente escuta muitas pessoas falando sobre o câncer, né? De uma maneira assim, depois que as pessoas passam por isso, a gente escuta muitas pessoas falando assim, uma das melhores coisas que aconteceu na minha vida foi o câncer. Né? A gente escuta que essa mudança é muito louco, é muito interessante,
0: pesado, né?
1: Mas é onde muitas pessoas viram algumas chavinhas, né? Já escutei algumas vezes algumas pessoas que treinam comigo ou que passaram por isso. Como que a atividade física era na sua vida antes? Como é que está hoje isso, a sua saúde de uma forma geral?
3: Eu faço esporte desde os 15 anos. Sempre musculação, futebol, sempre gostei. Quando veio a pandemia em 2020, eu conheci um cara na internet chamado Sérgio Bertolucci. Aí eu comecei a fazer exercícios HIIT com ele de 5 minutos e eu falei, vou filmar e mostrar para as pessoas que é possível malhar dentro de casa. E comecei em 2020 com o Sérgio pela internet. Quando eu cheguei em 2022, que eu descobri o câncer, eu tinha perdido 22 quilos. Dentro de casa, com o Sérgio Bertolucci. Comecei fazendo 5 minutos, hoje eu faço 40. E aí, quando eu fiquei internado, quando eu fiz a primeira cirurgia, uma pessoa demora 45 dias a 50 para voltar a trabalhar. Eu, em 12 dias, estava trabalhando, graças à minha forma física. Aí peguei, mandei uma mensagem para o Sérgio Bertolucci, que eu não conhecia, mas falei, cara, obrigado por você ter deixado teu conteúdo no YouTube. Hoje estou aqui para te agradecer. E aí ele ficou emocionado com o meu vídeo. Hoje a gente é amigo. Hoje eu malho com ele às vezes pessoalmente. Mas o exercício físico do Sérgio me ajudou muito, porque é um treinamento físico comportamental. A filosofia dele é o corpo aguenta, a mente sustenta, o espírito agradece. Então o que quer dizer com isso? A minha mente ficou tão forte com o exercício dele que eu não desisto de nada. Se antes eu mandava 50 e-mails, hoje eu mando 500, tá? Então, quando eu descobri o câncer, eu falei para o Dr. Pedro, o que o senhor falar, eu vou fazer, porque eu sou um cara determinado. Então, tem muito lado esporte, tem muito lado religioso, muita fé, mas se não fosse também a ciência, eu não estaria aqui, né? Então, é isso, acho que isso casa muito. Hoje eu sou um cara que eu jogo futebol, jogo futebol, faço musculação e sou ciclista. Então, eu faço esporte 7 vezes por semana. Então, não tem... Agora eu saí de férias, eu andava 30 mil passos dia com a minha esposa. Então, não tem... O corpo não foi feito para ficar parado. É lógico que minha cabeça quer assistir streaming, comer brigadeiro, como qualquer um que está aí assistindo a gente. Mas a gente tem que ter um compromisso com a gente mesmo, como é fazer um programa, ou ir numa reunião, você tem que ir na academia, ou ir no parque, ou fazer qualquer coisa.
0: Doutor Pedro, no próximo bloco a gente vai destrinchar um pouco mais essa história, o diagnóstico, mas eu queria que você explicasse, por favor, por que que a gente tem números tão altos desse tipo de câncer, principalmente de câncer gastrointestinal, aqui no Brasil, e por que que muito desses casos a gente só descobre, como no caso do Delém, já em um estágio mais avançado.
2: Essa pergunta eu vou quebrar um pouco a resposta dela, eu acho que não é tão simples assim, né? Mas de fato o câncer colorretal é um câncer muito comum, tá? Altamente prevalente, tão comum que a gente recomenda que se faça colonoscopia na população toda. Ou seja, não depende se você tem história familiar, se já teve um problema, está tudo ótimo na minha vida, ainda assim deve ser feito colonoscopia. E a nossa qualidade de vida, em especial, ao longo dos anos, veio caindo muito. Esse é um dos grandes fatores que faz com que o câncer colorretal, que antes era uma doença comum aos 60 anos, né, numa faixa de idade mais tardia, veio baixando. Tanto que, antigamente, a recomendação de colonoscopia era ser iniciada aos 50 anos, de forma geral. pensando em quem nunca teve câncer nem familiares diretos com câncer. Hoje baixou para 45. Tem gente querendo baixar ainda mais, porque para o delay em 45, seria tarde, ele descobriu aos 43. E a gente sabe que essa doença, ela normalmente se inicia 10 anos antes de gerar algum sintoma. Então, possivelmente, a doença do delay começou aos 30 e poucos, 33, 35 anos. Se a gente tivesse feito uma colonoscopia com 40 ou com 30 e poucos, talvez fosse um pólipo ressecado e o câncer evitado. Não ia passar por cirurgia, quimio, rádio, nada disso. E esse último ano, em 2025, no meio do ano, tem o nosso principal congresso, que é o da Associação Americana de Oncologia Clínica em Chicago. Saiu um estudo muito interessante, que ele comparou um grande número de adultos, ambos os sexos, metade deles tiveram uma orientação sistemática de atividade física e cuidados de bem-estar. Então, melhora da alimentação, atividade física em especial, além de um cuidado mental. E a outra metade seguiu o cuidado habitual do serviço. Estou falando de serviços americanos de alta qualidade. Quem passou pela recomendação de maior intensidade física, controle de peso, cuidado com a saúde mental, a chance do câncer voltar diminuiu quase 30%. É um absurdo esse número. Às vezes eu ofereço quimioterapia que tem quase esse mesmo ganho, com um custo, obviamente, infinitamente maior, toxicidade e risco. O exercício, além de diminuir nesse estudo a chance de morte pelo câncer colon-retal, ele diminuiu a chance de morte por outras causas. Falar, é óbvio, claro, a pessoa infartou menos, né? Melhorou o controle do diabetes, viveu mais, então fez as pessoas viverem mais também. E muitas vezes na nossa rotina de consultório dia a dia, isso pode passar desapercebido. Eu estou preocupado em ensinar meu paciente a tratar, fazer químio, efeito colateral, e não vou falar para ele, tem que comer bem, tem que procurar um profissional para educar a tua parte física, né? Porque não adianta. O Delen conseguiu um profissional bom inicialmente online, numa época mais restrita, mas o ideal é você ter alguém, né, que vai te orientar a fazer o exercício certo, do jeito certo, para não te expor a outros riscos. Então, acho que o exercício ele veio ficando mais impactante para a gente. Acho que na nossa população, menos exercício, piora da comida. Em outras populações, piora do tabagismo. Aqui melhorou muito. O Brasil está de parabéns por conta dessa política nossa de tabagismo. Isso fez com que o câncer venha, de forma geral, sendo mais precoce e a incidência aumentando um pouco.
0: A gente vai continuar conversando sobre esse assunto aqui no Band News em Forma de hoje. Não sai daí, a pausa é rápida.

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1: Duas horas 21 minutos pelo horário de Brasília. Seguimos por aqui na atualização do noticiário. Os candidatos à presidência passaram fim de semana em São Paulo, Minas Gerais, Rio de Janeiro, Rio Grande do Sul e Santa Catarina, com atos, caminhadas, sabatinas e encontros com apoiadores. Entre os temas que foram abordados estiveram saúde, segurança, sistema prisional, direitos trabalhistas, empreendedorismos e apostas online. Lula, que é candidato à reeleição, participou de um ato em Florianópolis. Já Flávio Bolsonaro fez comícios em Joinville e Chapecó. Renan Santos percorreu as cidades do Sul. Já Romeu Zema esteve em Contagem e Caiado participou de atividades em Osasco, além de uma sabatina no SBT. No noticiário internacional, o chanceler alemão enfrenta novas pressões após resultados ruins do partido dele. A CDU, em duas eleições estaduais, teve uma queda. O ministro classificou o resultado como um desastre, mas também afirmou que vai continuar no cargo e pretende manter as reformas econômicas do governo. Os resultados também aumentaram discussões dentro da CDU sobre os rumos da atual gestão. Voltando aqui ao Brasil, a governadora de Pernambuco, Raquel Lira, do PSD, pede desculpas por ter sugerido que uma mulher fosse submetida à laqueadura sem o consentimento. A fala foi feita em maio de 2025. No pedido de desculpas, ela reconheceu que a declaração foi equivocada. Já a legislação brasileira exige o consentimento para esterilização voluntária. Não tem, no entanto, informação sobre a realização do procedimento no caso citado. Nos outros destaques do dia, o Brasil e a União Europeia, além do Canadá e a Quênia, anunciam um manifesto em defesa ao multilateralismo. Gente, hoje tá difícil, hein? Eu tô com o nariz entupido e aí as palavras mais complexas saem bem ruim. Mas acho que dá para entender. O multilateralismo tá aí, gente. A iniciativa, que foi divulgada ontem pelo jornal britânico Financial Times, foi divulgada horas antes do início da Assembleia Geral da ONU. No texto, os países propõem uma reforma na ONU para tornar instituições multilaterais mais representativas, além de eficazes. As ações que nomearam como parceiros para o multilateralismo também pretendem criar uma plataforma aberta de cooperação entre os diversos países. A cúpula da iniciativa começa oficialmente amanhã em Nova York e vai ter abertura com o discurso do presidente Lula. E tem destaque do esporte chegando com a Aline Fanelli.
2: O Paris Saint-Germain vence o Olympique de Marselha em clássico nacional pelo placar de 2-1 na quinta rodada do campeonato francês. Os três gols saíram no segundo tempo. Aos 21 minutos, Ferran Torres, que havia saído do banco de reservas, abriu o placar para o time de Luis Enrique. O Olympique empatou aos 27 com Angel Gomes, mas o zagueiro Marquinhos deu a vitória ao PSG com um gol 2 minutos depois. O Mônaco de Felipe Luiz lidera a Ligue 1 com 13 pontos de 15 disputados. Na sequência vem Lyon e Paris FC. O PSG está em sexto lugar. Marquinhos vai se juntar à seleção brasileira para os jogos contra a Austrália e Índia.

0: Estamos de volta no Band News em Forma de hoje. A gente está discutindo como a atividade física, o esporte, pode auxiliar na recuperação de doenças como o câncer. E aqui no estúdio com a gente, o Dr. Pedro Moraes, que é oncologista, especialista no tratamento de câncer de mama e também do sistema gastrointestinal do Hospital Albert Einstein. E o Delen Bueno, que é paciente, nosso atleta, também que está aqui com a gente no Band News em Forma. Delen, a gente chegou a falar sobre o seu diagnóstico, o primeiro contato com o Dr. Pedro, mas você passou por 3 cirurgias. Qual que foi a sua experiência nesses momentos diferentes de tratamento? Você chegou a ficar um período em remissão? Como você recebeu a notícia de que teria que continuar nesse tratamento? E como foi o seu preparo físico durante esses diferentes momentos?
1: Quando eu tirei o tumor, em 2022, meu tumor era maligno. Então, o doutor sempre muito didático, mas comigo mais humano, que isso também é muito importante, né? Você tem a linguagem científica, mas passar para a gente a realidade. E ele viu que era um cara determinado, então ele já sempre me passou o que poderia acontecer. Então, quando eu tirei o tumor, você tem o tumor maligno, e quando você tem um tumor maligno, você corre o risco de ele voltar no futuro. Pode ser que ele não volte, mas você corre um risco. E aí a gente fez a quimioterapia, né, depois da cirurgia. Aí eu fiquei em remissão 1 ano, sabendo que poderia voltar. Então o que, que eu fiz? Em vez de ficar parado, eu treinei o dobro. Fortaleci o abdômen, fortaleci as costas, né, o core. Comecei a fazer barra, comecei para estar melhor caso ele voltasse. Então quando ele retornou em novembro de 24, eu já sabia... Né, fiquei 1 ano ali, mas meio sabendo que ele poderia voltar. Aí, quando ele voltou, já estava muito mais bem preparado fisicamente. É lógico que você fica triste, porque assim, o que é o câncer? Tá? Uma explicação que eu dou para todo mundo. Câncer é eu pegar vocês duas agora, com a roupa que vocês estão, eu levo você na frente do Monte Everest e falo, vocês vão ter que escalar isso aqui. Então, o que acontece com a tua cabeça? É fora da realidade... Uma coisa que você nunca acredita que você vai ter que passar. Então, eu comecei a estudar o que os alpinistas fizeram para escalar o Everest. Então, os alpinistas conseguiram escalar, eles falaram o seguinte, você vai até uma pedra hoje, amanhã você vai até outra pedra, e não olha para cima, que senão a montanha te engole. Então, ali eu mudei meu mindset. Eu falei o quê? Eu vou fazer uma quimio de cada vez sem entrar em ansiedade. E assim eu consegui mudar minha cabeça, e consegui escalar o Everest 2 vezes. Porque quando volta a doença, não é fácil. Mas aí, como o doutor já tinha me passado isso, que poderia num futuro, então a gente conseguiu de novo. Depois fiz químio, consegui matar de novo. Aí o ano passado apareceu uns... como que chama?
2: Linfonodo.
1: Linfonodos aqui no meu peito. E aí eu fiz 30 sessões de rádio de novembro a dezembro, tá? São 30 dias consecutivos, que eu chamei de café, né? Porque eu tomei 30 dias de café da manhã com a minha esposa. Porque, como a Camila falou, tem coisas que você tem que levar tudo para o positivo, porque é muito difícil. Você encontra uma pessoa, quando você está com câncer, o pessoal fala, tio Zé morreu disso aí. Fala, meu, mas não tem um tio que sarou? Eu levo tudo do bom humor, tá, gente? Aí você vai no aniversário da família, o primeiro pedaço é do Delen. Fala, calma, gente, não vou morrer, não. Você então... nunca me deu o primeiro pedaço? Então, eu levo tudo isso num bom humor, tá? Você que está me escutando ou assistindo aí, que está passando por isso, primeira coisa, agradeça que você descobriu a doença, porque não dá tempo. Então, só de você ter um tratamento, você já tem que agradecer muito. E ir para cima, né? Seguir a orientação médica e tentar caminhar, fazer esporte para você não ficar parado. Porque se você ficar ali se entregar, a doença te leva embora. Então... Isso.
3: Mas como tudo, né, Delen? É como tudo. Então, todo mundo tem os seus desafios e as suas pedras no meio do caminho, né? Imagino que, né, você, a sua esposa, os familiares ao lado, não quer dizer que não tenha momentos de tristeza, de chateação, e faz parte isso, mas a gente precisa superar de alguma maneira tudo, né? E como você é uma opção. É uma decisão sua isso?
1: É, uma decisão sua. A maneira que você encara as coisas já muda tudo. Mas também eu considero que tem um tripé muito importante para você conseguir sair dessa doença. Primeiro é o parceiro ou a parceira que você está. Cada 10 pessoas com câncer, principalmente mulheres, 6 são abandonadas pelo companheiro, para vocês terem uma ideia. Né? Então você já está naquele quarto escuro, como eu falei. Já está ali, né, autoestima baixa. E ainda você, o companheiro, a companheira te abandona. Muita gente é mandada embora do trabalho. Também acaba com a pessoa. Então, se você não tiver a família os amigos, a esposa, o marido e o trabalho junto, fica muito mais difícil de você superar uma doença dessa.
2: Eu acho que o câncer, nesse ponto, diferente de algumas outras doenças, não é uma doença só da pessoa, né? Porque às vezes a gente tem alguma outra doença que a pessoa toma um remédio em casa, a vida segue e está tudo razoavelmente ok. O câncer, eu sempre penso que é uma doença da família, desse núcleo mais próximo. E aí todo esse apoio que o Delen está falando é o que faz realmente mudar o resultado. Porque no dia que você não está bem, se eu não tenho apoio de quem contar, eu não estou no quarto escuro e não vou sair, não vou achar a saída. E uma coisa que a gente não costuma pensar, já que a gente está indo para esse caminho do exercício e de como a gente modifica a vida para melhorar, né? Na média, 4 de cada 10 casos de câncer poderiam ser evitados se a gente fizesse tudo aquilo que melhora a saúde. Que nada mais é, fazendo de um jeito muito simples, do que a gente já sabe de bom senso. Né? Evitar o tabaco, não fumar, não tem quantidade segura disso. Evitar o álcool, não tem quantidade segura disso. Fazer exercício, manter o controle de peso. Se eu conseguir seguir isso e evitar infecções, que tem alguns cânceres que têm a ver com infecção viral, eu posso evitar quase 40% das doenças oncológicas com medidas que, teoricamente, são baratas. Né? A maior dificuldade é a gente ter a disciplina. Não é fácil fazer atividade física para quem não está habituado. Não é fácil começar. E acho que na hora que você está na adversidade é ainda mais difícil começar. Ter a vontade.
1: E para vocês terem uma ideia, o que é a quimioterapia? Tá? Eu sempre ilustro do dia a dia para vocês terem uma ideia. Quimioterapia é você pegar um avião daqui para Dubai amanhã. Aí você fica 5 horas em Dubai e depois você pega um avião para o Japão de 11 horas, desce e vai trabalhar. Eu fiquei 40 meses trabalhando assim. Então, é a sensação que dá. E a hora que você olha lá para fora, pode estar 40 graus. Vai estar tudo igual aquele filme do Senhor dos Anéis, Duas Torres, tudo escuro. O remédio te leva para a depressão. Então, se você... Porque ele vai no sistema nervoso central. Teu corpo inteiro muda. Então, se você não tiver essa fé, essa determinação, você vai embora.
0: O doutor Pedro tocou num ponto que sempre me traz muita dúvida, que é sobre como você pode evitar tipos de câncer. E é muito comum a gente estar na internet e aparecer lista de alimentos que causam câncer. Se você comer miojo, sua possibilidade de ter câncer. Se você comer nuggets, como isso acontece, doutor Pedro? E por que que há essa diferenciação de coisas que podem facilitar um câncer?
2: Esse é um outro tema que eu acho super delicado de ser discutido. Primeira coisa, a maior parte das evidências científicas, elas são frágeis. E muitas vezes, um hábito leva a outro. A gente tem que lembrar que quem come melhor, normalmente faz exercício, normalmente não fuma, normalmente não tem um consumo alcoólico maior, normalmente tem um peso melhor. Então, será que é só a comida ou é um pacote de eventos? Você tirar todas essas correlações de forma matemática, que é o que a gente gosta de tentar fazer na tal da medicina baseada em evidência, é muito difícil. O que eu sei dizer baseado em estudos...
3: É porque não existe um culpado, né? É aquela coisa, não existe uma única atitude ou um único alimento ou, né, algum único hábito que vai te trazer isso, né?
2: Perfeito. Além de não ter um grande culpado, não tem um grande salvador. Não existe uma medida que, se você fizer isso, é 100% a chance de você não ter câncer. Ou, se você fizer aquilo, é 100% a chance de ter câncer. Isso não existe. A gente vai somando pequenas probabilidades. Para ser um pouco mais específico na comida, o que a gente tem de dados consistentes na literatura são: quem consome muito ultraprocessado, bacon, linguiça, presunto, apresuntado, mortadela, essas coisas, tem um risco maior de câncer colorretal.
0: Mas aí a minha dúvida que fica aqui, doutor, é, mas o que acontece? O que esses alimentos causam no nosso organismo para aumentar essa probabilidade?
2: Tá, muito vem de inflamação e estresse oxidativo. Então, acaba fazendo com que o intestino tenha mais mutações e o câncer vai ser uma falta de regulagem no crescimento celular. Eu tenho células que nascem, crescem e morrem e respeitam as células vizinhas. Por isso que um órgão não invade o outro. E o câncer, em algum momento, essa conversa se perdeu. Então, ela cresce mais do que deveria, ela vive mais do que deveria, não morre, e infiltra o vizinho. Aí ele sai do intestino e vai para o fígado, para o linfonodo, para o peritônio, que eu estou chutando lugares comuns, né? Então, tudo que eu puder reduzir disso ajuda. Ah, a gente falou que agora ultraprocessados são do mal, né? O que ajuda a proteger? Dieta rica em fibra. Qual fibra? Qualquer fibra, que não tem grande ciência. Salada, frutas, legumes, fibras em geral. Manter um hábito intestinal, o Delen falou que todo homem vai 3 vezes ao banheiro. Isso é ótimo, você evacuar sem esforço, não ressecado, é protetor, né? Evitar álcool e tabaco. Nenhuma dessas duas substâncias existe uma quantidade segura. Então, eu posso beber só um pouquinho? A resposta mais simples é não. Beber um pouquinho aumenta o risco de câncer, tanto gastrointestinal quanto em mulheres mama. Isso está bem relacionado. Posso fumar só um pouquinho, só no final de semana? A resposta simples é não. Claro que nessas duas substâncias, quanto maior o consumo, pior. É melhor fumar pouco do que fumar muito. Mas o ideal é zero, tanto no tabaco quanto no álcool.
3: Doutor Pedro, e a pessoa que vai menos no banheiro, que evacua menos, que acontece muito com as mulheres, isso, sim, elas têm mais chance de ter um câncer colorretal?
2: Isso por si só não é um grande fator de risco, né? Mas aí, normalmente, se eu conseguir melhorar a dieta, o exercício, eu vou diminuir. Mas eu não tenho como garantir, assim, só a obstipação, a menor frequência evacuatória, aumenta o risco dessa pessoa ter câncer colorretal. Não, isso não.
0: A gente continua aqui no Band News em Forma, tirando dúvidas de como o esporte pode auxiliar a gente no enfrentamento de doenças como o câncer. Não sai daí que a gente já volta para o nosso terceiro e último bloco.

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1: Horas 39 minutos pelo horário de Brasília, seguindo por aqui com os principais destaques nessa madrugada de segunda, passa bem o elefante idoso que fez uma longa viagem pelo centro-sul do Brasil na última semana. Quem traz mais detalhes é o repórter Alexandre Paes.
2: Após percorrer 1.600 quilômetros para chegar no novo lar, o elefante Sandro, de 54 anos, desembarcou no Santuário de Elefantes Brasil, na cidade Chapada dos Guimarães, no interior de Mato Grosso. O animal deixou a caixa de transporte sem precisar ser conduzido pelas equipes. E minutos após a chegada, começou a jogar terra sobre o próprio corpo, um comportamento que, segundo os responsáveis do manejo, é comum entre os elefantes e ajuda a proteger a própria pele. Sandro deixou o zoológico de Sorocaba, no interior de São Paulo, local onde ele viveu durante 40 anos. Agora, o animal será mantido separado fisicamente de outras 6 fêmeas que vivem dentro do mesmo santuário, mas Sandro poderá manter um contato visual por meio de cheiros e vocalizações com elas.
1: O preço médio do diesel sobe e chega ao maior nível no Brasil desde maio deste ano, isso segundo um levantamento da Agência Nacional do Petróleo, Gás Natural e Biocombustíveis. De acordo com o órgão, o preço médio do diesel nos postos do Brasil subiu 2,3% nessa semana em relação à anterior, para 7,13 por litro. A alta ocorre em meio à elevação dos preços do petróleo e de derivados que foram influenciados pelos conflitos no Oriente Médio entre Rússia e Ucrânia. A Petrobras aumentou em R$ 1 por litro o preço de venda do diesel A para as distribuidoras, mas o reajuste será compensado por um novo subsídio do governo federal. Já a subvenção adicional de R$ 1 por litro terá validade de 30 dias e se soma a outro subsídio de R$ 1,12 que está vigente até o dia 26 de setembro. Nos outros destaques, a desconfiança em relação ao Supremo Tribunal Federal chega a 48% e atinge o maior nível da série histórica do Datafolha, iniciada em 2012. Em março, 43% dos entrevistados diziam não confiar na corte. Agora, 14% afirmam confiar muito no STF e 35% dizem confiar um pouco. O levantamento mostra que 45% não confiam no Congresso e nos partidos políticos, enquanto 42% manifestam desconfiança em relação à presidência da República. Essa é a primeira vez que o descrédito em relação ao Supremo é maior numericamente do que em relação ao Parlamento, siglas e Executivo Federal. O Datafolha ouviu 2.001 pessoas em 125 municípios entre os dias 15 e 17 de setembro, com margem de erro de 2 pontos percentuais, para mais ou para menos. O levantamento foi encomendado pela Folha e pela TV Globo. E tem destaque do vôlei, chegando por aqui com Maurício Ferreira.
3: A seleção masculina de vôlei encerra o campeonato sul-americano com 100% de aproveitamento e passaporte carimbado para Los Angeles. Os comandados de Bernardinho venceram a Argentina neste domingo por 3-0 no Maracanãzinho e confirmaram o título do pré-olímpico. Apenas o campeão do torneio garantia a classificação antecipada às Olimpíadas de 2028. Além dessa vaga, o Brasil já garantiu presença no vôlei feminino, uma dupla no vôlei de praia masculino e outra no feminino, o conjunto da ginástica rítmica e também no futebol feminino.

0: terceiro e último bloco do Band News em Forma de hoje, a gente está discutindo como o esporte e atividade física pode ser um aliado no enfrentamento de doenças. Eu, Isabela Mota, Camila Rich, nossos convidados, todos nós reunidos aqui no estúdio, o Dr. Pedro Moraes e o Delém Bueno.
1: Dr. Pedro, eu tenho uma pergunta. A gente fala muito hoje em dia do músculo ser um órgão endócrino que ajuda no envelhecimento, para mobilidade, para viver melhor. A gente fala demais sobre isso. O quanto que ter uma quantidade de músculo boa, né, no envelhecimento, ajuda não só no processo, imagino, do tratamento de um câncer, ou a não ter também algum tipo de câncer?
2: Camila, essa observação sua, essa pergunta, ela é muito boa. E muitos temas a gente pode explorar daqui, tá? A primeira coisa, eu tenho vários artigos e vários dados dizendo que quanto melhor a performance de uma pessoa, aqui performance eu não estou falando em performance de atividade física, mas eu sou totalmente independente, eu faço tudo, né? Eu domino todas as coisas do meu corpo, eu preciso de ajudas, tá? Então, se eu estou apto a fazer atividade física extenuante, que é o melhor grau de performance possível, melhor essa pessoa responde ao tratamento oncológico, seja ele qual for, rádio, químio, cirurgia, não interessa, menos efeitos colaterais essa pessoa já tem. Então, é mais fácil para a gente tratar uma pessoa que já é fisicamente ativa, tem uma musculatura toda bem desenvolvida, do que pegar aquela pessoa claramente sedentária, que vai ter muito mais efeito colateral, vai atrasar tratamento, a eficácia é pior. Claro que aqui, de novo, é muito difícil definir o que veio primeiro, né? Provavelmente essa pessoa que tem musculatura desenvolvida tem vários hábitos que ajudam ela a ter uma qualidade de vida melhor e ter uma tolerância maior ao tratamento. Para a gente na oncologia hoje, uma grande dificuldade é entender a idade. A gente tem pessoas de 70 anos que têm uma fragilidade física enorme, uma dificuldade de deambular, precisa de ajuda para várias coisas, e outros de 70 anos que estão na academia dando show em quem tem 30, né? Com uma resistência física maior, um condicionamento físico maior. E tratar essas duas pessoas de qualquer doença é completamente diferente. Então, a gente tem que se preparar para tolerar o que a vida vai nos impor, seja de doença ou não. Porque se hoje, né, eu não me cuidar, o meu envelhecimento não vai ser bom. Se eu tiver uma doença, é mais difícil de tratar. Mas mesmo que eu não tenha doença, eu não vou conseguir viajar, eu não vou conseguir aproveitar minha vida, eu não vou ter qualidade de vida. E nas mulheres ainda tem um extra, que é a saúde óssea. A mulher tem um risco considerável de osteoporose, que nos homens, pela parte hormonal, é muito menor, mas a mulher que faz exercício, em especial com um pouco de impacto, protege o esqueleto da osteoporose. Então, não vai ser aquela senhora que aos 70, 80 anos, tem uma fratura caminhando. Isso tudo depende só do que a gente faz, né?
0: A Camila citou como a musculatura é vista como um órgão super importante agora, inclusive no nosso sistema endócrino, e eu tenho visto nas redes sociais, quando as pessoas estão falando sobre faça musculação, a gente já está habituado a ouvir faça musculação para você ser um idoso independente, para você conseguir brincar com seus netos, mas o que eu tenho visto agora é faça musculação porque se um dia você for para a UTI, é isso que vai te salvar.
1: Vai te ajudar, né?
0: Vai te ajudar na recuperação. Foi o que aconteceu com o Delém.
3: Foi,
0: né?
3: Eu falo para todo mundo, treina aqui, perna, esse músculo que vai te ajudar a levantar da cama, fazer fisioterapia.
0: E como foi esse período de recuperação? Porque foi uma cirurgia, uma das cirurgias, você levou uma quantidade muito grande de pontos, né? Então foi uma cirurgia invasiva.
3: Falei que fui campeão brasileiro, porque eu recebi 70 pontos aqui na barriga. Então foi pesado, mas graças à minha condição física, porque a segunda cirurgia, a primeira foi por robô. Uhum. Essa minha segunda, que foi a retirada do peritônio, tirei um pedaço do peritônio, foram 70 pontos e aí foi mais pesado. Mas como eu tinha me preparado melhor do que a primeira e eu já sabia o que eu estava enfrentando, porque aí que fica o segredo, tá, gente? A cabeça tem medo do desconhecido. Então, a partir do momento que eu já dominava os sintomas, sabia tudo que eu ia passar, segunda eu tirei de letra. Eu já estava levantando muito mais rápido. Então foi mais tranquilo para mim a segunda cirurgia, porque eu já sabia tudo, todo aquele desconhecido já era de casa.
0: E o seu diagnóstico, ele mudou a vida das pessoas que estavam ao seu redor, não só de comportamento, mas eu falo de preocupação com a saúde mesmo, de voltar ao convívio e conversar sobre isso, porque há uma dificuldade, principalmente
3: Sim,
0: dos homens, no câncer de cólon, câncer retal,
3: ó,
0: de falar sobre isso, né?
3: todo mundo que trabalha comigo, da minha família, fez colonoscopia. Graças ao Dr. Pedro também, que o Dr. Pedro falou, ó, por mais que o Delém seja o primeiro caso da família, todo mundo tem que fazer colonoscopia. Minha mãe descobriu um câncer de cólon, nível 1. Minha mãe foi tratada também com o Dr. Pedro, já está curada. E minha mãe fez 80 anos ano passado, então, quando eu olho para trás e penso, tudo que eu passei valeu a pena só de ver minha mãe aí curada, tal, porque minha mãe nunca ia descobrir com 80 anos que tinha um
1: Com
3: câncer de colo.
1: certeza.
3: E então eu tenho cunhado que foi morar na praia, porque viu o que eu passei, ele tem a mesma idade que eu, fala, pô, eu não vou ficar em São Paulo não, preciso ver meus filhos crescerem, vou para o esporte.
1: Fugiu de
2: Então,
1: todo mundo.
2: mudar de vida.
3: Então, isso é muito legal. Muita gente, tem gente que perdeu 30 quilos porque me conheceu, tem gente que eu tomei, porque agora eu tomo café com pessoas que estão passando pela doença. E quando eu consigo mostrar para ela que se ela mudar a cabeça, vai curar, vai ter chance de tratamento, tenho conseguido bastante coisa boa aí.
1: Que
3: Graças
1: bom.
3: a Deus. Muito bom.
0: E como tem sido na academia, Camila, também no esporte, como uma forma de prevenção, essa mudança de mindset que o Delaine falou, chegou também para quem está buscando mais saúde dentro da atividade física?
1: Ah, Isabela, é o que a gente sempre espera e é o que eu luto, né, e batalho, porque é que as pessoas realmente, primeiro, elas consigam se relacionar de uma maneira melhor com o ambiente da academia, que é uma coisa que a gente tem um histórico das pessoas terem dificuldade de se relacionar com aquele ambiente. Então, se a pessoa está fora de forma, se ela não gosta de máquinas, né? Então, hoje eu acho que a gente consegue ver esse ambiente sendo um pouco mais acolhedor, tanto as pessoas, né, que frequentam também o lugar. Agora, a gente tem também e que eu tento falar muito para todo mundo, que não importa o que a pessoa esteja fazendo, né? Não importa se ela é magra, porque antigamente tinha uma piada que as pessoas falavam que era assim: ah, na academia tem dois tipos de pessoa, a que não precisa e a que não tem mais jeito, né? Porque falava, aquela lá não tem mais jeito, aquela lá não tem, ou aquela lá não precisa estar aqui. Não é isso, né? A academia, ela é para a gente buscar uma saúde, né? E buscar isso definitivamente, não a estética. Então, assim, a gente tem batalhado muito por isso aqui no programa, inclusive, e a gente fala, não é em busca, é do corpo, do peso, da balança, né? Acho que tem que esquecer isso tudo, e sim da saúde. Então, assim, o que que eu posso fazer com esse espaço? Se tem muitas máquinas, então, vou usar máquina. Agora, a máquina não funciona. Então, o que a gente tenta fazer, e eu acho que os professores de educação física são responsáveis por isso, é não demonizar alguma coisa ou negar, sabe? Ah, mas ali só tem máquina, ou ali não tem máquina nenhuma, por exemplo, sabe? Ou esse tipo de atividade não funciona, ou tem outra que é melhor do que essa. O importante é realmente as pessoas estarem se movimentando.
0: E a gente tem falado muito aqui, né, Camila, eu e você, sobre o boom das canetas emagrecedoras, pessoas que acham que porque estão magras estão saudáveis, mas é num momento como esse, de um diagnóstico, do que vai adiantar você ter perdido, inclusive, sua massa muscular?
1: Só
0: Você não
1: vai
0: vai conseguir
1: prejudicar, né?
0: lutar, né, doutor?
2: Isa, você trouxe um tema que eu estava aqui me segurando para começar nessa última conversa sua com a Camila da academia e da massa muscular. As canetas viraram uma febre, né? Muitas pessoas usando sem recomendação. Eu acho que elas são uma arma excelente para quem tem indicação médica. Elas têm vários dados que todas as canetas, aqui eu não vou falar de nenhuma marca especial, mas todas elas diminuindo a chance do câncer, tanto de mama quanto cólon retal, retornar, diminuindo a chance das pessoas terem o primeiro. Mas, de novo, aqui eu acredito que não seja diretamente um efeito da caneta. É aquele pacote que eu falei antes. Eu quero perder peso, então eu vou comer melhor, fazer exercício e usar a caneta. A caneta é um extra nisso. Tinha que ter essa epidemia de ir para academia para depois buscar a caneta. Porque o que a gente costuma ver na prática, que a Isa colocou muito bem, a pessoa começa a usar a caneta, perde peso e perde muito músculo, se ela não fizer atividade física de forma adequada e orientada. E isso é uma coisa que eu tento passar para o paciente. Ah, eu quero usar a caneta. Tudo bem. Primeiro você vai passar num médico que vai te orientar isso. Não sou eu. Eu sou oncologista, não é a minha área. E tá com a dieta, tá com a atividade física, agora a gente coloca o recurso extra. Ele não é o principal. Ele é um grande auxílio. E acho que sendo bem utilizado é incrível. Mas a gente precisa entender onde cabe e onde não cabe.
0: Doutor Pedro Moraes, é um prazer lhe receber aqui no Band News em Forma. Queria saber se a gente pode deixar aqui na tela para quem está acompanhando a gente alguma forma de entrar em contato, para quem tiver alguma dúvida, quiser tirar ali o ponto de interrogação nesse bate-papo de ciência.
2: Claro, Isa, queria agradecer muito pela honra de estar aqui com vocês nessa conversa que foi tão gostosa. Podia ter durado muito mais, acho que a gente tem outros temas para explorar de uma forma mais leve sobre essa doença tão martirizada, né? E eu vou deixar aqui alguns contatos, então. O primeiro deles é o para agendamento de consulta comigo, direto no próprio Einstein, que é 11-2151-0240. E quero deixar dois e-mails. Um é pedrohzm@gmail.com. E o segundo vai estar na tela, pedro.zavarize@einstein.br.
0: Combinado, então, doutor. Delém, muito obrigada. Foi um prazer te ouvir. E tenho certeza que a sua história vai ajudar os nossos ouvintes a entenderem um pouco mais sobre como o exercício pode ser utilizado nesse tratamento.
3: Muito obrigado. Uma honra estar aqui com vocês, com meu amigo aqui, o Dr. Pedro. Você que está passando por isso, ou recebeu o diagnóstico, siga em frente. Somos seres únicos. Essa é a maior lição que eu tive. Não é porque um passou mal que o outro vai passar com o remédio. Somos seres únicos. Então, vai lá, siga em frente. Escala montanha, se precisar, conta comigo aí.
0: Pode. Tem o seu contato também, Delém, nas redes sociais?
3: @DelémBueno.
0: Combinado, então. Tá então, bom. Quem quiser pode procurar o Delém nas redes sociais. É a nossa professora, Camila Rich, que está aqui sempre para tirar nossas dúvidas, não é, Camila?
1: Sim, no @Camila_, aquele risquinho embaixo, Rich, H-I-R-S-C-H.

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2: Horas 56 minutos pelo horário de Brasília, girando a reportagem da Band News FM. O preço do diesel não deve subir nos postos após a nova medida do governo. Quem explica é o João Boeri.
3: O reajuste anunciado pela Petrobras no preço do litro do diesel vendido às distribuidoras, que começou a valer nesta quinta-feira, não deve chegar nas bombas dos postos.

0: ocasião, o governo federal editou o decreto que autorizou a subvenção de R$1, que vale até o dia 9 de outubro. O novo subsídio se soma com o anterior de R$1,12, que já estava em vigor e que se encerra no dia 26 de setembro. Na prática, a subvenção atual ao diesel é de R$ 2,12 por litro. Os reajustes acontecem em meio à alta do preço do petróleo no mercado internacional. O preço do barril voltou a ultrapassar a barreira dos US$100 entre agosto e o início de setembro. Para o economista Eric Gil Dantas, os subsídios foram implementados pelo governo federal a partir do imposto de 12% sobre a exportação do petróleo bruto implementado no início do ano.
1: Mas ao longo de agosto e setembro, o preço voltou a estar acima dos US$100. E com isso, os preços internacionais dos combustíveis também subiram. E parte dos subsídios estão vindo do novo imposto sobre exportação de petróleo, que também é importante para momentos de aumento de preços globais. Com o novo subsídio do diesel, o preço desse combustível não deve subir muito na maior parte do país.
0: Segundo a Agência Nacional do Petróleo, entre os dias 6 e 12 de setembro, o preço médio do diesel vendido no país estava em R$ 6,55. Em nota divulgada, a Petrobras afirmou que mantém a estratégia comercial orientada pela participação de mercado, pela otimização dos ativos de refino e pela busca de rentabilidade de forma sustentável. Por fim, a estatal ressaltou que evita o repasse imediato aos preços internos da volatilidade das cotações internacionais e da taxa de câmbio.
2: E tem alerta para quem usa lentes de contato. A campanha Setembro Safira aponta para a importância do uso correto das lentes. Quem traz mais detalhes é o Alexandre Paes.
3: Liberdade para praticar esportes, estética, sem a armação no rosto e um campo de visão muito mais amplo. As lentes de contato mudaram a vida de 8 milhões de brasileiros, mas o ganho em praticidade também precisa de atenção redobrada. O Setembro Safira reforça que o uso incorreto desse acessório pode transformar o conforto em um problema grave. O oftalmologista Paulo Ricardo de Oliveira aponta os riscos de ignorar os limites do uso diário.
4: A lente de contato pode causar desde uma simples alergia até uma úlcera de córnea com cicatrização e perda de visão, um comprometimento sério da visão. Daí a necessidade da pessoa fazer o exame oftalmológico e fazer adaptação com o médico, fazer acompanhamento médico.
3: Entre os erros mais comuns estão lavar o estojo com água da torneira, tomar banho de mar ou piscina usando o produto e higienizar as lentes com soro fisiológico, hábitos que abrem as portas para bactérias e germes invisíveis.
4: Hoje, grande parte das lentes mais comuns, as gelatinosas, são de troca planejada, são de 15 dias ou de um mês, e é muito comum a pessoa usar essa mesma lente durante 2 meses, 3 meses, ela está incomodando e ele está usando. Esse uso, além do tempo recomendado, pode causar doenças na córnea. Muitas das complicações não vêm de repente. Às vezes vêm de repente, mas às vezes elas demoram a acontecer.
3: Apesar dos alertas, a lente continua sendo uma excelente opção corretiva quando usada com responsabilidade. Ela devolve a nitidez sem pesar o rosto e melhora a qualidade de vida, desde que o paciente siga o protocolo médico, assim como explica Dr. Paulo Ricardo.
4: A lente de contato é como bem adaptada, é como se a pessoa estivesse sem nada, né? Ela tem um campo visual maior, que não é limitado pela armação. Ela tem liberdade de movimentos na prática de esportes, é uma qualidade de visão melhor, por exemplo, um míope alto, 12 graus, por exemplo, ele enxerga os objetos menores do que o real, do que o tamanho real. Já o hipermétrico enxerga os objetos maiores do que o tamanho real. Com a lente de contato, ele vai enxergar no tamanho real.
3: Não facilite. Lavar bem as mãos antes de manusear as lentes de contato e manter a higienização rigorosa do estojo é essencial para garantir uma visão clara e evitar surpresas desagradáveis.
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10: Bom dia para você que está sintonizado na programação da Band News FM. Eu, Stephanie Toso, sigo por aqui girando o noticiário nesse início de semana. Hoje, segunda, 21 de setembro de 2026. Claro que contando com a sua participação, com seu alô, no 11 999 592 100. Nesses próximos minutos, faço um giro pelos principais destaques do dia, indo direto ao noticiário internacional. O CEO da empresa de inteligência artificial, OpenAI, Sam Altman, faz um discurso em outra reunião da ONU sobre os impactos da inteligência artificial na segurança internacional. A discussão deve ocorrer na próxima quarta, durante a Assembleia, que vai até o dia 28 deste mês. Essa vai ser a primeira vez que o executivo faz uma palestra presencial ao órgão. A reunião foi convocada pela França, que preside o Conselho neste mês, e deve abordar os riscos do uso malicioso da IA e de padrões comuns de segurança. Bom, aqui no Brasil, os ministros Luiz Fux e André Mendonça, do STF, informam a Polícia Federal que não conseguiram acessar os dados extraídos do celular de Daniel Vorcaro, ex-controlador do Banco Master. Eles receberam cópias do material na última quinta-feira. Os ministros pediram auxílio técnico à Polícia Federal e a verificação da integridade dos arquivos. A dificuldade, no entanto, pode estar relacionada a problemas técnicos ou algum defeito na mídia entregue. Já nos outros destaques, o Ministério Público de Goiás denuncia por homicídio culposo um homem responsável pelo atendimento de um homem que morreu após uma crise de asma. O caso aconteceu em 2025. Francisco Guilherme da Costa estava em uma UPA na cidade de Caldas Novas, no sul do estado, depois de uma crise respiratória. Na ocasião, ele foi entubado após a piora do caso. De acordo com as investigações, o tubo usado no procedimento ficou em posição inadequada, causando complicações respiratórias como pneumotórax e hemotórax. O médico se recusou a acordos propostos pelo Ministério Público antes da denúncia. Já a eventual responsabilização ainda será definida pela Justiça. O ex-procurador da República, Deltan Dallagnol, vai recorrer de uma decisão que suspendeu atos de campanha dele ao Senado poucos dias antes das eleições deste ano. Quem traz mais detalhes é a Vanessa Fontanella.
11: O candidato ao Senado pelo Paraná, Deltan Dallagnol do Novo, afirma que irá recorrer da decisão do Tribunal Superior Eleitoral que suspende os atos de campanha dele. Em nota, o candidato esclarece que ainda não teve acesso à íntegra da petição que deu origem à medida, mas afirma que continua na disputa. Na liminar, em caráter provisório, o ministro Floriano Azevedo Marques proíbe que Dallagnol tenha acesso ao recebimento e uso de recursos públicos. O candidato também está proibido de atos de campanha, como participação em debates e veiculação de propaganda eleitoral gratuita no rádio e na televisão. O caso segue para análise em plenário, ainda sem data definida para julgamento no TSE.

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1: Olá, seja bem-vindo, você ouvinte Band News FM, sintonizado com a gente em mais um Humanamente, nosso programa especial em parceria com o Instituto de Psiquiatria da USP. Eu sou Isabela Mota, ao lado do Dr. Daniel Barros. Hoje a gente tem um convidado super especial, um colega de profissão, no meu caso, né, Dr. Daniel Barros, mas também uma máquina do conhecimento que vai trazer pra gente algumas reflexões sobre o medo. Que prazer estar aqui com você de novo.
2: Pois é, Isa, os ouvintes de hoje vão ser surpreendidos com o nosso convidado, porque ele explica muito sobre o nosso mundo, mas hoje a gente vai conversar também sobre o nosso mundo interno, a partir de um livro dele que está sendo relançado, né?
1: É isso mesmo, então convido todos os nossos ouvintes a acompanhar no Humanamente de hoje a nossa conversa com o meu colega de profissão, jornalista, analista de política e de relações internacionais, Lorival Santana. Lorival, que prazer falar com você. Conta um pouco mais sobre o relançamento do seu livro, Minha Guerra Contra o Medo. Estou com ele em mãos, tive uma dedicatória do Lorival super especial. É uma maravilha mergulhar nessa história, conhecer também um pouquinho do mundo através do seu olhar, mas também dessa relação com o medo, né?
3: Obrigado, Isabela. Obrigado, Daniel, pelo convite. Sou um fã do programa. E esse livro ele surgiu de palestras que eu dava sobre coberturas de guerra. E as pessoas sempre perguntavam, mas você não tem medo? E aí eu falava assim, tenho. Ah, então por que você volta, né? Você é viciado em adrenalina? Eu, de jeito nenhum, eu detesto sentir medo, eu tenho medo de montanha-russa, eu dirijo devagar, né? Eu sou cauteloso. E, aliás, um parênteses aqui, os militares geralmente são muito cuidadosos para não sofrer acidentes desnecessários. Então, pensar que as pessoas que trabalham com guerra são descuidadas é um equívoco. Na verdade, quando você vive a guerra, você passa a valorizar ainda mais a segurança, a vida. Então, a gente não gosta de risco, é apenas uma contingência do nosso trabalho. E aí eles perguntavam, ué, então por que você fica voltando, né? E aí a minha primeira resposta, sem pensar direito, foi... É porque é uma oportunidade de eu esquecer de mim mesmo. E aí eu mesmo ouvia essa resposta e pensava, nossa, deve ser muito ruim ser eu, né? Porque se eu tenho que ir para a guerra e correr o risco de morrer para esquecer... E é verdade, é muito ruim quando eu valorizo muito os meus dramas internos, fico muito ocupado com os meus diálogos internos, que são diálogos muito cruéis, em que eu me recrimino muito. E aí, para me aliviar dessa autorrecriminação, aí de vez em quando eu recrimino as outras pessoas. Ah, eu sou ruim, mas aquele ele é ainda pior que eu. E a guerra me libertou dessas coisas, pelo menos enquanto eu estava nas guerras e tal, eu não tinha tempo para ficar pensando nos meus dramas internos e eu ficava focado no mundo externo. E nas outras pessoas, na história das outras pessoas, preocupado com elas também. E isso causava um alívio muito grande. Então, por isso que a guerra me trouxe muito susto, muita tristeza, mas também muita felicidade, muita liberdade. E aí eu publiquei o livro em 2019 e passei a dar muitas palestras sobre a minha relação com medo, sobre o que eu aprendi na guerra. E claro que é totalmente empírico, né? Não tem nada de científico, eu sou um leigo, né? Eu não sou um profissional da saúde, então eu escrevo desse lugar de um repórter que viveu essas coisas e conto o que eu aprendi com elas. Mas eu tenho aí o prefácio do Fabiano Mulan de Moraes, neurocientista da Unifesp, e que também me trouxe bibliografia e tal, e ele fez o prefácio da primeira edição. O prefácio da segunda edição é do economista Marcos Lisboa.
2: Mas é muito interessante isso que você fala, né, Lorival, de como duas coisas eu acho que são que me chamou a atenção. Primeiro, o quanto o medo, ele nos protege, ele é desagradável de uma certa forma, não é que você gosta de sentir medo, mas como ele é importante, né? Eu contava na pandemia uma época a história, para falar sobre o medo, de uma família de alpinistas que eu conheci uma vez. A gente estava lá em Campos do Jordão e passou lá uma família, um casal com uma criança andando e subindo e tal, e o moleque amarrado, uma criança pequena, amarrado ali numa cadeirinha, ia com eles, e aí a gente perguntou, pô, mas vocês não têm medo? Aí eles falaram, é óbvio que a gente tem medo, se não tivesse medo, a gente não podia fazer um negócio desse, né? É o medo que nos protege, é o medo que faz a gente pensar em todos os nós, os ganchos, todo o aparato, e por causa do medo, a gente fica seguro. Então, enfim, tem essa camada protetora, né, que a gente precisa aprender a ouvir o medo para seguir ali as suas mensagens, mas também não totalmente, né, a ponto de nos paralisar. Mas é interessante também que a guerra, a cobertura da guerra, né, na qual você entra, talvez ela seja o ápice de algo que é um pouco a função do ser humano ali, né? O dia a dia, assim, a gente trabalha, a gente cria a sociedade, a gente se esforça, acorda de manhã e tudo, e conversa com as pessoas, um pouco é para não pensar na condição humana mesmo, nossa, né? E na nossa mesquinharia. Eu acho que a guerra leva isso ao extremo, porque você acaba vendo uma realidade humana que é extrema mesmo, né? Para além do cotidiano, é ameaça, é algo que nos confronta com dois lados da humanidade, eu acho, né? O lado feio da humanidade, mas ao mesmo tempo na guerra acho que emerge o lado bonito da humanidade, da solidariedade, né? Você experimentava essa dicotomia?
3: Exatamente, é isso mesmo. A guerra, ela tem os dois extremos do humano, tem... Todas as guerras que eu cobri foram causadas por homens inseguros. Tem essa insegurança, essa mesquinharia, essa agressividade, esse egoísmo extremo, essa indiferença à dor do outro. E tem o outro extremo, que é a máxima coragem, a máxima compaixão, a máxima dignidade. Muitas das guerras que eu cobri, as pessoas estavam morrendo para não viver sem dignidade e tinham feito essa escolha conscientemente. Por exemplo, na Primavera Árabe, eu cobri todas as guerras da Primavera Árabe, Líbia, Síria, né, e os levantes também na Tunísia, no Egito, e sempre constatei isso, jovens enfrentando exércitos ou polícias, sabendo que poderiam morrer, mas que não valia a pena viver sem liberdade, sem dignidade. Então, generosidade também, essas coisas a gente vive muito na guerra. Um dia na guerra com uma pessoa transforma a gente em irmão dessa pessoa. As emoções são muito fortes, as experiências são inesquecíveis. E eu aprendi a diferenciar o medo da ameaça real. E esse medo não tem muito o que pensar sobre ele, a gente reage instintivamente, sem pensar, e eu vivi os três tipos de reação que são clássicas, né? O congelar, ficar paralisado, fugir e enfrentar. Né? E no meu caso, enfrentar é mais ir caminhando, olhando na direção da pessoa que está apontando o fuzil para mim, calmamente, né? É só isso, nunca agi de forma agressiva. Mas o instinto que me mandou fazer isso, sem que eu pensasse, sem eu ter tempo de pensar, esse medo é o que eu chamaria de um medo legítimo, um medo saudável. Mas esse medo, ele é muito raro, até na guerra, porque se você ficasse o tempo todo sob ameaça real de morte, você não conseguiria cobrir a guerra. Então, tem muitos respiros, muitas pausas, muitas situações em que você está um pouco mais distante, observando, ou mesmo tréguas no conflito, em que você descansa. E o outro medo é que eu acho que é o mais frequente nas nossas vidas, que é o medo de ameaças imaginárias, de coisas que não estão acontecendo, mas que a gente imagina que podem acontecer. E aí eu acho que essa é a contribuição que eu procuro dar para os leitores desse livro, para eles poderem identificar se eles não estão sofrendo de um medo sem um objeto real, né? Um medo de ameaças imaginadas. Eu sei que a gente vive num país violento, mas mesmo as situações de violência nas nossas vidas são muito raras, né? Não é todo o tempo que você está sob ameaça de ser atropelado, ou de um terremoto, ou de um furacão, ou de uma inundação, ou de um assalto. Essas coisas acontecem de forma muito rara nas nossas vidas. E, no entanto, as pessoas andam sobressaltadas, agitadas, como se estivessem constantemente sob ameaça. Então, eu queria fazer esse alerta para as pessoas de que elas não estão aproveitando a vida, não estão vivendo o que poderiam viver, porque elas estão imaginando ameaças.
1: Lorival Santana, jornalista com mais de 30 anos de experiência na cobertura de guerra e autor do livro Minha Guerra Contra o Medo, está conversando com a gente aqui no Humanamente de hoje. A gente faz uma pausa rápida e já volta para o segundo bloco.

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1: A gente volta a falar da discussão da inteligência artificial aqui na coluna de tecnologia, porque Donald Trump está mais uma vez interessado no assunto, hein, Warrison?
2: Edu, esse mês devemos ter um encontro de cúpula entre Xi Jinping e Donald Trump. E certamente, Edu, inteligência artificial vai ser um dos temas centrais dessa conversa entre os dois líderes. E dentro desse tema, Edu, vai estar lá a destilação. Edu, a destilação é quando você usa um modelo de inteligência artificial para aprimorar o seu próprio modelo. Por exemplo, existem até rumores de que, especulações na verdade, de que em um determinado momento a OpenAI chegou a usar o próprio Claude para fazer avançar o seu GPT. Mas nada foi provado. Mas existem acusações muito repetidas e muito veementes de que as empresas chinesas vem usando com bastante constância os modelos norte-americanos, é o que o mercado chama de destilação. É óbvio que todo mundo faz isso, não dá para controlar isso. Até porque, hoje em dia, dentro das próprias empresas que desenvolvem inteligência artificial, os desenvolvedores, os programadores, eles mesmos já não sabem mais o código que está lá dentro. O desenvolvimento dos próprios modelos já não é mais feito por humanos, já é feito pelas próprias IAs. A chance de você ter ali uma IA sendo usada para desenvolver outra IA é gigantesca. Mas essa é uma reclamação que certamente vai fazer parte das conversas lá em Washington. Talvez não entre o Trump e o Xi Jinping, porque é uma questão muito técnica, mas certamente entre os negociadores. A verdade é que hoje existe uma preocupação muito grande no mercado dos Estados Unidos, porque boa parte das startups norte-americanas do Vale do Silício está usando já modelos chineses. E não porque eles sejam melhores, mas principalmente porque eles são mais baratos. E porque muitas vezes, para fazer alguma coisa, você não precisa do modelo mais sofisticado de todos. Você precisa de um que resolva o seu problema.
1: Quem diria que a propriedade intelectual das inteligências artificiais, os códigos-fonte, tudo isso estaria na mesa agora de uma discussão entre Xi Jinping e Donald Trump. É claro que a gente acompanha e conta mais aqui na coluna de tecnologia, que volta amanhã.
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0: girando mais uma vez o noticiário na Band News FM, a jornalista Sônia Carneiro morre aos 74 anos em Brasília. Com mais de 5 décadas de carreira, ela acompanhou momentos importantes da política brasileira, como a Direta Já, a Assembleia Nacional Constituinte, a CPI de PC Farias e o impeachment de Fernando Collor. Sônia trabalhou por 32 anos na rádio e no Jornal do Brasil, onde foi repórter e chefe de reportagem. Em 1992, ela recebeu o prêmio Imprensa Estrangeira. Ela deixa 2 filhos, Terence e Daniel Zivert. Nos outros assuntos, o UOL e a Folha promovem hoje, a partir das 10 da manhã, um debate com 5 candidatos ao Senado por São Paulo. Os convidados são Marina Silva, Simone Tebet, André do Prado, Guilherme Derrit e Ricardo Salles. O encontro vai ter 2 horas, 4 blocos e a participação de jornalistas dos veículos. Cada candidato vai ter 15 minutos de fala, além de 1 minuto para considerações finais. A transmissão será pelo canal UOL, YouTube e sites do UOL e da Folha. Nos outros destaques do dia, o Brasil conquista mais 5 medalhas no último dia da etapa da Copa do Mundo de Ginástica Artística na Hungria. Ontem, Flávia Saraiva levou ouro na trave, prata no solo, Rebeca Andrade ficou com a prata na trave, Lohane Oliveira ganhou bronze no solo e Arthur Nori foi campeão na barra fixa. Com os resultados, a equipe brasileira encerrou a competição com 6 medalhas, 3 ouros, 2 pratas e 1 bronze. Flávia também havia conquistado ouro nas barras assimétricas no decorrer do sábado. Já na economia internacional, os 12 estados americanos que tentam barrar a compra da Warner pela Paramount avaliam em 110 bilhões de dólares, estão divididos sobre um possível acordo para encerrar a disputa judicial. Parte dos procuradores gerais aceita negociar, enquanto outros pedem mais garantias. A procuradora-geral de Nova York, Letitia James, exige medidas para proteger os trabalhadores. Um estudo estima que a fusão poderia eliminar 4.500 empregos em Los Angeles em 3 anos. A negociação, no entanto, ainda não foi concluída e a compra continua suspensa nos Estados Unidos. E no destaque do esporte, o Real Madrid reclama da arbitragem depois da derrota no Clássico. Quem traz mais detalhes é a Aline Fanelli.
1: O Atlético vence o derby contra o Real Madrid por 2-1 e ultrapassa o rival na tabela do Campeonato Espanhol. No Estádio Metropolitano, o Clássico teve reclamação do técnico José Mourinho com relação à arbitragem. O juiz Ortiz Arias, que já havia sido alvo de suspeitas do Real por aparente camaradagem com alguns jogadores do Barcelona, foi criticado por não ter mostrado 2 cartões vermelhos a jogadores do Atlético quando o jogo estava 0-0. O técnico português imprimiu as fotos dos lances polêmicos e levou o conteúdo para o pós-jogo. Mourinho disse que tudo foi muito estranho e que poderia até cancelar a entrevista porque a história do jogo estava ali nas imagens.

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1: Já acionar a Aline Araújo da Climatempo para trazer o destaque para esse início de semana. Madrugada instável, hein? No Rio Grande do Sul tem alerta para temporal, situação de perigo. Ali nas áreas entre a região de Quaraí e Rio Grande, previsão de volumes bem elevados em poucas horas. Isso segue com o passar dessa segunda-feira. Então tem alerta, inclusive, para Porto Alegre. Uma chuva aí que chega entre o final da madrugada e o início da manhã. Quem já traz o panorama completo para essa segunda-feira é a Aline por aqui.
2: A segunda-feira será marcada por uma atmosfera bastante aquecida e instável sobre parte do centro-sul do Brasil. Antes da chegada da frente fria, o ar quente favorece uma condição típica de primavera, com temperaturas elevadas e formação de pancadas fortes entre a tarde e a noite. O destaque fica para Mato Grosso do Sul, Paraná e o estado de São Paulo, onde tem possibilidade de temporais com chuva intensa, descargas elétricas, rajadas de vento e queda isolada de granizo. No interior paulista, as temperaturas podem chegar aos 30 graus, enquanto a capital também terá sensação de tempo abafado antes da mudança do tempo. Na região sul, a chuva continua frequente, principalmente entre o Paraná e Santa Catarina. No Nordeste, poucas mudanças, com chuva concentrada no litoral e tempo seco no interior. Já no Norte, o calor continua predominando no Tocantins e no Leste do Pará, enquanto as pancadas seguem mais frequentes no Oeste da Amazônia. Assim, a segunda-feira será um dia bem típico de transição entre o tempo quente e a chegada de novas áreas de instabilidade sobre o centro-sul do país. Aline Araújo, da Climatempo.
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3: Estamos de volta no segundo bloco do Humanamente de hoje, falando sobre a nossa relação com medo, recebendo aqui no Humanamente de hoje o jornalista Lorival Santana, que escreveu o livro Minha Guerra Contra o Medo. E quantas histórias, né, doutor Daniel Barros?
4: Pois é, eu acho que a gente terminou o primeiro bloco com o Lorival comentando, né, sobre os respiros que a gente tem nas nossas guerras e é um pouco isso, né? O quanto a gente vive com medo, por exemplo, da violência urbana, e aí no Brasil a gente sabe que o sedentarismo mata 3-4 vezes mais que a violência urbana e a gente não tem medo do sedentarismo. Como a gente tem uma relação esquisita com isso, e chama muito a atenção a capa do livro, né? Era da primeira edição, acho que era a mesma capa, que é o Lorival no meio de uma guerra, chutando uma bola, então provavelmente ali brincando com uma criança, provavelmente, trocando, pelo menos dá essa sensação, né?
3: Um tanque atrás dele, né?
4: Exato, é um tanque atrás dele, você vê que ele está num cenário de conflito, mas está chutando uma bola de futebol ali, está brincando com alguém. Tem a ver, a capa fala sobre esses respiros, né, Lorival? Fala também para alguém que sempre recomenda aqui no Humanamente jogos e brincadeiras, fala também sobre o poder do lúdico, o poder desses intervalos. Então, eu queria que você falasse um pouco das duas coisas, dos intervalos, dos respiros, então você valorizar esses momentos e também a força do lúdico.
5: Isso. Um dos passos que eu proponho, o livro propõe 7 passos de como lidar com o medo, todos eles estão fundamentados em histórias que eu vivi. E um dos passos é a leveza e descansar na incerteza e viver de forma leve. De que forma, né? Sabendo que a gente não tem controle sobre o que vai acontecer. E aí eu conto uma história. Eu estava cobrindo o avanço do Estado Islâmico no Iraque, no norte do Iraque. Estava acompanhado de um jornalista iraquiano muito experiente, que trabalhou para os veículos mundiais, as agências de notícias mais importantes. Nós nos conhecíamos bem, já tínhamos feito coberturas antes no Iraque. Tínhamos um motorista curdo, que tinha um parente que era um militar curdo, que estava enfrentando o Estado Islâmico, e aí ele ligava constantemente para saber onde estava o fronte, porque o fronte era móvel. E um dia a gente estava voltando do fronte, de tardezinha, e voltando para Erbil, a capital do Kurdistão, onde a gente estava baseado, quando a gente viu uma placa que indicava que a gente tinha errado o caminho, a gente tinha entrado muito fundo dentro do território do Estado Islâmico, que tinha acabado de decapitar um jornalista, que era meu amigo, um jornalista americano. E aí nós vimos aquela placa e concluímos que tínhamos errado o caminho. E aí o motorista deu um cavalo de pau e acelerou ao máximo na direção contrária. E o Khalid, esse jornalista iraquiano, me falou assim: nós não queremos jantar com o Estado Islâmico. E aí eu falei assim: até porque nós seremos o jantar. E aí nós rimos dessa piada boba, né? E repetimos ela muitas vezes. E no meio daquela tristeza, eu estava em luto, eu tive que assistir o vídeo da morte do meu amigo. E no entanto, ao mesmo tempo, essa sensação de que você não controla os resultados das coisas. Se aquela placa não tivesse, se aquela placa tivesse sido arrancada por uma tempestade de areia ou por bombas, os americanos estavam bombardeando para apoiar os curdos, havia já buracos de balas na placa. Se ela não estivesse ali, eu não estaria aqui hoje. E eu tinha o melhor parceiro, o melhor motorista, muita experiência, né? Eu já era um veterano em 2014. E é isso. Então, a gente tem que fazer a nossa parte, organizar, planejar, mas consciente de que é só a nossa parte e que existem outros milhões de partes interagindo, né, entre si, pessoas, coisas, fenômenos de toda a ordem, interagindo e determinando um resultado absolutamente imprevisível. E aí eu falo sobre a ilusão do controle, né? Quando a gente tem muito medo, a gente quer controlar tudo para tentar ter uma visibilidade do que vai acontecer, porque a gente não aceita o imprevisível. E, no entanto, as coisas sempre acontecem de uma forma diferente do esperado. Às vezes pior e às vezes melhor do que a gente esperou. E, no entanto, a gente, depois disso, dobra a aposta, quer controlar ainda mais, acha que foi culpa nossa de não ter saído como a gente imaginou. Mas não tem culpa nenhuma. E é simplesmente a vida é assim. Ela é imprevisível, é por isso que ela é bela. E a gente não é Deus. E que bom, ser Deus é uma responsabilidade muito grande. Então, quando você tira esse peso das costas, você é mais livre, mais leve e tem mais coragem também. Porque aceitar a incerteza, descansar nela, dá muita coragem. Você deixa de ter essa ilusão do controle que é gerada pelo medo e é também geradora de medo, porque ela nunca se confirma e a gente vai ficando cada vez mais inseguro e mais fragilizado.
3: Lorival, no nosso primeiro bloco, você citou que já passou por experiências diferentes de como reagir ao medo. Citou três que são as mais clássicas, né? A gente ficar congelado, a gente também, uma possibilidade de ir pro embate. Mas eu fiquei me perguntando o que muda na sua cabeça, que chavinha vira para cada reação dessa, se você já conseguiu chegar nesse nível de autoconhecimento, de entender por que você tomou aquela atitude em um momento de medo.
5: Na guerra da Geórgia, em 2008, quando a Rússia invadiu a Geórgia, apoiando os ossétios na Ossétia do Sul, eu fui cruzar o fronte para ver o que estava acontecendo do lado ossétio. E eu cheguei num jipe que eu tinha alugado com um motorista e o dono da empresa de viagens que me alugou. E aí, quando a gente chegou no era um jipe georgiano, quando a gente chegou no checkpoint, um soldado russo mirou o fuzil para nós, né? Se ajoelhou na posição de tiro. Aí eu falei para ele: bom, aqui a gente para, então eu vou descer e vocês dão ré e vão se proteger e eu sigo. E aí fui caminhando devagar, com as duas mãos levantadas, uma com o passaporte, que tinha um visto russo, porque eu tinha coberto a eleição russa naquele ano, e a outra mão tinha a credencial internacional, e eu falava: correspondam, Brasília, e caminhando lentamente, olhando nos olhos do soldado. E ele não disparou. Então, isso é o que eu chamo de enfrentar, mas sem agressividade. E ele me conduziu até o major, que comandava o checkpoint, e que falou: vou organizar uma carona para você, porque eu queria ir para Tskhin Vali, a capital da Ossétia do Sul. E aí passou um Lada com quatro guerrilheiros ossétios, olharam para nós e continuaram o caminho e viraram a curva que tinha ali à frente. E em seguida, um casal, ele georgiano e ela russa, e eles estavam fugindo para a Rússia, com toda a mudança deles. E aí eles me deram a carona. Quando a gente virou a primeira curva, os ossétios estavam me esperando. E pegaram o carro do casal, levaram embora, confiscaram. O casal ficou na beira da estrada e me mandaram entrar no Lada. Então, dois seguiram no outro carro e dois nos bancos da frente. E aí, o que estava no banco do passageiro mirou o fuzil contra mim e começou a dizer coisas que eu não entendia. A língua franca lá é russa, russo, e eu não falo russo. E aí, eu fui. Meti a mão na maçaneta da porta, era um Lada, então a maçaneta saiu na minha mão, a porta abriu, o carro estava movimentando lentamente e eu pulei na estrada. E eles seguiram sem atirar em mim. Bom, mais tarde, no fim do mesmo dia, quando eu tentava voltar, cruzar de novo o front, né, eu estava discutindo com um outro major que comandava o checkpoint russo, quando veio um outro Lada, um Lada desses station wagon, com dois guerrilheiros ossétios. O passageiro desceu, veio correndo na minha direção e colocou o fuzil, a boca do fuzil, aqui na minha goela, assim, pressionando muito. E aí eu instintivamente só procurei reduzir a pressão, tirando um pouquinho a boca do fuzil da minha goela, porque eu não estava respirando, mas fiquei absolutamente paralisado. E, enquanto isso, um cabo no checkpoint explicou para o guerrilheiro que eu era correspondente Brasília, né? Brasília é brasileiro, né? E aí ele deu as costas para mim e saiu correndo. O guerrilheiro foi embora, entrou no carro e fugiu. Nos três casos, eu agi por instinto, eu não pensei em nada, não foram decisões racionais. Mas nos três casos, as escolhas do meu instinto, ou seja, as reações impensadas, estavam corretas, porque no primeiro caso eu fui caminhando, olhando para o soldado, demonstrando que não havia nada a temer, que eu não era uma ameaça. No segundo caso, eles pretendiam me sequestrar, mas não pretendiam disparar contra mim dentro do carro, porque isso tornaria o carro deles imprestável, né? As minhas vísceras, espero que não esteja ninguém tomando café da manhã, ou almoçando, ou jantando, se espalhariam pelo carro, faria um buraco imenso no carro, e além disso, os russos ouviriam e viriam muito bravos, como vieram depois, quando eu contei a história, eles já tinham ido embora. E no terceiro caso, se eu tivesse saído correndo, com um fuzil muito próximo de mim, ele teria disparado instintivamente pelo instinto do caçador e que a fre cuja presa está fugindo. Então foram três reações instintivas diferentes e as três foram corretas. Então o Fabiano Mulan de Moraes, ele fala que provavelmente por tantas situações dessas que eu vivi, o meu instinto foi um pouco treinado também. Ele diz que o instinto também é treinado, também se beneficia da experiência. Então é isso, mas não foram ameaças reais, não foi nada pensado, não foi nada calculado.
3: Lorival Santana, jornalista, autor de Minha Guerra contra o Medo. A gente volta a conversar daqui a pouquinho, no próximo bloco do Humanamente.
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6: A nossa ouvinte, Giovanna Marconde, escreve contando que quando o cachorro dela dorme, ele começa a movimentar as patas feito um maluco e mexer os olhos. Manu, ele está sonhando, né? Mas por que mexe tão forte as patas? Giovanna, seguinte, muito provavelmente ele está numa fase do sono em que os sonhos acontecem com uma maior frequência. Sim, eles sonham. Os cães, assim como nós, passam por diversos estágios do sono, incluído o chamado sono REM, que é aquela fase que é associada com uma atividade cerebral intensa e aos sonhos. Durante o sono, você pode observar as patinhas se mexendo, os olhos se movimentando por baixo das pálpebras, pequenos tremores e até choramingos e latidinhos. Agora, será que ele está sonhando exatamente que está correndo atrás de uma bolinha? Isso a gente não vai conseguir saber ao certo. Mas o que a gente sabe é que o cérebro dos mamíferos durante o sono pode reprocessar experiências vividas enquanto eles estavam acordados. E olha, uma dica: se ele estiver fazendo esses movimentos tranquilamente enquanto dorme, normalmente não há necessidade de acordá-lo. Quer dizer, vamos lá, mais diretamente, não acorde, deixa ele processar, rever, revisitar todas as emoções que ele passou durante o dia. É assim que eles descansam, que dá aquele sono que restabelece, sabe? Participe também da nossa coluna enviando sua dúvida para elbicho@bandnewsfm.com.br ou então pelo meu Instagram, Manu Karsten.
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1: Seguindo com a atualização dos principais destaques do noticiário, as eleições de 2026 têm 107 candidatos que se declaram ser transgêneros, segundo um levantamento da Folha com base em dados do TSE, Tribunal Superior Eleitoral. 20 dessas candidaturas estão em partidos classificados como de centro ou de direita, enquanto a maioria está em legendas de esquerda. O levantamento considera apenas os candidatos que informaram a identidade de gênero ao TSE. Entre os partidos de centro e direita, o PSDB reúne 6 candidatos trans, seguidos por MDB, com 4, e Avante e Solidariedade PP, com 2 cada. O levantamento utilizou o GPS partidário, a metodologia que classifica as siglas no aspecto político com base na atuação prática dos partidos, e não apenas na forma como eles próprios se definem. Ainda trazendo destaque do noticiário político, o número de brasileiros aptos a votar no exterior chegou a 918,9 mil, uma alta de 31,8% em relação a 2022, segundo o levantamento do Tribunal Superior Eleitoral. Esse eleitorado está espalhado por 186 cidades de outros países e representa uma parcela relevante da votação presidencial. Em 2022, Lula recebeu 51,28% dos votos no exterior. E apesar disso, a participação costuma ser baixa, com mais da metade dos eleitores deixando de votar em eleições anteriores. Para 2026, as campanhas de Lula e Flávio Bolsonaro buscam mobilizar brasileiros que vivem fora do país. O governo tem 90 dias para revisar as normas da Comissão de Valores Mobiliários, responsável por fiscalizar o mercado de capitais no Brasil. A medida foi declarada ontem pelo ministro Flávio Dino, do Supremo Tribunal Federal. O magistrado afirma que a revisão deve considerar, para além de questões orçamentárias, mais fragilidades sistêmicas. A fala faz uma referência ao arquivamento de denúncias sem a verificação em 2022, sendo uma delas relacionadas às irregularidades do Banco Master. Dentro do prazo de 90 dias, a União também deve apresentar propostas de melhoria e justificativas técnicas. Já nos destaques do noticiário internacional, o Irã ameaça retaliar os Estados Unidos contra novas ações do país e de aliados sobre a região, incluindo ataques a bases e interesses americanos. A tensão aumentou após ataques de um grupo apoiado por Teerã contra a Arábia Saudita. Conflito também afeta o comércio de petróleo, com restrições no Estreito de Hormuz e novos riscos para transporte de energia. O presidente norte-americano, Donald Trump, voltou a pressionar o Irã por um acordo e disse estar aberto a conversar com o presidente iraniano durante a Assembleia Geral da ONU. E tem destaque do esporte por aqui na nossa, programação. Jogadores do Corinthians procuram a diretoria para pedir a continuidade do trabalho de Fernando Diniz. Fala aí, Lucas Belotti.
7: O executivo de futebol do Corinthians, Marcelo Paz, fala em decisão conjunta pela permanência de Fernando Diniz no comando do clube. Ontem mesmo, após a sexta derrota seguida no Brasileirão, o treinador foi confirmado para a sequência após a data FIFA. O anúncio foi feito pelo próprio Marcelo Paz, que revelou até mesmo uma conversa com os jogadores antes da tomada de decisão.
8: Os jogadores nos procuraram voluntariamente, para dizer que nós vamos sair juntos dessa. Né? Os jogadores confiam no trabalho, confiam no que está sendo feito, sabem que não estamos conseguindo entregar os resultados que merecíamos, que a torcida merece, pedir desculpa ao torcedor pelos resultados, pela sequência negativa que a gente vem tendo, mas é seguir trabalhando. Então, eu acho que é importante essa transparência, essa clareza, né, para evitar qualquer especulação.
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0: Estamos de volta no terceiro e último bloco do Humanamente de hoje, falando sobre a nossa relação com medo. O que é real? O que é uma criação da nossa cabeça? Como a gente decide enfrentar essa situação de medo em diferentes realidades? E para isso, a gente está recebendo o jornalista Lorival Santana, autor de Minha Guerra contra o Medo, eu, Isabela Mota, e o doutor Daniel Barros.
1: Pois é, a gente tem aproveitado muito aqui esse primeiro e segundo bloco, e tem um terceiro aspecto, quer dizer, tem vários aspectos que você trata no livro, Lorival, e o terceiro que eu queria trazer aqui no terceiro bloco é sobre a empatia, como essas situações extremas, né? E claro, você falar da sua experiência como correspondente de guerra e as pessoas que cobriram Brumadinho falam de uma certa forma, as pessoas que, e mesmo quem não está na cobertura, né? Pessoas que vivem ali, que estão vivendo, que são voluntários, enfim, nessas situações extremas parece que tem a possibilidade, se estiverem atentos para isso, né? De se conectar num outro nível com o seu próximo. O que, que você acha que leva a esse nível de empatia e por que, que a gente não consegue talvez ter essa empatia no nosso dia a dia, né? Que talvez melhorasse tanto a nossa sociedade?
2: No repórter, na cobertura de guerra, pelo menos eu e acho que alguns colegas também, eles vão para ouvir as histórias das pessoas. E as pessoas estão ali sentindo que elas não valem nada, porque a situação de estar sob bombardeio é muito humilhante. Alguém longe dali está atirando mísseis, foguetes, bombas para te destruir por um objetivo político, né? Não é por algo de errado que você tenha feito. Você está lá na sua casa. Então você se sente que a sua vida não tem nenhum valor. E aí chega alguém de longe que não precisava estar ali, que é um repórter, e que escolheu ir para lá, gastou muito dinheiro e sofre muito risco também para ouvir a sua história. E aí a pessoa recobra o valor dela, sente que a vida dela e a história dela importa para alguém. E ela fica muito agradecida por isso, e é um alívio grande para ela. E, por outro lado, para mim também é um alívio grande, porque, como eu expliquei no início, eu também ali eu me esqueço dos meus dramas internos, das minhas autorrecriminações, e também estou ali numa conexão humana que está me fazendo bem. E, quando eu estava na Síria, eu entrei, fui o único jornalista a entrar junto com cinco militares da ONU, capacetes azuis, que foram verificar a situação lá. E eu tinha estado no mesmo lugar antes, na província de Deraa, no sul da Síria, e ninguém veio falar comigo, com outros jornalistas que estavam comigo. A gente estava com funcionários do governo sírio. E as pessoas ficaram nas suas casas. No dia seguinte, quando eles viram os soldados da ONU e um jornalista, eu, com uma câmera ligada, todos vieram contar o que estava acontecendo. E falaram de uma forma muito transparente, assim, chamando o Bashar Assad, o ditador, de cachorro, que é a maior ofensa que se usa no mundo muçulmano, no mundo árabe, e contando que ele tinha matado, torturado os maridos, os primos, os parentes, e se arriscando muito ali para contar a sua história. E o acordo entre a ONU e o regime é que não haveria nenhum funcionário do governo, mas eu percebi que havia um agente secreto, porque uma pessoa tinha me contado que aquele homem era um agente secreto, e ele estava ali observando tudo. E num dado momento, uma mulher, uma senhora, falou assim: "Espero que você volte para o seu país são e salvo." Eu estava gravando tudo, eles estavam falando em árabe, eu não estava entendendo. Mas eu levei todo esse material, eu tinha uma intérprete, né, e aí no hotel à noite ela traduziu tudo que eles disseram, né, e aí chegou nessa parte: "Espero que você volte para o seu país são e salvo." E eu entendi que ela estava, ao se preocupar comigo, sentindo um alívio parecido com o que eu sinto ao me preocupar com ela e ao me preocupar com os outros. Bom, naquela noite eu mandei todo o material para o Estadão, eu trabalhava para o Estadão na época, em português, e eu falei, mas o Brasil não tem muita influência sobre os acontecimentos do mundo, e essas pessoas se arriscaram muito e provavelmente serão severamente punidas pelo que falaram nesse vídeo. Então eu tomei um banho, já era de madrugada, e aí eu fui traduzir tudo por inglês e mandei o vídeo para todos os as fontes que eu tinha na área de direitos humanos, e o vídeo foi, de fato, aproveitado nas investigações sobre os crimes cometidos pelo regime sírio. Então, quando você se preocupa com o outro, você pensa no destino do outro, você sente um tipo de felicidade, assim, um alívio, e você sai do seu egoísmo e vive a dor. Não, não que você sinta a dor do outro, porque isso é impossível. Você nunca estará no lugar do outro. Isso não é possível. Mas, por analogia, você entende um pouco, por analogia às suas próprias emoções, você entende o que o outro está vivendo. E isso é compaixão. Então, a compaixão, ela traz felicidade, ela alivia a dor, não só para o outro, mas para aquele que está sentindo a compaixão também. Isso também traz coragem, por isso a empatia é um dos passos que eu proponho no livro.
0: Lorival, desde o começo você está contando para a gente que ir cobrir uma guerra, ir para outro país, também é uma forma de você deixar suas próprias guerras aqui no Brasil, aqui em casa. O ouvinte Bandinhos FM já está acostumado a me ver na cobertura da Fórmula 1. E no automobilismo é muito comum quando um piloto se torna pai, a gente ouvir pelo paddock, olha, ele não vai mais ser tão rápido, ele tem muita coisa em jogo. Você tem três filhos que ficam aqui no Brasil enquanto você viaja, mesmo durante esse período em que você está se solidarizando com a dor do outro, está mergulhado nessa história, em algum momento esse medo também transpassa o que ficou aqui no Brasil e isso mudou depois que você se tornou pai?
2: Sim, todas as vezes em que eu estive sob risco de morrer, por exemplo, eu estava sob um bombardeio israelense no sul do Líbano. Eu estava na casa de um sheik, do lado, esse sheik era sunita, mas do lado tinha um bosque de onde o Hezbollah disparava os foguetes contra Israel, que estava a 10 quilômetros de distância, em Marjayoun, no sul do Líbano. E aí eu ouvia os aviões israelenses decolarem da base israelense no norte de Israel e vir bombardear onde eu estava. E aí, como era de noite, eu não tinha as tarefas da guerra, né, para me ocupar, para me mobilizar, eu estava só comigo e com o meu drama interno e o meu medo. E aí eu me arrependi, falei, eu nunca mais vou ver os meus filhos, eu sou um irresponsável, todo mundo que está aqui não tinha escolha e eu vim por escolha. E é muito comum eu me arrepender quando eu estou nas coberturas, nesses momentos de máximo risco, assim, e principalmente durante a noite, quando eu não tenho as tarefas da guerra. Isso foi uma coisa que eu aprendi também, quando você está dedicado ao trabalho, vivendo o presente e a compaixão pelo outro, o seu medo fica muito menor. Mas quando você tem só você para lidar, o medo aumenta muito. Por isso que eu fui identificando que a origem do medo, grande parte do combustível do medo está na imaginação. Mas, sim, eu sempre senti que eu poderia não voltar, que eu não veria meus filhos de novo, e isso é a principal dor realmente desse trabalho.
0: Lorival Santana, conversando com a gente no Humanamente de hoje, autor, jornalista. Lorival, muito obrigada pela sua presença aqui com a gente, pelos minutos que você compartilhou com a gente de anos de experiência. Foi um grande prazer. Por favor, deixe o espaço aberto para os nossos ouvintes, telespectadores, como eles podem te acompanhar e também comprar, prestigiar o seu livro.
2: O meu livro é uma autopublicação, por uma questão de coerência interna, eu quero autografar cada exemplar, e é o que eu estou fazendo. Cada exemplar eu autografo e eu mesmo preencho o envelope e mando para as pessoas. Então o livro não está nas livrarias, você vai no meu site, www.lourivalsantana.com, Santana com dois N's no Ana, e lá você segue os caminhos. Tem um anúncio do livro, link comprar aqui. Aí tem um formulário, você preenche com endereço e tal, e você recebe em casa o livro autografado por mim e eu ainda mando um e-mail para a pessoa. E aí começa um diálogo com ela. E realmente isso está tomando muito tempo meu, mas está me dando muito prazer também, porque eu estou me reconectando ou me conectando com as pessoas que acompanham o meu trabalho e elas podem falar um pouco sobre os medos delas também.
1: Sensacional, muito obrigado, Lorival, por compartilhar aqui no Humanamente. Obrigado também por ajudar a gente a entender um pouco melhor esse mundo tão confuso.
2: Obrigado, gente. Foi um grande prazer falar com vocês.
0: Doutor Daniel Barros, a gente volta na semana que vem com mais Humanamente e novos episódios também no nosso YouTube, podcast, Band Play, Fast TV, rádio, onde quer que você esteja, Humanamente está lá também, né?
1: É isso aí, até semana que vem.
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0: Gastronomia asiática tá bem na moda, tá bem alta, né? Então é muito legal porque tem muita coisa gostosa, ingredientes diferentes e a gente tá descobrindo isso aqui, tá sendo muito legal. Hoje eu vou ensinar pra vocês um molho de miso pra salada, pra legumes cozidos, que é muito legal. O miso, ele é fermentado e é muito diferente, né? Então tem essa coisa do umami que a gente não entende muito bem, mas é um sabor que é muito gostoso. Vamos lá! Você vai bater tudo no liquidificador, tá? Ou no mixer, ou onde você quiser. Então, 2 dentes de alho, 1/4 de cebola. Aí você coloca 2 colheres de sopa de shoyu, 2 colheres de sopa de vinagre balsâmico, mais 2 colheres de sopa de outro vinagre, que pode ser o branco normal, ou vinagre de vinho branco, ou vinagre de vinho tinto. 1 colher da pasta de miso, daquela clarinha, porque tem a escura, né? A gente aqui vai usar a clarinha. 1 colher também de sopa de açúcar mascavo, daquele bem escuro, ou melaço, se você não tiver. 1/2 xícara de óleo de milho, 2 colheres de sopa de óleo de gergelim torrado e também 2 colheres de sopa de gergelim branco ou preto tostadinho na frigideira. Eu falei que era pra pôr tudo no liquidificador, né? Não põe esses últimos gergelins que a gente bota na hora de servir, tá? Então você bate tudo bem batidinho e vai guardar na geladeira. E aí o gergelim a gente põe na hora de servir. Dá uma beleza, né? Então eu gosto de pôr o preto e aí fica bem lindo. E pode guardar até 3 semanas, chacoalha bem na hora de usar e você vai colocar, então, até num arroz, meu arroz tá sem graça. Dá umas 2 colheradas desse molho que você vai ver que dá um borogodó. É aquele ali, você escreve borogodó. Tá faltando uma coisinha, né, num legume cozido, numa salada? Vai nesse molhinho de miso. Se você quiser, você pode falar comigo pelo e-mail hojepode@bandnewsfm.com.br ou pelas redes sociais no @carolecrema. Pode pedir receita, dica, fala comigo, eu vou adorar.
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3: Pelo horário de Brasília, mais uma vez, bom dia para você que está sintonizado por aqui na Band News FM, na programação. Olha, já tem gente perguntando assim, se está fazendo muito frio aqui em São Paulo. É o Luiz Alves que mandou mensagem no 11 999 592 100. Muito frio não, acho exagero, mas está friozinho sim, está ventando. Tem mudança hoje no tempo aqui para São Paulo, com aproximação de mais uma frente fria, já marcando a despedida do inverno. E um pouquinho mais cedo, o nosso ouvinte mandou mensagem para cá, foi o Antônio, falando assim, olha, tá chovendo forte e em véus aqui em Porto Alegre, nosso alerta ainda continua ao longo de toda essa madrugada, né? A Defesa Civil já enviou alerta, inclusive, sobre a chuva que cai na maior parte ali do Rio Grande do Sul para essa possibilidade para tempestades. É o ciclone que está desenvolvendo a frente fria, está provocando aí uma madrugada mais complicada.

0: Agora, boa parte da chuva está concentrada no sul e no litoral do estado. Então, nas próximas horas, Porto Alegre pode voltar a registrar aí mais uma vez chuva volumosa, também com ocorrência para raios. Então, tem atenção redobrada nessa segunda. Quem já está mandando um oi por aqui? Falou assim, olha, bom dia, Stephanie, boa semana e voando, hein? Um abraço. Mandou mensagem, foi o Eugênio. O João de Jesus, da Barra Funda, já aparecendo por aqui. Tá ligadinho na Band News FM. Ele que tá de plantão nesse início de semana. Falou que fica até às 7 horas da manhã. O João Carlos falou que em Santo Amaro tá bem gelado. Realmente, a temperatura tá mais baixa aqui pros lados da Zona Sul da capital paulista. E aí agora, em média, 13 graus, né? Bem mais frio do que nos últimos dias. O Lucas Batista também já aparecendo por aqui, direto do Itaim Paulista, falou que tá de plantão também, mas tá ligado aqui nas notícias na Band News FM. Vamos nessa, gente, nesses próximos minutos, girando mais uma vez os principais destaques do noticiário por aqui. WhatsApp aberto, pode ir mandando a sua mensagem, o seu alô no 11 999 592 100. Indo direto com os assuntos em Brasília, a continuação de julgamentos com pauta tributária e as ações sobre incentivos fiscais entra na pauta do STF nessa semana. Quem traz os detalhes é o Rafael Procópio.
1: Estão previstas sessões plenárias no Supremo para esta quarta e quinta-feira. E as pautas previstas são de temas importantes, mas comuns dentro das atribuições do STF, apesar da crise recente na Suprema Corte. Uma delas discute igualar os direitos de mães adotivas e biológicas em relação à licença maternidade. Na última sessão, questões envolvendo o alcance da imunidade de impostos também foi debatida, mas interrompida por um pedido de vista. A aparente normalidade na corte é instável. Estava previsto para quarta-feira o caso que poderia iniciar uma investigação contra o ministro André Mendonça, mas a questão foi adiada por conta da relação com o caso, que também pode iniciar uma investigação contra Alexandre de Moraes.
0: O senador Otto Alencar dá a sua versão dos fatos à Band News FM depois das mensagens que foram analisadas pela Polícia Federal mostrarem que Daniel Vurcaro, ex-controlador do Banco Master, se referia ao parlamentar como conselheiro e comandante. Quem traz mais detalhes é a repórter Luana Leal.
2: Mensagens investigadas pela Polícia Federal mostram que o banqueiro Daniel Vurcaro, do Banco Master, tratava o senador Otto Alencar como conselheiro e comandante, segundo o jornal O Globo. Em entrevista exclusiva à Band News FM, o senador explicou o teor das ligações com o banqueiro.
3: Esse contato que o Ciro ligou para ele, o Ciro deve ter ligado duas ou três vezes, eu conversei com ele. Sim. Sobre esse assunto, e o assunto tratado foi exatamente esse assunto aí da emenda na época que foi apresentado lá no Senado Federal. Como foi muito divulgado pela imprensa, e isso na época foi muito tratado lá, mas essa emenda não prosperou. Eu não apoiei, nem coloquei a matéria que poderia ter colocado, nunca coloquei para votar.
2: Questionado sobre as ligações com o banqueiro, o senador explicou o teor das conversas relacionadas a uma emenda que ampliava o limite de cobertura do Fundo Garantidor de Crédito.
0: Nos destaques do noticiário internacional, o presidente dos Estados Unidos, Donald Trump, anuncia que o Arco do Triunfo, planejado para Washington, vai funcionar como um complexo militar. De acordo com o chefe norte-americano, as torres vão funcionar para armazenar drones, atiradores de elite e armazenamento de munição. Trump também afirmou que a mudança ocorre a pedido das Forças Armadas por razões de segurança nacional. O monumento vai ter 76 metros de altura e vai ser construído perto do Cemitério Nacional de Arlington. O projeto enfrenta agora ações judiciais de veteranos e preservacionistas, além de questionamentos sobre o impacto na área histórica.
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0: 4:06 pelo horário de Brasília, estamos ouvindo o Thiaguinho cantando Primavera. Por quê? Né? Música de Tim Maia. Porque vamos falar agora de Verão Paraná, hein, gente? Thiaguinho, assim como Maiara e Maraíza, Chitãozinho Chororó, Menos é Mais e Jota Quest, comandam aí uma lista de programações para o Verão Maior Paraná 2026 e 27, evento que começa oficialmente no dia 28 de dezembro, tem atividades esportivas e culturais e segue aí até o dia 31 de janeiro. Para saber mais sobre esse evento, sobre esse assunto, Arthur Coelho, nosso jornalista aqui da Band News FM, conversou com a secretária de Estado da Cultura, Luciana Casagrande, e você acompanha esse bate-papo a partir de agora.
1: O line-up desse ano, né, ele tem 30 grandes shows nacionais, que vão desde sertanejo, reggae, além de duas atrações surpresas mantidas aí sob sigilo, né? Eu quero saber como é que foi o critério, né, a curadoria para que a secretaria selecionasse essas atrações.
2: A gente tem esse formato de evento desde 2019, o início da gestão do governador Ratinho Júnior, que tem feito um investimento muito grande no nosso litoral. Muitas pessoas conversam comigo e falam: nossa, eu nem sabia que o Paraná tinha litoral, porque a gente não tinha tanta visibilidade. Mas ao longo deste período, e já estamos na 7ª edição agora, a gente foi consultando o público, sabe, Arthur, ver o que a população preferia ouvir. Então, essa curadoria é sempre feita em cima de pesquisa. A gente tem uma predominância de artistas sertanejos, mas tem para todos os gostos. A gente tem pagode, a gente tem MPB, a gente tem reggae. A gente tem a gente é guiado pela vontade da população. A gente entrega o que as pessoas querem ouvir.
1: É um equilíbrio de gêneros, né? E por isso que lota sempre, porque se você não gosta daquele cantor, mas você tem aquela outra opção, então você vai naquele horário, já participa ou já ouve. Agora, paralelamente aos grandes nomes nacionais, né? O evento ele conta com mais de 50 atrações, quase 60 locais no palco Sunset, né? De que maneira que a pasta também estruturou a seleção desses talentos regionais que carecem tanto, né? Dessa divulgação, de aparecer, de mostrar o trabalho regional.
2: A gente faz um edital, um chamamento público aberto para todos os nossos artistas paranaenses. É uma oportunidade de visibilidade, porque o Paraná tem 399 municípios, é um estado grande, e todo mundo quer estar na vitrine na Operação Verão, o Verão Maior Paraná, porque é um momento de grande concentração da população, não só de paranaenses, como de turistas nacionais e internacionais. Então, a gente tem um processo de seleção com alguns critérios, a gente seleciona 4 categorias diferentes, mas para artista, tanto para artistas solo quanto para bandas, são vários palcos aquele final de tarde, quando você está saindo, pé na areia, a gente chama de palco Sunset, que é aquele horário gostoso, você pode ouvir uma música autoral paranaense, alguns artistas que tocam também sucessos já consagrados nacionalmente. É uma programação bastante diversa, e não só no nosso litoral, a gente tem 3 palcos Sunset no litoral, mas nós também temos aqui no Paraná umas praias de água doce, do nosso Rio Paraná. Então temos 2 palcos Sunset nas praias de água doce também.
1: Coisa boa, né? Para quem não é do Paraná, eu estava acompanhando nas informações que vocês divulgaram, que essa edição ela vai ser a primeira com aquela ponte da Guaratuba, né? Operando ali as orlas requalificadas. Para quem não é, o que é essa ponte? Qual é a importância dela, dessa nova dinâmica logística estrutural e de que maneira isso vai impactar?
2: Nós estamos muito animados com essa temporada, porque é um sonho antigo dos paranaenses. Assim, há 70 anos a população luta por essa ponte e finalmente ela foi construída agora na gestão do governador Ratinho Júnior. Então, a expectativa está muito grande, porque Guaratuba, que é um destino bastante procurado no litoral, liga Guaratuba a Matinhos. E essa travessia antes era feita por ferryboat, o que gerava um transtorno muito grande, filas enormes. E agora nós temos a nossa Ponte da Vitória, o que vai proporcionar um deslocamento muito maior para os turistas aproveitarem o que tem Guaratuba, e para quem vem de Santa Catarina também, vem muito turista de Santa Catarina, vem por Guaratuba e aí pode acessar também nossos Matinhos, Pontal do Paraná, que é onde terão os grandes shows.
1: Legal, né? Você até já destacou um pouco disso, mas além do litoral, o verão maior ele leva ali palcos, atividades, as prainhas, né, de Água Doce, do Noroeste, aí tem algumas cidades, né? Eu posso citar aqui, pelo que eu estava acompanhando, Porto Rico e São Pedro do Paraná. Como é que a secretaria tem trabalhado aí, podemos dizer assim, a interiorização da agenda cultural?
2: Olha, esse é um objetivo desde o primeiro dia da gestão do governador Ratinho Júnior, é olhar para o Paraná como um todo, é um estado, né? Então, a gente tem tratado todos os municípios com muita atenção. E essa ideia de, como no noroeste do estado, como eu falei, o estado é grande, existe um fluxo muito grande da população que aproveita, que tem o hábito. Nós temos muita água aqui no Paraná, né? Nosso rio Paraná, nosso rio Iguaçu, temos rios muito importantes. Então, nós temos esse hábito de praia de água doce, que são belíssimas também, atraem um turismo gigante. Então, por isso que a gente atua no verão, para quem não pode se deslocar até o litoral do estado, no leste, vai para a região noroeste, nas nossas praias de água doce, com uma programação intensa também.
1: Que legal. Eu sou do norte, né? Confessando aqui para você, eu sou do norte, sou de Manaus, e aí as nossas praias também são de água doce, né? Você vai para o interior ali também, e é muito legal mesmo. Então
2: você entende bem o que eu estou falando. A praia de água doce tem o seu charme, né?
1: Tem, algo diferente. É. Para a gente complementar aqui a nossa entrevista, a última temporada movimentou cerca de 680 milhões, gerou milhares de vagas de emprego também, né? Como é que está para esse ano a programação, geração de emprego?
2: Olha, o Paraná tem investido de forma consistente na área cultural e isso dá um retorno muito rápido, né? Geração de emprego, renda, e esse recurso gira muito rápido. Você investe e ele já dá um retorno. Então, para o nosso litoral, esse investimento que o governo tem feito neste período deixa todo mundo muito contente. Esse investimento, esse retorno de 600 milhões foi o que girou no comércio nesse período, apenas aí nesses, o ano passado foram 45 dias de programação. Então, é um investimento que o governo faz junto com a iniciativa privada. Nós temos grandes empresas que patrocinam o nosso verão e o retorno é muito maior, fora a geração de emprego e tudo. Você tem a questão do acesso à cultura, ao lazer, à diversão da população que está de férias, né? Merece aproveitar de forma gratuita e segura, porque é um dos diferenciais do nosso Verão Maior Paraná é a questão da segurança. Eu vou em todos os shows e você pode andar com o celular tranquilo na mão, a gente tem um forte esquema de segurança. Eu volto sempre a pé dos shows, 11h30, meia-noite, sem nenhum perigo, não existe preocupação nesse sentido. Então, o retorno, voltando à sua pergunta, o retorno do investimento, ele é grande. Você não conversa com ninguém no litoral que não esteja com brilho no olho e sorriso no rosto.
1: Que legal. Quero abordar mais duas questões. Aliás, mais uma questão. Uma delas era a segurança e você já respondeu. Receber milhões de espectadores nas praias impõe, claro, ali um grande desafio na área da conservação ecológica, manejo de resíduos, né? Que ações de sustentabilidade a pasta tem adotado para receber essa quantidade toda de pessoas?
2: Eu brinco que o nosso Verão Maior é mais ou menos como carnaval, que você sai da avenida e já começa a planejar a próxima edição. A gente trabalha aqui sob o comando do nosso governador com a transversalidade de várias pastas. Então, a Secretaria de Cultura, a Secretaria do Esporte, porque tem muitas ações esportivas acontecendo ao longo desse período, Secretaria de Segurança, Secretaria de Desenvolvimento Sustentável, a nossa Companhia de Saneamento. Então, a gestão de, por exemplo, a coleta de lixo, que é algo que preocupa bastante quando você amplia o número de pessoas, é responsabilidade dos municípios, mas o Estado atua junto com os municípios para garantir a qualidade do serviço. Então, é todo um planejamento que começa no verão ainda, assim que encerra a programação, e ele se estende ao longo do ano, atrapalhando toda a matriz de risco para que a gente possa receber cada vez mais turistas. E isso tem acontecido, porque as pessoas tem voltado, a fórmula tem dado certo.
1: Que legal, né? Faz aquele convite bom para quem está acompanhando a gente para participar do evento.
2: Venha para o Verão Maior Paraná, o melhor verão gratuito do Brasil. Você vai se divertir, tem programação para todos os gostos e para todas as idades. Não perca.
1: Luciana Casagrande, secretária de Estado da Cultura do Estado do Paraná, muito obrigado pelos esclarecimentos, pela conversa boa. Vai ser um sucesso, hein? Até uma próxima.
2: Muito obrigada, Arthur, e estamos esperando você aqui para aproveitar com a gente.
1: Valeu, tchau, tchau.
2: Obrigada, Arthur, tchau.
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0: Quatro horas 20 minutos pelo horário de Brasília, o colunista e correspondente da Band News FM em Londres, Felipe Killing, traz detalhes de declarações dos CEOs das Big Techs, que disseram estar preocupados com o desenvolvimento da inteligência artificial. Sobre o assunto, ele conversou com Fábio França, Luiz Megali e Carla Bigato.
9: Esse é outro tema, viu, Megali, que as pessoas estão comentando em todos os lugares por onde você passa. É, nossa, e esse STF, né? Menina, e a IA? Você acha que ela vai mesmo dominar, acabar com a humanidade, inteligência artificial, tecnologia? Só se fala nisso.
10: Gente, vocês são testemunhas que desde o princípio eu estou aqui levantando questionamentos a respeito dessa tecnologia que foi lançada sem que os próprios lançadores tivessem um plano e soubessem direito para que aquilo serviria, né? Se aquilo não seria o princípio do nosso fim, né? O meu pessimismo dessa vez revelou-se um grande realismo, né? Factual a respeito do que está acontecendo, porque o que a gente está vendo são pessoas que lideraram e lideram a corrida mundial da inteligência artificial pedindo para que nós coloquemos o pé no freio. Resta saber se tecnologia desse tipo, que em 2026 não é que nem foguete, carro de Fórmula 1, que não tem ré. Pode ter um freio no caso da Fórmula 1, mas ré não.
6: Chama atenção, né, que os CEOs das principais empresas de inteligência artificial nos Estados Unidos têm pedido um freio. São pessoas extremamente interessadas no avanço dessa tecnologia, mas eles mesmos reconhecem os perigos. Inclusive, o CEO da Anthropic falou que em 6 meses a 1 ano pode ter um enxame de agentes de inteligência artificial que consigam controlar a internet. E estamos chegando perto também da própria inteligência artificial melhorar a inteligência artificial. Isso seria um salto exponencial tão grande que o ser humano não iria conseguir acompanhar essa evolução. Então a inteligência artificial ficaria tão avançada que a gente não iria conseguir entender exatamente do que ela é capaz. Teve um especialista falando, numa entrevista que eu vi durante o final de semana, que a inteligência artificial pode criar uma língua delas e que a gente não vai entender. E eles vão fazer coisas que são muito à frente do nosso entendimento. E há uma preocupação de que isso pode sair de controle. Só que é o seguinte, a gente não tem muito tempo. Você viu ele falando aí, em 6 meses a 1 ano, pode ter um enxame desses agentes. E aí, mais uma vez, a gente sempre fala sobre isso aqui, né? A gente não está falando do chatbox, que você vai lá no ChatGPT ou no Claude e fala, olha, eu vou viajar com a minha família, me dá um cronograma aí, uma sugestão de restaurante. A gente está falando de agentes. Esses agentes recebem uma missão e têm autonomia. E são vários agentes. Então, imagina só que você fala, olha, eu quero que você faça o pagamento de toda a minha folha salarial. E aí, esse agente vai fazer. Só que se acabar o dinheiro da sua conta, esse agente pode simplesmente querer hackear um banco, pegar o dinheiro, porque qual que é a missão dele? É entregar o pagamento. E isso foge das leis que a gente conhece. Além disso, a própria Anthropic divulgou na semana passada um relatório sobre pessoas querendo utilizar a inteligência artificial para, talvez, criar armas biológicas. Imagina só o perigo, né? Então, tem gente falando sobre a inteligência artificial ter alguma má intenção, mas já tem muito ser humano com má intenção querendo utilizar a inteligência artificial. Por outro lado, tem um time falando, olha, não é preciso pânico, não é bem assim, seria uma estratégia dessas empresas que vão lançar capital aberto, isso iria aumentar o valor de mercado. Eu não sei se eu consigo acreditar nisso, eu acho que para elas é pior, né? Porque a população está perdendo confiança nessas empresas, e se você perde confiança, a tendência é que você diminua o uso e também diminua a arrecadação. Só que existe um paradoxo muito importante. Todas as empresas precisam se adaptar às regras. Não só a OpenAI ou a Anthropic, não só as empresas americanas, mas também as chinesas. E existe uma corrida de inteligência artificial entre Estados Unidos e China. E o Trump foi perguntado em viagem à Irlanda o que ele pensa sobre isso. Ele disse, olha, eu não acho que é um grande risco e eu acredito que quem vencer a inteligência artificial vence o jogo. Porque a vantagem é militar, é vantagem econômica, é vantagem de produção. Então, até Estados Unidos e China estão pensando em se reunir para colocar alguma regra, algum freio. Nossa, só que, por quanto tempo a gente escutou o debate sobre a regulamentação das redes sociais? Na Europa, por exemplo, foram 8 anos que os deputados ficaram debatendo para aprovar uma regulamentação das redes sociais. A gente não tem esse tempo, a política tem que avançar na velocidade do mundo. Então, se eles quiserem colocar regras, que coloquemos agora. E, mais uma vez, os Estados Unidos já colocaram regras em outras tecnologias importantes, como, por exemplo, armas nucleares. Só que agora você tem um governo que já não apoia tanto as instituições, já não pensa tanto em dar as regras do mundo, colocar a sua força, né? Tem um governo falando, não, a gente tem que realmente ganhar essa corrida contra a China. Então é algo muito perigoso porque o tempo é curto. E esses CEOs estão alertando a gente. E se eles estão alertando, eu acho que no mínimo que a gente tem que fazer é ouvir. E se for agir, que a gente faça isso com rapidez, porque a inteligência artificial evolui numa velocidade muito maior do que o debate político.
9: Estou vendo já os nossos ouvintes pedindo por favor para a inteligência artificial, para o ChatGPT. Bom dia, chat, tudo bem? Porque antes, ora, tratava mal, né, Killing?
10: Você vai pianinho, né?
9: Cara, mostra para mim aí um roteiro de filme de não sei o quê, só na base do mau humor.
6: Mas esse chatbox não é o problema. Esse daí
9: pode tratar mal, Killing? Ô, Oxi.
10: Isso diz muito mais sobre, sobre você do que sobre o chatbox. Que ele, a Sheila que estaria dizendo, não, mas é só o prompt. Se o prompt for... Tá, mas quem é que vai fazer o prompt, gente? Antigamente nós tínhamos Khrushchev, o Roosevelt, Kennedy, Gorbachev. Hoje nós temos Putin, nós temos Trump. São esses que vão dar as ordens. Curiosamente, né, o Xi Jinping é o cara mais confiável que a gente tem aí entre esses super líderes, super poderosos, né? Alguém confia aqui no Trump? Alguém que confia o Trump vai usar a inteligência artificial para o bem? E mesmo entre as corporações que sempre tiveram tanta influência nos governos, nós tínhamos Steve Jobs, Bill Gates, né? Eram pessoas, Wozniak, eram pessoas em que você podia confiar minimamente. Cara, você quer ficar apavorado? Assista uma entrevista desses CEOs, dessas empresas de AI. Os caras não acreditam mais em Estado-nação, não existe mais isso, né? Em democracia, é uma questão de tempo até para que a gente tenha um mundo inteiramente dominado por corporações, e por corporações leia-se eles. Eu já falei aqui, fora a questão racialista, higienista, cara, o que mais tem ali são pensamentos retrógrados, violentos, reacionários, de uma galera jovem descolada, né? Mas que é jovem descolada só por fora, por dentro... O pior que há do atraso humano é o que corre naquelas veias. Eu já recomendei aqui o filme Mountain Head, que faz, obviamente, uma versão um pouquinho exagerada, mas não muito, desses bilionários aí da tecnologia. Não sei se você já viu, Killing, com o Steve Carell. Era um belo filme. Os quatro numa casa de montanha, de um deles, uma belíssima casa, vendo as notícias pela TV e pela tela, né, do mundo se destruindo lá fora. Revoltas, rebeliões, golpes de Estado, assassinatos em massa devido às decisões que eles mesmos tomaram. E eles tratam aquilo como, isso aí daqui a pouco passa. E uma hora a água começa a bater na bunda, um deles fala assim, era legal a gente achar um país para morar, né? Onde que é um país que está bem ferrado, mas que é legal, que dá para encarar, que não seja muito, muito empoeirado? A Argentina. Ah, beleza. Marca uma reunião aí com toda a cúpula da Argentina. E aí um cara vai lá para uma sala de TV e anuncia ao presidente da Argentina, ao chefe de Estado-Maior da Argentina, é o seguinte, o país é nosso agora, tá bom? Vocês organizam o golpe, aí daqui uma semana a gente está chegando. Cara, claro, é uma versão exagerada, é uma comédia, mas é assim que eles enxergam o conceito de Estado-Nação, de democracia, como nada, como um obstáculo, um incômodo. E são esses caras, além dos governantes ineptos ou simplesmente sociopatas como Trump, Putin, cara, imagine um coquetel formado por uma tecnologia que ninguém sabe usar, que pode ser 100% destrutiva para a humanidade, e esse tipo de figura. Que ele, estamos ferrados, cara.
6: E essa tecnologia, ela pode cair na mão da Al-Qaeda, dos Houthis, da Coreia do Norte. Imagina só, essas pessoas com a capacidade de fazer uma arma biológica, utilizando a inteligência artificial, utilizando esses agentes para fazer um ataque hacker e parar o Ocidente, ou vice-versa. Então, a gente está falando desses líderes, mas essa é uma tecnologia que pode ficar acessível a grupos radicais.
10: Cara, é isso. Os nossos governantes e os chefes de corporação são tão ruins que eu esqueci de colocar o terrorismo. O terrorismo clássico, né, nessa equação. Ah, e vem aí Boris Johnson, hein? Uhul! Só para apimentar um pouquinho mais, né, a Inglaterra também vai dar sua colaboração para a destruição total da humanidade.
0: E a apresentadora Carla Bigato conversou com o educador e especialista em inteligência artificial e futuro do trabalho, Fernando Barra, para falar um pouco mais sobre o assunto e entender se a inteligência artificial tem mesmo saído do controle.
9: Cláudio, daqui a pouquinho para o nosso convidado, que já está na ponta da linha conosco. É o Fernando Barra, ele é escritor, educador, especialista em inteligência artificial e futuro do trabalho. Topou nos atender bem cedinho por aqui, Fernando. Muito obrigada, viu? Bom dia para você.
11: É um prazer estar aqui com vocês.
9: Bom, prazer é todo nosso, mas o tema ele é um pouco espinhoso e tem deixado algumas pessoas preocupadas. A gente vai falar sobretudo de desalinhamento da inteligência artificial, que está cada vez mais presente no nosso dia a dia. Agora, o que acontece quando ela decide não cumprir ou cumprir uma ordem, não da maneira como você imaginou e nem autorizou, da ordem como ela considera a forma mais certa de fazer aquilo ali? Esse é o chamado desalinhamento. Não é ficção científica, muito embora também, né, possa preencher aí alguns roteiros de filmes um tanto quanto assustadores. Agora, um relatório divulgado nessa semana pela OpenAI, que é a criadora do ChatGPT, revelou casos bem preocupantes nos seus novos modelos que tentaram esconder os próprios erros, compartilharam arquivos sem permissão e até tentaram criar instruções para que futuras IAs ignorassem regras de segurança. Então, o Fernando está por aqui para nos ajudar a entender, em primeiro lugar, Fernando, exatamente o que é esse fenômeno aí, ou esse fato do desalinhamento. Por que que uma máquina, que é tão avançada, acaba interpretando e executando os nossos comandos dessa forma completamente diferente do que a gente planejava?
11: Bom, eu acho que você começou explicando muito bem. No início da inteligência artificial generativa, essas, por exemplo, como da OpenAI, do ChatGPT, Google Gemini, Claude, chegou-se a imaginar que um momento ela poderia ficar tão inteligente a ponto dela ter consciência e decidir o que fazer. O que nós estamos vendo não é isso. A maioria dos líderes já dizem que esse ponto não vai acontecer. Uma inteligência artificial ela é treinada e ela fica inteligente cada vez que eu coloco mais dados e interajo mais com ela, faço mais perguntas. Nós estamos chegando num momento de inteligência que a própria inteligência artificial está treinando a nova versão da inteligência artificial. É um autoaperfeiçoamento. Ela não decide sozinha o que fazer, mas quando eu passo um objetivo para ela, ela pode usar meios que eu não disse para ela não usar e que esses meios, sim, podem ser perigosos. Além disso, esse algoritmo passa a ficar tão inteligente que os humanos podem perder o controle de como ele realiza uma tarefa e de que tempo. Então, hoje, começa a se ter preocupações se uma inteligência artificial pode descobrir ou derrubar uma senha de um sistema numa velocidade que os humanos não poderiam controlar. Se a gente fizesse aqui uma analogia, seria dizer que a gente está construindo um motor de um carro de Fórmula 1 muito veloz, ele se autoaperfeiçoa, ele vai melhorando, mas o freio, o volante e a pista não estão acompanhando a mesma velocidade.
9: E não tem nenhum radar, sendo que o radar é a gente, mas a gente não consegue acompanhar a velocidade com que esse desenvolvimento se dá. E aí, algo que também nos preocupa bastante, Fernando, é ouvir líderes globais. Eu ouvi, por exemplo, um Donald Trump dizendo que o que tem que fazer é acelerar mesmo, né? Deixar isso correr solto, correr livre. Isso dificulta ainda mais o acompanhamento desse desenvolvimento, não?
11: Exato. A gente já vê em mercados maduros, como o próprio sistema financeiro mundial, órgãos reguladores que controlam para que esse mercado não entre em colapso. Mesmo assim, algumas vezes a gente vê alguns fatos isolados preocupantes e que logo na sequência esse órgão regulador consegue controlar. Com a inteligência artificial, a velocidade foi tão grande, como a gente estava comentando, que não existe um órgão regulador e o consenso não é geral. Pela primeira vez, na semana passada, nós vimos três grandes líderes de empresas americanas, a OpenAI, a Anthropic, que é dona do Claude, e a SpaceX, com Elon Musk, dono do Grok, entrando em uma decisão de que deveríamos ter esse órgão regulador. Em contrapartida, o governo americano se preocupa de deixar esse avanço mais lento e em outros países esse avanço não ser controlado e ele acabar sendo mais rápido. A gente pensa muito no uso da inteligência artificial no nosso dia a dia, no trabalho, na pesquisa acadêmica, para eu criar um relatório, analisar um dado, fazer uma pesquisa, e já estamos encontrando problemas aí. Mas existe um outro lado do uso da inteligência artificial que é muito mais preocupante, que é no controle de armas numa guerra. Hoje eu consigo colocar dentro de um míssil ou dentro de um drone ou um robô uma inteligência artificial que vai decidir o alvo, quem e quando apertar o gatilho. E aí imagina se ela faz isso sem um controle humano. As consequências são muito maiores. Então, por um lado, você vê a indústria falando vamos mais devagar, mas o governo falando vamos avançar, porque se a gente não avançar, outro país pode avançar e aí a gente perde esse controle. Então, sem um órgão regulador mundial, esse controle de velocidade é muito difícil de ser definido.
9: Olha, muita gente ficou assustada, né, esses dias ao ouvir, como você estava citando, tem alguns ex-funcionários, né, dessas grandes desenvolvedoras de inteligência artificial, os próprios comandantes das empresas falando sobre a necessidade de algum tipo de controle. E aí a gente sabe como as informações chegam e muitas vezes provocam um efeito manada com relação ao pânico. Até que ponto a gente deve ficar muito preocupado com isso, Fernando? O que é exagero nessa história toda? E o que realmente a gente tem que ter em mente para tomar cuidado e tentar proteger a humanidade? Nunca achei que eu fosse dizer isso a sério numa entrevista.
11: Eu também não, e falo sobre inteligência artificial desde 2015, e sempre fui um defensor que eu nunca viria uma Skynet. Nós, seres humanos, temos uma característica de superestimar o curto prazo e subestimar o longo prazo. A gente acha que no curto prazo tudo vai acontecer muito rápido e no longo prazo não. No curto prazo, e aqui eu estou falando 2 a 5 anos, nós não estamos numa ameaça de uma inteligência artificial assumir o controle do mundo e destruir a humanidade. E eu diria, assim como o professor Nicoleles, que isso não deve acontecer nem no longo prazo. Agora, sem um órgão regulador, essa inteligência vai crescendo e ela pode executar ações que nós não consigamos explicar essas ações rapidamente e sair do controle. Existe um controle que está sempre na nossa mão. Eu posso desligar da tomada a chave e ela parar de funcionar, indiscutivelmente. Mas os danos aí podem ser muito grandes. Hoje, todo o controle está em sistemas. É raro você ver pessoas que têm dinheiro na carteira. A gente já usa 100% PIX, débito, crédito. Todos os dados de documentos estão em sistemas. Os controles de tráfego estão em sistemas. Os controles de saúde estão em sistemas. Então, não proteger os sistemas de informação que foram criados antes da inteligência artificial pode ser um perigo para a prestação desses serviços. Não estamos vivendo um momento de que a humanidade está ameaçada. Acho que a gente está um pouco longe disso. Mas não atentar e começar a criar regras hoje, no longo prazo, a gente pode perder o controle e ver alguns desses serviços saírem fora do ar e aí sim a humanidade sofrer por isso. Um ataque, morte, não diria que a gente chegaria nesse caso em larga escala, mas um hospital fora do ar com seus sistemas é um sério problema. Um sistema de trânsito sem funcionar corretamente é um sério problema. Tráfego aéreo. Então a gente precisa começar a colocar esses limites.
9: Nossa, me passou algo pela cabeça aqui, Fernando, me ajuda, embarca comigo nessa viagem, que é o seguinte, a gente passou um tempão, décadas, muitos anos falando em fazer um backup do que a gente tem de documento físico no papel, passa tudo para o computador e deixa tudo lá, as coisas foram se digitalizando. Vai chegar um ponto que, por segurança, vai ser bom a gente ter que reimprimir tudo aquilo e deixar guardado em algum lugar, porque, como você disse, o controle ele existe quando você puxa da tomada. Mas está tudo muito interconectado, né? Está tudo conectado. Será que a gente está dando a volta e encostando de volta no analógico?
11: É difícil de responder essa sua pergunta e a sua análise é extremamente válida. Principalmente para mim, que sou um entusiasta de tecnologia, de transformação digital. Eu acho que a gente voltar 100% para o analógico é algo um pouco até incoerente. Agora, precisa existir controles e responsabilização. Eu acho que a gente confunde, por nunca ter vivido uma situação como essa, o que é um controle e o que é uma responsabilização. A inteligência artificial não tem responsabilidade sobre nenhuma ação que ela executa, porque ela tem inteligência, que é a capacidade de processar dados e tomar decisões. Ela não tem consciência, que é a capacidade de entender um ambiente, contexto, e ela não tem senciência, que é a capacidade de sentir. Ela pode entender o meu sentimento numa conversa e saber se eu estou feliz ou estou triste, usando a inteligência, indiscutivelmente, mas ela jamais sente isso. E tomar uma decisão sem consciência e sem senciência vira meramente racional. E aí a gente pode sofrer alguns problemas. Eu acho que a gente não vai voltar, porque seria um colapso muito grande na economia a ponto de perder 100% do controle. Eu acho que quando a inteligência artificial começa a chegar nessa barreira, é hora de a gente voltar para a responsabilização e definir os limites. isso pode vazar para um ou outro sistema e a gente primeiro sentir a experiência para se, para colocar a mão na consciência e se responsabilizar? Pode. É, a humanidade trabalha assim. A gente geralmente coloca o pé no freio quando a gente percebe que aconteceu algo. Eu acredito que a gente não vai chegar num momento tão caótico como esse de precisar reimprimir tudo, mas a volta da humanidade ela começa a ser forte aqui. O que é responsabilidade do humano, o que é responsabilidade da máquina? A máquina executa muito mais rápido, muito mais veloz do que o humano. Pela primeira vez, a máquina é mais inteligente, mas ela não é consciente e ela não é senciente. Então, as virtudes humanas, na minha opinião, vão ter um grande destaque nos próximos anos. E para deixar o ouvinte aqui um pouco mais tranquilo, nós não estamos falando da semana que vem ou do mês que vem. Estamos falando, não é num longo prazo também, mas é em uma média de 5 a 10 anos, esse controle pode sair do ar se a gente não começar a trabalhar hoje. A gente precisa trabalhar hoje para garantir esse controle daqui um futuro não tão longínquo assim.
9: Ah, então já respondeu uma das minhas perguntas, que era, seria um exagero daquele ex-funcionário, né, da OpenAI, que falava até em uma década a inteligência artificial tomando algum tipo de decisão que pode comprometer a humanidade. Então, entre 5 e 10 anos, a gente pode correr um risco maior, digamos assim, né, Fernando? E aí eu queria engatar... Desculpa, pode falar.
11: Perdão, Carla. O único ponto da fala dele que eu acho exagerada é perder o controle da humanidade. É, nós podemos perder o controle de um ou outro sistema. Perder o controle da humanidade de 5 a 10 anos por um algoritmo que eu posso desligar da tomada, eu acredito que a gente vai desligar antes. Então, tem um exagero na fala quanto aos efeitos que isso pode acontecer e em que escala. Veja, se um hospital sair do ar, é muito sério e a gente pode perder pessoas, mas não significa perder a humanidade. Perder a humanidade é uma escala muito grande. Só esse ponto para a gente não exagerar como a gente começou a notícia aqui.
9: Não, perfeito. Bom, se você ligou agora na Band News, a gente está conversando com o Fernando Barra, que é especialista em inteligência artificial, futuro do trabalho. O Fernando tá por aqui para conversar com a gente justamente sobre esses fenômenos recentes, o do desalinhamento, sobretudo, quando a inteligência artificial passa a tomar decisões que a gente não consegue explicar direito, sai um pouco do que a gente tinha imaginado no começo ali do prompt, né, ao passar o comando para essa inteligência artificial. Teoricamente, Fernando, a nossa entrevista seguiria até às 7h25, mas eu posso pedir para você ficar um pouquinho mais com a gente? Porque às 7h25, os ouvintes do rádio da Band News, eles voltam do horário político obrigatório, né, eleitoral obrigatório, então eu acho que eles merecem acompanhar essa discussão também. A gente tem 1 minuto e meio, queria saber se dá tempo de responder aqui a pergunta da Marilaine, de Rio das Ostras, no Rio de Janeiro. Acho que talvez não dê tempo de responder, então eu vou segurar e a gente responde logo na sequência. Ela fala sobre inteligência artificial, tem algo que eu quero saber. Eu sou professora e o meu esposo também. Eu uso muito pouco a IA na profissão, mas o meu esposo e os meus alunos não fazem mais nada sem auxílio da inteligência artificial. Hoje ela é gratuita, mas eu faço advertência de que eles não devem permanecer assim. Eu acredito que estamos treinados e sendo acostumados para que no futuro a gente tenha que pagar por esse serviço, como se a gente estivesse sendo condicionado, viciado mesmo na inteligência artificial, para em breve ter que gastar com isso. Ela pergunta se é uma perspectiva equivocada dela ou se de fato isso pode acontecer num futuro. Então eu vou pedir para que o professor Fernando fique conosco na linha mais um pouquinho para responder a pergunta da nossa ouvinte do Rio de Janeiro em instantes.
12: De TV de São Paulo.
9: Aê, você está de volta conosco, acompanhando a programação da Band News FM pelo rádio agora. Nós estávamos aqui no YouTube da Band News, nas TVs conectadas Samsung, Fast TV LG e também TCL, conversando sobre inteligência artificial. Para você que chegou agora no rádio, a gente está conversando com um especialista, escritor, educador, especialista em inteligência artificial e futuro do trabalho, o Fernando Barra. E o Fernando estava ouvindo uma dúvida aqui da nossa ouvinte, que sente que o marido e os alunos, é uma ouvinte professora, que estamos todos, na verdade, sendo viciados em inteligência artificial, que nesse momento é gratuita. Será que num futuro próximo isso pode ser pago? Aliás, já tem alguns produtos que são pagos, né, professor Fernando?
11: Sim, Carla, todas as versões de inteligências artificiais generativas, destas linhas que a gente conversa em chat, que é o mais comum e a gente conhece, sempre tem a versão gratuita e sempre tem a versão paga. Na versão gratuita, muitas vezes não é nem o modelo, eles limitam a quantidade de perguntas que você pode fazer e o contrato deixa claro que tudo aquilo que você conversa com ela, ela pode usar para reaprender e treinar essa inteligência artificial no futuro. Já que ela está dando de graça, tudo que eu converso com ela pode virar informação para aprender. Lembra que a inteligência artificial cada vez mais precisa aprender e ela aprende com os dados. Na versão paga, ele aumenta a quantidade de perguntas que eu posso fazer e nesta versão, sim, tudo que eu converso com ela, ele não pode usar para aprender ou para treinar uma nova inteligência artificial.
9: Bem, o professor Fernando ele está por aqui, a gente chamou também o professor, porque teve um relatório da OpenAI nessa semana mostrando que as inteligências artificiais, algumas delas, vêm apresentando um comportamento no mínimo curioso, como, por exemplo, tentar esconder os próprios erros do usuário, compartilhar arquivos sem autorização. E aí, pergunto para o Fernando o seguinte, a gente falava sobre o desenrolar disso, quais podem ser as consequências. Agora, como é que a gente chegou a um ponto em que a máquina tenta enganar ou agir pelas costas de quem a controla, Fernando? Isso é uma falha do código ou é uma consequência da forma como elas aprendem?
11: É uma consequência da forma como elas aprendem. Até as versões anteriores, o aprendizado desta máquina, desta inteligência artificial, era feito por um humano. Então, a gente ensinava aquilo que estava limitado à nossa inteligência ou ao conjunto de pessoas e de inteligências que nós conhecíamos. Cerca de um ano atrás, nós começamos a colocar a própria máquina para treinar a máquina. Então, as novas versões que estão saindo do ChatGPT, da OpenAI, do Claude, da Anthropic, ou mesmo do Gemini do Google, que são as três maiores aí, do mercado, elas foram treinadas pela inteligência artificial da versão anterior. É a máquina treinando a máquina. Neste momento, a máquina não se rebela e define o que fazer, como nós comentamos aqui. Sempre o que ela vai fazer vai ser solicitado por um humano. A forma como ela vai chegar naquela resposta, que sim, pela inteligência que ela está tendo, ela pode usar artefatos e meios que um humano não falou para ela não usar e ela acaba solicitando e fazendo isso. Eu gosto sempre de dar exemplos para o ouvinte entender. É praticamente dizer que a gente treinou o nosso cãozinho, o pet lá, para buscar uma bolinha. E a gente jogou essa bolinha tão longe e ele não pensa na consequência. Ele quer buscar e trazer a bolinha. Nesse meio do caminho, ele pode cair numa poça de lama, passar debaixo de uma cerca, se machucar. Ele volta todo arrebentado ou, no meio do caminho, ele acaba atropelando um outro animal, machuca alguém, no interesse objetivo real e válido de trazer a bolinha de volta. Então, é nessa hora que a inteligência artificial está saindo das atas de segurança, quebrando as barreiras, como a gente costuma dizer, para resolver um problema que nós humanos pedimos, mas talvez não da forma como ela deveria resolver.
9: Bom, o Fernando já deu uma pincelada na resposta da próxima pergunta, mas acho importante também repetir para quem acompanha pelo rádio, que é justamente esse um dos pontos que mais chamam a atenção nesse documento, né, nesse relatório aí da OpenAI, foi a tentativa da inteligência artificial de introduzir comandos para os futuros modelos de inteligência artificial para que eles ignorassem certas restrições de segurança, que é isso que o Fernando está citando agora. Queria saber se existe um risco real de a gente perder as rédeas sobre essas máquinas e o que, que elas... Enfim, isso num curto prazo, num médio, longo prazo. Dando um spoiler, o Fernando falou nada para o dia de amanhã ou nada para o ano que vem. Mas eu queria que você, por favor, nos ajudasse a pensar sobre esse tema de novo, Fernando.
11: Claro. Existe, além desse conceito de desalinhamento, existe um outro conceito chamado human in the loop. o homem sempre no controle ali, na volta da criação, do treinamento e da liberação dessa inteligência artificial. Hoje, o melhor caminho seria ter um órgão regulador, uma empresa que não é a mesma empresa que está criando a inteligência artificial, para que antes que esse modelo venha ao mercado, para que antes que a gente possa usar nas nossas próprias máquinas, seja avaliado até onde ela está tomando decisões, esse órgão regulasse e avaliasse a qualidade desta inteligência artificial. Da mesma forma que a gente tem hoje um órgão que regula serviços públicos, um órgão que regula serviços financeiros para garantir que o mercado não entre em colapso. A gente não tem esse órgão nesse momento. Algumas empresas de tecnologia estão, por conta própria, querendo criar esse órgão. Já é uma iniciativa interessante, mas o mercado não vê com bons olhos, porque elas podem, em conjunto, definir como vai ser esse órgão, como vai ser essa análise, e não permitir mais até concorrência. Por outro lado, o governo não quer que esse órgão seja criado rapidamente para não desacelerar a velocidade de um país e acelerar a velocidade de outro país, e uma inteligência artificial muito inteligente pode dar mais vantagem entre um país e outro. Então, é eminente que a gente crie e define quais seriam essas regras. Dizer que a gente vai parar de evoluir uma inteligência artificial é tapar os olhos para algo que não vai acontecer. Porque a gente está aqui preocupado com alguns problemas, mas existem inúmeras soluções que esse tipo de tecnologia traz. É a primeira vez que a gente começa a democratizar inteligência e conhecimento. Para a gente, inteligência é algo muito subjetivo, mas o que eu estou dizendo é que nos próximos anos a gente compra conhecimento e inteligência, não sem ciência, não com ciência, única e exclusivamente inteligência, a um preço muito barato e acessível a qualquer telefone celular. Alguns anos atrás, para eu ter acesso a esse conhecimento, eu precisaria viajar de país, ir até uma grande universidade, comprar um livro caro, estar à frente de um professor. Hoje eu tenho esse acesso desde que eu saiba perguntar. E cada vez vai ficar mais fácil. Então, aqui precisa ter uma balança. Ao invés da gente parar, regular e definir as regras para continuar evoluindo e democratizando o acesso ao conhecimento.
9: Bom, trazendo agora para a sua área de especialidade, que é o futuro do trabalho. Hoje, as empresas, há empresas inteiras que já baseiam a própria produtividade nessas ferramentas de inteligência artificial, né? Agora, eu queria saber dos riscos, do perigo de ter um assistente artificial desalinhado tomando decisões nesse ambiente corporativo. Como é que os profissionais podem se proteger dessa imprevisibilidade? Não, você entendeu, né? A coisa fica imprevisível. E porque também, Fernando, você está falando sobre tá muito mais democrático. Todo mundo está com inteligência artificial na mão. Se tem algum funcionário de uma companhia que começa a perceber que isso está acontecendo, o que ele faz? Imprevisibilidade. Não consigo ainda.
11: É difícil mesmo. Imprevisibilidade.
9: Obrigada.
11: E olha que eu gaguejei em outras aqui também. O primeiro ponto que a gente percebe é que é a primeira vez que uma tecnologia ela avança muito mais rápido, como a gente falou, e o acesso a ela é muito simples. É uma tela que todo mundo conhece, é uma tela de chat, eu pergunto, ela responde, e agora, nas IAs agênticas, eu pergunto e ela executa, eu dou um comando. Ela pode ler o meu e-mail, ela pode responder um e-mail, ela pode emitir uma nota fiscal para mim, efetuar um pagamento, desde que eu dê acesso, obviamente, ela consegue executar ações. E isso chegou numa velocidade sem treinamento, ou como a gente chama, sem letramento e alfabetização no uso dessas ferramentas. A maioria das pessoas começam a usar sem entender o que ela faz, como ela faz e quais são os limites. Então, o primeiro passo é a gente fazer uma grande alfabetização tecnológica, um grande treinamento. Nós fizemos isso na revolução anterior, na revolução digital. Tenho certeza que o ouvinte que está ouvindo a gente agora, se ele tem mais de 30 anos, ele passou pela revolução digital e teve que fazer um curso para entender o que é um documento digital, o que é uma planilha, como operar esses sistemas, como mandar um e-mail. Hoje isso já é comum, mas a gente sofreu uma alfabetização e a entrada dessas tecnologias foi um pouco mais lenta. Agora foi muito rápido e a gente precisa acelerar o letramento. Primeiro passo, todo mundo precisa entender o que é e como usa. Segundo passo, dentro das empresas, o controle é um pouco mais fácil do que um país ou uma ordem mundial. A empresa consegue definir, junto com a área de tecnologia, regras até onde eu posso usar essa inteligência artificial. Cada função, cada cargo pode ter um acesso diferente, acesso a sistemas diferentes e criar processos de governança. Quando um agente de inteligência artificial executa, ele vai executar alguma instrução que foi dada por um ser humano. Então, o que a gente está colocando é que a responsabilização, quem solicitou aquilo ao agente, vai ser responsável pelo relatório que ele criou, pela despesa que ele pagou e assim por diante. Está tudo pronto, bonito, como eu estou falando? Não, está em construção. Mas dentro de uma empresa, o controle é um pouco maior e mais fácil, porque são menos pessoas e a decisão está na mão de um diretor, de um presidente ou de um conjunto de pessoas. Quando a gente fala num âmbito global ou num âmbito de um país, aí essa decisão está mais compartilhada

0: poucos ânimos, a gente já tem a capacidade de realinhar isso que está dando errado nas inteligências artificiais, a gente consegue retomar o controle?
1: Boa, Carla. Eu costumo trazer, inclusive, um tema que é o título do meu último livro, que saiu agora em janeiro: Inteligência Ampliada. Inteligência artificial é a ferramenta. E existem uma série de ferramentas, como a gente citou o nome aqui, ChatGPT, Google, Gemini, assim como a gente tem um alicate, um martelo, uma chave de fenda, assim como um pintor tem o seu pincel e a tinta, são ferramentas para executar o trabalho. Para aquele trabalho acontecer, para o quadro da Mona Lisa aparecer, Leonardo da Vinci precisou de ferramentas, do pincel, da tinta, mas a habilidade de desenhar aquela obra foi dele. Aqui a mesma coisa, inteligência ampliada é a habilidade que cada profissional vai ter em se alfabetizar, aprender e usar as ferramentas de inteligência artificial para criar o seu trabalho. Se eu substituir o quadro pelo trabalho, cada profissional tem uma habilidade na sua área, então a gente ouve dizer também: nossa, vão acabar todos os empregos. Eu preciso de pessoas hábeis na comunicação, como você está fazendo o seu trabalho aqui, no ensino, como eu faço, no jurídico, no financeiro. Só que essa pessoa vai precisar ter uma nova habilidade, chamada de inteligência ampliada, ampliar o seu repertório com a ajuda da ferramenta de inteligência artificial para fazer mais. A gente entra num mundo onde a gente vai produzir mais e errar menos, com controle, com órgãos e governos definindo essas rédeas, mas indiscutivelmente a gente vai fazer mais. O que volta para uma frase que muita gente está falando, mas no fundo ela é verdadeira: você não vai perder o seu emprego para uma ferramenta de inteligência artificial. Mas se você não se atualizar, você pode perder o seu emprego para um profissional que desenvolveu a inteligência ampliada e ele sim, na área dele, sabe usar a inteligência artificial. Então, sem pressa, vamos com calma aprender e usar corretamente, mas sem pausa, porque o mundo, mais uma vez, está mudando a forma de trabalhar. Já aconteceu antes, está acontecendo agora e a gente está tendo a oportunidade de viver isso dia a dia.
0: Fernando Barra, autor de Inteligência Ampliada, educador, especialista em inteligência artificial e futuro do trabalho. Fernando, muito obrigada pela atenção com os nossos ouvintes, obrigada pela mensagem que traz um pouco de conforto para o nosso futuro, mas sem, enfim, trazendo também toda a preocupação que a gente precisa ter e a responsabilidade sobre os nossos agentes de inteligência artificial. Um abraço para você, bom fim de semana e até a próxima.
1: Obrigado, Carla. Foi um papo super agradável a todos os ouvintes. Um excelente final de semana. Até a próxima.
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4: Horas, 1 minuto pelo horário de Brasília. Bom dia para você que está sintonizado na programação da Band News FM nesse início de segunda, hoje 21 de setembro de 2026. Eu, Stephanie Toso, sigo por aqui na atualização do noticiário, trazendo os principais destaques do dia, já para você começar a semana atualizado e bem informado. E nesses próximos minutos, já fazendo um giro pelos principais assuntos do noticiário.

0: O ex-procurador da República, Deltan Dallagnol, vai recorrer de uma decisão que suspendeu atos de campanha dele ao Senado há poucos dias das eleições deste ano. Quem traz mais detalhes é a Vanessa Fontanella.
1: O candidato ao Senado pelo Paraná, Deltan Dallagnol do Novo, afirma que irá recorrer da decisão do Tribunal Superior Eleitoral que suspende os atos de campanha dele. Em nota, o candidato esclarece que ainda não teve acesso à íntegra da petição que deu origem à medida, mas afirma que continua na disputa. Na liminar, em caráter provisório, o ministro Floriano Azevedo Marques proíbe que Dallagnol tenha acesso ao recebimento

0: e uso de recursos públicos. O candidato também está proibido de atos de campanha, como participação em debates e veiculação de propaganda eleitoral gratuita no rádio e na televisão. O caso segue para análise em plenário, ainda sem data definida para julgamento no TSE.
1: Nos outros destaques do dia, o CEO da empresa de inteligência artificial, OpenAI, Sam Altman, vai fazer um discurso em uma reunião da ONU sobre os impactos da inteligência artificial na segurança internacional. A discussão deve ocorrer na quarta-feira, durante a Assembleia, que vai até o dia 28 de setembro. Essa vai ser a primeira vez que o executivo faz uma palestra presencial ao órgão. A reunião foi convocada pela França, que preside o Conselho neste mês, e deve abordar os riscos do uso malicioso da IA e de padrões comuns de segurança. Nos outros destaques aqui no Brasil, os ministros Luiz Fux e André Mendonça do STF informam à Polícia Federal que não conseguiram acessar os dados extraídos do celular de Daniel Vorcaro. Eles receberam cópias do material na última quinta. Os ministros pediram auxílio técnico à Polícia Federal e a verificação da integridade dos arquivos. A dificuldade, no entanto, pode estar relacionada a problemas técnicos ou algum defeito na mídia que foi entregue. Já nos outros destaques do dia, o Ministério Público de Goiás denuncia por homicídio culposo um médico responsável pelo atendimento de um homem que morreu após uma crise de asma. O caso aconteceu em 2025. Francisco Guilherme da Costa estava em uma UPA na cidade de Caldas Novas, no sul de Goiás, depois de uma crise respiratória. Na época, ele foi entubado depois da piora do caso. Ainda de acordo com as investigações, o tubo usado no procedimento ficou em uma posição inadequada, causando complicações respiratórias, como pneumotórax e hemotórax. O médico se recusou a fazer um acordo proposto pelo Ministério Público antes da denúncia. A eventual responsabilização ainda será definida pela Justiça. A ginasta brasileira conquista uma dobradinha em uma etapa da Copa do Mundo. Quem traz mais detalhes é o Maurício Ferreira.
2: O Brasil domina o pódio com ouro de Flávia Saraiva e a prata de Rebeca Andrade na trave da etapa da Hungria na Copa do Mundo de Ginástica Artística. Foi a primeira competição de Rebeca na trave desde a Olimpíada de Paris. Flávia Saraiva, além dessa medalha de ouro, também ficou com a prata no solo, prova que teve Lohane Oliveira com o bronze. Arthur Nori conquistou o ouro na barra fixa e fechou as cinco medalhas do Brasil neste domingo de finais.

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1: Agora são 5 horas 6 minutos pelo horário de Brasília. Já acionar a Aline Araújo da Climatempo para trazer o panorama completo desse início de semana, que começa com alerta mais uma vez para o estado do Rio Grande do Sul. Madrugada já foi complicada. No interior gaúcho tem previsão de mais chuva hoje com aproximação de uma frente fria. Fala aí, Aline.
2: A segunda-feira será marcada por uma atmosfera bastante aquecida e instável sobre parte do centro-sul do Brasil. Antes da chegada da frente fria, o ar quente favorece uma condição típica de primavera, com temperaturas elevadas e formação de pancadas fortes entre a tarde e a noite. O destaque fica para Mato Grosso do Sul, Paraná e o estado de São Paulo, onde tem possibilidade de temporais com chuva intensa, descargas elétricas, rajadas de vento e queda isolada de granizo. No interior paulista, as temperaturas podem chegar aos 30 graus, enquanto a capital também terá a sensação de tempo abafado antes da mudança do tempo. Na região sul, a chuva continua frequente, principalmente entre o Paraná e Santa Catarina. No Nordeste, poucas mudanças, com chuva concentrada no litoral e tempo seco no interior. Já no norte, o calor continua predominando no Tocantins e no leste do Pará, enquanto as pancadas seguem mais frequentes no oeste da Amazônia. Assim, a segunda-feira será um dia bem típico de transição entre o tempo quente e a chegada de novas áreas de instabilidade sobre o centro-sul do país. Aline Araújo, da Climatempo.
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1: Cinco horas, 8 minutos pelo horário de Brasília, girando a reportagem da Band News FM, presidente Lula sanciona o texto para a renovação da frota de motoristas de aplicativo. Conta mais, Márcio Rocha.
3: Os motoristas de aplicativo, transporte escolar e taxistas já podem buscar as linhas de crédito destinadas para a renovação da frota, depois que o presidente Luiz Inácio Lula da Silva sancionou o texto do Move Brasil, programa aprovado pelo Congresso Nacional que trata do assunto. Ao todo, cerca de 30 bilhões de reais serão destinados para que os trabalhadores do setor dos transportes possam comprar veículos novos. O texto oferece financiamento para taxistas e motoristas de aplicativo para a compra de carros novos que atendam a critérios de eficiência e sustentabilidade, incluindo modelos elétricos e híbridos. Estão aptos a participar do programa veículos de até 200 mil reais e o prazo de pagamento é de 7 anos. O Move Brasil também traz linhas voltadas para caminhoneiros e entregadores. E no outro ponto, a taxa de juros praticada pelo programa será abaixo da praticada no mercado financeiro. O governo fixou as taxas em 12,6% ao ano para homens e 11,5% para mulheres, sendo que, na média, os juros para esse segmento chega a 28% ao ano. De acordo com o governo, o programa já financiou cerca de 48 mil automóveis para taxistas e motoristas de aplicativo, sendo que já foram liberados cerca de 11% do total dos recursos disponíveis. Relatora do projeto na comissão mista que analisou o tema no Congresso Nacional, a deputada Amanda Gentil defendeu que os custos dos motoristas para as plataformas impedem que eles consigam renovar a frota e que o objetivo do programa é mudar essa questão.
4: Que a gente possa dar condição para que esse trabalhador ele tenha acesso a um financiamento mais justo e que possa transformar uma despesa, que não deixava nada, que não sobrava nada em um patrimônio próprio. Seu. Dizer que aqui a gente não está financiando somente um carro, uma moto. A gente está financiando meio de trabalho para que as pessoas possam colocar comida dentro de casa. É o motorista que vai sair de casa sabendo que a parcela paga também está construindo um patrimônio próprio.
3: Já o presidente Lula defendeu que todos os envolvidos no setor vão sair ganhando.
5: Porque nessa política que nós estamos fazendo, dizer uma política para ajudar os motoqueiros, uma política para ajudar os taxistas, uma política para ajudar o ciclista que entrega pizza. Não, é uma política para ajudar toda a sociedade brasileira. As empresas de alimentos que fazem a entrega ganham muito com isso. Então o que nós estamos fazendo não é ajudando uma categoria, nós estamos tentando ajudar esse país.
3: Lula tinha ditado uma medida provisória para dar continuidade ao programa Move Brasil, que, se não fosse aprovada pelos parlamentares, perderia a validade no dia 15 de setembro.
1: Nos outros destaques do dia, o Paraná tem um salto no número de estudantes diagnosticados com altas habilidades. O número pode estar ligado à forma de diagnosticar, Quem traz mais informações é o repórter David Musso.
6: O número de estudantes identificados com altas habilidades ou superdotação na rede estadual do Paraná passou de 1.300 em 2021 para quase 12 mil neste ano. A expansão ocorreu depois da criação de um protocolo específico para reconhecer esses alunos e oferecer acompanhamento pedagógico de acordo com as habilidades de cada um. A identificação começa pela observação dos professores, por uma solicitação da família ou pelo próprio estudante. A chefe do Departamento de Educação Inclusiva da Secretaria de Estado da Educação, Maíra de Oliveira, afirma que o aumento dos registros está ligado à preparação das escolas para reconhecer diferentes potenciais.
7: Acabou subsidiando para que a gente pudesse estruturar melhor o trabalho, para poder preparar os profissionais, criar caminhos para que as escolas consigam reconhecer as diferentes potencialidades. E a identificação, inclusive, foi potencializada por meio da estrutura desse programa. E, claro, a identificação é o primeiro passo para que a gente possa conhecer melhor os nossos estudantes e, obviamente, a partir da identificação, oferecer melhores condições para que eles desenvolvam as suas habilidades com propostas pedagógicas que sejam compatíveis com as suas áreas de interesse e as suas necessidades.
6: Depois de identificado, o aluno continua na turma regular, mas pode receber atividades com maior grau de desafio e aprofundamento nas áreas assim que apresenta mais facilidade. A rede estadual conta atualmente com 16 escolas de referência em 10 municípios, além de 315 salas de recursos multifuncionais. O atendimento também é realizado em escolas de tempo integral. A coordenadora pedagógica da Educação Especial, Cláudia Camargo Saldanha, explica como esse acompanhamento é feito.
8: Um aluno pode ter muita facilidade em determinada área e ainda assim precisar de acompanhamento e de propostas adequadas para se manter interessado.
6: Altas habilidades não significam necessariamente notas elevadas em todas as disciplinas. O desempenho acima da média pode aparecer em áreas específicas, como matemática, linguagem, artes, criatividade, liderança ou raciocínio lógico.
1: Centenas de denúncias de assédio eleitoral no trabalho são registradas. Informações que chegam na reportagem do David Cardoso.
9: Somente em 2026, o Ministério Público do Trabalho recebeu 406 denúncias de assédio eleitoral no ambiente profissional em todo o país. Sudeste e Nordeste concentraram os maiores números, 142 e 106 casos, respectivamente. Na Bahia, foram 18 denúncias, sendo Salvador a cidade com a maior parte dos registros. O MPT considera assédio eleitoral pressionar ou constranger trabalhadores por suas escolhas políticas, inclusive com ameaças, benefícios ou exigência de apoio a candidatos. Segundo o procurador Igor Souza, muitos casos também envolvem propaganda eleitoral irregular.
10: Nós identificamos, a partir de um levantamento que fizemos com a utilização de inteligência artificial, que muitos dos casos que chegaram ao Ministério Público do Trabalho estão relacionados à propaganda eleitoral irregular, especialmente quando a estrutura da empresa ou do órgão público é utilizado para promover candidatura ou para pressionar trabalhadores a manifestar apoio político. E aí é importante lembrar que o TSE, o Tribunal Superior Eleitoral, proibiu expressamente o uso da estrutura empresarial para obter vantagem eleitoral.
9: Também é considerado abuso obrigar o trabalhador a declarar em quem pretende votar. Segundo o Tribunal Superior do Trabalho, 67,4% dos casos ocorreram por meios virtuais, principalmente pelo WhatsApp, usado para monitorar trabalhadores e pressioná-los a publicar propaganda política nas redes sociais. Igor Souza reforça a orientação.
10: O assédio eleitoral ele pode acontecer tanto presencialmente quanto no ambiente virtual, né? Ele pode acontecer dentro do espaço da empresa, mas também por WhatsApp, por e-mail, por redes sociais. E os meios digitais eles têm tido um peso muito expressivo, né? Isso mostra que o assédio eleitoral não termina quando o trabalhador sai fisicamente da empresa. Ele pode acontecer também nessas mídias digitais e o Ministério Público do Trabalho está muito atento a esse tipo de prática.
9: Além de prevenir a prática, as empresas também devem adotar políticas para combater o assédio eleitoral. A orientação é que o trabalhador que identificar a prática preserve provas antes de fazer a denúncia. As denúncias podem ser feitas ao Ministério Público do Trabalho pelo site prt5.mpt.mp.br ou pelo aplicativo Pardal do Tribunal Regional Eleitoral.
1: Voltando a Brasília, o Brasil passa a contar com uma nova lei sobre a exploração de minerais críticos e estratégicos. Destaque do Márcio Rocha.
3: O Brasil vai ter resultados concretos já na próxima semana, depois que a nova lei que cria a Política Nacional de Minerais Críticos e Estratégicos foi sancionada pelo presidente Luiz Inácio Lula da Silva. A afirmação é do ministro de Minas e Energia, Alexandre Silveira, que afirmou que novos anúncios de investimentos de empresas em refino e processamento no país serão feitos após a sanção do texto que traz um novo marco para o setor. O projeto da nova lei foi aprovado pelo Congresso Nacional em um momento em que o Brasil desponta como um importante detentor desse tipo de recurso, mas ainda depende da regulação para que investimentos sejam feitos, inclusive para o mapeamento de territórios ainda não conhecidos. De acordo com o Palácio do Planalto, o objetivo é fazer com que o país avance e tenha condições de realizar outros processos além da extração e exportação, e ampliar o processamento e a transformação dos minerais dentro do território brasileiro. Segundo o texto, cerca de 7 bilhões de reais serão usados para estimular investimentos em uma área que ganhou importância econômica para o Brasil e deve afetar a agenda geopolítica nos próximos anos. A previsão é que 5 bilhões de reais em créditos fiscais serão distribuídos pelos próximos 5 anos para financiar projetos de transformação dos minerais. Além disso, autoriza também a criação de um fundo garantidor de até 2 bilhões de reais para ser usado no financiamento de empreendimentos considerados estratégicos. Alexandre Silveira defendeu que a medida coloca o Brasil no cenário internacional.
11: O crédito fiscal é proporcional ao grau do processamento no Brasil. Temos agora uma política industrial sólida, estruturada e com previsibilidade regulatória. O país se coloca no mercado global em pé de igualdade com as potências tradicionais. Praticamos a soberania com abertura, não a soberania com isolamento.
3: Na cerimônia, Lula voltou a dizer que o Brasil não pode repetir o que fez no passado.
5: Não repetiremos a história, não somos e não seremos nunca mais colônia de quem quer que seja. Com a legislação promulgada hoje, o Brasil propõe ao mundo uma nova agenda para a mineração do futuro. Queremos discutir com os países, as empresas mineradoras, os investidores e as agências internacionais, a transição para uma mineração socialmente justa, ambientalmente sustentável e industrializante.
3: A proposta também cria o Conselho Nacional de Industrialização de Minerais Críticos e Estratégicos e estabelece diretrizes para a exploração e a industrialização. Os chamados minerais críticos são recursos usados em setores considerados fundamentais para a economia e para a transição energética. Entre eles estão o lítio, o grafite e o níquel. Eles são utilizados na produção de baterias, carros elétricos, painéis solares e outros equipamentos de alta tecnologia.
1: Um fragmento de floresta amazônica preservado por uma universidade deve ajudar a enfrentar as altas temperaturas causadas pelo El Niño. Fala Lívia Maciel.
12: Uma área de aproximadamente 700 hectares de floresta amazônica brasileira, preservada dentro do campus da Universidade Federal do Amazonas, ajuda a amenizar o calor em Manaus. O fragmento, que equivale a cerca de 980 campos de futebol, é o terceiro maior fragmento de floresta urbana do mundo e o maior do Brasil, segundo a UFAM. De acordo com o professor de Ecologia e Gestão Ambiental da UFAM e diretor do INPA, Henrique Pereira, a floresta contribui para reduzir temperaturas, manter a umidade do ar e na proteção dos cursos d'água.
13: Estamos enfrentando uma combinação de fatores climáticos, de parâmetros climáticos, que tornam esse microclima da cidade inóspito, prejudicial para a saúde. E as florestas, elas funcionam como reguladores climáticos. Ter esses fragmentos florestais urbanos no interior da malha urbana é contar com essas infraestruturas verdes dentro da cidade. E essas infraestruturas, elas são provedoras, ou seja, elas fornecem o que nós chamamos de serviços ecossistêmicos. Grandes ar refrigerados, eles bombeiam vapor d'água para a atmosfera. Então, elas também contribuem para a produção da chuva. Elas diminuem a velocidade do vento, porque formam essa superfície rugosa. Elas protegem o solo. Portanto, elas garantem que a chuva que cair vai infiltrar e recompor o lençol freático.
12: Segundo dados do Instituto Nacional de Meteorologia, Manaus registrou no primeiro dia de setembro 37,6 graus, a maior temperatura do ano até o momento. Com as altas temperaturas, a atuação ecossistêmica da floresta preservada na universidade ganha um papel ainda mais essencial. A estudante da UFAM, Monique Rodrigues, conta que sente a diferença da sensação térmica dentro do campus e fora dele.
14: Quando eu chego na UFAM, eu sinto a diferença gigante na qualidade do ar, principalmente no caminho até o setor norte, porque ali a área de maior preservação. Então, eu sinto essa diferença e é surreal como muda o aspecto do ar.
12: O fragmento também reúne nascentes, igarapés e espécies nativas da fauna e da flora. Mas a localização ainda traz desafios. Cercada pela expansão urbana, a área sofre com o chamado isolamento ecológico, que reduz a conexão da floresta com outros espaços de vegetação.
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0: 5h22. Seguindo com o noticiário por aqui na programação da Band News FM, o UOL e a Folha promovem hoje, a partir das 10 da manhã, um debate com 5 candidatos ao Senado por São Paulo. Os convidados são Marina Silva, Simone Tebet, André do Prado, Gabriel De Rich e Ricardo Salles. O encontro vai ter 2 horas, 4 blocos e a participação de jornalistas dos 2 veículos. Cada candidato vai ter 15 minutos de fala, além de 1 minuto para considerações finais. A transmissão será pelo canal UOL, no YouTube e sites da UOL e da Folha. Nos outros assuntos, o Brasil conquista mais 5 medalhas no último dia da etapa da Copa do Mundo de Ginástica Artística na Hungria. Ontem, Flávia Saraiva levou ouro na trave e prata no solo. Já Rebeca Andrade ficou com a prata na trave e Lorraine Oliveira ganhou bronze no solo, além de Arthur Nori, que foi campeão na barra fixa. Com os resultados, a equipe brasileira encerrou a competição com 6 medalhas, sendo 3 ouros, 2 pratas e 1 bronze. Flávia também havia conquistado ouro nas barras assimétricas no decorrer do sábado. Nos destaques internacionais, falando de economia, os 12 estados americanos que tentam barrar a compra da Warner pela Paramount, avaliada em 110 bilhões de dólares, estão divididos sobre um possível acordo para encerrar a disputa judicial. Parte dos procuradores gerais aceita negociar, enquanto outros pedem mais garantias. Já a procuradora-geral de Nova York, Letitia James, exige medidas para proteger os trabalhadores. Um estudo estima que a fusão poderia eliminar 4.500 empregos em Los Angeles em apenas 3 anos. A negociação, no entanto, ainda não foi concluída e a compra continua suspensa nos Estados Unidos. E o Real Madrid reclama da arbitragem depois da derrota no Clássico. Conta mais, Aline Fanelli.
1: O Atlético vence o derby contra o Real Madrid por 2-1 e ultrapassa o rival na tabela do Campeonato Espanhol. No Estádio Metropolitano, o Clássico teve reclamação do técnico José Mourinho com relação à arbitragem. O juiz Ortiz Arias, que já havia sido alvo de suspeitas do Real por aparente camaradagem com alguns jogadores do Barcelona, foi criticado por não ter mostrado 2 cartões vermelhos a jogadores do Atlético quando o jogo estava 0-0. O técnico português imprimiu as fotos dos lances polêmicos e levou o conteúdo para o pós-jogo. Mourinho disse que tudo foi muito estranho e que poderia até cancelar a entrevista porque a história do jogo estava ali nas imagens.
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0: 5h25, o economista e professor da USP, Antônio Correia Lacerda, enxerga uma nova redução da Selic para o mês de novembro. No entanto, ele avalia que o quadro eleitoral e a instabilidade internacional preocupam o Banco Central. Tem mais informações chegando agora com o repórter Augusto Vale.
3: Pela 5ª vez seguida, o Comitê de Política Monetária do Banco Central reduz a taxa básica de juros em 0,25 ponto percentual. E para a gente analisar aqui, recebemos o professor doutor de Economia da PUC, Antônio Correia Lacerda. Olá, professor. Muito obrigado por atender a Band News FM.
4: Uma satisfação falar com vocês.
3: Professor, acho que a primeira pergunta é aquela que é já esperada, né? Corte de 0,25 ponto percentual. Momento de economia desacelerando, o que a gente pode avaliar nesse atual cenário econômico e essa nova redução do Copom?
4: Sim, o Copom realizou um corte, o 5º, como vocês bem destacaram, e absolutamente previsível, né, dentro dessa trajetória de queda nominal da Selic. Quer dizer, a taxa Selic vem em queda, embora como a inflação no Brasil, tanto a corrente como a esperada, está em queda, na prática não significa, né, uma redução da taxa de juros. Né? Na verdade, a taxa de juros real brasileira permanece muito elevada e isso tem um lado bom, digamos assim, que é a questão inflacionária, que está caindo, mas, por outro lado, tem dificuldades pela frente, porque empresas e famílias endividadas, né, sofre um impacto muito grande do comportamento das taxas de juros. Lembrando que a taxa Selic, ela na verdade é uma referência para as demais taxas, que inclusive no crédito e financiamento tendem a ser maiores, normalmente são maiores, do que a Selic, exceto aqueles casos de subsídios, de taxas especiais, que, em geral, representam muito pouco do total. O outro impacto terrível é sobre as contas públicas, né? Porque taxa de juros elevada leva o custo de financiamento da dívida pública e, portanto, é um ônus do ponto de vista fiscal.
3: O comitê até destacou a questão da política fiscal, né? E lembrando que é a última reunião antes do período antes da eleição em si, né? Então a gente tem eleição à vista e também temos uma questão de instabilidade internacional com a questão do Oriente Médio, né? São duas questões importantes a serem levadas em conta a partir de agora, né?
4: Perfeitamente. O quadro internacional é muito incerto, porque você pode traçar N cenários com relação aos desdobramentos das guerras, o comportamento consequente dos preços das commodities, não só petróleo, mas outras, o que significa pressões inflacionárias e deflacionárias no cenário internacional, não é? Absolutamente incertos. Então, o Copom vem tomando uma decisão correta, a meu ver, de reduzir a taxa de juros, até porque a distância ainda é muito grande entre a inflação e a taxa de juros final, significa que a taxa de juros real continua muito elevada, num cenário internacional muito incerto, né, e com grandes desafios pela frente, né? É interessante observarmos que, por exemplo, há muitos países que estão, a Europa, Estados Unidos e outros, estão elevando as suas taxas de juros básicas, né? O nosso ouvinte, quem está nos acompanhando, pode perguntar, mas não é uma incoerência o Brasil reduzindo taxa de juros agora, né, no momento em que grandes economias estão elevando as suas taxas de juros? E eu vou dizer que não, é pelo seguinte: nós estamos falando de padrões, de degraus muito diferentes entre Brasil e outros países, não é? Enquanto naqueles países a taxa de juros está muito próxima da inflação, um pouco acima da inflação corrente e esperada, no nosso caso, a taxa de juros está muito acima da inflação corrente e da inflação esperada, não é? Então é absolutamente natural que, apesar das incertezas no quadro internacional e doméstico, a nossa taxa de juros esteja em queda, uma queda gradual, e a taxa de juros daqueles países em elevação, né?
3: É o famoso
4: Isso é
3: juro.
4: absolutamente coerente com os desafios enfrentados por cada país.
3: É o famoso juro real, né? Tirando, você desconta a
4: Sim.
3: inflação e para ver, e a Selic tá. E também hoje, pra te perguntar, a decisão que você não falou explicitamente, mas do Fed, né? Fed subiu a taxa,
4: Sim.
3: o patamar nos Estados Unidos. Isso com certeza vai gerar um estresse com o governo Donald Trump. E assim, subiu um pouco e que você falou, movimentos inversos, né? O Brasil
4: Isso.
3: tentando reduzir e os outros países subindo a taxa, porque a inflação americana não para de subir, né?
4: Isso mesmo, ela não para de subir, ela é expressiva, mas a distância entre a inflação e a taxa de juros lá é pequena, né? E a taxa de juro real, que você lembrava, que é a diferença entre a taxa praticada no Brasil ou em qualquer outro país, comparativamente à inflação local, nesse quesito, o Brasil continua com uma das maiores taxas de juros mundiais, se não a maior, né? O que mostra que realmente temos um desafio pela frente, que é criar as condições e favorecer as melhores condições para continuar reduzindo essa taxa de juros o mais rapidamente possível. Por que o mais rapidamente possível? Porque, evidentemente, quanto antes houver um alívio do ponto de vista dos endividados, seja o Estado brasileiro que é endividado, que é a nossa dívida pública, né? Seja as empresas, seja as famílias, melhor para a condução da economia, né? Para que a gente saia desse estrangulamento que ocorre hoje com taxas de juros muito elevadas.
3: Professor, já para a gente se encaminhando para o final, o que esperar das próximas reuniões até o final do ano? A próxima reunião provavelmente já teremos um novo presidente ou reeleito, ou um novo presidente escolhido. O que a gente pode esperar para as próximas reuniões até o final de 2026? Novas quedas ou por enquanto paramos por aqui?
4: Por enquanto, o que o Banco Central deixou nos seus comunicados, naquele breve comunicado que ele faz logo após a decisão, há muita incerteza no ar, não é? E mostra um cenário um tanto indefinido. A minha projeção pessoal é de uma continuidade de queda, porque apesar de todos os fatores de incerteza que existem, seja no quadro internacional, seja no quadro doméstico, o fato de nós termos ainda uma taxa de juros real muito elevada e a situação do nível de atividades que tem sido negativamente afetado pelo custo do crédito, que, portanto, depende da taxa de juros. Mas o impacto sobre a dívida do Estado, das famílias e das empresas, quer dizer, a tendência natural seria de uma continuidade de queda na nossa taxa de juros. Isso é muito importante que venha a ocorrer, como você lembrou, até lá já teremos uma definição do ponto de vista político, né? Não só presidência, mas também governadores e também no parlamento, né? De forma que, se alguém considerasse que isso representaria um fator de incerteza, até lá isso estará resolvido. Então, as pré-condições para a continuidade da redução da taxa de juros no Brasil permanecem abertas, permanecem operantes, o que significa, portanto, uma tendência de queda.
3: O governo conseguiria acelerar essa queda de juros com alguma política específica ou é muito muito no abstrato, né? Não sei se conseguiria acelerar essa queda de juros se apresentasse um programa mais acelerado de corte de gastos.
4: O problema, né, é que o governo sempre tem, o próprio Banco Central, embora ele tenha uma meta de inflação a ser cumprida, ele tem um compromisso com o nível de emprego, com o nível de atividades, né, e o nível de atividades está em queda, o que sugeriria um afrouxamento da política monetária, ou seja, uma redução da taxa de juros e uma melhora das condições de crédito. O que ocorre é que para uma redução de juros depende de outros fatores para além da questão fiscal em si, não é? Que é relevante, ela é importante, mas depende de outros fatores, como, por exemplo, a indexação, que é a correção automática de preços e serviços, né? Também o comportamento daqueles fatores que não são influenciáveis diretamente sobre a taxa de juros, que são os preços internacionais. Petróleo e outras commodities, né, preços básicos, que independem da taxa de juros doméstica, e o comportamento desses preços dependerá de vários desdobramentos de ordem geopolítica, podemos dizer assim, como guerras e outras medidas, como dificuldades logísticas, né, por exemplo, nos estreitos de escoamento do petróleo no Oriente Médio, que podem impactar preços e, portanto, tanto subida de preço como queda de preço. Então, é só para ilustrar que existem outros fatores de incerteza que continuam presentes no cenário, mas, como disse, como a diferença ainda é muito grande entre a taxa de juros nominal, né, que é a taxa Selic corrente, e a inflação corrente, a inflação esperada, que existe, apesar dessas dificuldades, ainda espaço para continuidade na redução da taxa de juros.
3: Vou esperar os próximos passos, né? Daqui 45 dias estamos aguardando, provavelmente já com o resultado de eleição definido, esperando que o cenário internacional se resolva minimamente. Então é isso, a Band News FM repercutiu com Antônio Corrêa de Lacerda, professor doutor de economia da PUC. Professor, muito obrigado pela sua atenção e até uma próxima.
4: Muito obrigado, até a próxima. Satisfação ter falado com vocês.
0: 5h35, pesquisadores temem a possibilidade para cortes no pagamento de bolsas federais diante da recorrência de atrasos nos repasses. Do Rio de Janeiro, quem traz mais informações é a repórter Maria Clara Vinhais.
1: Pesquisadores que recebem bolsas do CNPq demonstram preocupação diante da possibilidade do corte do auxílio a partir dos próximos meses. Estudantes relataram demora no pagamento no mês de setembro. Em maio deste ano, a União anunciou um bloqueio de cerca de R$ 22 bilhões de reais no orçamento de 2026 para cumprir regras do arcabouço fiscal, reduzindo inclusive os investimentos para a área de pesquisas do país. Só no CNPq, a medida representaria uma diminuição de R$ 300 milhões de reais no orçamento, voltado principalmente para o pagamento
5: pagamento de bolsas. Com isso, cerca de 80% dos 102 mil bolsistas do Conselho correriam risco de serem afetados. Na época, a previsão por parte da presidência do CNPq estimava que esse montante corresponderia a algo próximo de 2 meses de pagamentos de bolsas. Atualmente, o Conselho Nacional financia pesquisas científicas, tecnológicas e de informação em todas as áreas do conhecimento. Em setembro, bolsistas do CNPq, que pesquisam em diferentes instituições, relataram atraso no pagamento dos salários. Segundo os profissionais, o auxílio deveria ter sido pago até o 5º dia útil, porém a quantia só foi depositada nesta quarta-feira. A técnica de um laboratório do INCA, que preferiu não se identificar e teve a voz distorcida, relatou o sentimento de insegurança diante do atraso e da possibilidade do corte, já que a bolsa representa o sustento dela.
6: Eu ouvi algumas conversas falando sobre a possibilidade do corte de bolsa nos próximos meses, e isso tem me deixado bastante inseguro, até porque esse trabalho é o meu sustento, essa bolsa é o meu sustento. Então, não há como a gente dormir tranquilo referente a isso. Se esse mês já houve um atraso muito grande de pagamento, que me garante que mês que vem vai receber, que mês que vem haverá outro atraso de pagamento?
5: Em nota, o CNPq informou que o atraso foi causado pela demora do repasse dos recursos enviados por parceiros, mas que os pagamentos já foram regularizados. Ainda segundo o Conselho, os atrasos verificados no mês não têm qualquer relação com o possível quadro de insuficiência orçamentária, já que a perspectiva, felizmente, não se confirmou após o desbloqueio do orçamento próprio de bolsas do CNPq no dia 10 de agosto. Nesse sentido, o órgão afirmou que, no momento, não há expectativa de interrupção por falta de recursos.

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1: A gente volta a falar da discussão da inteligência artificial aqui na coluna de tecnologia, porque Donald Trump está mais uma vez interessado no assunto, hein, Warrison?
2: Edu, esse mês devemos ter um encontro de cúpula entre Xi Jinping e Donald Trump. E certamente, Edu, inteligência artificial vai ser um dos temas centrais dessa conversa entre os dois líderes. E dentro desse tema, Edu, vai estar lá a destilação. Edu, a destilação é quando você usa um modelo de inteligência artificial para aprimorar o seu próprio modelo. Por exemplo, existem até rumores de que, especulações na verdade, de que em um determinado momento a OpenAI chegou a usar o próprio Claude para fazer avançar o seu GPT. Mas nada foi provado. Mas existem acusações muito repetidas e muito veementes de que as empresas chinesas vem usando com bastante constância os modelos norte-americanos, é o que o mercado chama de destilação. É óbvio que todo mundo faz isso, não dá para controlar isso. Até porque, hoje em dia, dentro das próprias empresas que desenvolvem inteligência artificial, os desenvolvedores, os programadores, eles mesmos já não sabem mais o código que está lá dentro. O desenvolvimento dos próprios modelos já não é mais feito por humanos, já é feito pelas próprias IAs. A chance de você ter ali uma IA sendo usada para desenvolver outra IA é gigantesca. Mas essa é uma reclamação que certamente vai fazer parte das conversas lá em Washington. Talvez não entre o Trump e o Xi Jinping, porque é uma questão muito técnica, mas certamente entre os negociadores. A verdade é que hoje existe uma preocupação muito grande no mercado dos Estados Unidos, porque boa parte das startups norte-americanas do Vale do Silício está usando já modelos chineses. E não porque eles sejam melhores, mas principalmente porque eles são mais baratos. E porque muitas vezes, para fazer alguma coisa, você não precisa do modelo mais sofisticado de todos. Você precisa de um que resolva o seu problema.
1: Quem diria que a propriedade intelectual das inteligências artificiais, os códigos-fonte, tudo isso estaria na mesa agora de uma discussão entre Xi Jinping e Donald Trump. É claro que a gente acompanha e conta mais aqui na coluna de tecnologia, que volta amanhã.
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0: 143 das eleições de 2026 têm 107 candidatos que se declaram ser transgêneros, isso segundo um levantamento da Folha, com base em dados do TSE. 20 dessas candidaturas estão em partidos classificados como de centro ou de direita, enquanto a maioria está em legendas de esquerda. O levantamento considera apenas os candidatos que informaram a identidade de gênero ao TSE. Entre os partidos de centro e direita, o PSDB reúne 6 candidatos trans, seguido por MDB, com 4 e Avante Solidariedade, e PP, com 2 cada. O levantamento utilizou o GPS partidário como metodologia que classifica siglas no espectro político com base na atuação prática dos partidos, e não apenas na forma como eles próprios se definem. Nos outros destaques, o número de brasileiros aptos a votar no exterior chegou a 918 mil, uma alta de 31,8% em relação a 2022, segundo o Tribunal Superior Eleitoral. Esse eleitorado está espalhado por 186 cidades de outros países e representa uma parcela relevante da votação presidencial. Em 2022, Lula recebeu 51,28% dos votos no exterior. Apesar disso, a participação costuma ser baixa, com mais da metade dos eleitores deixando de votar em eleições anteriores. Para este ano, as campanhas de Lula e Flávio Bolsonaro buscam mobilizar brasileiros que vivem fora do país. Já aqui no Brasil, o governo tem 90 dias para revisar as normas de Comissão de Valores Mobiliários, que é responsável por fiscalizar o mercado de capitais no Brasil. A medida que foi decretada ontem pelo ministro Flávio Dino, do Supremo Tribunal Federal, afirma que a revisão deve considerar, para além de questões orçamentárias, mais fragilidades sistêmicas. A fala faz uma referência ao arquivamento de denúncias sem a verificação em 2022, sendo uma delas relacionadas às irregularidades do Banco Master. Dentro do prazo de 90 dias, a União também deve apresentar propostas de melhoria e justificativas técnicas. E no esporte, jogadores do Corinthians procuram a diretoria para pedir a continuidade do trabalho de Fernando Diniz. Conta mais, Lucas Belotti.
1: O executivo de futebol do Corinthians, Marcelo Paz, fala em decisão conjunta pela permanência de Fernando Diniz no comando do clube. Ontem mesmo, após a sexta derrota seguida no Brasileirão, o treinador foi confirmado para a sequência após a data FIFA. O anúncio foi feito pelo próprio Marcelo Paz, que revelou até mesmo uma conversa com os jogadores antes da tomada de decisão.
2: Os jogadores nos procuraram voluntariamente, para dizer que nós vamos sair juntos dessa, né? Os jogadores confiam no trabalho, confiam no que está sendo feito, sabem que não estamos conseguindo entregar os resultados que merecíamos, que a torcida merece, pedir desculpa ao torcedor pelos resultados, pela sequência negativa que a gente vem tendo, mas é seguir trabalhando. Então, eu acho que é importante essa transparência, essa clareza, né, para evitar qualquer especulação.

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1: 5h46, a semana começa com sessões marcadas no Supremo Tribunal Federal, mas sem clima algum para discussão de questões importantes para o país diante da crise entre os ministros. O Rafael Procópio fala sobre o que podemos esperar no STF para os próximos dias.
2: O plenário do Supremo deverá se reunir na quarta e quinta-feira desta semana. As sessões plenárias nestes dias são comuns, mas com os eventos dos últimos dias e a sequência de cancelamentos por conta da tensão entre os ministros, a manutenção dos encontros acaba se tornando uma situação cercada por incertezas. E as pautas previstas são de temas importantes, mas comuns dentro das atribuições do STF. Uma delas discute igualar os direitos de mães adotivas e biológicas em relação à licença maternidade. Na última sessão, questões envolvendo o alcance da imunidade de impostos também foi debatida, mas interrompida por um pedido de vista. A aparente normalidade na corte é instável. Estava previsto para quarta-feira o caso que poderia iniciar uma investigação contra o ministro André Mendonça, mas a questão foi adiada por conta da relação com o caso que também pode iniciar uma investigação contra Alexandre de Moraes. Para o cientista político André César, por mais que existam pautas previstas além das polêmicas, será muito difícil para o Supremo se concentrar em outros assuntos enquanto houver a crise. Segundo o especialista, esses temas devem ficar de lado até depois das eleições, tanto pelo período eleitoral quanto para tentar frear a crise.
3: As pautas gerais do Supremo vão ficar sempre, a partir de agora, por um tempo, em segundo plano. É difícil sentar e discutir qualquer questão em si, a partir da realidade que nós temos, né? Eu vejo, ainda mais às vésperas das eleições, por mais que o Supremo, as independências dos poderes, mas é difícil você ver sem encaminhadas questões importantes a partir dessa realidade. Então, inclusive para baixar a poeira, né? Então, nesse sentido, é importante.
2: Além dos casos citados, há também um calendário de votações no plenário virtual para até sexta-feira. Entre os temas estão situações de isenção de impostos para categorias específicas em estados e regras para a distribuição de remédios para tratamentos oncológicos.
1: O levantamento da Serasa Experian evidencia a verdadeira epidemia de golpes no Brasil, principalmente no universo online. O repórter Roger Caroso traz mais detalhes.
4: Mais de 50 milhões de mensagens associadas a golpes foram identificadas no Brasil no primeiro semestre deste ano. Segundo o mapa de fraude da Serasa Experian, esse número equivale a 3,2 mensagens fraudulentas por segundo. O levantamento também identificou mais de 20 mil anúncios, perfis, páginas e aplicativos falsos, 27,2% a mais do que no mesmo período em 2025. Os anúncios enganosos concentraram 62% das ocorrências, com mais de 12.900 registros. O engenheiro da computação Isaac Araújo foi uma das vítimas desse tipo de crime. Ele achava que estava se inscrevendo em um concurso do IBGE, mas na realidade caiu em um golpe.
5: O último concurso que teve do IBGE, eu fiz a inscrição por um site do Google, às pressas, assim, no último dia de inscrição. Então, não estava prestando muita atenção no que eu estava fazendo. Me inscrevi, eles não pediram muitos dados pessoais ou coisa do tipo. E eu achei estranho até, mas enfim, como eu estava com a pressa assim para finalizar. E eles enviaram o Pix, um QR Code, no valor de R$30. Quando chegou na data do concurso, eu descobri que na verdade eu tinha me inscrito num site falsificado. O valor foi pequeno e eu também não tinha muito interesse no concurso e nem estava me preparando para fazer a prova.
4: A advogada especialista em direito digital, Ana Paula Moraes, explica que por mais que os criminosos sejam responsabilizados, a recuperação do valor é rara.
6: Em caso de golpe digital envolvendo anúncio ou site falso, a responsabilização pelo prejuízo ele pode recair sobre os criminosos, ou seja, pelos autores do golpe. As instituições financeiras ou as plataformas digitais que veicularam o anúncio, dependendo das falhas de segurança ocorridas no processo, elas podem também ser responsabilizadas pelos prejuízos causados. Embora o golpista em si responda criminalmente por estelionato, a recuperação do valor diretamente com ele, golpista, a gente sabe que é muito rara.
4: A Serasa orienta os consumidores a desconfiar de ofertas com preços muito abaixo do mercado, evitar links suspeitos e conferir o endereço dos sites antes de informar dados pessoais ou bancários.
1: Nos outros assuntos, um jogo de realidade virtual criado na Universidade Federal do Ceará tem ajudado no fortalecimento do equilíbrio e prevenção de acidentes domésticos, isso envolvendo principalmente pessoas idosas. Moisés Mororó é quem traz mais detalhes sobre essa novidade para a gente.
7: Uma pesquisa conduzida por desenvolvedores da Universidade Federal do Ceará criou um jogo de realidade virtual voltado ao fortalecimento do equilíbrio e prevenção de acidentes domésticos envolvendo pessoas idosas. Atualmente, a ferramenta é utilizada em atividades de educação em saúde vinculadas a projetos de extensão da UFC. Professores e pesquisadores aplicam o recurso junto a grupos comunitários de idosos, aproximando a população científica das ações de promoção à saúde. A professora Janaína Coutinho, do Departamento de Enfermagem da UFC, explicou que estratégias o jogo adota para prevenir acidentes domésticos.
8: Ele permite uma realidade imersiva. Então, os idosos podem andar em dois ambientes, que são os ambientes onde acontece maior número de quedas, que é o banheiro e o quarto, e identificar elementos que facilitam e elementos que dificultam, que podem prevenir quedas dentro do domicílio. Ele se soma a outras estratégias educativas. Por ser uma tecnologia imersiva, ele desperta o interesse dos idosos e permite colocá-los na realidade, né, na contemporaneidade.
7: O projeto já alcançou um índice de concordância de 91,42% para a usabilidade e 100% para a experiência do usuário entre os participantes. Para a especialista, a alta adesão comprova o fácil entendimento da população idosa em relação ao sistema.
8: Os percentuais altos encontrados tanto na usabilidade como na experiência do usuário garante que aquele produto tecnológico para aquela população ela é de fácil entendimento, de uma interface amigável. O produto se mostrou assim. Foi desenvolvido para idosos e com pessoas idosas. Idosos participaram também do processo de construção, de desenvolvimento. E ele apresentou alta usabilidade e experiência do usuário. Quer dizer, para aquele grupo específico, para a população de pessoas idosas, ele é uma tecnologia amigável.
7: A participação do público-alvo permitiu adaptar a dinâmica do jogo e as interfaces às necessidades motoras e cognitivas da terceira idade, contribuindo para a aceitação e a adesão aos treinos. Apesar dos resultados, ainda há desafios na implementação.
8: Os desafios eles são sempre voltados para, né, as expertises e recursos financeiros. Contamos com a coorientadora do trabalho, a professora Caroline Pilon, que é doutora em design e professora da Universidade Federal de Pelotas. Ela nos auxiliou nesse processo. Na banca tínhamos também engenheiro da computação e enfermeiros. Então foi um somatório de expertise. O desafio é juntar pessoas, né, com diferentes expertises para um produto final voltado para a área da saúde.
7: Apesar da proposta inovadora, o jogo não recebeu registro de patente por se enquadrar em uma modalidade com tecnologias correlatas já existentes. A ferramenta permanece disponível para uso educacional, científico e assistencial pela comunidade acadêmica.
1: Uma exposição do Museu de Zoologia convida o público a conhecer espécies que vivem em São Paulo. Conta mais, Gibes Manioto.
9: São Paulo tem mais de 11 milhões de habitantes, mas não estamos só. Nem todo mundo que mora aqui é gente. E é essa fauna escondida que virou agora o centro das atenções neste shopping na Avenida Paulista. Quem segue essas pegadas dá de cara com essa pergunta: existe bicho em São Paulo? Ah, existe, viu? Olhe o carcará e a cutia pelos corredores.
10: Às vezes, se a gente não consegue nem identificar qualquer espécie do bicho, por exemplo, a galera acha que aqui é um esquilo e tal.
9: É pra aprender.
10: É, pra aprender.
9: Mas tem o martim pescador, o irerê, borboletas e até a onça parda.
11: O que mais me impressionou aqui foram os bichos maiores, né? Porque a gente não vê na cidade, a gente acha que não existe, né?
9: Mas existe sim. 300 exemplares mostram que a vida selvagem está muito mais perto do que parece. Tem espécies que ficaram raras e outras que aprenderam a sobreviver entre prédios, asfalto e concreto. A proposta da mostra é observar, fotografar, registrar e compartilhar. É uma aula de como temos que preservar tudo isso.
12: Essa exposição, ela surge como uma ideia de trazer visão aos bichos da cidade de São Paulo que antes não eram tão vistos ou tão reconhecidos como deveriam ser.
9: Mas o que está aqui na Paulista é uma pequena amostra. Essa história ganha uma outra dimensão para onde a gente vai agora. Para o Museu de Zoologia da USP, do bairro Ipiranga. Esse acervo reúne uma enorme variedade de espécies e leva o visitante para muito além da fauna paulista. É animais de diferentes biomas brasileiros, espécies que parecem saídas de outro mundo e tem até dinossauro.
13: É, saber o que é antigamente sobre os dinossauros me deixa muito com conhecimento.
9: Cada peça aqui ajuda a contar uma parte da história da vida.
14: Aqui no Museu de Zoologia a gente tem uma representação através de quase 13 milhões de exemplares que representam essa fauna riquíssima. E o público aqui na galeria consegue vislumbrar mais ou menos 1000 peças que representam essa amostragem toda.
9: No espaço reservado à Amazônia, dá para observar os insetos com lupa e ver descobertas minúsculas. E esse é o maior besouro do mundo, o titã, que pode medir até 15 centímetros, o tamanho de uma caneta. E a boa notícia é, as entradas para o museu e para a exposição na Avenida Paulista são de graça. Numa cidade acostumada a olhar para cima, talvez valha a pena olhar para o lado. Pode ter um bicho ali e te surpreender.
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15: O São Paulo venceu o Internacional por 1-0 no último sábado no Morumbi com gol de Carelli. O jogo foi muito ruim tecnicamente. O Santos venceu o Remo por 2-1 no último sábado e chegou a 4 vitórias consecutivas no Brasileirão. O Vasco goleou o Curitiba por 5-0 no último sábado em São Januário com uma grande exibição. Mirassol jogando bom futebol venceu o Botafogo no último sábado em Mirassol por 2-0. O técnico Tite fez a sua estreia no

0: 4 partidas sem vencer fora de casa. Numa partida de altos e baixos das duas equipes, Fluminense venceu o Corinthians ontem por 3-1 em Itaquera. O Timão chegou a 6 derrotas seguidas no Brasileirão e o Fluminense é o 4º colocado. Flamengo, jogando bom futebol, venceu o Bragantino ontem por 2-1 no Maracanã e segue na liderança da competição com 60 pontos. O Atlético Paranaense venceu o Bahia por 2-1 ontem na Arena da Baixada e agora é o 3º colocado. Dito tudo isso, eu diria, eu quero é mais.
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2: 6 horas, 5 minutos na capital baiana. Excelente segunda-feira para você que está sintonizado aqui na Band News FM neste dia 21 de setembro de 2026. Seja muito bem-vindo, muito bem-vinda ao Bora Salvador. Seguiremos juntos por aqui até às 7 da manhã com as principais notícias do dia. Eu, Paloma Moraes, junto com Roger Caroso e Adriano Júnior na operação de áudio. Vamos que vamos, viu? Última semana de inverno, viu?
3: É mesmo. Bom dia, Paloma, Adriano Júnior e todo mundo que tá ligadinho com a gente sempre no Bora Salvador. Será que é bom dia pra alguém mesmo hoje, Paloma?
2: Rapaz, que fim de semana chato, hein?
3: Doído. Pra Bahia e Vitória, pra todo mundo.
2: E ninguém acertou o placar.
3: Perturbação em dose dupla. É, todo mundo errou.
2: Menino, mas vou te falar, viu? Como é que o Bahia desperdiça um pênalti no finalzinho ali do jogo, já no acréscimo, que poderia fazer com que o time continuasse invicto, chegasse ao 12º jogo invicto, e perdeu a oportunidade, perdeu também a colocação, né? Poderia, tava na briga, né, para chegar no terceiro lugar, mas poderia se manter no quarto, mas foi pro quinto. Ah, chateada, viu, Roger? Tô chateada, tô na bronca também.
3: O Vitória abriu o placar, tava jogando bem, desperdiçou o gol na cara e o Cruzeiro fez, foi 3.
2: 3-1, foi isso?
3: Foi isso.
2: Eita.
3: 3-1.
2: Ó, Adriano, calma.
3: Adriano querendo botar mais um gol na conta do Cruzeiro, calma.
2: Calma.
3: Foi 3-1 pro Cruzeiro, minha gente.
2: É, minha
3: situação.
2: Gente.
3: Apenas isso.
2: Então não foi um fim de semana bom para quem curte futebol.
3: Mas hoje tem chance de redenção.
2: Ah, hoje a gente pode, né, realmente ter um
3: sonho. Um sonho impossível, quem sabe.
2: Bahia e Corinthians, hein? Bahia feminino. É, vamos ver se o Bahia consegue aí se classificar para a final do Campeonato Brasileiro. A gente tá na torcida. Se depender de torcida...
3: Não vai faltar.
2: Não vai faltar.
3: A gente viu na Fonte Nova.
2: Vai chegar sim, viu? E é isso, viu? Participe aqui com a gente pelo 987295248. O Érico já tá por cá, desejando bom dia. Aquela foto bonita do... Oh, coisa linda, lá de Portugal.
3: Um vídeo
2: nascer
3: aí,
2: do
3: ó.
2: Sol, coisa linda. Dona Rai tá por cá. Ô, oh, querido Fábio Cristiano, tava sentindo falta de você. Nunca mais mandou mensagem. Bom te ver por aqui, viu? É, continue participando, minha gente. 987295248 é o número pra você mandar sua mensagem. E a gente já começa trazendo esse caso, né, esse triste caso. São investigadas as causas do acidente entre uma moto aquática e uma embarcação que terminou com duas pessoas mortas na Baía de Aratu, próximo ao município de Candeias, na região metropolitana de Salvador. Essa situação aconteceu na noite de sábado e as vítimas foram identificadas como o diretor comercial Felipe Cunha de Jesus, de 35 anos, e a enfermeira Alessandra Azevedo Ribeiro, de 30 anos, ambos ocupantes da moto aquática. Alessandra foi enterrada ontem no cemitério Campo Santo, em Salvador, e Felipe no cemitério Vale da Saudade, em Candeias, também no domingo. Segundo a Marinha do Brasil, os dois chegaram a ser socorridos e receber atendimento médico, mas não resistiram aos ferimentos. Os ocupantes da outra embarcação não ficaram feridos. Nas redes sociais, a empresa de empréstimo consignado em que Felipe trabalhava divulgou uma nota de pesar, transmitindo solidariedade à família e amigos da vítima. A Capitania dos Portos da Bahia vai abrir um inquérito administrativo para apurar as causas e as circunstâncias do acidente. A Polícia Civil de Simões Filho também investiga o caso. Em caso de acidentes do mar, o telefone 185 de emergência marítima funciona 24 horas.
3: Seguindo agora com outra notícia triste, já que um guarda civil municipal de Salvador, o Gustavo Ferreira Rocha, é encontrado morto no município de Uibaí, no centro-norte aqui do estado. O corpo dele foi localizado no sábado de manhã e, segundo a guarda, a instituição busca contato com familiares para prestar a assistência. A corporação também acompanha o caso junto às autoridades policiais locais para esclarecer as circunstâncias dessa morte. Em nota, a GCM lamentou a morte dele e manifestou solidariedade aos familiares, amigos e colegas.
2: A gente traz outro caso de acidente nesse fim de semana. Uma pessoa morreu após um engavetamento envolvendo quatro carretas na BR-116 em Jaguaquara, sudoeste aqui da Bahia. Essa situação aconteceu ontem de manhã e, segundo a Polícia Rodoviária Federal, essa colisão traseira aconteceu por volta das 8 da manhã, no quilômetro 645 da rodovia. A vítima morreu ainda no local. A pista ficou totalmente interditada por causa do acidente, mas foi liberada depois de 4 horas.
3: Outro caso que a gente traz por aqui, já que após 2 dias de buscas, o corpo de um jovem que desapareceu depois de mergulhar no mar de Guarajuba, em Camaçari, na região metropolitana de Salvador, é encontrado na praia próximo ao Rio das Pedras, em Abrantes. O corpo dele foi localizado no sábado. Esse jovem havia desaparecido na quinta e, durante as buscas, o Corpo de Bombeiros utilizou helicóptero, drone, moto aquática e equipes em terra. O corpo foi reconhecido por um familiar como sendo desse rapaz. Após ser retirado da água, ele ficou sob os cuidados da Polícia Militar e agora o Departamento de Polícia Técnica, né, claro, também foi acionado nesse caso para realizar os procedimentos necessários.
2: A gente sempre destaca aqui a importância de tomar cuidado, né, ao entrar no mar. Essa semana aí o tempo estava bem estável.
3: Sim.
2: Ainda mais quando fica assim, a gente acha que, né, tá com a cara de tranquilo, aí de repente, né, você é levado, né, e acaba, né, se afogando. Nesse caso, infelizmente, essa vítima não conseguiu resistir. Nossos sentimentos a ela, mas a gente sempre traz esse destaque de tomar cuidado ao entrar no mar, em períodos chuvosos, sempre procurar saber, né, se você não conhece aquela praia, se é seguro entrar naquela região, naquela parte, porque tem praia que tem partes ali que são mais perigosas, né? E que a população já sabe que não deve entrar por ali, que deve evitar determinada parte. É sempre importante que a gente faça essa buscativa mesmo, né? Tente entender antes de entrar no mar, para que não realmente acabe sendo arrastado pela correnteza, enfim.
3: As bandeiras das condições do mar, né? Da navegação, de tudo isso. Ou a bandeira amarela sempre já alertando para ter esse cuidado. Esse final de semana a gente sabe que teve bandeira amarela aqui em Salvador mesmo. Então, atenção, né, minha gente, que pode ser um passeio que vira uma infeliz tragédia.
2: É isso, né? Nosso abraço solidário a essa família que perdeu esse jovem. Né? 2 dias de busca.
3: Sim.
2: Né? De angústia, infelizmente, né? Com a notícia agora, termina essa angústia com a notícia da morte desse jovem. Agora 6h13.
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2: E vamos aos destaques dos principais jornais que circulam na Bahia hoje, 21 de setembro de 2026, segunda-feira. O A Tarde tem como manchete de capa: a alta estação do Super El Niño exigirá cuidados.
3: Vitória começa bem, sai na frente, mas perde de virada em casa para o Cruzeiro.
2: Bahia cai diante do Furacão na Arena da Baixada e interrompe série invicta.
3: Já o Jornal Correio destaca: contas atrasadas atingem quase metade dos adultos na Bahia.
2: Estado chegou a 5 milhões e 270 mil inadimplentes em agosto.
3: Ônibus novos começam a rodar hoje na capital.
2: Na Tribuna da Bahia, gasolina dá novo salto e preços pesam no bolso do cliente.
3: Enem 2028 terá mudanças na redação e nas questões.
2: E relatório da Abin aponta risco de interferência dos Estados Unidos nas eleições. Agora 6h14.
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2: 6h16, tem informações do trânsito chegando com o Thiago Costa. Bom dia, Thiago.
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10: Oi, Paloma, bom dia para você, bom dia para Roger e também para os nossos ouvintes. Uma excelente segunda-feira a todos e boa semana. A BR-324 em direção à capital já tem um pouquinho de intensidade a partir de Valéria e vai até Águas Claras. Como não tem retenção, ainda não vale o desvio. Você que está em Simões Filho, segue processo norte, a BR é uma boa escolha. A paralela em direção centro só tem pontos de intensidade. Ainda não atrapalha aí o caminho de quem está saindo de Mussurunga e segue para o caminho das árvores. 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Thiago Costa para a Band News FM.
2: Valeu, Thiago. Agora 6h17.
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3: E o Brasil registra cerca de 3,2 mensagens fraudulentas por segundo no primeiro semestre deste ano. Mais informações na matéria a seguir.
12: Mais de 50 milhões de mensagens associadas a golpes foram identificadas no Brasil no primeiro semestre deste ano. Segundo o mapa de fraude da Serasa Experian, esse número equivale a 3,2 mensagens fraudulentas por segundo. O levantamento também identificou mais de 20 mil anúncios, perfis, páginas e aplicativos falsos, 27,2% a mais do que no mesmo período em 2025. Os anúncios enganosos concentraram 62% das ocorrências, com mais de 12.900 registros. O engenheiro da computação Isaac Araújo foi uma das vítimas desse tipo de crime. Ele achava que estava se inscrevendo em um concurso do IBGE, mas na realidade caiu em um golpe.
13: O último concurso que teve do IBGE, eu fiz a inscrição por um site do Google, às pressas, assim, no último dia de inscrição, então eu não estava prestando muita atenção no que eu estava fazendo. Me inscrevi, eles não pediram muitos dados pessoais ou coisa do tipo. E eu achei estranho até, mas enfim, como eu tava com a pressa, assim, pra finalizar. E eles enviaram o Pix, um QR Code, no valor de R$30. Quando chegou na data do concurso, eu descobri que, na verdade, eu tinha me inscrito num site falsificado. O valor foi pequeno e eu também não tinha muito interesse no concurso e nem tava me preparando pra fazer a prova.
12: A advogada especialista em direito digital, Ana Paula Moraes, explica que por mais que os criminosos sejam responsabilizados, a recuperação do valor é rara.
14: Em caso de golpe digital envolvendo anúncio ou site falso, a responsabilização pelo prejuízo ele pode recair sobre os criminosos, ou seja, pelos autores do golpe. As instituições financeiras ou as plataformas digitais que veicularam o anúncio, dependendo das falhas de segurança ocorridas no processo, elas podem também ser responsabilizadas pelos prejuízos causados. Embora o golpista em si responda criminalmente por estelionato, a recuperação do valor diretamente com ele, golpista, a gente sabe que é muito rara.
12: A Serasa orienta os consumidores a desconfiar de ofertas com preços muito abaixo do mercado, evitar links suspeitos e conferir o endereço dos sites antes de informar dados pessoais ou bancários.
2: 6 horas 20 minutos na capital baiana, 987295248 é o número para você participar por aqui. Olha só, nosso querido Maurício Lima está aqui falando, a gente trouxe a notícia logo na abertura do nosso jornal, a respeito desse triste caso, esse acidente lamentável. Nessa
3: na Baía de Aratu, né? Duas pessoas infelizmente faleceram. E Maurício trazendo que era parente, claro, né?
2: Uma aqui prima dele.
3: Da Alessandra, uma das vítimas desse caso. Teve no enterro e tudo, prestando aqui todo o sentimento dele, né, gente?
2: Foi ontem, né, o enterro de Alessandra, ontem de tarde no Campo Santo. E ele fala que ela estava, inclusive, estudando para fazer curso, para trabalhar na Polícia Civil, né?
3: Todo um concurso, futuro pela frente, né?
2: E, infelizmente, acabou morrendo nessa tragédia, nesse fim de semana, nesse acidente entre uma moto aquática e uma embarcação. A gente não tem ainda informações sobre as circunstâncias,
3: detalhes, né,
2: desse acidente. Então a gente nem pode, né, detalhar mais sobre como ocorreu, se teria sido alguma imprudência, qual lado, a gente não sabe. Inclusive vamos esperar as investigações para trazer isso aqui, né, em respeito a essas duas vítimas que morreram. Então, nosso sentimento à sua família, viu, Maurício? A enfermeira Alessandra Azevedo, né, também. A família do diretor comercial Felipe Cunha de Jesus também. Então, para essas famílias que perderam os entes queridos, toda a nossa solidariedade, nosso abraço carinhoso. Quem também está por cá participando com a gente é o nosso querido Gonzaga, já tomando cafezinho. Olha só, mandou foto para a gente. Tá com cara boa.
3: Tá bonito, viu?
2: Menino, um pãozinho gostosinho aí com... É ovo? Não sei. Ele fez uma coisinha
3: acho que é
2: aí.
3: Ovo.
2: Parece que é um ovo temperado.
3: Sim.
2: Coisa boa, hein? Boa semana pra gente, vamos que vamos. Não fui pescar no sábado, segui as orientações da previsão do tempo. Cláudio Cacá aqui falando. Menino, nem me fale. Fiquei chateada que nem eu pude rimar.
3: Paloma cheia de planos.
2: Ah, nem me fale. Esse fim de semana eu também tinha planos, viu? Queria pegar uma prainha, fim de semana de folga. Quem disse, menino? Sábado aquela chuva danada e um vento forte. E realmente a indicação era de não entrar no mar. Não remei, não fiz minhas atividades. Tive que ir pra academia, Cacá. Pra que velha bom. Academia.
3: Que dor, tive que ir pra academia.
2: Não, não gosto, você acredita? Mas, né, a gente tem que fazer uma atividade física, se movimentar. Acabei não remando. Também fiquei chateada. Mas a nossa segurança
3: Paloma
2: em primeiro
3: também.
2: Lugar.
3: Sexta-feira de Paloma começou mais tarde, né, minha gente? Quem acompanhou o Band Cidade, viu ela apresentando.
2: Menino, fui cobrir Carol, que pegou uma cesta aí de folga, descansou um pouquinho. E aí fui lá representar rapidinho. Acabou mais tarde, realmente. E eu queria sabadar, mas não deu. Tudo bem, né? A gente tem que seguir as orientações, Cacá. Você tá certo. E a minha professora também estava certa de cancelar a aula de sábado. Olivia também tá por cá. Beijo grande, viu, Olivia? Juvenal também. Tem que mandar esses jogadores tudo embora. Misericórdia.
3: É uma boa, né, Juvenal? É uma boa.
2: Ai, Juvenal. Inclusive, a galera do Vitória parece estar chateada
3: tá
2: mesmo.
3: Tá na bronca.
2: Porque nem lotou
3: o
2: Barradão.
3: Não, pouco usual, né? Só 13 mil pessoas no Barradão num domingo de tarde. Então, o pessoal tá na bronca com o Rubro Negro, viu?
2: Menino. Normalmente, né, os torcedores estão ali apoiando.
3: Comparecendo.
2: Todo, comparecendo, domingo, né?
3: Horário
2: bom. É de estranhar, né? É de estranhar. Quem também tá por cá participando com a gente, Dona Raia, falei mais cedo, né? Tem uma galera aqui já mandando sua mensagem, você também pode participar pelo 987295248. Vai mandando sua mensagem que a gente vai lendo ao longo da nossa programação. Voltamos já, 6h24.
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5: 6h28.
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6: E os candidatos ao governo da Bahia cumprem mais um dia de compromissos, tanto aqui em Salvador quanto no interior do estado. A Semi Neto do União Brasil fará reuniões com lideranças políticas de diversos municípios agora pela manhã. De tarde será entrevistado em um podcast e pela noite grava programa eleitoral e tem outro encontro marcado com representantes das cidades aqui do estado.
5: O governador e candidato à reeleição, Jerônimo Rodrigues, do PT, terá encontro com prefeitos e reunião com coordenação de campanha.
6: Ronaldo Mansur, do PSOL, participa de reunião com a direção nacional do partido pela manhã e de tarde vai gravar com TV e rádio, além que pela noite faz panfletagem no centro de Salvador.
5: Jariel Capistrano tem compromisso pela manhã em uma rádio e de tarde fará reunião com coordenação de campanha.
6: Haroldo Félix, da Unidade Popular, e Maria Bona, do PCO, não divulgaram a agenda de campanha para hoje.
5: 6h29, a gente continua ainda falando de política, porque o nome do senador Otto Alencar, do PSD, teria sido encontrado em conversas do banqueiro Daniel Vorcaro, dono do Banco Master, durante a apuração da Polícia Federal. Segundo as informações do jornal Globo, o parlamentar era referido como conselheiro e comandante. De acordo com o relatório da PF, o advogado Ciro Soares atuava como intermediário entre Vorcaro e o senador, avisando quando estava com o parlamentar, enviando fotos ao lado dele e repassando recados atribuídos a Otto. Em uma troca de mensagens de maio de 2024, Vorcaro chega a pedir que Soares mande um abraço ao nosso comandante. As conversas voltam a citar o senador em dezembro daquele ano e ao longo de 2025, incluindo tentativas de convencê-lo a viajar a um evento em Londres. Otto Alencar afirmou inicialmente ao Globo que não tinha relação com Vorcaro e negou qualquer contato, festa ou intermediação. Após a publicação da reportagem, o senador mudou o discurso e disse ter falado com o banqueiro duas ou três vezes por telefone, usando o aparelho do advogado Ciro Soares. Em entrevista exclusiva aqui para a Band News FM, concedida ao jornalista Victor Pinto, Otto Alencar detalhou essa relação com o advogado.
7: O Ciro Soares é advogado do PSD, foi meu advogado eleitoral em algumas oportunidades, morou próximo de mim aqui muitos anos, eu moro até hoje, hoje ele não mora mais aqui, e ele também na época, no período, era advogado do Daniel Vorcaro. Duas ou três vezes ele ligou para o Daniel para eu falar com o Daniel, eu realmente falei com ele e o assunto era um apoio à emenda que foi apresentada pelo senador do Piauí, Ciro Nogueira, para aumentar o Fundo Garantidor de Crédito, isso lá em 2024, 2025, de 250 mil para 1 milhão, coisa que eu não aceitei apoiar.
6: E questionado sobre as ligações com o banqueiro, o senador explicou o teor das conversas relacionadas a uma emenda que ampliava o limite de cobertura do Fundo Garantidor de Crédito.
7: Esse contato que o Ciro ligou para ele, o Ciro deve ter ligado 2 a 3 vezes, eu conversei com ele. Sim. Sobre esse assunto, e o assunto tratado foi exatamente esse assunto aí da emenda na época que foi apresentado lá no Senado Federal. Como foi muito divulgado pela imprensa, e isso na época foi muito tratado lá, mas essa emenda não prosperou, eu não apoiei, nem coloquei a matéria que poderia ter colocado, nunca coloquei para votar.
5: Segundo Otto, ele não apoiou a proposta batizada de emenda Mansur, Master, e já havia sido alertado sobre riscos pelo então ministro da Fazenda, Fernando Haddad. A emenda não avançou após ser rejeitada pelo relator da PEC da autonomia do Banco Central, o senador Plínio Valério. Já o advogado Ciro Soares negou ser alvo de inquéritos ligados ao caso e afirmou não ter organizado encontros presenciais entre Vorcaro e o senador. A Band News FM, Otto Alencar também comentou o cenário político na Bahia. Questionado se o caso pode prejudicar a candidatura do governador Jerônimo Rodrigues do PT, o senador disse confiar no desempenho do grupo político.
7: Não sei a esse respeito, eu estou trabalhando pelo meu grupo, vou continuar trabalhando, eu confio muito no potencial nosso, acho que o governador está tendo um desempenho muito bom, foi um governador que, ao contrário do que muitos falam, executou muitas obras, tal sorte que eu me atenho só ao meu grupo mesmo, de trabalhar e ajudar, não sou candidato, mas tenho ajudado o que eu posso nesse sentido.
6: Otto Alencar também avaliou, né, a disputa interna do PSD e a relação com outras siglas aqui na Bahia.
7: Olha, eu converso com o presidente Kassab, que inclusive é vice lá do candidato Ronaldo Caiado, mas a gente conversa mais sobre o partido, né? O partido na Bahia, o partido está bem organizado, nós estamos disputando a eleição aí para ter uma formação de uma bancada na Assembleia em torno de 10 deputados estaduais, de 7 deputados federais, esse é o nosso trabalho. Nós temos um grupo muito forte, tem se portado muito bem, e já é uma unidade muito grande interna entre nós mesmos, de tal sorte que eu só converso com ele sobre esse assunto.
6: Além disso, o senador negou qualquer constrangimento em relação à posição nacional do partido, citando uma conversa prévia com o presidente do PSD, Gilberto Kassab.
7: Não, não fica nenhum constrangimento partidário, porque o Kassab me telefonou antes, dizendo que não haveria nenhuma interferência na Bahia do partido, que o partido tomaria decisão e coligaria, como já está coligado, com o Partido dos Trabalhadores, com os partidos aliados, né, que nós temos aqui na Bahia.
6: A entrevista completa com o senador Otto Alencar está disponível nas plataformas de áudio aqui da Band News FM. Então, toda essa repercussão do caso ainda, né, do caso Master, e agora envolvendo aí o senador Otto Alencar, informações trazidas pelo jornal O Globo, confirmadas, e depois nessa entrevista exclusiva do nosso colunista de política, Victor Pinto, que daqui a pouco vai vir com outros assuntos, é claro, sempre na coluna Esse é o Ponto. Agora, mudando de assunto, aqui no Brasil, menos de 30% das pessoas com deficiência e idade para trabalhar estão empregadas. Além disso, segundo o último censo, este público recebe cerca de 70% do salário médio das pessoas sem deficiência. A entrada e a permanência no mercado de trabalho ainda são marcadas por obstáculos que vão além da conquista de uma vaga. A artesã Alice Caroso relata as dificuldades que tem recebido sendo a mulher com nanismo.
8: E a dificuldade que eu sinto em relação do mercado é adaptações do dia a dia, tipo cadeiras, subidas de ônibus, alturas, escadas, elevadores. Então, assim, no dia a dia, a gente vai vendo as dificuldades, tipo bebedouros, que tem que ser adaptados, que geralmente são altos, ou senão é aquele de torneira.
5: Já a estudante de comunicação, Vanessa Jesus, ainda não atua no mercado de trabalho, mas admite sentir medo de não ser aceita.
9: acredito que eu estou bem avançada, tenho muito potencial para trabalhar em diversas áreas. No entanto, uma das coisas que mais me preocupam é a questão da acessibilidade nesses espaços, especificamente na área em que eu quero trabalhar, que é a televisão. Não tem rampas, não tem elevador, então assim, eu ia ficar muito dependente das pessoas e talvez prejudique eles quererem me contratar justamente para não ter esse problema de ter que ficar me auxiliando o tempo inteiro.
6: As dificuldades enfrentadas não começam nem terminam com o emprego. Elas também estão presentes em espaços essenciais do cotidiano, como as escolas, onde falta a acessibilidade pode dificultar ou impedir a execução de atividades simples. Segundo o censo escolar, pouco mais da metade dos colégios brasileiros contam com banheiro acessível. E só cerca de 25% das instituições têm um profissional de apoio para os alunos com deficiência. Annalise conta como enfrentava esses obstáculos ainda na infância.
8: A dificuldade que eu tive foi a ida do banheiro. Eu não conseguia tirar a roupa sozinha. E os bebedouros, que são mais altos. Aí todos os colégios que eu entrava, eu pedia a adaptação do bebedouro, pedia um menor. E também eu pedia um banco para apoiar na cadeira, para eu botar o pé no banco, para não ficar com as pernas penduradas.
5: E quando a falta de acessibilidade deixa de estar apenas nas estruturas físicas, outras dificuldades também aparecem. Muitas crianças com deficiência convivem com situações de preconceito que podem deixar marcas profundas. Vanessa fala das feridas causadas por uma experiência que teve durante o ensino médio, onde ela era excluída pelos colegas de sala.
9: Eu me sentia muito mal, eu não precisei fazer terapia, mas foi algo que mexeu muito comigo e até hoje ainda mexe, mas ainda assim eu sinto que eu superei já, pelo menos uma boa parte. Mas não foi um período legal, foi um período em que eu me sentia extremamente solitária e que se não fosse a minha força e vontade de vencer na vida, eu não teria conseguido estar onde eu estou hoje.
6: Em 21 de setembro é comemorado o Dia Nacional da Luta com Deficiência, então hoje, né, essa data importantíssima que foi instituída por lei no dia 14 de julho de 2005, então 21 anos já, então data fundamental.
5: Uhum, é o ano de eleição, minha gente, ó. É bom que a gente pense nos candidatos que tragam, né, realmente propostas voltadas a essas pessoas com deficiência. A gente ouviu aí relatos. No dia a dia a gente pode sim contribuir com essas pessoas, né, para que elas tenham uma qualidade de vida melhor, né. Algumas dessas pessoas precisam de intervenções mesmo no dia a dia, como a rampa,
6: adaptações.
5: Né, adaptações simples, né, para se sentirem incluídas, né, básico, coisa simples, mas ainda assim elas esbarram em várias dificuldades diariamente, né, para até exercer o direito de ir e vir.
6: Coisas básicas.
5: Coisas básicas, né? Coisas que só precisariam de adaptação, como uma rampa, né? Como eu trouxe aqui. Mas, enfim, ano de eleição, importante que a gente também fique atento. Qual é o candidato que tem propostas voltadas para pessoas com deficiência? Né? Não só quem tem deficiência, mas a gente também.
6: Sim.
5: Visando que essas pessoas sejam incluídas, que o mundo seja um local, né? Que o mundo seja mais inclusivo. Que a nossa sociedade seja mais exclusiva. Porque, assim, o meu voto não é só o meu voto. A gente tem que pensar no coletivo.
6: Perfeito.
5: Então, é importante também ano de eleição, porque políticas públicas precisam ser voltadas para essas pessoas. A gente viu aqui, ó, que, segundo o último censo, este público recebe cerca de 70% do salário médio das pessoas sem deficiência.
6: É. Como é que pode? 30% sequer estão empregadas.
5: Imagine, né? Pessoas que têm talentos aí que a gente está perdendo pelo preconceito.
6: Estão sendo invisibilizados.
5: Falta de políticas públicas. Então, é importante a gente pensar nisso também, né? Quando a gente for votar. Porque é necessário aí, que a gente tem visto aí, que sejam implantadas políticas públicas para essa população. E
6: com
5: que
6: certeza.
5: A gente respeite o próximo, sempre. Porque aqui o relato de Vanessa, acho que foi Vanessa falando, né? Sobre se sentir excluída.
6: Sim, é a época da escola.
5: Ou você, criança, que tem uma galerinha que escuta a gente também,
6: tem.
5: Né? Adolescente. Você, papai, mamãe, converse com seus filhos para que eles possam ser gentis com o outro.
6: que às vezes a criança não faz por mal, é o que ela não entende.
5: É. E por isso que é preciso conversar dentro de casa, é por isso que eu tenho uma afilhada, por exemplo, pequenininha, eu posso conversar com minha afilhada, explicar que, né, aquela pessoa tem uma necessidade especial, mas que ela tem a mesma capacidade. É diálogo mesmo, né? A gente fazer com que o mundo seja mais inclusivo. E tudo precisa de entendimento. Quando a gente não conhece, a gente acaba espalhando coisas, né, negativas. É preconceito, é isso, é o não conhecimento daquilo. Mas quando a gente conhece, a gente pode fazer com que realmente o mundo seja um lugar melhor de se viver. Então, começa de casa, na escola, no dia a dia. Conversar sempre, minha gente. Conversar sempre com as nossas crianças, que são o nosso futuro, viu? 6h42, tem informações do trânsito chegando agora. Thiago Costa.
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12: Volta aí, atualizando o motorista novamente sobre a BR-324. Isso porque já tem retenção ali na Jaqueira do Carneiro e a lentidão segue até o acesso a Barros Reis. Pega minha dica, você que saiu de Águas Claras e precisa chegar no Uruguai ou vai lá pro Bonfim, corte pela ligação Lobato Pirajá e complete pela Suburbana. A paralela em direção centro agora tem retenção no Trobogi por causa da chegada às escolas e a lentidão já chega no Parque Tecnológico. Você que está saindo da Estrada do Coco, de São Cristóvão, e segue agora para Pituba, Rio Vermelho, acesse a paralela, mas corte pelo Orlando Gomes e faça o caminho pela Orla. 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Thiago Costa para Band News FM.
5: 6h42.
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15: Está começando agora a coluna Giro Business. O tema da semana, o setor de varejo e o setor de tecnologia. E na minha companhia, sócio e fundador da CRM Bônus, Alexandre Zouco. Zouco, para qualquer empresa, ainda mais quando se fala de tecnologia, a inovação é fundamental. A inovação na busca de gerar valor, inovar serviços e sempre melhor atender o cliente. Nesse sentido, falando de bastidores, pegando a CRM Bônus como exemplo, como você trabalha no dia a dia para promover inovação, para conseguir se superar, reinventar a sua companhia todos os dias, para estar à frente no tempo, e ser sempre inovadora?
16: Ouvindo os clientes. A missão da minha companhia é ajudar qualquer tipo de companhia a crescer. Vou te dar um exemplo. Recentemente, a gente vai anunciar agora uma parceria oficial com o Corinthians e com o Flamengo. Tinha ser patrocinadores dele em troca de prestação de serviço. A dor de ambos era, cara, eu tenho uma torcida gigantesca que torce por nós e menos de 1% são só os torcedores. Eu poderia estar monetizando em cima de 99%. O que eu posso fazer por isso? Falei, opa, e se a gente der vale-bônus, que são bônus das marcas nossas, se ele faz um Pix recorrente de valor baixo, e ele pode ganhar bônus por gol do time, criando uma gincana, parte dessa assinatura vai para o time, ele ganha sorteios. Basicamente, o que a gente faz é ouvir desafios e implementar em soluções. A gente lançou agora o Torcedor Premiado, que é uma assinatura recorrente fantástica e está um sucesso. Então acho que é isso, é ouvindo as dores dos clientes. E a partir do momento que você soluciona a dor de um cliente, essa dor pode atender a outro tipo de cliente, no caso de time de futebol.
15: Bacana, e assim a gente consegue exemplificar um pouco dos bastidores de uma empresa de tecnologia como a CRM Bônus, que trabalha todos os dias na oportunidade, através das dores, das necessidades dos seus clientes. Comigo, Alexandre Zouco, fundador e CEO da CRM Bônus.
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19: Olá, ouvintes. Hoje falaremos sobre bolsas palpebrais inferiores. Essas bolsas elas podem ser causadas pelo edema, acúmulo de líquido, alterações hormonais como alterações do hormônio tireoidiano e envelhecimento, que é o caso mais comum. No envelhecimento, ao acúmulo de pele e também ao prolapso de gordura local. Por isso, a avaliação pelo especialista é muito importante. Nos casos do envelhecimento, a cirurgia pode ser realizada, consistindo do esvaziamento de bolsas de gordura e a remoção do excesso de pele. Essa cirurgia tem por objetivo melhorar a anatomia local, trazendo rejuvenescimento da pálpebra.
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5: 6h49.
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6: Olá a todos. A morte de Pacheco Maia representa uma perda para o jornalismo baiano. Um amigo querido, um jornalista de mão cheia, principalmente pela experiência acumulada, pelo texto, pela cultura, por sua capacidade de compreender a política da Bahia, além das declarações oficiais. Sua trajetória mostra a sua dimensão profissional, seu grandiosismo, inclusive no tamanho, tinha quase 2 metros de altura. Formado pela Faculdade de Comunicação da UFBA, passou por diversas redações, emissoras de rádio, assessorias e campanhas eleitorais. Foi secretário de Comunicação da Prefeitura de Salvador, já respondeu diretamente pela Direção de Comunicação da Câmara e, recentemente, passou pela Direção de Jornalismo do Governo do Estado. Pacheco conhecia a imprensa por dentro e também entendia o funcionamento da comunicação pública e política. Circulou por grupos distintos, trabalhou com personagens de campos diferentes e preservou o reconhecimento profissional. Tinha opinião, personalidade e um olhar próprio sobre os acontecimentos. Era um apaixonado por rádio, um apaixonado pelo Bahia e também conhecedor da obra de Raul Seixas. Essas referências ajudavam a revelar uma figura que ia além dos cargos ocupados. Pacheco Maia deixa uma história respeitada, textos, trabalhos importantes e uma contribuição concreta à comunicação baiana. Fica a gratidão e a nossa admiração. A conferir.
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7: Minhas caras, meus caros, eu pretendo manter a calma quando tudo à volta parece desabar. Quem trabalha comigo, a minha produção, eu falo aqui como quem sabe que a produção está ouvindo. E eles sabem, esses dias tenebrosos agora, eu não perco a calma. Eu posso ficar irritado num dia muito tranquilo, porque a edição pode estar chata, pode não sei o quê, pode me irritar. Não com eles, mas com as circunstâncias. Agora, quando tudo, o mundo desaba, bota a bola no chão, que comigo não tem perreps. Ninguém vai morrer do coração. Nem eu. Né? Tem um poema, If C, do Kipling, que é um poeta inglês. Na verdade, nasci na Índia, mas filho de pais ingleses. Foi o grande poeta do Império Britânico. E tem um poema, e está longe de ser meu autor predileto, ideologicamente muito complicado, mas escreveu muito bem. E tem um poema dele que eu resgato aqui até com certa ironia, numa tradução do Guilherme de Almeida. Se és capaz de manter a tua calma quando todo mundo ao teu redor já perdeu e te culpa, de crer em ti quando estão todos duvidando, e para esses, no entanto, achar uma desculpa, se és capaz de esperar sem te desesperares, ou enganado, não mentir ao mentiroso, ou sendo odiado, sempre ao ódio te esquivares, e não parecer bom demais nem pretensioso, aí segue uma penca de outros seres e a conclusão, serás um homem, meu filho. O Oswald de Andrade, nosso Oswald de Andrade aqui, tira um sarro do poema que fica assim, etc, serás um teorema, meu filho. Mas aqui, de qualquer modo, tem apologia da calma, da tranquilidade, né? De botar a bola no chão. O que é que eu acho que tem de ser feito? Por que que eu estou falando isso? Bom, aparecem imagens de Alexandre de Moraes desembarcando de um avião ao lado de Viviane e sua mulher do escritório Barça de Moraes, que tinha requisitado o voo. Alexandre tinha dito que não tinha voado em aviões do Vorcaro. Ele, como ministro, não viajou como marido de Viviane. Ah, é a mesma pessoa. Tá bom, é a mesma pessoa, o contrato pode ser incômodo. Agora vem cá, que decisão tem do Alexandre de Moraes beneficiando o Vorcaro? Qual? Em que circunstância? Tem pedido de investigação da Polícia Federal? Tem pedido de investigação do Ministério Público? Tem pedido de investigação do próprio Mendonça? Não. Que de resto fez tudo aquilo legalmente. Não, não pode investigar? Pode investigar, dentro da lei pode investigar. Aparece a foto de Paulo Gonet fumando um charuto, uma coisa que todo mundo sabia que tinha acontecido, ele já tinha demitido, outras autoridades participaram do evento em abril de 2024, em Londres. Mas aparece a foto que na sexta-feira o Conselho Nacional do Ministério Público vai tomar uma decisão, se houve impropriedade ou não, e claro, aparece isso para tentar queimar o procurador. E tem essa coisa fanática, tem que cortar a cabeça desse, tem que cortar a cabeça daquele. Nós já vimos isso acontecer. Nós já vimos o que deu. Em 1947, o Harry Truman, presidente dos Estados Unidos, um democrata, pressionado pelos republicanos, que o acusavam de ser leniente com o comunismo, cria uma comissão de lealdade dos funcionários públicos. Mais de 3 milhões de pessoas são investigadas, muitas punidas, sem prova. A coisa foi até 1957, mas aí o senador McCarthy aproveita no Senado e cria sua própria comissão, e aí é perseguição mesmo, uma coisa absurda, abjeta. Operação Mãos Limpas na Itália entre 92 e 94 dizimou a classe política italiana, deu em Berlusconi. E aí sim se viu a corrupção com toda a sua força chegar e se instalar no poder. A Operação Mãos Limpas aqui no... A Operação Lava Jato aqui no Brasil, olha aí, Mãos Limpas, né? Tentou ser, né? Que começou em 2014, deu em Bolsonaro em 2018. O que eu estou falando? Não investiga nada? Não, investigue-se. Mas que se faça dentro do devido processo legal, né? E sem essas coisas odiosas que nós estamos vendo. Porque aí não tem jeito. Agora tem o celular do Vorcaro. Nós vamos ver que tem outras coisas muito cabeludas ali. Ah, mas bem que a cabeça de não sei quem você quer. Eu não quero a cabeça de ninguém. Eu quero que se apure. Quem atuou de forma ilegal para beneficiar qualquer outro, que pague. Se não tem a evidência do benefício, punir por quê? Ah, porque eu não gosto dele? É isso? É isso aí, né? Eu sou o cara do Sela.
2: Futebol.
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5: Como a gente falou no início do programa, domingo triste para todo mundo. Acho que o pessoal vai até ficar mais acuado de perturbar, porque se perturbar vai levar de volta, né?
8: Hoje ninguém quis falar nada sobre futebol. É... Nós recebemos uma mensagem.
5: É bom evitar, né? É bom ficar de boa.
8: De bom tom, né?
5: Hoje é dia todo mundo falar que nem vê, nem gosta de futebol.
8: Nem vi o jogo.
5: Teve jogo?
8: Não,
5: sei não. Véio.
8: Sei não, viu?
5: Mas o Vitória começou na frente, mas tomou aí de virada, perdeu de 3-1 pro Cruzeiro. Pelo Brasileirão, jogo da 28ª rodada do campeonato, né? Aconteceu ontem no Barradão, claro, como a gente falou, com um público só de 13 mil pessoas, um pouco decepcionante para quem sabe que a torcida do Vitória costuma apoiar bastante, né? O Vitória querendo embalar no campeonato, fugir da zona de rebaixamento e chegou bem, começou bem, abriu o placar, René ali aproveitou a boa jogada do Vitória mesmo, né? Mateuzinho fez uma boa jogada. Sobrou para ele, René bateu de peito do pé, abriu o placar e o primeiro tempo ficou assim, 1-0 Vitória. Mas o segundo tempo veio e o Cruzeiro também veio. E em específico, Arroyo, o grande nome da partida, porque ele chegou aí, chegando nos 30 segundos do segundo tempo, o Cruzeiro ali aproveitou um contra-ataque, né? boa troca de passes. Caio Jorge fez o pivô, tocou para Arroyo, que bateu. E aí, Lucas Arcanjo podia ter sido mais firme e a bola entrou. Só que aí, daí em diante, só deu o Cruzeiro. Aos 20 minutos, novamente, Arroyo veio da defesa, correndo horrores, invadiu a área, mandou um chuveirinho. E aí, Vidalba aproveitou, fez de primeira. E ainda para fechar o marcador, fechar o placar, mais uma vez, Arroyo puxou com velocidade. Tocou para o Matheus Pereira, que fez um corte belíssimo na defesa do Vitória e ampliou 3-1. Agora Vitória só mês que vem, data FIFA, tem para acalmar os ânimos, pega a Chapecoense no Barradão.
8: Já o Bahia, menina, falando aí em data FIFA, vai já... O
5: Bahia foi revoltante aí, minha gente. O Bahia desperdiçou um pênalti no finzinho, Everaldo, né? O Bahia, no início do jogo, 15 minutos, tomou 1-0, gol do Atlético, depois empatou logo em seguida com Pulga, e aí no segundo tempo levou mais um gol, e aí no finalzinho teve a oportunidade de empatar, mas parou nas mãos do goleiro Mikael.
8: E é isso, volta agora, só também depois do data FIFA.
5: Mirassol em casa também.
8: É, Palmeiras, não é isso?
5: Rapaz, eu acho que é o Mirassol, mas a gente pode conferir aí essa volta do Bahia.
8: Porque hoje tem Bahia também feminino, viu? A gente vai ver se o Bahia consegue se classificar para o final do campeonato. O jogo de volta da semifinal contra o Corinthians será às 9h30 da noite na Neoquímica, em São Paulo. Lembrando que na ida, na Fonte Nova, no jogo de ida, o Tricolor perdeu por 1-0. Vamos ficar na expectativa.

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0: Aê!
1: Chega!
0: Você sabe que nesses últimos segundos a Carla sempre fica... Porque a gente tá ao vivo, né? Pra quem tá nas grandes empresas de comunicação que não precisam se submeter, é lá que a gente tá ao vivo. E aí, nos últimos segundos, a Carla tem que ficar conversando conosco, operando a mesa. Cara, eu já fiz muito isso, a Sheila também, não tenho saudade. Porque é tenso, né? Você tem que voltar na hora certinha pra alinhar a programação, pra que pareça o mais suave possível. Sempre parece muito suave. A Carla usa toda a inteligência e habilidade que ela tem. Mas ela vai perdendo um pouquinho dessa inteligência.
1: Por quê, né?
0: Por quê? Porque ela tem que ouvir a propaganda eleitoral. Então, é por isso que a gente coloca alguém que tem gordura pra queimar. Né? Gordura nos miolos, obviamente. E eu sempre brinco que quando a Carla faz isso, eu lembro daquele áudio do filme Billy Madison, né? Em que o Adam Sandler faz um pronunciamento lá no tribunal e aí vem o promotor e fala isso aqui, ó.
2: Em nenhum momento... de sua dissertação não chegou perto do que pudesse ser considerado um pensamento racional. Todos neste salão estão mais burros por terem escutado isso. Não lhe concedo nenhum ponto e que Deus tenha piedade de sua alma.
0: Todos nesse estúdio ficaram um pouco mais burros ao ouvir consumiu esse sinalzinho um da propaganda eleitoral. Tá acabando, gente. Só mais duas semanas. Todo mundo apresentado e escalado, só falta ele, meu galo. Toca a bateria.
1: Estamos há 13 dias, né? Do primeiro turno da eleição. E teve divulgação de uma nova pesquisa BTG Nexus, que traz Lula empatado com três adversários no segundo turno da corrida ao Palácio do Planalto. No primeiro turno, o presidente tem 40% contra 37% das intenções de voto do senador e candidato do PL, Flávio Bolsonaro. Augusto Cury do Avante tem 6%, Ronaldo Caiado do PSD tem 5%, Renan Santos do Missão 3%. Romeu Zema do Novo, Samara Martins do Unidade Popular surgem cada um com 1%. Os demais candidatos não pontuaram, são eles: Rui Costa Pimenta do PCO, Hertz Dias do PSTU, Edmilson Costa do PCB, Wilson Grassi do Democrata, Clariana Barão do Democracia Cristã. Brancos e nulos somam 4%, 2% não sabem ou não responderam.
3: Aí nos cenários de segundo turno, Lula parece tecnicamente empatado com três candidatos. Flávio Bolsonaro, neste aqui, Lula aparece com 46%, senador Flávio Bolsonaro com 45%. Aí também empate inclusive numérico contra Ronaldo Caiado. Tanto Lula quanto Caiado aparecem com 45%. E no outro cenário aqui de segundo turno, contra Augusto Cury. Lula com 44%, Augusto Cury com 43%. O presidente Lula venceria, no entanto, nos seguintes cenários: contra Romeu Zema, Lula tem 47% e Zema 41%, e contra Renan Santos, 47% para Lula, 39% para Renan Santos.
0: Entre todos os candidatos, Flávio e Lula têm os maiores índices de rejeição. O senador é rejeitado por 50% e o presidente por 49%. Outros 41% dizem que não votariam de jeito nenhum em Renan ou Zema. 38 em Caiado, 35 em Cury. A BTG Nexus ouviu 2.006 eleitores entre 18 e 20 de setembro nas 27 unidades da federação. Margem de erro, 2 pontos para cima ou para baixo. Nível de confiança, 95%. Pesquisa está registrada no TSE sob o número BR-00485-2026.
1: E no fim de semana, Lula e Flávio voltaram a falar sobre o caso Master. Em Florianópolis, o presidente defendeu mais uma vez uma ampla investigação.
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1: Flávio Bolsonaro, por sua vez, comentou a foto do Procurador-Geral da República, Paulo Gonet, com Daniel Vorkaro.
5: Foi o presidente Lula que indicou o Paulo Gonet para ser Procurador-Geral da República, que reconduziu. Então o que a gente percebe é que enquanto tem brasileiros que estão sem comida na mesa, tem aquele pessoal da tropa do Lula que está tomando uísque Macallan, fumando charuto caro e rindo da cara do povo.
3: Augusto Cury, do PL, prometeu manter o Bolsa Família, mas criticou o reajuste dado por Lula às vésperas da eleição. Na sexta-feira, o ministro do Supremo, Gilmar Mendes, decidiu que o aumento é legal.
6: Na verdade, se o Lula tivesse um respeito e um carinho para as pessoas do Bolsa Família teria aumentado no começo do ano e não em cima da hora, e não teria aumentado em 15%, teria aumentado em 30% ou mais.
3: Renan Santos, do Missão, defendeu novas políticas de segurança pública.
7: O Brasil é o paraíso, a Disneylândia, é o Beto Carreiro, já que você está falando, é o Beto Carreiro da violência no mundo. E nós precisamos cortar isso, aumentando muitas penas, se necessário a letalidade policial e, quando necessário, uma intervenção do governo federal nos estados que não se adequarem a essas políticas.
3: Ronaldo Caiado, do PSD, acusou o PT de conivência com crime organizado.
8: Dando com a mão, vou tirar com as duas, tá certo? Porque, sem dúvida alguma, eles vão pesar a mão no imposto seletivo. Este aumento, isso é o maior golpe, tá certo? Que se deu na população brasileira. Querer comprar o voto com R$ 91.
0: Em frente, o gabinete de Alexandre de Moraes ainda não se manifestou sobre o vídeo em que ele aparece saindo de um jatinho de Daniel Vorcaro. O ministro do STF e a mulher Viviane Barsi desembarcaram no aeroporto Santos Dumont, no Rio de Janeiro, em agosto de 2025. No mesmo dia, Alexandre de Moraes participou de um evento organizado pelo LIDE, a entidade que reúne executivos de grandes empresas. Ao todo, entre maio e outubro de 2025, o ministro fez pelo menos 8 viagens em jatinhos que pertencem à Prime Aviation. Só que um mês antes, Alexandre foi categórico ao afirmar que nunca viajou em aeronaves ligadas a Daniel Vorcaro. Ele disse numa nota: o ministro Alexandre de Moraes jamais viajou em nenhum avião de Daniel Vorcaro ou em sua companhia e de Fabiano Zettel, a quem nem conhece. Ontem, o escritório de Viviane Barsi, que tinha um contrato de R$ 130 milhões de reais com o Master, afirmou que a contratação de aeronaves não envolve vínculos pessoais. Em nota, disse: a contratação dos serviços de táxi aéreo segue critérios operacionais e não envolve qualquer vínculo pessoal com proprietários de aeronaves ou operadores específicos. A escolha das aeronaves utilizadas cabe às próprias empresas de aviação civil contratadas, neste caso, a Prime Aviation. Afonso Marangoni, na sexta-feira, eu ouvi o Tem Método, né, com o André Asa, com o Ivan e com a Michelle, que estava se despedindo. Um beijo para a Michelle, muita sorte à querida Michelle Trombelli, a nova empreitada. E o Andreasa sublinhava como é possível, né, você mentir dizendo só a verdade. No caso, ele falava do Cássio Nunes Marques, né? Vai ser nosso assunto mais para frente. O Cássio Nunes, quando é convidado a se hospedar naquela casa incrível lá no bairro do Joá. Aliás, para mim, a manchete deveria ser: Márcio Garcia tem casa de 200 milhões de reais no bairro do Joá. Caramba! Porra, deveria ter mandado meu currículo lá pro MTV Sports.
1: É luxo até enjoar, né?
0: Em 90, é luxo até enjoar. Também lugar bonito para burro, né? Ele disse lá: nunca falei com Daniel Vorcaro. De fato, nunca falou. Aquilo foi feito por um intermediário, como o Marangoni informou logo depois. Alexandre de Moraes, fico me perguntando, irá se defender usando essa do eu lírico? Não era eu, era meu eu lírico? Não era o ministro, era o marido da empresária? Não era uma aeronave de Vorcaro? Era uma aeronave de uma empresa que pertence a Vorcaro? Isso faz toda a diferença? Porque, caso contrário, Xandão terá que admitir que mentiu mais uma vez, usando a toga. Por que mais uma vez? Porque, ora essa, ele também olhou nos olhos de seus pares e sugeriu que não era ele, o Alexandre, nas conversas com Daniel Vorcaro, e depois abandonou completamente essa estratégia de defesa. E aí, uma encruzilhada para Alexandre de Moraes. Marangoni, bom dia para você.
9: Pois é, bom dia, Megali, Carla, todo mundo que nos acompanha. Mais um episódio, né, de desgaste ao ministro do Supremo Tribunal Federal. E sempre, né, quando tem alguma imagem ou vídeo divulgado, isso ainda é mais forte, né, para a opinião pública, porque mostra mesmo visualmente o que aconteceu, por exemplo, naquela época, né, em que o ministro voou, sim, nesse jatinho por causa desse contrato que tinha o escritório de Viviane Barsi de Moraes. Então, quem nos acompanha por imagens consegue, inclusive, ver, né, o momento em que é captado esse momento. Foi um vídeo publicado na coluna do jornalista Lauro Jardim, do jornal O Globo, e mostra mostra, então, o Moraes e a Viviane Barsi de Moraes desembarcando de um avião Embraer Legacy 650 no aeroporto Santos Dumont. Segundo o jornal, trata-se de uma aeronave de matrícula PPNLR que pertencia justamente a uma empresa de Daniel Vorcaro. Você dizia sobre as notas, né, Megali, que muitas vezes respondem questões que não foram perguntadas também, e o que deixa de ser respondido também tem um peso grande, né? Então agora o que a gente aguarda é que o ministro Alexandre de Moraes possa eventualmente se manifestar pessoalmente ou por meio do gabinete, porque o que a gente teve até agora em relação a esses episódios são posições que vêm do escritório de Viviane Barsi de Moraes e não pessoalmente por parte do ministro do Supremo. Isso tem sido recorrente, né? Desde que se mostrou aí ligações, né, de Alexandre de Moraes com o Daniel Vorcaro. Tem, então, agora eu quero trazer um trecho da nota do escritório Barsi de Moraes, informando justamente isso, que contrata serviços de táxi aéreo de diferentes empresas, entre elas a Prime Aviation, cujos serviços foram utilizados em determinadas ocasiões. E aí diz lá, em nenhum dos voos realizados com a empresa, com integrantes do escritório, esteve presente Daniel Vorcaro ou qualquer outra pessoa alheia ao escritório. Diz que em determinados voos, Viviane Barsi de Moraes foi acompanhada, sim, pelo marido, o ministro Alexandre de Moraes. Diz também que a contratação de serviços de táxi aéreo segue critérios operacionais e não envolve qualquer vínculo pessoal com proprietários de aeronaves ou operadores específicos. Diz que a escolha das aeronaves utilizadas cabe às próprias empresas de aviação civil contratadas, nesse caso, a Prime Aviation. E finaliza dizendo que o escritório Barsi de Moraes reitera que não possui contrato de prestação de serviços advocatícios com a Prime Aviation, tampouco realizou qualquer aquisição de cotas da empresa, que teria, portanto, feito apenas esses voos mesmo, né? No caso, um voo para o Rio de Janeiro, que aconteceu em 22 de agosto de 2025. Existe, né, Megali, para a gente trazer um contexto rápido aqui, um pedido do ministro André Mendonça para se investigar o colega Alexandre de Moraes com base em um relatório da Polícia Federal que cita ali, né, mais de 50 mensagens enviadas por Daniel Vorcaro ao ministro do Supremo Tribunal Federal. O caso está parado porque os ministros analisam a questão preliminar, se vai juntar a investigação, o pedido de investigação contra Moraes com André Mendonça. Então, até segunda ordem, esse tema fica parado e os ministros devem se reunir para deliberar primeiro a preliminar e depois se vai abrir um pedido de investigação contra Moraes, o que seria inédito na história da corte.
1: Bom, no STF termina hoje o prazo para que André Mendonça justifique as decisões tomadas nos casos Master e INSS. O ministro é acusado por Alexandre de Moraes de crimes como abuso de autoridade, improbidade administrativa, mas o pedido de investigação não tem prazo para ser analisado, certo, Marangoni?
9: É isso mesmo, é um prazo que o ministro Edson Fachin deu para que o André Mendonça apresentasse essa defesa, então. Até tinha a expectativa de que esse julgamento, se tudo tivesse corrido conforme Edson Fachin planejou, se desse na quarta-feira desta semana, dia 23. Então, analisaria individualmente o pedido de investigação contra Moraes, o que já não aconteceu ainda, e depois o do André Mendonça. Só que por causa justamente desta questão preliminar que eu dizia, está tudo parado. Edson Fachin divulgou um ofício dizendo que vai deixar o caso do André Mendonça também mais para frente. Aqui é um espaço que o ministro presidente, se tudo tivesse corrido conforme Edson Fachin planejou, se desse na quarta-feira desta semana, dia 23. Então, analisaria individualmente o pedido de investigação contra Moraes, o que já não aconteceu ainda, e depois o do André Mendonça. Só que por causa justamente desta questão preliminar que eu dizia, está tudo parado. Edson Fachin divulgou um ofício dizendo que vai deixar o caso do André Mendonça também mais para frente. Aqui é um espaço que o ministro presidente divulgou um ofício dizendo que vai deixar o caso do André Mendonça também mais para frente. Aqui é um espaço que o ministro presidente para o André Mendonça explicar, né, algum ponto que ele acha que é importante, com base, né, naqueles relatórios de inteligência da Polícia Federal que o ministro Alexandre de Moraes usou como base para pedir uma investigação contra o colega. ele critica, né, vê irregularidades na condução de investigações relacionadas ao Banco Master e também as fraudes no INSS. O ministro André Mendonça nega qualquer tipo de irregularidade e diz, na verdade, que agiu estritamente, né, dentro do que cabia a ele como relator destes casos. A Moraes apontou suspeitas que poderiam, em tese, envolver improbidade administrativa, abuso de autoridade, crime de responsabilidade e também favorecimento político. A presidência do Supremo agora, então, vai esperar, provavelmente depois das eleições, com a entrega do pedido de vista do ministro Flávio Dino, para que resolva, né, e dê uma resposta em relação tanto ao pedido de investigação contra Moraes, quanto esse contra André Mendonça. Prazo hoje é formal, mas importante no encaminhamento dessa questão.
3: Marangoni, agora é o seguinte, no Ministério Público, o Procurador-Geral da República tem até sexta-feira para se defender no caso Master. Nesse fim de semana aqui, Paulo Gonet apareceu numa foto fumando charuto ao lado de quem? Daniel Vorcaro. O registro estava no celular do dono do Master, foi feito em abril de 2024, durante um encontro privado em Londres. A assessoria do PGR confirmou que essa foto é verdadeira, né? Confirmou a autenticidade da foto. Uma imagem que foi enviada para Daniel Vorcaro pelo advogado Ciro Soares em junho de 2025, seguida da mensagem PG me mandou, as iniciais de Paulo Gonet. Conta mais pra gente, porque tem esse prazo até sexta-feira, então é mais um assunto para essa semana aqui em Brasília.
9: Sem dúvida, já teremos com certeza uma sexta-feira movimentada, né, Sheila? Bom dia para você também, que eu não tinha te visto ao cumprimentar o Megali e a Carla.
3: É bem sua cara mesmo, essa... de tudo, né, o Marangoni?
9: Imagina. E é exatamente essa foto que quem nos acompanha por imagens pode ver, né? Que é o Procurador-Geral da República, Paulo Gonet, ao lado ali de alguns nomes, né? Principalmente o próprio Daniel Vorcaro, e ele está fumando um charuto. É uma foto em Londres, em abril de 2024, e a PGR confirmou, sim, a autenticidade desta fotografia. Mais uma vez, né? Um caso de uma imagem que acaba tendo uma força muito grande, porque a gente já sabia, né, de algumas correlações entre Vorcaro e Paulo Gonet, mas agora essa foto pegou um mal na Procuradoria-Geral da República, no Ministério Público Federal. Isso não deve impactar o julgamento de sexta-feira de forma tão decisiva que mude, né, a opinião dos colegas do Paulo Gonet, mas sem dúvida é mais um elemento de pressão pelo que vai decidir o Conselho Superior do Ministério Público Federal. Que a gente tem apurado, a tendência é por entender que não há nada concreto que desabone a conduta do Paulo Gonet e que o impediria, né, de seguir à frente dos casos que investiga o Banco Master. E aí eu dizia que a imagem materializa, né, algumas coisas que a gente já sabia, porque tem, por exemplo, né, aquele outro caso do Soares, que enviou uma foto também dele com o Paulo Gonet, uma selfie, né, em 15 de março de 2025, e escreveu naquela ocasião para Daniel Vorcaro: liga que ele quer falar com você. Então também já tinha esta outra imagem. Paulo Gonet não se manifestou especificamente sobre esta foto, que aconteceu, portanto, em Londres, mas durante a sessão do STF, aquela já histórica sessão de terça-feira passada, disse que não mantinha relação de proximidade com Daniel Vorcaro e que encontrou o banqueiro uma única vez, justamente em abril de 2024, que coincide com esse episódio da foto, que é a mesma data, né, durante um evento com outras autoridades, e que é isso, então, que tem mostrado essa foto, né? Então, essa é a defesa do Procurador-Geral da República. Ele até já mandou a manifestação dele por escrito ao Conselho Superior do Ministério Público Federal, na mesma linha do que disse ao Supremo, dizendo que não tem uma ligação com Daniel Vorcaro e que os encontros com ele foram pontuais e que, portanto, se sente apto, sim, a continuar à frente, em nome do Ministério Público, destas investigações todas. Vamos aguardar o que vai definir o Conselho Superior do MP na sexta-feira.
0: É no mínimo feio. Feio, para usar uma expressão que todo mundo entende, é feio. Por que que você fez isso, meu amor? Imagina o cara tendo que explicar em casa, né? Ah, não, eu fiz porque... Mas isso é feio. Por mais que não haja um crime aí, nisso em si, de fato não há, não havendo contrapartida, mas é inadequado e é a cara de uma elite brasileira que acredita que tem direito, né, a esses super luxos, o que nos leva ao próximo assunto de gastos que bateram recorde no judiciário em 2025. Nunca o judiciário foi tão caro para o Brasil. É mais uma página de uma editoria que vai ganhando cada vez mais espaço e que é péssima para a credibilidade das instituições, para o Estado de Direito, para a confiança que as pessoas têm no seu judiciário. Foram 164 bilhões de reais, segundo o Conselho Nacional de Justiça, o maior valor desde o início da série histórica em 2009, uma alta de 9%, puxada por despesas com pessoal. Só os gastos. Então não foi dinheiro aprimorando a justiça brasileira. São gastos com pessoal, mas isso aí também é a aprimoração. Ok, aprimoramento, se preferir, os dois existem. Podemos discutir isso aqui mais para frente. Só gastos com servidores, incluindo juízes e desembargadores, somaram 148 bilhões de reais, incluem verbas indenizatórias como diárias, passagens e auxílio moradia, além de outras como a licença compensatória, que dava direito a um dia de folga a cada 3 dias trabalhados. E foi extinta em março, extinta sob muita gritaria. Investir em pessoal significa necessariamente investimento na justiça? Não. Necessariamente, certamente não, porque boa parte desse dinheiro vai para 2 meses de férias, vai para licença compensatória, vai para... Me ajuda aqui. Porra. Enfim, todo tipo de penduricalhos, mamatas e benesses, sala VIP em aeroportos, né? Como é que isso torna a justiça melhor? A resposta é não torna. A justiça brasileira é uma das mais caras do mundo e uma das que mais se encausulam, né? Se protegem no momento em que a gente começa a discutir esses benefícios, esse excesso de dinheiro gasto com coisas que no final das contas são mamatas. E aí é muito difícil a gente combater isso. A gente grita e cria campanhas e às vezes fala de maneira assertiva, às vezes de maneira mais irônica, né? Usando trilhas sonoras como a da sala VIP. Mas no final das contas esse é um assunto muito sério e muito difícil de ser combatido, porque a gente depende da boa vontade deles, dos magistrados, especialmente daqueles que estão no topo, para que a gente consiga reverter essa diferença brutal que existe entre o topo e a base da pirâmide. E o que a gente vê é um judiciário que se acha merecedor desses benefícios, dessas mamatas, desses penduricalhos e briga com afinco por eles, a ponto de não se importar em passar vergonha em falas como a daquela desembargadora na semana... uma coisa de 2 meses atrás, que reclamava de ter que levar o próprio lanche para o trabalho e pagar pelo próprio café, que é uma coisa que praticamente todo brasileiro faz. É difícil, é de desanimar, né? Porque a gente, quando vê no topo do judiciário, a gente não está tendo isso de volta. Sim, o STF teve um papel super importante na defesa da democracia, mas você é tão bom quanto o seu último trabalho. Não adianta entregar ao país um trabalho exemplar e depois se enfiar em relações esquisitas com um banqueiro investigado por corrupção no próprio judiciário brasileiro, no próprio STF. Valeu, Marangoni. Agora tá liberado. Não, tá liberado?
1: Ele já foi, ó. Já foi, então, já tem um tempo. E já tá lá na Praça dos Três Poderes.
0: Bora, então.
1: O Ministério Público do Rio de Janeiro vai analisar o resultado de 30 auditorias em contratos firmados durante o governo de Cláudio Castro. O montante sob suspeita soma mais de 2 bilhões e meio de reais, 2 bilhões e 600 milhões de reais, envolve serviços de transporte escolar, alimentação de presos e obras públicas. A apuração teve início na gestão do governador interino, desembargador Ricardo Couto, entrevistado no canal Livre da Band. Segundo ele, a reconstrução administrativa do Estado passa ainda por um pente fino no quadro de servidores.
10: Nós começamos a perceber que existiam vínculos trabalhistas com o Estado que não eram necessários. Essas pessoas não estavam trabalhando a favor do Estado, a favor da sociedade, a favor da população. Elas tinham um outro tipo de atividade. E por isso, quando nós fizemos esse corte de vínculo, não houve prejuízo na prestação das atividades, né? Então, tudo isso passa pelo zelo da coisa pública. Nós começamos a constatar a presença de vários funcionários, vários agentes que não iam ao trabalho, logo não prestavam. Com isso, se nós fizéssemos a limpa, não haveria prejuízo na prestação daquelas atividades.
1: De acordo com Ricardo Couto, o Rio de Janeiro saiu do vermelho e já consegue ter um superávit nas contas públicas. Na segurança pública, ele defende a atuação integrada dos governos federal, estadual e municipal e classificou como trágico o efeito da chamada ADPF das favelas, que impôs restrições à ação da polícia, das polícias, né, de forma geral. Segundo ele, essa decisão do ministro do Supremo, Edson Fachin, embora hoje flexibilizada, acabou beneficiando a criminalidade.
10: O efeito para o estado do Rio de Janeiro foi muito ruim, não é? O que nós percebemos foi que a grande comunidade criminosa, digamos assim, as organizações criminosas acabaram indo para o Rio de Janeiro, talvez pelo tipo de comunidade que nós temos, que talvez pudesse gerar mais garantias a eles. E o que é até trágico, essas organizações que estavam no Rio de Janeiro passaram a oferecer espaço de segurança para outros líderes de organizações criminosas.
1: Ricardo Couto falou ainda sobre a crise no Supremo Tribunal Federal e disse ser a favor de uma idade mínima maior como exigência para entrada na corte. Entrada mínima maior para entrada na corte, mas sem mandato, como muitos defendem.
10: Particularmente, eu sou absolutamente contra o mandato. Eu sou a favor de uma idade maior. E coloco isso também, é uma outra questão...
11: Uma idade maior para entrar, para sair de entrar. Cargo.
12: Depois sim, o destino sim. Se encarrega do resto, né?
10: Por que que eu coloco isso? Eu acho que é importante trazer isso à tona, que é o seguinte. Se eu coloco um mandato, imagina entrar uma pessoa com 35 anos com um mandato de 10 anos. Aos 42, 43, ela estará saindo do Supremo Tribunal Federal. Irá para onde? Nós temos que ter uma preocupação, não que vá ocorrer, mas que pode existir. Quando a gente fala da política da captura do governador pelo Legislativo, imagina o ministro da Suprema Corte com a perspectiva de ser capturado por grandes escritórios. Nos últimos 2 anos, não é? Ele sabe que vai sair. Qual é o comportamento dele?
1: Ricardo Couto assumiu o cargo de governador interino do Rio de Janeiro em 23 de março deste ano, após a renúncia de Cláudio Castro, a ausência de um vice e o afastamento do então presidente da Assembleia Legislativa, Rodrigo Bacelar. 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
3: O Flamengo venceu, chegou aos 60 pontos, se mantém na liderança do Campeonato Brasileiro. E o Corinthians sofreu a 6ª derrota seguida, só no Brasileirão, hein? Porque se considerar mais, tem mais. Fábio França, vamos lá, quer começar por onde? Pelo Corinthians, pelo Flamengo? Ontem...
13: Começar pela parte de cima da tabela, topo, né? Aí daqui meia hora a gente chega no Corinthians. Porque a coisa
3: obrigada,
13: realmente
3: Fábio,
13: tá complicada.
3: Um abraço pra você.
0: Ai, ai. Gente, eu adorei que o Diniz falou assim, esse é o meu pior trabalho da vida. Aí eu pensei nos Simpsons, né? O Homer falando pro Bart, não, seu pior trabalho até agora.
13: Ele falou, sejamos justos, que o recorte dos últimos 40 dias é o pior trabalho.
0: Ele tem razão. Antes disso, ele entregou o melhor trabalho da vida. Não sei se é o melhor, que ele foi campeão da Libertadores pelo Flu.
13: De fato, não.
0: Mas ele entregou o melhor e depois o pior.
13: O Corinthians, logo depois da chegada do Diniz, ficou 7 jogos sem tomar gol, né? Mas enfim, daqui a pouco a gente chega no Corinthians, porque o Flamengo venceu mais uma, 2-1 para cima do Bragantino, chegou a 60 pontos, como disse a Sheila, abriu 3 pontos em relação ao Palmeiras e mais do que isso, 2 vitórias a mais que o Palmeiras. Ou seja, mesmo se na próxima rodada o Flamengo perder e Palmeiras vencer, o Flamengo ainda continua na liderança, ou seja, tem uma rodada de respiro.
0: Ganhou dinheiro de perder em São Paulo.
13: ganhou esse direito
0: porque de perder em São Paulo. Porque eles vão se enfrentar direto. No estádio do Palmeiras,
13: exatamente.
0: Né?
13: Exatamente. Palmeiras não depende apenas dos próprios resultados agora para ser campeão, mesmo vencendo o Flamengo nesse confronto direto. Ainda restam 10 partidas, mas foi uma rodada importante para o Flamengo abrir essa vantagem, venceu o Bragantino por 2-1. Palmeiras ontem cedo empatou com o Grêmio 0-0 numa grande partida do Everton, ex-goleiro do Palmeiras, que jogando pelo Grêmio fez grandes defesas, né? Então essa combinação de resultados fez com que o Flamengo abrisse 3 pontos e 2 vitórias a mais em relação ao Palmeiras na tabela. Lá para baixo, o Vasco da Gama fez um grande trabalho, 5-0, parece que se recuperou de vez no Campeonato Brasileiro, saiu da zona de rebaixamento, os dois times gaúchos na zona de rebaixamento, também detalhe caramba. Importante a partir desta rodada, e o Corinthians chegando lá pertinho, né? O Corinthians tem só 32 pontos, tem um confronto importantíssimo contra o Internacional na próxima rodada, confronto direto nessa luta agora definitivamente contra o rebaixamento, jogo no Beira-Rio.
1: Difícil, hein?
13: Depois disso o Corinthians enfrenta o Palmeiras.
1: Meu Deus.
13: No campo do Palmeiras. Então são duas rodadas tem, né? complicadíssimas para o Corinthians. Agora entre Corinthians e zona de rebaixamento, você tem ali o Vasco da Gama e o Mirassol.
0: O Vasco vai sair.
13: Só que o Vasco com um jogo a menos e numa tendência se de alta. Né?
0: Se recuperando, é. Muito investimento, não pode cair com um time desses.
13: Né? É. O Vasco contratou pesado e muito possivelmente vai sair dessa zona incômoda. Então o Corinthians se aproxima perigosamente dessa parte da tabela com dois confrontos importantíssimos a partir de agora. A respeito especificamente do Corinthians, o técnico Fernando Diniz disse em entrevista coletiva que o problema do time tem sido os resultados e não o desempenho. De fato, eu não concordo com ele.
1: Acho eu ouvi
0: ontem. Não é verdade, não é. É uma meia-verdade.
13: É,
0: o problema, tem sido os resultados. Tem sido tudo. O resultado também. Aliás,
1: os resultados são fruto de um péssimo desempenho, vamos dizer assim.
13: É verdade. Não pode ser uma coincidência de maus resultados 7 vezes seguidas, né?
1: Não, não é.
13: Pô, haja coincidência.
1: Não, o desempenho é ruim em campo. Tá jogando mal. E aí ontem eu fui ao estádio, na sequência eu cheguei em casa e fui assistir ao jogo do Flamengo. Gente, dá desgosto de pensar no Corinthians vendo o Flamengo jogar. É. Vendo um time que chuta a gol, que tem um atacante ali na frente, dentro da área, um atacante oportunista. Corinthians não tem. Não tem essa figura, não tem jogada. Fica lançando bola na área pra alguém, pra ver se dá uma sorte, se dá um bate-cabeça. Fica tentando se defender. Não consegue se defender, porque toma contra-ataque rápido, não consegue marcar. Olha, ontem eu fiquei com tanta raiva do jogo de ontem, porque 3-1 não dá, da maneira como foi. E a torcida do Corinthians tem aquele hábito de, quando toma gol, ficar gritando e estimulando, né? O time, em campo e tal. Deu. Chega disso. Chega desse negócio. Os caras precisam sentir pressão. E aí ontem, no terceiro gol do Fluminense, foi exatamente o que aconteceu. Gaviões caladinha. Porque chega desse negócio de ficar apoiando o time, porque a torcida tá fazendo sua parte. 38 mil pessoas ontem no estádio e os caras não correspondem. Memphis não jogando nada, Garro não jogando nada. É impressionante, cara. E aí ontem eu coloquei nas minhas redes lá. Eu falei assim, bom...
0: Acabou a paz.
1: Vejo... É, tem isso. Mas vejo muitos problemas e nenhuma saída. E nem a do Diniz. Nenhuma saída mesmo, nem essa. Porque isso ficou cogitado ontem. A possibilidade de o Diniz sair... E isso também não se confirmou, o Marcelo Paz bancou que o Diniz continua, né?
13: Fez questão de, antes de começar a entrevista do Diniz, garantir a presença do treinador ou a permanência do treinador e, segundo o Marcelo Paz, com o respaldo dos jogadores.
0: Então, o Corinthians já foi aquele time que tinha as finanças bagunçadas, a diretoria mais ainda, mas o clube funcionava dentro de campo. Agora o Corinthians tem tudo bagunçado. É o pior dos cenários.
1: É valeu, Fabio. Sem muita perspectiva.
0: E a gente falou muito do Corinthians porque a tragédia vende mais do que o triunfo, né? O Flamengo tá sossegado lá na frente. O andar de baixo é que tá movimentado.
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0: Concorda, Mauro? Bom dia pra você.
15: Bom dia, acompanha todos os relatores. Data Vênia é nenhuma, Data Vênia é só o Corinthians, né? E o Corinthians

0: você tá brincando. É, fui lá e elogiei, olha, fiz um publi sem querer aqui. É, depois te passo o Pix. Um beijo, até.
1: Beijo, tchau.
2: Beijo, até. Vamos falar do vôlei rapidinho? Pablo Fernandes está falando aqui pra gente só seguir em frente. Tem ouvinte cobrando, hein? Vocês só falam do futebol? No vôlei, seleção masculina se garantiu na Olimpíada de 2028. Fala aí, Zé Paulo Sobral.
3: A seleção brasileira masculina de vôlei é campeã do pré-olímpico sul-americano. A equipe do técnico Bernardinho derrotou a Argentina por 3 sets a 0, com parciais de 25-20, 25-23 e 25-20. Com o título, o Brasil confirmou a vaga nos Jogos Olímpicos de Los Angeles de 2028. A partida aconteceu no ginásio do Maracanãzinho na manhã desse domingo. Com a conquista do sul-americano, 4 jogadores brasileiros foram escolhidos para a seleção do campeonato, que reúne os destaques de cada posição ao longo do torneio. Fundamental na conquista, Lucarelli foi premiado como o melhor jogador da competição. Darlan, Flávio, Cachopa e Adriano receberam os troféus de melhores jogadores de suas respectivas posições no torneio.
4: Na Hungria, a ginástica brasileira conquistou uma dobradinha na Copa do Mundo. Conta pra gente, Maurício Ferreira.
5: O Brasil domina o pódio com ouro de Flávia Saraiva e a prata de Rebeca Andrade na trave da etapa da Hungria na Copa do Mundo de Ginástica Artística. Foi a primeira competição de Rebeca na trave desde a Olimpíada de Paris. Flávia Saraiva, além dessa medalha de ouro, também ficou com a prata no solo, prova que teve Lohane Oliveira com o bronze. Arthur Nori conquistou o ouro na barra fixa e fechou a 5 medalhas do Brasil neste domingo de finais.
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1: Atualizando o motorista sobre a BR-324, em direção ao interior do estado, mais cedo aconteceu um acidente ali no Porto Seco Pirajá. Tem bastante lentidão por lá chegando na Jaqueira, então pega minha dica, você que tá na Bonocô, tá na rótula do Abacaxi, vai pra Cajazeiras, melhor acessar a CMDETRAN, pega a paralela que tá livre e depois complete pela Avenida 29 de Março, vai chegar com facilidade. Em direção à capital baiana, a BR tem retenção, do Porto Seco Pirajá até a Jaqueira, mas se você tá em Águas Claras e segue processo norte, melhor seguir pela BR mesmo. Agora se você saiu de Simões Filho e vai pro centro administrativo, chegando ali em Águas Claras, corte pela Regional, suba sentido São Rafael para chegar com facilidade. 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Thiago Costa para Band News FM.
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1: Tô de volta e agora com informações da Avenida Paralela. Lentidão em direção ao centro começa no bairro da Paz, vai até o Trobogi, até melhora, mas volta a pisar no freio da saída do Cabula até Pernambués. Quem tá em São Cristóvão precisa chegar na Pituba, Rio Vermelho, melhor seguir direto pela Dorival Caymmi e depois completar o caminho pela Orla. Já tem tráfego bem intenso por lá, mas é a sua melhor escolha para chegar com facilidade. A Paralela em direção ao aeroporto só pisa no freio entre o Parque de Exposições e o viaduto Mar Andreasa. Como o trecho ainda é curto, não precisa desviar. Quem sai do Imbuí segue para Lauro de Freitas, a Paralela é a melhor escolha. 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Thiago Costa para Band News FM.
11: Obrigada pelas informações, Thiago. Agora 8 horas e 9 minutos. Convido cada um de vocês a participar aqui com a gente através do 98729-5248. Final de semana deu dor de cabeça para os torcedores rubro-negros e tricolores, viu? Ninguém foi bem. Nesse final de semana, você também ficou retado por aí? Conte aqui, 98729-5248. Mas enquanto vocês não chegam, vamos aos destaques dos principais jornais que ficam na Bahia hoje, dia 21 de setembro. Boa tarde tem como manchetes de capa. Alta estação do Super El Niño exigirá cuidados. Vitória começa bem, sai na frente, mas perde de virada em casa para o Cruzeiro. Bahia cai diante do Furacão na Arena da Baixada e interrompe série invicta. O Jornal Correio destaca: contas atrasadas atingem quase metade dos adultos na Bahia. Estado chegou a 5 milhões e 270 mil inadimplentes em agosto. Ônibus novos começam a rodar hoje na capital. Na Tribuna da Bahia, gasolina dá novo salto e preços pesam no bolso do cliente. Enem 2028 terá mudança na redação e nas questões. Relatório da ABIN aponta risco de interferência dos Estados Unidos nas eleições. Seguimos com o nosso noticiário porque uma ação da Força Integrada de Combate ao Crime Organizado realiza uma operação contra o tráfico de drogas e munições no litoral norte da Bahia. A ação, denominada de Divisa Segura, está sendo realizada hoje e cumpre 5 mandados de busca e apreensão nas cidades de Camaçari, Mata de São João e também Jandaíra. Não foram divulgados mais detalhes sobre essa operação, que também recebe o apoio das polícias militar e civil. No entanto, uma atualização mais recente da Secretaria de Segurança Pública divulgou que houve a prisão de um dos suspeitos, que seria o principal alvo dessa operação. Ele seria responsável por comercializar drogas, armas e munições para o Nordeste. Ele ficava aí em Jandaraí, mas conseguia fazer essa movimentação também. Estava espalhado, tinha esconderijos também em São Paulo. Então, esse alvo foi alcançado pela Secretaria de Segurança Pública nesta manhã. Essa operação segue em andamento. E um homem de 63 anos é preso após tentar matar a ex-companheira de 48 no bairro de São Caetano, aqui em Salvador. Isso aconteceu ontem dentro de uma casa na Travessa Sargento Camargo. Segundo a Polícia Civil, o suspeito teria jogado um líquido inflamável sobre o próprio corpo, no corpo da vítima, e em seguida colocado fogo. Os dois foram levados por familiares para o Hospital Geral do Estado. O incêndio também causou danos na residência. Agora 8h12.
12: Prêmio Master Imobiliário 2026.
13: No 32º Prêmio Master Imobiliário, estou aqui ao lado do Marco Siqueira, que é diretor comercial da EZTEC. Marco, conta pra gente qual que foi o impacto do mix entre as unidades na atração do perfil investidor.
14: Esse projeto é um projeto muito especial, ele é um projeto que tem uma característica de ser projeto internacional. Então a gente tem um mix de unidades amplo, vão de 100 metros, 107 metros, 142 e 180. Esse diferencial faz com que a gente tenha que ter também um projeto que atenda diversos públicos, diversas personas. E é um produto que tem, num terreno de 5 mil metros, uma quadra de tênis de saibro, uma piscina coberta, uma piscina descoberta. E uma coisa que eu acho que a EZTEC faz muito bem, que são os rooftops, né? Um rooftop com a vista toda da zona sul da cidade. E quando você complementa esse mix com a assinatura do design do Carlos Otti, por isso que ele está sendo premiado aqui hoje, na categoria projeto residencial, e é um orgulho para a gente, é um prazer estar aqui.
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0: Agora 8 horas e 5 minutos. Muito bom dia para você que tá ligadinho aqui na rádio Band News FM. Eu sou Janaína Moradilo. Sigo por aqui na atualização do seu noticiário local, na companhia, claro, de Adriano Júnior, responsável pela operação de áudio que vocês escutam aí do outro lado. Mas para manter a nossa tradição, quem vem primeiro é Thiago Costa com as informações do trânsito.
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3: Hora de conversar com Mônica Bergamo, já trouxemos aqui os números da nova pesquisa BTG Nexus. A Mônica mergulhou um pouquinho mais fundo nos dados e foi buscar lá o recorte dos usuários do Bolsa Família. Afinal de contas, foi o último grande fato dessa eleição, ainda não medido pelos institutos de pesquisa. Mônica, bom dia para você.
4: É isso aí, Megali. Bom dia a todos. Pois é, essa BTG Nexus, né, essa pesquisa divulgada hoje cedo, mostra um recuo do Lula no primeiro turno. Vocês já deram aí, né, Megali? Mas dentro da margem de erro, permanecendo a situação de empate técnico entre ele e o Flávio, ou seja, tudo praticamente parado também no segundo turno, com o Lula novamente, numericamente, apenas um pontinho à frente e ambos oscilando um ponto para baixo, tudo... Ou seja, tudo totalmente dentro da margem de erro, então o quadro inalterado. Mas esse recorte do Bolsa Família, o Megali, chama atenção, né? A pesquisa dá uma pista aí das razões do Lula de ter anunciado na semana passada esse reajuste no benefício. Você sabe que eu apurei, Megali, que esse reajuste ele é obrigatório por lei, né, pela inflação, no mínimo, e estava parado ali na mesa do Lula, o presidente meio parado, até que bateu ali essas informações bem negativas e pronto, assinou o reajuste no Bolsa Família. A popularidade do Lula, os votos nele vinham caindo nesse público, Megali. O Lula chegou em julho, para você ter uma ideia, o Lula em julho tinha 75% dos votos entre os usuários do Bolsa Família no segundo turno nessa pesquisa BTG Nexus. Ele veio oscilando para baixo, e no dia 8 de setembro, Megali, chegou a ter apenas 56% de votos nesse eleitorado. Sempre falando de segundo turno, né? Uma queda muito acentuada, mesmo considerando que a margem de erro nos subgrupos da pesquisa ela é maior do que 2 pontos. Né? Se não me engano, nesse subgrupo ela chegaria a 5%, mas então você vê que a oscilação foi acima da margem de erro, então ele vinha caindo entre os usuários do Bolsa Família, uma queda acentuada. Já na semana passada ele mostrou recuperação e nesse grupo e nessa pesquisa de hoje, já feita depois do reajuste, ele voltou aos patamares de 70%, aparece com 71% dos votos no segundo turno, entre os beneficiários do Bolsa Família. No primeiro turno ele também estava oscilando para baixo, vinha caindo, estava com 51% e agora volta ao patamar no primeiro turno de 64% dos votos. Uma diferença bem grande, muito grande, em relação ao Flávio Bolsonaro, que tem, segundo a BTG Nexus, 17% entre os usuários do Bolsa Família. Então, o reajuste no programa, Megali, tem essa função, né? Quer dizer, tem essa intenção, melhor dizendo, de segurar esse eleitorado aí para a coisa não degringolar, né? Numa eleição tão apertada como essa que a gente está vendo. Eu até quero pegar aqui, entre os não beneficiários, para a gente fazer a comparação, entre os não beneficiários do Bolsa Família, o Flávio já apresenta uma vantagem maior, né? Então você vê que esse é um eleitorado muito importante para o Lula, é quem segura aí o Lula. Cruzamento da série histórica entre os beneficiários do Bolsa Família, Lula aí com 71%, entre os não beneficiários, na pesquisa aqui, BTG Nexus, o Flávio à frente, 49-42. Então você vê que como é importante esse grupo para manter o presidente Lula competitivo, né, Megali?
3: Sem dúvida, e aí a gente, bom, acho que a gente só vai saber mesmo o efeito 100% dessa medida. Bom, a gente já falou sobre ela, obviamente, uma medida eleitoreira, o presidente nega, mas precisava dar um aumento. Tinha que ser agora, não podia ser em nenhum momento dos últimos 4 anos, não podia ser logo depois da eleição, 17 dias antes da eleição, mas enfim, no momento em que o dinheiro cair, né? Na conta, no cartão do beneficiário, creio eu, não sei se todos já foram informados, já souberam sobre o aumento, e eu creio que quando isso acontecer, vai ser uma parcela, né, Mônica? Paga até o segundo turno. Exatamente entre isso. O primeiro e o segundo turnos, né? Aí a gente vai ter uma ideia mais bem acabada, né? Alguém ali pode ser pego de surpresa. Olha, um aumento ali de 15%. Vamos ver.
4: A partir de 19 de outubro.
3: 19 de outubro. Quando é que é o segundo turno mesmo, gente?
4: A notícia vai espalhando, né, Megali? Ela vai espalhando, quer dizer, mesmo antes de receber, ela já vai começando a ter um efeito, pelo menos, no humor, né, das pessoas. O que você perguntou, Megali?
3: Não, o segundo turno é 25, então 25. Vai cair 6 dias antes do segundo turno. Veja só, não dá para ser mais eleitoreiro que isso, né? Menos de uma semana antes do segundo turno, esse público tão importante vai receber um agrado ali de 15% a mais no cartão. Mônica Bergamo, volta com outros assuntos sempre exclusivos amanhã neste mesmo horário. Mônica, boa semana para nós. Até
4: amanhã.
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1: 8 horas 23 minutos pelo horário de Brasília. A gente não tem a participação de Felipe Killing nesse horário hoje, nessa segunda-feira. Ele volta amanhã, gente? A gente sabe. Uhum, volta amanhã, né? Mas deixa eu trazer aqui um destaque que a gente não falou um pouquinho mais cedo para os ouvintes do rádio. Presidente Lula viaja para os Estados Unidos. O que não é para falar? Tá bom. 8h23.
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2: 8 horas 25 minutos, está no ar. 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
2: 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Vocês estão ouvindo, gente? Tô amando isso. Renata Flores volta conversando com a gente ao vivo amanhã, nesse mesmo horário. Um beijo para você. Boa semana, Renata.
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0: 8h29.
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3: De volta e com informações da Vasco da Gama em direção centro, tem bastante retenção por lá agora desde o trecho do Horto e vai até o Dique e deixa reflexos também no Vale do Gunjá. Você que tá pela Lucaio, Rio Vermelho e segue pro Garcia, Vale do Canela, melhor fazer o caminho pela Garibaldi. Agora fique atento que você vai encarar um pouquinho de lentidão no trecho inicial, mas por enquanto é curto e logo depois é caminho livre. A ACM Guatemi, direção à paralela, tem um pouquinho de lentidão no elevado do BRT, mas nada muito complicado. Você que saiu do Rio Vermelho, tá na Juraci, segue pra paralela, trafegue pela via marginal, encara um pouquinho de lentidão ali no mergulho da Lipe, mas nada muito complicado e a sua melhor escolha. 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Thiago Costa para Band News FM.
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2: Tô de volta e atualizando o motorista sobre a Estrada do Coco, em direção à capital baiana, tem retenção entre o Cajê e Tinga. Vale a dica para quem tá vindo aí de Portão e precisa chegar na paralela, ao se aproximar do hospital, corte pela Silvana de Chaves e siga pela Estrada do Trabalhador, que agora tá livre. Em direção ao litoral norte, encara alguns trechos de intensidade, ali na passagem pela estação de metrô aeroporto e também na parte central. Como os trechos ainda são curtos, não vale o desvio para quem tá na paralela e segue pro litoral norte. Se o compromisso é no centro de Lauro, acesse a rodovia, mas corte pela Avenida 2 de Julho e siga pela Luiz Tarquínio. 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Thiago Costa para Band News FM.
3: Obrigada mais uma vez pelas informações, Thiago. Agora 8 horas e 33 minutos. Seguimos com o nosso noticiário, porque a combinação de temperaturas elevadas, baixa umidade do ar e falta de chuva tem provocado impactos em diferentes regiões da Bahia. No campo, a irregularidade das precipitações prejudica a produção e a formação de pastagens. Em área de vegetação seca, as condições também aumentam o risco de incêndios. Na zona rural de Feira de Santana, no centro-norte da Bahia, a produtora Adriana Siqueira sente os efeitos da estiagem na rotina do campo. Segundo ela, a falta de água compromete a produção e dificulta a permanência de agricultores na atividade rural.
4: Não houve água, não houve chuva, isso é uma grande dificuldade da permanência para o homem e a mulher no campo.
3: Em Salvador, o tempo seco e as pancadas de chuva também mexem com a rotina dos moradores. No interior, porém, tem impacto direto sobre a produção rural. Na Serra da Bandeira, em Barreiras, no oeste da Bahia, foram registrados pelo menos 3 incêndios de grandes proporções nos últimos anos. Na semana passada, em Xique-Xique, um ônibus que transportava pacientes pela BA-160 foi atingido pelo fogo de uma queimada. 19 pessoas ficaram feridas e 2 delas estavam em estado grave. De acordo com o comandante do Corpo de Bombeiros da Bahia, o coronel Aloísio Fernandes, a corporação já realizou mais de 80 dias de operação florestal.
5: Hoje nós estamos fazendo 81 dias de operação florestal. Nesses 81 dias, para a gente ter ideia, nós já fizemos 587 intervenções.
3: Para o meteorologista Aldírio Almeida, os efeitos estão relacionados ao atual cenário do El Niño, que, segundo ele, deve ganhar ainda mais força nos próximos meses.
6: Esse El Niño, ele já está na categoria muito forte, ele vai continuar ganhando força. Os prognósticos indicam que o pico dele deve ser próximo lá entre os meses de novembro, dezembro, e até lá ele deve ser o El Niño mais forte já registrado.
3: A previsão do INEMA, que é o Instituto do Meio Ambiente e Recursos Hídricos, aponta temperaturas acima da média em todo o estado entre setembro e novembro. Em algumas localidades, os termômetros podem se aproximar dos 40 graus. A umidade relativa do ar também deve permanecer baixa em parte do período, cenário que contribui para o ressecamento da vegetação e aumenta a atenção para queimadas e também incêndios florestais. E um homem é preso por descumprir a medida protetiva por diversas vezes em Salvador. A investigação da Polícia Civil aponta que o suspeito desobedeceu mais de 180 ordens judiciais estabelecidas para proteger as vítimas. Após diversas tentativas de localização, o suspeito de 59 anos foi preso no sábado no bairro de Pirajá por ameaçar a cunhada de 60 anos. Essa prisão aconteceu no âmbito da Operação Escudo das Marias, realizada pelas equipes da Delegacia Especial de Atendimento à Mulher da Casa da Mulher Brasileira e a Delegacia Especial de Atendimento à Mulher de Periperi. Esse investigado está preso e permanece à disposição da Justiça. E 2 homens são presos em flagrante por receptação de animais furtados em Poções, no sudoeste da Bahia. Segundo a Polícia Civil, os suspeitos de 37 e 20 anos foram encontrados sábado em endereços diferentes. Cada um estava com um cavalo que havia sido comprado de um homem, apontado como responsável por parte dos furtos. O suspeito de furtar os animais conseguiu fugir durante a ação e já foi identificado. A polícia deve pedir a prisão preventiva dele. Outros possíveis receptadores também são procurados. A dupla presa ainda é suspeita de envolvimento direto em parte dos furtos. Segundo as investigações, os prejuízos causados às vítimas já passam de R$100 mil. Os dois foram levados para a delegacia e seguem à disposição da justiça. E um homem é preso por suspeita de tráfico de drogas no bairro da Federação, em Salvador. A polícia militar apreendeu ontem com ele 250 porções de cocaína e 40 de maconha. Equipes do Batalhão de Patrulhamento Tático reforçavam o policiamento na região quando avistaram o grupo na Rua 13. Ao perceber a aproximação dos agentes, os homens fugiram, mas um deles foi alcançado. O suspeito e as drogas foram apresentados na central de flagrantes, onde o caso foi registrado. E um homem de 44 anos é preso em flagrante, suspeito de tentar matar a ex-companheira no bairro de Cotos, em Salvador. A situação aconteceu no sábado à noite e a mulher não ficou ferida. Segundo a Polícia Civil, equipes faziam rondas em Alto de Cotos quando foram informadas de que o homem tentava atingir uma mulher de 44 anos com uma faca. O suspeito tentou fugir, ficou ferido e recebeu atendimento médico do SAMU e também do Corpo de Bombeiros antes de ser levado para um hospital. O homem em seguida foi apresentado na Delegacia Especial de Atendimento à Mulher de Periperi, onde foi autuado em flagrante por tentativa de feminicídio. Ele permanece à disposição da justiça. E um homem morre durante um confronto com policiais militares na zona rural de Ibirataia, no sul da Bahia. O caso aconteceu sábado de madrugada e, segundo a Polícia Militar, equipes faziam rondas na região quando foram informadas sobre a presença de homens armados na localidade de Sete Voltas. Ao chegarem ao local, os policiais encontraram os suspeitos que atiraram, dando início ao confronto. Após os disparos, um dos envolvidos foi encontrado ferido. Ele foi socorrido, mas não resistiu. Com o homem, os policiais apreenderam um revólver, munições, drogas e uma balança de precisão. O material apreendido foi levado à delegacia e o caso está sendo investigado pela Polícia Civil. E um comerciante é morto a tiros dentro do próprio estabelecimento no bairro Campo do Gado Novo, em Feira de Santana, no centro-norte da Bahia. De acordo com a polícia, esse crime aconteceu na noite de sexta-feira, mas o corpo só foi encontrado sábado de manhã. Segundo informações divulgadas pela Polícia Civil, a vítima apresentava lesões provocadas por arma. Agora 8h39.
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5: Hora de conversar com o Rodrigo Orengo. O vídeo de Moraes divulgado saindo de um jatinho que pertence a Daniel Vorcaro certamente vai aumentar a pressão sobre o STF, vai aumentar o constrangimento, né, do ministro Moraes, que afinal de contas havia afirmado, usando uma toga, que jamais havia entrado num avião do ex-banqueiro. E aí, Orengo, o que isso deve trazer de medidas práticas aí em Brasília, na Praça dos Três Poderes? Bom dia para você.
6: Muito bom dia, Megali. Bom dia a todos. Aumentou a tensão aqui no Supremo Tribunal Federal, com a divulgação desse vídeo e também da foto, né? Primeiro vídeo de Alexandre de Moraes, da esposa, né? Saindo do jatinho lá de Daniel Vorcaro, da Prime, né? Empresa que tinha lá no quadro societário justamente Daniel Vorcaro. E depois ainda a foto de Paulo Bonet, Procurador-Geral da República, com charuto, uísque na Europa, com Daniel Vorcaro, né? São duas imagens divulgadas justamente no fim de semana que mexem com todo esse cenário do Supremo Tribunal Federal, do sistema judiciário brasileiro, e faz aumentar a pressão para respostas, né? A primeira resposta, Megal, a gente pode ter já na sexta-feira, na reunião do Conselho do Ministério Público, que vai analisar a conduta de Paulo Gonet. Essa é a expectativa, né? Tem até uma lei que estabelece lá ditames, diretrizes, né, sobre como proceder em caso de suspeita do procurador. Lei 1079, artigo 40, que trata até da possibilidade de impeachment de procurador-geral da República, né? Então, os conselheiros vão precisar analisar esse caso, se abrem lá um procedimento. A gente sabe que uma resposta ela não é rápida. O sistema judiciário tem ali os seus prazos, os seus protocolos, né? E sempre algo que demora, ainda mais algo sem precedentes, mas o que se espera é pelo menos uma resposta dos conselheiros sobre esse caso. Então, sexta-feira se reúnem, né? Agora, no Supremo Tribunal Federal, em relação a Alexandre de Moraes, está tudo parado. Por quê? Porque tem um pedido de vista, justamente daquela sessão que iniciaria ou não o processo de investigação de Alexandre de Moraes. Então, até esse processo de vista ser devolvido, previsão lá para dezembro, novas informações devem surgir. Estão vazando informações da investigação. E essa imagem de Alexandre de Moraes, da esposa, saindo do jatinho, mexe de novo com o Supremo Tribunal Federal, né, que teve atenção aumentada nos últimos dias, tanto que Luiz Edson Fachin acabou cancelando sessões. Tem que lembrar, nessa semana teríamos lá a sessão que analisaria o caso de André Mendonça, aquela acusação de Alexandre de Moraes de que André Mendonça teve lá um abuso de poder, até crime de improbidade, né, mas esse caso também não vai ser analisado, porque tudo foi parado por aquela questão de ordem, que analisa justamente se o caso de Moraes e o caso de Mendonça vão ser julgados aí juntos, né? Então, tudo está parado até a devolução dessa questão de ordem, que deve fechar no empate de 4-4, lá em dezembro, e aí vai ser mais uma discussão lá para o Supremo Tribunal Federal para avaliar, né, se é uma questão administrativa, se tem voto de qualidade do presidente da Suprema Corte, ou se já é uma questão penal, e aí poderia ter uma possibilidade de benefício lá para o possível investigado. Então tudo isso vai para análise. Até dezembro, os processos devem estar parados aqui no Supremo Tribunal Federal, sem respostas formais. Agora é uma decisão que Luiz Edson Fachin tem de retomar a agenda de julgamentos, porque nessa semana já tem julgamento previsto para quarta e para quinta-feira.
5: Muito bem, Orengo. Bom trabalho e boa semana para nós.
6: Boa semana, até mais.
7: Nas outras semanas, né, Megali? Era mais ou menos nesse horário que a gente falava.
5: Para, cara.
7: Hoje
5: para.
7: Tá tranquilo. É. Hoje não tem nada acontecendo. Não.
5: Até a hora do vixe.
7: Isso.
5: A hora do vixe. É mesmo?
7: Não. Hoje vai tá tudo bem. Hoje vai ser tranquilo, uh-huh. Tá? 8h45.
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0: 8h48.
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3: De volta e agora atualizando o motorista sobre a BR-324 em direção ao interior do estado. Tem um pouquinho de lentidão no trecho do Retiro e vai até a Jaqueira. Mas você que já tá no acesso norte, segue para Águas Claras, não vale o desvio. Se você quiser chegar em Boca da Mata, tá valendo aí fazer o caminho pela Avenida Paralela, que tá totalmente livre, depois complete pela Avenida 29 de Março para chegar com facilidade. E em direção à capital baiana, a BR ainda tem retenção, a partir do Porto Seco Pirajá e segue até a Jaqueira do Carneiro. Quem tá em Águas Claras precisa chegar no Miolo Empresarial, melhor pegar aí a regional, subir sentido São Rafael e depois completar pela Paralela. Ela vai encarar só um pouquinho de retenção no final, mas é um trecho curto e é a sua melhor escolha agora. 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Thiago Costa para Band News FM.
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2: Agora 8 horas e 51 minutos, dá um giro no nosso WhatsApp, o 987295248. Quem tá por aqui é o Juvenal de Brotas, retado com vitória. Disse, bom dia Janinha, que vitória é esse? Uma vergonha. Tem que mandar esses incompetentes tudo embora. Se retou aí, não quer saber não, quer que a data FIFA faça uma reformulação geral nesse elenco do Vitória. Mas não tem mais o que fazer, né Juve? Não, já acabou, já teve a janela de transferência, acabou 11 de setembro. O que tem aí é a possibilidade de se mudar o treinador. Mas aí você tem que levar em conta que tá o quê? 10 rodadas para o campeonato acabar aproximadamente. Então tem que colocar tudo isso na balança. O Admilson tá aqui também, ó, falando sobre a segurança baiana, que conseguiu reduzir bastante. Ele tem visto, tem sentido que assaltos a ônibus têm diminuído aí, na opinião do Admilson. Falando também sobre comentários aqui, né, sobre a política do momento. O Erval aqui com a gente na sintonia, sempre trazendo momentos do trânsito. Trouxe mais cedo sobre um acidente na BR-324. Quem tá por aqui também, o Santos, desejando bom dia a todos os amigos. Carlos Rios disse, oi, bom dia. Os jogadores estão boicotando o treinador. Você acha, Carlinhos? Eu acho que não, viu? Eu acho que não. Jogadores, inclusive, dá para notar um pouquinho que tá com uma dificuldade danada de manter o ritmo no segundo tempo. E a parte física também tá dificultando a situação, viu? Quem tá por aqui é o Érico, um abraço Érico, ele dizendo, tô aqui também, Jana Brocativa. Um beijo pra vocês, obrigada pela participação de cada um aqui no 987295248. Seguimos com o nosso noticiário local para falar que a SENDEC, que é a Secretaria de Desenvolvimento Econômico, Emprego e Renda, continua com as inscrições abertas para o programa Trilha Preta, uma ação de incentivo para negócios de pessoas negras. Esse procedimento pode ser feito até o dia 30 deste mês. A diretora da SENDEC, a Maíla Pita, explica a ideia do projeto.
3: A gente seleciona 250 negócios que vão acessar aí noções básicas para o desenvolvimento, a estruturação dos seus respectivos negócios, que vão de gestão financeira, desenvolvimento de negócio, escala, design de produto, jornada do cliente e temas que são mais estratégicos e que viabilizam acesso a mercados, que viabilizam a permanência no mercado.
2: O programa é direcionado para negócios formais ou em processo de formalização de 5 áreas de atuação: saúde e bem-estar, gastronomia, moda, manualidades e artesanato e estética. Além disso, a Trilha Preta faz parte do programa Empreenda Salvador e tem o objetivo técnico de ensinar os participantes a manterem os negócios funcionando. O Empreenda Salvador foi criado lá em 2022, mas passou por uma reestruturação em julho deste ano. Maíla Pita explica que o objetivo é expandir o projeto para chegar a novos públicos.
3: É a primeira edição da Trilha Preta, por isso que a gente fala Trilha Preta do Empreenda Salvador. A sua primeira edição acontece agora, com esse formato, com esse recorte marcadamente racial. E além da Trilha Preta, a gente vai ter aí logo mais Trilha Meia, a gente vai ter Trilha Jovem e um conjunto de trilhas que compõem aí essas estratégias de promoção de educação empreendedora para pequenos e médios negócios da nossa cidade.
2: Bom, para participar do processo seletivo, o candidato precisa ser uma pessoa negra, ter ao menos 18 anos, além de morar e desenvolver atividades econômicas aqui em Salvador. Para garantir o bem-estar dos participantes, a jornada também oferece orientação psicossocial ao longo de todo o processo. As inscrições são gratuitas e são realizadas exclusivamente de forma online. Mais informações estão disponíveis no Instagram, o @sendecsimsalvador. Então, SENDEC, né, com M, SENDEC, sim, com dois M's, e o Salvador. Por lá, essa inscrição que pode ser feita até o dia 30 deste mês. E 4 suspeitos de integrar uma organização criminosa são presos durante a Operação Slalom, que investiga crimes como tráfico de drogas, lavagem de dinheiro e homicídios. Os trabalhos aconteceram na sexta-feira, mas só foram divulgados no sábado. Ao todo, foram cumpridos 12 mandados em Andorinha e Monte Santo, no norte da Bahia, além das cidades mineiras de Araguari e Uberlândia. Também foi determinado o bloqueio de contas usadas, segundo as investigações, para movimentar dinheiro do esquema. Agora 8h56.
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0: Hora de conversar com o Eduardo Barão, direto da cidade que não dorme jamais. Semana super movimentada para o nosso correspondente, porque é semana, e é por isso que o Barão está com uma gravata, um terno super bonito, é semana de Assembleia Geral das Nações Unidas. Barão, bom dia para você.
1: Fala, Megali, bom dia para você, para Carla, para Sheila, para todo mundo aí no Brasil. O presidente Lula chegou ontem à noite aqui em Nova York para justamente abrir os debates da Assembleia Geral da ONU amanhã. Mas hoje o presidente brasileiro tem uma série de reuniões com o presidente do Uruguai, com o prefeito aqui de Nova York e depois com o senador Bernie Sanders. Mas, Megali, a grande dúvida é saber se, assim como aconteceu no ano passado, Lula vai trocar uma ideia, vai falar, mesmo que rapidamente, quando ele deixa ali o púlpito da Assembleia Geral da ONU, e logo na sequência quem fala é o presidente americano Donald Trump na sessão de amanhã. Por enquanto não tem nada oficial, não há nenhum encontro marcado, mas assim como aconteceu no ano passado, quando um deixa o palco, o outro entra, e é possível que nesse intervalo os dois acabem trocando algum tipo de palavra em meio à situação que a gente está acompanhando de uma relação bem mais complicada do Brasil com os Estados Unidos, onde a própria embaixadora do Brasil aqui nos Estados Unidos não tem mais permissão para trabalhar. Ações semelhantes também no que se refere ao comércio entre os dois países, com a taxação dos produtos brasileiros por aqui, mesmo com todo o protesto feito pelo governo brasileiro. Então, a gente vai acompanhar, vai ser uma passagem mais curta do presidente brasileiro. Assim que ele terminar o discurso, ele rapidamente já retorna,

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3: Eu sou o Sérgio Weib e está começando agora o Minuto do Empreendedor, apresentado pelo BTG Pactual Empresas, que tem entre os seus propósitos ajudar os jovens empresários e empreendedores a alcançar o sucesso. João Bortoni na minha companhia, diretor-geral da Intel América Latina. Bortoni, na tua opinião, promovendo o acesso, de que forma que os jovens devem agir, proceder para alcançarem o sucesso?
4: Estudar muito. Costumo dizer que é importantíssimo estudar, principalmente agora a tecnologia está cada vez mais rápida. Muita novidade, então estuda bastante, que é o caminho do sucesso.
3: Obrigado, Bortoni. De fato, o conhecimento é o meio para quem busca o sucesso. 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
7: Hora de conversar com Carlos Andreasa, qual um comentarista esportivo que analisa as imagens. Hoje o Andreasa vai analisar imagens escandalosas, minha gente. Olha só, foi falta? Foi. Falta de princípios, falta de noção, de decoro. São as imagens de Xandão deixando o jatinho de Vorcaro e de Paulo Gonet fumando um charuto com o Noah. Mas isso já era conhecido já. Agora a gente tem imagem, a imagem vale mais que mil palavras. Diga lá, Andreasa, bom dia para você.
8: Bom dia, Megali, Carla, Sheila, bom dia, meus amores. Não sei se vocês viram, no fim de semana circulou informação de que há no celular de Vorcaro vídeos pornográficos, alta pornografia, coisa, sexo explícito, barbaridade. Deus me livre de ver esse conteúdo. Pornográfico, para mim, no que me concerne, no que interessa aqui, é o nosso ofício, são essas imagens. E duas imagens importantes, começo pela do Paulo Gonet, que, para quem nos acompanha com imagens, está no ar, para quem nos escuta, é ele no George Club, em Londres, abril de 2024, fumando um charuto, todo orgulhoso, belos copos de cristal à mesa, luz baixa, tudo muito bom. Copo baixo, bom gosto para o uísque, copo baixo, pouco gelo, Macallan e charuto cubano. E o Daniel Vorcaro com o Paulo Gonet. A imagem extraída do celular de Daniel Vorcaro e divulgada agora, dando materialidade, concretude ao que a gente já sabia, que o próprio Paulo Gonet admitiu, poucos dias depois de Paulo Gonet ter se pronunciado exoticamente no Supremo Tribunal Federal, mostrando ou reforçando ou vendendo a ideia de irrelevância da sua relação com Daniel Vorcaro. E também Gilmar Mendes, né, saindo em desagravo ao Procurador-Geral da República. Essa imagem incrimina Paulo Gonet? Não, claro que não. A pergunta é outra. Essa imagem na República deveria bastar para que ele estivesse impedido para se manifestar sobre o caso Master em qualquer matéria? Sim. E esse é tão simplesmente o meu ponto, que eu insisto aqui. Paulo Gonet bebeu, comeu e fumou a milhões de Daniel Vorcaro em Londres. Admitiu também ter tido uma conversa telefônica com ele, intermediada por um advogado que está nessa foto aí também. E depois, sem que haja relação de causa e efeito, mas bastando para a ideia de suspeição, tomou providências. Se manifestou por omissão, no caso mais

0: ele foi contra a urgência da prisão preventiva de Daniel Vorkaro, a sua segunda prisão. Tem causa e efeito? Uma coisa tem a ver com a outra? Não necessariamente, não. Não importa para o seu impedimento na República, sendo uma vergonha que Paulo Gonet possa se manifestar e pedir a nulidade de um relatório da Polícia Federal em que ele, Paulo Gonet, é citado. É tão simples quanto isso. O segundo conjunto é o vídeo de Alexandre de Moraes desembarcando de um jatinho de Daniel Vorkaro. E veja, nada nunca é 100% de Vorkaro. Essa é a lógica da rede Vorkaro. Sempre tem um intermediário, sempre tem uma fachada, sempre tem um laranja, uma empresa, alguma coisa que dilui. Mas esse avião é da Prime U, de que Daniel Vorkaro era sócio. Isso aconteceu, para quem nos acompanha, temos um avião, um jatinho maravilhoso, espetacular, pousado na pista do Santos Dumont, do qual desembarca Alexandre de Moraes e a sua mulher em agosto de 2025. E importa que seja agosto de 2025, porque nós estamos ali a final de agosto, setembro, outubro, novembro, acabou o Banco Master. Estamos no final. Não é que nós estivéssemos numa época em que não se sabia quem era Daniel Vorkaro e não houvesse investigações contra Daniel Vorkaro. É a materialização, para quem tivesse dúvida, de uma relação que dali a 3 meses teria como auge o banqueiro investigado com a ordem de prisão contra si, perguntando ao ministro do Supremo, este, se deveria fugir do Brasil. Essa imagem, ela tem a força, esse vídeo, nenhuma surpresa. Havia um contrato com o escritório Barsi de Moraes, no curso de quase um ano e meio, de mais de um ano e meio, tendo remunerado o escritório a 80 milhões de reais. As relações com Daniel Vorkaro só se estreitando desde então. Esse vídeo deveria nos bastar para retomar a pergunta, muito simples, e é a pergunta da sessão de terça-feira, que a blitz de Flávio Dino não deixou ser feita. É simplesmente isso. Deve ou não Alexandre de Moraes ser investigado sobre suas relações com Daniel Vorkaro, sem prejuízo de que outros sejam investigados? Ao contrário, que todos sejam investigados, mas com a ordem de grandeza e a gravidade dos casos considerada também, Luiz Megalli.
1: Muito bem, Andreasa. Vitrolinha?
0: Eu chamei o Amigo Neto cantando um samba do Vilani Silva, um samba antigo, conhecido, Jiboia. Cadê o Jiboia? Amigo Neto, Jiboia. Depois que mataram a Jiboia, jararaca deita e rola. É assim que funciona no Brasil também.
1: Um beijo, Andreasa. Até.

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0: Hora de conversar com Juliana Rosa. Previsões apontam que Banco Central deve cortar novamente os juros. É um corte muito conservador da semana passada, convenhamos, né, Ju? Bom dia para você.
1: Quando a gente vai poder financiar as coisas de novo, Ju?
0: Boa pergunta.
2: Pois é, parece que o juro, né, vai cair a beça, né? Não, mas é importante que continue caindo, né, pelo menos. Bom dia para você, Megali, Carla, Sheila, bom dia para você que está aqui com a gente na Band News FM. O que acontece é que saiu agora há pouco a previsão média que o Banco Central faz, né, aquela pesquisa semanal, o relatório Focus com o mercado financeiro, e aparece aqui a previsão agora para continuar tendo queda de juros na próxima reunião, que é novembro, depois das eleições. E isso aqui é uma novidade, porque a previsão apontava que os juros iam acabar, iam cair agora, depois de cinco reduções seguidas, iam terminar nesse patamar de 13,75. No entanto, agora há pouco saiu essa previsão apontando que os juros devem continuar caindo e em novembro, então, cairia novamente para 13,5%. Isso porque as previsões de inflação aqui até subiram ligeiramente aqui de 4,9 para 4,92, mas o que está pegando realmente é a preocupação com a piora da economia. A inflação, ela deu uma cedida agora mais recentemente e está muito ligada agora nesse momento à discussão, inclusive com a perspectiva de que a inflação possa arrefecer também, pelo fato de que os dados da economia estão mostrando uma piora mais acelerada. A gente está vendo aí um endividamento recorde das famílias, empresas, né, com pedidos de recuperação judicial, extrajudicial, e nem as medidas de estímulo do governo, a gente falou muito disso aqui, elas têm ficado aquém do esperado. As pessoas não estão utilizando tanto o potencial de consumo que foi estimulado pelo governo diante da limitação com o endividamento. O Banco Central nem colocou na semana passada, a gente vai saber amanhã, que tem um documento mais detalhado, mas nem colocou uma preocupação que está crescendo em relação a essa desaceleração econômica. Falou que está monitorando, disse que o mercado de trabalho ainda está resiliente. Então, assim, não sinalizou que está mais preocupado com a piora da economia para que houvesse, então, essa revisão de juros. Até porque, olhando para frente, você tem ainda muita incerteza em relação a pressões inflacionárias. A gente ainda vai ter o fenômeno climático El Niño, que vai ser o pior El Niño da história. Isso certamente vai afetar a agricultura e aumentar preços de alimentos. Não se sabe ainda o potencial de aumento. A gente não sabe ainda essa alta do petróleo, se isso vai representar aumento de combustíveis depois das eleições. Tem alta de juros nos Estados Unidos, né, que pode fazer o dólar ficar mais valorizado e atrapalhar a gente aqui. Enfim, tem a questão fiscal, né, o que o novo governo vai fazer com as contas do país, porque isso pode fazer o dólar subir mais também. Então tem muita incerteza pela frente. Agora, parece que o que está pegando nesse momento é esse risco crescente da piora da economia, da desaceleração econômica. Não à toa, né, pessoal, o governo está anunciando novas medidas, anunciou o reajuste do Bolsa Família e está prometendo também um novo desenrola, comprar dívidas de pessoas que estejam endividadas e não conseguiram negociar no desenrola. Então tem muita coisa pegando ainda, o Banco Central tem muita insegurança ainda pela frente. Vamos ver se isso realmente vai fazer a diferença, como você falou, né, Megai? Você vai cortar o juro de 13,75 para 13,5. Então, enfim, não vai ser um juro baixinho, né? Vamos combinar.
0: Não dá para trocar de carro. Ju, bom trabalho para você, até.
2: Até.
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1: Há quem tem a ilusão de que empreender é ter a permissão automática para jogar o emprego CLT pro alto. Nosso convidado do Tem Negócio nesta semana é Lucas Fernandes. Ele conta neste episódio que se deu bem ao planejar e conseguir segurar as pontas no antigo emprego enquanto criava a AutoYou, uma empresa de tecnologia que resolve o problema nos sistemas de grandes companhias.
5: E então a gente ficou poucos meses fazendo aquilo. Outro ponto importante, a gente não se demitiu. Então, nesse momento todo, a gente ainda não tinha se demitido. Também acho que é outra questão aqui importante para as pessoas, né? Ter paciência de, antes de se demitir, antes de abrir mão de uma renda estável que você tem, validar o seu modelo de negócio. 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

0: 9:18.
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3: Atualizando o motorista sobre a Avenida Paralela, em direção centro, ainda tem um pouquinho de lentidão no Trobogi, mas você que está saindo do Trobogi e segue para o Novo Horizonte ou vai para o Cabula, Paralela é um bom caminho. Se o seu compromisso for no miolo empresarial, tá valendo ainda cortar pela Orlando Gomes e fazer o caminho pela Orla, que já está totalmente livre. Em direção ao aeroporto, só tem um pouquinho de lentidão entre o Parque de Exposições e o viaduto Mário Andreasa. Como o trecho é curto, não vale o desvio. Quem sai de Pituaçu e segue agora para o centro de Lauro, a Paralela é a melhor escolha. 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Thiago Costa para Band News FM.
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3: Tô de volta e atualizando o motorista sobre a Vasco da Gama em direção centro. Isso porque desde cedo o tráfego tá bem carregado desde o Horto e segue até a aproximação Dique. Ainda vale a dica para quem tá na Lucaia no Rio Vermelho e segue pro Vale do Canela fazer o caminho pela Garibaldi, que agora só tem pontos de intensidade. Por falar no Dique, em direção ao Vale dos Barris tem bastante retenção agora desde a Arena Fonte Nova e não é uma boa escolha. Quem tá na Bonocô, tá na Vasco, precisa chegar no centro, suba a ladeira da Fonte das Pedras e complete pela Joana Angélica. Atenção, uma invasão de peso está chegando. A Poel, o H9 e o Tanque 300 vêm para mostrar o que é força de verdade. É potência, tecnologia. GWM Morena, a invasão 4x4 começou. Thiago Costa para Band News FM.
0: Obrigado mais uma vez pelas informações, Thiago. Agora 9:22, seguimos com o nosso noticiário. Porque a Polícia Civil investiga uma denúncia de importunação sexual sofrida por adolescentes em Ilhéus, no sul do estado. Segundo a denúncia, envolve aí adolescentes de 14 e 15 anos e teria ocorrido em uma unidade de ensino no bairro Jardim Esperança. As investigações estão em andamento para esclarecer os fatos, mas a polícia informou que os detalhes não serão divulgados para não atrapalhar o curso das investigações e também, claro, em respeito ao Estatuto da Criança e do Adolescente. E a Prefeitura de Salvador publica o edital do concurso público para a Guarda Civil Municipal. As inscrições poderão ser realizadas pela internet a partir das 4 da tarde de hoje até o dia 30 de outubro. Serão 50 vagas imediatas, além da formação de cadastro reserva para candidatos com nível médio de escolaridade. Remuneração de R$ 3.546,42. Agora 9:23.
8: Não há tempo para mais nada. Obrigado pelo carinho, pela companhia. Amanhã tem mais às 7 horas da manhã. Boa segunda, boa semana, gente.
9: Beijo, tchau.
10: Até mais.
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13: BYD prepara minicarro elétrico com bateria compacta para a Europa. De acordo com o portal Automotive News Europe, o projeto terá tecnologia de bateria compacta desenvolvida para o Raku, modelo lançado no Japão em julho. O jornal japonês Nikkei apontou o novo veículo poderá chegar ao mercado nos próximos anos. O projeto utilizará o sistema X-Pack, que reúne a bateria e componentes elétricos como inversores em um único conjunto instalado sob o assoalho. A solução foi desenvolvida para tornar as limitações de espaço dos minicarros japoneses, conhecidos como K-Car. A BYD pretende levar a tecnologia para outros mercados diante do aumento da concorrência na China. Além disto, há ainda a expansão da demanda por carros elétricos pequenos e mais acessíveis. Na Europa, os minicarros elétricos ganham participação. De janeiro a julho, houve uma alta de 75% sobre o mesmo período anterior. O segmento de minicarros como um todo cresceu 12% segundo a Dataforce. Deste modo, a BYD também poderá produzir o novo minicarro na Hungria. O plano permitiria à empresa aproveitar incentivos da União Europeia para veículos elétricos compactos fabricados no bloco. Atualmente, a empresa confirmou os modelos Dolphin Surf e Ato 2 para a unidade.
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2: 9 horas, 33 minutos. Muito bom dia para você que tá aí ligadinho na Rádio Band News FM. Segundou, minha gente. 21 de setembro de 2026. Seu jornal Band News já tá no ar, viu? Vamos seguir juntinhos por aqui. Bora, até às 11 da manhã com muita informação para você. Mas é muita mesmo, viu? Que segunda-feira movimentada, hein, Karina Araújo?
3: Isso.
2: Bom dia para você.
3: Muito bom dia, Maria Lorena, para você, Adriano Júnior. Bom dia a todos os ouvintes também. Último dia do inverno hoje, hein? Amanhã temos primavera.
2: Ah, eu adoro a primavera.
3: Né? Muitas flores.
2: Amanhã eu já separei a trilha para amanhã, né?
3: Ah, que bom. Tim
2: Maia, tem que tocar Tim Maia.
3: Verdade. Então, vamos seguir juntos aqui até as 11 horas da manhã, como você falou, o noticiário tá cheio, temos muitas informações aqui para compartilhar com os nossos ouvintes. Vamos começar então, Lore, com os nossos destaques?
2: Bora lá.
3: A gente traz aqui agora informação sobre a operação Divisa Segura. O principal alvo é preso pela Força Integrada de Combate ao Crime Organizado, que investiga o tráfico de armas e munições na região Nordeste. A ação está sendo realizada hoje e cumpre 5 mandados de busca e apreensão nas cidades de Camaçari, Mata de São João e Jandaíra. De acordo com a Secretaria de Segurança Pública da Bahia, o suspeito ligado a uma organização criminosa de São Paulo coordenava a comercialização de armas, munições e também cocaína. Os detalhes da atuação deste homem são descritos pelo delegado federal Eduardo Badaró. Vamos ouvir.
4: Ele é um intermediário de trazer droga de São Paulo, de onde é a origem dessa facção criminosa. Ele busca transitar com esse armamento e droga entre a Bahia e Sergipe, alimentando a facção e a criminalidade violenta, e acompanhava a distribuição.
2: Esse homem, gente, estava escondido em um imóvel no município baiano de Jandaíra, que fica na divisa entre os estados da Bahia e de Sergipe. Ainda segundo as investigações, para fugir das polícias, o homem também mantinha esconderijos nos estados de São Paulo e de Sergipe. Locais utilizados pelo grupo criminoso seguem sendo vistoriados pelas equipes. Até o momento foram encontrados tabletes de cocaína, carabina, pistola e munições. A gente vai seguir acompanhando os desdobramentos dessa operação. A gente ainda não sabe se outras prisões serão feitas, mas há possibilidade, já que os policiais ainda seguem nas ruas na operação Divisa Segura.
3: E um homem de 63 anos é preso após tentar matar a ex-companheira de 48 anos no bairro de São Caetano, aqui em Salvador. Este caso aconteceu ontem, dentro de uma casa na Travessa Sargento Camargo. Segundo a Polícia Civil, o suspeito teria jogado um líquido inflamável sobre o próprio corpo, também no corpo da vítima, e em seguida colocado fogo. Os dois foram levados por familiares para o Hospital Geral do Estado. O incêndio também causou danos na casa. O Corpo de Bombeiros esteve no local para controlar as chamas no imóvel. O suspeito aguarda a alta médica para ser encaminhado até uma delegacia, onde vai permanecer preso e à disposição da justiça. Esse foi o segundo caso de tentativa de feminicídio registrado neste final de semana em Salvador. No sábado, um homem de 44 anos foi preso em flagrante, suspeito de tentar matar a ex-companheira no bairro de Coutos. A mulher, graças a Deus, não ficou ferida. Segundo a Polícia Militar, equipes faziam rondas na região quando foram informadas de que este homem tentava atingir uma mulher com uma faca. O suspeito tentou fugir, ficou ferido e foi levado para o hospital. Em seguida, foi apresentado na Delegacia Especial de Atendimento à Mulher de Periperi e ele está lá preso e à disposição da justiça. Mais um caso, né, minha gente? De homens tentando matar as mulheres. Quando é que eles vão deixar de nos matar, Maria Lorena Alves. A gente não aguenta mais dar esse tipo de notícia aqui. Toda semana tem um caso, é na capital, é no interior, é tentativa, é morte de mulher. A gente precisa parar com essa sangria, essa violência contra as mulheres.
2: Com certeza, cara, é uma pergunta aí que a gente se faz todos os dias. Infelizmente, não tem um dia que a gente não dê algum caso de violência contra a mulher, de algum tipo de violência. Não tem. A sociedade precisa colocar a mão na consciência e estar envolvida nisso também. Homens, principalmente, não é? 9:38, vamos atualizar aqui. A gente, inclusive, acompanha, são investigadas as causas do acidente entre um jet ski e uma embarcação que terminou com duas pessoas mortas na Baía de Aratu, próximo ao município de Candeias, na região metropolitana de Salvador. A situação aconteceu na noite de sábado e as vítimas foram identificadas como o diretor comercial Felipe Cunha de Jesus, de 35 anos, e a enfermeira Alessandra Azevedo Ribeiro, de 30. Os dois estavam na moto aquática. A Alessandra foi enterrada ontem no cemitério do Campo Santo, aqui em Salvador, e Felipe no cemitério Vale da Saudade, em Candeias, também neste domingo. Segundo a Marinha do Brasil, os dois chegaram a ser socorridos, receber atendimento médico, mas não resistiram. Os ocupantes da outra embarcação não tiveram ferimentos. Na internet, a empresa de empréstimos consignado em que Felipe trabalhava divulgou uma nota de pesar, transmitindo solidariedade à família e amigos da vítima. A Capitania dos Portos da Bahia vai abrir um inquérito administrativo para apurar as causas e as circunstâncias do acidente. A Polícia Civil de Simões Filho também investiga o caso. A gente vai seguir acompanhando. Triste tragédia aí. Esse crime eu até acompanhei aí nas redes sociais, os relatos, né, de amigos das vítimas. Muitos falaram que Felipe tinha muita experiência na pilotagem de jet ski e que era uma pessoa bem cuidadosa, cautelosa, criteriosa na navegação. Foram relatos aí que a gente ouviu de testemunhas. Claro que tudo isso vai ser investigado, era de noite, não é? A gente não sabe ainda se estava iluminado, quais são ali as circunstâncias, que é isso que vai ser investigado pela Capitania dos Portos, mas a gente não pode julgar, não é? Tem muita gente falando, bebida, a gente não pode julgar que a gente não estava lá e poderia ter acontecido com qualquer um de nós, claro, né? A gente não pode colocar aqui o julgamento em questão, porque você, eu não faço essas coisas, não vai acontecer isso comigo. Não, a gente não pode pensar assim, né? Então, deixa a investigação ser conduzida da melhor maneira possível e que vai apontar aí as causas dessa tragédia. Mas nosso sentimento, solidariedade aos jovens aí que morreram neste acidente.
3: E quem julga é a justiça, né, Lore? Não as pessoas. O tribunal da internet está cheio de juiz.
2: Não dá, gente.
3: Bora lá, seguindo aqui o noticiário, 9:40. Uma pessoa morre após um engavetamento envolvendo quatro carretas na BR-116, ali perto da cidade de Jaguaquara, no sudoeste da Bahia. De acordo com a Polícia Civil, a situação aconteceu ontem de manhã, numa localidade chamada de Serra do Mutum. Segundo a Polícia Rodoviária Federal, a batida traseira aconteceu por volta das 8 da manhã, no quilômetro 645 da rodovia. A vítima morreu ainda no local do acidente, a pista ficou totalmente interditada por causa, né, desse ocorrido, mas foi liberada depois de 4 horas. Mais um acidente em rodovias baianas, toda cautela, toda prudência é necessária para você que está dirigindo nas estradas, respeitar a sinalização, respeitar os horários, respeitar a iluminação, porque a gente também o tempo inteiro está noticiando aqui mortes de pessoas vítimas de acidentes nas estradas baianas. E muitos desses acidentes a gente sabe, também não sabemos exatamente o que aconteceu, mas a gente sabe que muitos desses acidentes podem ser evitados quando há prudência no trânsito, né? Claro que acontecem situações que fogem do controle, às vezes uma pessoa por excesso de cansaço dorme ao volante, perde o controle da direção, acaba batendo com outro veículo, mas assim, toda prudência é necessária para você que está no volante, que vai pegar a estrada, não só ter cuidado com a sua vida, mas ter cuidado com a vida do outro também que está na estrada.
2: Com certeza, cara. E teve um outro acidente também que a gente está acompanhando. A Prefeitura Municipal de Piritiba decretou luto oficial por 3 dias pela morte de 4 moradores da cidade. Eles foram vítimas de um acidente na BA-131 no último sábado em uma região próxima da cidade, na Chapada Diamantina. De acordo com o Batalhão Rodoviário, 2 carros se envolveram neste acidente. Uma das vítimas chegou a ser socorrida, levada para um hospital, mas não resistiu. Outras 3 pessoas morreram no local. Na internet, a prefeitura da cidade lamentou as mortes de Felipe da Silva Nascimento, Kaique Mariano da Silva e o Gleidson Oliveira Cruz e Thalisson Pereira Santos. As causas desse acidente estão sendo investigadas, fim de semana aí violento nas nossas estradas, viu?
3: Exatamente, nossos sentimentos aí às famílias, aos moradores da cidade, nossos sentimentos também aqui aos familiares e amigos do ex-secretário de Manutenção de Salvador, Marcílio de Souza Bastos, que morre aos 51 anos. A informação foi divulgada na madrugada de hoje pelo irmão dele, Marcelo Bastos. Na internet, a vice-prefeita de Salvador, Ana Paula Matos, lamentou a morte do ex-gestor. Formado em engenharia civil, ele foi o primeiro secretário da SEMAN, a Secretaria de Manutenção da Cidade, e também foi diretor da DESAL, a Companhia de Desenvolvimento Urbano. Em nota, a SEMAN destacou a trajetória de Marcílio e prestou solidariedade aos familiares e amigos. Ainda não há informações sobre a causa da morte e onde será o enterro. Assim que a gente tiver essas informações, a gente vai compartilhar e atualizar também o caso aqui na Band News FM com os nossos ouvintes.
2: Olha, Karen, a gente acaba de receber a informação aqui, infelizmente, outra perda para o rádio da Bahia. Morreu Newton Nogueira, aos 92 anos, radialista, conhecido. Quem acompanha o rádio, principalmente o rádio esportivo, sabe quem foi Newton Nogueira. A cabine de imprensa do Vitória, inclusive, leva o nome dele, foi homenageado ainda em vida. E agora a gente tem aqui a confirmação da morte dele. O rádio se despede de Newton Nogueira, ele que passou pela Rádio Sociedade, inclusive a rádio acabou de se manifestar aqui também, lamentando a morte de Newton Nogueira. Trabalhou com ele, Adriano? Trabalhou muitos anos, né? O rádio aí se despedindo, a gente trazendo aqui mais uma morte registrada. A gente não tem ainda as causas da morte, nem os detalhes da despedida, mas a gente vai atualizando ao longo aqui da nossa programação. Então, nossos sentimentos aos familiares, amigos de Newton Nogueira, que deixam um legado importante no rádio aqui da nossa Bahia, principalmente o rádio esportivo. Também mandar um abraço aqui para os familiares do nosso querido Marcílio Bastos, ele que atuou aí na Secretaria de Manutenção, Karina Araújo, que trouxe a informação. Gente boa demais, sempre respondia aqui minhas mensagens. Sim, a gente mandava coisa de ouvinte, ele estava sempre disposto a ajudar e responder nossos questionamentos. Então, nossos sentimentos também aos familiares e amigos de Marcílio Bastos. A gente atualiza também esses casos ao longo da programação. 9h45, vamos mudar de assunto, porque temos informações do trânsito. Quem chega? Thiago Costa.
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6: Oi, Maria Lorena, bom dia para você, bom dia para Karina e também para os nossos ouvintes. Uma excelente segunda-feira a todos e boa semana. A BR-324 em direção à capital baiana está começando a apresentar melhoras, mas ainda pisa no freio ali na Jaqueira do Carneiro e a lentidão segue até o acesso a Barros Reis. Pega minha dica, você que está pelo Porto Seco Pirajá e precisa chegar na Vila Rio Barbosa, corte pela ligação Lobato Pirajá e complete pela Suburbana. A BR em direção ao interior agora só tem um pouquinho de intensidade na passagem por Águas Claras, mas nada muito complicado, é um trecho curto e logo depois é caminho livre. É boa escolha aí para quem está saindo de Campinas de Pirajá e segue para Simões Filho. 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Thiago Costa para Band News FM.
3: Obrigada, Thiago Costa, pelas informações aí do trânsito da nossa capital baiana. Agora 9 horas 46 minutos, a gente vai falar sobre um outro assunto, falar sobre uma homenagem com 194 anos de história. A Organização Civil Negra mais antiga do Brasil, ainda em atividade, celebra mais um aniversário. A gente está falando da Sociedade Protetora dos Desvalidos, que vai promover uma programação dedicada à memória da organização no Terreiro de Jesus, em Salvador. Hoje, essa programação inclui celebração aos antepassados e uma apresentação também musical. Além disso, a exposição SPD 194 anos vai estar em cartaz até o dia 30 de novembro na sede da instituição. A SPD foi criada em 1832 por pessoas negras já libertas naquela época e também escravizadas. Desde então, a organização atua na educação e na preservação da dignidade da população negra, oferecendo uma rede de apoio para toda a comunidade. Nossos parabéns aqui, né, para a Sociedade Protetora dos Desvalidos, atenta aí há quase 200 anos a essa história nefasta que faz parte aqui da construção da nossa sociedade, a essa história de escravização que nunca deveria ter acontecido.
2: Verdade, Karen, mas faz um trabalho importante aí, então, vida longa, 194 anos de história, viu? 9 horas 47 minutos, manda um abraço para Marina Maurício, ela está no carro ouvindo a Band News FM. André mandou essa mensagem aqui para a gente. Beijo para você, Marina Maurício. Obrigada aí pelo carinho, pela sintonia. Continue participando pelo 987295248. Futebol, alguns assuntos, alguns ouvintes comentando aqui. Calma, não deu para ninguém, nem para Bahia, nem para Vitória. Os dois perderam, só que o Bahia está numa situação muito melhor, né, do que a do Vitória. Já, já a gente vai trazer os detalhes do nosso futebol. Vamos com mais informações do trânsito. Ó, o Carlos Rios disse aqui que tá retado. Calma, jovem. Calma. Fique tranquilo. Não se estresse por causa de futebol.
3: Uma segunda-feira difícil pro torcedor.
2: Demais. E o Carlos Rios, ainda mais pro Vitória, viu, Kari? Tá ali perto, tá se aproximando da zona de rebaixamento.
3: Sim.
2: Daqui a pouquinho, viu? 9 horas e 40... O que foi, Adriano Júnior? Ah. 9 horas e 48 minutos. Vamos saber como é que tá o trânsito agora?
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6: Estou de volta aí agora com informações da Estrada do Coco em direção à capital baiana. Ainda tem um pouquinho de retenção entre o Caxias e Tinga. Só que agora o trecho é menor, não vale a pena desviar quem está saindo de Portão e segue para a Paralela. Trafegue com atenção redobrada. Quem está na Paralela e precisa chegar agora nas praias do litoral, vai encarar retenção na parte central e também lá na passagem pela região dos Atacados. São trechos curtos e também não vale o desvio. 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Thiago Costa para a Band News FM.
2: Valeu, Thiago. 9 horas 49 minutos. Continue participando. Mande sua mensagem para cá, 987295248. Vamos para um rápido intervalo. Já, já voltamos.
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2: 9:55, estamos de volta com o Jornal Band News. A eleição se aproxima, viu? Primeiro turno marcado para 4 de outubro. E olha, é falsa a informação de que votos em branco para determinados cargos podem anular a votação para presidente da República. A mensagem voltou a circular em aplicativos. A urna eletrônica registra cada escolha de forma separada, sem que o voto dado a um cargo interfira nos demais. Segundo a Justiça Eleitoral, o eleitor pode votar em apenas um cargo e deixar os outros em branco ou nulo, se quiser. Cada voto é contabilizado de forma independente e votar em branco ou anular a escolha em um cargo não invalida os votos válidos dados aos demais. O boato, atribuído a um suposto mesário, afirma que só seriam computados os votos completos quando o eleitor escolhe candidatos para todos os cargos. Segundo essa versão falsa, quem votasse só para presidente teria a escolha anulada. Não há, porém, nenhuma comprovação de que a mensagem tenha partido de um mesário ou de instrutores da Justiça Eleitoral. Nas eleições deste ano, a votação segue uma ordem pré-definida. Deputado federal, deputado estadual, senador, primeira e segunda vaga, governador e, por último, presidente da República. Com o uso do celular, é proibido na cabine. A recomendação é levar os números dos candidatos anotados em papel. Então, fique muito atento, porque agora, não é mais próximo das eleições, Muitas notícias falsas vão começar a circular e você precisa ter atenção para não cair nessa, não é? Você anular ou você deixar seu voto em branco, não tem como, de jeito algum, anular a eleição ou os votos, acontecer alguma coisa, nada. A única coisa que acontece é que você joga seu voto fora, você está deixando para outra pessoa escolher para você, só isso. Mas não cai em fake news, viu? Então, por isso, fique bem ligado aqui, mande para cá para o nosso WhatsApp, pergunte, é verdade isso aqui, gente, que a gente vai atrás, mas não caia em notícia falsa, principalmente agora em período eleitoral.
1: Seguindo ainda no tema das eleições, a gente fala agora sobre a agenda dos candidatos para esta segunda-feira, 21 de setembro. A ACM Neto do União Brasil faz reuniões com lideranças políticas de diversos municípios, agora de manhã, de tarde vai ser entrevistado em um podcast e à noite grava programa eleitoral e tem outro encontro com representantes das cidades do interior do estado. O governador e candidato à reeleição Jerônimo Rodrigues, do PT, tem encontro com prefeitos e reunião com a coordenação da campanha. Ronaldo Mansur, do PSOL, participa de reunião com a direção nacional do partido, agora de manhã. De tarde, grava com TV e rádio e à noite faz uma panfletagem no centro de Salvador. Ariel Capistrano tem compromisso pela manhã em uma rádio e de tarde faz reunião com a coordenação da campanha. Os candidatos Haroldo Félix, da Unidade Popular, e Maria Bona, do PCO, não divulgaram a agenda de campanha desta segunda-feira.
2: Bom, a gente muda de assunto para trazer também uma despedida. O corpo do jornalista José Pacheco Maia Filho, conhecido como Pacheco, é cremado aqui em Salvador. Aos 61 anos, ele morreu na tarde de sábado após uma leucemia, ser diagnosticado com leucemia. A cerimônia de cremação aconteceu no sábado no cemitério Jardim da Saudade. A despedida reuniu familiares, amigos e profissionais da comunicação baiana que lembraram a trajetória de Pacheco e a contribuição dele para o jornalismo e para a formação de novos profissionais. O ex-governador da Bahia, Paulo Souto, que conviveu com Pacheco em trabalhos de comunicação e campanhas, destacou a relação de amizade e a atuação do jornalista em diferentes áreas.
3: Realmente eu tive uma enorme alegria de, durante algum tempo, conviver com ele no trabalho e pude, então, eu diria que admirar as suas qualidades, não apenas como jornalista, que era um jornalista que, eu diria que, trafegava por diversas áreas, mas como um homem que tinha gosto pelas artes, pela música, pela cultura, pelo futebol, pelo rádio, e que frequentemente nos provocava enviando materiais sobre tudo isso. Enfim, uma figura sempre presente e que deixou em todos nós, nesse momento, um grande sentimento de perda.
1: A presidente da ABI, a Associação Baiana de Imprensa, Sueli Temporal, também esteve na despedida e ressaltou a importância de Pacheco para a comunicação do estado.
4: O Pacheco foi um grande jornalista, ele é um grande jornalista, e a Bahia perde um grande jornalista, um grande profissional, que deixará uma lacuna imensa, não apenas como profissional, mas também como a grande pessoa que ele foi.
2: A gente também, segundo a apuração da Band News FM, Pacheco estava com leucemia e se preparava para fazer um transplante de medula óssea. Durante a carreira, ele comandou por muitos anos a assessoria de comunicação da Câmara Municipal de Salvador e também foi secretário municipal de comunicação. Pacheco também atuou na formação de jornalistas como professor substituto da Facom, a Faculdade de Comunicação da UFBA, e participou da implantação da Rádio Facom, espaço de aprendizagem dos estudantes. O professor e jornalista Washington Souza Filho destacou a contribuição de Pacheco para a faculdade.
5: Eu acho que o mais importante que fica é lamentar a perda, mas ao mesmo tempo que a gente lamenta a perda, é recordar o que foi que Pacheco foi capaz de fazer em relação ao jornalismo, em relação à contribuição que ele deu para a faculdade, que é algo que é parte da história da faculdade que a gente conseguiu. Quer dizer, as primeiras atividades relacionadas ao que é a Rádio Facom, que é um espaço de aprendizagem dos estudantes da faculdade, foi desenvolvido pela presença dele na faculdade como professor substituto. Foi Pacheco que conseguiu instalar o que ia ser o primeiro transmissor da Rádio Facom. E de resto é lamentar essa perda, mas de qualquer maneira fica essa sensação do que a passagem dele, a presença dele, foi significativa para o jornalismo da Bahia, foi significativa pela formação de jornalista da Bahia, pela presença dele na faculdade de comunicação.
1: Colega de profissão e genro de Pacheco, o jornalista João Pedro Pitombo também falou sobre a convivência com ele e destacou a generosidade do jornalista.
6: A comunicação da Bahia, acho que pede um dos seus melhores profissionais, né? Um jornalista brilhante,

0: Com certeza, viu? Atualmente, ele atuava como colunista em um site de política, prestava serviço de assessoria de comunicação ao governo do estado, então nossa solidariedade, sentimentos também. De fato, uma perda muito importante, muito grande aqui para a comunicação, principalmente a comunicação política. Então, o nosso abraço aqui fraterno para os amigos e familiares de Pacheco. Você chegou a trabalhar com ele, Karen?
1: Não cheguei a trabalhar com ele. Você chegou?
0: Não. Mas tive contato, né, nas assessorias que ele tinha, principalmente de governo, sempre uma pessoa muito querida, não é, no meio. Então, de fato, a nossa querida Sueli Temporal descreveu muito bem, né, que a gente está acostumado a noticiar, de passar, mas é muito doloroso quando a gente precisa noticiar quem conviveu com a gente, quem trabalhou com a gente, não é? 10h03, vamos para um rápido intervalo, daqui a pouquinho tem mais Jornal Band News, fica aí.
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7: Dez horas, 8 minutos, estamos de volta com o Jornal Band News. E olha, a Band News FM começa hoje a série Os Fios de uma Transformação. Serão 3 episódios sobre a produção do algodão na Bahia e os impactos sociais da cotonicultura. As reportagens são assinadas por Ana Paula Lima e Verina Veloso e têm sonoplastia de José Antônio de Araújo. Este primeiro episódio, batizado de Algodão que Movimenta, traz a importância da fibra para a economia estadual. Vamos acompanhar.
8: O algodão já era cultivado pelos indígenas brasileiros muito antes da colonização portuguesa. Mas o potencial produtivo e comercial da pluma no Nordeste só começou a ser explorado em 1750. São séculos de história. No entanto, para entender a dimensão que essa cadeia alcançou, a gente dá um salto até 2026 e encontra um número que ajuda a compreender a força da cotonicultura baiana.
9: O Nordeste deve ultrapassar a marca histórica de 1 milhão de toneladas de algodão nessa safra 25-26 que está em plena colheita e com participação expressiva da Bahia. Cerca de 900 mil toneladas saem daqui dos campos baianos e os cotonicultores estão comemorando, né? Já prevêem essa super safra.
8: O recorde reforça o lugar do estado como segundo maior produtor de algodão do país, atrás apenas do Mato Grosso. Este é o Algodão que Movimenta, primeiro episódio da série Os Fios de uma Transformação. No total, serão 3 reportagens que mostram como a cotonicultura promove desenvolvimento econômico, incorpora tecnologia e transforma a vida das pessoas. Uma história contada por quem movimenta essa cadeia. Gente como João Carlos Jacobsen, de Formosa do Rio Preto, no oeste do estado. O município está entre os 10 maiores produtores da fibra no país. Ele, que já presidiu a ABAPA, Associação Baiana dos Produtores de Algodão, lembra bem do esforço realizado ao longo dos anos.
10: O Brasil tinha a fama de produzir um dos piores algodões do mundo. E isso nos incomodava. Tinha o questionamento, como fazer para a gente mudar essa imagem? E aí, no começo, levava-se lá as amostras de algodão, viajava pelo mundo tentando mostrar que o algodão não era mais esse. E nesse caminho, pelas condições climáticas, tipo de solo, a Bahia não tem o algodão com uma qualidade superior ao restante do Brasil.
8: Um trabalho que se fortaleceu, impulsionou o agronegócio baiano e continua dando resultados nas terras de produtores como Graziela Bergamaschi. Nascida no sul do Brasil, ela chegou à Bahia em 2003 para encarar novos desafios ao lado do marido, em Luiz Eduardo Magalhães. Hoje se orgulha ao dizer que a fibra que colhe cruza oceanos.
11: E ano passado foi exportado para o Egito. Egito que é conhecido como um país que tem algodão de altíssima qualidade, que é o algodão egípcio, né? Como se fosse para nós um prêmio, né?
8: O que o mercado internacional reconhece é o fruto de uma labuta que também considera o desenvolvimento socioambiental. Na safra 2025-2026, por exemplo, o programa Algodão Brasileiro Responsável atestou 78% da área plantada na Bahia. A certificação indica que a produção segue padrões de sustentabilidade, como ressalta Alderi Araújo, pesquisador da Embrapa, empresa brasileira de pesquisa agropecuária.
12: Essa certificação leva em consideração o manejo das áreas de proteção ambiental, das áreas de preservação permanente, da reserva legal, manejo do solo, a utilização de produtos químicos, a condição dos trabalhadores, alojamento, equipamentos de proteção individual.
8: E produzir de forma sustentável traz efeitos que podem ser observados, inclusive, na movimentação do porto da capital.
13: Em 2026, de janeiro a agosto, nós já movimentamos quase 5 mil contêineres. Para ser exato, 4.997 contêineres de algodão. No ano passado, no mesmo período, foram 3.129.
8: Quem comenta a alta de quase 60% é Guilherme Dutra, diretor comercial do Terminal de Contêineres do Porto de Salvador. O algodão colhido na Bahia é exportado principalmente para Bangladesh, China, Paquistão, Turquia e Índia.
13: A gente recebe esses fardos de algodão, faz essa separação, acomoda esses fardos dentro de um contêiner e à medida que o navio vai se aproximando de Salvador, a gente transfere esses contêineres já com fardo de algodão dentro para o porto. E após a acomodação e embarque desses contêineres a bordo, o navio zarpa para o seu destino.
8: Em cerca de 40 dias, o algodão que nasce no solo baiano ganha o mundo. Mas antes de conquistar o mercado estrangeiro, a produção aposta nos investimentos em tecnologia. Quer saber como a inovação está mudando a maneira de cultivar na Bahia? A gente te conta na matéria de amanhã.
7: Então, até quarta-feira você conhece mais um pouco da produção de algodão aqui no nosso estado. 10 horas, 13 minutos.
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7: Victor Pinto, muito bom dia. Tudo certinho por aí?
15: Bom dia, Lorena. Bom dia, ouvintes da Rádio Band News FM Salvador. Uma alegria estar aqui mais uma vez com vocês na mais uma edição da coluna Esse é o Ponto.
7: Uhul! Animação, Victor!
16: Tá chegando a eleição, tá sim.
7: Hein, Victor? Quantos dias?
15: Faltam 12 dias para as eleições de 2026.
7: Vamos lá, então?
15: Vamos lá, por favor.
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7: Bom, Victor, pesquisa eleitoral. Vamos atualizar aí o nosso ouvinte, não dá um cenário diferente do que a gente tem acompanhado não, hein?
15: Pois é, pesquisa eleitoral divulgada hoje pela Futura Inteligência, contratada pelo site Política Livre. A gente acompanha o desenrolar dessa pesquisa que mostra a despontada aí, ainda faltando 12 dias para as eleições, do candidato ACM Neto na disputa do governo do estado da Bahia. ACM Neto aparece com 51,2% das intenções de voto numa disputa, 51,3% na disposição do primeiro turno, seguido de Jerônimo Rodrigues com 43,6%, Ronaldo Mansur do PSOL 0,4%, demais candidatos 0,5%. Branco e nulo, 1,7%, indecisos, 2,5%. Foram ouvidos 1.000 eleitores da Bahia entre os dias 16 e 19 de setembro. A margem de erro é de 3,1 pontos percentuais para mais ou para menos. O nível de confiança é de 95% e o registro é o TREBA 06845/2026. O Instituto também fez uma análise da disputa do segundo turno, né? Como ficaria um segundo turno entre ACM Neto e Jerônimo Rodrigues. Pesquisa Futura Inteligência contratada pelo site Política Livre. ACM Neto do União Brasil aparece com 51,2% no segundo turno, Jerônimo Rodrigues 45,4%, Branco 1,8%, indecisos 1,6%. A gente acompanha também como está a disputa, Lorena, Karina, ouvintes da Rádio Band News FM, para o Senado, né? A disputa do Senado aqui no estado. Lembrando, são dois votos para o Senado nessa disputa. Vamos lá. Na consolidação, dos dois votos, do primeiro e do segundo. Quem aparece na liderança é Rui Costa, com 49,8%, seguido de Jacques Wagner, com 40,4%, João Roma aparece em terceiro, com 31,6%, Ângelo Coronel, 29,2%, professora Diliana, 5,2%, Carlos Sodré, do Mobiliza, 1,7%, Marcelo Carvalho, ele que é da Rede Sustentabilidade, 1,3%, Marcelo Milei, 0,8%, Marcelo Santana, 0,8%, e o Gregório Gold, 0,1%. Ninguém, branco ou nulo, 18%. Indecisos, 21,3%. A gente vai acompanhar aqui também como pensa o baiano na disputa pela presidência da República, isso no primeiro turno. Lula lidera com 50,6%, seguido de Flávio Bolsonaro com 30,1%, Ronaldo Caiado, 4,4%, empatado numericamente com Augusto Cury, que também tem 4,4%, Renan Santos do Missão, 2,3%, Rui Costa Pimenta, 2%. Demais candidatos somaram 0,4%, ninguém, branco, nulo, 2,3%, indecisos, 3,4%. Num cenário de segundo turno na Bahia para a presidência da República, Lula tem uma vantagem com 56,2%. Flávio Bolsonaro aparece com 36,8%. Branco, nulo, 4,9%. Indecisos, 2,1%. A gente também acompanha aqui o nível da questão factual, né? Como o baiano tem visto essa eleição, os problemas que empatam tecnicamente são, de fato, saúde e segurança pública, estão no topo da preocupação do baiano, conforme essa pesquisa, seguido de combate ao crime organizado e às facções, que acaba sendo também um tema de segurança, também combate à pobreza e à desigualdade, e aí em seguida vem nessa ordem, educação, corrupção, emprego e geração de renda, soberania nacional, imposto, carga tributária e economia. Então, no topo, os três, quando você é perguntado qual é o principal problema que o governo precisa resolver, os três temas são saúde, segurança pública e violência e combate às facções criminosas, que acaba tendo essa vinculação com a segurança pública, né? Então, são esses os temas que afligem o eleitor baiano. E também tem um seguinte questionamento feito pela futura inteligência, que o escândalo do Banco Master influencia o voto para governador. A gente tem acompanhado o noticiário de maneira muito decisiva sobre o caso Master. E aí vamos lá, 38,2% do grupo diz que não influencia o voto. 21,7% diz que não conhece o caso, que desconhece o caso Banco Master. 18,6% diz que sim, conhecem o caso, mas aumentam a chance de votar em ACM Neto. 12,2% diz que sim, conhecem o caso, influencia o caso, e aumentam a chance de votar em Jerônimo. E 3,1% diz que conhece o caso e votaria em qualquer um dos candidatos, tirando Neto e Jerônimo Rodrigues. Não sabe ou não opinou, 6,2%. Ou seja, para 38% do público ouvido por essa pesquisa, e a gente faz um recorte como se fosse a população baiana, o caso Master não influencia voto de senhor ninguém. Somado a isso, 20% diz que não está sabendo de nada do caso Master, de maneira incisiva, de maneira mais... como eu posso botar, minuciosa. Então, a gente percebe que o caso Master é para mobilizar, de fato, energias de campanha, de defesas, de embarque em equipes de campanha, do que realmente mover o grosso do eleitorado baiano, conforme essa pesquisa Futura Inteligência que foi divulgada hoje. Lembrar que nós teremos ainda essa semana divulgação na quinta-feira da pesquisa Quest, contratada pela TV Bahia, e teremos também a divulgação da pesquisa Paraná, contratada pelo Bahia Notícias. Paraná, pesquisa contratada pelo Bahia Notícias. a conferir.
16: Muito bem, Victor Pinto. Temos outra notícia, outra informação de que a Justiça Eleitoral determinou a suspensão de uma propaganda do candidato Jerônimo Rodrigues sobre a PEC da segurança. Por que que houve essa decisão, então, aí da Justiça?
15: É, a gente tem acompanhado as decisões judiciais que têm saído tanto de um lado quanto do outro. E aí houve uma suspensão, assim, chamou minha atenção também no fato, porque a Justiça Eleitoral determinou em caráter liminar a suspensão de uma propaganda da campanha de Jerônimo Rodrigues contra ACM Neto. Essa peça afirmava que a turma de ACM Neto, era o texto utilizado, teria atrapalhado a aprovação da PEC da Segurança Pública, que foi apresentada como iniciativa do grupo político encabeçado pelo presidente Lula. O juiz Gustavo Teles considerou que a propaganda apresentava conteúdo desinformativo e promovia uma descontextualização fática, porque a decisão foi provocada por uma representação contra a Federação da Vida e Esperança. A propaganda foi exibida nos blocos da manhã, tarde e noite do horário eleitoral gratuito. Segundo os registros oficiais, essa PEC foi aprovada pela Câmara dos Deputados em segundo turno, em 4 de março de 2026, com 461 votos a 14. Então, os documentos apresentados no processo demonstraram que os deputados baianos dos partidos associados ao grupo de ACM Neto votaram favoravelmente à proposta da PEC da Segurança Pública. O magistrado também observou que o substitutivo aprovado teve como relator Mendonça Filho, que é deputado federal do União Brasil pelo estado de Pernambuco. Então, na avaliação da Justiça, a peça poderia induzir o eleitor a rejeitar determinado grupo político com base em uma premissa falsa, com base em uma fake news, conforme o que foi acostado aí pelo juiz, pelo magistrado. Então, a Federação Brasil da Esperança deve suspender a propaganda, não poderá exibi-la, não poderá exibir conteúdo idêntico ou semelhante ao que foi argumentado. A proibição vale para os blocos em sessões no horário eleitoral. As emissoras de televisão, principalmente, estão sendo notificadas para impedir essa nova exibição. E em caso de descumprimento, foi estabelecida multa de R$ 2.000 por veiculação. Em outra decisão, a Justiça Eleitoral também determinou a retirada do conteúdo das redes sociais. Então, apontando aí desinformação por parte da Federação da Vida e Esperança, com a decisão favorável ao grupo de ACM Neto de derrubada de propaganda eleitoral vinculada a Jerônimo Rodrigues. A conferir.
7: Bom, Victor, vamos lá, que nem no domingo você teve paz, não é?
15: Não tive paz. Sábado de noite e domingo não tive paz.
7: É a vida do jornalista que cobre política antes das eleições, Victor.
15: O pessoal acha que a gente, no final de semana, a gente sai o quê? Sai pra tomar uma, sai pra ficar com a família, vai namorar, etc, etc, etc. Não, meu filho. A gente fica com o radar ligado no 2020 volts, porque não param os fatos. E aí o que Lorena tá situando aí, fazendo esse preâmbulo, é porque é o seguinte, nesse fim de semana eu entrevistei o senador Alencar, e a gente vai trazer um resuminho dessa entrevista. Por quê? Porque mensagens analisadas pela Polícia Federal indicam que o banqueiro Daniel Vorcaro, dono do Banco Master, se referia ao senador Alencar do PSD da Bahia como conselheiro e comandante. As informações foram publicadas pelo jornal O Globo. Segundo o relatório da PF, o advogado Ciro Soares atuava como intermediário entre Vorcaro e o senador, avisando quando estava com o parlamentar, enviando fotos ao lado dele e repassando recados atribuídos a Otto. Em uma troca de mensagens de maio de 2024, Vorcaro chega a pedir que Soares mande um abraço ao nosso comandante. As conversas voltam a citar o senador em dezembro daquele ano e ao longo de 2025, incluindo tentativas de convencê-lo a viajar a um evento para Londres. Otto Alencar afirmou inicialmente ao Globo que não tinha relação com o Vorcaro e negou qualquer contato, festa ou intermediação. Após a publicação da reportagem, o senador mudou o discurso e disse ter falado com o banqueiro duas ou três vezes por telefone usando o aparelho do advogado Ciro Soares. Essa declaração ele me deu durante uma entrevista que nós veiculamos aqui na Rádio Band News no fim de semana, e a gente acompanha agora um trecho.
18: Ciro Soares é advogado, do PSD, foi meu advogado eleitoral em algumas oportunidades, morou próximo de mim aqui muitos anos, onde eu moro até hoje. Hoje ele não mora mais aqui, e ele também, na época, no período, era advogado do Daniel Vorcaro. Duas ou três vezes ele ligou para o Daniel para eu falar com o Daniel. Eu realmente falei com ele, e o assunto era um apoio à emenda que foi apresentada pelo senador do Piauí, Ciro Nogueira, para aumentar o Fundo Garantidor de Crédito, isso lá em 2024, 2025, de 250 mil para 1 milhão, coisa que eu não aceitei apoiar.
15: Questionado sobre as ligações com o banqueiro, o senador explicou o teor das conversas relacionadas a uma emenda que ampliava o limite de cobertura do Fundo Garantidor de Crédito pelo Banco Central.
18: Esse contato que o Ciro ligou para ele, o Ciro deve ter ligado duas ou três vezes, eu conversei com ele. Sim. Sobre esse assunto, e o assunto tratado foi exatamente esse assunto aí da emenda na época que foi apresentado lá no Senado Federal. Como foi muito divulgado pela imprensa, e isso na época foi muito tratado lá, mas essa emenda não prosperou, eu não apoiei, nem coloquei a matéria que poderia ter colocado, nunca coloquei para votar.
15: Segundo Otto, ele não apoiou a proposta batizada de emenda master e já havia sido alertado sobre riscos pelo então ministro da Fazenda, Fernando Haddad. A emenda não avançou após ser rejeitada pelo relator da PEC da autonomia do Banco Central, o senador Plínio Valério. Já o advogado Ciro Soares negou ser alvo de inquéritos ligados ao caso e afirmou não ter organizado encontros presenciais entre Vorcaro e o senador. A Rádio Band News FM, Otto Alencar, também comentou o cenário político da Bahia. Questionado se o caso pode prejudicar a candidatura do governador Jerônimo Rodrigues do PT, ou no caso específico envolvendo também a disputa do Senado, o senador disse confiar no desempenho do grupo político.
18: Não sei a esse respeito, eu estou trabalhando pelo meu grupo, vou continuar trabalhando, eu confio muito no potencial nosso, acho que o governador está tendo um desempenho muito bom, foi um governador que, ao contrário do que muitos falam, executou muitas obras, tal sorte que eu me atenho só ao meu grupo mesmo, de trabalhar e ajudar, não sou candidato, mas tenho ajudado o que eu posso nesse sentido.
15: Otto Alencar também avaliou a disputa interna no PSD e a relação com outras siglas na Bahia.
18: Olha, eu converso com o presidente Kassab, que inclusive é vice lá
19: do Caiado.
18: Do candidato Ronaldo Caiado, mas a gente conversa mais sobre o partido, né? O partido na Bahia, o partido está bem organizado, nós estamos disputando a eleição aí para ter uma formação de uma bancada na Assembleia em torno de 10 deputados estaduais, de 7 deputados federais, esse é o nosso trabalho. Nós temos um grupo muito forte, tem se portado muito bem, e já é uma unidade muito grande interna entre nós mesmos, de tal sorte que eu só converso com ele sobre esse assunto.
15: Além disso, o senador negou qualquer tipo de constrangimento em relação à posição nacional do partido, visto que aqui na Bahia a CM Neto declara apoio a Ronaldo Caiado. Ronaldo Caiado, que tem como vice da chapa o Gilberto Kassab. Então, se teria algum tipo de constrangimento o fato do PSD ter o candidato à presidência da República e aqui na Bahia ele apoia a Lula.
18: Não fica nenhum constrangimento partidário, porque o Kassab me telefonou antes, dizendo que não haveria nenhuma interferência na Bahia do partido, que o partido tomaria a decisão e coligaria, como já está coligado, com o Partido dos Trabalhadores, com os partidos aliados, né, que nós temos aqui na Bahia.
15: Pois bem, a entrevista completa está disponível nas plataformas de áudio, essa entrevista que nós fizemos exclusivo com o senador Otto Alencar neste fim de semana, após a saída aí de matérias do âmbito nacional sobre envolvimentos dele com Daniel Vorcaro, que ele diz que só ocorreu ligações referentes à questão da PEC da emenda, da emenda do aumento do Fundo Garantidor do Banco Central. A conferir.
7: Bom, Victor, vamos aguardar aí, né, as cenas dos próximos capítulos, já que cada dia tem um episódio, não é?
15: Cada dia tá valendo por um ano.
7: Exato. E olha lá, às vezes liberam mais de um episódio, não é?
15: Eu já envelheci uns 10 anos nessa eleição.
7: Rapaz, vai, dia 4 de outubro já tá chegando. Inclusive hoje tem Band de Eleições especial também, hein, Victor?
15: Isso, a gente tem Band de Eleições toda segunda, 2h05, A gente tem sempre um bate-papo, eu e Carol Rosa na apresentação, e hoje nós vamos conversar com o diretor nacional de jornalismo da Band, o Rodolfo Schneider, vai bater um papo com a gente.
7: Maravilha. Muito bom. Victor, até mais tarde então. Um beijo para você.
15: Até mais tarde.
7: Tchau, tchau.
15: Tchau, tchau.
7: 10 horas 32 minutos, Thiago Costa tá chegando.
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21: Estou de volta e atualizando o motorista sobre a Avenida Paralela. Isso é porque, diferente de mais cedo, em direção centro, já está totalmente livre do Nelson Dai. Agora, se você precisa chegar no acesso norte, é bom evitar seguir pela Tancredo Neves e também a Semidetran, isso porque tem retenção e vai atrasar sua viagem. Você que se aproxima do final da Paralela, melhor cortar pela Luiz Eduardo Magalhães. A Paralela é em direção ao aeroporto, agora só com pontos de intensidade na passagem pelo Imbuí e também no bairro da Paz. Por enquanto, são trechos curtos e não vale desviar. Sua atenção, quem está saindo do Mergulho da Lipe e segue para Lauro de Freitas, a Paralela é a melhor escolha. 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Thiago Costa, para a Band News FM.
7: Valeu, Thiago. Agora 10 horas 33 minutos. Nosso ouvinte aqui, Santos, final de telefone 2908, tá? Mandou aqui pra gente uma nota dizendo que o bairro do Curuzu e Guarani, aqui em Salvador, estão sem luz. Então, atenção, Coelba, Neo Energia. Nosso ouvinte aqui relatando que moradores de lá dessas regiões estão sem energia elétrica. E Juvenal está aqui agoniado, querendo falar do futebol. Que decepção esse Vitória. Calma, Juvenal, daqui a pouco tem Janaína Moradilho.
22: É o que, rapaz, começou vencendo o primeiro tempo. O segundo tempo parece que é outro time.
7: Não é?
22: O que é
7: outro
22: que está acontecendo, minha gente? Será que tem uma resposta? Será que Janaína Moradilho tem essa resposta? No próximo bloco, 10 horas 34 minutos, vamos para um rápido intervalo. Na volta, o futebol, viu? Fica aí.
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24: Vamos lá, que ela já está aqui, Janaína Moradilo. Bom dia, tudo certinho?
25: Muito bom dia para você, Marilu.
26: Janaína Moradilo.
24: Mole, rapaz.
25: Moral, hein?
24: Janaína Moradilo.
25: Não estava pronta, não estava pronta. Muito obrigada, Adriano Júnior. Bom dia para você, para Maria Lorena Alves.
24: Jana Brocativa, tem que fazer uma outra.
25: Pra Karina, pra todo mundo ligadinho aqui com a gente na rádio Band News FM. Final de semana tristíssimo.
24: É, o Adriano tá até animado, equipes, né?
25: Não, agora que tá passando mais o tempo, ele tá.
24: Ele tava ainda, se, né, rastejando ali no pátio andando.
25: É, exatamente. Tinha 11 jogos de invencibilidade, né? Mas.
24: Faz parte, né?
25: Faz parte. Uma hora ia acontecer. Mas peraí que a gente chega no Bahia. Bora falar. Bom, do Vitória que jogou
24: primeiro
25: antes.
24: Vitória, tá certo.
25: É, Vitória jogou primeiro. Aquela cena que a gente tá vendo se repetir aí, pelo menos em 4 jogos seguintes, né? O Vitória que joga bem, consecutivos. O Vitória joga bem, consegue abrir o placar, mas vê o seu rendimento cair de forma brutal no segundo tempo. E a gente pode trazer alguns pontos. Pode ser condicionamento físico? Pode. Pode ser a dificuldade que tá tendo com o departamento médico de retomar esses atletas? Pode também. Pode ser o encaixe de Jair Ventura que não tá conseguindo fazer a leitura do jogo? Pode. São muitos questionamentos para um Vitória que não, para entender um Vitória que não consegue segurar o resultado, que não consegue segurar principalmente performance dentro de campo, né? E a Vitória nessa partida faz um primeiro tempo muito bom diante do Cruzeiro. Parece que as coisas estavam ali alinhadas, e uma Vitória que conseguia construir bem, conseguia atacar com cardápio, né, com variedade. E aí o segundo tempo tem uma alteração, né, entre o Zé Vitor no meio de campo, o Kaique Gonçalves sai, teve ali também uma situação que ele até tranquilizou os fãs pelas redes sociais, porque ele acaba batendo a cabeça, sai, foi para o hospital, inclusive, vomitou bastante no vestiário, no intervalo de jogo, mas ele disse que tá bem, tá tudo certo, mas teve a modificação ali naquele meio de campo, né, de Jair Ventura. Então, o Vitória começa a sofrer, a ceder espaço, a ter queda de rendimento, tudo isso foi criando um
24: ambiente,
25: atmosfera que é hostil para os jogadores, mas também para a torcida que está lá. A gente vai trazer esse ponto porque eu acho que, diante de um Vitória que essa temporada toda, mesmo sem conseguir vencer fora de casa, tinha nessa bagagem o poder de sua torcida, começa a ser enfraquecido. Ontem mesmo tinha menos que a metade da capacidade de torcedores em um horário bom de jogo. Então tá tendo um afastamento da torcida. A torcida tá chateada com essa situação. Mas antes, bora ouvir o que ele falou sobre o jogo, como é que ele fez essa leitura dos erros do Vitória?
0: Primeiro tempo, acho que todo mundo concorda que foi bom. Encaixado, a gente conseguindo controlar a forte equipe do Cruzeiro. E no segundo tempo a gente sofre um gol, né? Não foi só gol sobre gol, acho que não teve essa situação, foi um 30 depois de 20 minutos, mas em duas bobeiras nossas, gols totalmente possíveis de não acontecer. E no terceiro gol a gente já se lançou, né? A gente botou dois noves, bola na área, aquela coisa de pressão mesmo, e no contra-ataque a gente sofre o terceiro gol. Então é isso.
25: Então é isso, o Vitória teve a falha de Lucas Arcanjo, né, no primeiro gol, teve ali também tomar gol de lateral, aí o vestiário pega fogo, não tem, isso aí não pode nem no babinha de várzea, imagine no Barradão. E aí tem certas dificuldades, e a gente viu jogadores que antes eram aclamados pela torcida saindo vaiado, exemplo de Eric, né, a gente brincou aqui diversas vezes sobre a chapada do jogador, enfim, né, como ele viralizou diversas vezes, mas tava ali com 12 mil torcedores no presentes no Barradão, e obviamente que os torcedores sentem isso, os jogadores sentem, a comissão técnica sente, e Jair Ventura falou também sobre como esse afastamento da torcida pode estar associado diretamente ao baixo rendimento da equipe em campo.
0: Então a gente está triste, a gente tem que mudar esse mental quanto antes, mas a gente tem que dar a volta por cima. A nossa torcida ainda está chateada, a gente sabe que está chateada. E quando a gente não ganha, os resultados não acontecem, a gente tem que trazer ela para o nosso lado. E tendo os dois tempos distintos, ela vai ficando cada vez mais longe. Então, os responsáveis para que nós possamos trazer é que a gente consiga repetir o primeiro tempo que foi lá, o primeiro tempo que foi hoje, e não fazer ter essa discrepância tão grande de dois tempos, porque com isso a gente vai afastando cada vez mais a nossa torcida da gente.
24: Agora, Jana, como é que dá essa volta por cima aí, né, que Jair Ventura cita?
25: 20 dias para isso, só vai jogar agora 7 de outubro, tem data FIFA, seleção brasileira nesse momento, e aí só tem dois caminhos. O primeiro deles é recuperar a confiança desses atletas, que também estão no departamento médico e que são peças consideradas essenciais por Jair Ventura. E tem o ponto de que se a comissão, a direção do Vitória entender que Jair Ventura não é mais para estar no comando do Vitória, o momento é agora. Ele precisa ser afastado agora para um outro treinador chegar e ter esse tempo aí de 20 dias para conseguir organizar a equipe e reestruturar. Agora o ponto é, faltam 10 rodadas para o campeonato acabar, né? 11 jogos ali, 10 rodadas. É o momento de se fazer isso? Já passou do ponto? São muitos questionamentos que
24: precisam. Até porque Jair Ventura gosta de uma crise, né?
25: Ele gosta.
24: Gosta
25: mas
24: de
25: mas é o que
24: sair.
25: Eu falo. Mas ele gosta da crise do outro. Recuperar seu próprio trabalho é inédito na vida dele. Então é uma coisa que ele tá ali, né, compartilhando com e vivendo ao mesmo tempo. Porque
24: é difícil,
25: não acontece.
24: Viu?
25: Ele chega para apagar o incêndio do outro. Mas o que você mesmo cria é complicado se reinventar nisso. Mas até o momento, hoje, 21 de setembro, segunda-feira, 10h46, Jair Ventura é o técnico do Vitória.
24: Mandar um beijo aqui pro Juvenal de Brotas. Tá dizendo que o Vitória já tá na UTI. Já colocou aqui o Vitória na UTI.
25: Não tá, não.
24: Ainda não,
25: tá,
24: não, não, Juvenal.
25: Não tá, não.
24: Calma.
25: Olha a zona de rebaixamento como
24: ele
25: tá.
24: Ó, ele tá. O Vitória tá em 13º 13ª colocação com 33 pontos. O Grêmio, que abre a zona, é o 17º colocado com 29 pontos. Tá perto, mas tá longe. Tá tem alguns times na frente,
25: tem,
24: né?
25: Tem que ficar ligado. Tem que ficar ligado.
24: O alerta já acendeu.
25: É amarelo, tem que ficar ligado. Porque sim, ao mesmo tempo que tá ali na zona de classificação pra Sul-Americana, tá perto da zona de rebaixamento. Essa linha é muito tênue. O Vitória já passou por esse ciclo diversas vezes no Campeonato Brasileiro, não pode continuar nessa situação. Mas o fato é, o torcedor precisa se ligar que talvez o Vitória precise mais dele agora do que precisava anteriormente, quando a festa estava bonita, quando estava tudo andando, né? E aí eu não tô falando, não, deixe sua frustração em casa e vá torcer, não bote seus, não externalize o que você sente, não. Sinta mesmo, esse é o momento, o torcedor precisa disso. Mas se você vai sair de casa, se você tem a oportunidade, vá lá, apoie. Porque foi você que segurou na C, foi você que segurou na B.
24: Não pode largar a mão agora, né? É. O Amorim diz aqui, bom dia, gente. O vice não vai cair. Palavras dele, viu? Chamou de vice. Uhum. Tem outros times se esforçando mais pra isso.
25: Verdade.
24: Mandar um abraço também pro nosso querido Macarrão Carreteiro, tá ligadinho. Um beijo pra você, Macarrão. Boa viagem, bom trabalho. Vamos lá agora? Bahia.
25: Outro aí que deixou o torcedor retado, amargurado. Por quê? Valia vaga a terceira posição do Campeonato Brasileiro, né? Isso aí todo mundo sabe. O Bahia com 11 jogos de invencibilidade, uma hora ia perder, como o Adriano Júnior diz. Mas pra mim o que me incomoda um pouquinho assim é a forma como perdeu, né? Aquele pênalti no final foi a cereja do bolo. Eu acho que o Bahia perdeu muito sem Kike Oliveira ali na frente. Aquela pressão da saída de bola para poder conseguir trazer mais embates físicos, né? Eu acho que faltou o Kike Oliveira. Eu acho que a Ademir não conseguiu suprir isso. Acho que tinha um meio de campo lento. Tinham horas em que o Bahia estava trocando passes, perdendo o jogo, inclusive. Ali trocando passes com uma lentidão danada, sem rotacionar muito a bola, sem ser mais rápido, sem ter o senso de urgência para a construção da jogada. Então, eu acho que teve um pouco dessa dificuldade, né? Eric Pulga foi quem marcou pro lado do Bahia, aproveitou aí um erro de Mikael, o goleiro do Atlético Paranaense, mas depois saiu em velocidade um jovem atleta, quem foi, meu Deus? Esqueci o nome dele agora. Não foi Esquivel, não. Esquivel marcou o primeiro. Mas, enfim, foi um erro, um segundo gol, em que o Canu, ele acaba deixando o jogador livre, né? Pra pensar, pra, enfim, fazer a jogada criativa e não consegue realmente interceptar aquela bola.
24: Rivaldo.
25: Ó, como é que eu esqueço o nome de Rivaldo?
24: Pô, nome aí de é complicado.
25: Mas foi o Rivaldo, sim, que fez o segundo gol. Inclusive, respondendo a Eric Pulga, que mandou, falou assim que não tava ouvindo o barulho do Atlético Paranaense, né? Eu assistindo, eu falei, calma, Pulga.
24: Pra que isso?
25: Tá fora de casa, fica aí. Ele foi lá e respondeu aqui, ó, dizendo que tava ouvindo bastante, falando bastante. Mas fato é que Rogério Ceni aproveitou para falar um pouquinho sobre esse primeiro tempo, né? Que o Bahia, ele concorda que foi muito bem. Falou que o time começou bem, mas que teve um certo desequilíbrio também, muito parecido com o discurso do Vitória, né? Então, até nisso, teve a similaridade entre as equipes. Bora ouvir.
1: Eu acho que foi um jogo equilibrado. Se você olhar números também, você vai ver o equilíbrio da partida. Tivemos as nossas chances, o Atlético, as deles. E o jogo em si, eu acho que é um jogo bem parelho. Erramos em algumas coisas, expusemos muito o David pro lado de fora nas coberturas, deixando ali o Cano sozinho. Cometemos alguns erros. No começo do jogo não começamos bem, errando muitos passes. Mas não deixou de ter vontade de vencer, não deixou de correr, não deixou de competir. Os atletas fizeram, nesse sentido, o seu melhor, porque o Atlético é um adversário direto, né? Numa oportunidade de classificação.
25: Para mim, deixou de competir um pouquinho. Faltou senso de urgência, mas tudo bem. E aí teve o grande momento da partida, que foi o pênalti no final do jogo, em que Juba foi para a bola, para bater, e Everaldo chamou a responsabilidade. Everaldo, que tinha ali pouco mais de 10 minutos em campo e que não estava atuando com muita minutagem desde que acabou a Copa e o Campeonato Brasileiro retornou. E aí, obviamente, além disso, que o Bahia perdeu o gol, houve uma situação de que Everaldo perdeu o pênalti e que o goleiro foi adiantado, precisaria-se que o pênalti fosse cobrado novamente. Aí o VAR teria que chamar, Daronco precisava falar. Claro que o Rogério Ceni ficou na bronca danada com o árbitro, Anderson Daronco, né? Porque não houve ali a checagem da possível invasão nesse jogo.
1: de diferente mesmo, o árbitro. O Daronca é um parceiro caseiraço. O pênalti tinha que ter voltado. O jogador que tira a bola, ele tá dentro da, com o pé em cima da linha, corpo todo projetado pra dentro da linha. Mas como o cara, ele já tentou tudo que ele podia pra olhar, pra ver se ele não dava o pênalti. Como ele não conseguiu, então depois eles deram sequência à não volta do pênalti. Mas nós já estamos acostumados. Daronco, jogo que ele apita em casa, bem provável que o time da casa ganhe. Paciência, não teve coragem, não teve culhão pra mandar voltar o pênalti. Já não queria ter marcado, que dirá? Voltar.
24: Pegou a Rogério Ceni.
25: Ficou realmente na bronca. Ele tava estressado nessa coletiva.
24: Quando perde, aí, né? Geralmente,
25: é,
24: né?
25: É, quando perde. Mas é que bom também, né? Se tivesse muito feliz, não tinha que estar ali no lugar de treinador. Mas, é, obviamente, poderia ter visto ali a análise, mas Everaldo tinha que ter marcado dele. Ou ter deixado o Gilva bater, que é o artilheiro da história do Bahia. Mas, enfim, problema sobre batedores de pênaltis no Bahia é o que mais tem. Né, o Juba está sobressaindo, o Alejo podia ter batido também, mas enfim. Agora, o Bahia está aí nessa quinta posição, porque o Fluminense acabou vencendo também e ultrapassando na tabela do campeonato. Vai entrar nesse looping da data FIFA, se reorganizar, porque agora vai pegar ninguém mais, ninguém menos, que o vice-líder do Campeonato Brasileiro, Palmeiras, e aí a sequência é pedrada atrás de pedrada. Vai ter Flamengo, vai ter Mirassol e vai ter Santos também nesse caminho aí do Bahia, mas está no caminho do título do Campeonato Brasileiro, porque o Flamengo vai querer pegar o pontinho e o Palmeiras também não vem pra brincadeira, né, nessa história.
24: É, alguns anos a gente vem Flamengo e Palmeiras, né?
25: Exatamente, essa hegemonia
24: tá chato já, viu?
25: É hora do Bahia, né, Adriana?
24: 10h57. Não é? 10h53, vamos lá, hoje tem feminino, minha gente.
25: Hoje é dia de pegar as orações, de fazer tudo o que pode e colocar e emanar energias positivas para as mulheres de aço que vão para o São Paulo, já estão por lá, na verdade, né, para disputar esse jogo de volta da semifinal do Campeonato Brasileiro A1. Lembrando que jogaram aqui na sexta-feira, acabou perdendo, na terça-feira, 9h30 da noite, acabou perdendo por 1-0, não foi um jogo muito vistoso, é um jogo que ficou até um pouco mais físico em determinado momento, mas eu acho que o ponto estava ali, né? Os torcedores apoiando e algumas as repercussões de que perceberam a qualidade que as mulheres de aço têm, né? Que o futebol de mulheres apresenta. Então, agora o Felipe Freitas não tem nenhum desfalque, assim, muito grande para esse jogo de agora. Vai montar o elenco dele com as que ele considera as melhores. Se o Bahia conseguir marcar um golzinho e segurar o Corinthians, vai para as disputas de pênaltis. E aí a gente tem do lado do Bahia Yane, que é graça pegadora de pênalti. Do outro lado tem Nicole, que é goleiraça da seleção brasileira, também pegadora de pênalti. Então vai ser, eu acho que um jogo de alto nível, alta qualidade mesmo. O outro chaveamento já aconteceu. São Paulo venceu o Flamengo. Já está classificado à final desse Campeonato Brasileiro. Então quem passar desse jogo vai ser, obviamente, o finalista e já sabe que vai encarar o São Paulo.
24: Vamos lá, Jana. Palpites para hoje à noite?
25: Ai, meu Deus.
24: Eu acho que vai passar, mas com sofrimento. Vai para os pênaltis. Vai ser aquele que vai, marca, e no finalzinho decide. Aí da Bahia.
25: Eu também acho que vai para os pênaltis. Mas eu acho que vamos de 1-0. Então.
2: Eu vou de 2-0. A menina.
25: 2-0 já é.
24: Já vai
25: né?
24: Direto.
25: Claro. Beleza.
24: Eu vou de 1-0 pênaltis, mas da Bahia.
25: Eu acho que vai para os pênaltis do Bahia
24: vai
25: também.
24: Vai ser com sofrimento.
25: Adriano também?
24: É? Sofrimento.
25: Então tá bom.
24: Ai, meu
25: então,
24: Deus. Contanto que passe.
25: Mas é só passar. Se meu Deus, se passar. Eu não consumo bebida alcoólica, vocês sabem, né?
24: Não sei não,
25: eu
24: é verdade.
25: Atleta, eu não consumo bebida alcoólica. Tá, mas eu prometi, eu falei que se as mulheres de aço passarem, vencerem, obviamente, vou tomar um goró com meus amigos. Tá todo mundo. Agora tá
24: ontem? Hoje mesmo?
25: Hoje não.
24: Ah, tá.
25: Pelo amor de Deus, eu trabalho.
24: Que amanhã
25: é
24: 6
25: né?
24: da manhã, né?
25: Eu já tô
24: seu horário.
25: Com uma semana, como é que faz?
24: Tá bom, então.
25: Beijo.
24: Beijo, boa sorte pra nossas mulheres de aço. 10h56, Jornal Band News vai ficando por aqui, mas antes, claro, dia de segunda-feira, você acompanha a coluna Cá Entre Nós com a psicóloga Jocelma Prates. Beijo pra todo mundo. Ótima segunda, Kari. Boa semana pra nós, viu?
2: Boa semana pra você também e a gente volta amanhã.
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4: Ser reconhecida como uma pessoa boazinha é um elogio perigoso. À primeira vista, parece uma virtude. Afinal, quem não gostaria de conviver com alguém sempre solícito? Mas esse comportamento pode esconder um dilema interior entre uma bondade genuína e uma necessidade de agradar para ser aceito. A pessoa boazinha se apressa para ajudar, se esforça para não incomodar e, na maioria das vezes, abre mão de si para que o outro fique confortável. Ser bonzinho o tempo todo aprisiona a pessoa no sim para o outro. Esse movimento pode ser uma tentativa para garantir amor e presença. Sustentado por uma crença de sempre agir assim para não ser rejeitado. O problema é que a pessoa boazinha se perde toda ao tentar não perder o outro. Chega a engolir ofensas, se calar diante de uma injustiça e rir do que não acha graça. Cá entre nós, no silêncio de um sofrimento guardado e na tristeza disfarçada em um sorriso, podem nascer ressentimentos. Eu acredito que quem sabe ser bonzinho também sabe dizer não, se posicionar e até mesmo decepcionar. Sou Joselma Prates, psicóloga clínica.
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27: Durante muito tempo, o empresário acreditou que imposto era problema do contador, do advogado ou do departamento fiscal. A reforma tributária mudou essa lógica. Hoje, decisões tributárias influenciam preço, fluxo de caixa, contratos, fornecedores, investimentos e até competitividade da empresa. Isso significa que o empresário não precisa decorar leis nem conhecer alíquotas, mas ele precisa fazer algo muito mais importante: tomar decisões estratégicas considerando seus impactos tributários. A pergunta deixou de ser quanto imposto eu vou pagar. A pergunta agora é: como essa decisão afeta o futuro do meu negócio? A tributação saiu do departamento fiscal e chegou à mesa do conselho, da diretoria e do empreendedor, porque um novo cenário, que enxerga o tributo apenas como custo, administra o presente, mas quem entende como estratégia, constrói o futuro. O imposto muda, a lei muda, mas quem entende o jogo antes, joga melhor. Eu sou Robson Santana e esse foi o Tributos com Ideias.
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28: Good morning, ótima manhã para todo mundo ligado com a gente aqui na rádio Band News FM, começando mais uma edição do nosso Band News Station, hoje no meio da Rua da Amargura, só que não, estamos aqui perto da Park Avenue, perto da Lexington Avenue, lugar chique, de gente rica e elegante, rapaz. Eu moro bem longe daqui em Nova York, aqui é só para quem tem dinheiro no bolso, como o nosso Eduardo Frumento, que está no estúdio da Band News FM. Fala aí, Frumento, bom dia, rapaz.
29: Bom dia, Barão, bom dia para os nossos ouvintes. Pobre de mim que estou em São Paulo e não estou nem nessa elegância de Eduardo Barão, que hoje colocou uma gravata, o seu belo terno Zegna, que ele comprou também ali na Quinta Avenida. Vamos nessa, hein, Barão, tá nesse ponto específico, por quê, hein, Barão?
28: Ah, rapaz, até passei perfume hoje, sabe como é que é? Tomei banho, nem é sábado, olha só que maravilha. Mas é o seguinte, estou aqui porque atrás de mim fica a residência onde está o presidente do Brasil, o presidente Lula, que daqui a pouco terá três reuniões no dia de hoje, né? Afinal de contas, amanhã teremos a Assembleia Geral da ONU e hoje o Lula vai se encontrar

0: Rapaz, o Lula tá por aqui muito mais de olho no que está acontecendo no Brasil. A gente está quase com as eleições presidenciais acontecendo, então vai ser uma passagem muito mais rápida do Lula aqui em Nova York. Normalmente ele tem uma série de reuniões, amanhã, terminando o discurso, praticamente ele retorna a Brasília, porque o bicho está pegando no Brasil com as eleições, pesquisa para lá, pesquisa para cá, Supremo Tribunal Federal, é foto de ministro saindo de avião que ele falou que nunca tinha pisado, e vamos nessa. Então, é uma vinda do presidente brasileiro muito mais interessado no que está rolando no Brasil do que efetivamente em discussões internacionais. É claro que há uma relação muito mais fragilizada hoje com os Estados Unidos, né? Você tem a situação específica envolvendo a embaixadora do Brasil, você tem o tarifaço imposto pelo Donald Trump, então tudo isso pode ser motivo de uma conversa amanhã. As todas estão voltadas justamente para o cenário interno, com a eleição que está se aproximando e com toda a zona no Supremo Tribunal Federal. Então vai ser uma passagem muito mais rápida do que normalmente do presidente brasileiro por aqui, com essa história de se encontrar com o prefeito de Nova York, né, o Zohran Mandami, que para a cidade é algo que acaba movimentando. Ontem a segurança esteve aqui, visitou o local, a segurança do prefeito, enfim, isso tem a ver um pouco mais com a cidade onde eu moro aqui. Mas, de qualquer forma, amanhã também a gente vai acompanhar o discurso do presidente Lula, abrindo, como tradicionalmente acontece, a Assembleia Geral da ONU aqui em Nova York, e com essa possibilidade, de novo, de encontro com o presidente americano Donald Trump, que fala logo na sequência. Frumento.
1: Bom, e vamos aos outros destaques desta segunda-feira aqui no Brasil. O ministro André Mendonça tem até hoje para responder as questões levantadas por Alexandre de Moraes no Supremo Tribunal Federal. No Ministério Público, o Procurador-Geral da República tem até sexta-feira para se defender no caso Master. O Paulo Gonet apresentou a sua defesa no Conselho Superior do Ministério Público. Pode trazer novos fatos a partir de novas revelações. Afinal de contas, os conselheiros se reúnem na sexta-feira para definir se o Procurador-Geral da República deve ou não se declarar impedido das investigações do caso Master. Quem acompanha tudo de Brasília é o Afonso Marangoni, que tem mais informações pra gente. Fala aí, Afonso, bom dia.
2: Como sempre, cheio aqui em Brasília, né, Frumento? Bom dia para você, para o Barão e para todos que nos acompanham no Station. Olha, teve a divulgação no fim de semana daquela foto em que o Procurador-Geral da República, Paulo Gonet, está fumando um charuto ao lado ali de Daniel Vorcaro num evento em Londres. Isso, claro, deixa, né, a situação de Paulo Gonet junto aos membros do Conselho Superior do Ministério Público mais desgastada, né, porque a foto materializa, né, o que o próprio Gonet já tinha dito, que era que ele tinha sim se encontrado com Vorcaro por ocasião deste evento na Europa. Mas o que a gente tem ouvido aqui em Brasília é que isso também não seria o suficiente para que fosse colocada qualquer tipo de suspeição contra o Procurador-Geral da República. Então, na sexta-feira, os conselheiros vão se reunir, mas a tendência é que Paulo Gonet não tenha nenhum tipo de investigação aberta contra ele e que ele possa continuar normalmente seguindo à frente das investigações do caso do Banco Master. Isso é também em relação ao Gonet já ter admitido que sim, tinha se encontrado com o Vorcaro, e aí vendo a foto e vendo quando ele admite o encontro, é a mesma data, né? Então isso também acaba ajudando, né, um pouco o Procurador-Geral da República de que não teve outros encontros para além desta ocasião lá em Londres. Agora, em relação ao ministro André Mendonça, o prazo termina hoje para quê? Para que ele apresente por escrito ao presidente do Supremo Tribunal Federal, Edson Fachin, as justificativas que ele entender pertinentes e necessárias ao pedido de investigação protocolado pelo ministro Alexandre de Moraes contra ele. Moraes usou, para fazer este pedido, relatórios de inteligência da Polícia Federal, que são para consumo interno ali da corporação, mas que o ministro usou justamente o que estava ali para pedir, né, que André Mendonça seja investigado, entre outros pontos, por abuso de autoridade, também crime de responsabilidade. Porque na visão de Moraes, o André Mendonça tem usado duas investigações importantes, né, que ele relatava, que é a do Master também do INSS, para ter uma condução que favoreceria um grupo político. Só que aí agora o André Mendonça tem esse prazo para se

0: manifestar, embora a gente tenha acompanhado isso para e passo, ele tem negado qualquer tipo, né, de desvio na conduta dele, dizendo que ele agiu estritamente dentro dos limites legais do que era esperado de um relator de casos como este. Então, a gente espera que logo mais a gente possa trazer aqui ao vivo na Band News FM o teor destas justificativas do André Mendonça, como aconteceu no caso do ministro Alexandre de Moraes, né, que também se justificou de um pedido de abertura de investigação apresentado pelo Mendonça por causa daquelas mensagens enviadas pelo Daniel Vorcaro ao Moraes. E aí o ministro apresentou mais de 100 pontos em sua defesa. A gente espera que nas próximas horas, talvez nos próximos minutos, a gente também tenha público, né, publicada essa decisão, essa posição do André Mendonça, para a gente trazer aqui ponto a ponto como ele se defende desse pedido de investigação. A gente vai estar acompanhando, porque se aqui no Congresso Nacional segue parado com os parlamentares todos nas bases, de olho nas eleições, lá do outro lado da Praça dos Três Poderes, no Supremo Tribunal Federal, a gente promete uma semana agitada por justamente os desdobramentos, né, dessa crise interna e profunda pela qual passa a corte.
1: Ô Marangoni, quando é a próxima sessão? Quando teremos mais debate sobre essa crise?
0: Pois é, a sessão sobre a crise mesmo, Barão, está indefinida, né? Porque existe aquele pedido de vista do ministro Flávio Dino, e isso tem, portanto, segurado a análise específica, né, sobre esses temas correlatos que fazem com que a imagem do Supremo esteja desgastada. Agora, o Supremo tem uma rotina de sessões a cumprir, de reuniões a fazer, para votação de temas importantes. E aí, por exemplo, o que está parado e deve ser retomado na próxima sessão plenária é a questão da licença maternidade para mães adotivas, se teria a mesma duração de licença maternidade para mães biológicas. Você vê, é uma discussão muito importante e que, como esse tema, tem tantos outros que o Supremo precisa enfrentar, né? Então a gente fica na expectativa de que nesta semana volte a ter as sessões plenárias do dia a dia da corte, aí quarta e quinta-feira, sessão do plenário do Supremo Tribunal Federal, a ver se serão mantidas, porque é muito raro desmarcar a sessão plenária, só que nas últimas duas semanas foram três desmarcações, né? Então a gente remarcações e jogou para frente. Então a gente precisa acompanhar para ver se realmente teremos essas discussões outras, mas muito importantes, e que muitas pessoas são interessadas nessas causas e esperam, né, que o Supremo cumpra o seu papel em dar essas respostas.
1: Muito bem, Afonso Marangoni, é claro, vai continuar acompanhando tudo na semana, que promete muito mais na capital federal. Bom trabalho, Marangoni. Ô, Frumento, vamos mudar de assunto agora, falar sobre os estragos causados pelas fortes chuvas no Rio Grande do Sul. A Defesa Civil emitiu um alerta para granizo, ventos e tempestade. Mais informações chegando agora com Gilberto Echauri.
2: Mais de 600 pessoas estão fora de casa no Rio Grande do Sul por conta das chuvas que atingem o estado desde a madrugada desta segunda-feira. De acordo com as concessionárias de energia elétrica, mais de 900 mil pontos estão sem luz neste momento. Em Pelotas, na região sul, um prédio desabou por conta da força dos ventos nas primeiras horas desta segunda-feira, mas de acordo com a Defesa Civil, o local estava desocupado e não houve feridos. As aulas foram canceladas na manhã desta segunda-feira em diversas instituições de ensino gaúchas. E seguem alertas válidos do Instituto Nacional de Meteorologia e da Defesa Civil para a continuidade dos temporais no decorrer da segunda-feira e também no início da terça.
3: Hoje amanhã começa oficialmente a primavera aqui no Hemisfério Sul, e neste ano a estação deve ser marcada pelo calor acima do normal e mudanças importantes no regime de chuvas em várias regiões do nosso país. Segundo a Climatempo, El Niño muito forte deve aumentar a frequência de ondas de calor e reforçar os extremos entre chuva e de seca. No sul, a previsão é de chuva acima da média e temporais frequentes. São Paulo e Mato Grosso do Sul também devem ter mais chuva do que o normal, com risco de temporais, principalmente durante a passagem de frentes frias. Os meteorologistas alertam que muita chuva aí pode cair no sul, mas que o norte e o nordeste terão excesso de calor e seca. Os estados de Minas Gerais, Espírito Santo, parte do Rio de Janeiro terão também dias mais quentes e chuva irregular no período. A primavera começa oficialmente amanhã às 9h05 da noite, pelo horário de Brasília.
1: Ainda são apuradas as circunstâncias da morte de um jovem de 22 anos em Fortaleza. O principal suspeito suspeito é o namorado da estudante. Detalhe chegando com Moisés Mororó.
4: A Polícia Civil do Ceará procura João Munhoz Neto, de 34 anos, namorado da estudante de direito Isabelle Cara Christi, de 22 anos, encontrada morta no pátio do condomínio onde morava, em Fortaleza, no último dia 13. A polícia apreendeu o celular e um tablet da mãe dele, que serão periciados, e também analisa o telefone da vítima. O laudo apontou que Isabelle sofreu lesões compatíveis com impacto contra o solo, enquanto exames toxicológicos deram resultado negativo. Segundo a Secretaria de Segurança Pública do Ceará, até o momento, João e a mãe dele não são apontados como suspeitos ou investigados.
3: E no Nordeste tem uma operação contra o tráfico de armas e de munição. A Paloma Moraes tem mais detalhes.
5: O principal alvo da Operação Divisa Segura é preso pela Força Integrada de Combate ao Crime Organizado, que investiga o tráfico de armas e munições na região Nordeste. Ele estava escondido em uma casa no município de Jandaíra, na divisa entre os estados da Bahia e de Sergipe. A ação também cumpre 5 mandados de busca e apreensão. De acordo com a Secretaria de Segurança Pública do Estado, o suspeito, ligado a uma organização criminosa de São Paulo, coordenava a comercialização de armas, munições e cocaína.
1: É realizada hoje mais uma assembleia com funcionários da Caixa Econômica Federal, que pode dar fim à greve que já dura 11 dias. Informações chegando com Rafael Procópio.
6: Servidores da Caixa de todo o país podem encerrar nesta segunda-feira a greve iniciada no dia 10. Funcionários votam até às 6 da tarde em ambiente virtual a nova proposta de acordo coletivo apresentada pelo Banco Público, que atende parte das reivindicações. Uma das principais reclamações da categoria era o aumento da participação no plano de saúde por faixa etária, o que foi retirado pelo banco. Segundo o sindicato da categoria, outras questões envolvendo o plano de carreira dos funcionários foram melhoradas pela Caixa. Em caso de aprovação do fim da greve, as atividades do banco deverão voltar a normalidade já nesta terça-feira.
3: E ainda são investigadas as causas de um acidente com um ônibus de Romeiros que terminou na morte de 6 pessoas no fim de semana aqui no interior de São Paulo. O grupo vinha de Minas Gerais. As informações com o Paulo Xavier.
7: A Prefeitura de Itumirim, no sul de Minas Gerais, decreta 3 dias de luta oficial após a morte de 6 moradores da cidade em um acidente com um ônibus nesse domingo. As vítimas seguiam para Aparecida, no interior de São Paulo, onde participariam de uma romaria. A ocorrência foi registrada na manhã de ontem, na SP-052, em Cruzeiro. Segundo o Corpo de Bombeiros, o veículo transportava 48 pessoas quando caiu em uma ribanceira. O motorista do ônibus sofreu ferimentos leves e foi preso. O coletivo não tinha autorização da Agência Nacional de Transportes Terrestres para fazer viagens interestaduais.
1: Um acidente envolvendo um ônibus de Romeiros, que, aliás, aqui a gente acabou de falar, né, Frumento?
3: Isso.
1: Vamos para a próxima. O Tribunal Superior Eleitoral suspende os atos de campanha do candidato ao Senado pelo Paraná, o ex-procurador Deltan Dallagnol. Informações com a Brenda Nivorovski.
8: O candidato ao Senado pelo Paraná, Deltan Dallagnol do Novo, afirma que vai recorrer da decisão do Tribunal Superior Eleitoral que suspende os atos de campanha dele. Em nota, o candidato esclarece que ainda não teve acesso à íntegra da petição que deu origem à medida, mas afirma que continua na disputa. Na liminar, em caráter provisório, o ministro proíbe que Dallagnol tenha acesso ao recebimento e uso de recursos públicos. O candidato também está proibido de atos de campanha, como participação em debates e veiculação de propaganda eleitoral gratuita no rádio e na televisão.
3: Bom, vamos ao noticiário internacional. A CNN, a MS Now e o Político acionam a justiça contra o governo de Donald Trump após jornalistas dos 3 veículos serem barrados na Casa Branca na última sexta-feira. As credenciais dos jornalistas destes veículos foram retiradas. As empresas alegam que a medida viola direitos garantidos pela primeira emenda da Constituição americana e pedem a retomada do acesso dos repórteres à Casa Branca. Donald Trump alega que a veiculação de notícias falsas foi o motivo para a retirada dessas credenciais. O presidente norte-americano se manifestou também nesta segunda-feira, após justamente esse processo das emissoras, e disse que a Casa Branca não está promovendo ataque à imprensa livre e que isso é algo que ele preza. Trump disse que está promovendo ataque às fake news.
1: É, não é a primeira vez que a gente vê isso por aqui. Das outras vezes, a justiça restabeleceu o direito desses veículos de comunicação a trabalhar normalmente na Casa Branca, como é que vai acontecer dessa vez. Ainda falando sobre o destaque internacional, partidos de esquerda e extrema-direita lideram as apurações em 2 eleições estaduais na Alemanha, realizadas neste domingo. O primeiro-ministro, Frederic Merz, classificou o resultado como um desastre, uma vez que o partido dele, a União Democrática Cristã, foi derrotado em ambas as disputas. A sigla de ultradireita alternativa para a Alemanha conquistou o maior número de votos na região da Pomerânia. Já na eleição de Berlim, o partido à esquerda praticamente dobrou a votação obtida na última eleição, assegurando a liderança.
3: Bom, e na Rússia também teve eleição no fim de semana e, para surpresa de ninguém, o partido de Vladimir Putin conquistou a maioria folgada das cadeiras da Duma, a Câmara Baixa do Parlamento Russo. Foram 355 cadeiras para o partido de Putin das 450 em disputa. A legenda tem 57,83% dos votos e amplia, portanto, a bancada que já tinha no parlamento. A votação é a primeira desde o início da guerra contra a Ucrânia em 2022. A única legenda registrada de oposição que foi permitida ficou de fora aí da. A principal legenda da oposição ficou de fora. A União Europeia classificou as eleições como um retrocesso para a democracia russa e contestou o processo eleitoral.
1: Vamos lá, fim de semana de muito futebol no Campeonato Brasileiro. Meu São Paulo goleou o Internacional 1-0, massacre no Morumbi. E deu uma subida na tabela. Nosso Bruno Camarão está na área. Técnico do Inter foi mandado embora, né, Camarão?
9: Pois é, Barão. Ótimo dia a você, a todo mundo que nos acompanha aqui no Station. Pesolano deu adeus, enfim, né? O time colorado segue na zona de rebaixamento. Apenas 28 pontos, 18º colocado. A dupla Grenal ocupando ali o Z4, juntamente com Remo e Chapecoense. A Chape, na lanterna, conseguiu inclusive roubar pontos do Atlético Mineiro no sábado. Empate por 1-1, jogando em Belo Horizonte, 28ª rodada, antes dessa parada, né, para Super Data FIFA. Campeonato Brasileiro só volta na 29ª rodada, lá na quarta-feira, dia 7 de outubro, no mês que vem, sem grandes movimentações, com o Flamengo na liderança, 60 pontos. Venceu ontem o Bragantino jogando no Maracanã 2-1. Palmeiras é o segundo colocado com 57. Perdeu pontos jogando no Sul, empate com o Grêmio 0-0. Uma atuação fantástica do Everton, ex-goleiro do Palmeiras, realizando pelo menos ali umas 9 defesas impressionantes. Ontem ainda, grande vitória do Fluminense, 3-1 para cima do Corinthians. Flusão subindo para a quarta colocação, se beneficiando do resultado do Bahia, que acabou perdendo o embate diante do Atlético Paranaense, jogando no Paraná. O Cruzeiro, fora de casa, venceu Vitória por 3-1 e também se mantém ali na sexta colocação com 45 pontos. Quando a gente pega o balanço do segundo turno, Flamengo, 20 pontos em 9 jogos. Cruzeiro também está lá em cima. Santos, com uma campanha espetacular no segundo turno, fazendo 17 pontos em 8 partidas. E no outro extremo, Barão, Frumento e amigos, o Corinthians tem assim apenas 5 pontos, é o lanterna do segundo turno. Corinthians, que ontem bancou o Fernando Diniz, vai seguir à frente do comando, mesmo depois de 6 derrotas consecutivas no Campeonato Brasileiro da Série A.
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11: Ao longo da tarde desta segunda-feira, segue o risco de temporais nos 3 estados do sul, com chuva volumosa e até mesmo potencial para transtornos, especialmente no Rio Grande do Sul e em áreas de Santa Catarina. No sudeste, o calor ganha força e as pancadas aumentam em São Paulo e no sul de Minas. Entre Mato Grosso do Sul e Mato Grosso, o tempo abafado também pode provocar chuva forte e raios. Já em boa parte do Brasil Central e áreas do Nordeste, as máximas se aproximam dos 40 graus e o alerta é para baixa umidade do ar. Vitor Takau, da Clima Tempo.
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0: Agora 11 horas e 22 minutos. Muito bom dia para você, ouvinte da rádio Band News FM. Eu sou Roger Caroso, ao meu lado na operação de áudio Adriano Júnior, e a partir de agora trago as principais atualizações do noticiário local. Antes disso, vamos de trânsito.
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0: Olha só, nesse momento, Avenida General San Martín, sentido subúrbio, ali no trecho entre o Largo do Retiro e a entrada da rua Candinho Fernandes, trânsito bem congestionado, velocidade média atual de apenas 8 km por hora. Ao mesmo tempo, paralela no sentido centro e no sentido aeroporto, com tráfego livre.

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6: Ô Ayana, do lado aqui da Quinta Avenida, que eu sei que você conhece muito bem, toda vez que você faz Nova York, vem para Nova York, você faz a festa aqui nas lojas que eu tô ligado, uma mais bonita do que a outra. Mas nosso assunto não é a Quinta Avenida, não é aqui em Nova York. Hoje a Ayana vai falar pra gente sobre a economia da longevidade. Que história é essa, Ayana?
7: É isso aí, bom dia a todos. Quinta Avenida também tem loja de $1, $1,99, realmente dá para fazer a festa. Bom, o Brasil, obviamente, como vários países, incluindo Estados Unidos e outros, passa por um processo de envelhecimento da população, né? Hoje, os números mostram que cerca de 62 milhões de pessoas no Brasil já têm mais de 50 anos, o que é um quarto dos brasileiros aí, praticamente, né? E isso transforma os hábitos de consumo. Até muito pouco tempo, e ainda se fala, às vezes, a gente usava o termo da economia prateada, né? Para falar justamente dos 50 mais, 60 mais, aí dependendo de como estava sendo feita essa fotografia. Agora a gente fala, então, dessa economia da longevidade. E o que é, né, essa economia da longevidade? É entender que esse envelhecimento da população faz com que haja um olhar diferente por parte das empresas, né, para o consumo. Um olhar diferente quando a gente fala de serviços de saúde, quando a gente fala de beleza, de mobilidade, de moradia, enfim, tudo isso está incluído aí nessa tal da economia da longevidade. Na semana passada, a gente teve o Latam Retail Show, Coutinho acompanhou o evento, a gente também fez algumas entradas para a Band News FM falando desse evento, e ele sediou o primeiro Fórum da Economia da Longevidade, justamente na semana passada em São Paulo, justamente para debater, né, esse momento em que as empresas tentam se adaptar para esse consumidor que tem uma renda relativamente alta em grande parte das vezes e tem necessidades diferentes, ele toma decisões diferentes, né, de consumo, e mostrando também que nós estamos cada vez mais preocupados em viver bem, viver muito e viver bem, então começamos a tomar decisões também relacionadas à longevidade antes mesmo de chegarmos aí na idade dos 50, 60 anos. Alguns exemplos, né, de iniciativas, de empresas, de setores, pensando justamente nesse consumidor, né, esse consumidor mais velho. As farmácias, por exemplo, focando muito mais, não só, obviamente, em remédio, né? Focando em nutrição, focando em suplementação, serviços de saúde, isso, obviamente, beneficia todos os consumidores e também esses mais velhos. Mercado imobiliário, muito voltado ao tal do senior living, né? Muito não, mas algumas empresas, pelo menos. Empreendimentos específicos de senior living, especialmente no sul e no sudeste do país, a gente vê muito isso. E o que, que são, né, esses empreendimentos? São empreendimentos com apartamentos que têm alguma adaptação ali, né, para mobilidade, para questões de mobilidade dos mais idosos, tem serviços domésticos muitas vezes oferecidos ali na estrutura, na própria estrutura do empreendimento, tem suporte para situações de emergência, por exemplo, se a pessoa precisa de algum apoio, né, tem ali mesmo no condomínio esse suporte. Academias também estão mudando esse papel, deixando de vender, então, só o condicionamento físico, digamos assim, né, oferecendo também o quê? O que a gente, quando vai envelhecendo, precisa e quer manter? Autonomia, né? Mobilidade, prevenção de várias questões, aí, de várias doenças, várias complicações, socialização também, enfim. Uma loja de móveis sueca lançou recentemente, no ano passado, alguns produtos domésticos, como banco com barra de apoio, banco de chuveiro, tudo isso com design, né? A gente associa isso a um momento de cuidado, final de vida, e não é assim, né? Muita gente já usa isso ao longo aí da vida. São produtos para idosos, para jovens também, para quem tem alguma questão de mobilidade temporária também, alguma limitação, mas muito focado, obviamente, pensando muito nessa longevidade. E bancos, né, que eu diria que talvez não estão muito de olho ainda nesse consumidor, mas tem banco, inclusive aqui no Brasil, que, diferentemente de outros que estão fechando agências, por exemplo, né, estão investindo em rede física, abrindo mais agências para ter esse contato direto com o consumidor mais velho, que muitas vezes tem dificuldade, não consegue resolver questões ali pelo celular, mas também ampliando bastante atendimento pelo WhatsApp, porque também os mais velhos no Brasil usam muito o WhatsApp para resolver a vida, né? Então não é só voltar também, no caso do banco, né, à agência tradicional, mas mesclar aí formas de atendimento para que a pessoa consiga ser atendida por alguém em algum momento.
1: Ayana Freitas, de Mercado e Consumo, aqui no Band News Station, hoje falando das adaptações, justamente, dessa economia da longevidade, economia prateada, como já foi falado aqui em outras vezes, as adaptações que a economia vai fazendo por conta de uma população que tem envelhecido cada vez mais, um processo que já se viu na Europa em outros tempos e que agora chega aqui no Brasil e ganhando maior tração. Obrigado, viu, Ayana, até a próxima segunda-feira.
7: Obrigada.
1: Agora, 11h34.
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0: 11:36.
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0: Agora, dando uma olhada, né, na Avenida Caminho de Areia, no sentido calçada, o trânsito já está ficando mais intenso, velocidade média atual de 18 km por hora. Já na Graça Lessa, sentido Bonocô, e no sentido, na realidade, no sentido subúrbio e no sentido Iguatemi, o trânsito também já tem um pouco de congestionamento, velocidade média atual de 20 km por hora. Seguindo com o noticiário, mais de 50 milhões de mensagens associadas a golpes foram identificadas no Brasil no primeiro semestre deste ano. Segundo o mapa da fraude da Serasa Experian, esse número equivale a 3,2 mensagens fraudulentas por segundo. O levantamento também identificou mais de 20 mil anúncios, perfis, páginas e aplicativos falsos, 27% a mais do que no mesmo período de 2025. Os anúncios falsos concentraram 62% das ocorrências, com mais de 12.900 registros. O engenheiro da computação Isaac Araújo é uma das vítimas desse tipo de crime. Ele achava que estava se inscrevendo em um concurso do IBGE, mas na realidade caiu num golpe.
3: O último concurso que teve do IBGE, eu fiz a inscrição por um site do Google, às pressas, assim, no último dia de inscrição, então eu não estava prestando muita atenção no que eu estava fazendo. Me inscrevi, eles não pediram muitos dados pessoais ou coisa do tipo, e eu achei estranho até, mas, enfim, como eu estava com a pressa, assim, para finalizar, e eles enviaram o Pix, um QR Code, no valor de R$30. Quando chegou na data do concurso, eu descobri que, na verdade, eu tinha me inscrito num site falsificado. O valor foi pequeno e eu também não tinha muito interesse no concurso, nem estava me preparando para fazer a prova.
0: O diretor de sucesso do cliente na Serasa Experian, Jardel Araújo, comentou sobre esses golpes, como esses golpes, né, já estão se consolidando no ambiente digital.
4: Quando a gente olha os dados do primeiro semestre, o que mais chama atenção é a escala desses golpes no ambiente digital. Então, não é uma coisa pontual, é algo que já faz parte do dia a dia digital do brasileiro. E tem outra coisa importante. Hoje o golpe, muitas vezes, não acontece em uma etapa só. Ele pode começar com um anúncio que parece verdadeiro ou com uma mensagem aparentemente normal. A pessoa clica, vai para um perfil falso e pode acabar numa página que imita o site de uma empresa conhecida. O criminoso tenta conseguir dados, senha, informações de pagamento ou até induzir aquela pessoa a fazer uma transferência.
0: O surgimento de páginas falsas mais que dobrou em um ano, com uma alta de 107%. Foram identificados, em média, mais de 20 sites falsos por dia. Agora, 11:39.
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3: Prêmio Master Imobiliário 2026.
4: No 32º Prêmio Master Imobiliário, estou aqui ao lado do Marco Siqueira, que é diretor comercial da EZTEC. Marco, conta pra gente qual que foi o impacto do mix entre as unidades na atração do perfil investidor.
5: Esse projeto é um projeto muito especial, ele é um projeto que tem uma característica de ser um projeto internacional. Então a gente tem um mix de unidades amplo, vão de 100 metros, 107 metros, 142 e 180. Esse diferencial faz com que a gente tenha que ter também um projeto que atenda diversos públicos, diversas pessoas. E é um produto que tem, num terreno de 5 mil metros, uma quadra de tênis de saibro, uma piscina coberta, uma piscina descoberta. E uma coisa que eu acho que a EZTEC faz muito bem, que são os rooftops, né? Um rooftop com a vista toda da zona sul da cidade. E quando você complementa esse mix com a assinatura do design do Carlos Otti, por isso que ele está sendo premiado aqui hoje, na categoria projeto residencial, e é um orgulho para a gente, é um prazer estar aqui.
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0: Novos dados do mercado financeiro divulgados hoje, né, as projeções do mercado financeiro para os dados da economia no fim do ano. E a partir de agora, o que a gente viu no Boletim Focus é que os analistas ouvidos pelo Banco Central estão esperando mais uma queda na taxa básica de juros até o fim do ano, para que a Selic termine 2026 em 13,5%. Hoje, a Selic está em 13,75%, teve uma queda de 0,25 ponto percentual na última reunião do Comitê de Política Monetária na semana passada, mas na ata inicial da reunião, né, no comunicado oficial da reunião, não foi dado nenhum indicativo de que novos cortes podem ocorrer. A ata oficial da reunião será divulgada amanhã e claro que o mercado vai analisar para entender se pode mesmo ou não um novo corte no horizonte. Os economistas consultados pelo Banco Central apostam que a piora nos indicadores da economia e uma desaceleração já visível da atividade econômica devem fazer com que o Comitê de Política Monetária reduza um pouco mais a taxa básica de juros, mesmo com as projeções da inflação para esse ano ficando acima do intervalo máximo permitido aí nessa meta de bandas, né? O mercado financeiro está esperando uma inflação oficial de 4,92% até o fim do ano. E ainda falando da economia, passada rápida ali pelo mercado financeiro, a Bolsa de Valores de São Paulo tem uma alta de 0,22% neste momento, cotada a 185 mil pontos. Já o dólar comercial está em queda, justamente porque o Barão está próximo ali das grandes lojas, para ele já aproveitar e fazer umas compras. 5h11, viu, Barão? É hoje que você vai conseguir comprar uma bolsa nova para a Michelle.
1: Ah, rapaz, quem me dera. Deixa eu te falar, o presidente do Uruguai acabou de chegar por aqui, né? Vai ser a primeiro encontro de Lula hoje na agenda oficial. Daqui a pouco vai ter o prefeito de Nova York e por aí vai. Frumentou.
0: Para quem chegou agora no Band News Station, Eduardo Barão, que está em frente ali ao local que está recebendo o presidente Lula, se eu não me engano, é na casa do representante do Brasil na ONU, não é isso, Barão?
1: Exatamente, do embaixador brasileiro na ONU, que cede aqui normalmente para o presidente Lula, né? É uma região muito legal, perto do Central Park, em Nova York, e hoje o presidente tem três reuniões na agenda e amanhã fará justamente o discurso que abre a Assembleia Geral aqui em Nova York também, Frumentou.
0: Presidente Lula, que chegou ontem à noite a Nova York, e o Eduardo Barão está na cola do presidente Lula, junto com outros colegas da imprensa que o acompanham, portanto, e outros detalhes ao longo aqui da programação da Band News FM.
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0: Fim de semana de velocidade na Band News FM, transmissão exclusiva no rádio, é por aqui, mas você também acompanha a nossa transmissão no YouTube, no Band Play e também através dos canais da Fast TV. Bom, GP do Azerbaijão, que recebe a etapa de Baku do Campeonato Mundial da Fórmula 1, a programação oficial na pista começa na próxima quinta-feira. Os pilotos disputam as sessões de treinos livres e a definição do grid ao longo de 2 dias intensos de velocidade no circuito, que é um circuito de rua. A largada oficial acontece no sábado às 8 horas, então é no sábado, não no domingo, como temos normalmente, com transmissão aqui da Band News FM. Todo o time da Band News FM, Odinei Edson, Reginaldo Leme, Alessandra Alves e Luiz Fernando Ramos estão prontos para mais um fim de semana de velocidade. A nossa transmissão no sábado começa às 7h25 da manhã, logo depois do horário eleitoral obrigatório. Bom, e uma notícia que chega de Brasília, nessas coincidências do sorteio que acontece lá no Supremo Tribunal Federal, o Alexandre de Moraes vai relatar um pedido de acesso a informações de acesso ao Senado Federal, que inclui a esposa dele e Daniel Vorcaro. O sorteio ali desse sistema, desse algoritmo do
1: Supremo Tribunal...
0: É sério, vamos lá, Barão, ó. O sistema do Supremo sorteou o Moraes como relator de um mandado de segurança que pede acesso aos registros de entradas nas dependências do Senado Federal. Por quê? uma pessoa pediu o acesso a esses dados via lei de acesso à informação, o Senado negou esses dados. Então o recurso agora chegou ao Supremo Tribunal Federal. Justamente, né, lei de acesso à informação, tem que entregar isso, porque que o Senado não quer. E entre os pedidos é justamente saber se Viviane Barsi de Moraes e também Daniel Vorcaro estiveram, e se estiveram, quando estiveram no Senado Federal. Afinal de contas, todo mundo que entra tem que estar com o nome registrado por ali. E agora esse pedido, esse mandado de segurança, tem a relatoria de Alexandre de Moraes. Ele pode se declarar impedido ainda, mas o sorteio inicial deu ele como relator.
1: Seria o ideal, né? Convenhamos, ele se declarar impedido, só faltava essa.
0: Ó, no pedido também há outros... essa pessoa que requer também o pedido de entrada de Fábio Luiz Lula da Silva, o filho do presidente Lula, Antônio Carlos Camilo Antunes, chamado de careca do INSS, e também de outros sindicalistas e pessoas que porventura tivessem participação aí em esquemas que são investigados na investigação do INSS. A petição inicial foi apresentada por um vereador do Novo, que teve, portanto, o pedido negado pelo Congresso e agora protocolou, portanto, esse mandado de segurança no Supremo Tribunal Federal. Na verdade, chegou ao Supremo Tribunal Federal porque, quando ele entrou com o mandado de segurança na Justiça Federal do Paraná, como a Justiça diz do Paraná, ele entendeu que se tratava de pessoas com foro privilegiado nesse acesso, encaminhou, portanto, o processo para o Supremo Tribunal Federal.
1: Ô, Frumento, agora há pouco a gente falava sobre essa situação, né, envolvendo o presidente Donald Trump proibindo repórteres, correspondentes da CNN, da MS Now, enfim, empresas de jornalismo aqui dos Estados Unidos de frequentarem a Casa Branca. No final de semana tiveram ali os cartões de acesso à Casa Branca retirados, correspondentes e tudo mais. Muito bem. Acaba de ser emitido um documento dos principais veículos de comunicação aqui dos Estados Unidos, jornalismo. Eu não estou falando dos que foram sancionados pelo Trump, estou falando todo mundo. É a ABC, a CBS, a Fox News e a NBC, ou seja, os grandões aqui fizeram um documento concordando em suspender a cobertura conjunta do presidente Donald Trump após a Casa Branca suspender, bloquear as operações desses veículos. Então, é uma ação conjunta dos veículos de comunicação, de jornalismo, aqueles que não foram sancionados pelo presidente americano, dizendo que vão parar de cobrir no pool que tem de imprensa, né, as ações do presidente Donald Trump. Então, é uma decisão que está juntando todos os veículos, mesmo aqueles que não foram sancionados, tirando a credencial ali dos jornalistas, dos repórteres, correspondentes, enfim, de quem cobre a Casa Branca, segundo Trump, por disseminar fake news. Então, é um conjunto de ações dos veículos de comunicação da mídia aqui nos Estados Unidos, dizendo que não vai mais cobrir Donald Trump no dia a dia, no pool de imprensa tradicional da Casa Branca. Frumento.
0: 11h51 agora, espaço aberto para as notícias da sua cidade e da sua região.
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0: 11h53. O ex-secretário de Manutenção de Salvador, Marcílio de Souza Bastos, será enterrado hoje no cemitério Jardim da Saudade, a partir das 3h30 da tarde. A informação da morte dele foi divulgada na madrugada desta segunda pelo irmão dele, Marcelo Bastos. Em nota, o prefeito Bruno Reis e a vice-prefeita Ana Paula Matos lamentaram a perda do ex-gestor. Ambos ressaltaram os trabalhos realizados em conjunto com ele na administração municipal e a boa relação construída nesse tempo. Formado em engenharia civil, ele tinha 51 anos e foi o primeiro secretário da SEMAN, Secretaria de Manutenção da Cidade. Além disso, também foi diretor da DESAL, Companhia de Desenvolvimento Urbano de Salvador. A SEMAN também divulgou uma nota destacando a trajetória de Marcílio e prestou solidariedade aos familiares e amigos. Ainda não há informações sobre a causa da morte. Mudando de assunto, um homem de 36 anos é preso em Piatã, bairro daqui de Salvador, suspeito de tráfico de drogas. A prisão aconteceu durante o cumprimento de mandados de prisão preventiva e de busca e apreensão. Segundo a Polícia Civil, o homem é investigado por vender e entregar drogas por encomenda no esquema conhecido como delivery no Nordeste de Amaralina. Durante a ação, os policiais apreenderam uma moto e dois celulares. O suspeito foi levado para a delegacia, passou por exames periciais e permanece custodiado à disposição da justiça. A prisão foi realizada por equipes da Delegacia de Tóxicos e Entorpecentes do Departamento Especializado de Investigação e Repressão ao Narcotráfico. Ainda na segurança, uma viatura da Polícia Militar é depredada e tem vidro quebrado durante uma festa paredão no bairro do Curuzu, aqui em Salvador. Na noite de ontem, moradores chamaram a polícia com denúncias de perturbação do sono do sossego público. Inicialmente, os organizadores do paredão atenderam a determinação para desligar o som, mas de acordo com a PM, quando a polícia deixava o local, pessoas que estavam na festa passaram a hostilizar os agentes e jogaram uma garrafa de vidro contra as equipes. O objeto acabou atingindo a viatura. Durante abordagens a frequentadores, com o objetivo de verificar a presença de drogas, houve uma troca de tiros, mas ninguém ficou ferido. Seguindo ainda na segurança, um homem de 41 anos é morto a tiros na realidade, enquanto aguardava para calibrar os pneus do carro em um posto de gasolina. Agora, 11h56.
1: Muito bem, encerramento do nosso Band News Station. Quem está ouvindo, Frumento?
2: A gente está ouvindo Kevin Harris, viu, Barão? É um DJ super famoso que veio aqui em São Paulo no carnaval e por conta disso o escocês entrou agora no livro dos recordes do mundo por ter feito o maior público de um DJ por conta dessa apresentação no carnaval no dia 8 de fevereiro. Teve confusão e a previsão é que 1 milhão e 600 mil pessoas passaram para acompanhar a apresentação do DJ escocês aqui em São Paulo.
1: Bacana, muito bem. Para fechar o programa, para começar a semana, nosso Band News Station volta amanhã às 11 horas, amanhã diretamente das Nações Unidas, acompanhando ali os discursos e tudo mais. Será que o Lula vai falar com o Trump? Trump vai falar com o Lula? Sei lá o que vai acontecer. Frumento, até mais, rapaz. Bom fim de tarde aí.
2: Valeu, Barão. Bom trabalho para você. Até amanhã.

0: Agora 11 horas e 58 minutos, você fica na sequência com o horário eleitoral obrigatório aqui na Band News FM para você que nos acompanha no rádio. Mas a nossa programação segue com informação e prestação de serviço para você, nosso ouvinte, através do Band Play, do nosso canal no YouTube e também dos canais da Fest TV.
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0: Ficamos por aqui. Tchau, tchau.
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0: Agora meio-dia e 25. 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

0: Muito boa tarde, grande abraço para você ligado aqui na Band News FM. Agora meio-dia e 26, está no ar o Band News no meio do dia desta segunda-feira, 21 de setembro de 2026. Na verdade, ele já está no ar desde o meio-dia, porém, para quem nos acompanha pela Fest TV e também pelo YouTube, você já sabe durante o horário político que está terminando, viu? Pelo menos no primeiro turno, vai só até o meio da semana que vem. Nesse período, durante os primeiros 25 minutos, tem programação especial para quem está na Fest e também pelo YouTube. Agora a gente junta tudo, inclusive quem está no rádio. Eu sou o Humberto Ferretti, toco o barco por aqui. Larissa Biscaia está de férias, você sabe, não tem data para voltar. Não,
1: sem data.
0: Mas o homem está de volta, Eduardo Eneg.
1: É isso, o mandato do presidente da República termina no final de dezembro. Começo de janeiro assume o próximo presidente. Agora, Larissa Biscaia não tem mandato. Ela vai indo, vai indo, vai indo. É vitalício essas férias.
0: É quando quer.
1: É inacreditável. Depois fica a imprensa falando mal do judiciário. Depois fica a imprensa falando mal.
0: Que moral a imprensa nesse caso tem?
1: No caso, Larissa
0: Biscaia. Que coisa, hein?
1: Que eu acho que está nos ouvindo lá pelo aplicativo. Nesse caso, ela deve estar pelo aplicativo do Band Rádios.
0: Ou pelo YouTube.
1: Ou pelo YouTube.
0: Semana passada, uns dois dias, ela estava, ela interagiu aqui.
1: Interagiu
0: fez
1: com
0: críticas,
1: a gente.
0: Elogio não chegou nenhum, mas
1: nenhum
0: crítica
1: elogio,
0: chega.
1: Elogio, mas a dona Cláudia elogia.
0: Elogia.
1: Ela nota que a qualidade do horário, pelo menos a fidelidade ao horário, aumentou muito, dona Cláudia.
0: Tadinha.
1: Mãe da Larissa Biscaia, gosta muito da Larissa, se esforçou, fez o que pôde, deu talento, agora a pontualidade, ela foi buscar agora em Londres, não é isso?
0: Tá lá, no Big Ben, conhecendo como é que funciona a estrutura, como é que eles gerenciam o tempo. Vamos ver se vai aprender,
1: faz
0: né?
1: Faz tempo, porque... hein? Não era digital e já funcionava.
0: E já funcionava bem, hein?
1: É,
0: que coisa.
1: Impressionante. Meio-dia e 28 minutos, começando o Band News no meio-dia e 28. Em ponto, eu, Eduardo Eneg, o nosso Humberto Ferretti, Larissa Biscaia por aí, passeando e tal. Eu ainda tô naquela fase de recuperação da minha voz. A voz já tá melhor.
0: Tá melhor.
1: Tá melhor. Mas o dia vai passando e ela dá uma piorada. Então, exercício de fonoaudiologia é um trabalho chato pra caramba que as fonos não nos escutem, né? Minha mãe se formou em fonoaudiologia, então falar que fonoaudiologia é uma coisa chata, desculpa, mãe. É, mas ela que ficava falando, vai fazer trabalho de fono, vai fazer fono, vai fazer fono e tal. E então eu fico por aqui até depois do comentário. E mais uma vez, Humberto Ferretti nos diz...
0: Bora, meu povo, boa tarde.
1: Boa tarde para você também, ouvinte querida, telespectador querido, telespectadora querida, você que nos acompanha. Oi, mãe, tô na TV. Vou ficar aqui por mais algum tempo. É, eu queria propor uma discussão que parece lógica, mas que ela não é tratada de forma lógica. Toda vez que aparece uma crise, não importa onde esteja a crise, a gente quer fazer uma reforma. A gente quer mudar. Tá uma crise, vamos mudar. Né? Como se fosse uma casa bichada e que precisa chamar a equipe de reforma para quebrar uma parede, trocar uma coisa de lugar e tal. Não é assim. Né? Instituições não são reformáveis desse jeito, com fórmulas fáceis e soluções fáceis. No entanto, toda hora que aparece uma crise, vem uma ideia. Então, a gente viveu a fantasia do parlamentarismo, nós já falamos disso aqui. Tinha até os monarquistas. Ah, vamos voltar à monarquia, vai ser bem melhor, vamos ter o rei e tal. E agora que o Supremo Tribunal Federal está em crise, e a crise é uma crise complexa para ser resolvida, vem as soluções, vem os observadores, vem os analistas bem intencionados, boa parte deles, querendo propor uma forma da gente mudar o que está aí. Então vem a turma que defende que exista um sistema compartilhado, o Congresso indica alguns, o Poder Judiciário indica outros, o presidente indica outros, que sejam feitas listas sobre as quais o presidente possa indicar, por exemplo, então se dá a sabatina, ou que haja uma idade mínima, nós temos uma de 35, que seja 40, 45, olha, 60, vamos fazer 60. Ou então que a gente tenha mandato, 9 anos, 8 anos, 12 anos, puxa vida, 12 anos é tempo pra caramba, aí você pega e refresca o tribunal com novos ares, ninguém fica muito tempo e tal. E todo mundo vê virtudes nas suas sugestões, evidente. Mas, e nós já falamos disso aqui, mas Todas essas soluções, elas partem de uma premissa de que existe uma fórmula que funciona e uma fórmula que não funciona. A nossa não funciona, então vamos em busca de uma fórmula que funcione. Aí o que, que eu fiz? Né? Eu peguei e parti do seguinte princípio. Quer dizer, se certas regras são capazes de, sozinhas, produzir uma boa instituição, você vai encontrar essas fórmulas em países mais sofisticados e não vai encontrar em países menos sofisticados. Não tem como. Isso é uma impossibilidade. Então, o que eu fiz? Peguei os países do mundo e peguei de um lado, tem um índice da Economist, que é o índice de democracia. Ele pega 167 países e organiza de acordo com critérios lá, que coloca no topo Noruega, Nova Zelândia, Dinamarca, Islândia, Finlândia, aqueles países de sempre, os de sempre, suspeitos de sempre. Mas pega os suspeitos de sempre. Vão lá e prendem a Suécia, a Irlanda, a Suíça, aqueles de sempre. Não tem Estados Unidos, não tem Alemanha, tá? Não tem Estados Unidos, não tem Alemanha. Tem esses que eu falei. E aí tem o outro índice, que é um índice chamado Freedom House, que mede, pelo inverso, os países sem liberdade. Então tem Turcomenistão, Coreia do Norte, China, Venezuela, essas coisas. Aí você pega essa lista de países, os países bacaninha que a gente ama, né? Que a gente ama a Noruega, e os países que a gente tem vergonha. E procura e compara como é que são formadas as cortes constitucionais. É assustador. Você vai encontrar idade mínima nos dois lados. Você vai encontrar formação jurídica mínima obrigatória nos dois lados. Você vai encontrar nos dois lados mandato. Você vai encontrar referências à independência judicial e tal. Você fala, mas peraí, se na Coreia do Norte tem mandato, se na Venezuela tem mandato, de que adianta você lembrar que na Alemanha tem mandato? Mas peraí. Tem mandato também na Venezuela. Aliás, a Venezuela era 9 anos. Antes do Chávez virou 12. Que é o da Alemanha, 12. Então vamos usar o método alemão. Estaremos usando o método venezuelano. Só para deixar claro. Não, mas não. Nós estamos usando o mandato alemão. Mas por quê? A gente vai contar em alemão e não em espanhol? Mas serão 12 anos. Serão 12 anos. Olha que coisa curiosíssima. A nossa idade mínima é 35 anos, né? A idade mínima em outros países, por exemplo, na Alemanha, é 40. Pois se a gente pegar os últimos 10 juízes da Suprema Corte brasileira e comparar com os últimos 10 juízes da Suprema Corte alemã, os nossos são mais velhos. Os nossos são mais velhos que os deles, embora a idade mínima deles seja 40 anos. Então, pensa o seguinte, faz sentido uma discussão como essa? Faz sentido você tentar encontrar um jeito diferente de fazer? Tem um autor, que era um político, século XVIII, que é o Edmund Burke, e ele dizia o seguinte, irlandês, que a ideia dele é, a frase dele literal é: nenhuma constituição pode defender a si mesma. Ela precisa ser defendida pela sabedoria e pela firmeza dos homens. O que ele quer dizer com isso? Que boas leis não constroem valores. Quer dizer, os valores é que constroem boas leis. Uma sociedade que tem valores faz boas leis. Porque não adianta, não tem como fazer boas leis se você não tem valores. Então, de onde vão partir as boas leis? As leis surgirão do nada? Da vontade de pessoas sem bons valores de fazerem boas leis? Então, se você tem bons valores, você faz boas leis. Mas se você tem bons valores, você não precisa de certas leis. Por exemplo, nos Estados Unidos, não há idade mínima. Ninguém botou um sujeito de 20 anos. Não há idade mínima. Não há sequer obrigatoriedade de formação jurídica. E, no entanto, a Suprema Corte americana é montada do mesmo jeito há 200 anos. Não dá problema. Dá problema, claro, não é perfeito, não existe sistema perfeito, mas eles não estão vivendo essa crise que a gente está vivendo. Você acha que o Alexandre de Moraes pegou o jato do Vorcaro, porque não tem uma lei dizendo que o camarada tem que ter 20 anos de advocacia, ou 30, ou 14 anos de poder judiciário. É por isso. E aí a gente vai numa questão que eu acho que é muito importante. Não há nenhuma acusação formal contra o Procurador-Geral da República, o Paulo Gonet. Nenhuma acusação. Crime. Pegou dinheiro, recebeu. A mulher recebeu, o primo, o filho. Não tem nada. Nada. Aí os mais reativos vão dizer, mas não tem nada até agora. Tudo bem. Não tem nada até agora. Mas mesmo assim, eles se sentiram no direito de pegar um avião, ir para Londres e fumar charuto. Mas não é com o Daniel Vorcaro, ladrão, porque em 2024 o Daniel Vorcaro não era vigarista. Quer dizer, ninguém sabia. Mas por que um cara que ganha um salário de classe média, em vez de ir pro clube de campo do Banco do Brasil, ir pro lugar onde os iguais estão, os iguais eu me refiro são os funcionários públicos de classe média, por que que ele vai para uma degustação de uísque que ele não tem bala para comprar? Fumar o charuto que ele não tem bala para comprar? Por que que ele faz isso? Em Londres. Então ele foi num clube exclusivo, que não é o dele. Beber um uísque que não é o dele. Fumar o charuto que não é o dele. E não tem nada de errado do ponto de vista legal. Mas você percebe como tem uma questão? Até mesmo aqueles contra quem não há uma acusação formal, até mesmo esses se sentem no direito de festejar com um banqueiro, com um empresário, degustando aquilo que o dinheiro deles não permite. Não permite. E por que que ele não vai comer, tomar o uísque que ele pode tomar, fumar o charuto que ele pode fumar, e comer a carne que ele pode comer, e pegar o carro dele ou o avião, ele pagando, com o dinheiro dele. Dinheiro dele. Sem ficar no hotel bacana, sem... Por que não? Entendeu? Ah, mas não tem nada de errado. Essa é uma pergunta, essa é uma boa discussão. Não tem nada de errado. Ele pode não ter feito nada de errado do ponto de vista de se apropriado, que não deve. Mas ele desfrutou, ele teve um prazer que o ordenado dele não permite, não dá. Mas o cargo dá. E por que dá? Por causa do poder. Então, ele tem um poder sobre a vida de pessoas. E o poder que ele tem sobre a vida dessas pessoas dá a ele o direito de desfrutar de benefícios que o cargo dele não deveria permitir. Porque ele pode botar esses caras, não digo em cana, mas ele pode disparar um processo contra um cara desses. E se ele não disparar, e não estou dizendo que deve, ficará sempre no ar a suspeita de que ele não disparou porque tomou uísque com o cara. Isso vale para o poder público e deveria valer para essas pessoas. Agora, veja, nós precisamos de um papel dizendo isso? Não. O papel diz isso quando as pessoas já têm essa preocupação. E aí o papel ajuda. Quer dizer, a lei ela é boa, do contrário não precisaria existir lei, a lei é boa para dar publicidade a um conjunto de valores que a sociedade tem. Então você vê, por exemplo, longe de ficar endeusando o sistema americano. Longe. Mas veja só como é o sistema americano para escolher um juiz da Suprema Corte. Nós já falamos disso aqui, vale a pena reforçar. Joe Biden indicou em 2022 a Ketanji Brown Jackson. Porque ele quis. Juíza, formada em Harvard, 56 anos ela tinha. Ela era mais nova do que o Fachin. Quando o Fachin foi indicado. Ela era mais nova do que o Fuchs, quando o Fuchs foi indicado. Mas ela tinha 56 anos. E ele queria. Ah, vamos botar a Ketanji. Bom. O FBI fez um questionário com ela gigantesco. a OAB deles lá pediu informações sobre ela para 1.990 juízes, para 865 advogados e outros profissionais. Mais de 50 professores e especialistas jurídicos participaram da análise do que ela escreveu. Aí entregaram um dossiê para o Senado. Tinha 20, 30 mil páginas. Um negócio assim, absurdo. E aí ela foi sabatinada. Sabe quanto tempo durou a sabatina? 4 dias. 4 dias. Aí você fala, ah, ela não é incrível ainda assim. Não sei se ela é incrível, se ela não é incrível. Mas o processo é mais sério. O processo é mais sério. Será que se a gente fizesse isso, alguns não cairiam? Por exemplo, denúncias de irregularidade em postos anteriores teriam sido investigados. Pode acontecer de um integrante, de um indicado para a Suprema Corte ou para o STJ, ter um BO por assédio, por irregularidade, por corrupção. Pode ter. Será que não é o caso de limar o cara? Aqui a surpresa vem depois. De brinde, de presentinho. E nos Estados Unidos vem antes. Então, depois que vem, com todas essas etapas, dá para dizer que a sociedade americana abençoou a indicação da Ketanji. E a discussão vai ser ideológica. Ela pode ser mais para cá, mais para lá. Ela foi indicada pelos democratas, então ela é mais para esquerda do que para direita. Tal. Vai se resumir nisso. Mas os princípios e valores estão preservados, ou pelo menos estão testados, ou pelo menos a sociedade vê que o Estado se mexe para tentar fazer valer um conjunto de princípios. Agora, você pode fazer uma regra que obrigue uma pessoa a cumprir um determinado procedimento. Agora, para ele ter o valor, introjetar o valor, a coisa é muito mais complicada. Então, quando o Alexandre de Moraes e outros ministros do Supremo entendem que eles têm o direito de andar de jatinho para tudo que é lado, que eles têm o direito de aceitar participação em eventos o tempo todo, quando eles entendem, quando eles fazem isso, quando eles acham isso, eles se abrem para crítica. Poderiam fazer a mesma coisa dando transparência. Eu não sou contra um juiz da Suprema Corte dar palestra. Eu não sou contra. Seria hipócrita da minha parte. Ser contra o juiz da Suprema Corte dar palestra. Tudo bem o cara dar palestra. Mas como ele é um funcionário público, ele deveria fazer como os americanos fazem, como os ingleses fazem. Escreve num pedacinho de papel que fica na internet. Fica na internet. Juiz A deu uma palestra no dia tal, ganhou tanto, ou não ganhou. Foi de avião, o avião foi fretado, foi de carona, foi de voo comercial, ganhou tanto. Os americanos têm que informar, inclusive, direitos autorais. Os juízes da Suprema Corte da Inglaterra são responsáveis pelo que fazem seus parentes. Então, o Brasil tem um jeito de indicar juízes da Suprema Corte, que é o jeito americano. A gente pode aprimorar, a gente pode melhorar a qualidade. Agora, achar que um juiz que fica 10 anos é mais nobre do que um juiz que fica 30, isso é uma besteira. Na Venezuela, por exemplo, antes do Chávez, inclusive, já havia mandato. Você sabe que tinha um mercado de mandato? Porque sabiam, Humberto Ferretti vai vencer o mandato do Ferretti em 27, junho. Já começavam a negociar quem ia ser o novo juiz da Suprema Corte. E já iam lá fazer um mercado com o cara. Vão apoiar, você apoia o meu, apoia o teu. Então agora nessa vaga do Ferretti que vence em junho, vai você, vai o outro. Quer dizer, é sério mesmo que a gente acha que isso é mais correto? Não é necessariamente mais correto. Agora, veja, eu não estou falando que nós temos sistemas infalíveis. Não existe um sistema infalível. O sistema americano não é infalível. Já falei aqui das acusações feitas ao juiz Clarence Thomas. Não é só ele. Ele ficou abraçado para lá e para cá com um vorcaro dele lá. e ficam andando de jato. Ganhou um exemplar da Bíblia do século não sei quanto, ganhou presente. Não é infalível, mas ele estava burlando. Ele estava burlando, porque já havia o sistema em que ele tinha que indicar lá quanto que ele ganhava para as palestras, se ele ganhava isso, se ele ganhava aquilo. Ele preferia não informar. Então, ele burlou o sistema. Quando tem burla de sistema, é complicado. Agora, nada melhor do que a tradição. O nosso sistema não é ruim. O presidente indica, o Senado sabatina. Só que, e eu até falei isso no Jornal da Band, a gente fez uma reportagem bacana sobre visões diferentes a respeito de modelos que a gente poderia analisar. Como, por exemplo, o modelo alemão, com mandato, lembrando que o venezuelano é igual, idade mínima, pô, não faz sentido botar um cara de 40 anos. O Toffoli tinha 41 quando tomou posse, né? Que é um juiz novo. O Celso de Mello tinha 43. Mas nós tivemos um ministro chamado Francisco Rezec, brilhante, espetacular, que foi duas vezes ministro. Na primeira tinha 39. Ele tinha 39 e era um espetáculo. Tremendo juiz. Tremendo ministro da Suprema Corte. Foi indicado pelo João Figueiredo. Nem sabatina tinha. Nem sabatina tinha. E depois ele foi de novo aos 48 anos de idade no governo Collor. Foi duas vezes. A primeira vez foi uma segunda vez. E que não, ele foi, e é um caso raro, porque ele foi antes da Constituição de 88 e depois da Constituição de 88. E foi um tremendo juiz. Está aí, brilhante, não tem um A para falar do Francisco Rezec. Então, não é a idade, não é o mandato, não é nada disso. É a gente precisa levar mais a sério o nosso método de escolha, né? E nós falamos disso aqui. Então, discutir uma forma de transformar o Supremo Tribunal Federal é a gente cobrar de quem indica um compromisso maior. Ou vocês acham que corrupção é uma irregularidade, é um crime cometido só por jovens? Não tem velho corrupto? Tá cheio de velho corrupto. Então, corrupção não tem idade, ilegalidade não tem idade? Não tem. Claro, você sempre pode ser surpreendido, né? A gente elegeu o Fernando Collor e descobriu que ele tinha uma cleptocracia lá, que ele, de manhã ele tentava transformar o país e à noite ele tentava transformar a vida dele. E ele e o tesoureiro dele aprontavam direto, né? Isso foi descoberto, né? É um negócio horroroso, a cleptocracia. Então a gente foi enganado. A gente foi enganado, a gente pode ser enganado. O que a gente não pode é criar uma fantasia de que se a gente copiar o modelo do país A, o Brasil vai ser mais...

0: Ó. Oh. Ih, rapaz, não vai?
1: Não sei. Pronto, agora
0: foi.
1: Impressionante. É um alarme, eu não sei. Eu achei que fosse negócio de mas não tocou o seu também?
0: Não, de aquele defesa civil? De, não, não, defesa não.
1: Civil. Isso aqui é defesa militar, eu acho. Mas só pra lembrar que quando a gente faz essa pesquisa, né, e que você pega os países bacanas e admiráveis e os países não admiráveis, e você encontra práticas semelhantes, essa argumentação cai por terra. Então, o nosso desafio é o seguinte: precisamos reforçar valores, precisamos reforçar princípios. As leis, elas servem para reforçar, para tatuar na sociedade os valores que a sociedade já tem. Se a sociedade não se preocupa, se a sociedade não fica indignada, se a sociedade vê isso que está acontecendo e deixa passar, essas coisas vão ficando. Então a gente precisa de uma sociedade mais aguerrida nesse sentido, na hora de votar, cobrando compromisso, que é o que falta. A gente fica tão cansado, tão irritado, tão desapontado com o processo político, que a gente, em vez de cobrar mais, a gente cobra menos. E isso é uma atitude que não faz bem. Não sei se você concorda ou discorda, mas essa é a opinião que eu tenho sobre o assunto.
0: Agora, 12:51. Nos vemos aqui pessoalmente de novo amanhã?
1: Mas evidente, não há a menor dúvida disso. Amanhã estaremos estando aqui. Valeu! Até mais, gente!
0: Valeu, Eneg. Hoje tá. Tem Jornal da Band.
1: Hoje tem Jornal da Band, 7 horas e 20 minutos em ponto. Espero você.
0: Com transmissão simultânea aqui na Band News FM. Valeu, Eneg.
1: Até mais. Tchau.
0: Hora de mais um giro com os principais destaques desta segunda-feira. O presidente Lula já está em Nova York para participar da Assembleia Geral da ONU. E conforme a tradição, o Brasil será o primeiro Estado-membro a discursar no debate geral que começa amanhã. O discurso deve ser marcado pela defesa do multilateralismo, uma das principais linhas da atual política externa brasileira. Quem tem os detalhes é o repórter Márcio Rocha.
2: O presidente Luiz Inácio Lula da Silva vai abrir na terça-feira a Assembleia Geral da Organização das Nações Unidas em Nova York, nos Estados Unidos, e a expectativa é que temas defendidos pela política externa do governo brasileiro, como multilateralismo, sejam abordados na fala. De acordo com o Ministério das Relações Exteriores, Lula também deve falar sobre o cenário internacional da atualidade, marcado pela multiplicação de conflitos. Assim, deve novamente defender a negociação como caminho para a solução de disputas. O Itamaraty cita que Lula também vai falar sobre o respeito ao direito internacional humanitário e a não interferência em assuntos internos de outros países, o que foi visto como uma cutucada à política externa do governo dos Estados Unidos. Além do discurso, Lula também deve realizar reuniões bilaterais com autoridades de vários países, além de se reunir com o secretário-geral da ONU, Antônio Guterres, que está em fim de mandato.
0: O Ministério Público do Rio de Janeiro vai analisar o resultado de 30 auditorias em contratos firmados durante o governo de Cláudio Castro. O montante sob suspeita soma R$ 2,6 bilhões e envolve serviços de transporte escolar, alimentação de presos e obras públicas. A apuração foi feita já na gestão do governador interino, desembargador Ricardo Couto. Em entrevista ao Canal Livre da Band, ele disse que a reconstrução administrativa do Estado passa também por um pente fino no quadro de servidores.
3: Nós começamos a perceber que existiam vínculos trabalhistas com o Estado que não eram necessários. Essas pessoas não estavam trabalhando a favor do Estado, a favor da sociedade, a favor da população. Elas tinham um outro tipo de atividade. E por isso, quando nós fizemos esse corte de vínculo, não houve prejuízo na prestação das atividades, né? Então, tudo isso passa pelo zelo da coisa pública. Nós começamos a constatar a presença de vários funcionários, vários agentes que não iam ao trabalho, logo não prestavam. Com isso, se nós fizéssemos a limpa, não haveria prejuízo na prestação daquelas atividades.
0: De acordo com o Ricardo Couto, o Rio de Janeiro saiu do vermelho e já consegue ter superávit nas contas públicas. Na segurança, ele defende a atuação integrada dos governos federal, estadual e municipal. O governador interino classificou como trágico o efeito da chamada ADPF das favelas, que impôs restrições à ação policial. Segundo ele, a decisão do ministro do Supremo, Edson Fachin, embora hoje flexibilizada, acabou beneficiando a criminalidade.
3: O efeito para o estado do Rio de Janeiro foi muito ruim, não é? O que nós percebemos foi que a grande comunidade criminosa, digamos assim, as organizações criminosas acabaram indo para o Rio de Janeiro, talvez pelo tipo de comunidade que nós temos, que talvez pudesse gerar mais garantias a eles. E o que é até trágico, essas organizações que estavam no Rio de Janeiro passaram a oferecer espaço de segurança para outros líderes de organizações criminosas.
0: Na entrevista ao Canal Livre, o desembargador Ricardo Couto, que tem uma carreira de destaque no judiciário, falou ainda sobre a crise no Supremo. Ele disse ser a favor de uma idade mínima maior como exigência para a entrada na corte, mas sem mandato, como muitos defendem.
3: Particularmente, eu sou absolutamente contra o mandato. Eu sou a favor de uma idade maior. E coloco isso também, é uma outra questão...
4: Uma idade maior para entrar, para ser indicado.
5: Depois o destino se encarrega do resto. Né?
3: Por que que eu coloco isso? Eu acho que é importante trazer isso à tona, que é o seguinte. Se eu coloco um mandato, imagina entrar uma pessoa com 35 anos com um mandato de 10 anos. Aos 42, 43, ela estará saindo do Supremo Tribunal Federal. Irá para onde? Nós temos que ter uma preocupação, não isso. Que vá ocorrer, mas que pode existir. Quando a gente fala da política da captura do governador pelo Legislativo, imagina o ministro da Suprema Corte com a perspectiva de ser capturado por grandes escritórios. Nos últimos 2 anos, não é? Ele sabe que vai sair. Qual é o comportamento dele?
0: Ricardo Couto assumiu o cargo de governador interino do Rio de Janeiro em 23 de março deste ano. Foi uma sucessão provocada pela renúncia de Cláudio Castro, a ausência de um vice-governador e o afastamento do então presidente da Assembleia Legislativa.
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15: 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Uma hora em ponto. Muito boa tarde aos ouvintes da Rádio Band News FM. Eu sou Karina Araújo e sigo com o noticiário local. Vamos saber as informações do trânsito com Tiago Costa. Boa tarde, Tiago.
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18: Oi, Karina. Boa tarde para você, boa tarde para os nossos ouvintes. Uma excelente segunda e boa semana. A BR-324 em direção ao interior do estado tem retenção a partir do trecho do Retiro e segue até a Jaqueira. Tá valendo a dica. Para quem tá agora na Bonocô e precisa chegar em Cajazeiras, acessar a Semidetran, depois fazer o caminho pela Paralela e Avenida 29 de Março. Ali no Imbuí vai encarar um trechinho de lentidão, mas é bem curtinho, logo depois é caminho livre. Em direção à capital baiana, a BR-324 agora só tem pontos de intensidade. Não atrapalha quem tá saindo de Águas Claras e segue pro comércio. Passe na Via Sul BYD, faça o seu test drive. Estamos na Avenida Tancredo Neves. Tiago Costa para a Band News FM.
15: Valeu, Tiago. Já já você volta com mais informações do trânsito. Agora, 1 e 1.
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22: Olá, ouvintes. Hoje falaremos sobre bolsas palpebrais inferiores. Essas bolsas elas podem ser causadas pelo edema, acúmulo de líquido, alterações hormonais como alterações do hormônio tireoidiano e o envelhecimento, que é o caso mais comum. No envelhecimento, há o acúmulo de pele e também o prolapso de gordura local. Por isso, a avaliação pelo especialista é muito importante. Nos casos do envelhecimento, a cirurgia pode ser realizada consistindo do esvaziamento de bolsas de gordura e a remoção do excesso de pele. Essa cirurgia tem por objetivo melhorar a anatomia local, trazendo rejuvenescimento da pálpebra.
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0: 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Tiago Costa para Band News FM.
1: Obrigada, Tiago. A gente agora traz a notícia de que uma mulher de 60 anos, investigada por fraude no IPTU, é presa ao desembarcar da Espanha no Aeroporto Internacional de Salvador. Segundo a Polícia Civil, ela é a quinta pessoa presa na Operação Valor Venal e apontada como uma das articuladoras do esquema. A consultora teria contato direto com os proprietários de imóveis e participado da formalização de contratos para a redução fraudulenta do IPTU. A prisão aconteceu no sábado, 2 dias após o início dos trabalhos da operação. Na quinta-feira passada, 4 pessoas já tinham sido presas, entre elas 2 despachantes, uma consultora e uma ex-funcionária terceirizada da Secretaria Municipal da Fazenda. 4 servidoras do órgão também foram afastadas por determinação judicial. De acordo com as investigações, o grupo alterava dados cadastrais de imóveis no sistema da prefeitura para reduzir o valor venal das propriedades e, consequentemente, o imposto devido. Cerca de 700 imóveis teriam sido beneficiados pelas mudanças feitas entre dezembro de 2024 e janeiro de 2026. A redução do IPTU chegava a 90% e, segundo a polícia, o esquema provocou um prejuízo de aproximadamente R$ 20 milhões aos cofres municipais. Uma turista austríaca é resgatada após se afogar na praia de Ondina, em Salvador. Esse caso aconteceu ontem. A vítima foi retirada da água por surfistas e recebeu atendimento das equipes de salvamento e emergência que estavam no local. Agora 1:06.
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0: Economia com ela, Juliana Rosa. Até a semana passada, quando teve reunião do Copom, o mercado financeiro estava meio assim, ó, vai cair os juros, 13,25, passa a régua, não muda mais nada esse ano, mas parece que o vento está indo para o outro lado, hein, Ju? Boa tarde.
1: Pois é, pelo visto vai ter mais queda de juros, viu, Ferretti? Boa tarde para você também, boa semana, boa tarde para os nossos ouvintes. Olha, na semana passada o Banco Central cortou a taxa básica de juros, que é referência.

0: para as demais taxas que a gente encontra no sistema financeiro, pela quinta vez seguida, mas está fazendo aqueles cortes em conta-gotas, em doses homeopáticas, desde março, quando a taxa de juros saiu de 15% e caiu na semana passada para 13,75%. É uma taxa, Ferretti, que ainda é a maior taxa de juros do mundo, descontando a inflação. Então, a gente tem ainda uma taxa de juros num nível muito elevado, apesar desses 5 cortes que já aconteceram ao longo dos últimos meses. Hoje saiu uma pesquisa do Banco Central, no mercado financeiro, aquela pesquisa semanal, mostrando que as previsões estão apontando que os juros vão continuar caindo. Então, houve uma mudança aqui de percepção. Agora, a previsão é que a taxa de juros esse ano termine em 13,5%. Então, se está em 13,75%, a expectativa é que, pelo menos, haja mais um corte esse ano. A próxima reunião do Banco Central, do Comitê de Política Monetária, em novembro, depois das eleições, portanto. E há essa visão de que os juros devem continuar caindo, principalmente, Ferretti, se você olha os números da economia, os dados de temperatura da economia. A economia ela está piorando mais rapidamente. Os dados vêm apontando nessa direção. Então, desde os dados ali do PIB, principalmente, que foram os dados do segundo trimestre do Produto Interno Bruto, mostrando uma queda do consumo das famílias mais do que se previa. E os dados mais recentes, na semana passada mesmo, saiu o número tipo antecedente, né, do PIB, que é o índice do Banco Central de Atividade Econômica, mostrando queda também da economia no mês de julho. Então, ao que parece, a gente tem uma taxa de juros alta por muito tempo, que levou a um recorde de endividamento das famílias, das empresas também, né? Então, essa dificuldade financeira, o comprometimento cada vez maior da renda mensal hoje do brasileiro, já em torno de 30% de tudo que o brasileiro recebe vai só para pagar dívida. Então, um nível muito alto, uma dívida cara, a inadimplência sobe e isso está batendo mais fortemente na economia. Então, olhando para esses indicadores, é que se vê esse espaço para que os juros continuem caindo. Ao mesmo tempo, você tem ainda muita insegurança ali, você vê que o Banco Central está ali cortando, né, devagarzinho e tal, sem pesar na mão, porque quando você olha para frente, os números da inflação até deram uma arrefecida, mas a gente ainda tem muito risco pela frente. Vai chegar agora o fenômeno climático El Niño, que é o pior El Niño da história, certamente vai afetar preços de alimentos, vai afetar a agricultura, ninguém sabe ainda qual é o tamanho desse impacto. Temos ainda o petróleo, que está em patamares muito elevados e há o risco de aumento de combustíveis depois das eleições. Temos o Banco Central dos Estados Unidos aumentando juros, e isso tende a fortalecer o dólar. E, para completar, a própria eleição, que vai trazer o compromisso, qual é o tamanho do compromisso com o equilíbrio das contas públicas, porque isso vai fazer a diferença para o dólar ficar mais comportado ali abaixo de R$5,00 ou para o dólar acelerar mais para casa de R$5,40, por exemplo. Então, são tantas variáveis em aberto, Ferretti, que só a economia mais fraca é um ponto frágil ali para o Banco Central ter um espaço assim, mais amplo para a gente realmente ter corte para valer, né, de taxa de juros aqui no Brasil. É por isso, Ferretti, que diante de tanta insegurança hoje no mundo, né, climática, conflito, né, e tudo mais, por isso que se torna ainda mais urgente a gente fazer o nosso dever de casa. Então, se o governo eleito imediatamente, não ficar esperando o ano que vem, a posse, assim que houver o anúncio da vitória ali, depois, né, do segundo turno, enfim, né, que é o que se espera, já houver um anúncio específico do que vai ser feito para poder equilibrar as contas, isso tem um potencial de fazer o dólar cair bastante. Então, a gente já tem aqui nas nossas mãos, né, essa saída para poder contribuir para uma queda mais rápida da inflação e da taxa de juros, né? Seria o melhor caminho do que ficar torcendo para todo o resto dar certo e a gente ter um processo aí de alívio da inflação e dos juros mais rapidamente, Ferretti.
1: E a gente vai ficar em cima, até porque os juros no patamar que eles estão são ruins para todo mundo, para quem tem que comprar, para quem empreende. Isso vai dar muita conversa aqui no Band News no meio do dia. Valeu, Ju. Bom trabalho por aí.
0: Para você também. Boa semana para todos.
1: Valeu. Agora 1:14.
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3: 1:15. Sou Karina Araújo, sigo com o noticiário local e a gente vai saber agora as informações do trânsito com Tiago Costa. Boa tarde, Tiago.
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6: Voltando a falar da Avenida Paralela, isso porque em direção centro a retenção aumentou. Agora começa da saída do CAB e vai até lá o trecho de Pernambués. Tem uma manifestação acontecendo agora que reflete bastante na Paralela. Pega minha dica, você que tá pela Estrada do Coco e vai pro Miolo Empresarial, Pituba, Rio Vermelho, acesse a Paralela, mas corte pelo Orlando Gomes e siga pela Orla que tá livre. Em direção ao aeroporto, tem um pouquinho de retenção entre o Imbuí e a estação de metrô CAB. O trecho não é tão longo e não vale a pena desviar. Você que tá pelo Mergulho da Lipe, segue agora pra Mussurunga, Paralela é a melhor escolha. 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Tiago Costa para a Band News FM.
3: Valeu, Tiago. Agora 1:16.
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7: 1h18, parte de uma casa de 3 andares desaba e deixa uma idosa ferida na Ribeira, aqui em Salvador. Equipes da Codesal estiveram ontem no imóvel, onde fizeram uma vistoria e constataram risco na estrutura da varanda. O imóvel é alugado e a vítima que mora no local foi socorrida para uma unidade de saúde. A dona da casa será notificada e deverá contratar um profissional para realizar os reparos necessários à garantia da segurança dos moradores. A Codesal também impediu a demolição das partes do imóvel que apresentam risco de desabamento. A Defesa Civil de Salvador atende a população através do número 199, serviço gratuito que funciona 24 horas. Das 19 pessoas feridas no incêndio de um ônibus entre Barra e Xique-Xique, no oeste da Bahia, duas seguem na UTI do Hospital do Oeste. Uma delas é uma criança. As vítimas foram levadas para essa unidade na última sexta-feira de manhã. A situação aconteceu na quarta-feira passada. Agora, 1h19.
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12: Agora 1h20. Os rumos da greve da Caixa Econômica Federal podem ser decididos hoje. Quem tem os detalhes direto de Brasília é o Rafael Procópio.
13: Os funcionários da Caixa Econômica Federal devem decidir até às 6 horas da tarde de hoje se aceitam um novo acordo coletivo proposto pelo banco. Os trabalhadores estão em greve desde o dia 10 e reivindicam melhorias na carreira e principalmente no plano de saúde. Um dos pontos do acordo coletivo é a retirada do aumento da participação no plano por faixa etária. Melhorias no plano de carreira também foram apresentadas. A votação por parte dos funcionários acontece em ambiente virtual. No caso de aprovação do fim da greve, os trabalhadores deverão retornar às funções normalmente na terça-feira.
12: A polícia do Ceará investiga a morte de uma estudante grávida. Quem tem os detalhes é o Moisés Mororó.
14: Continuam as buscas por João Munhoz Neto, de 34 anos, namorado da estudante de direito Isabelle Cara Cristi, de 22 anos, encontrada morta em um condomínio de Fortaleza no último dia 13. O irmão da estudante afirmou ao jornalismo da Band News que a Isabelle estava grávida. A Polícia Civil do Ceará analisa o celular da jovem e apreendeu um telefone e um tablet da mãe de João para a perícia. O laudo apontou lesões compatíveis com impacto contra o solo e os exames toxicológicos deram resultado positivo. A Secretaria de de Segurança Pública reforça que até agora, João e a mãe dele não são apontados como suspeitos ou investigados.
12: No Rio Grande do Sul, mais de 900 mil pontos são afetados pela falta de energia elétrica por causa da chuva das últimas horas. Direto de Porto Alegre, quem tem os detalhes é o Vicente Medeiros.
5: O temporal que atinge o Rio Grande do Sul provoca estragos em diversas regiões do estado. Mais de 790 mil consumidores ainda estão sem energia elétrica nas áreas atendidas pela RGE e pela CE Equatorial. Em Pelotas, houve destelhamentos, queda de árvores e o desabamento de um prédio. Em Nova Santa Rita, cerca de 400 casas foram destelhadas e 3 ficaram destruídas. Em Porto Alegre, bloqueios em vias e problemas em semáforos. A Defesa Civil contabiliza no Rio Grande do Sul ocorrências em 64 municípios com 624 pessoas desalojadas.
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12: Atenção, palmeirenses, flamenguistas e tricolores e quem for torcer contra também. A Conmebol define as datas e os horários da semifinal da Libertadores. O Fluminense recebe o Palmeiras no Maracanã no dia 14 de outubro, uma quarta-feira, às 9h30 da noite. Já o Estudiantes da Argentina vai encarar o atual campeão, o Flamengo, no dia 15, no mesmo horário. Portanto, quarta-feira, dia 14, jogo de ida das semifinais. Fluminense e Palmeiras às 9h30, no dia seguinte, quinta-feira, também às 9h30, jogo de ida, Estudiantes e Flamengo. Na semana seguinte ocorrem os jogos de volta. O Palmeiras em casa pega o Fluminense no dia 21 de outubro, também quarta-feira às 9h30, e o Flamengo no Maracanã recebe o Estudiantes no dia 22 de outubro, também às 9h30. Para resumir, numa quarta-feira, Fluminense e Palmeiras, jogo de ida às 9h30, na outra semana, também quarta-feira, mesmo horário, jogo de volta. Na quinta, Estudiantes e Flamengo às 9h30. Na outra semana, quinta-feira, também às 9h30, jogo de volta. Talvez aí uma final entre Palmeiras e Flamengo, que seria uma reedição da Libertadores, da decisão da Libertadores de 2025. Talvez um Fla-Flu e talvez um brasileiro contra um argentino.
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18: Boa tarde, ouvintes da Rádio Band News FM, são 1h29, eu sou David Cardoso e seguimos juntos a partir de agora com o nosso noticiário local. Na operação de áudio, Antônio Mariani, que solta a vinheta do trânsito.
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0: Entrando pela capital baiana, trânsito bastante tranquilo nos principais pontos. O motorista ele precisa redobrar atenção na região da Paralela, ali na altura, a partir da altura da LIP, Ligação Iguatemi Paralela, porque tem uma manifestação no local que está causando esse congestionamento. 1h29. No noticiário, o Tribunal de Justiça da Bahia informa que recebeu um relato de incidente de segurança envolvendo o BRBJUS, o sistema do Banco Regional de Brasília, usado para gestão de depósitos judiciais. Segundo o TJ Bahia, o próprio banco reconheceu um comportamento atípico na ferramenta e informou que ainda realiza as análises para identificar a causa, a cronologia e os mecanismos de acesso relacionados ao episódio. 1h30.
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2: A gente volta a falar da discussão da inteligência artificial aqui na coluna de tecnologia, porque Donald Trump está mais uma vez interessado no assunto, hein, Warrison?
3: Edu, esse mês devemos ter um encontro de cúpula entre Xi Jinping e Donald Trump. E certamente, Edu, inteligência artificial vai ser um dos temas centrais dessa conversa entre os dois líderes. E dentro desse tema, Edu, vai estar lá a destilação. Edu. A destilação é quando você usa um modelo de inteligência artificial para aprimorar o seu próprio modelo. Por exemplo, existem até rumores de que, especulações na verdade, de que em um determinado momento a OpenAI chegou a usar o próprio Claude para fazer avançar o seu GPT. Mas nada foi provado. Mas existem acusações muito repetidas e muito veementes de que as empresas chinesas vem usando com bastante constância os modelos norte-americanos, é o que o mercado chama de destilação. É óbvio que todo mundo faz isso, não dá para controlar isso. Até porque, hoje em dia, dentro das próprias empresas que desenvolvem inteligência artificial, os desenvolvedores, os programadores, eles mesmos já não sabem mais o código que está lá dentro. O desenvolvimento dos próprios modelos já não é mais feito por humanos, já é feito pelas próprias IAs. A chance de você ter ali uma IA sendo usada para desenvolver outra IA é gigantesca. Mas essa é uma reclamação que certamente vai fazer parte das conversas lá em Washington, talvez não entre o Trump e o Xi Jinping, porque é uma questão muito técnica, mas certamente entre os negociadores. A verdade é que hoje existe uma preocupação muito grande no mercado dos Estados Unidos, porque boa parte das startups norte-americanas do Vale do Silício está usando já modelos chineses. E não porque eles sejam melhores, mas principalmente porque eles são mais baratos. E porque muitas vezes, para fazer alguma coisa, você não precisa do modelo mais sofisticado de todos. Você precisa de um que resolva o seu problema.
2: Quem diria que a propriedade intelectual das inteligências artificiais, os códigos-fonte, tudo isso estaria na mesa agora de uma discussão entre Xi Jinping e Donald Trump. É claro que a gente acompanha e conta mais aqui na coluna de tecnologia, que volta amanhã.
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3: De volta e com notícia boa da Avenida Paralela em direção centro. Isso porque está começando a apresentar melhora. Só pisa no freio lá no final, mas é um trechinho bem curtinho, já não vale mais desviar. Quem está saindo aí de São Cristóvão, Mussurunga e vai para o Caminho das Árvores, siga pela Paralela, depois complete pelo viaduto Nelson Daia. Se for para a Rótula do Abacaxi, pode seguir pela Semidetran. Chega com facilidade. Vou lá para a região metropolitana. A Estrada do Cuca em direção ao litoral tem um pouquinho de retenção na parte central. Você que está agora pela Paralela e tem compromisso em Vilas do Atlântico, acesse a rodovia, mas corte pela Avenida 2 de Julho e siga pela Luiz Tarquinho. 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Thiago Costa para Band News FM.
4: Boa tarde, 40 minutos. Saudar a todos que nos acompanham aqui na programação da Rádio Band News FM. Daqui a pouquinho nós vamos continuar com o nosso bloco de informação aqui para você. 1h40.
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6: Agora 1h40, Pensa Brasil, sempre às segundas e quintas aqui no Band News no meio do dia, com o Fernando Schiller, que fala hoje sobre a relação do atual presidente Lula, candidato à reeleição, com o agronegócio, que é um dos motores da economia do país. Diga lá, Schiller, boa tarde.
7: Tudo bem, Ferretti? Olha, vamos lá, né? Para pensar o Brasil aqui, é interessante, né? O presidente Lula foi a Santa Catarina esse fim de semana e é impressionante como a gente aprende mais sobre o Brasil, né? O presidente disse lá, né, entre, talvez um pouco animado, né? O palanque, às vezes, o candidato precisa ter muito autocontrole. Autocontrole é muito importante na campanha, etc. O presidente Lula nunca foi bem votado em Santa Catarina. Santa Catarina é um estado onde o PT nunca governou, né, e onde o Bolsonaro tem, em geral, ou teve, né, nas duas últimas eleições, as suas maiores vantagens, né. E em um certo momento ele diz o seguinte, que o agronegócio não só deveria apoiar ele, né, o Lula, como se ajoelhar para ele, né, se ajoelhar para ele, o que a mim chocou um pouco, para falar a verdade, porque nenhum setor da economia tem que se ajoelhar para o governo, muito menos o agronegócio. O agronegócio tem sido campeão de produtividade no Brasil há 30 anos, atravessando vários governos e várias colorações ideológicas, e cresceu, por conta própria, porque competiu no mundo. Então a carne brasileira, a proteína brasileira, a soja brasileira, enfim, outros produtos brasileiros, que se tornaram campeões globais, né? O Brasil alimentou, 300 milhões de chineses que vieram do campo para a cidade, disputa uma competição acirradíssima mundo afora. Ainda recentemente, um obstáculo para realmente fechar o acordo com a União Europeia e Mercosul é a potência do agronegócio, o medo dos agricultores franceses da competição com a produtividade do agronegócio. Olha, se era para o agronegócio agradecer alguém, lá no início é a Embrapa. A Embrapa foi importante, adaptação de sementes no Brasil ao clima, ao cerrado, ao ecossistema brasileiro, né? O Brasil ganhou produtividade. E aí teve, historicamente, carga tributária relativamente mais baixa, mas isso vem de muitos governos. Teve até a Lei Candir, a exportação. Teve muitos fatores que levaram ao agronegócio ter o destaque que tem hoje. Mas, basicamente, é trabalho, é cultura, é produtividade, é levantar de sol a sol. Eu acho extremamente de mau gosto essa ideia de que um setor tem que se ajoelhar para alguém. Agora, não ficou só nisso, né? O outro que me chamou a atenção foi a declaração da primeira-dama, que estão saindo de Santa Catarina, por causa do bolsonarismo. Primeiro, eu acho que, de novo aqui, né, o Estado vota em quem quiser, as pessoas votam em quem quiser. Tem estados que são mais lulistas, tem estados que são mais bolsonaristas, mas mesmo nesses estados tem gente que vota em outros candidatos. E cabe ao político, ainda mais quem é presidente da República, respeitar as opções das pessoas. Simplesmente isso. E neste caso da Janja, o dado é completamente inverso. No último dado que a gente tem, Ferretti, do IBGE, olha que interessante. Santa Catarina é o estado que mais atraiu gente no Brasil, disparado. Se pegar o dado entre 2017 e 2022, que é um dado consolidado no censo brasileiro pelo IBGE, Santa Catarina tem um saldo positivo de 354 mil pessoas. O segundo colocado, para ter uma ideia, é Goiás, com 180 mil, depois vem Mato Grosso, com 100 mil, cento e pouquinho, e aí todo mundo para baixo. Ou seja, Santa Catarina, que é um estado relativamente pequeno, é disparado o estado que, em termos absolutos, né, ganha mais gente no Brasil, absolutos e relativos. Né, porque tem, por que que acontece isso? Porque tem trabalho, porque tem desenvolvimento. Eu sou do conselho lá do Centro de Liderança Pública, que é uma ONG que trabalha com política pública, e faz o ranking da competitividade. Sabe quem é o primeiro lugar no Brasil em competitividade? Santa Catarina. Esse ano passou São Paulo. Então, sabe quem é o campeão brasileiro de menor dependência no Bolsa Família? Menos de 4% das famílias dependendo do Bolsa Família? Santa Catarina. Tem estado no Brasil que é 40%. Então, qual é o estado que tem menos indicador de pobreza, menos indicador de violência, maior em desenvolvimento humano? Santa Catarina. Não é dizer que Santa Catarina é melhor em tudo, mas vamos lá, tem gente que trabalha duro lá, não é? Acertaram alguma coisa para ter esses resultados. E o Brasil devia olhar com carinho, com cuidado, e não ir lá e dizer que o pessoal está indo embora, que não é verdade, o pessoal está indo para lá, e não xingar as pessoas porque pensam diferente da gente. Então, lições, viu? Lições de uma campanha eleitoral, mas mais do que tudo para a gente pensar um pouquinho o Brasil.
6: E o Pensa Brasil, aqui no Band News no meio do dia, repetindo, é sempre de segunda, sempre de quinta, sempre com Fernando Schiller. Valeu, Schiller, bom trabalho.
7: Valeu, Ferretti. Boa semana. Grande abraço.
6: Valeu. Agora, 1h45.
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6: A educação é um dos pilares do prêmio Band Cidades Excelentes, que avalia as gestões municipais. A redução da evasão escolar é um dos critérios analisados. No Rio de Janeiro, por exemplo, desde 2023, a chamada dos alunos é feita de forma digital, um aplicativo. Com isso, a presença na escola é monitorada em tempo real, como explica o secretário de Educação, Hugo Nepomuceno.
14: Quando a gente começa a atuar nas principais ocorrências de falta, nos primeiros dias, e evitar que esse estudante já se desconecte da unidade, a gente consegue prevenir o abandono escolar.
6: O Rio de Janeiro está entre as capitais com menor taxa de evasão escolar, segundo um levantamento feito pelo Instituto Áquila. O Rio divide o segundo lugar no ranking com Campo Grande, Curitiba e Palmas. Cuiabá foi a capital mais bem colocada. Em todos esses municípios, o índice de abandono chegou a zero ou perto de zero. Felizmente, cada vez menos estudantes do ensino fundamental têm abandonado a sala de aula. Nos últimos 4 anos, o número de cidades que atingiram o patamar mais que dobrou.
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0: Agora 1h50, o ministro Alexandre de Moraes do Supremo Tribunal Federal é sorteado relator de um mandado de segurança que pede acesso aos registros de entrada nas dependências do Senado Federal. A medida ocorre após a casa ter negado a entrega dos dados solicitados por meio da Lei de Acesso à Informação. O mandado de segurança busca informações sobre entradas e saídas de uma série de pessoas no Senado, incluindo a advogada Viviane Barsi de Moraes, esposa do ministro, e o banqueiro Daniel Vorcaro, dono do Banco Master. Outras pessoas que estão no pedido dos registros de entrada e saída do Congresso são os empresários Fábio Luiz Lula da Silva, o Lulinha, e Antônio Camilo Antunes, o careca do INSS, além de outras pessoas, como o sindicalista José Ferreira da Silva, o Frei Chico. Na condição de relator, caberá ao ministro analisar se o Senado deve fornecer os registros de entrada e saída solicitados, bem como avaliar eventuais manifestações da própria casa sobre o pedido. O procurador-geral da República, Paulo Gonet, terá a situação dele analisada pelo Conselho Superior do Ministério Público Federal no próximo dia 25. O colegiado vai discutir um procedimento interno aberto após o nome do chefe da Procuradoria-Geral da República aparecer em mensagens do ex-banqueiro Daniel Vorcaro, dono do Banco Master. Quem tem os detalhes é o Afonso Marangoni.
1: O Conselho Superior do Ministério Público Federal vai analisar na sexta-feira o procedimento interno que envolve o Procurador-Geral da República, Paulo Gonet, a partir de mensagens encontradas pela Polícia Federal no celular de Daniel Vorcaro, dono do Banco Master. O colegiado vai avaliar se Gonet se mantém ou não à frente das investigações sobre as fraudes envolvendo o banco. No fim de semana, o jornal O Globo divulgou uma foto em que o PGR aparece fumando charuto ao lado de Vorcaro em um evento em Londres. A PGR confirmou a autenticidade da fotografia. Na semana passada, Gonet declarou durante a sessão do STF que não mantinha relação de proximidade com Vorcaro. O procurador-geral disse ter encontrado o banqueiro uma única vez em abril de 2024, durante evento com outras autoridades.
0: E no esporte, o tenista João Fonseca anuncia nas redes sociais uma pausa na temporada. O brasileiro afirmou hoje que precisa de mais tempo para retornar 100% ao circuito mundial e assim não disputará os torneios asiáticos do calendário. O carioca ressaltou que fez um esforço para defender o Brasil no duelo recente da Copa Davis, mas reconheceu que ainda precisa de tempo para atuar em alto nível. Ele estava confirmado no ATP 500 de Tóquio e no Masters 1000 de Xangai, ambos em quadra dura, mas não participará dos eventos. Fonseca vem sofrendo com lesões na temporada e já teve que se ausentar de várias competições. O problema mais recente foi no Masters 1000 do Canadá em agosto, quando ele sentiu um incômodo no abdômen e abandonou o torneio.
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15: Caminho. 1h57, as informações para você do trânsito, segundo aqui o site da Transalvador, com as imagens ao vivo das câmeras da Superintendência de Trânsito, fluindo bem, quem está aqui no acesso à Avenida Bonocô, quem sai do Dique do Tororó, quem sai do Vale do Nazaré, também quem segue no fluxo para Nazaré, sem ponto de retenção nesse momento. Na região da Orla da Boca do Rio, também não há nenhum tipo de retenção, trânsito fluindo bem nos dois sentidos para quem está nessa região da cidade. Outro ponto aqui que a gente consegue perceber é a Rua Pernambuco e a Avenida Manuel Dias, tá, nas imediações ali da Praça Nossa Senhora da Luz, tanto para quem está na Orla, no sentido Pituba, não tem ponto de retenção, quem está no sentido Amaralina também, trânsito livre nesse momento. E o Tribunal de Justiça da Bahia informa que recebeu um relato de incidente de segurança envolvendo o BRB Jus, sistema do Banco Regional de Brasília, usado para gestão de depósitos judiciais. Segundo o Tribunal de Justiça, o próprio banco reconheceu um comportamento atípico na ferramenta e informou que ainda realiza as análises para identificar a causa, a cronologia e os mecanismos de acesso relacionados ao episódio. O banco prevê o restabelecimento integral da ferramenta ainda hoje, após a conclusão de testes e da implementação de controles adicionais. O tribunal afirma que o incidente ocorreu em um ambiente externo, administrado exclusivamente pelo BRB, e que nenhum problema de segurança foi identificado nos sistemas do TJ, que continuam funcionando normalmente. A equipe de tecnologia do tribunal diz que mantém o monitoramento dos ambientes e as medidas administrativas e judiciais relacionadas ao caso, inclusive o acionamento da Procuradoria-Geral do Estado. 1h58.
16: Agora 1h58, terminou o Band News no meio do dia. Amanhã, a partir do meio-dia, tem mais comigo, Humberto Ferretti, com o Eduardo Eineg. A Larissa Biscaia, você já sabe, segue de férias. Volta semana que vem, não lembro ao certo dia, se é na quarta, na quinta, mas ela tá para voltar, viu, gente? Eu volto mais tarde, às 16h, no Entre Nós, com o Adriano Araújo. Vem aí o Tem Método. Valeu, gente!
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0: Está começando agora a coluna Giro Business. O tema da semana, o setor de varejo e o setor de tecnologia. E na minha companhia, sócio e fundador da CRM Bônus, Alexandre Zolco. Zolco, para qualquer empresa, ainda mais quando se fala de tecnologia, a inovação é fundamental. A inovação na busca de gerar valor, inovar serviços e sempre melhor atender o cliente. Nesse sentido, falando de bastidores, pegando a CRM Bônus como exemplo, como você trabalha no dia a dia para promover inovação, para conseguir se superar, reinventar a sua companhia todos os dias, para estar à frente do tempo e ser sempre inovadora?
1: Ouvindo os clientes. A missão da minha companhia é ajudar qualquer tipo de companhia a crescer. Vou te dar um exemplo. Recentemente, a gente vai anunciar agora uma parceria oficial com o Corinthians e com o Flamengo. Tinha ser patrocinadores dele em troca de prestação de serviço. A dor de ambos era, cara, eu tenho uma torcida gigantesca que torce por nós e menos de 1% são sócios torcedores. Eu poderia estar monetizando em cima de 99%. O que eu posso fazer por isso? Falei, opa, e se a gente der vale-bônus, que são bônus das marcas nossas, se ele faz um Pix recorrente de valor baixo, ele pode ganhar bônus por gol do time, criando uma gincana, parte dessa assinatura vai para o time, ele ganha sorteios. Basicamente, o que a gente faz é ouvir desafios e implementar em soluções. A gente lançou agora o Torcedor Premiado, que é uma assinatura recorrente, fantástica, e está um sucesso. Então, acho que é isso, é ouvindo as dores dos clientes, e a partir do momento que você soluciona a dor de um cliente, essa dor pode atender a outro tipo de cliente, no caso do time de futebol.
0: Bacana, e assim a gente consegue exemplificar um pouco dos bastidores de uma empresa de tecnologia como a CRM Bônus, que trabalha todos os dias na oportunidade através das dores, das necessidades dos seus clientes. Comigo, Alexandre Zolco, fundador e CEO da CRM Bônus.
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7: A nossa ouvinte Catarina Marques escreve contando que o cachorro dela faz uma coisa muito nada a ver. Ela diz que ele pega a ração do potinho e leva alguns grãos pra sala, joga no chão e só aí come. Por que que ele faz isso, Manu, se a comida já está no pote na área onde ele come? Catarina, é o seguinte, parece completamente sem sentido isso, não parece? Pra gente é. Eu coloquei a comida aí, por que que você tá levando pra outro lugar? É uma coisa meio nada a ver. Mas existem várias várias razões possíveis. O cachorro pode simplesmente se sentir muito mais confortável ou seguro comendo naquele outro lugar. Em casa, às vezes, quando a gente tem outros animais, isso também pode estar relacionado ao contexto social e à vontade de comer com mais tranquilidade, sem disputa. E existe um outro detalhe que vale bastante a gente observar: o próprio pote. Alguns cães podem se incomodar com o recipiente que escorrega, faz barulho ou se movimenta enquanto eles estão comendo. Então, antes de pensarem que o que ele está fazendo é esquisito, faça um teste. Faz aí na tua casa. Coloca comida em um recipiente estável, pesado, num lugar tranquilo, sem disputa de outros animais, e observe. E se ele continuar carregando os grãozinhos para a sala, pode simplesmente ter virado um hábito. Afinal, se a gente pensar lá nos ancestrais, muitos lobos também guardavam comida para momentos em que a comida se tornasse escassa. Isso também é um comportamento dos cães. Até hoje, eles guardam. Época de vacas magras, sabe? Aí já tem a comidinha ali guardada. Participe também da nossa coluna enviando sua dúvida para elbicho@bandnewsfm.com.br ou então pelo meu Instagram, Manu Karsten. 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
8: Há quem tenha a ilusão de que empreender é ter a permissão automática para jogar o emprego CLT pro alto. Nosso convidado do Tem Negócio nesta semana é Lucas Fernandes. Ele conta neste episódio que se deu bem ao planejar e conseguir segurar as pontas no antigo emprego enquanto criava a AutoYou, uma empresa de tecnologia que resolve o problema nos sistemas de grandes companhias.
9: E então a gente ficou poucos meses fazendo aquilo. Outro ponto importante, a gente não se demitiu. Então, nesse momento a gente ainda não tinha se demitido. Também acho que outra questão aqui importante para as pessoas, né? Ter paciência de, antes de se demitir, antes de abrir mão de uma renda estável que você tem, validar o seu modelo de negócio. 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
20: 2:23, uma ótima tarde para você que sintoniza a Rádio Band News FM Salvador. Você deve ter percebido, a gente teve alguns probleminhas técnicos aí, o que acabou comprometendo a exibição do Band Eleições, que você já está acostumado, né? Nesse período eleitoral, às segundas-feiras, nós colocamos sempre no ar, a gente segura um pouco a onda do Boa Tarde Bahia, e às segundas-feiras, das 2 às 2:30, Victor Pinto e Carolina Rosa apresentam aqui destaques do Band Eleições. Hoje, excepcionalmente, por questões técnicas, não tivemos o Band Eleições. Eu sou Luiz Felipe Veloso e sigo com você até às 3 da tarde aqui no Boa Tarde Bahia. Vamos trazendo itens do nosso noticiário. Bom, a gente precisa, claro, começar falando aqui a respeito de todo esse contexto, né, envolvendo o senador Otto Alencar, envolvendo inclusive o que acabou acontecendo em termos de vazamento de informações vinculados à figura do senador Otto Alencar, vazamento de mensagens envolvendo o parlamentar baiano, presidente do PSD aqui na Bahia, com o ex-banqueiro Daniel Vorcaro, que está preso, né, ele que é a figura de maior destaque nessa questão envolvendo o Banco Master, né? Então, Victor Pinto, proativamente no fim de semana, ele buscou o senador Otto Alencar e sugeriu, né, uma entrevista, assim acatada por ele. Nós vamos agora conferir esse trecho dessa entrevista aí, seu Antônio Mariani, na pasta de hoje, 8 minutinhos, tá num formato MP4, foi por isso que eu te falei assim, a gente executa MP4 só pra a gente poder acompanhar de perto aí, na íntegra, essa conversa, esse bate-papo de Victor Pinto, né, com o senador Otto Alencar. Deixa eu só dar uma olhadinha. Tá em MP4, seu Mário. O formato não tá MP3, tá MP4. Né? A gente lê MP4 porque aí tá Otto Alencar e a gente confere aí essa entrevista na íntegra desse papo de Victor com o senador. Só lembrando, né, a Operação Complice Zero, que envolve envolveu buscas ao senador Jax Wagner do PT, né, e ao secretário Eduardo Sodré, né, o secretário aqui da Bahia, ela de uma certa forma já expôs fatores de bastidores que vem comprometendo a campanha política no que diz respeito à gestão estadual. E esse vazamento ocorrido no bojo das investigações do STF também acabou comprometendo de uma certa forma o senador Otto Alencar. Já temos, seu Mário? A gente consegue? Do contrário. Então vamos lá? Então vamos. Vamos à entrevista de Victor Pinto com Otto Alencar.
21: Olá a todos que nos acompanham aqui pela Rádio Band News FM Salvador. Na tarde deste sábado, o Jornal Globo publicou uma matéria em que envolve o senador Otto Alencar, presidente da Comissão de Constituição e Justiça do Senado, com o caso Master. Segundo a matéria, escrita por Marco Grillo, Thiago Brozonato e Lauriberto Pompeu, as mensagens extraídas do celular de Daniel Vorcaro pela Polícia Federal mostram que o banqueiro tratava o senador Otto Alencar como seu conselheiro e recebia, por meio de um advogado, recados frequentes atribuídos ao parlamentar. O material, segundo a matéria do jornal O Globo, também revela tentativas de marcar reuniões presenciais entre o dono do Master e o congressista. Para tanto, a gente conversa agora com o senador Otto Alencar para esclarecer esta situação em que seu nome surge vinculado ao caso Master. Senador, muito obrigado por aceitar o convite de conversar com a gente. O que é que o senador tem a dizer sobre essa matéria e essa relação de Ciro com o Banco Master, senador?
22: Ciro Soares é advogado do PSD,
0: foi meu advogado eleitoral em algumas oportunidades, morou próximo de mim aqui muitos anos, onde eu moro até hoje. Hoje ele não mora mais aqui, e ele também, na época, no período, era advogado do Daniel Vorcaro. E duas ou três vezes ele ligou para o Daniel para eu falar com o Daniel. Eu realmente falei com ele, e o assunto era um apoio à emenda que foi apresentada pelo senador do Piauí, Ciro Nogueira, para aumentar o Fundo Garantidor de Crédito, isso lá em 2024, 2025, de 250 mil para 1 milhão, coisa que eu não aceitei apoiar, até porque o relator dessa matéria era o senador do Amazonas, Plínio Valério. Eu conversei com o Daniel, que não tinha nenhuma condição de se apoiar ou aprovar isso. Eu até não coloquei a matéria nem em votação na época, né? Sim. Eu era o presidente, sou o presidente da CCJ, que é a PEC do Banco Central. Essa emenda do Ciro Nogueira, ela foi colocada na PEC do Banco Central, e eu nem sequer coloquei a época para votar essa matéria. De tal sorte que eu conversei, realmente o Ciro ligou duas ou três vezes, e eu conversei com Daniel Vorcaro, mas nesse caso aí, sequer, como tem a matéria, sequer sou investigado. Então não tenho essa relação próxima que se dá na matéria publicada pelo jornal Globo. Eu inclusive falei isso com o jornalista que me questionou. Eu não sou conselheiro, absolutamente, até porque nunca me propus a isso em momento nenhum que fosse abordado. Então o que aconteceu foi isso.
1: Então foi o único contato então que o senhor teve muito próximo de Vorcaro, do Master, foi sobre essa tramitação desse texto no Congresso?
0: Foi
1: a única vez?
0: Esse contato que o Ciro ligou para ele, o Ciro deve ter ligado duas ou três vezes, eu conversei com ele. Sim. Sobre esse assunto, e o assunto tratado foi exatamente esse assunto aí da emenda na época que foi apresentado lá no Senado Federal. Como foi muito divulgado pela imprensa, e isso na época foi muito tratado lá, mas essa emenda não prosperou. Eu não apoiei, nem coloquei a matéria que poderia ter colocado, nunca coloquei para votar.
1: Agora, qual é a opinião do senador sobre essa questão envolvendo o Master, de maneira geral? A gente sabe que impacta aqui na Bahia os dois grupos políticos. O que é que pensa sobre essa questão do Banco Master?
0: Olha, eu posso responder por mim, né? Eu não acompanho de perto isso, até porque, Vitor, eu fui conselheiro do Tribunal de Contas dos municípios, e eu me acostumei a ler tudo e falar nos autos. E como eu não conheço profundamente essas acusações todas, e eu também não sou de querer fazer julgamento preliminar, incipiente, precoce, nunca foi do meu estilo fazer isso. E eu aprendi que para você ter uma concepção legítima do que aconteceu, você tem que ler o que está no processo, nos autos dos processos, para não cometer também falhas ou injustiça com quem quer que seja. Não é meu estilo, nunca foi isso e não será agora.
1: O senador acha que esse caso vai influenciar aqui a eleição na Bahia, senador? Na opinião pública?
0: Eu não sei a esse respeito. Eu estou trabalhando pelo meu grupo, vou continuar trabalhando, eu confio muito no potencial nosso. Acho que o governador está tendo um desempenho muito bom. Foi um governador que, ao contrário do que muitos falam, executou muitas obras, né? E de tal sorte que eu me atenho só ao meu grupo mesmo, de trabalhar e ajudar. Não sou candidato, mas tenho ajudado o que eu posso nesse sentido.
1: Agora, para além dessa questão do Master, senador, do ponto de vista da sua análise do processo eleitoral, principalmente na disputa presidencial, tem conversado com o Kassab nesse meio tempo? Qual é a avaliação do senador sobre essa situação? Que a gente já vê que as pesquisas têm demonstrado aí um empate técnico no segundo turno entre Flávio e Lula.
0: Olha, eu converso com o presidente Kassab, que inclusive é vice lá
1: do Caiado,
0: do candidato Ronaldo Caiado, mas a gente conversa mais sobre o partido, né? O partido na Bahia, o partido está bem organizado, Nós estamos disputando a eleição aí para ter uma formação de uma bancada na Assembleia em torno de 10 deputados estaduais, de 7 deputados federais. Esse é o nosso trabalho. Nós temos um grupo muito forte, tem se portado muito bem, e já é uma unidade muito grande interna entre nós mesmos, de tal sorte que eu só converso com eles sobre esse assunto. Uhum. As conversas internas aqui é com o governador Jerônimo, com o vice Geraldo, com Rui, com o Wagner, né? Com o presidente Lula eu tenho conversado muito pouco, né? Porque ele também está em campanha, e eu tenho conversado muito pouco a respeito desse assunto.
1: Senador, para a gente encerrar, o fato de ACM Neto declarar o voto dele a Ronaldo Caiado e o PSD aqui da Bahia fazer a campanha pro Lula, não causa nenhum tipo de constrangimento partidário, não?
0: Não fica nenhum constrangimento partidário, porque o Kassab me telefonou antes dizendo que não haveria nenhuma interferência na Bahia do partido, que o partido tomaria a decisão e coligaria, como já está coligado, com o Partido dos Trabalhadores, com os partidos aliados, né, que nós temos aqui na Bahia.
1: Conversamos aqui na Rádio Band News FM Salvador com o senador Otto Alencar. Claro, a gente vai acompanhar as repercussões sobre este fato e outros vinculados ao Banco Master e que podem sim interferir de certo modo no processo eleitoral da Bahia neste ano de 2026. Como eu costumo dizer, a conferir.
20: Pois é, você conferiu aí a entrevista de Victor Pinto com o senador Otto Alencar. Essa entrevista foi gravada no sábado, logo depois daquele fervo todo que aconteceu após o vazamento de mensagens entre o parlamentar baiano, presidente do PSD na Bahia, e o Daniel Vorcaro, ex-banqueiro que está preso aí, alvo de inúmeras irregularidades envolvendo o Banco Master. São 2 horas e 35 minutos. Meu querido Gil Júnior, vou fazer o seguinte: vamos deixar Gil voltar para os finalmente, seu Mariani, e colocar a nossa vinheta no ar, Gil Júnior.

0: Agora sim, 2h35, você viu. A gente teve uma intercorrência aí, mas já está tudo resolvido, todos os ponteiros em ordem. Tudo bom com você? Eu sou Luiz Felipe Veloso. Victor Pinto, excepcionalmente, não está aqui no estúdio, está na Band, mas não está aqui no estúdio. Mas quem está na Band? Lucas, na Band? Está na Band? Está na internet? Está nas redes sociais? Está no rádio? Tá na tela da TV aos finais de semana, é o nosso querido Lucas, a gente está recebendo, tendo a satisfação de recebê-lo, porque estamos ainda sob efeito de uma festa lindíssima que foi realizada na última sexta-feira lá no Principote. Aliás, um abraço enorme para toda a administração do Principote, todos os parceiros que auxiliaram o Lucas, que é o grande mentor desse processo todo, naquela festa linda que a gente pôde participar. Seja bem-vindo, boa tarde.
1: Boa tarde, Bahia, boa tarde, Luiz Felipe, todo mundo que está ouvindo a gente. Mentor, acho que é uma generosidade muito grande, eu sou apenas um operário.
0: É um entusiasta, todo entusiasta é um grande mentor.
1: Eu sou um operário, assim, mas muito feliz quando está na Band. Como você disse, o evento da gente sexta-feira foi delicioso, todo mundo pôde sentir um pouquinho do que é a vibe especial do Tá na Band, né? Que é um projeto de curadoria nichada, especial para todo mundo conseguir curtir o que há de melhor na Bahia, né? Não só nas informações, mas principalmente nas experiências da gente.
0: Lifestyle, entrevistas, experiências das mais diversas possíveis.
1: Exato.
0: Tenta sintetizar, se é que é possível nesse universo de informações.
1: É, sintetizar é mais complicado porque a gente está se propondo, inclusive, a entrar nesses mais diversos universos, só que, claro, com o nosso olhar apurado. Então, vamos falar de gastronomia, vamos falar de viagem, vamos falar de serviços, entender o que está acontecendo, mas de uma ótica do Tá na Band, trazer o lado bom das coisas, a perspectiva positiva de tudo, né? Porque eu acho que Salvador e a Bahia tem muito de bom a oferecer. Tem restaurantes novos, tem passeios, experiências itinerantes que vão acontecendo aqui, feiras, como a gente teve no final de semana lá em São Genaro, né? Então tem muita coisa boa acontecendo, tá na Band, vem aí como esse apoio para quem tá ouvindo, para quem tá em casa, poder curtir, saber o que tem de bom rolando e ficar por dentro.
0: Bom, então eu vou me permitir que o Lucas fez essa citação, deixa eu fazer só alguns registros de minha parte que são importantes. Primeiro, lá o Principote, já fiz o devido registro, assim, um ambiente maravilhoso e não foi diferente com a experiência com o Lucas lá na sexta-feira. Mas no sábado, San Gennaro, poxa, que bacana, que ambiente bacana. Salvador, um clima, tempo instável, possibilidade de chuva. E eu cheguei 7 da noite e ouvi o pessoal dizer, olha, a gente triplicou a quantidade de insumos e tá acabando. Né? Então, 7 da noite, por exemplo, algumas bebidas já não saíram, isso eu ouvia, né? Por exemplo, olha, tem vinho, mas a taça tá acabando já aqui e tal. E as pessoas triplicaram. Isso quer dizer que o sucesso é certo e que no ano que vem teremos uma festa de San Gennaro ainda melhor. Com certeza. No domingo, um abraço forte aí pro nosso querido Dodge Meirelles, o pessoal aí da Taps Rouge, que trouxe, mais uma vez, Marina Lima, Salvador, ontem, showzaço na Concha Acústica, quem estava presente gostou demais, eu gostei, a galera que estava comigo gostou muito, então um abraço, Dodge, um abraço para Camila Boto e a Goiá Comunicação, parabéns pelo grande evento que vocês realizaram ontem. Vou voltar para Lucas, porque eu fiz o devido registro, porque ele tratou de lembrar. O Tá na Band, o novo formato, o evento aconteceu justamente no fim de semana em que Salvador estava em polvorosa de
1: bombando.
0: Eventos. O programa é nada mais é do que um reflexo de uma sociedade que tem se reinventado e buscado cada vez mais oferecer opções, não só para quem visita, mas para quem está aqui?
1: Com toda certeza, porque Salvador, a gente vive a nova Salvador, né? Então Salvador sempre pulsou muito, sempre ofereceu coisas muito bacanas, mas Salvador há muitos anos vem vindo numa direção para além do óbvio. E isso é muito gostoso, e é aí que o Tá na Band quer entrar. Então, na TV, a gente faz as entrevistas, matérias especiais, né? Entendendo quem são esses personagens que compõem a nossa sociedade, que movimentam a Bahia de alguma maneira. E no Instagram, no digital da gente, tanto no Instagram quanto no YouTube da Band, a gente vem com essa curadoria, mostrando os eventos, permeando ali por tudo que tá rolando mesmo. A ideia é trazer para dentro do jogo quem movimenta e o que movimenta a Bahia.
0: E o jogo acontece nas redes sociais, no site band.com.br. Vocês me deem ousadia lá, 10 centavos de ousadia, tá certo? Porque o Tá na Band também tá no site band.com.br, no YouTube, no Instagram. Aliás, um novo Instagram do Tá na Band, Instagram repaginado, coisa linda.
1: Exato.
0: Você me falou que nós alcançamos no final de semana uma taxa de engajamento astronômica.
1: Astronômica. Assim, a gente lançou um Instagram no dia do evento, né, na sexta-feira, que foi o nosso pré-lançamento, digamos assim, né, para a TV. E no final de semana, de sexta, final da tarde até domingo, a gente alcançou uma média aí de praticamente 20 mil visualizações orgânicas na página. Isso é muito, é uma resposta muito boa, porque sempre tem gente querendo, rapaz, consumir coisa boa, né?
0: Exatamente.
1: Modéstia à parte, mas é uma curadoria de nichada da galera que é boa.
0: Mas você sabe o que eu acho bacana? Você sintonizou o rádio agora, chegou agora no YouTube, eu estou conversando com o Lucas, a gente está falando do Tá Na Band, programa agora repaginado aos finais de semana aqui na tela da Band, mas que está de domingo a domingo no seu dia a dia, no seu celular, no Instagram, o arroba Tá Na Band TV.
1: Exatamente, arroba Tá Na Band TV.
0: E no YouTube oficial da Band Bahia também, além do site bandba.com.br. Mas você sabe o que eu acho bacana? É que todo esse resultado, esse sucesso tem muito a ver com você. A cara do programa, sabe assim? O prestígio que você traz. Isso a gente viu nos rostos, na postura das pessoas que foram ao seu evento na sexta-feira. Muita gente prestigiada. E aí, eu quero deixar uma coisa muito clara aqui. Quem me conhece já com nesses quase 20 anos de jornalismo, mais de 12 de Band News FM, assim, eu não tô falando daquela conversinha mole de gente assim, só teve gente bonita. Eu morro de medo. Essa é uma frase que...
1: perigosa.
0: Me dá muito medo. Não, a gente está falando de gente relevante, gente que não é superficial, gente que traz, traz, agrega, gente que agrega. Então, assim, eu acho que aquele é um reflexo muito do que você traz, obviamente, com todo o staff da Band, claro, a nossa diretoria que prestigiou e que aposta todas as fichas no seu programa, mas muito do rosto que está à frente dele.
1: Assim, eu agradeço a você, mas eu acredito muito no que a gente constrói, né? Nós somos resultado das marcas que a gente vai deixando por aí, o pingadinho por aí. E eu sempre fiz muita questão de deixar o pingadinho que eu posso deixar o mais positivo possível para todo mundo, de sempre somar com todo mundo. E quando vem um projeto como esse, onde eu também preciso que as pessoas somem com a gente, colaborem, porque afinal, hoje em dia, você entende disso mais, muito mais que eu, a notícia ela é construída de maneira colaborativa. Exato, né? Exato. Então, quando vem um projeto novo desse, que a gente precisa de gente que está ali engajada, gente bacana para poder fazer acontecer, ter essa resposta para mim é o melhor resultado de todos. E como você bem colocou, assim, o meu casamento, eu brinco que é o meu casamento profissional com a Band, é um casamento muito gostoso de viver também, porque há muita liberdade e muita compreensão de poder apostar e entender mesmo, olha, vamos por esse caminho, não vamos deixar a coisa ficar enrijecida, o que é que a gente pode fazer de novo? Então a Band me dar essa oportunidade de trazer o novo pra dentro, de trazer essa linguagem, cara, isso é assim um strike.
0: Por você falar em casamento, é óbvio, vamos tentar, vamos dar uma oportunidade, você tá do outro lado do balcão, isso é tão comum, já que a gente tem oportunidade, pra você contar basicamente como é que começou esse flerte com a Band, você que é da área musical, você é um cantor, já, apesar de muito jovem, né, assim... É porque Lucas é o seguinte, gente, ele se cuida muito bem. Então, assim, ninguém... O pessoal olha e diz assim, ah, porque o menino ali, tá, vocês estão por fora. Esse rosto de menino é muito bem cuidado, muito bem tratado. Mas já tem uma bagagem gigante aí. Então, assim, você vem da música.
1: Sim.
0: Você é publicitário de formação, aliás. Exato. As ideias de bastidores que a gente troca de vez em quando. A pouca oportunidade que a gente tem de conversar. Conhece muito do riscado. Conta pra gente um pouquinho de como é que essas personas se conectam e que desembocam nesse Lucas que tá na tela.
1: Cara, eu brinco, né, que eu sou que nem carro de locadora, que eu sou novo, mas a quilometragem é alta, já cheio de avaria, mas assim, é um caos. Mas eu sou um cara geminiano, pra quem acredita em signo sabe que o geminiano vai fazendo milhões de coisas ali ao mesmo tempo, e eu sou um cara muito da comunicação. Então, a comunicação pra mim pode ser cantando, né, nos palcos ou nos trios por aí, na publicidade, que é um outro tipo de comunicação também, mais estratégica, e a Band, ela veio na minha vida de uma maneira muito natural. Eu faço agora em outubro 4 anos de Band já. Tem horas que nem eu mesmo acredito, minha gente. Mas é muito interessante isso porque surgiu de uma necessidade de falar, poxa, a gente pode comunicar a minha carreira musical de um jeito diferente. Vamos levar isso pra casa das pessoas. Que aí surgiu o primeiro programa que foi o Lucas na Band. Daí a emissora me contou pra fazer o Band Verão. E eu fiquei apaixonado, tomei uma rasteira positiva da Band, fiquei apaixonado e não saí daqui nunca mais. E...
0: mirou no que viu, acertou no que não viu.
1: Totalmente, cara, totalmente. Me apaixonei mesmo, assim. Tanto que a gente brinca, né? Todo mundo pensa que a vida de quem tá aqui na TV, na rádio, é fácil, que é tudo muita tranquilidade, mas a gente sabe dos perrengues que a gente passa no dia a dia, né? Que são muitos. Mas a gente fazer o que a gente ama, que dá sentido, eu acho que dá realmente, né? Todo sentido, dá todo o tom pra que essa coisa aconteça. Então a minha comunicação, ela fica 360. É no Instagram, é na música, aqui no programa, na publicidade também, que eu acabo me realizando, né? Dentro disso, aqui na Band. Então, esse mix aí, eu acho que é um mix bem legal.
0: Mas onde é que você quer chegar?
1: Então, honestamente, eu já cheguei muito mais longe do que eu queria chegar nesse momento. Porque eu não me preocupo com... Não é nem a direção sim, mas a direção ela vai mudando de maneira constante porque o mundo muda. Eu me preocupo com a consistência. Então, assim, o que eu estou construindo hoje tem um valor, agrega. Amanhã, vamos lá ver o que eu preciso construir amanhã e a gente vai lá agregar de novo e dar valor de novo. Mas eu acho que a consistência ela é muito mais importante do que a velocidade, por exemplo. Então, essa minha preocupação diária em fazer o melhor do que eu posso fazer, ela, pra mim, é o que me faz dormir tranquilo, assim, no travesseiro, todos os dias.
0: Agora é a sequência de perguntas com a cara do Boa Tarde Bahia.
1: Sim, senhor.
0: A gente veio de um axé music que algumas pessoas equivocadamente ainda pensam que é um gênero musical, e na verdade é todo um ecossistema cultural embalado num formato de Estado, mas que tem muito a ver com o nosso litoral, muito mais do que com o nosso interior.
1: Exato.
0: Apesar de ser muito bem reverberado no interior. E muito se diz que muita gente sugou dessa axé music, fazendo com que muitas pessoas que apostaram todas as suas fichas hoje não tenham grande coisa. Então é como se esse ecossistema não tenha girado o suficiente para se manter firme em pé, como poderia ser e como a gente poderia vender muito mais essa estrutura. O seu olhar empreendedor, ao enveredar pelo entretenimento e pelo lifestyle na tela da TV, é uma forma de você enxergar isso que aconteceu e tentar construir uma carreira musical mais sólida?
1: Também. Eu acho que eu venho de uma escola e de uma geração que é a virada, a geração que eu digo da axé music, né?
0: Uhum.
1: É uma virada onde muita gente, o sertanejo universitário começou a crescer muito, o pagode começou a crescer muito, e as pessoas começaram um discurso pífio de que o axé music morreu.
0: Uhum.
1: Né? Como não tem como morrer. Hoje, inclusive, a Bahia, ela vive exportando o axé music, o nosso maior produto cultural
0: com
1: é o axé music, né? Para o Brasil e para o mundo. Então, assim, a prova disso são as micaretas que acontecem no Brasil afora aí, Lavagem de La Madeleine, por exemplo, em Paris,
0: uhum.
1: e né, diversos outros eventos. Mas eu acredito que o problema, o grande problema, como você colocou, é a grande concentração na mão de poucos. Isso não mudou. Eu tenho um carinho enorme, todo mundo sabe disso, por todos os empresários que fizeram essa história acontecer e fazem até hoje essa história acontecer. E o público clama muito pelo novo. Uhum. E, assim, eu sinto que existe algum desencontro aí entre o público querer o novo, os empresários muitas vezes quererem apostar, mas já existe ali o conforto de ter artistas maiores que já fazem a máquina girar de qualquer maneira. Então, eu sempre fui um cara que eu sempre remei contra a maré e nunca me incomodei com isso.
0: Uhum.
1: As pessoas me diziam, ah, você não pode cantar axé, vai, tá perdendo seu tempo, vai cantar outra coisa que tá fazendo sucesso, que tá girando, vai fazer dança no TikTok e tal. Nada contra, né? Cada um tem que fazer o que faz sentido pra si. Mas eu acho que a gente remar contra a maré nesse caso é necessário. Pra que outras pessoas também tenham coragem de remar contra a maré e verem que é possível. Então, assim, quando vem a televisão, quando vem esse background todo ligado ao entretenimento de uma maneira geral, é pra fortalecer mesmo essa imagem 360, sabe? De que a gente, sim, pode ser. Hoje em dia, o artista ele não precisa ser só cantor ou só apresentador. Eu posso ser cantor e eu posso ser apresentador, né? Os influencers que estão aí, que já estão fazendo novela. Então, são coisas novas, são formatos e profissões novas que vão surgindo e se agregando. Antes você tinha uma visão muito segregacionista de que se você é cantor, você não pode apresentar.
0: Sim.
1: Se você é modelo, você não pode fazer isso. Então, cara, o mundo hoje é multi, né?
0: Aliás, o próprio trânsito entre os gêneros musicais, né?
1: Exato. Havia
0: hoje vive-se de feat.
1: Exato, né? Exato.
0: Hoje vive-se de feat.
1: E se você pegar o próprio sertanejo, bebeu e bebe muito do axé music,
0: nossa,
1: a percussão do sertanejo tá aí pra isso. Então, assim,
0: os percussionistas nossos, todos povoando as cozinhas dos grandes artistas do sertanejo.
1: E os TikTokers também, né? Os compositores como Thierry, como Rafinha RSQ. Então, assim, a gente tá exportando, a gente continua exportando. Só que falta a galera daqui de dentro olhar para o que a gente tem aqui, cara. Casa de Ferreira e Espeto de Pau, na década de 90, nunca fez sentido pra Bahia, porque
0: com
1: nossos
0: certeza.
1: Ídolos sempre foram locais, né?
0: Uhum.
1: Mas hoje em dia a coisa já mudou. Então a gente precisa voltar esse olhar pra cá e ver que é possível.
0: Sagazmente, Lucas está na tela da Band, nessa emissora que tem o Band Folia, que se consagrou ao longo da história como a emissora que melhor propagou esse ser baiano e esse axé music.
1: Foi a pioneira.
0: Que foi a pioneira. Que a gente repete, não é um gênero musical, mas sim um ecossistema. Sábado na tela da Band?
1: Sábado na tela da Band, 10h30 da manhã. Todo mundo tem um compromisso comigo aí, viu, gente? 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São sempre entrevistas muito legais, cara. Porque a gente vai... Eu nunca chamo um convidado. Ah, Luiz, como é que é pra você aqui apresentar o Boa Tarde Bahia? Isso ele já disse pra todo mundo. Eu quero saber o que é que tá por trás da cabeça dele. O que é que ele tá pensando? O que é que ele faz no final de semana? O que é que muda ali? O que é que acontece a Bahia dele? Como é que ela funciona? Então, pode ir lá, confia em mim, que sábado, 10h30 da manhã, de 10h30 às 11, a gente tem um papo sempre muito massa. Entrevistas externas, viagem. Tem muita coisa boa pra gente poder curtir.
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1: No YouTube da Band Bahia. E no Instagram com @tanabandtv.
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1: Tudo na íntegra, né?
0: Não é?
1: É, delícia.
0: 2:50, Luquinhas, um abraço para você.
1: Obrigado, obrigado, viu? Obrigado, muito obrigado.
0: Nós agradecemos. E minha gente, rapidamente, meu querido Gil Júnior, diga para mim. A gente precisa fazer uma homenagem, a gente precisa fazer um registro importante aqui. É um colega queridíssimo que partiu nesse fim de semana. Na verdade, partiu na sexta-feira, né? O nosso Pacheco Maia. A gente tem a matéria completa da ocorrência, Gil. Então vamos lá, vamos fazer aqui o nosso registro. Esse que também é um programa que cobre política e Pacheco se notabilizou por transitar em todos os campos de forma muito harmônica. Partiu deixando um legado enorme. Vamos conferir.
2: Familiares, amigos e colegas de profissão participaram do último adeus ao jornalista. O corpo de José Pacheco Maia Filho foi cremado no cemitério Jardim da Saudade, em Salvador. No caixão, uma bandeira do Bahia, Clube do Coração. A admiração do repórter João Pedro Pitombo por Pacheco nasceu antes mesmo dos dois se tornarem genro e sogro.
3: Hoje a comunicação da Bahia acho que perde um dos seus melhores profissionais, né? Um jornalista brilhante, uma pessoa super generosa, super acolhida pelos colegas, muito amigo dos amigos dele. E é uma perda precoce que deixa um sentimento de vazio aqui para nós amigos e para toda a família.
2: O jornalista de 60 anos morreu na última sexta-feira, vítima de complicações de uma leucemia descoberta em outubro do ano passado. Ele deixa esposa e 3 filhas, além de um legado de décadas na comunicação baiana. O ex-governador da Bahia, Paulo Souto, foi se despedir do jornalista que atuou em campanhas eleitorais.
4: Eu tive uma enorme alegria de, durante algum tempo, conviver com ele no trabalho e pude, então, eu diria que admirar as suas qualidades, não apenas como jornalista, que era um jornalista que, eu diria que, trafegava por diversas áreas, mas como um homem que tinha gosto pelas artes, pela música, pela cultura, pelo futebol, pelo rádio e que, frequentemente, nos provocava enviando materiais sobre tudo isso, enfim. Uma figura sempre presente e que deixou em todos nós, nesse momento, um grande sentimento de perda.
2: Formado pela Faculdade de Comunicação da Universidade Federal da Bahia, Pacheco foi secretário de Comunicação da Prefeitura e da Câmara de Salvador. Também passou por veículos e assessorias e chegou a ensinar como professor substituto da Facom.
5: Acho que o mais importante que fica é lamentar a perda. Mas ao mesmo tempo que a gente lamenta a perda, é recordar que foi que Pacheco foi capaz de fazer em relação ao jornalismo, em relação à contribuição que ele deu para a faculdade, que é algo que é parte da história da faculdade que a gente conhece. Quer dizer, as primeiras atividades relacionadas ao que é a Rádio Facom, que é um espaço de aprendizagem dos estudantes da faculdade, foi desenvolvido pela presença dele na faculdade como professor substituto. Foi Pacheco que conseguiu instalar o que veio a ser o primeiro transmissor da Rádio Facom.
6: Deixará uma lacuna imensa, não apenas como profissional, mas também como a grande pessoa que ele foi. Basta ver aqui o número de amigos que estão aqui nesse momento prestando a última homenagem. E eu, como presidente da BI, não poderia deixar de estar aqui, porque estou muito consternada, porque os jornalistas, eles são acostumados a transformar fatos em palavras, né? E essa é a notícia que ninguém gostaria de dar, né? É uma notícia, é muito difícil a gente escrever o ponto final na vida de uma pessoa com quem a gente dividiu pautas, com quem a gente dividiu coberturas, momentos. É realmente um momento de muita tristeza.
0: O nosso abraço aí, portanto, perdão, aos colegas, aos demais colegas, aos familiares, né, de Pacheco. Nosso abraço para Pitombo aí, colega que é contemporâneo. É uma perda considerável para todos nós, né? Nós acompanhamos o processo da doença, né, que se alastrou muito rapidamente, e me recordo de uma das falas, né, de um colega muito querido que dizia assim: a gente soube que ele estava doente, mas como ele levou de uma forma muito valente tudo isso, ninguém imaginou que seria tudo muito rápido, né? E na sexta-feira fomos todos surpreendidos com a notícia. Hoje também fomos pegos de surpresa, apesar da idade já avançada dos 92 anos, mas pego de surpresa com a informação da morte do radialista e locutor esportivo Newton Nogueira, né? O Nogueirinha, você está vendo a imagem aí na tela, ficou marcado pelas narrações de partida de futebol, especialmente dos jogos da dupla Bavi. Essa morte foi registrada hoje de manhã por doença pulmonar obstrutiva crônica. Nascido aqui em Salvador em 16 de agosto de 34, Newton começou a carreira no rádio em 1957, como rádio escuta da Rádio Sociedade da Bahia. Ao longo da trajetória também passou pela Rádio Cultura, Rádio Excelsior e a própria Rádio Sociedade. Narrador ficou conhecido pelo estilo tradicional de transmissão e pelo bordão "O clássico da Bahia que o Brasil consagrou", associado às coberturas dos clássicos Bavi. Em nota, o Esporte Clube Vitória lamentou a morte do radialista. O clube homenageou Newton em vida e batizou a tribuna de imprensa com o nome do narrador. O Esporte Clube Bahia também manifestou nota de pesar. Newton deixa a esposa e 8 filhos. Até o momento, a família não divulgou informações sobre o velório e o sepultamento. E a gente tem mais um outro registro, né, de pesar para fazer. Esse está relacionado ao ex-secretário de manutenção de Salvador, Marcílio de Souza Bastos, cujo enterro acontece daqui a pouquinho, às 3:30 da tarde, no cemitério Jardim da Saudade. A informação da morte dele foi divulgada na madrugada desta segunda-feira pelo irmão Marcelo Bastos. Em nota, o prefeito Bruno Reis e a vice-prefeita Ana Paula Matos lamentaram a perda do ex-gestor. Ambos ressaltaram os trabalhos realizados em conjunto com ele na administração municipal e pela boa relação construída nesse tempo. Formado em engenharia civil, ele tinha 51 anos, foi o primeiro secretário da SEMAN, Secretaria de Manutenção da Cidade. Além disso, também foi diretor da ADESAL, a Companhia de Desenvolvimento Urbano de Salvador. Se acompanha aí na imagem a foto, né, de Marcílio Bastos. A SEMAN também divulgou uma nota destacando a trajetória de Marcílio e prestou solidariedade aos familiares e amigos. A gente não tem detalhes sobre a causa da morte dele, mas... Na postagem da vice-prefeita Ana Paula Matos, ela se referia à luta em relação a algum processo de saúde, né? Então, ao longo da nossa programação teremos mais detalhes, mas também aí registramos o nosso pesar, o nosso abraço da família Band a todos os familiares, amigos e colegas. 2:57, seu Mariane, a gente tem comercial para pagar ainda aí, né? Então eu vou me despedindo por aqui, desejando a você que nos acompanhou até agora uma boa tarde. Amanhã, às 2, estaremos de volta aqui, eu e Victor Pinto, na condução do seu Boa Tarde Bahia. Na tela da Band, no som da rádio Band News FM, da Sabiá FM de Conceição do Coité, e também no YouTube oficial da Band Bahia. Um forte abraço, tchau, tchau.
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8: Desde fevereiro de 2025, Coutinho Camarão, foi o dia em que o Neymar chegou pro primeiro treino dele, de helicóptero, lá no retorno ao Santos, né, com ampla cobertura de imprensa. Não tô linkando os fatos não, né, só tô dizendo, só pra contextualizar. E no dia 5 de fevereiro, a notícia é: Neymar avalia estreia no Santos e diz não estar 100%. Quer dizer, era o começo desse reencontro aí do Neymar, a volta dele mesmo ao peixe, quando essas tratativas foram feitas. Aguardemos aí os próximos capítulos. Valeu, Camarão.
9: Valeu. Valeu. Assim que tiver mais informações, passo aberto aqui no Tem Método para você. Agora, 3 horas, em ponto.
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3: 3:02 pelo horário de Brasília. 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

0: 3 horas, 2 minutos, muito boa tarde, ouvintes, eu sou Luana Leal, Antônio Mariani na operação de áudio, neste momento você acompanha o noticiário local da Band News FM Salvador. Bora começar falando sobre BGE. No Brasil, menos de 30% das pessoas com deficiência e idade para trabalhar estão empregadas. Além disso, segundo o último censo, este público recebe cerca de 70% do salário médio das pessoas sem deficiência. A entrada e a permanência no mercado de trabalho ainda são marcas por obstáculos que vão além da conquista de uma vaga. A artesã Annalise Caroso relata as dificuldades que vem tendo como uma mulher com nanismo.
1: E a dificuldade que eu sinto em relação do mercado é adaptações do dia a dia, tipo cadeiras, subidas de ônibus, alturas, escadas, elevadores. Então, assim, no dia a dia, a gente vai vendo as dificuldades. Tipo bebedouros, que tem que ser adaptados, que geralmente são altos, ou senão é aquele de torneira.
0: Já a estudante de comunicação, Vanessa Jesus, ainda não atua no mercado de trabalho, mas admite sentir medo de não ser aceita.
2: Acredito que eu estou bem avançada, tenho muito potencial para trabalhar em diversas áreas. No entanto, uma das coisas que mais me preocupam é a questão da acessibilidade nesses espaços, especificamente na área em que eu quero trabalhar, que é a televisão. Não tem rampas, não tem elevador, então assim, eu ia ficar muito dependente das pessoas e talvez prejudique eles quererem me contratar justamente para não ter esse problema de ter que ficar me auxiliando o tempo inteiro.
0: As dificuldades enfrentadas não começam nem terminam com o emprego. Elas também estão presentes em espaços essenciais do cotidiano, como escolas, onde a falta de acessibilidade pode dificultar ou impedir a execução de atividades simples. Segundo o censo escolar, pouco mais da metade dos colégios brasileiros contam com banheiro acessível. E só cerca de 25% das instituições têm um profissional de apoio para os alunos com deficiência, por exemplo. Annalise conta como enfrentava estes obstáculos na infância.
1: A dificuldade que eu tive foi a ida do banheiro. Eu não conseguia tirar a roupa sozinha. E os bebedouros, que são mais altos. Aí todos os colégios que eu entrava, eu pedia a adaptação do bebedouro, pedia um menor. E também eu pedia um banco para apoiar na cadeira, para eu botar o pé no banco, para não ficar com as pernas penduradas.
0: E quando a falta de acessibilidade deixa de estar apenas nas estruturas físicas, outras dificuldades também aparecem. Muitas crianças com deficiência convivem com situações de preconceito que podem deixar marcas profundas. Vanessa fala das feridas causadas por uma experiência que teve durante o ensino médio, onde ela era excluída pelos colegas de sala.

0: assim, um período em que eu me sentia extremamente solitária e que se não fosse a minha força e vontade de vencer na vida, eu não teria conseguido estar onde eu estou hoje.
1: Hoje, 21 de setembro, é comemorado o Dia Nacional de Luta da Pessoa com Deficiência. A data foi instituída por lei em 14 de julho de 2005.

0: Ivete e Bel Marques são as duas primeiras atrações confirmadas para o Festival Virada Salvador 2027. A apresentação deles está marcada para a noite de 31 de dezembro. As informações foram confirmadas pelo prefeito Bruno Reis. Seguindo a tradição, Ivete será a responsável por fazer a contagem regressiva. A cantora só não esteve presente de 2024 para 2025, quando o papel foi assumido por Léo Santana. A programação completa do evento ainda está sendo divulgada e definida pela Prefeitura de Salvador. Agora 3 horas e 7 minutos.
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9: Três horas, 8 minutos. Seguimos juntos aqui nesta tarde de segunda-feira no Tem Método. Comigo, Ivan Brandão, em Brasília, de São Paulo. André Coutinho, do Rio de Janeiro ou em algum lugar do mundo. Carlos Andreasa, que hoje não está aqui, mas está aqui. Já já ele vai trazer mais comentários.
10: Profundo
9: aí,
10: isso, hein,
9: Ivan? André Coutinho.
10: Não está aqui, mas está aqui.
9: Está aqui, mas está aqui.
10: Sim.
9: Ele está aqui, né, na nossa caixinha. E aí, Coutinho?
10: Vamos que vamos, então, com os principais destaques mais uma vez desta segunda-feira, dia 21 de setembro de 2026. Bora que bora, Ivan, vai lá.
9: Vamos lá. Uma assessora do candidato à presidência Flávio Bolsonaro do PL negociou em 2023, quando ele ainda estava no Senado, emendas parlamentares com o miliciano Robson Calisto, conhecido como o Peixe. Ele foi condenado por organização criminosa no caso do assassinato da vereadora Marielle Franco e do motorista dela Anderson Gomes, isso lá em 2018. Informação foi revelada pelo jornal Estado de São Paulo. O jornal diz que os dados foram revelados por uma investigação da Polícia Federal. E essa investigação apura desvios de emendas enviadas a entidades do Rio de Janeiro, vinculadas justamente ao ex-deputado Chiquinho Brazão e ao ex-conselheiro do Tribunal de Contas do Estado, Domingos Brazão, os dois, sabemos, condenados pela morte de Marielle Franco. Segundo a reportagem, os valores dessas emendas de Flávio foram repassados ao Instituto de Formação Profissional José Carlos Procópio, por meio de negociação do gabinete do senador com o Robson Calisto, o Peixe, o miliciano. Flávio Bolsonaro disse que os recursos foram destinados dentro da legislação vigente. Agora há pouco saiu, né, uma nota mais completinha do Flávio Bolsonaro falando que, enfim, ele só é responsável pelas emendas, né, que a emenda é destinada dentro da legislação, e quem precisa controlar ou fiscalizar se ela está sendo executada ou não, não é o senador, e sim os órgãos de controle. Essa foi a nota, a fala do presidenciável do candidato Flávio Bolsonaro.
10: Os funcionários da Caixa Econômica Federal participam hoje de uma votação que pode pôr fim à greve, assunto

0: para Rafael Procópio. Diga lá, Rafa.
1: Fala, Coutinho, Ivan, boa tarde para vocês, para todos que estão com a gente aqui no Tem Metro nessa segunda-feira. Votação essa que acontece em ambiente virtual, até porque a paralisação dos funcionários da Caixa é nacional. Inclusive, de curiosidade, na agência aqui do Palácio do Planalto, os funcionários também estão em greve. Não sobrou nem aqui para a sede do Poder Executivo. E até às 6 horas da tarde eles vão votar aí nesse acordo coletivo proposto pelo Banco Público. Lembrando que os trabalhadores estão em greve desde o dia 10 e reivindicam principalmente melhorias na carreira, mas mais ainda questões envolvendo o plano de saúde oferecido pelo banco. Um dos pontos desse acordo é a retirada do aumento da participação no plano por faixa etária, e pelo menos no acordo que foi protocolado aos funcionários, aos trabalhadores, neste final de semana, e está sendo votado nessa segunda-feira, tem a retirada dessa questão. Melhorias no plano de carreira também foram apresentadas aí pela Caixa Econômica Federal. Lembrando, de novo, que essa votação acontece até às 6 horas da tarde, no caso de aprovação do fim desta paralisação, aí já indo para 11 dias, os trabalhadores deverão retornar às funções normalmente nesta terça-feira. Então a gente deve de olho aí nessa votação virtual aí dos funcionários da Caixa de todo o Brasil. A tendência, pelo que a gente tem acompanhado aí de alguns setores ligados ao movimento, à paralisação, é de que esse acordo seja pelo menos em parte ou totalmente aceito, e a greve deve ser finalizada nos próximos dias, já nessa segunda-feira ou no começo dessa terça-feira, mas não dá pra gente cravar. Vamos esperar essa votação aí dos funcionários sindicalizados da Caixa Econômica Federal de todo o país. Volto com vocês.
0: Obrigado, Procópio. A gente volta, então, a qualquer momento a te acionar por aí.
2: O novo valor do Bolsa Família já será aplicado no pagamento do mês de outubro. O benefício foi reajustado em 15%. O anúncio foi feito pelo presidente Lula na semana passada, mas ainda há ações, né, na Justiça. Aliás, a grande discussão agora é essa. Se é uma ação eleitoreira, como chamam os opositores que entraram com essas ações no TSE e no STF, ou se é algo legal por ter sido reajustado dentro da margem do crescimento da inflação. E aí, há uma briga agora entre STF e TSE. Estou falando briga aqui, mas não sei se essa é a palavra correta, viu, Coutinho? Porque na sexta-feira, o ministro Gilmar Mendes do STF decidiu manter o reajuste, dizendo que ele é só uma atualização de valores, como eu falei aqui, pelo critério de correção monetária. Mas o assunto, como é uma questão eleitoral, na verdade está sendo julgada lá no TSE. Por isso, Carlos Andreasa está de volta para comentar esse assunto.
3: Estou chamando esse caso aí de expressão do TSE paralelo. TSE paralelo de Gilmar Mendes. Tomou a frente da justiça eleitoral? Não à toa, tomou a frente do próprio André Mendonça, que é o relator sorteado para o caso. E aqui, nem já tratamos no programa do mérito, nem entrarei no mérito sobre se é uma infração eleitoral o reajuste do Bolsa Família conforme dado por Lula, 17 dias da eleição. É óbvio que é. É óbvio, isso especialmente, é óbvio que a intenção é eleitoreira. Mas nem vou entrar nesse mérito. A questão é formal. Existe o Tribunal Eleitoral. Mas, na origem de tudo, nós temos o ministro do Supremo, Gilmar Mendes, que é o decano, avançando sobre a justiça eleitoral com um texto que gera desconfiança. Atenção, temos um ministro do Supremo. Em outra época, isso seria razão para inquérito antidemocrático, fake news, sei lá, para inclusão nesses inquéritos. Temos um ministro do Supremo Tribunal Federal plantando com método desconfianças sobre o Tribunal Eleitoral. E em que base avança Gilmar Mendes? A base da fraqueza de Nunes Marques, o presidente do Tribunal. Nunes Marques é um zumbi no Supremo. Em função do que se revela gravíssimo sobre ele nas suas relações com a rede vorkárica, tendo sido intimidado pelos próprios pares nessa guerra bafiosa que há no Supremo, mataram Nunes Marques como juiz. Ele é um zumbi, aliás, como Dias Toffoli. Ele é um zumbi que preside o TSE, mas é um fraco. Em função da fraqueza de alguém que renunciou, que se declarou impedido de participar de uma sessão no Supremo Tribunal Federal, em função da ameaça dos colegas que fizeram pescaria contra si no celular de Daniel Vorcaro, Nunes Marques é um fraco. Gilmar Mendes, portanto, avança o seu TSE paralelo nessas bases, com o objetivo de acusar partidarismo de André Mendonça. Gilmar Mendes acusa partidarismo de André Mendonça, e não seria eu aqui a dizer que não há partidarismo de André Mendonça. Gilmar Mendes acusa partidarismo de André Mendonça enquanto toma uma decisão que o outro grupo acusará de partidária, ao chancelar o reajuste do Bolsa Família, desde seu gabinete no TSE, atropelando a Justiça Eleitoral e o relator designado, André Mendonça. Esse é o lugar bárbaro em que a gente está. O Gilmar Mendes nas redes sociais, ato contínuo a sua decisão, acusando o colega de partidário e instando partidos e o Ministério Público Eleitoral a arguição de suspeição contra o colega, apontando um problema que seria de dentro do tribunal, a politização do TSE, enquanto toma as providências que toma, nessa guerra em que está o TSE. E existe a questão do que seria um jogo combinado aí com a Advocacia Geral da União. Esse é o mais grave. A Advocacia Geral da União escolheu o Gilmar Mendes como juiz do caso, usando uma ação da Defensoria Pública da União, algo de 2020, arquivado desde 2024. Foram puxar. Lembra o caso Maridit, lembra? O caso Maridit, relatoria paralela de Gilmar Mendes no caso Master. Lembra? Quando a CPI do crime organizado quis quebrar o sigilo da Maridit, empresa de Dias Toffoli, por meio da qual se associou a Daniel Vorcaro e a rede vorcárica, os advogados da Maridit encontraram um mandado de segurança lá de trás, da época da pandemia. Relator Gilmar Mendes, escolheram um relator. Gilmar Mendes foi lá, relator paralelo do caso Master para a matéria ministro do Supremo, para que não se investigue ministro do Supremo. Bloqueou, não pode quebrar o sigilo da Maridit. Agora a coisa é parecida. A Advocacia Geral da União, usando essa ação da Defensoria Pública da União, encontrou um caminho para que chegasse a Gilmar Mendes, para que Gilmar Mendes furasse o TSE e tomasse uma decisão. E assim nós vamos, nessa reta final da eleição, o judiciário decidindo a eleição, operações policiais a decidir a eleição, assim nós vamos, nessa guerra, com o fim do juiz natural, com o fim da competência, cada um tomando decisão como quiser e atropelando uns aos outros no Supremo Tribunal Federal. Gilmar Mendes já disse, nessa reta final aqui da eleição, o STF, se tiver que entrar na matéria da justiça eleitoral, vai entrar, e nessas bases, gerando esse grau de imprevisibilidade e insegurança jurídica que nós temos. Uma quadra triste.
0: Valeu, Andreasa, também participando por hoje. Como disse o Ivan, não está aqui, mas está aqui sempre com as participações, e amanhã ele volta normalmente. Enquanto isso, a gente segue tocando o barco por aqui, eu e o Ivan Brandão. 5 emissoras norte-americanas decidem não realizar mais a cobertura da Casa Branca. A medida anunciada hoje é uma forma de retaliação ao presidente Donald Trump, que na semana passada proibiu as participações da TV CNN e MSC Now nas coberturas políticas do executivo. A partir desta segunda estarão fora ABC, CBS, CNN, Fox News, que é aliada do governo republicano, e NBC. No final de semana, várias empresas de comunicação criticaram o posicionamento de Trump e chegaram a acusar o presidente de cercear a liberdade de imprensa. Agora, 3 horas 19 minutos.
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0: 3 horas 20 minutos, boa tarde ouvintes, retornamos com o noticiário local. Bora conferir como é que tá o trânsito aqui em Salvador?
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0: Trânsito congestionado na Avenida Oceânica no sentido aeroporto, ali na entrada da Ademar de Barros, ali que é a entrada das Gordinhas, entre o Trevo da Paciência também. Trânsito também congestionado na Avenida Barros Reis, no sentido subúrbio, entre o trecho da Rótula do Abacaxi e o Largo do Retiro. 3 horas...
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0: Agora 3 horas 24 minutos, retornamos com o noticiário local, trazendo informação de um homem que foi preso no Porto da Barra, em Salvador, após uma turista holandesa denunciar que foi agredida e estuprada. Ele foi localizado ontem. A vítima, acompanhada da irmã, visitava a praia na última quinta-feira, quando alguns homens se aproximaram e começaram a beber com as duas. Uma das mulheres saiu da região acompanhada do suspeito. A titular da Delegacia de Proteção ao Turista, Marcela Abreu, comentou sobre a situação. Agora 3 horas 24 minutos.
22: Prêmio Master Imobiliário 2026.
23: No 32º Prêmio Master Imobiliário, estou aqui ao lado do Marco Siqueira, que é diretor comercial da EZTEC. Marco, conta pra gente qual que foi o impacto do mix entre as unidades na atração do perfil investidor.
1: Esse projeto é um projeto muito especial, ele é um projeto que tem uma característica de ser projeto internacional. Então a gente tem um mix de unidades amplo, que vão de 100 metros, 107 metros, 142 e 180. Esse diferencial faz com que a gente tenha que ter também um projeto que atenda diversos públicos, diversas personas. E é um produto que tem, num terreno de 5 mil metros, uma quadra de tênis de saibro, uma piscina coberta, uma piscina descoberta. E uma coisa que eu acho que a EZTEC faz muito bem, que são os rooftops, né? Um rooftop com a vista toda da zona sul da cidade. E quando você complementa esse mix com a assinatura do design do Carlos Otti, por isso que ele está sendo premiado aqui hoje, na categoria projeto residencial, e é um orgulho para a gente, é um prazer estar aqui.
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5: Tem Método de hoje comigo, André Coutinho, diretamente de São Paulo, também com Ivan Brandão em Brasília e com Carlos Andreasa de vez em quando, dando os sempre importantes pitacos, opiniões e informações aqui ao longo do nosso programa, às 3h27 da tarde. Tô me sentindo muito bem acolhido aqui, viu, Ivan Brandão, por você. Muito
24: obrigado. Os ouvintes estão dando biscoito? Ah, não, pensei que era...
5: Não, os ouvintes estão me xingando, mas vocês estão me... Não, tô brincando, os ouvintes não estão me xingando, não. Os ouvintes são sempre muito bem acolhedores por aqui. No 11-999-59210, para quem não está em São Paulo, coloca o 11, o DDD na frente, 999-592-100. Agora há pouco, uma ouvinte muito querida mandou uma mensagem assim, o Coutinho manda, pede para a gente mandar mensagem e aí não responde. Aí eu fui ver, ela mandou um monte de boa tarde, querida, boa tarde para você. Aí eu respondi
24: boa tarde.
5: Por aqui. A gente adora todo tipo de mensagem, informação, alguma denúncia para os nossos horários locais, quando a gente separa a Rede Band News FM em todo o país, ou então uma opinião, algo pontual por aqui também, né, Ivan?
24: Tem uma desculpa que eu uso muito, que é tipo assim, cara, eu li a mensagem, respondi mentalmente.
5: Mentalmente é bom,
24: mas
5: né?
24: Mas aí eu jurava que tinha respondido, né? Mas depois já era. Mas é isso aí, mande mensagens aí pro Coutinho, biscoitos ou bolachas, tanto faz, vamos lá.
5: Ih, a gente não vai entrar nessa parada não, né? A gente não vai entrar nessa história não, né? De biscoito ou bolacha. Eu não gosto muito de doce, então pra mim não vai nenhum dos dois, viu Ivan? Vamos lá, vamos seguir por aqui.
24: A gente até podia entrar nessa discussão, obviamente ela é a mais importante da história do planeta, sim, mas até porque hoje a representação carioca, né, fluminense, melhor dizendo, não está presente no jornal. Então poderíamos falar muito mal da escolha dele. Mas como ele não está presente, eu vou deixar essa discussão para outra.
5: Vamos deixar, vamos partir, porque a partir de hoje as urnas eletrônicas começam a receber os dados relacionados às eleições deste ano. Quem tem mais informações é a Gabriela Oliveira. Diga lá, Gabi.
25: Oi, Coutinho, boa tarde para você, a todos aí no estúdio. Começou hoje aqui em Minas Gerais a preparação das urnas eletrônicas que serão usadas nas eleições deste ano. Aqui em Belo Horizonte, mais de 800 equipamentos passam pelo processo hoje em um centro de apoio do TRE. As urnas recebem um sistema de votação, os dados dos candidatos e dos eleitores de cada sessão. Também são feitos testes nas teclas, no terminal do mesário, no áudio, no vídeo e também na impressora. Ao todo, Minas terá 55.815 urnas, sendo 3.153 de reserva. Na capital serão 5.019, com 92 de contingência. Também na capital mineira, este trabalho termina na próxima sexta-feira. No estado, o prazo vai até 29 de setembro. Quem quiser acompanhar todo esse processo pode ligar para o número 148, Coutinho.
5: Obrigado, Gabi. Diga lá, Ivan.
24: Valeu, Gabi. Não, porque a gente está aqui numa cobertura intensa, né, nos últimos dias, muitas coisas acontecendo no Brasil, no mundo, e aí, de repente, alguém na semana passada falou, gente, 15 dias para as eleições. E estava completamente... Como é que pode, né? O negócio saiu do radar, ainda que no radar vai, mas assim, de um jeito impressionante. E agora, desses 15 dias, a cada dia o Tribunal Superior Eleitoral tem soltado uma nota ali para ir meio que, primeiro, mostrando, né, a transparência das urnas, ou tirando alguma dúvida de eleitores, né? E aí passou batido aqui, não sei em nível nacional, né, mas pela nossa pauta, que depois a gente recuperou, é que desde o dia 19, André Coutinho, os candidatos não podem ser presos, mesários e tal, desde que seja em flagrante, né? Candidatos e candidatos que disputam o primeiro turno das eleições de 2026, marcado agora para o dia 4 de outubro, não podem ser detidos ou presos desde esse dia 19 até 48 horas depois do encerramento da votação. A restrição se aplica também às pessoas que continuarem na disputa do segundo turno lá no dia 25 de outubro. Né? A única exceção prevista no Código Eleitoral é o flagrante delito. Aí a pessoa detida pode ser conduzida, mas tem que ir direto para um juiz para avaliar a legalidade da prisão. Né? Para o eleitor, a restrição começa 5 dias antes da votação e se estende até 48 horas depois do encerramento do pleito. Essa foi a dos 15 dias, foi a nota que eu li e falei, caramba, faltam 15 dias, tá batendo a porta ali já as eleições, e daqui a pouquinho a gente já vai começar a divulgar aí a nossa intensa, incansável cobertura. Na verdade já começou, vai.
6: Já, mas a intensa e incansável...
24: Tá disputando, né?
6: É no final de semana.
24: Incansável não, né? É bem cansativo.
6: Não, não é, é gostoso. A gente fala, mas a gente gosta. É gostoso e nós estaremos... em esquema de redações 100% preenchidas, né? Em São Paulo, na cabeça de rede, em Brasília, nas principais capitais, é claro que todos estaremos trabalhando no final de semana, em especial no domingo das eleições. Afinal, nós temos seis candidatos, eu ia falar seis números, né? Mas não são seis números, né? Não sei como a gente está dizendo, mas a gente vai votar para seis cargos, né, Ivan? Então é uma eleição grandiosa em todos os sentidos, e haverá, claro, cobertura completa aqui do Grupo Bandeirantes de Comunicação desde as primeiras horas da manhã do domingo, pode ter certeza.
24: E para mim é uma novidade, né, Coutinho? Você é um pouquinho mais velho que eu, mas...
6: Um pouquinho, muito obrigado.
24: Engraçado que cada eleição que eu vivi aqui na Band News FM, e lá se vão quase 15 anos, eu cobri de um jeito. Eu já cobri eleição fazendo produção, já cobri eleição fazendo reportagem acompanhando o candidato, já cobri eleição aí do seu estúdio aí, fazendo a cobertura, né, e rodando reportagem. Agora vai ser a primeira vez que eu vou meio que coordenar a nossa cobertura aqui em Brasília, claro, também com a nossa reportagem nacional. Então cada uma eu cobri de um jeito, e é o que você falou, assim, eu não vou mentir não, cansa sim, mas é legal. O dia da eleição é muito legal, aliás... Vira e mexe, eu abro lá no nosso YouTube as coberturas, né? Porque estão lá na íntegra, toda a cobertura mesmo, assim, do bom dia, ali às 6 horas da manhã, até o fechamento das urnas, o nosso trabalho, gerando repórter. Então, de vez em quando eu visito lá, fico meio saudoso, assim, até também para dar uma colada e ver o que a gente fez que deu certo, né? O que a gente pode fazer de diferente, enfim. Mas vai ser muito legal. Tá chegando, eu falei dos 15 dias, tá, gente? Mas já passaram dois dias desde que foram 15 dias. Então, agora são 13.
6: 13 dias. Tá
24: quase chegando. Tá chegando.
6: Sem ser domingo que vem ou outro, mas pra gente falar no português bem claro. Eu me lembro das primeiras coberturas. Eu era a pessoa que ia pro TRE, pro Tribunal Regional Eleitoral de São Paulo, para acompanhar a chegada dos votos, aquela história de urnas trocadas e tal. Hoje é tudo mais automatizado, né? Então eu entrava toda hora no ar, porque só lá que a gente tinha as informações, né? E as coisas foram mudando, a velocidade foi aumentando, e hoje praticamente não há uma necessidade de ter um repórter ali, alguém de plantão. Tem, claro, lá chega um pouco mais rápido. Mas antes era bem diferente, né? Muito maluco isso, bem legal.
24: Aqui, só para fazer uma nota rápida, o Tribunal Superior Eleitoral esse ano, ele montou a central de divulgação das eleições. Então eles criaram... Porque assim, o que tem de espaço no prédio do Tribunal Superior Eleitoral, dá para fazer qualquer coisa lá. Porque a quantidade de funcionários não condiz com a obra faraônica que é o prédio do TSE. Então eles conseguiram fazer esse ano um negócio muito legal ali para receber todos os veículos de imprensa. Não negaram credencial, então assim, obviamente que há um limite de pessoas que podem circular no centro, mas todos os veículos de imprensa que se credenciaram estão credenciados de fato para cobrir, o que é bom para a transparência. E aí na parte de baixo ali, que é muito bonito também, não sei se você conhece, continua as suas vindas a Brasília, vão ficar as TVs, né, o pessoal da TV Band e tal, os links. Então esse ano está muito organizado e em termos de transparência assim deve ser uma coisa muito mais legal também de acompanhar. No domingo das eleições a gente vê se vai na prática, se vai funcionar bonitinho, se vai funcionar direitinho, mas acho que vai dar tudo certo também.
6: Conheço, Ivan. Vamos lá, vamos seguir girando a nossa reportagem. A gente vai para Curitiba agora, e o candidato ao Senado pelo Paraná, Deltan Dallagnol, do Novo, afirma que vai recorrer da decisão do Tribunal Superior Eleitoral, que suspende os atos da campanha dele. Assunto para Marlon Santiago. Diga lá, Marlon. Boa tarde.
7: Oi, pessoal. Muito boa tarde. Boa tarde a todos que nos acompanham. Nota, o candidato esclarece que ainda não teve íntegra da petição que deu origem à medida, mas afirma que continua na disputa. Segundo ele, o registro de candidatura não foi indeferido e tinham sido cometidas ilegalidades na decisão do ministro Floriano Azevedo Marques. Na liminar em caráter provisório, o ministro proíbe que Dallagnol tenha acesso ao recebimento e uso de...
6: Tá muito ruim, infelizmente tá muito ruim. A gente conseguiu entender que o candidato Deltan Dallagnol do Novo vai realmente recorrer dessa decisão, né Ivan? Tá com os atos da campanha dele suspensos. Infelizmente a nossa conexão com Curitiba não estava lá, essas coisas com o Marlon. Depois a gente vai tentar refazer para falar mais sobre esse assunto importante também. Agora são 3 horas e 37 minutos. 3 horas e 37 minutos.
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0: 3 horas 39 minutos.
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0: Agora, 3 horas 42 minutos, retornamos com o noticiário local. Bora conferir como é que tá o trânsito aqui em Salvador?
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0: Tráfego intenso na Avenida Caminho de Areia, nos dois sentidos, tanto para quem vai para a Ribeira, quanto para quem segue pela calçada. Já na Avenida Paulo VI, a situação também é o tráfego congestionado, nos dois sentidos, da Magalhães Neto e no sentido Iguatemi. 3 horas 42 minutos. A SENDEC, Secretaria de Desenvolvimento Econômico de Emprego e Renda, continua com as inscrições abertas para o programa Trilha Preta, uma ação de incentivo para negócios de pessoas negras. O procedimento pode ser feito até o dia 30 deste mês. A diretora da sede, Maila Pita, explica qual a ideia do projeto.
3: A gente seleciona 250 negócios que vão acessar aí noções básicas para o desenvolvimento, a estruturação dos seus respectivos negócios, que vão de gestão financeira, desenvolvimento de negócios, escala, design de produto, jornada do cliente e temas que são mais estratégicos e que viabilizam acesso a mercados, que viabilizam a permanência no mercado.
0: O programa é direcionado para negócios formais ou em processo de formalização de 5 áreas de atuação: saúde e bem-estar, gastronomia, moda, manualidades, artesanato e estética. Além disso, a Trilha Preta faz parte do programa Empreenda Salvador e tem o objetivo de ensinar os participantes a manterem os negócios funcionando. O Empreenda Salvador foi criado em 2022, mas passou por uma reestruturação em junho deste ano. Maila Pita explica que o objetivo é expandir o projeto a chegar a novos públicos.
3: É a primeira edição da Trilha Preta, por isso que a gente fala Trilha Preta do Empreenda Salvador. A sua primeira edição acontece agora, com esse formato, com esse recorte marcadamente racial. E além da Trilha Preta, a gente vai ter aí logo mais Trilha Meia, a gente vai ter Trilha Jovem e um conjunto de trilhas que compõem aí essas estratégias de promoção de educação empreendedora para pequenos e médios negócios da nossa cidade.
0: Para participar do processo seletivo, o candidato precisa atender a alguns critérios obrigatórios: ser uma pessoa negra, ter menos de 18 anos, além de morar e desenvolver atividade econômica em Salvador. Para garantir o bem-estar dos participantes, a jornada também oferecerá orientação psicossocial ao longo do processo. As inscrições são gratuitas e são realizadas exclusivamente de forma online no @sindecsimsalvador. 3 horas 45 minutos.
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0: gastronomia asiática tá bem na moda, tá bem em alta, né? Então é muito legal porque tem muita coisa gostosa, ingredientes diferentes e a gente tá descobrindo isso aqui, tá sendo muito legal. Hoje eu vou ensinar pra vocês um molho de miso pra salada, pra legumes cozidos, que é muito legal. O miso, ele é fermentado e é muito diferente, né? Então tem essa coisa do umami que a gente não entende muito bem, mas é um sabor que é muito gostoso. Vamos lá. Você vai bater tudo no liquidificador, tá? Ou no mixer, ou onde você quiser. Então, 2 dentes de alho, 1/4 de cebola. Aí você coloca 2 colheres de sopa de shoyu, 2 colheres de sopa de vinagre balsâmico, mais 2 colheres de sopa de outro vinagre, que pode ser o branco normal, ou vinagre de vinho branco, ou vinagre de vinho tinto. 1 colher da pasta de miso, daquela clarinha, porque tem a escura, né? A gente aqui vai usar a clarinha. 1 colher também de sopa de açúcar mascavo, daquele bem escuro, ou melaço, se você não tiver. 1/2 xícara de óleo de milho, 2 colheres de sopa de óleo de gergelim torrado e também 2 colheres de sopa de gergelim branco ou preto tostadinho na frigideira. Eu falei que era pra pôr tudo no liquidificador, né? Não põe esses últimos gergelins que a gente bota na hora de servir, tá? Então você bate tudo bem batidinho e vai guardar na geladeira. E aí o gergelim a gente põe na hora de servir. Dá uma beleza, né? Então eu gosto de pôr o preto e aí fica bem lindo. E pode guardar até 3 semanas, chacoalha bem na hora de usar e você vai colocar, então, até num arroz. Meu arroz tá sem graça. Dá umas 2 colheradas desse molho que você vai ver que dá um borogodó. É aquele ali, você escreve borogodó. Tá faltando uma coisinha, né, num legume cozido, numa salada? Vai nesse molhinho de miso. Se você quiser, você pode falar comigo pelo e-mail hojepode@bandnewsfm.com.br ou pelas redes sociais no @carolecrema. Pode pedir receita, dica, fala comigo, eu vou adorar.
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0: Acho demais essa vinheta de Fórmula 1 aqui da Band News FM. Tem Fórmula 1 da Band News FM, a única rádio do país que acompanha todas as etapas, que tem repórteres dedicados, que tem um narrador dedicado e que faz isso há muito tempo, e que tem uma super especialista aqui no estúdio também, que é a Isabela Mota. Teremos um final de semana de Fórmula 1, aliás, alguns, né, Isa? Tudo bem com você?
1: Oi, Coutinho. Boa tarde para você, para os nossos ouvintes, para o Ivan Brandão. Serão três finais de semana direto de Fórmula 1 aqui na Band News FM. Agora essa reta final do calendário, num batidão, num intensivão por aqui. A Fórmula 1 desembarca agora no Azerbaijão para o Grande Prêmio de Baku. E não teremos aquela tradicional corrida de domingo. A disputa dessa vez vai ser no sábado, hein? Por um pedido das autoridades do país. No domingo, dia 26, é celebrado o Dia da Memória, um feriado nacional. E por isso toda a agenda é antecipada em um dia. O primeiro treino livre na quinta-feira, classificação na sexta, corrida no sábado. É um circuito de rua, com retas longas, um miolo ali, aquela parte do castelo, super temático também, lindíssimo, que é mais complexo, difícil, você tem os muros muito próximos, então fica fácil, entre aspas, de fazer ultrapassagem nas retas mais longas, mas difícil de você segurar na parte do miolo, na parte do castelo. Pode gerar batida, pode gerar safety car, a entrada do safety car, bandeira vermelha. E além de tudo isso, os pilotos precisam lidar com o que eles chamam de baixo downforce. O que isso significa? Eles precisam mexer no carro, nessa carga aerodinâmica, para conseguir priorizar pro carro a máxima resistência do ar no mínimo possível, permitindo ali a maior velocidade na reta para aproveitar justamente essa reta mais longa que a gente tem em Baku. E entramos numa boa sequência, hein? Depois de Baku, em 4 de outubro, também dia de eleição, vai ter pouca coisa aqui na Band News FM para você acompanhar. Teremos o Grande Prêmio do Bahrein, que será na Malásia, por causa da guerra no Oriente Médio, mas seguiremos com o nome Grande Prêmio do Bahrein. E no dia 11 de outubro teremos o Grande Prêmio de Singapura. E como que tá o cenário desse campeonato de Fórmula 1? Com Kimi Antonelli na liderança isolada, hein? Chega no Azerbaijão com uma diferença de 81 pontos, uma vantagem de 81 pontos pro companheiro de equipe dele de Mercedes, George Russell. E depois a gente tem Lewis Hamilton em terceiro com 191 pontos. Nossa equipe te espera então, hein? Sábado, 7h20 da manhã, é cedinho. Odinei Edson e equipe aqui na Band News FM, no Grande Prêmio do Azerbaijão.
0: Valeu, encontro marcado. Eu adoro correr no Azerbaijão no videogame, só no videogame. Valeu, Isa, até mais.
2: Avisa pro Odinei que é sábado, hein?
1: Pode já, deixar, já tá pode sabendo. Deixar.
0: Fica tranquilo.
2: Vai chamar o Codec no domingo, não tem ninguém.
0: Valeu, valeu, Isa. 3 horas e 52 minutos.
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0: 7 para as 4, retornamos com o noticiário local. Bora conferir como é que tá o trânsito aqui em Salvador?
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3: Olá, muito boa tarde para você e para os ouvintes da Band News FM. A cidade, por enquanto, tem poucos trechos de retenção, apenas mais trechos de intensidade. Nesse momento, a Avenida Oceânica, o motorista pisa no freio em direção ao Rio Vermelho, mas não chega a compensar o desvio para Anitta Garibaldi. Ainda assim, se você fizer isso, vai encontrar trânsito bom, tanto na Milton Santos quanto na própria Anitta Garibaldi, que está com pista livre até a Rua Lucaia e a Juraci Magalhães. Outra que ficou um pouco mais lenta agora foi a Avenida Barros Reis, sentido Largo do Retiro. Quem sai do acesso norte em direção à IAPI pode ganhar mais tempo pela BR-324 e depois fazer o desvio pela Luiz Eduardo Magalhães para chegar mais rápido no bairro. Tribunal de Justiça da Bahia, presença que cuida, ações que resolvem. Renata Falcone para a Band News FM.
0: Muito obrigada. Agora vamos conferir a coluna Esse é o Ponto, com Victor Pinto.
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4: Olá a todos. A morte de Pacheco Maia representa uma perda para o jornalismo baiano. Um amigo querido, um jornalista de mão cheia, principalmente pela experiência acumulada, pelo texto, pela cultura, por sua capacidade de compreender a política da Bahia, além das declarações oficiais. Sua trajetória mostra a sua dimensão profissional, seu grandiosismo, inclusive no tamanho, tinha quase 2 metros de altura. Formado pela Faculdade de Comunicação da UFBA, passou por diversas redações, emissoras de rádio, assessorias e campanhas eleitorais. Foi secretário de comunicação da Prefeitura de Salvador, já respondeu diretamente pela direção de comunicação da Câmara e recentemente passou pela direção de jornalismo do governo do estado. Pacheco conhecia a imprensa por dentro e também entendia o funcionamento da comunicação pública e política. Circulou por grupos distintos, trabalhou com personagens de campos diferentes e preservou o reconhecimento profissional. Tinha opinião, personalidade e um olhar próprio sobre os acontecimentos. Era um apaixonado por rádio, um apaixonado pelo Bahia e também conhecedor da obra de Raul Seixas. Essas referências ajudavam a revelar uma figura que ia além dos cargos ocupados. Pacheco Maia deixa uma história respeitada, textos, trabalhos importantes e uma contribuição concreta à comunicação baiana. Fica a gratidão e a nossa admiração. A conferir.
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0: É o som de Beth Carvalho. Vamos nos despedindo desse Tem Método. Amanhã o Andreasa tá de volta, ô Coutinho. Eu mandei mensagem pelo dia inteiro. Não recebi respostas, mas acredito que ele... Tadinho, né? Eu adoro sacanear que não tá presente para se defender. Mas enfim, estaremos eu e Coutinho aqui com o Andreasa, lá do Rio de Janeiro. E é isso, um beijo pra vocês, meus amores, pra vocês não ficarem sem os meus amores. Então eu faço essa pequena deferência ao nosso Andreasa, que amanhã tá de volta, Couto.
1: Obrigado pela acolhida, pela paciência, Ivan. Eu juro que eu vou entrar no ritmo até a semana que vem, tá bom?
0: Daqui pra frente é só pra trás.
1: Valeu, Ivan, até mais, tchau, até amanhã.
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0: Muito boa tarde, grande abraço para você ligado aqui na Band News FM, agora 4 em ponto no horário de Brasília. Tá no ar o Entre Nós desta segunda-feira, 21 de setembro de 2026. Eu sou Humberto Ferretti e toco o barco por aqui naquele mesmo esquema de sempre, até às 5 da tarde, falando para todo o Brasil, depois para quem acompanha a Band News FM de São Paulo, pelo YouTube e pela Fest TV. Se você não está ouvindo a Adriana Araújo fazendo a abertura do programa, é porque hoje ela de fato não está com a gente, está acompanhando à distância, mas pode me cobrar. Amanhã, nesse horário, quem estará fazendo a abertura aqui será sim a Adriana Araújo. Tá de volta na terça-feira, pode cravar por aí. Ela não tá, mas eu não vou ficar sozinho aqui não, até porque nem eu aguentaria passar 2 horas me ouvindo. Aliás, eu não gosto de me ouvir. É uma coisa muito comum entre profissionais de rádio. A pessoa tem uma audição quando tá falando, depois pega a gravação e fala, não tá legal, tem que melhorar. A Isabela Mota tá comigo até às 5 da tarde. Diga lá, Isa, boa tarde.
11: Agora sim. Agora sim. Ele queria só falar sozinho, dizendo aqui que, ah, não, ele não gosta de se ouvir, mas ele tentou me calar. Oi, Humberto Ferretti. Boa tarde pra você, pros nossos ouvintes sintonizados com a gente. Vamos que vamos, hein? Segunda-feira, 21 de setembro de 2026.
0: Você gosta de se ouvir?
11: Odeio. E toda vez que eu me ouço, eu sai algum material meu, eu fico, gente, mas eu falo assim mesmo?
0: Só pra deixar claro, então, porque tem ouvinte que vai falar, ah, mas ele trabalha com a voz, tá querendo dizer que não gosta, se fazer de... Não, a gente não se faz de coitado, não. Normalmente, quem trabalha com rádio não gosta de se ouvir, mas se você gosta de nos ouvir e de nos assistir, é o que basta. Antes de atualizar os principais destaques...
11: Tem gente que gosta, né?
0: Ainda bem que tem, né? E não é pouca gente, não. Obrigado, viu, gente? Inclusive, vocês podem falar sobre isso e sobre qualquer outro tema pelo WhatsApp da Band News FM, que está aberto 11, se você está fora de São Paulo, 999-592-100. 11-999-592-100. Hora de conferir o que é destaque nesta segunda-feira. O presidente Lula se encontra com o presidente do Uruguai, Yamandu Orsi, na manhã de hoje, na residência oficial do embaixador do Brasil na ONU, Sérgio Danese. O encontro ocorre na véspera da abertura da Assembleia Geral da ONU, Pelas redes sociais, Lula disse que os dois conversaram sobre a integração latino-americana e caribenha, bem como sobre as ameaças do extremismo político e da desinformação na região e no mundo todo.
11: O petista também se reuniu com Zoran Mandani, o prefeito de Nova York. A reunião foi um pedido de Mandani, que assumiu o cargo em janeiro deste ano e, aos 34 anos, tornou-se o prefeito mais jovem de Nova York em mais de um século. Ele também se tornou o segundo prefeito na história da cidade a se identificar como socialista.
0: O ministro Alexandre de Moraes, do Supremo, é sorteado relator de ação que busca obter registros de entrada no Senado Federal de uma série de pessoas, entre elas a advogada Viviane Barsi, esposa do próprio Moraes, e o banqueiro Daniel Vorcaro. O mandado de segurança é de autoria do vereador de Curitiba, Guilherme Kilter, do Novo. Na condição de relator, caberá a Alexandre de Moraes analisar se o Senado deve fornecer os registros de entrada e saída solicitados, bem como avaliar eventuais manifestações da própria casa sobre o pedido.
11: Termina hoje o prazo para que o ministro André Mendonça se manifeste sobre as suspeitas de irregularidades levantadas contra ele por Alexandre de Moraes na condução de investigações relacionadas ao Banco Master e as fraudes no INSS. O encerramento do prazo conclui uma etapa do procedimento aberto pelo presidente da corte, o ministro Edson Fachin, para analisar as acusações e devolve agora o caso à presidência, que terá de definir os próximos passos em meio ao impasse sobre a condução da crise interna.
0: Cinco redes de TV dos Estados Unidos anunciam que vão suspender a cobertura conjunta que fazem do governo de Donald Trump. A medida é uma retaliação à decisão do presidente norte-americano de banir o acesso à Casa Branca de alguns jornalistas na semana passada.
11: A Conmebol define as datas e horários da semifinal da Libertadores. O Fluminense recebe o Palmeiras no Maracanã no dia 14 de outubro, uma quarta-feira, às 9h30 da noite. Já o Estudiantes da Argentina encara o atual campeão, Flamengo, no dia 15, uma quinta-feira, pelo mesmo horário. Na semana seguinte, Palmeiras e Fluminense jogam no Estádio do Verdão, no dia 21 de outubro, às 9h30. Já o Rubro Negro recebe o time da Argentina no Maracanã, no dia 22 de outubro, também às 9h30 da noite.
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0: Agora 4h05, hora de girar a reportagem da Band News FM. A gente começa fazendo contato com Brasília, porque termina hoje o prazo dado pelo presidente do Supremo,

0: sobre esse prazo para apresentar considerações sobre forma, conteúdo e regularidade do procedimento, além de também, se achar necessário, apresentar qualquer questão processual em relação a esse processo. O encerramento do prazo, como você já falou, né, conclui essa etapa do procedimento que foi aberto pelo ministro Edson Fachin, que é o presidente do Supremo Tribunal Federal, para analisar essas situações. Então, depois dessa parte, depois dessa manifestação de André Mendonça, né, Fachin vai iniciar, né, vai decidir e definir como serão os próximos passos nesse processo, que lembrando, né, a gente tá, é uma parte, né, vamos dizer assim, da crise interna que atinge o Supremo, coisa que a gente não viu nos últimos, digamos, 100 anos de história do Supremo. Mas, apesar de ter feito essa determinação, Fachin sempre deixou claro que essa medida não indica qualquer conclusão em relação a essas acusações. Esse material que está sendo analisado pelo ministro Edson Fachin e foi apresentado pelo ministro Alexandre de Moraes fazia parte do chamado inquérito das fake news, que foi retirado desse inquérito, né, e agora tem um procedimento próprio por decisão de Edson Fachin, presidente do Supremo Tribunal Federal. E essa apuração tramita depois que Moraes encaminhou à presidência do Supremo relatórios de inteligência da Polícia Federal usados por ele para contestar a atuação de Mendonça. E nesse documento, nesse procedimento que foi encaminhado pelo ministro Alexandre e foi apresentado pelo ministro Alexandre de Moraes, fazia parte do chamado inquérito das fake news, que foi retirado desse inquérito, né, e agora tem um procedimento próprio por decisão de Edson Fachin, presidente do Supremo Tribunal Federal. E essa apuração tramita depois que Moraes encaminhou à presidência do Supremo relatórios de inteligência da Polícia Federal usados por ele para contestar a atuação de Mendonça. E nesse documento, nesse procedimento que foi encaminhado pelo ministro Alexandre, relatórios de inteligência da Polícia Federal usados por ele para contestar a atuação de Mendonça. E nesse documento, nesse procedimento que foi encaminhado pelo ministro Alexandre, que André Mendonça pode ter cometido aí abuso de autoridade, improbidade administrativa, crime de responsabilidade e favorecimento político. Então, a gente fica na expectativa dessa opinião, dessa posição oficial do ministro André Mendonça em relação a esse caso, porém, a gente ainda não tem nenhuma novidade em relação a isso. Deve acontecer a qualquer momento e qualquer novidade, eu chamo vocês aí.
1: Combinado então, Márcio Rocha, o espaço está aberto por aqui. A gente continua falando sobre o caso Master aqui na Band News FM. O Conselho Superior do Ministério Público Federal vai decidir na sexta-feira se abre uma investigação no caso que trata das menções do ex-banqueiro Daniel Forcaro ao Procurador-Geral da República, Paulo Gonet. A Polícia Federal identificou mensagens no celular de Forcaro que citam Gonet, que vem se defendendo, dizendo que não teve relacionamento de proximidade com o ex-banqueiro. A sessão vai discutir se houve imparcialidade de Paulo Gonet na condução do caso Master. O PGR não vai participar da sessão. Segundo o relatório da Polícia Federal, foram apontadas referências a Paulo Gonet e Andrei Rodrigues, diretor-geral da Polícia Federal, em supostas conversas de Daniel Forcaro com o ministro Alexandre de Moraes. Gonet também é citado em conversas de Forcaro com o advogado Ciro Soares. Novas mensagens extraídas pela Polícia Federal do celular de Forcaro revelaram também uma imagem em que o banqueiro aparece ao lado do Procurador-Geral da República, Paulo Gonet. Na imagem, os dois estão em uma casa noturna em Londres. Gonet fuma um charuto enquanto a mesa está cheia de copos de uísque. A PGR afirmou que não vai fazer comentários sobre a foto, mas confirmou a autenticidade do registro.
2: Agora, 4:09, a gente volta a fazer contato com Brasília, porque o ministro Alexandre de Moraes foi sorteado como o relator de um mandado de segurança que pede acesso aos registros de entrada nas dependências do Senado Federal. Detalhe, entre as pessoas que podem ter entrado e saído e são alvos desse pedido para que sejam divulgados os registros, estão a esposa do Alexandre de Moraes e o banqueiro Daniel Forcaro, que está preso. E o Alexandre de Moraes, a gente tem falado sobre isso todo dia, está enrolado por conta do relacionamento dele com o Forcaro. E agora recebeu na mão essa missão para decidir se o Congresso vai ou não divulgar essas informações. Quem vai explicar essa salada para a gente, como é que as coisas vão ficar daqui para frente, é o Rafael Procópio. Fala, Procópio, boa tarde.
3: É isso, Ferretti. Quem está nos acompanhando pelo rádio ou pelas redes sociais da Band News FM não ouviu errado. É exatamente isso. Boa tarde para você, boa tarde também para a Isa e para todo mundo que está entre nós nesta segunda-feira. Lembrando que esses casos que correm no Supremo Tribunal Federal, a relatoria, a escolha vem através de sorteio. E calhou desse sorteio cair nas mãos do ministro Alexandre de Moraes. Ele vai decidir aí se o Congresso Nacional, especialmente o Senado Federal,

0: divulgar esses nomes, pessoas investigadas no âmbito do caso Master e que visitaram o Senado Federal durante o escopo, ali, o foco das investigações. Lembrando que isso tudo veio através de uma petição, enfim, de um questionamento, na verdade, através da Lei de Acesso à Informação, feito por um vereador de Curitiba, o Guilherme Filter, do Partido Novo. Ele pediu aí a possível lista, a possível, enfim, as informações de pessoas que visitaram o Federal durante esse recorte das investigações do Master. E os nomes que ele pediu, entre os nomes que ele pediu, tem aí o do filho do presidente Lula, Fábio Luiz Lula da Silva, Daniel Forgado. Caro, como você falou, o Ferret também, ele pede aí as informações sobre a ida de Antônio Carlos Camilo Antunes, o famigerado careca do INSS, ao Senado Federal, mas principalmente um nome que pode dar uma suspensão a esse caso é o de Viviane Barsi de Moraes, como você disse, esposa do ministro Alexandre de Moraes. De novo, esse caso caiu nas mãos do ministro através de sorteio. E até este momento, ele não se manifestou sobre essa situação em nenhum ponto dos autos, e muito menos se ele será suspeito ou não, se ele vai se declarar suspeito de julgar essa situação. Lembrando que na terça-feira passada a gente acompanhou isso na sessão plenária, aquela sessão cheia de bate-boca, de tensão no plenário do Supremo Tribunal Federal, antes do início da votação daquela questão de ordem, o ministro Cássio Nunes Marques e o ministro Dias Toffoli se declararam suspeitos por diversos, por diferentes motivos, mas se declararam impedidos de julgar esse caso. O Banco Master, naquela ocasião, uma questão de ordem para saber se a situação de Alexandre de Moraes e de André Mendonça deveriam ser votados de maneira conjunta. E agora a gente segue na expectativa de qualquer tipo de posicionamento do ministro Alexandre de Moraes ou do gabinete dele sobre dar prosseguimento ou não a esse pedido de acesso à informação de pessoas que estavam na investigação do Banco Master durante possíveis idas ao Senado Federal. Lembrando que essa questão toda foi protocolada lá na Justiça do Paraná e a Justiça do Estado entendeu que, por se tratar de uma questão envolvendo pessoas com foro privilegiado, até porque esse pedido de acesso era direcionado ao presidente do Senado e do Congresso, Davi Alcolumbre, essa situação toda deveria tramitar no Supremo Tribunal Federal. E agora a gente segue em compasso de espera.
1: Rafa, vamos aproveitar que você está por aqui com a gente, com as informações da Capital Federal. Mudando de assunto, há uma possibilidade de definição nos rumos da greve da Caixa Econômica Federal, uma reunião importante hoje com os funcionários. O que você tem de atualização sobre isso?
0: Olha, Isa, vai até às 18h, viu? A votação é predominantemente em ambiente virtual. A gente lembra que a Econômica, os servidores da Caixa Econômica Federal estão em paralisação geral nacional desde o dia 10. Então já estamos caminhando aí para 11 dias de paralisação. E tivemos um novo acordo coletivo oferecido pelo Banco Público que retira alguns dos principais pontos aí, os motivos principais da paralisação. Questões envolvendo o plano de saúde da categoria, principalmente uma questão envolvendo a cobrança por faixa etária. Isso foi retirado do acordo coletivo aí por parte do banco, e os profissionais e funcionários sindicalizados estão aí durante esse dia, das 11, começou às 11 horas da manhã e vai até às 18h, uma votação em ambiente online, aí, principalmente tocada pelo sindicato da categoria. E agora a gente vai ter que esperar também o resultado dessa votação para ver se os profissionais vão aceitar esse acordo coletivo e retornar às atividades. Como essa votação termina às 18h, novamente em ambiente virtual, se decidirem por terminar a paralisação, pelo que a gente tem ouvido, a tendência é que a paralisação seja encerrada, todos devem voltar aos trabalhos normais a partir desta terça-feira, dia 22. Também seguimos acompanhando e esperando a resolução da votação dos funcionários da Caixa do Brasil.
2: Valeu, Procópio. Bom trabalho por aí. Qualquer novidade, microfone aberto para você. Direto de Brasília. Agora 4h15, hora de falar de eleição. Isso porque uma nova pesquisa BTG Nexus traz Lula empatado com 3 adversários no segundo turno da corrida ao Palácio do Planalto. Obviamente que só 2 vão para o segundo turno, a gente está falando de 3 cenários diferentes. No primeiro turno, o petista tem 40% contra 37% do senador e candidato do PL, Flávio Bolsonaro. Augusto Cury, do Avante, tem 6%, Ronaldo Caiado, do PSD, 5%, e Renan Santos, do Missão, 3%. Romeu Zema, do Novo, e Samara Martins, do Unidade Popular, aparecem com 1% cada. Os demais candidatos não pontuaram, brancos e nulos somam 4% e 2% não sabem ou não responder.
1: No segundo turno, Lula aparece tecnicamente empatado com 3 candidatos. Lula 46 e 45 para Flávio Bolsonaro. Lula 45 também para os mesmos 45% de Ronaldo Caiado. Lula 44 contra 43% de Augusto Cury. O presidente, no entanto, venceria o Romeu Zema por uma vantagem, Lula com 47, Romeu Zema com 41 e também Renan Santos. Lula com 47, Renan Santos com 39%. A BTG Nexus ouviu 2.006 eleitores entre os dias 18 e 20 de setembro nas 27 unidades da federação. Também uma pesquisa feita após a sessão de terça-feira no Supremo Tribunal Federal envolvendo a possível investigação de ministros do Supremo no caso Banco Master. Margem de erro de 2 pontos percentuais para mais ou para menos. Nível de confiança de 95%. Pesquisa foi registrada no TSE. Sobre o número BR00485/2026. E ainda hoje, a gente deve ter a divulgação de mais uma pesquisa, mais um cenário eleitoral, dessa vez pela Genial Quest, às 18h, no horário de Brasília.
2: A gente muda de assunto aqui na Band News FM, faz contato com Belo Horizonte para falar sobre o caso da adolescente que está se recuperando bem, ainda bem, depois de sofrer mais de 100 picadas de abelhas na região metropolitana de Belo Horizonte. Quem está com a gente, tem os detalhes, é o Daniel Martins. Boa tarde, Daniel.
3: Olá, boa tarde, Ferrete. Boa tarde, Isabela. Recebe alta, adolescente vítima de mais de 100 picadas de abelhas em Birité, aqui na região metropolitana de Belo Horizonte. Ela estava em observação há uma semana no Hospital Municipal de Contagem. Safira, de 12 anos, ela caminhava pelas ruas levando a irmã mais nova para uma escola quando essa colmeia, que estava no topo de uma árvore, caiu, provocando o ataque das abelhas à adolescente. Um motociclista que passava pelo local ajudou a menina e tentou afastar as abelhas com as próprias mãos e também com um desodorante em aerosol. Ele mesmo recebeu cerca de 40 ferroadas durante essa ação. Outros pedestres que estavam na região também foram picados. Volto com vocês.
1: Obrigada pelas informações. Continuamos aqui girando a nossa reportagem em todo o Brasil. A polícia do Ceará investiga a morte de uma estudante grávida. Informação chegando com Leonice Acioles. Boa tarde.
4: Boa tarde a todos. A investigação sobre a morte da estudante Isabelle Cara Christi teve novas movimentações nesta segunda-feira em Fortaleza. O irmão da jovem, Rafael, prestou depoimento no 2º Distrito de Polícia Civil. A mãe de Isabelle e uma amiga também foram chamadas para prestar esclarecimentos. Isabelle tinha 22 anos e foi encontrada morta no dia 13 de setembro, em um condomínio no bairro Aldeota. Os investigadores buscam esclarecer a rotina da estudante e os acontecimentos que antecederam a morte. A polícia analisa imagens de câmeras de segurança, aparelhos eletrônicos e exames periciais. A perícia apontou politraumatismo e uma amiga também foram chamadas para prestar esclarecimentos. Isabelle tinha 22 anos e foi encontrada morta no dia 13 de setembro, em um condomínio no bairro Aldeota. Os investigadores buscam esclarecer a rotina da estudante e os acontecimentos que antecederam a morte. A polícia analisa imagens de câmeras de segurança, aparelhos eletrônicos e exames periciais. A perícia apontou politraumatismo. A polícia analisa imagens de câmeras de segurança, aparelhos eletrônicos e exames periciais. A perícia apontou politraumatismo apto contra o solo. Já os exames toxicológicos não identificaram, até o momento, substâncias de interesse toxicológico. Outra informação divulgada recentemente é que Isabelle estava grávida. Até agora, porém, as autoridades não estabeleceram relação entre a gravidez e a morte da jovem. Essas são as principais atualizações. Volto com vocês no estúdio.
2: Valeu, Leonice. Bom trabalho por aí. Agora 4 horas mais 19 minutos.
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2: Estamos de volta aqui no Entre Nós desta segunda-feira. Tem um ouvinte aqui, Isabela Mota, conta. Dos vários que se manifestaram. É o ouvinte final de telefone 0022, de São Paulo. Não sei se ele é um profissional do setor, mas ele deu uma explicação aqui. É normal achar a própria voz estranha, justamente por ser uma gravação. O som é amplificado por caixa acústica ou fone de ouvido, que são equipamentos diferentes à caixa acústica, e aí ele usa entre aspas, natural da pessoa. Aí abre parênteses, crânio, cavidade nasal, peito. Vocês não estão sozinhos nessa estranheza à própria voz. Ele tá digitando ele ou ela. Ah, tá dizendo que é colega nosso, radialista também.
1: Tá explicado.
2: Que coisa. E muita gente mandou, falando que não gosta de se ouvir. Tem uma mensagem aqui de um profissional da saúde que diz que tem que gravar vídeo. Enfim, é o meu caso.
1: É o meu também. Tem ouvinte que mandou mensagem pra gente, final de telefone 7508, MR. Eu vou ler a mensagem dela porque ela tava reclamando, que a gente fica pedindo, manda mensagem, não tá lendo a mensagem dela. Então vou mandar um abraço pra nossa ouvinte também. Ela falou que não gosta muito de ouvir a própria voz. Mas também chegou aqui cutucada, hein? Teve um ouvinte que falou assim, ó, a voz do Humberto é ótima, mas a da Isabela... Então a gente também tá levando, hein? Não abre muito espaço pra gente tomar aqui, ó. Valeu, gente. Manda mensagem aí no 11-999-59210. Pode mandar crítica também, elogio. A gente tá aqui pra tudo, pra construir juntinhos a Band News FM.
2: E foi o Marcos Antônio Martins, que falou que é profissional de saúde, tem que gravar muita coisa, mas odeia se ouvir.
1: Te entendo.
2: Tá feito o registro aqui, Marcos.
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0: Hora de fazer contato com os Estados Unidos, porque o presidente Lula está em viagem ao país norte-americano e o Eduardo Barão está acompanhando tudo. Diga lá, Barão, boa tarde.
1: Fala, Ferretti, boa tarde para você, para Isa, para todo mundo aí no Brasil. Hoje o presidente brasileiro está se preparando para o discurso que vai realizar amanhã na Assembleia Geral da ONU. Como tradicionalmente acontece, o presidente brasileiro inicia os debates com um discurso que será feito amanhã, no período da manhã. Hoje, Lula recebeu o presidente do Uruguai logo cedo aqui em Nova York e também recebeu o prefeito da cidade, Zohan Mandani. Os dois trocaram elogios, falaram um pouco sobre a situação aqui de Nova York e também do Brasil. O presidente deu para o prefeito uma camisa do Corinthians e o prefeito Mandani retribuiu com uma camisa de um time que não existe aqui de Nova York, mas de qualquer forma teve ali essa troca de presentes. Hoje, mais tarde, Lula vai receber o senador Bernie Sanders e amanhã, efetivamente, vai fazer o discurso. E há uma dúvida, né, se Lula vai se encontrar com o presidente americano Donald Trump. Hoje, numa entrevista que concedeu a rede CNN aqui dos Estados Unidos, Trump voltou a chamar Trump de ditador e disse que está vendo ainda que tipo de ação pode fazer contra o tarifaço imposto ao Brasil pelo presidente americano. Então, é possível que os dois se encontrem amanhã, como aconteceu no ano passado. Assim que terminar o discurso do presidente brasileiro, o Trump sobe à tribuna da ONU para fazer o discurso dele, e nesse intervalo pode ser que um encontre com o outro. Claro que a gente vai acompanhar tudo amanhã e trazer mais informações sobre essa participação, mais uma, de Donald Trump e também de Lula aqui na Assembleia Geral da ONU em Nova York, pessoal.
2: Valeu, Barão. Bom trabalho por aí. Agenda extensa do presidente, também do nosso correspondente Eduardo Barão. Um abraço.
1: Até mais.
2: Agora são 4 horas, 26 minutos. Vamos acionar nossa reportagem no sul do país. As chuvas deixam quase 1 milhão sem luz. Atingem mais de 60 municípios no Rio Grande do Sul. A gente vai receber mais informações. Detalhes chegando agora com Henrique Tanger. Boa tarde.
3: Muito boa tarde, Ferretti, Isa, todos que nos acompanham aqui na Band News. Depois de uma madrugada marcada pelas tempestades intensas aqui no Rio Grande do Sul, o Corpo de Bombeiros está realizando neste momento busca por 4 pessoas que estão desaparecidas após as ocorrências provocadas pela chuva aqui no Rio Grande do Sul, em Caxias do Sul, na Serra Gaúcha. Na localidade de Parada Cristal, uma enxurrada arrastou um veículo. Um homem foi resgatado, mas uma criança, um adolescente de 13 anos e uma mulher de 43 continuam desaparecidos. Em uma outra ocorrência, um homem desapareceu enquanto fazia limpeza de uma galeria e teria sido arrastado pela água. O Corpo de Bombeiros mantém as buscas nos dois locais. As fortes chuvas aqui no Rio Grande do Sul também causaram prejuízos materiais, uma série de estragos. Foram registrados danos em 64 municípios aqui do Rio Grande do Sul, segundo o levantamento mais recente da Defesa Civil. Segundo o último levantamento, 4 pessoas ficaram desabrigadas e 624 desalojadas. Mais de 616 mil pontos seguem sem energia elétrica aqui no estado depois da passagem dessa tempestade que atingiu aqui o estado. E o INMET ainda adverte mais alerta vermelho para as próximas horas aqui no estado também, para risco de tempestade no Rio Grande do Sul. Eu volto com vocês aí no estúdio.
0: Valeu, Henrique. Bom trabalho por aí. Quem acompanha a gente com imagens viu que o Henrique Tanger participou aqui de um lugar coberto, um lugar fechado, mas com uma parede, uma porta de vidro ao fundo, e dava para ver a situação lá fora com muita chuva e muito vento no Rio Grande do Sul. A gente segue falando sobre clima e tá escrito aqui tsunami. Tsunami Laguna. E aí depois é o título da próxima notícia, do próximo tema.
2: A retranca, como a gente chama
0: aqui. A retranca aqui. No jornalismo. Isso. E tsunami, Laguna, sul do país, que coisa. A gente vai falar sobre isso, porque é um avanço repentino no mar, que é conhecido como tsunami meteorológico, que assustou muita gente no sul de Santa Catarina. O Marlon Santiago é quem vai explicar. Diga lá, Marlon, boa tarde.
4: Oi, pessoal, muito boa tarde a todos que nos acompanham. Um fenômeno semelhante a um tsunami meteorológico assustou moradores e pescadores de Laguna, no sul de Santa Catarina, na manhã desta segunda-feira. Uma forte onda avançou rapidamente sobre a praia do Cardoso, na região do Farol de Santa Marta, levando barcos e invadindo ruas e um estabelecimento comercial. Imagens de câmeras de segurança mostram a força da água. Em poucos segundos, o mar avançou sobre a faixa de areia e chegou até um restaurante. Pequenas embarcações que estavam na região também foram atingidas e arrastadas pela água. O fenômeno também é chamado de meteotsunami, quando mudanças rápidas nas condições atmosféricas provocam uma elevação repentina no nível do mar. O episódio aconteceu durante a passagem de uma frente fria, com previsão de chuva, temporais e mar agitado na região. A Defesa Civil acompanha a situação do fenômeno ocorrido durante esta manhã. A previsão desta segunda-feira indicava mar agitado, mas o mesmo avançou mais de 100 metros, segundo os bombeiros. Outras cidades tiveram as águas do mar avançando em orlas, ruas e bueiros. Em Itajaí, o mar também avançou e elevou o nível dos rios. Eu volto com vocês aí no estúdio.
2: Obrigada, Marlon Santiago. Essas imagens que o Marlon estava descrevendo, que o Ferret também falou para a gente no início da nossa programação, também estarão disponíveis no nosso site, no YouTube, para quem quiser acompanhar, nas redes sociais, quem está pelo rádio depois quiser voltar para entender que tsunami é esse, pode ficar tranquilo que a gente também te mostra aqui com imagens. Mas seguimos falando sobre as condições climáticas do tempo. Primavera de 2026, que tem início amanhã, promete ser muito quente na maior parte do país, com elevado risco de ondas de calor. As primeiras ondas de calor da estação já devem ocorrer durante o mês de outubro. Essas ondas da primavera serão um dos principais impactos do El Niño no clima aqui no Brasil. As regiões mais quentes devem ser o extremo norte de Minas Gerais, o norte de Goiás e de Mato Grosso, o interior dos estados do Nordeste, também Tocantins, Pará, leste do Amazonas e Roraima. Essas regiões devem experimentar muitos dias com calor acima dos 40 graus. Um dos impactos esperados em anos de El Niño é o aumento da chuva no sul do Brasil. Também parecido com o que a gente estava falando ainda há pouco com o Henrique, que já está chegando. E desde o início do ano a gente tem esse reflexo no sul do país de temporal, de chuva mais intensa, de risco de inundação. E, ao mesmo tempo, redução das chuvas sobre as regiões norte e nordeste, o que causa o prolongamento do período de seca natural. Isso já está acontecendo no Amazonas, por exemplo, e esse período de seca impacta muito a região amazônica agora na parte mais final do ano. A última primavera no Hemisfério Sul com a influência de um El Niño foi a de 2023, e naquela primavera a temperatura chegou aos 35 graus em Curitiba, na nossa capital mais gelada do país.
0: A Larissa Biscaia não devia estar lá.
2: Não,
0: a Larissa Biscaia passa mal, a nossa curitibana aqui, com tudo isso de calor.
2: Não está acostumada, né? Não é o habitat natural dela. E 37,7 aqui em São Paulo, 42,5 no Rio de Janeiro, 39,7 em Goiânia. Em Cuiabá, a temperatura chegou aos 44,2 graus, estabelecendo um novo recorde histórico de calor da capital de Mato Grosso, que eu acho que deve disputar ali com Belém, a capital mais quente do país, Cuiabá também. Rapaz, a galera sofre no calor.
0: 44 é muito. A gente está vivendo esse momento diferente por conta de mudança climática, por conta de El Niño. Quem nos acompanha com imagens, quando a câmera está focada em mim, essa imagem agora não está dando para ver bem a situação lá fora. Mas dá para ver o estacionamento da Band. Depois de muito tempo, São Paulo, agora a gente tem imagens aqui da Marginal Pinheiros. São Paulo, depois de muito tempo, tem um dia bonito. Isso que vocês estão vendo, vocês que são de fora de São Paulo, um céu limpo, com sol, com pouquíssimas nuvens, é algo que a gente aqui em São Paulo não via há tempos. E aí hoje veio uma segunda-feira maravilhosa, 30 graus, pelo menos pro meu gosto, tá maravilhoso.
2: Delícia, tá ótimo.
0: Só que para São Paulo, na quarta-feira, a máxima prevista, máxima, não tô falando de mínima, é de 14.
2: Ah não, Ferrez.
0: É assim que a gente vai começar a primavera. E tá acontecendo isso em várias regiões do país. Tempos de mudança.
2: Aquecimento global que chama, né?
0: Também. E a gente vai aqui tentando equilibrar tudo para ficar com a saúde em ordem. Tem coisa boa que eu conversava com a Isa fora do ar. Cada região do país, obviamente, amanhece e anoitece em horários diferentes. Em São Paulo, normalmente, 6 da manhã é o horário que o sol começa a sair. Eu sou madrugador, eu levanto cedo para ir para academia. Então eu levanto às vezes 4, 4h15. E sair de casa para ir para academia com tudo escuro...
2: É triste, né?
0: É muito triste. Ai. dá preguiça, você não tem vontade, você vai com má vontade. Só que quando vai chegando primavera e depois no verão, em São Paulo, não tenho a referência de outras regiões, em São Paulo dá pra sair de casa 5h15, 5h30 com sol. É outra coisa, é outra vibe.
2: Aí é o shape verão, treino de perna pesada.
0: Mas não chega tanto, mas a gente vai com mais vontade. E hoje foi o primeiro dia que tava claro, pra mim.
2: Tá.
0: Né? Eu sei que em outras regiões do país, 6 da manhã tá claro há muito tempo. Mas hoje, 5h15, não tinha sol porque de manhã tava mais ou menos nublado. O tempo abriu depois, mas tava claro. Eu adoro, adoro essa época do ano, apesar desse alerta que a gente já tem, que também por conta de El Niño, a gente pode ter transtornos por aí. Vai ser sempre notícia aqui na Band News FM, hein, gente? 4h34.

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10: Boa tarde, ouvintes da Rádio Band News FM, 4h36. Eu sou David Cardoso e a partir de agora seguimos juntos com o nosso noticiário local. Na operação de áudio, Antônio Mariani, que solta a vinheta do trânsito.
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13: Olá, de volta contigo e com os ouvintes da Band News FM. O trânsito fica lento na BR-324, no trecho entre a Estação Retiro e a Estação Bonjoá. Apesar do trecho não ser curto, o motorista que desvia para Barros Reis encontra a pista livre e ainda retorna para a rodovia num trecho onde o fluxo já foi normalizado. Depois desse ponto, o trânsito livre até chegada a Simões Filho. Outra que tem trânsito intenso agora é a CM Caminho das Árvores, mas desviando para a marginal da via você encontra boa fluidez. Só vai pisar no freio na chegada Lipe, mas um trecho curto. Outra que trafega com tranquilidade agora é a Avenida Paralela, trânsito livre até chegada à Avenida Caribé e também no sentido centro. 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Renata Falcone para a Band News FM.
10: Obrigado, Renata. 4h37.
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10: 4h39, seguimos juntos com o noticiário local. Os bancos de sangue de Salvador fazem ações para enfrentar a situação crítica nos estoques. O GSH Banco de Sangue, rede privada de doação, está convocando doadores em caráter de urgência. Em dias comuns, o banco recebe apenas de 20 a 30 doadores, bem abaixo das 50 bolsas necessárias para manter os estoques em nível ideal. Os interessados em doar podem comparecer ao Hospital São Rafael. O atendimento é feito diariamente das 7 da manhã às 6 da tarde, inclusive aos sábados, domingos e feriados. Para ser doador de sangue no Brasil, é necessário ter entre 16 e 69 anos e pesar no mínimo 50 quilos e estar em boas condições de saúde. Mudando de assunto, atendimentos gratuitos de fisioterapia para crianças e adolescentes com doenças respiratórias são oferecidos no Instituto de Saúde da Unijorge, no campus Paralelo, aqui em Salvador. O atendimento é voltado para casos como bronquiolite, asma, pneumonia, infecções respiratórias recorrentes e acúmulos de secreções. Os pacientes passam por uma avaliação e podem realizar exercícios para melhorar a respiração, ampliar a expansão dos pulmões e ajudar na eliminação de secreções. As consultas são feitas às sextas-feiras por estudantes de fisioterapia, sempre com supervisão de professores. Para participar, é necessário fazer o agendamento pelo WhatsApp do Instituto, pelo número 71961169 440.
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27: Eu sou o Sérgio Weib e está começando agora o Minuto do Empreendedor, apresentado pelo BTG Pactual Empresas, que tem entre os seus propósitos ajudar os jovens empresários e empreendedores a alcançar o sucesso. João Bortoni na minha companhia, diretor-geral da Intel América Latina. Bortoni, na tua opinião, promovendo o acesso, de que forma que os jovens devem agir, proceder para alcançarem o sucesso?
28: Estudar muito. Costumo dizer que é importantíssimo estudar, principalmente agora a tecnologia está cada vez mais rápida, muita novidade. Então estuda. Estuda bastante, que é o caminho do sucesso.
27: Obrigado, Bortoni. De fato, o conhecimento é o meio para quem busca o sucesso. Este é o Minuto do Empreendedor, apresentado pelo BTG Pactual Empresas, levando conhecimento a você, jovem empresário.
29: Agora, 4 horas e 43 minutos, os candidatos Flávio Bolsonaro, do PL, e Lula, do PT, têm os maiores índices de rejeição na disputa ao Palácio do Planalto. Segundo pesquisa BTG Nexus, o senador é rejeitado por 50% dos entrevistados e o presidente por 49%. Outros 41% dizem que não votariam de jeito nenhum em Renan Santos ou Romeu Zema, 38% em Ronaldo Caiado e 35% em Augusto Cury.
30: A Petrobras nega impacto socioambiental na Foz do Amazonas e o Ministério Público Federal pede nova suspensão da licença de perfuração de petróleo na Foz do Amazonas. Em nota, a Band News FM estatal informou que cumpre rigorosamente a legislação e as exigências dos órgãos competentes no processo de licenciamento ambiental. Diz ainda que os estudos realizados não identificaram impactos socioambientais diretos sobre comunidades ou terras indígenas.
29: O principal alvo da Operação Divisa Segura é preso pela Força Integrada de Combate ao Crime Organizado, que investiga o tráfico de armas e munições na região Nordeste. A ação de hoje cumpre 5 mandados de busca e apreensão nas cidades de Camaçari, Mata de São João e Jandaíra, todas na Bahia.
30: A OpenAI pede que os Estados Unidos liderem um esforço internacional para criar padrões técnicos globais para sistemas avançados de inteligência artificial. Entre os temas está o chamado aprimoramento recursivo. Quando um sistema consegue melhorar de forma autônoma as próprias capacidades, a IA será um dos principais temas de discussão na Assembleia Geral da ONU nesta semana.
29: E no esporte, Corinthians e Bahia jogam hoje na Arena do Timão, em São Paulo, no duelo de volta das semifinais do Campeonato Brasileiro Feminino. Como venceu o jogo de ida por 1-0, o Corinthians precisa apenas do empate para avançar para a grande decisão. O Bahia tem que vencer por 2 gols de diferença ou por 1 e levar a disputa para os pênaltis.
30: O tenista João Fonseca afirma que precisa de mais tempo para retornar 100% ao circuito mundial, assim não disputará os torneios da gira asiática do calendário. Ele estava confirmado no ATP 500 de Tóquio e no Masters 1000 de Xangai, ambos em quadra dura, mas não vai participar dos eventos.
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29: Hora de falar com o Rodrigo Orengo aqui no Entre Nós desta segunda-feira. Eu não sei se o pessoal tá com a estratégia lá em Brasília de deixar, de não falar, e aí vai chegando perto da eleição, vão esquecendo do Supremo, mas cada dia surge uma história nova, né, Orengo? Fica difícil esquecer, né? Boa tarde.
6: Não tem como esquecer, né, Ferretti? Boa tarde a você, Isa. Boa tarde a todos. Sabe que é claro que esse vídeo de Alexandre de Moraes, da esposa, descendo lá de um avião, que tinha no quadro societário da empresa Daniel Vorkaro, mexe aqui com o Supremo Tribunal Federal, faz aumentar a fervura, a tensão. Mas do ponto de vista prático, o Supremo entrou num modo aqui que não tem muita saída, porque tem um processo que está travado. É um pedido de vista. Então tudo a respeito do caso de Alexandre de Moraes vai ficar lá para devolução desse pedido, que é só em dezembro. Pedido de vista no Supremo tem prazo regimental de 90 dias. E tem que lembrar o seguinte, quando voltar em dezembro, tem ainda a possibilidade de um novo pedido de vista de outro ministro. O clima no Supremo Tribunal Federal ficou muito ruim depois daquela sessão, tanto que o ministro Luiz Edson Fachin, presidente da corte, acabou cancelando, primeiro, uma sessão ordinária, aquelas sessões de toda semana, foi cancelada. Depois cancelou, inclusive, a sessão que ocorreria nesta semana, aqui, que seria para analisar o caso de André Mendonça, aquela acusação feita por Alexandre de Moraes, que acusa o colega de abuso de autoridade, até de improbidade. Essa sessão acabou perdendo ali o objeto, foi prejudicada, porque nesse pedido de vista estavam analisando justamente a inclusão ou a aglutinação de dois casos, tanto de Moraes como de André Mendonça. Foi um pedido feito lá por Flávio Dino, com a concordância de Gilmar Mendes, também de Zanin, de englobar os casos e discutir tudo no mesmo momento, né? Então, essa sessão ficou prejudicada, porque tem que decidir ainda essa questão técnica. Está num placar lá de 4-3 oficial, na prática a gente sabe que está 4-4, porque tem o voto de Flávio Dino que não foi registrado, e até isso os ministros, na volta, vão precisar discutir, né? Como desempatar. Tem uma avaliação de uma ala do Supremo que entende que é uma questão administrativa, aí teria o voto de Minerva, o voto de qualidade do ministro-presidente, mas também tem uma outra avaliação que poderia ali ser já uma análise penal e aí poderia beneficiar o possível investigado. Então, tudo isso vai para análise. E, ao mesmo tempo, tem uma outra questão que também teve uma grande reação aqui, que foi a foto divulgada de Paulo Gonet com o charuto, o uísque, na Europa, com Daniel Vorkaro. Isso vai ser alvo de análise na sexta-feira, no Conselho do Ministério Público. Os procuradores vão se reunir para deliberar, decidir, discutir esse assunto e podem, inclusive, iniciar uma investigação do Procurador-Geral da República. Tem que lembrar o seguinte, há na Lei 1079, artigo 40, até uma possibilidade de impeachment de ministro, aliás, de Procurador-Geral da República. Então, os procuradores vão ter que deliberar, discutir, analisar esse fato. Tem reunião marcada aí para a próxima sexta-feira.
30: Valeu, Orengo. Haja reunião, haja análise em Brasília para todos os lados. A gente se vê, então. Obrigada.
6: Valeu, até mais.
30: Agora são 4h49, estão publicadas no Diário Oficial da União de hoje as mudanças na regulamentação do PIX feitas pelo Banco Central. Entre as principais novidades estão a autorização para o uso do PIX automático em contas salário. Na prática, trabalhadores poderão autorizar pagamentos recorrentes, como mensalidades, assinaturas, contas de consumo, usando os recursos depositados nesse tipo de conta. Segundo o Banco Central, a mudança adequa as regras do PIX às normas mais recentes sobre débitos automáticos interbancários e amplia as possibilidades de uso das contas salário. Outra novidade, criação de regras específicas para a chamada cobrança híbrida que reúne boleto bancário e o QR Code do PIX em um mesmo documento. As medidas também endurecem regras para instituições participantes do sistema, aceleram a exclusão de empresas punidas e ampliam as obrigações de bancos e fintechs no combate a fraudes.
29: Agora, 4h49, virou agora o reloginho, ó, 4h50, também conhecido como 10 para 5. A gente faz contato com Minas Gerais, porque olha só, gente, eu já tive professora brava que tacava giz em aluno. Tacava o apagador, mas ela não tacava pra acertar.
30: Tá.
29: Ela tacava numa parede pra assustar, o que também não tá certo, sim, tá, gente? Ninguém vai brincar aqui com coisa séria. Mas a minha geração, não sei a da Isa, a minha, que já tô chegando nos 40, sempre tem história de sim, professor que a turma chama mais de raiz, né? E que muitas vezes não é raiz. O raiz quer dizer fazer algo errado.
30: Eu, você, desculpa.
29: Diga, fala, fala.
30: Eu tive uma professora de balé. Que era
29: brava.
30: Muito brava. Eu levei já uma vez uma controlada de ar-condicionado dela.
29: Meu Deus.
30: Também não é nada raiz, nada legal, não. Mas a gente tem várias histórias, né? De pessoas que passam o limite do aceitável. Infelizmente, na profissão professor também, que é uma profissão tão importante.
29: Como nesse caso aqui, que está sendo investigado, né? A gente vai saber os desdobramentos e as conclusões daqui a alguns dias. Fato é que uma professora foi afastada em Minas depois de esfregar uma prova no rosto de aluno de 8 anos. Uma criança. A Gabriela Oliveira está com a gente e explica melhor essa história. Boa tarde, Gabriela.
8: Boa tarde, Ferretti, Isabela e a todos que nos acompanham aqui entre nós. A Secretaria de Estado de Educação de Minas Gerais acompanha o caso de uma professora da Escola Estadual Selmar Botelho Duarte, no bairro Providência, aqui em Belo Horizonte. A professora foi afastada depois de uma denúncia que teria esfregado uma prova no rosto de um aluno de 8 anos do terceiro ano do ensino fundamental. A Polícia Civil investiga o caso registrado na semana passada. A Secretaria abriu um processo para apurar os fatos e avaliar a responsabilidade da professora. O Núcleo de Atendimento Educacional também foi acionado para acompanhar o estudante. Segundo a mãe da criança, a professora pediu desculpas e reconheceu que não deveria ter agido dessa forma. A mãe afirma ainda que o filho não tem histórico de reclamações por comportamento ou danos ao patrimônio da escola. Volto com vocês aí no estúdio.
29: Valeu, Gabriela. Bom trabalho por aí. A gente vai ficar em cima dessa história. Eu até comentava com a Isa fora do ar que, enfim, 20 anos atrás, 10, 15, posturas mais rigorosas eram tratadas em alguns momentos até como algo engraçado. Mas o que a gente tem hoje no mundo, não, ainda bem,
30: não, né?
29: As novas ideias não permitem mais isso. O professor tem que ser disciplinador, mas também tem que dar o exemplo, tem que ser correto e tem limite para tudo. Por isso, como eu disse, a gente vai ficar em cima disso. 4h52.
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20: Durante muito tempo, o empresário acreditou que imposto era o problema do contador, do advogado ou do departamento fiscal. A reforma tributária mudou essa lógica. Hoje, decisões tributárias influenciam preço, fluxo de caixa, contratos, fornecedores, investimentos e até competitividade da empresa. Isso significa que o empresário não precisa decorar leis nem conhecer alíquotas, mas ele precisa fazer algo muito mais importante: tomar decisões estratégicas considerando seus impactos tributários. A pergunta deixou de ser quanto imposto eu vou pagar. A pergunta agora é: como essa decisão afeta o futuro do meu negócio? A tributação saiu do departamento fiscal e chegou à mesa do conselho, da diretoria e do empreendedor. Porque um novo cenário, quem enxerga o tributo apenas como custo, administra o presente. Mas quem entende como estratégia, constrói o futuro. O imposto muda, a lei muda, mas quem entende o jogo antes, joga melhor. Eu sou Robson Santana e esse foi o Tributos com Ideias.
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10: Brasil. 4h55, seguimos com o nosso noticiário local, mas antes vamos saber como está o trânsito na capital baiana.
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21: Olá, de volta com o ouvinte Band News, trazendo informações da estrada Assis Aeroporto. Tem um trecho de lentidão logo após a passagem pela Via Metropolitana no sentido São Cristóvão. O trecho de congestionamento vai até a altura da estrada do Raposo. Depois o fluxo normaliza e você encontra a pista livre até chegar da Avenida São Cristóvão. Ainda assim, para quem está vindo de Abrantes, quer chegar mais rápido na Avenida Paralela, evite pegar o caminho pela Via Metropolitana para não encarar esse congestionamento. Até porque a estrada do Coco no sentido São Cristóvão está com trânsito livre. Na Orla ainda tem vários trechos de intensidade e lentidão entre a Avenida Milton Santos e a Praia da Paciência. A Milton Santos já apresenta trânsito mais intenso, assim como a Anitta Garibaldi, mas ainda assim e você chega mais rápido na Juracy Magalhães. 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Renata Falcone para a Band News FM.
10: Obrigado, Renata. 4h56, seguimos com o noticiário local. Mais de 50 milhões de mensagens associadas a golpes foram identificadas no Brasil no primeiro semestre deste ano. Segundo o mapa da fraude da Serasa Experian, esse número equivale a aproximadamente 3 mensagens fraudulentas por segundo. O levantamento também identificou mais de 20 mil anúncios, perfis, páginas e aplicativos falsos, 27,2% a mais do que no mesmo período de 2025. Os anúncios falsos concentraram 62% das ocorrências, com mais de 12.900 registros. O engenheiro da computação Isaac Araújo é uma das vítimas desse tipo de crime. Ele achava que estava se inscrevendo em um concurso do IBGE, mas na realidade caiu em um golpe.
22: O último concurso que teve do IBGE, eu fiz a inscrição por um site do Google, às pressas, assim, no último dia de inscrição, então eu não estava prestando muita atenção no que eu estava fazendo. Me inscrevi, eles não pediram muitos dados pessoais ou coisa do tipo, e eu achei estranho até, mas, enfim, como eu estava com a pressa, assim, para finalizar, e eles enviaram o Pix, um QR Code, no valor de R$30. Quando chegou na data do concurso, eu descobri que, na verdade, eu tinha me inscrito num site falsificado. O valor foi pequeno e eu também não tinha muito interesse no concurso e nem estava me preparando para fazer a prova.
10: O diretor de sucesso do cliente na Serasa Experian, Jardel Araújo, comentou sobre como esses golpes já estão se consolidando no ambiente digital.
23: Quando a gente olha os dados do primeiro semestre, o que mais chama atenção é a escala desses golpes no ambiente digital. Então, não é uma coisa pontual, é algo que já faz parte do dia a dia digital do brasileiro. E tem outra coisa importante: hoje o golpe muitas vezes não acontece em uma etapa só. Ele pode começar com um anúncio que parece verdadeiro ou com uma mensagem aparentemente normal. A pessoa clica, vai para um perfil falso e pode acabar numa página que imita o site de uma empresa conhecida. O criminoso tenta conseguir dados, senha, informações de pagamento ou até induzir aquela pessoa a fazer uma transferência.
29: Agora 4h58, reta final do Entre Nós desta segunda-feira, mas dá tempo de mais um último destaque, porque a estiagem compromete o acesso a aldeias indígenas no Amazonas e também no Pará. O fenômeno atinge mais de 3 mil indígenas na região e quem tem os detalhes direto de Manaus é a Lívia Maciel. Boa tarde, Lívia.
3: Olá, boa tarde Isabela, Ferretti e a todos que estão entre nós. A seca dos rios da região norte já compromete o acesso a 29 das 154 aldeias indígenas atendidas pelo Distrito Sanitário Especial Indígena Parintins, que atende áreas do leste do Amazonas e do oeste do Pará. Cerca de 3.150 indígenas vivem nas comunidades afetadas, número que representa 18,8% das comunidades monitoradas. Em uma das situações mais críticas, na aldeia Lírio do Vale, do município amazonense de Maués, os moradores estão isolados e precisam caminhar cerca de 1 hora e 30 minutos até a aldeia Terra Nova para receber atendimento de saúde. Das 29 aldeias impactadas, 20 enfrentam dificuldades parciais de acesso. Em outras 8 comunidades, a situação é considerada severa, com baixos níveis dos rios dificultando ou impedindo a chegada das embarcações utilizadas pelas equipes de saúde. O Distrito de Saúde tenta viabilizar uma área que possa servir como ponto de pouso para aeronaves, para chegada de ajuda à população. Além também da dificuldade de deslocamento, a seca também preocupa pela possibilidade de comprometer o acesso das comunidades a alimentos e também outros insumos. Volto com vocês.
29: Valeu, Lívia. Bom trabalho por aí. Terminou o Entre Nós desta segunda-feira. Eu sigo falando para São Paulo e também para quem nos acompanha pela Band News FM e pelo YouTube. A Isabela Mota me fez companhia nessa primeira hora. Valeu, Isa. Até a próxima.
30: Tchau, gente. Até mais.
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0: Agora 5 horas e 1 minuto no horário de Brasília.
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3: BYD prepara minicar elétrico com bateria compacta para a Europa. De acordo com o portal Automotive News Europe, o projeto terá tecnologia de bateria compacta desenvolvida para o Raku, modelo lançado no Japão em julho. O jornal japonês Nikkei apontou o novo veículo poderá chegar ao mercado nos próximos anos. O projeto utilizará o sistema X-Pack, que reúne a bateria e componentes elétricos com inversores em um único conjunto instalado sob o assoalho. A solução foi desenvolvida para tornar as limitações de espaço dos minicarros japoneses, conhecidos como K-Car. A BYD pretende levar a tecnologia para outros mercados diante do aumento da concorrência na China. Além disto, há ainda a expansão da demanda por carros elétricos pequenos e mais acessíveis. Na Europa, os minicarros elétricos ganham participação. De janeiro a julho, houve uma alta de 75% sobre o mesmo período anterior. O segmento de minicarros como um todo cresceu 12%, segundo a Dataforce. Deste modo, a BYD também poderá produzir o novo minicarro na Hungria. O plano permitiria à empresa aproveitar incentivos da União Europeia para veículos elétricos compactos fabricados no bloco. Atualmente, a empresa confirmou os modelos Dolphin Surf e Ato 2 para a unidade.
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1: Olá, amigos, uma ótima tarde para todos vocês. Cheguem mais, sejam muito bem-vindos. Que está no ar o nosso Jogo Aberto, na sintonia da Band News FM. Vamos juntos até às 18, mais uma semana aí começando para o nosso futebol. Semana que vai ser longa, né? Vamos nos adaptar aí a esses dias sem bola rolando para as nossas equipes. Mas a gente tem muito assunto para falar hoje, depois dessa rodada que aconteceu no fim de semana, que infelizmente não foi aquilo que a gente esperava, né? Aqui no Barradão, Vitória recebeu o Cruzeiro, saiu na frente, mas não conseguiu manter um bom futebol para segurar o resultado, foi derrotado por 3-1. E o Bahia, no duelo aí de confronto direto com o Atlético Paranaense na Arena da Baixada, também levou a pior, chegou a empatar 1-1. No 2-1 teve a chance nas mãos, ou melhor, nos pés de Everaldo, para fazer o 2-2 e garantir um ponto que seria muito interessante, mas acabou perdendo o pênalti aí que deu a polêmica toda. Ah, porque foi Everaldo, porque não foi Juba, porque não foi não sei quem, não, porque não foi Nelsinho, enfim. A gente vai falar sobre isso, porque sempre que o jogador perde a cobrança, né, existem aí

0: Tem durante o jogo uma situação de substituição do Kaique, né, do Kaique Gonçalves, e aí ele foi pro hospital, enfim, mas ele acabou fazendo uma publicação, deixando todo mundo tranquilo, explicando que ele teve uma concussão no começo do jogo, teve a visão ali, ficou turva e embaçada, muita dor de cabeça, no intervalo passou mal e depois do jogo foi levado no hospital, mas foi só um susto e agradeceu a todo mundo ali que deu suporte pra ele. Então acho que pro Vitória Lente Campo Bola é isso, o Bahia tendo seus problemas ali com os seus batedores de pênaltis, que a gente já sabe. Tinha uma sequência aí de 11 jogos, né, invictos, uma hora ia ter que acabar. Agora é descansar, porque o Campeonato Brasileiro vai ser pedreira em relação agora ao o resto, né, dos seus adversários. Lembrando que hoje, 9:30 da noite, tem a semifinal do feminino, retorno aí, o jogo de volta contra o Corinthians na Neoquímica Arena. Felipe Freitas, né, tendo todo mundo à sua disposição para ele colocar em campo quem ele considera o elenco mais
1: capacitado
0: para isso, enfrenta um time tradicionalíssimo que tem essa vantagem de um golzinho, né? Se conseguir empatar e fazer 1-0 e segurar esse Corinthians, vai para as penalidades.
1: Empate da Corinthians, né?
0: Qualquer
1: empate da Corinthians, um gol de diferença para o Bahia, pênalti.
0: Dois gols.
1: Dois ou mais. Bahia tá classificado, e qualquer resultado positivo pro Corinthians, da Corinthians também. Boa tarde, professor.
2: Boa tarde, Ju, Jana, Mariane, boa tarde a todos. É muito bom estar aqui mais uma vez. No final de semana não foi legal para os clubes baianos, né? Vitória em casa. Fez um bom primeiro tempo, ajustado, organizado, dando poucas possibilidades ao Cruzeiro, tendo chances até claras, além do gol que fez, escapadas ali em velocidade, que levou vantagem, poderia até ter feito mais gols, embora o Cruzeiro o tempo inteiro tentasse jogar bem e o Vitória tivesse naquele momento conseguido impedir. Vai para o intervalo, a expectativa nossa é que o jogo mantenha-se pelo menos equilibrado no segundo tempo. O Cruzeiro faz um gol com 40 segundos, onde ninguém sabe quem está melhor ainda, né? 40 segundos, não dá para dizer que o Cruzeiro fez o gol porque estava melhor, né? Fez o gol numa jogada, empatou o jogo e a gente ficou na expectativa. Será que o Vitória vai sentir o gol, vai se desequilibrar? Imediatamente após o gol, não. O jogo se manteve equilibrado, mas à medida que o tempo foi avançando, a maior categoria do Cruzeiro, seu jogo associado, seu jogo de toque de bola, foi envolvendo o Vitória e criando oportunidades. Vitória tentando chegar, mas a gente percebia que o controle do primeiro tempo já havia desaparecido, o Cruzeiro com muita eficácia e com nível técnico elevado também controlou, criou e definiu a partida em 3-1. Né? E o Bahia fora de casa, num jogo que a previsão era de dificuldade, assim ele se apresentou, mas foi um jogo de alternâncias. Né? O Atlético até uns 15 minutos do primeiro tempo dominou completamente o Bahia, depois o jogo foi se equilibrando, o Bahia melhorou um pouco, e aí teve um pequeno domínio. No segundo tempo, esse domínio alternou. O Bahia até sofre o segundo gol quando era melhor do que o Atlético. Então, um jogo que teve instantes do Atlético pressionando, do Atlético melhor, outros instantes do Bahia controlando um pouco melhor. E tem a penalidade no finzinho, né? Pode deixar tudo igual. Seria um placar justo. Foi um jogo muito, muito próximo, né? O 2-1 não foi injusto. Se o Bahia vencesse também, não seria, né? E o empate, muito menos. Teve oportunidade ali com uma penalidade, o Everaldo optou, né? O Bahia optou, o Rogério, imagino, pela cobrança do Everaldo. Ele não bateu com a força necessária e a bola não foi tão no canto. Como o goleiro acertou o canto, pulou no canto certo. Hoje em dia, se os goleiros acertam o canto da cobrança, se ela não for muito bem batida, eles pegam, né? Ou então quando passa por baixo do goleiro, se ele chega na bola, mas ela passa por baixo. Mas não foi o caso. E o Mikael fez a defesa ali, que havia falhado no gol de Pulga, acabou pegando o pênalti. O Bahia desperdiçou um ponto, né, que seguraria o Atlético na mesma pontuação dele, mas ainda assim está bem colocado na quinta posição.
1: A gente vai ouvir o Rogério e o Jair Ventura. Jana preparou os cortes aqui, a coletiva do Rogério inclusive teve aquele momento ali, né, de
3: tensão,
1: ânimos um pouquinho exaltados. Só atualizando a tabela de classificação, o Flamengo conquistou mais um bom resultado, está liderando com 60 pontos. Olha, faltando ainda 10 jogos, né? Pontuação bem expressiva do clube carioca. Palmeiras é o segundo com 57. O Atlético Paranaense assumiu a terceira posição com 49. O Fluminense, que também venceu hoje, é o quarto com 48. E o Bahia está ali na quinta posição,

0: com 46. Depois vem o Cruzeiro, que ganhou do Vitória e é o sexto, com 45. Aí vem uma distância um pouquinho maior, né, de 5 pontos. Atlético Mineiro tem 40, Santos 38, Coritiba 38 e o Bragantino 36 fecham a primeira página. Na segunda página, a gente tem o São Paulo com 36, Botafogo 35, Vitória 33, Corinthians e Mirassol tem 32 e o Vasco, que saiu da zona de rebaixamento, tem 31. Lá no Z4 temos o Grêmio com 29, Inter com 28, Remo 23 e Chapecoense com 18 pontos. É assim que está nesse momento a tabela da Série A do Campeonato Brasileiro. Vamos para os treinadores, Janinha?
1: Bora, quer ouvir Rogério Ceni falando sobre o jogo ou sobre a falta de kick?
0: Vamos ouvir ele sobre o jogo e depois a polêmica do pênalti, né?
1: Muito bem.
2: Eu acho que foi um jogo equilibrado. Se você olhar números também, você vai ver o equilíbrio da partida. Tivemos as nossas chances, o Atlético as deles. Acho que dois times que jogaram para frente para vencer. Claro que esse pênalti no final que daria em tese esse ponto, ele seria importante, porque o Atlético é um adversário direto, né, numa oportunidade de classificação. Jogo de marcação individualizada do Atlético, saltando com três, com dois, e os zagueiros saltando nos nossos meias. Teríamos que ter utilizado um pouquinho mais bola no espaço. O Alejo jogou mano a mano com o zagueiro central, com o Aguirre, né? E depois que trocou foi o Dantas foi para o centro. Não é nem que ele fez poucos movimentos, achamos pouca bola no espaço. Inclusive teve as oportunidades de botar no espaço para ele. Cano um pouco mais difícil, porque não tem a perna esquerda, então teria que recomeçar o jogo quase todas as vezes. Mas nós preferimos sair em situações apertadas. Tivemos algumas bolas no espaço, uma jogada boa que o árbitro dá, que o Bandeira dá um impedimento, uma bola Nestor Juba no espaço para Pulga, que deram um impedimento que eu acho que estava em condição legal de jogo. Tivemos as oportunidades, tivemos as chances, não tanto como em outros jogos, né? Mas eu acho que foi um jogo muito parelho, poderia ter qualquer um dos dois vencido, poderia ter saído esse empate no final que eu ficaria de bom tamanho.
0: Aí foi o Rogério falando um pouco do que ele enxergou em relação ao jogo, né? Agora a gente vai ouvir a parte polêmica que aconteceu na entrevista coletiva quando ele foi questionado sobre o batedor do pênalti.
2: O Juba bateu, o Everaldo estava em campo. Hoje você vai fazer a pergunta contrária?
3: Não, a pessoa. Não, fui eu.
2: Você
3: não
2: ouviu essa pergunta? Você vai fazer a outra agora?
3: Vou fazer a mesma pergunta de novo. Se a decisão foi sua ou se a decisão foram dos jogadores?
2: Sempre minha.
3: E você preferiu o Everaldo?
2: Sempre minha. Próximo. Ok.
0: Ele não rendeu o assunto, né? Foi o Yuri, né, do canal do Pulco, do nosso amigo Marinho Júnior, que perguntou em relação ao batedor, porque Veraldo e não Juba. E aí o Rogério questionou porque já tinha sido feita essa pergunta para ele daquela vez que o Juba perdeu. Porque Juba e não...
4: Porque Juba e não é Veraldo.
0: Né? Aí, tipo, não faz muito sentido. Toda vez que um perder, na verdade, eu teria que ter colocado outro. Acho que ele quis dizer isso. É óbvio que ele estava ali chateado com o jogo. A pergunta, né, por já ter sido feita daquela outra forma, talvez poderia ter sido formulada de outra forma, né? O que eu acho em relação a essa coisa de pênalti? Sempre que alguém perder, vai ter polêmica, né? Se o Everaldo, obviamente, tivesse convertido o pênalti, ninguém ia estar perguntando por que o Juba não bateu e sim o Everaldo. Ele bateu mal, na minha visão. Ele não bateu nem aquele chute que a gente chama, né, de segurança, que dá uma bomba no meio do gol, e nem conseguiu colocar no cantinho. Então facilita a vida do goleiro. Ficou ali a meia altura, meio que no meio, entre o meio e o canto. Então,
4: sem a força,
0: o goleiro conseguiu acertar a escolha e aí consegue pegar com mais facilidade. É do jogo, faz parte. Bahia teve um jogo equilibrado com o Atlético, mostrando por que os dois estão ali brigando pela posição no G4. Não foi um jogo que o Atlético massacrou o Bahia. Se tivesse sido empate, muito justo, Até se o Bahia tivesse surpreendido com uma reviravolta, talvez no segundo tempo, o Atlético vencendo também foi justo, né? Então, eu acho que foi um jogo jogado ali nos 90 minutos e faz parte da bola.
5: Eu concordo, o jogo foi bem equilibrado e também o pênalti, aos 40 e tantos minutos, quando perde, o peso é muito maior, porque estava perdendo o jogo, né? Se ele faz ali, empata, o jogo já ia acabar, né? E aí a questão da decisão, o Rogério disse, sempre é comigo. Então, ele é o responsável pela escolha do Everaldo em 100% e o Everaldo é responsável por ter perdido 100%.
0: Até eu acho, desculpa, Juninha, que tipo assim, se ele deixou a critério dos caras, falar na hora quem tiver mais seguro, baixo, ele não vai chegar e falar na coletiva, não, eles que decidiram. Ele sempre vai querer, principalmente no momento de derrota, né, chamar a responsabilidade para ele.
5: Mas ele pode ter dito até assim, olha, entre Everaldo e Juba, quem tiver se sentir melhor na hora bate. Já é uma determinação. Isso, se for Everaldo ou Juba.
0: E o Juba dá a bola. A gente já imaginava, né? Quem acompanha o Bahia, que não seria o Juba bater. Porque geralmente quem fica primeiro com a bola não é quem vai bater. Eles seguram a bola pra dar alguém,
1: né? Ao outro, né? Até porque tinha o Everton Ribeiro também. Eu achei que ele ia dar, né? Pro Everton. Ele tava ali, parecia que ele ia, que tava pedindo.
5: Não é um bom bater.
1: Mas a minha lembrança é de. Teve um jogo em específico que foi o Alejo que bateu o pênalti. Vocês lembram? Mas ele converteu.
5: Muito mal.
1: E aí o Rogério Ceni coletiva falou assim: eu até briguei com ele, porque quem era pra bater era Juba. Juba e ali ele assumiu que o Juba era o batedor, o primeiro batedor do Bahia, né? Então eu acho que...
5: Mas Everaldo não tava em campo ali, né?
1: Não tava. Então ali eu acho que ficou com esse, talvez, imaginário de que o primeiro homem a bater o pênalti do Bahia,
5: Bahia
1: seria o Luciano Juba.
5: Você citou um lance aí, o Bahia teve nos últimos pênaltis aí. Alejo bateu muito mal e foi gol. Bahia e Bragantino.
1: Não, o Bahia é tenebroso cobrando pênalti.
5: Juba bateu muito mal e foi gol. E contra o Remo, Juba bateu muito bem e foi gol.
1: Mas então, o Bahia tem um problema.
0: As nossas memórias não são boas. Vamos pra galera, com certeza o torcedor do Bahia vai querer falar sobre isso. O torcedor do Vitória também aqui com a gente para falar sobre.
1: Daqui a pouco a gente escuta Jair.
0: Essa derrota. Vamos ouvir o Jair Ventura em instantes também. 987295248.
6: Boa tarde, Ju. Boa tarde, bancada. Quem fala é Antônio Suzati, Laudio Freitas. Rapaz, eu não entendi por que a Everaldo foi bater aquele pênalti ali. Se o cobrador oficial, no momento, é Juba. Aí Everaldo não tá jogando, entrou já no final do jogo e manda ele cobrar o pênalti. Ah, aí vai entrar alguém aí vai dizer, mas Everaldo bate pênalti bem. Quando? Tá jogando ele? Aquilo não era nem pra estar no Bahia mais. Comente aí, Nelsinho. Uma boa tarde e fica com Deus. Esse pontinho faz falta.
5: Nossa, amigo, você transferiu pra mim, né? Mas tudo bem.
0: A gente até riu aqui quando você falou. Comente aí, Nelsinho.
5: Mas, olha, o sentimento do torcedor eu entendo totalmente, né? A lógica do torcedor tá correta. O Juba tá ali no jogo, é quem bateu nos últimos dois jogos. Como Everaldo bateu e perdeu, acentua essa tese de que deveria ser Juba, né? Então, o futebol é assim, né? Eu acho que deveria ser Juba. Mas não é absurdo colocar Everaldo, porque também é um batedor. Eu vou dar um exemplo da Copa do Mundo. O garoto do Brasil, Bruno Guimarães, perdeu o pênalti. Todo mundo disse que quem tinha que bater era o Vini Júnior, porque era o jogador mais importante. Aí tem um jogo da Argentina, Messi bate e perde. Tem um jogo da França, Mbappé bate e perde. Quando eles botaram a bola na marca, disseram, aí, ó, o cara que é o melhor é que bota pra bater. Ele bateu e perdeu. Depois o outro rapaz, o Mbappé, bateu e perdeu. Então o futebol tem essas nuances, é evidente. Que eu fiquei com a sensação que era a Juba, né? Mas acabou Everaldo sendo infeliz na cobrança. O Rogério tem responsabilidade, na minha visão, viu? O Rogério tem responsabilidade ao permitir abrir o leque para Juba e Everaldo, bater, e o Everaldo tem a responsabilidade de ter perdido o gol, né? Porque quem fez o gol do Bahia foi Pulga, não foi Rogério. Então quem perdeu o pênalti foi Everaldo também, não foi Rogério.
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7: Boa tarde a todos aí da Band, aqui é Joaquim Nepomuceno, estou aqui na estrada viajando, mas estou ouvindo vocês aí, viu? É o seguinte, eu quero saber quais os jogadores que estão conseguindo segurar Jair Ventura no time do Vitória, porque todos esses times aí já trocaram de treinador, só o Vitória que tá segurando o treinador, o Internacional aí tá trocando, já mandou o cara, já dispensou o treinador, certo? Eu até indiquei no lá no site internacional para ele levar Jair Ventura. Certo? Jair Ventura já deu o que tinha que dar. Não adianta, tá forçando. Um time, primeiro tempo é um time, no segundo é outro, não joga nada. Só faz passar vergonha, dá raiva do torcedor. Tem que acabar com isso. Esse treinador parece que não entende muito das coisas. Fica fazendo, faz umas mudanças no time que detona o time. Detona o time, não bota velocidade no time para prender a defesa do adversário. Aí dá nisso aí. Tá bom, obrigado aí pela atenção. Joaquim Nepomuceno.
0: Vamos aproveitar então para ouvir o Jair Ventura e aí a gente comentar um pouco sobre o momento do treinador. Ele comenta as escolhas que fez para essa partida.
8: A situação do Lucas foi de estar oportunizando atletas novos, né? A gente tem que oportunizar, a gente não pode insistir nas mesmas coisas, a gente que não vem dando certo, e a gente tentar algo novo. Botamos o Alex hoje, mais um 9 lá, e a gente vai tentar, e olhando para dentro sempre, tentando fazer diferente. A gente não pode ter resultados diferentes se a gente fizer as mesmas coisas. A gente fez um sistema hoje diferente, a gente nunca tinha feito, um 3-1-6, né, na minha humilde opinião, deu muito certo no primeiro tempo. Segundo tempo, eu já falei que a gente teve que mudar a dinâmica por conta das substituições, e é isso que eu vou fazer. Eu vou estar à busca incessante de fazer o melhor para a Vitória, né, e me sinto extremamente capacitado para isso, extremamente emocionalmente também triste, não vou falar palavrão, mas eu prometi para minha filha, mas de dar a volta por cima e recuperar esses atletas, que acho que é o trabalho meu também como comandante, de trazer um Eric a voltar a fazer o seu melhor jogo, recuperar outros atletas que, de repente, o Zé, que não vive um grande momento. E eles têm que entender, que eu, como deu um exemplo do Hulk, lógico que é um cara experiente, um pouco mais fácil para um cara que tem a carreira como ele tem, mas que todos nós estamos assim. A gente vai receber aplausos e críticas porque nós somos profissionais de futebol.
0: Jair Ventura, técnico do Vitória, que mais uma vez passa a ser questionado para o torcedor. Não é por esse jogo, já tem aí algumas semanas. Desde a Copa do Brasil, desde o Bavi, o torcedor vem questionando o trabalho do Jair Ventura em sequência. E óbvio, até voltar a vencer, se for mantido, ele vai passar a ser questionado. O presidente Fábio Motta chegou a convocar uma entrevista coletiva com o diretor de futebol, Papelinho, para ratificar, né, que o treinador não seria demitido, falou um pouco das questões financeiras, tentou ali ser claro para o torcedor. Mas o torcedor quer bola na rede, quer resultado, não adianta, né? Enquanto o time não vencer e ficar nessa iminência de risco de entrar na zona de rebaixamento, por mais que isso tenha sido avisado ali no início da temporada que o ano do Vitória é de manutenção, é para não cair e tal. É óbvio que todo mundo chegou ali a se empolgar com o que viu em determinado momento e espera que o time volte a evoluir.
5: Exato, Ju. E o que eu acho que está pegando também é que o Vitória perdeu a condição de ser implacável em casa. Ele tem oscilado em casa até para pior, né? Uhum. Tá tendo um desequilíbrio. Mas faço uma observação, Jair, eu sou muito tranquilo com os treinadores, acho o Jair um treinador competente, mas tem algumas coisas na fala de Jair que tem que ser observada. O Vitória, quando vencia por 2-0 o Mirassol, né, cedeu o empate, na coletiva ele disse é um problema mental. Então ele identificou que parte técnica, tática e física estava bem, mas a parte mental é que comprometeu. Ele não tem muita ingerência na parte mental, então logo não é muito ele. Vem para esse segundo jogo aqui agora, vira o primeiro tempo vencendo em 1-0. E ele disse assim, tivemos que fazer as mudanças e as dinâmicas foram alteradas, tipo justificando o segundo tempo inferior, porque entrou Brites e porque entrou Zé Vitor no lugar de Kaique. Olha, não foi por isso que o Vitória jogou o segundo tempo pior, porque entrou Zé Vitor no lugar de Kaique e Brites no lugar de Matheus Silva, né? Você altera a característica, altera, mas isso não é suficiente para você fazer um segundo tempo bem aquém daquele feito na etapa inicial. Tem um outro lado, que é o Cruzeiro, que cresceu também. As mexidas do Cruzeiro puxaram para cima. Fora que o Vitória, na minha visão, deu muito espaço ao Matheus Pereira, né, número 10, que ali carimbou a bola, fez o jogo andar, o próprio Gerson, só que o Gerson mais atrás, um pouquinho mais de preguiça de jogar, de chegar na frente, muito cadenciado, mas o Matheus acionando ali a Rô e o Caio Jorge, eles começaram a crescer no jogo. E o Cruzeiro foi envolvendo o Vitória. Porque para você sobreviver, a palavra sobreviver quer dizer, você jogar de igual para igual e ganhar, você tem que dar pouco espaço, apertar um time bom. E eu achei que o Matheus teve muita facilidade no jogo. Tanto é que ele chega inteiro aos 49. Aquele terceiro gol ali não conta muito como história do jogo, que ali o Vitória já está tirado à frente, uhum. É um lance que está mais desarrumado. Mas você vê que ele chega inteiro, né? Ele não chega cansado, ele chega esguio, corta e bate forte. Então ele passeou no jogo a ponto de terminar ali, né, totalmente intacto na parte física, com lucidez para definir uma bola com aquela força no finalzinho, porque encontrou facilidades. Né? Acho que isso também tem que ser visto e não só ficar com o discurso de encontrar uma saída para dizer que outras coisas do além influenciaram ali, que as coisas iam bem se não fossem as substituições que eu tive que fazer. Eu não perderia. Não é verdade. O Cruzeiro cresceu, jogou melhor, e o Vitória não conseguiu encontrar o Cruzeiro. Isso acontece e a expectativa é que adiante aconteça menos e o Vitória siga o seu rumo aí longe da zona do rebaixamento.
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9: Boa tarde, bancada. Boa tarde, dona Juliana. Boa tarde, dona Janaína. Seu Nelsinho. Aqui é o César de Piatã. Desapontado com o resultado do jogo do Vitória. Saiu na frente ganhando, deixou empatar, depois virar. A torcida realmente está chateada com o desempenho do time, mas a gente não pode largar a mão do time agora. Apesar do time ainda não só ter ficado uma rodada na zona de rebaixamento esse ano, assim eu espero que continue, assim eu espero que realmente ele não entre na zona de rebaixamento e que a gente consiga realmente alcançar os nossos objetivos esse ano, que é se manter na Série A e, quem sabe, na Sul-Americana. Tá? Deus abençoe a todos e só mais um adendo. Boa sorte aí pro time do Bahia, time feminino aí, que consiga realmente representar o Nordeste. Um abraço, boa semana a todos.
10: Boa tarde, Juliana, Nelsinho, Janaína. Pois é. O jogo nosso rival foi o placar pouco, porque o primeiro tempo até que jogou bem, mas o segundo tempo só deu o Cruzeiro. É? Ah, não sei o quê, mas não, o Cruzeiro é um time superior. Enquanto o Bahia lá, eu achava que era o placar que eu falei mesmo, 2x2. 2x2, só que o outro Everaldo para cobrar o pênalti, não sei porquê, como foi o acerto deles lá. Perdeu 2x1. Mas é um jogo difícil, eu sabia que o jogo era difícil. Ah, porque o Atlético ia jogar sem três titulares, não sei o quê. Nada disso, né? Foi isso aí que aconteceu, e agora a parada da Copa, que eu detesto essa parada. Jogos da Copa, né? Pra eliminar a Copa não, jogo na seleção amistoso, complicado. Almir Camassari.
1: Almir detesta a parada pra data FIFA. Que
0: a gente
1: claro.
0: Também não gosta não, Almir. Claro. Aí eu tô com você nessa.
1: Mas aí tem um ponto de que é, se vai fazer alguma troca, faz agora.
5: Almir disse que o jogo ia ser 2x2, foi o que ele disse ali?
1: Eu não me lembro não,
5: ele
1: eu acho que falou, falou que ia ser 2x2.
5: Não contava com...
10: E agora a parada da Copa, que eu detesto essa parada. Jogos da Copa, né? Pra eliminar a Copa não, jogo na seleção amistoso, complicado. Almir Camassari.
1: Almir detesta a parada pra data FIFA. Que
0: a gente
1: claro.
0: Também não gosta não, Almir. Claro. Aí eu tô com você nessa.
1: Mas aí tem um ponto de que é, se vai fazer alguma troca, faz agora.
5: Almir disse que o jogo ia ser 2x2, foi o que ele disse ali?
1: Eu não me lembro não, ele eu acho que falou, falou que ia ser 2x2.
5: Não contava com...
1: Mas aí tem um ponto de que é, se vai fazer alguma troca, faz agora.
5: Almir disse que o jogo ia ser 2x2, foi o que ele disse ali?
1: Eu não me lembro não, ele eu acho que falou, falou que ia ser 2x2.
5: Não contava com...
1: Ai, foi quase, foi na trave pra você
0: foi
1: também,
0: quase,
1: Almir.
0: Verdade, fala aí.
11: Boa tarde, bancada. Maurício aqui de Abrantes falando. Rapaz, Rogério Ceni, engraçado, né? Sei que toda vez que ele é acuado, que ele é apertado, ele faz essas coisas. Na primeira pergunta de Mário Júnior, ele já tinha feito isso, né? De não deixar a pessoa terminar a pergunta. E agora ele fez a mesma coisa. A pergunta provavelmente seria ruim. A pergunta, né? Seria a mesma. Mas isso não dá o direito de uma pergunta ruim ele fazer o que quer, pô. E corta o raciocínio da pessoa. E ainda foi leviano em dizer que os caras são oportunistas. Os caras cobriram 98% dos jogos de Rogério Ceni desde que ele chegou ao Bahia. Ele dizer que os caras são oportunistas, pelo amor de Deus, pô, tem que saber como trata as pessoas, Rogério Ceni.
12: Boa tarde, Júlio, Jana e Nelsinho. Quem tá falando aqui é G de Itapuã. É, rapaz. Podem explicar o que for. Vou dar a minha opinião. Rogério Ceni foi perguntado sobre o jogo de lá do a cobrança de pênalti de Alejo Vélez. Ele fez o gol, o Chapecoense quase perde. se Juba era quem era o batedor oficial. Quando me engano, a pergunta foi essa, do Bahia. Juba é o batedor de pênalti do Bahia. Ele deixou bem claro. Então a responsabilidade é perguntar do... Não soubendo reformular a pergunta, né? Mas ele foi extremamente ignorante. Gigi de Itapuã.
13: Juliana, Nelsinho, boa tarde a vocês. O problema é que Rogério reage muito mal às derrotas. Ele, nessa entrevista primeira que ele falou, lá no jogo contra o Remo lá fora, que Juba perdeu o pênalti, ele falou que o batedor oficial dele era Juba. E aí ele vem com essa confusão aí. Mas enfim, pênalti, qualquer um que bate pode perder. Mas ele reage muito mal às derrotas. Quando o time do Bahia ganha, quando termina a entrevista, ele dá boa noite para o pessoal da imprensa. Quando o Bahia perde, ele sai sem dar boa noite. Então, profissional aí.
14: Fala, Ju, Nelsinho, Janda, Hermes de Lauro. Velho, Evaristo de Macedo tinha um jargão que ele falava assim: pior coisa é você ter jogador ruim no banco, no elenco, porque vai ter uma hora que você vai precisar utilizá-lo, ele vai fazer M. Isso relata exatamente o que aconteceu ontem, né? Precisou de um jogador perna de pau, jogador ruim, e ele foi lá e perdeu o pênalti. Antes dele bater, acredita, eu tinha dito lá em casa, vai perder o pênalti quando eu ficar Everaldo. Agora um time que tem Everton Ribeiro, tem Juba, e que tem outros jogadores de melhor qualidade, é inadmissível e não dá pra entender porque que Everaldo, perna de pau, ruim de bola, bateu o pênalti. Só Rogério Ceni pra explicar. Um ponto que vai fazer falta lá na frente. Um abraço, pessoal.
0: É isso, né, gente? Agora é tentar recuperar de outras formas. A sequência aí, óbvio, né? Como Série A para todo mundo é difícil, mas se quiser se manter... A gente comentou aqui semana passada, sim, né? Que o desafio maior é conseguir se manter ali, né? Entre quinto, quarto...
5: Não é fácil.
0: Não é fácil.
5: Muita gente boa chegando, né, Ju?
0: A disputa tá grande. Agora, 5 horas 33 minutos, vamos pro trânsito na cidade.
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17: Olá, Juliana. Muito bom início de noite para você, para a equipe do Jogo Aberto e também para o torcedor ouvinte da Band News FM. Trânsito já lento na Juracy Magalhães em direção ao Miolo Empresarial, desde a saída da Rua Lucaia até as proximidades na altura da Estação Cidadela do BRT. Para quem ainda vem do centro, já recomendo o desvio em direção a Avenida Bonocô, ela também está apresentando lentidão, mas os trechos são mais curtos, principalmente após a saída do Vale do Gunjá. Quem já está na orla do Rio Vermelho e segue em direção a Pituba, recomendo também continuar o caminho pela orla. A CMI Itaigara também apresenta lentidão no trecho inicial em direção a Manuel Dias da Silva e carrega na chegada à Rua Rio Grande do Sul. 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É potência, tecnologia, GWM Morena, a invasão 4x4 começou. Renata Falcone para Band News FM.
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6: Volta com o Vídeo Band News. O trânsito também carrega na Estrada do Coco, sentido Avenida Paralela, desde o centro de Lauro de Freitas até as proximidades do acesso Paritinga. A rua Doutor Gerino de Souza Filho, a Estrada do Trabalhador, está fluindo melhor e é uma boa alternativa para quem quer chegar mais rápido no Complexo Viário 2 de Julho. Depois, prefiro a Avenida Caribé. São Cristóvão tem trânsito mais intenso. A paralela agora já tem lentidão também na região do Trobogi e do CAB, em direção ao Miolo Empresarial. Mas você pode ganhar tempo desviando para a Marginal da Via no primeiro trecho e pelo próprio CAB no segundo. Depois, o trânsito volta a ficar lento nas proximidades da Avenida Tancredo Neves. Se você segue em direção ao Acesso Norte, ganha tempo desviando para a Avenida Luiz Eduardo Magalhães. 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Renata Falcone para Band News FM.
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6: 5 horas 39 minutos, vamos com vocês no 987295248.
9: Boa tarde, Band News, é Rodrigo da Valéria. Rapaz, Rogério Ceni tem responsabilidade porque deixou Everaldo bater o pênalti. Quem tem que bater o pênalti era a Juba. E acabou, quero mandar um abraço aqui para Davi, o colega aqui da empresa. Gente boa, da melhor qualidade. E Gerson também. Um abraço, Band News.
10: Boa tarde, Nelsinho, Janaína, Juliana. Aqui quem fala é Silva de Piatã. O Vitória entra no Campeonato Brasileiro para não ser rebaixado e ele está cumprindo seu papel. Um time limitado que está ali beliscando uma vaga para a Sul-Americana e o Bahia, de forma semelhante, entra no Campeonato Brasileiro com a vaga praticamente assegurada para a Sul-Americana e tentar beliscar uma vaga na pré ou na Libertadores. E isso está sendo feito, não mais do que isso. O Bahia não tem um time, ao meu ver, de G4 estabeliscando, e o Vitória não tem time para Sul-Americano estabeliscando, nada mais do que isso. É preciso ter o pé no chão e ser realista e ser real.
11: Você fez observações pertinentes, só com um detalhe: beliscar a vaga para a Sul-Americana, ou seja, não está ainda no bloco da Sul-Americana, você fica numa zona ali muito perigosa de queda, porque entre o 17º e o classificado para a Sul-Americana, a distância é pequena. É por isso que tem que ter muita atenção de andar ali e tentar ficar dentro do bloco da Sul-Americana para não correr riscos.
12: Juliana, Nelsinho e Janaína, pela CBF, o Bahia continua em terceiro lugar e Everaldo está na quinta posição, ok? Essa é a classificação da CBF, Bahia terceiro, Everaldo em quinto lugar. José Carvalho,
13: brother. Boa tarde, Ju. Boa tarde, Nelsinho. Eu me expresso aí. O pessoal tá falando aí, querendo culpar Rogério Ceni pelo pênalti perdido do Everaldo. Porque não escolheu Juba e não Everaldo. Gente, todos sabem que Everaldo bate pênalti melhor que Juba. Dentro do elenco do Bahia, eles sabem que Everaldo é mais decisivo batendo pênalti do que Juba. Não tem outro batedor de pênalti melhor que Everaldo no grupo do Bahia hoje. Infelizmente, ele perdeu. Ele foi displicente, relaxou, foi de qualquer jeito bater a bola. Pronto. Quer culpar Rogério Ceni por isso? Vamos culpar Rogério Ceni, sabe por quê? Porque ele demorou muito para mexer ontem. Tá? Eric estava mal no jogo, Ademir mal, ele demorou muito para mexer no jogo. Pronto, vamos culpar Rogério Ceni por isso. Agora, pelo pênalti, não. Um abraço, é Júlio.
14: tá certo, Júlio, em tudo que ele disse, porque o Eric realmente ontem foi muito abaixo.
11: Ele tocou nesse ponto importante. Antes, viu, Ju, mandar um abraço aqui para Arlindo, pai de Ju, que é sua xará, colega de minha filha Marcela, que ouve o programa todos os dias, né?
14: Grande abraço, Arlindo.
6: Beijo, Arlindo.
14: Sintonia.
11: Isso aí. E ontem o Eric realmente foi muito abaixo desde o primeiro tempo. Sim. Eric teve uma atuação muito aquém. O Ademir teve dificuldades. Aquele lado ali com o Esquivel e o Speed Mendonça é um lado forte. Você vê que o garoto Cauê que entrou e teve dificuldades também, né? Foi um setor ali que eles recompõem muito rápido, eles têm velocidade, realmente dificultou um pouco o setor. Mas Eric foi realmente surpreendentemente abaixo, né? Ele com o jogador oriundo do Atlético, adaptado àquele gramado, sabe como o Atlético joga ali, se comportou de uma forma, né, muito abaixo do esperado, marcou mal, errou muitos passes. O Jean entrou até um pouco melhor do que ele.
14: Fala aí.
15: Boa tarde a todos. Faz tempo que eu não entro em contato. A última vez faz algum tempo. Eu acho que o pênalti batido por Everaldo tinha que ser Everaldo mesmo. Everaldo é centroavante. Batia pênalti bem, entendeu? E ele, Juba estava batendo porque não tinha um outro jogador com a capacidade. Everaldo bate pênalti bem, sim. É que a torcida, até a imprensa, até tudo faz um cavalo de batalha danado. O cara do Corinthians lá, o holandês e tal, cheio de bilhões e tal, meteu a bola lá na galera e tirou o Corinthians da Libertadores. Faz parte, gente.
16: Boa tarde, bancada da Band. Para mim tem o seguinte: a melhor defesa é o ataque. Ou seja, não importa, sempre atacando. Fez um gol, continua atacando. O mal do Vitória, de muitos times, e o técnico permite isso, é estar ganhando e querer manter o placar, recuando o time. E aí fica vulnerável, porque água mole, pedra dura, tanto bate até que fura. Então, é atacar. É sempre atacar, indo para frente para manter. Mas aí o Vitória tem que ser mais maduro, né? Tem que ter maturidade para isso aí.
17: Boa tarde, Band News, Ícaro do Retiro. Desejar um excelente início de semana a todos. Esse jogo aí é para quem achou que não precisava cobrar mais, com mais de 10 rodadas ainda, sem ter batido a meta. Pé no seu chão, aí bote seu pé no chão. A cobrança até a última rodada aqui, pai. E uma hora íamos perder. Falamos o quê? Da maneira de como íamos perder. Essa derrota é culpa de Cadu Santoro. Hoje dependemos de Kike Oliveira na direita, porque Cadu Santoro não trouxe um ponta direita eficiente, sem camisa 10. E hoje, com Everaldo e William José entrando no banco de reservas, por causa de Cadu Santoro. O pênalti foi culpa de Cadu Santoro. Everaldo tá no elenco, não é culpa dele, não. Cadu Santoro é diretor de futebol, tira e bota quem ele quiser. A derrota, a falta de gols que a gente tem hoje é culpa de Cadu Santoro.
14: Ícaro, a culpa é sabe de quem? Da jogabilidade.
11: Eu esperei ele usar esse termo dele aí, que esse termo dele é invocado.
14: Foi sexta.
11: Foi quinta. Ela jogabilidade.
6: Bora fazer aquela contagem. Ícaro está a zero dia sem reclamar de Cadu.
14: Gente, eu sinceramente, eu vou ficar chovendo no molhado aqui sobre essa questão do pênalti. Já falei o que eu acho. É do futebol. Infelizmente, o cara bateu mal. Bateu. O que aconteceu, né? E agora o Bahia fez um jogo equilibrado.
11: Se o goleiro pula pro outro canto, é uma cobrança magistral. O futebol tem isso também.
14: Claro. Quantos já foram assim? Quantos? Você lembrou agora do que o Alejo converteu, mas bateu bem?
11: Não.
14: Mas pênalti bom é qual?
6: O que entra.
14: Então não adianta. Fala aí.
18: Boa tarde, bancada. A melhor resenha do Norte e Nordeste, quem sabe do Brasil. Ribeiro aqui do Shepton em trânsito hoje. Rapaz, torcedor do Bahia tem que ficar mais discutindo se era Everaldo, se era Juba. Na lógica mesmo, que tinha que bater o pênalti era Santoro, porque é responsável pelo futebol. Mas nada que não pode. Vamos levantar a cabeça e vamos embora, meu irmão. Vida que segue. Agora ficar discutindo aí, pelo amor de Deus, vamos encarar o Palmeiras agora e bora, Bahia.
19: passando para dizer que não é o fim do mundo, viu? Bahia perdeu, Vitória perdeu, em algum momento o Bahia tem que perder, não tem jeito. Juliana Guimarães, aquele abraço, Nelson Góes, rapaz, Jana tá até de zebra, hoje vestiu uma roupa, uma blusa aí de zebra, né? Ó, sobre o pênalti aí, eu não vou culpar o Everaldo não, o cara só tinha cinco minutos em campo, não tava aquecido direito, o cara tava confiante, se tivesse feito o gol, tava todo mundo aí elogiando o cara. Agora, Canu já não dá mais, viu, Juliana, não dá não. Ele foi assim antes de ser contratado lá o zagueiro, que o Mingo, que foi embora de novo, e vai voltar a ser assim. E Rogério Ceni, respeita o profissional do microfone, porque esse povo te respeita, certo? Esse povo te respeita. Tem dois programas que eu amo de paixão. Juliana Guimarães, todos os quesitos que ela participa ou que ela lidera, e esse canal do Pulco. Então respeita o profissional do microfone, papai. Josa Lima de Pujuca.
20: Boa tarde, Ju, boa tarde, Janaína, Nelsinho. Janaína, você falando em relação ao público do Vitória ontem, né, que foi 12 mil, realmente foi um público muito abaixo, né, da expectativa. O Vitória que sempre coloca 25, 29, 30 mil torcedores, né, principalmente em um domingo à tarde, né, o torcedor do Vitória sempre lota o Barradão. Mas de um lado eu entendo o torcedor tá cansado, isso afeta o torcedor mentalmente. Quando é que o Vitória vai fazer um campeonato tranquilo, sem susto? Toda vez é isso. É o Vitória fazendo contra para não ser rebaixado, é torcendo contra os adversários da parte de baixo. Isso cansa. A torcida do Vitória no estádio fica apreensiva com esse time. E o torcedor ontem resolveu não ir. E olha que o torcedor do Vitória é um torcedor que apoia, é um torcedor que vem carregando esse clube nas costas há muito tempo. E no final das contas, sempre essa responsabilidade, sempre eles transferem para o torcedor. O torcedor do Vitória sempre vai para o estádio salvar a Vitória do rebaixamento. Toda vez é isso. Eu espero que melhore, viu? Porque tá difícil.
21: Vitor, eu concordo 100% com você. E é por isso que eu sempre falo sobre a frase "o Vitória é para quem acredita". Porque quando ela parte de um movimento de torcida, eu acho massa. E o Vitória tá ali apoiando o tempo todo.
11: E o Vitória depende, né?
21: Depende. É. Mas quando ela é institucionalizada, isso faz com que o Vitória entre naquele mesmo ciclo de a torcida vai ajudar, entendeu? Não tem uma ponta. A mediocridade, ela precisa sair dessa história. Eu acho que quando isso é institucionalizado, o Vitória se apega um pouco nisso. Deixa isso pro torcedor. É ele que vai lá, que vai apoiar, que vai acreditar até o final. É surpreendente, mas eu também entendo totalmente como é que o torcedor se sente. É natural.
14: E foi um domingo, num horário bom. Né? Uhum. 16 horas.
21: É uma resposta, né? Isso. Diretamente.
11: Metade eu do público previsto.
14: O torcedor já estava meio que desconfiado pelo adversário também. Cruzeiro é
11: tudo influencia,
14: uma equipe bem,
11: né,
14: qualificada, gente? Né? Enfim. Vamos ver se a equipe consegue dar a resposta em campo, vencendo. Fala aí.
22: Oi, Ju. Tudo bem? Aqui é Luiz Cláudio da Boca do Rio. Ju, eu tô ansioso, é pro jogo de hoje às 9h30, ver meu Bahia tirar aquele Corinthians e ser campeão em cima do São Paulo. O São Paulo de Rogério Ceni, eu quero ver meu Bahia ser campeão feminino em cima do São Paulo. O futebol masculino vai ser isso aí mesmo, Ju, é de quinto a oitavo. Esse time de Rogério Ceni aí não tem futuro não, Ju. Rogério Ceni no Bahia já tem 3 anos, é a mesma coisa. Chega, a bola bate na trave e sai. O bicho é pé frio. Ele não gosta da gente, eu também não gosto dele. Um abraço.
14: A gente falou aqui quinta-feira, o Bahia tem o terceiro melhor ataque dessa Série A, né? Tem coisa que a gente tem que ser justo. Não vamos brigar com esses números. Então, é claro, o torcedor tá chateado por conta do pênalti, porque esse empate seria excelente, isso, né? Botava ali, ele estaria em quinto ainda, por conta de um critériozinho do Atlético que é melhor no desempate, mas estaria na cola. Ainda tá muito próximo, gente, uma rodada, isso, tudo muda aí.
11: Exatamente. E seria também, né, um empate contra uma equipe que é o segundo melhor mandante, eu acho, o Atlético Paranaense. Uma equipe que vence muito em casa, né? Seria um empate com sabor de triunfo, porque no fim, né, o Atlético que ia ficar com sabor de derrota, de perder a condição de vencer no final. Ficou tudo pronto. Mas o destino quis assim, às vezes acontece o contrário. O adversário está ali para matar o Bahia ou o Vitória, o goleiro acaba salvando, perde o pênalti. Futebol é isso.
14: Próximo jogo é fora de novo.
11: Fora, né? Com o Palmeiras, mas não é o favorito.
14: Tá brigando pelo título, é, óbvio, é o favorito. Que o Palmeiras entra em campo com favoritismo.
11: Esse jogo do Atlético a gente deu 50% pra cada e o jogo foi assim.
14: Foi equilibrado.
11: O Palmeiras tem favoritismo contra o Bahia, o que não impede o Bahia de vencer.
14: O que não impede do Bahia vencer, perfeito, né? Assim, ia complementar com isso. E o Vitória é a chance real, né? Então, como diz meu amigo Edson Marinho, prato de feijão com arroz dele. É. Porque vai enfrentar a Chapecoense no Barradão. Então... aí, amigo, não tem que ter conversa.
11: Não,
14: porque a Chapecoense não interessa.
11: O momento...
14: já tá rebaixado aí, não escapa a Chapecoense, já foi.
11: O momento não permite nenhum tipo de tropeço.
14: Eu já ia te chamar mais um, dá?
1: Então tá.
14: Rapidinho.
2: Boa tarde, Juliana e Nelsinho. O negócio é o seguinte, botar esses jogadores do Bahia, todos, inclusive os goleiros, para treinar em pênalti durante o treinamento, porque quando tiver um pênalti durante o jogo, o que cobrar, converter. Porque sempre estão perdendo os pênaltis. Arnoldo José do Barbalho.
3: Boa tarde, Juliana, Bela, Nelson, Léo da Liberdade. Nelson, eu gostaria de ouvir sua opinião referente àquela polêmica, né, que criou aí no pênalti perdido pelo Bahia. É o seu seguinte, eu acho que o Rogério me está coberto de razão nessa situação aí. Embora o repórter tentou extrair dele uma resposta que viesse até mesmo ele se sentir culpado pelo que aconteceu, mas ele foi muito feliz na resposta. Agora eu acho assim, jogadores eles têm treinamento. Jogadores não são chamados aleatoriamente naquele instante para bater. Imagine você se naquele instante o Rogério falasse assim, Marcos Vitor, você que vai bater esse pênalti aqui, quero ver se você está bem mesmo. Peraí, Marcos Vitor não tem costume de treinar pênalti. Eu estou dizendo isso num parâmetro de jogador que treina e que não treina.
11: É isso aí. Como é o nome dele?
21: Leopoldino.
11: Acho que estava ali entre o Juba e o jogador Everaldo. Se eu estivesse ali, eu ia optar por Juba. Mas o Everaldo tá junto com o Juba entre os dois que cobram. Então não tem nenhum absurdo em Everaldo bater o pênalti. A responsabilidade de Everaldo bater, 100% de Rogério. A responsabilidade da perda do pênalti, 100% de Everaldo. Cada um com sua tarefa, né? O Everaldo foi infeliz, o goleiro do Atlético também foi muito feliz. E depois, na entrevista, o Rogério foi ríspido, foi seco, né? Passou adiante rápido, não deu muita oportunidade da conversa fluir, porque já vinha ali chateado e tentou matar o assunto.
14: Hoje tem jogo, hein?
23: Palpites.
14: Mulheres de Aço em campo, jogo de volta com o Corinthians lá em São Paulo. Perdeu a primeira partida aqui em Salvador por 1-0, a gente já falou, né? Empate da Corinthians. Bahia vencendo por um gol de diferença pênalti e vamos torcer para que não tenha esse sofrimento, né? Quem sabe um 2-0, mas pode ser um 2-1 também. Mas meu palpite foi 1-0 pro Bahia e vence nos pênaltis.
21: É, meu também de manhã, gente... foi, Ju. Mas no outro a gente fechou assim, e não deu certo.
14: Cadê
21: velho?
14: O rosa da unha?
21: Por quê? Você... não.
14: Foi a Antonella que escolheu.
21: Ah, tudo bem, então vou deixar passar.
11: Mas o meu também, Ju, no jogo aberto, botou 1-0 o Bahia, eu botei 5-4 nos pênaltis. Foi.
21: E deu quanto?
11: 5-4.
21: 5-4.
14: Pega o último.
21: Aí eu gosto, último, porque prêmio. Nicole é pegadora de seleção também. Isso. Vai ter que chamar.
14: E amanhã a gente tira a prova aqui do que deu isso certo aí. Ou não. Tá
21: que
14: bom?
21: Seja positivo.
14: Tomara, vamos torcer por elas. Valeu, Janinha.
21: Beijo pra você, Júnior. Sim, Antônio Mariani.
14: Até amanhã, professor.
11: Valeu,
14: Antônio Mariani no comando da mesa. Beijo, gente. Tchau, tchau.
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6: 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Trânsito também trava na Estrada do Coco em direção à Avenida Paralela, desde a saída de Portão, logo após a passagem pelo Rio Joanes, até chegada às proximidades da estação Aeroporto do Metrô. Para quem ainda está vindo do Litoral Norte, vale o desvio para a Via Metropolitana, mas atenção, você encontra também um pouco de lentidão na Estrada Cia Aeroporto, na passagem por Cassange. Infelizmente, quem sai agora do centro de Lauro de Freitas também encontra trânsito travado na Estrada do Trabalhador e não vale a pena usá-la como desvio. Prefira desviar em direção à Avenida Tarquínio Pontes e depois à Avenida 2 de Julho. Esse caminho tem menos trechos de lentidão. 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Renata Falcone para a Band News FM.
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10: Porque aqui é o seguinte, começa um minuto antes, eu não estou pronto ainda. É exato, eu sou inglês, eu posso não ter cara. Eu sei que eu tenho cara de italiano com indígena, mas... É, vai bem. Boa noite, Isa.
11: Boa noite.
10: É, tá tudo aí, né? Chegou tudo, sim, bonitinho aí? Porque hoje é o seguinte, a coisa tá quente. Uhum. Tá quente, vai bem. Quase não tenho roupa para fazer, mas é de gala. É de gala. Tem muita coisa. E tem coisa que eu... vai bem, você acredita que o Fachin tá achando que esse negócio de transmitir ao vivo não foi uma boa ideia? Você ouviu um velho sábio que não habita a Band, porque eu fico aqui em casa, mas eu falei, vai dar... Vai dar titica, não falei?
11: Falou.
10: Ah, ele até chegou à conclusão que... Ih, deu titica.
11: Olha só.
10: Até a turma do Mendonça tá criticando. É, Dedé, não me diga. Ah, Fachin... Querido, eu já sou idoso também, por isso eu digo, Quantero de Quental, a tolice num velho me irrita tanto como a gravidade numa criança. Não é? Vai lá perguntar para os editoriais furiosos o que você faz antes, só para ver para onde nós vamos. Ah, em nome da transparência, quem disse? Tem a sessão que tem que ser pública, mas ela pode ser pública sem ser transmitida. Ainda bem, valeu bem, que eu tenho essa posição desde 2002, sim, né? E não foi para essa coisa agora. Ó, mas sei lá, ó, começamos aí com esta música maravilhosa, Pipoca Moderna. Pipoca Moderna está no disco Joia, do Caetano, de 1975. Era a fase que o Caetano estava mais ligado ao concretismo, que é o movimento da poesia. Isso, na verdade, é uma música que só tem a base melódica do Sebastião Biano, da banda de pífanos de Caruaru. Uhum. Tá no disco do Gil, vai bem. Você que gosta do Gil?
12: Sim.
10: O Expresso 2222, de 1972. O Gil só botou a música. O Caetano foi lá e fez esta letra espetacular, Pipoca Moderna. E era... E essa sequência de... E era nada de nem noite de negro, não. E era nede, nunca mais. Esse ni, né? Essa consoante nasal, alveolar, sonora. Que traduz a negação. Nhan. E de repente vem a pipoca que explode. A pipoca que explode. A consoante bilabial, olha bem. E aí a coisa, sim, explode, e aí a coisa acontece, e a pipoca, ela muda, né, Isa? A pipoca, sim, é aquela coisinha, depois ela, pá, explode, e vira outra coisa, e vira novidade, e vira o símbolo da mudança. Esse disco maravilhoso, esse disco tem a melhor interpretação de Help. Caetano conseguiu fazer uma interpretação de Help melhor do que a dos Beatles. Sabe por quê? Porque tem mais a ver com a letra. O Caetano, naquele momento ruim do Brasil, tal, ele fez um help, que era um help mesmo. Era um pedido de socorro mesmo. Né? E nós vamos encerrar com ela. Né? Caetano é tão bom que melhora os Beatles, vale o bem. Não é? Melhora os Beatles. Não saiu ainda a Pesquisa Quest, é isso?
12: Ainda não.
10: Tá. A pesquisa quase vai ser daqui a pouco. Aí a gente dá junto com a pesquisa. A gente vai dar junto.
1: Nexus.
10: O que é? Pesquisa quase divulgada na segunda-feira passada. Nós vamos dar junto com a pesquisa da Nexus, do BTG e tal. Então, por enquanto, vocês me avisem assim que sair. Uhum. Só me avise por aqui, porque agora nós vamos nos animar.
1: Oba!
10: É,

0: E eu adoro esse neologismo, desanoitece amanhã. Então vamos desanoitecer a compreensão. Vamos lá, vai.
1: Arquivo enviado pela Polícia Federal aos ministros do Supremo Tribunal Federal no âmbito do caso Master revela um contrato de advocacia de R$427 milhões com a chamada Turma do KN.
0: Quanto?
1: R$427 milhões. É a Turma do KN, seria uma referência ao ministro Cássio Nunes Marques. A informação é do Metrópolis. E que contrato era esse, Reinaldo? O acordo foi celebrado com o escritório Queiroga, Vieira, Queiroz e Ramos Advocacia, liderado por Camila Ramos, mulher do desembargador Newton Ramos, do Tribunal Regional Federal da Primeira Região, que aparece nas conversas falando como um porta-voz de Cássio. Ele negocia com o Master, em nome do ministro, até uma hospedagem num dos hotéis Fasano de São Paulo. O contrato obtido pelo Metrópolis revela esse valor de R$427 milhões. Em caso de êxito, quais os precatórios comprados por Vorkário e quanto ele esperava receber pelos papéis? Ele esperava receber R$8,5 bilhões. O documento e a troca de mensagens constam do HD enviado pela PF ao gabinete do ministro André Mendonça no mês de julho. Ainda de acordo com o Metrópolis, a troca de mensagens revela que assessores de Vorkário chamavam de a turma do KN, o desembargador Newton Ramos do TRF1 e a mulher dele, a advogada Camila Ramos. Newton repassava a Vorkário pedidos de Cássio, além de atualizá-lo sobre o caso dos precatórios.
0: Rapaz, ó, saiu a pesquisa Quest, tá? Melhorou um pouco pro Lula numericamente em relação à anterior. Toda a catástrofe que se produziu com a pesquisa anterior da Quest não se confirmou como eu tinha antevisto. Mas eu deixo para os... Vale, Beni, eu adoro quando os especialistas erram, tá? Não quando eles erram na ciência, quando eles erram no chute. Vai chutar e manda a bola pro mato. É, zagueiro de fazenda. Eu que venho do interior, a expressão zagueiro de fazenda é muito bom. É, vocês entenderam, né? Tinha lá o negócio dos precatórios. A mulher do desembargador tinha um escritório de advocacia. O desembargador Newton Ramos. Que funciona assim... Eu acho impressionante, tem um desembargador que é uma espécie de secretário do Cássio, do TRF1, onde atua o Kevin Kunká, o filho do ministro. Advoga ali muito no TRF1. E o contrato era de R$427 milhões. Ah, e do Alexandre, não era de, da mulher do Alexandre, não era de cento e não sei quantos milhões? Sim. Só que tem uma diferençazinha. Nada irrelevante para a tristeza de alguns editoriais que querem cabeças como a do Golias. Eu não quero cabeça de ninguém. Quero conversar. O que mais que tem? Vai.
2: Nas mensagens extraídas do celular de Vorkário obtidas pelo Metrópolis, Camila Ramos, a mulher do desembargador Newton Ramos, comemora o voto de Cássio, que junto com Dias Toffoli e Edson Fachin votaram por reconhecer o débito, enquanto Gilmar Mendes e André Mendonça discordaram e foram vencidos na discussão. A coluna também destaca que Nunes Marques havia se declarado impedido, mas mudou de ideia. E Toffoli, que sempre votara contra esse tipo de ação, mudou para uma posição favorável.
0: Isso, e aí tem as conversas, aquelas coisas super bonitas ali. Eu já vou falar tudo. Você quer saber muita coisa, eu vou falar tudo pra você. Você não vai ficar com... Você não vai ficar com melancolia. E a mulher do desembargador,

0: Ah, essa que nós lembramos. Ah, não, não, agora. Essa que nós lembramos agora, né? Comemorou. Esse
1: Isso.
0: voto do Cássio foi o voto da tal da Alcídia, lembra? A
1: Lembro.
0: destilaria?
1: Uhum.
0: Nós já falamos dela aqui.
1: Já.
0: Né? O Fachin votou a favor do Vorkaro. Do Vorkaro, do Banco Master. A favor. Aquilo que o Vorkaro gostaria que você votasse. Votou. Mas não há nenhuma evidência de que ele tenha recebido dinheiro. O Toffoli mudou de posição, e aí a coisa do Toffoli é um pouco mais delicada, porque tem a história lá do Tayayá e tal, mas também precisaria provar que há um vínculo entre aquilo e o voto. Agora, no caso do Cássio, Cássio, Cássio, Cássio, aí no seu caso é ruim. No seu caso é ruim porque já tem uma conversa do seu filho ligada a essa questão, sobre o seu filho, né? Dos 500 por mês do Kevin, que é aquele que aos 25 anos tem 27 milhões investidos no mercado financeiro. E agora esse contrato da turma do KN de 427 milhões no escritório liderado pela mulher do desembargador Newton Ramos, onde o Cássio manda no TRF1. E o desembargador, porque, veja só, vai, presta atenção aqui, Isa. O contrato é da mulher do desembargador, oficialmente.
2: Sim.
0: Nesse valor estupefaciente. O Cássio poderia ser assim, uma espécie assim. E, na verdade, com essa grana toda, eles mandam no Cássio. Entende a relação? Assim, uma coisa. Pô, né? Só que, na verdade, o Newton Ramos é que atua como funcionário do Cássio. Ele marca até hotel pro Cássio, meu filho. Ô, Isa, outro dia eu pedi pro Vale Bene reservar um hotel para mim. Sabe o que ele falou para mim?
2: O quê?
0: Eu sou muito mais rico do que você. Por que que você acha que eu reservaria um hotel para
2: Nossa,
0: você?
2: soberbo.
0: É, assim ele me respondeu. Né, Vale Bene? Faz sentido, entende? Faz sentido,
2: Faz.
0: né? É, o Vale Bene falou assim: Ô, bonitão, do ponto de vista da grana, você deveria reservar hotel para mim, não o contrário. Eu não sei se eu estou sendo sutil na metáfora, né? É, entenderam, né? Eu não posso pedir pro Vólio Bene reservar hotel para mim, ele é mais rico do que eu, pô. Ele é meu chefe. Eu até reservar hotel para ele, que eu poderia. Sou mais pobre, subordinado, né?
1: Quem escuta, né?
0: Tá claro?
2: Tá
0: Como
2: claro.
0: é que o como é que o marido da desembargada da advogada vai bem, com um contrato de 400 pau, tá reservando, hoje dá para reservar um hotel pro Cássio?
2: Concierge.
0: Porra! Hein? Pipoca aqui, ali, pipoca ali, porra! E uma vida cheia de glamour e charme da turma de Cássio N, de KN, vai.
1: Sim, Daniel Vorkaro custeava hospedagens à turma de Cássio Nunes Marques, incluindo o próprio ministro no Fasano. Franqueava o acesso a eventos no Rosewood, hotel considerado 6 estrelas em São Paulo, entradas para a Fórmula 1, viagens de avião e camarotes na Sapucaí. Os pedidos todos constavam nas conversas de Vorkaro com assessores que o procuravam para pedir seu aval. Em uma das conversas, Léo Serrano Guinquete, auxiliar do então banqueiro, informa que Newton havia solicitado uma reserva para o ministro. Escreve assim: Fasano Itaim essa sexta a sábado para a KN. Em outra troca, a identidade de KN se revela. Uma assessora encaminha a Vorkaro uma mensagem que atribui a Newton. Diz: Ministro Cássio me pediu para ver se vocês entregam, conseguem para ele uma tarifa promocional no Fasano, só uma diária. Entrando sexta e saindo sábado, recebi essa mensagem do Newton. Ok para você? Vorkaro autoriza que a hospedagem seja paga por ele. Pode botar na minha conta.
0: E aí, eu acho engraçado que o Cássio, quando ele se declarou impedido na sessão passada, aquela bagunça do Fachin, que foi aplaudida por editoriais sanguinolentos, né? Num misto assim de Marra com Carlos Lacerda, ambos sem talento, se declarou impedido, dizendo: ah, sou presidente do TSE, isso tem efeito eleitoral. Mas falou do filho e tal, né? E usou e usa como demonstração de que ele não tinha nenhum vínculo com o Vorkaro ter votado contra o habeas corpus ao pai do Vorkaro. Porque essa falácia eu também já demonstrei aqui. O Gilmar votou a favor do habeas corpus para o pai do Vorkaro. Só que nos precatórios, e recebeu o Vorkaro, nos precatórios votou contra. Tentaram misturar tudo. Tentaram misturar tudo, vai. Isso. Não, nega. O fato é, tem essa relação. E votou a favor. E o voto comemorado. O desembargador, mais uma vez, atuando como intermediário. E a conversa sobre os 500 pro Kevin. Precisamos falar sobre Kevin. Aí vota contra, para tentar assim. Acho que falou assim: bom, o Vorkaro está ferrado mesmo, voto contra, ninguém... E eu vi outro dia uma matéria indignada, tá? Não fosse o vazamento sobre o negócio do Kevin e o Alexandre teria perdido a votação, votação que nem poderia ter acontecido. E agora nós vamos para uma diferença fundamental aqui. Que vai ter a ver com Lulinha também. Teve um áudio da Roberta que vazou. Tem o negócio do avião com o Alexandre. Nós vamos falar de tudo isso. O contrato da mulher, do escritório da mulher do Alexandre com o Master, é ilegal? Não. É bom que tenha acontecido? Não. Existe algum voto do Alexandre em favor do Vorkaro? Não. O contrato da mulher do desembargador da turma do KN com o Master é ilegal? Não. Não é. O desembargador ficar intermediando quarto de hotel para o Cássio é ilegal? Vai ver, ilegal não é, mas que é estranho. Noite de hotel, antena parabólica só capta videoclipes, diluição em água poluída, e a poluição é química e não orgânica do sangue do poeta, cantilena diabólica, mímica pateta, noite de patética, noite de hotel.

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1: Maravilhosa Noite de Hotel, Caetano, né? É, isso é estranho. Agora vem cá, tem voto do Cássio que complicam as coisas? Ah, tem. Aí tem. Aí tem voto. Mais complicado ainda, gozado que Mendonça sabia de toda coisa do Alexandre, conversa, não sei o quê, papapá, e aí mandou investigar o Alexandre, mandou investigar o André Rodrigues, mandou investigar o Gonê, e não o Cássio. Uma das acusações que o Alexandre faz é a investigação seletiva. Como é que é? Usaram a questão para fazer um acerto de contas que nada tem a ver com o Banco Master? Ou será que o Flávio está muito indignado? Meu Deus, Alexandre tem contato com o Banco Master, teve contato, a mulher do Alexandre. Que coisa feia. Quem? O Flávio tem problema com isso? Aquele que pediu 13 milhões de dólares? Por isso, titio, e o diabo é diabo, que o Flávio está muito indignado. Meu Deus, Alexandre tem contato com o Banco Master, teve contato, a mulher do Alexandre. Que coisa feia. Quem? O Flávio tem problema com isso? Aquele que pediu 13 milhões de dólares? Por isso, titio, e o diabo é diabo, por isso, titio, e o diabo é diabo, é e não porque é sábio, veja que não está no subjuntivo, não porque seja sábio, duas coisas, velho e sábio, mas é diabo porque é sábio, é? Assim, poderiam ter deixado isso para depois da eleição, porque não ia apodrecer nada, não ia prejudicar nada? Isso poderia fazer uma avaliação sem perdão, sei lá, vamos para as coisas objetivas. Mas não, resolveram criar um fato eleitoral e resolveram que precisariam dar uma cabeça de presente. Dá uma cabeça de presente até a eleição do Alexandre. O Cássio não, né? Com uma diferença. Tem voto aqui. Lá não tem. E com isso eu não estou falando, ah, não apure. Apure tudo o que quiser, pô. Apure tudo o que quiser dentro da lei. Tem aí a síntese das pesquisas? Vamos lá?
2: Sim, temos síntese da pesquisa, porque agorinha saiu a Quest, nova pesquisa presidencial com as intenções de voto para a presidência da República. A gente vai conferir primeiros dados de segundo turno. Flávio Bolsonaro tem 42% das intenções de voto, mesmo percentual da pesquisa anterior. Lula oscilou de 40 para 41, Reinaldo. Analisar primeiro e segundo turno e depois a gente segue? Ou vou direto?
1: É, não, tem o segundo turno aí também da. O que hoje saiu, né?
2: Sim. Da Nexus.
1: Da Nexus, né?
2: Sim.
1: Uhum. Tá, pode falar.
2: Simulação de segundo turno: o presidente Lula tem 46% das intenções de voto, já Flávio aparece com 45% da preferência.
1: Isso, então vocês estão vendo que tem um ponto na Quest, um ponto a mais para o Flávio, um ponto dentro da margem de erro. Na Nexus, um ponto a mais para Lula, dentro da margem de erro. O desastre que se esperava que vem do Supremo. O ponto não é esse. O ponto não é esse. Se tiverem fácil aí rejeição em cada um dos institutos, me deem, vai.
2: Sim, no Instituto Nexus, a gente tem que Flávio tem 50% de rejeição, se manteve com o mesmo índice, e Lula aparece com 49% de rejeição, antes tinha 48% na pesquisa anterior.
1: Ah, e tem da Quest?
3: Tem, a gente tem 56% de rejeição para Flávio Bolsonaro, 55% para Lula. Na pesquisa anterior, os dois estavam com 55%.
1: Eu só quero deixar claro o seguinte, não adianta vir me patrulhar porque eu sou impatrulhável. Tá? Impatrulhável no sentido de, assim, eu não... Olha, eu adoro que me amem, mas eu também, vole bene, se não der, fazer o quê? Né? Não precisa odiar também porque eu sou cheirosinho e tal. Mas... É que eu li as análises da pesquisa Quest da semana passada e eu achei que o Lula já tinha perdido a eleição. Não temos mais, assim, em certos nichos não se tem mais análise, se tem um centro acadêmico. Daquele centro acadêmico do tempo que todo mundo tinha que ter, mais ou menos. Né? E parece que não aconteceu ainda. Eu acho até que não vai acontecer, mas eu não estou dando certeza, não, porque eu não faço previsão. Eu deixo a previsão para quem gosta de errar mais do que eu. Entende? Como havia uma certa coisa aí de... Né? E o que tem a pesquisa? Bom, a pesquisa é isso, né? O que é, Augusto? Eu não estou entendendo aqui. O que é? Falta o voto do presidente Nunes Marques, está o TSE tem maioria para a coisa do Deltan Dallagnol, é isso?
2: Isso, manter suspensa a campanha isso. De Deltan.
1: Manter suspensa. O Mendonça já votou contra? Ou ainda não?
3: Ele votou a favor do Deltan Dallagnol. Deltan Dallagnol.
1: Meu Deus, daqui a pouco a gente fala. Mendonça de... Olha, rapaz, mas eu estou tão surpreso. Vamos avançar? E agora sim, isso aqui não se sabia. Se aconteceu, combinado foi. Vorcaro temia vazamento de encontro com Bolsonaro. Está nas conversas. Aconteceu? Não sei. Por que eu estou falando não sei? Porque, vamos lá.
3: Reinaldo, uma troca de mensagens entre Daniel Vorcaro e o empresário mineiro Flávio Carneiro, suspeito de ser um sócio oculto do banqueiro, indica que o dono do Master temia o vazamento de um encontro com Jair e Flávio Bolsonaro no fim de 2024. As mensagens foram obtidas com exclusividade por carta capital. Foi Carneiro quem puxou o assunto pelo WhatsApp em 8 de dezembro de 2024, dizendo o seguinte... Tiago está cobrando, se você vai num jantar com meu xará e com o pai dele. Pelo que entendi, você está ciente disso? Carneiro então insiste que o Tiago do Léo está cobrando uma resposta, referindo-se ao publicitário Tiago Miranda, aliado de Vorcaro. Nesse momento, parece cair a ficha de Vorcaro que diz, temos que pensar nisso, vamos nos falar primeiro. No dia seguinte, é Vorcaro quem toma a iniciativa de retomar o assunto, dizendo, cara, não fala dessa reunião bolso para ninguém. Esse negócio acaba comigo, Fábio já veio falar. Não fica claro pelas mensagens se o jantar mencionado realmente ocorreu.
1: Bom, combinado foi, era com Flávio Bolsonaro e com o bolso é o Bolsonaro. E por que a reunião acabaria com ele, aí não sei. Reunia crime? Não. É que até outro dia... O Flávio vendia que Vorcaro era um problema dos outros, embora a investigação tenha começado no governo Lula, a intervenção tenha acontecido com essa direção do Banco Central que está aí. Aí aparece o pedido de grana. Ah, só uma coisa comercial. Mas ele vai lá, o Vorcaro sai da cadeia, ele vai à casa do Vorcaro um dia antes de ser considerado, ser declarado candidato pelo pai. E agora tem esse encontro que se estava mediando com o próprio Bolsonaro. Até havia pouco, não havia negativa nenhuma de que o encontro não tinha acontecido. É, vejam para mim, meninos, se continua não haver negativa. Porque nessas horas, às vezes, as pessoas têm medo de negar, porque se não aconteceu, basta dizer que não aconteceu. O problema é falar que não aconteceu e depois aparecer a evidência de que aconteceu. Evidentemente, o xará do Flávio que fala com o Vorcaro é um, né? Quem? Flávio Bolsonaro. E o bolso quem é? O bolso é o Bolsonaro, que é como, aliás, ele é chamado em muitos lugares. O publicitário lobista Tiago Miranda, à época da agência MIT, na época era sócio do grupo Léo Dias, depois saiu e tal. Eu detesto esses momentos do noticiário. Eu queria estar discutindo o programa de governo. Detesto. Coisa policialesca, chata. Agora, quando alguns se tornam monopolistas da moral, não é? Os grandes monopolistas da moral, aí, e eventualmente tem mais coisa aí envolvendo os impolutos também. O problema todo está em selecionar alvos. Hoje, esgotava-se o prazo, não sei se ele entregou, para o André Mendonça apresentar as suas explicações ao Fachin das imputações que lhe fez Alexandre naquele ofício que mandou. Deve ter entregue já. Eu achei muito engraçado esses dias que o Mendonça não teria conseguido acesso ao celular. Ele pediu acesso ao celular do Vorcaro e não teria conseguido. Puxa vida, aquele vazamento todo, ele pediu investigação para a PF, de coisa que mirou Alexandre, Goni, o André Rodrigues, e nada sobre um aliado dele. Até os gramados secos de Brasília, não sei se já choveu, perguntem lá para Brasília se já choveu, se as gramíneas já voltaram a brotar. Mas até o gramado seco de Brasília, ou quando é verde, sabia das, como eu posso chamar, de quão buliçoso era escritório da família do ministro, da irmã, do filho. Mendonça nunca tinha ouvido falar. Aquele que fundou o Instituto ITER. Caminho. E aí, a partir de um contrato, se criou, com apoio da imprensa, a ideia de que se poderia fazer um ajuste de contas com um ministro, não por causa do Master. Não por causa do Master, mas por causa do golpe. Porque se fosse por causa do Master, o Mendonça teria dito, vou pegar a cabeça do Nunes Marques também. E com uma diferença, né? Aqui tem voto, lá do Alexandre não tem. E, eventualmente, a hora que eu vir tudo, vou ter que fazer como Simão Bacamarte do Alienista, Vale Bene. Vou ter que pegar a minha própria cabeça.
2: Sim.
1: Falei que tinha muita coisa atrapalhada aí. Luxinger, Lulinha Luxinger, Fabi e a foto do Planalto. Vai lá.
2: Mensagens de WhatsApp da empresária Roberta Luxinger evidenciam que no dia 24 de março de 2023, ela mandou mensagem para a mãe informando que foi de Aerolula para Brasília. Também nessa conversa enviou uma foto de dentro do Palácio do Planalto com vista para o Congresso Nacional. De fato, a portaria do Palácio do Planalto registrou o ingresso de Luxinger no prédio no dia 22 de março de 2023, às 3h37 da tarde. Esses registros foram disponibilizados por meio da Lei de Acesso à Informação. Reportagem do Metrópolis informa que no áudio enviado a uma assessora do governo da Bahia, no dia 1 de novembro de 2023, a empresária diz que estará de FAB com o filho do presidente. Em outra mensagem, para um cliente de sua empresa de consultoria, Roberta diz que está voltando de FAB da reunião final da ONU. A mensagem é do dia 21 de fevereiro de 2024. Numa conversa com um advogado de São Paulo, a empresária diz que esteve com o próprio Lula e com Fábio Luiz. Ela diz o seguinte: ele, Lula, volta ativa segunda. Estive com ele semana passada, porque estava lá com o Fábio, filho dele. Na conversa, o advogado pede ao empresário para tentar intermediar uma conversa com o presidente sobre o conflito Israel-Palestina. O advogado integra a comunidade judaica.
1: Pode colocar o áudio aí.
4: Paula, então, eu acho que se a gente conseguir falar durante o evento, talvez em algum intervalo, é mais fácil, porque eu vou estar com o filho do presidente, então a gente vai estar, vai ser um pouco diferente, porque nós vamos de FAB. E aí eu não consigo administrar esses horários de voo, porque a gente embarca pela base aérea, entendeu? Talvez durante o evento a gente consiga, nos intervalos do evento, enfim, algo assim, encaixar. Você consegue passar para ela isso, para a gente ver? Porque eu não vou estar de voo comercial, não vou estar embarcando na parte normal.
1: Tá aí. Vamos lá. Dizer o quê? Bom, péssimo. Péssimo. O Lulinho não tinha nada a ter se metido nesse negócio. Por outro lado. Por outro lado, não. Fato. Existe algum contrato celebrado em razão do lobby desses dois? Até agora não apareceu nenhum. Até agora não dá nem para... Sabe por que não tem nenhuma imputação contra o Lulinha até agora? Nem contra ela? Porque não existe imputação a fazer. Como sabe qualquer advogado que está me ouvindo? O quê? Tráfico de influência? Mas qual influência? Por enquanto, Vale o Bene, por enquanto, Isa, tem o tráfico da não influência.
3: Sim.
1: Eu falei lá, desde que surgiu aquela primeira conversa que cita a Suíça, que ela fala, isso aqui vai virar uma Suíça, que era uma ironia ali, porque o Lulinha responde o seguinte: eu me esforço para baralho e não acontece nada. Então, o governo... Até agora, hein? Se aparecer cada um com seus problemas, como diz o Médici, humorista. Cada um com seus problemas. E o Mandani com a camiseta do Corinthians, que coisa linda. A gente tá 6 derrotas seguidas, mas o prefeito de Nova York usa a nossa camiseta. Tá, papudo, Vale Bene? É isso aí. É. Eu lembrei do Manchester United porque ele é corintiano. Cada um com seus problemas, se aparecer. Mas até agora não apareceu. Bom, péssimo. Até porque, isso sim, deu um prejuízo ali. Num dado momento, candidatura do Lula. Mas agora vem o quê? O Flávio até agora não falou do jantar do pai dele com o Volcar. Não vai falar? Nada. O que é? Tem medo de negar e depois aparecer? Que nem você fez com os 13 milhões que você pediu de dólares? E aí aparece. Tem que esconder nada não, filho. Vamos tudo para as clareza. Viu? E, por favor, os editoriais que se ficam tão nervosos por causa de 100 e poucos milhões num contrato sem voto, espero que fiquem igualmente nervosos num contrato de mais de 400 com voto. Porque o voto faz diferença. O voto faz diferença. Ou não faz? Vai lá procurar uma decisão do Alexandre que ajudou o Vorkaro. E está defendendo o contrato? Não defendo. Defendo no sentido, ah, que bom que foi feito. Não. Ilegal? Também não. Assim como não é da mulher do desembargador. Agora, votar, tendo contrato, tendo essa lambança de hotel, aí fica ruim, né, Fio? Aí fica ruim. Jatinho, escritório admite Moraes em voo com sua mulher. Vamos lá, vai.
3: O escritório Barsi de Moraes, da advogada Viviane Barsi de Moraes, mulher do ministro Alexandre, afirmou neste domingo que contrata serviços de táxi aéreo de diferentes empresas, entre elas a Prime Aviation. Confirmou que em algumas dessas viagens ela foi acompanhada pelo marido. A manifestação foi divulgada após a coluna de Lauro Jardim, do Globo, revelar um vídeo em que Moraes e Viviane aparecem desembarcando de um jato operado pela Prime Aviation, um Legacy 650, no aeroporto Santos Dumont, no dia 22 de agosto de 2025. Daniel Vorkaro, ex-controlador do Banco Master, foi sócio da empresa de aviação até setembro daquele ano. O escritório ressaltou que a contratação era feita junto à empresa de táxi aéreo e que cabia à própria Prime Aviation escolher as aeronaves utilizadas nos deslocamentos.
1: É, aí a coisa que está gerando barulho, gerou barulho, é porque o Alexandre falou que nunca tinha viajado, chegou a falar que nunca tinha viajado em avião do Vorkaro. Nunca viajou como ministro do STF, viajou como marido da dona do escritório, Barsi Moraes. Aí se pode alegar com justiça que são a mesma pessoa. Perfeitamente. De novo. Né? Oh, que coisa linda! Não. Mas é a cabeça dele que quer. Tem que ter uma razão. Só o contrato não serve. Tem decisão dele? Se aparecer, eu vou defender também que se abra a investigação e ver se até onde foi. Mas não tem. O que se tem é que houve uma investigação direcionada. Aí sim. Aí tem. Direcionada que inclusive pegou o Gonê, inclusive com coisa requentada, que nós vamos ver daqui a pouco. Que eu recebi uma mensagem, que eu digo que o Gonê é uma pessoa decente, é um idiota que me mandou, olha aí, a pessoa decente, fumando de charuto. Hein? Veio a foto de uma coisa que o próprio Gonê tinha demitido? E o crime está precisamente em... Alexandre se encontrou, o Gilmar se encontrou com o Vorkaro, votou contra o Vorkaro. O Gonê foi ao evento lá em 2024, em Londres. Foi. No mês seguinte, se não me engano, o Valor fez um seminário em Nova York de que o Vorkaro foi a estrela. Porque não tinha nada contra o cara. Ah, mas tem que parar com essa folia de se encontrar com o empresário. Ok, para mim pode proibir. Com esse, qualquer outro, de qualquer área, de qualquer ramo. Não encontra mais. Já falamos aqui, Vale Bem, vira todo mundo vestal. Sim. Não encontra mais, não fala mais com ninguém. Hã? Agora, tem coisa do Gonê aqui? Então, meu filho, tem de ver o que é que caracterizou uma troca e o que não caracterizou uma troca. Porque senão vai começar a defender que se faça justiça ao arrepio da lei. E evidentemente não é uma boa saída. Né? E o escritório ainda chamou atenção em nenhum dos voos realizados em aeronaves da Prime Aviation. Com integrante do escritório esteve presente Daniel Vorkaro ou qualquer outra pessoa alheia ao escritório, etc. Bom. Agora, tendo evidência de que o ministro atuou... Ah, tem lá a conversa... Engraçado que tudo aquilo que eventualmente o ministro poderia ter feito, não poderia, porque nem estava com a turma dele, simplesmente não aconteceu. A operação da Polícia Federal aconteceu de uma dureza extraordinária. Até agora, Vale o Bene, não sabem se a Polícia Federal tentou ajudar Vorkari ou se o André é torturador. Vocês repararam que tem as duas coisas? E quem efetivamente deixou Vorkari em RDD foi o Mendonça. Ai, ai. É. Tá vendo? Não era por aí, né? Poderia ter feito tudo isso no momento adequado, mas falaram, vamos ganhar a eleição? Vamos ganhar a eleição no berro? Foto Gonê Vorkaro requenta notícia velha por barulho. Desculpem, mas é disso que se trata. Vai lá.
2: Uma foto do Procurador-Geral da República, Paulo Gonê, ao lado do banqueiro Daniel Vorkaro, requentou o entusiasmo dos adversários internos de Gonê no Ministério Público Federal, às vésperas da análise das citações ao chefe da PGR, tornadas públicas por André Mendonça depois de uma investigação ilegal. A análise será feita pelo Conselho Superior da instituição. Os que se opõem a Gonê afirmam que a foto dificulta a percepção de um encontro meramente circunstancial, embora ela não tenha revelado nada que já não soubesse e que não tenha sido admitido pelo próprio Gonê. Em nota, a PGR confirmou a autenticidade da fotografia e afirmou que o próprio procurador-geral já havia reportado a participação em evento em Londres ao lado de outras autoridades em abril de 2024. A procuradoria ressaltou ainda que o ministro André Mendonça afirmou durante a sessão de terça passada no STF não ter identificado nada de legal nas menções a Gonê. O Conselho Superior do Ministério Público Federal analisará o procedimento aberto para avaliar as referências a Gonê encontradas nas mensagens de Vorkaro. A discussão está marcada para sexta agora, dia 25, e será relatada pelo subprocurador-geral Francisco de Assis Vieira Sanseverino. E aí, Reinaldo?
1: E aí é o seguinte, tá? Chega a imprensa, publica, a imprensa... Agora, que é uma vergonha a operação, é. Por um acaso, olha a foto, pode botar a foto aí. Isso daí tem cara de foto roubada? O Gonê tá posando. Ele tá com cara, Vale o Bene, que está cometendo um crime? Escondido? Tá. Ah, mas um empresário sob investigação. Que investigação havia em abril de 2024? Mas isso não é o forte do meu argumento? Essa não é a questão central? A questão central é o que foi que Gonê fez para beneficiar Vorkaro. Qual a suspeita? Me deem uma suspeita ao menos. Umazinha só. O que é que Gonê poderia ter feito para punir responsáveis? Quem não fez? Recusou as delações? Inclusive... Aí nós estamos entrando num paradigma muito ruim. E com todas as vênias a quem pensa o contrário, alguns, com todas as vênias, algumas pessoas que pensam o contrário, porque para algumas pessoas vênia nenhuma, porque onde há burrice não pode haver vênia. Só repúdio. Nós já vimos isso. No mundo. Em 1947, o Harry Truman, que era democrata, pressionado pelos republicanos, dizia assim, oh, o governo está infiltrado em comunistas, funcionários públicos, todos comunistas. Mandou fazer uma comissão, Isa, Vale o Bene, para avaliar se havia infiltração. E foi um horror. 3 milhões de pessoas foram investigadas, pessoas tiveram suas vidas devassadas. Mas ainda não era o auge do horror. Quando, o auge do horror veio em 53, 54 com o senador McCarthy, que aí leva esse tipo de investigação para o Senado e aí começa a fase do terror. Inclusive pegando imigrantes, perseguindo, gente que foi induzida a delatar. Elia Kazan, que eu chamo Elia Kazan, mas as pessoas falam Elia Kazan. Uhum. O Elia Kazan, um dos maiores diretores do mundo, infelizmente entrou como dedo duro e nem faz tempo teve um Oscar especial, foi vaiado, as pessoas não aplaudiram, foi um horror. Horror, as pessoas são levadas, era imigrante. Sindicato de Ladrões, Splendor in the Grass, que no Brasil tem um nome estúpido, que é O Clamor do Sexo, fica parecendo que é filme de sacanagem da pornochanchada brasileira, mas não é, né? Um bonde chamado Desejo, né? Depois nós tivemos Mãos Limpas na Itália. Terminou em Berlusconi. E a Lava Jato aqui, que terminou em Bolsonaro. Essas fases de caça às bruxas. Fumou um charuto com quem nem era investigado, esteja preso. Ou aparece a relação de troca, desculpem, eu peço desculpa por gostar do Estado de Direito, não, eu espero que ninguém fique magoado. Caso do Lulinha, apareceu a troca? Tráfico de influência, porra. Pega no governo também, quem foi que fez. Mas tem. Argumentação de natureza legal. Encontro Flávio Vorcaro, provavelmente Bolsonaro. Tem grana? Ah, tem 3 milhões de dólares. Desculpe, a síntese é a seguinte. Quem pediu dinheiro para o Vorcaro foi o Flávio, não foi o Lula. Entende? No governo Lula, o que teve foi investigação. E eu já disse que com um pouco de pensamento estratégico e oportunista, encontro Flávio Vorcaro, provavelmente Bolsonaro. Tem grana? Ah, tem 3 milhões de dólares. Desculpe, a síntese é a seguinte, quem pediu dinheiro para o Vorcaro foi o Flávio, não foi o Lula. Entende? No governo Lula, o que teve foi investigação. E eu já disse que com um pouco de pensamento estratégico e oportunista, no governo Lula, o que teve foi investigação. E eu já disse que com um pouco de pensamento estratégico e oportunista, depois da eleição, porque essas coisas sempre caem no pé do governo. Embora seja obrigatório investigar. Mas investigar. Tudo muito claro. E depois de tudo isso, Cássio, você vai continuar na presidência do TSE? Mendonça, pelo que há já agora, não deveria continuar. Mas o amanhã, ninguém sabe, tal, enfim. Convém pensar. Vamos comercial, porque aí nós vamos falar do surrealismo em São Paulo. Ei, Volho Ben. Ei, Isa, vamos lá.
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0: às 7 da noite. Muito boa noite, ouvintes. Eu sou Luana Leal, Paulo Calil na operação de áudio. Neste momento você acompanha o noticiário local da Band News FM Salvador. Bora conferir como é que tá o trânsito aqui na capital?
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3: Ah, muito boa noite para você e para os ouvintes da Band News FM. Tem trânsito lento agora no entorno do Miolo Empresarial, na Lipe, e também no início da Avenida Paralela até o Embuí. Infelizmente, a Luiz Eduardo Magalhães também está congestionada desde um pouco depois do túnel até as proximidades do Trevo. Para quem ainda está na Pituba e Costa Azul, segue em direção ao Aeroporto Lauro de Freitas, melhor pegar todo o caminho pela Orla e deixar para acessar a Avenida Paralela pelo Orlando Gomes. O trânsito também carrega na região do Trobojino nos dois sentidos, nas proximidades da Estação Flamboyant. Para quem segue em direção ao centro, não chego a recomendar desvios. Esse é o único trecho de congestionamento e depois o fluxo normaliza e segue com tranquilidade até a Avenida Tancredo Neves. 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Renata Falcone para a Band News FM.
0: Muito obrigada. Agora 6:55 da noite.
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4: 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Trânsito melhora na Avenida Suburbana, mas ainda há um trecho de retenção entre as proximidades de Itacaranha e Plataforma. Trecho curto já não compensa fazer desvios, depois o trânsito segue intenso, mas sem congestionar até chegada ao Uruguai. Na estrada do Derba, sentido BR, o trânsito melhora já. Quem segue para Paripe ainda pisa no freio. Nas proximidades de Nova Brasília de Valéria, mas não chega a ficar muito tempo parado. 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Renata Falcone para Band News FM.
5: Muito obrigada, Renata. Agora 9 horas e 1 em ponto. 9 não, 7 horas e 1 em ponto. Seguimos com o noticiário local por aqui, trazendo a informação de que um homem é preso no Porto da Barra, em Salvador, após uma turista holandesa denunciar que foi agredida e estuprada. Ele foi localizado ontem. A vítima, acompanhada da irmã, visitava a praia na última quinta-feira quando alguns homens se aproximaram e começaram a beber com as duas. Uma das mulheres saiu da região acompanhada do suspeito. A titular da Delegacia de Proteção ao Turista, Marcela Abreu, comenta que a vítima estava desorientada e embriagada. O momento, inclusive, foi registrado por câmeras.
6: Elas foram até a praia do Porto da Barra para poder se divertir, já que estavam fazendo turismo em Salvador. Nesse meio tempo, consumiram caipirinha e alguns rapazes se aproximaram. Consumiram bebidas alcoólicas juntos, né? E depois de um tempo, uma dessas turistas saiu do local com um desses rapazes. A equipe da Deltour conseguiu identificar as imagens e ela sai completamente embriagada, trocando as pernas, solicita um veículo, né, de aplicativo, e vai até a casa desse investigado, no bairro de Matato de Brotas.
5: A polícia foi acionada pelo Hospital Roberto Santos após as duas irmãs procurarem atendimento médico e contarem sobre o abuso. Na casa do homem, no Matato de Brotas, a turista contou que foi agredida e estuprada.
6: Na casa, a única coisa que ela consegue se recordar é que ele desferiu um morro no rosto dela e praticou, né, relações sexuais sem o consentimento.
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8: Ai, ai, tem coisa que, sei lá, a gente lê e nem acha surpreendente, mas vai, o que tem? Né?
9: Mensagens apreendidas pela Polícia Federal no âmbito da investigação sobre o Banco Master mostram que Flávio Bolsonaro e Neymar da Silva Santos, o pai do jogador Neymar, pressionavam pela liberação de recursos negociados com Daniel Vorcaro. O registro aparece numa conversa do dia 11 de fevereiro de 2025, na qual o lobista e publicitário Thiago Miranda, que fazia interlocução com o banqueiro, relata a Vorcaro que estava sendo cobrado pelos dois. Na conversa, Miranda primeiro diz que precisava da ajuda de Vorcaro para resolver a questão do filme e do Santos, e afirma que os dois assuntos não haviam avançado. Na sequência, ele escreve: Flávio B e Ney Pai estão me cobrando. Vorcaro responde chamando Miranda para conversar. Informações são da Carta Capital.
8: Ah, que mais?
10: Em 3 de fevereiro, Miranda informou a Vorcaro que estava organizando uma reunião na casa do banqueiro com Neymar pai, além de outras pessoas ligadas ao jogador. Segundo a conversa, Neymar poderia participar do encontro dependendo do horário em que ele deixasse o centro de treinamento do Santos. 2 dias depois, em 5 de fevereiro, foram encaminhadas a Vorcaro cartas de intenção relacionadas ao Santos e a Neymar. Um dos documentos previa uma proposta de R$ 15 milhões pelo uso da marca do banco em 3 espaços do uniforme do clube. No dia seguinte, 6 de fevereiro, Miranda voltou a tratar do assunto com Vorcaro e afirmou que Neymar pai queria levar o jogador para conversar pessoalmente com o banqueiro. A mensagem também indica que Miranda deixaria a discussão sobre Neymar para uma conversa presencial por causa dos valores envolvidos.
8: O Neymar saiu dizendo que é tudo fake news, que é tudo mentira. Agora, os documentos estão dados, né? O que tem de legal aí? Parece que, inclusive, havia uma certa intermediação do próprio Flávio Bolsonaro nesse negócio. Entende? Não, ninguém está muito surpreso. Vamos ser claros. Né? Dadas as pessoas envolvidas. Né? É isso. Criminosos e papo com o ministro de Bolsonaro no caso da INSS, vai.
9: Em gravações obtidas pelo Estadão, alvos da Polícia Federal pela fraude bilionária contra aposentados pelo INSS relataram como foram as tratativas com o ex-ministro da Previdência, José Carlos de Oliveira, do governo Bolsonaro, para operar entidades envolvidas no esquema. A reportagem obteve acesso a câmeras de segurança instaladas na residência de um dos investigados, o Anderson Cordeiro de Vasconcelos, em um encontro com Igor Dias Delecrode. Eles são integrantes do grupo de empresários apelidado de Golden Boys. Os empresários e José Carlos de Oliveira, o ex-ministro, estão hoje monitorados por tornozeleira eletrônica, medida imposta pelo ministro André Mendonça do Supremo Tribunal Federal. Oliveira, que também presidiu o INSS e foi diretor de benefícios do órgão, já foi indiciado por ter recebido propinas de outra entidade do esquema, a CONAFER, a Confederação Nacional dos Agricultores Familiares e Empreendedores Familiares Rurais do Brasil. As imagens obtidas pelo Estadão são do dia 22 de maio de 2025, um mês da Operação Sem Desconto da Polícia Federal, que investigou os desvios de 6 bilhões e 200 milhões de reais sobre aposentadorias. A defesa do ex-ministro afirma que ele nega irregularidades.
8: E claro, o engraçado, como todo mundo sabe, é que a CPMI, que foi dominada por bolsonaristas, tentou jogar tudo no colo do governo. Governo que mandou investigar. E isso é apenas um fato. E essa aqui é sensacional, vai.
10: Uma assessora do senador Flávio Bolsonaro negociou em 2023 emendas parlamentares com um miliciano que veio a ser condenado neste ano por organização criminosa no caso do assassinato da vereadora Marielle Franco. A informação é do Estadão. Segundo a investigação da Polícia Federal, a assessora também enviou convite para que Robson Calisto, o Peixe, participasse de um evento com Flávio Bolsonaro, no qual poderia cobrar pessoalmente a liberação dos recursos. As informações fazem parte de investigação da Polícia Federal.

0: filho de quem é? Cujo pai, em 2003, pediu que uma milícia de matadores se deslocasse da Bahia para o Rio de Janeiro. O Flávio, que canta, que defende a sua proposta de que organizações criminosas sejam consideradas terroristas. E nós estamos falando de milícia. E aí vem com essa resposta: ah, eu destinei o destinei o dinheiro, mas sei lá, né? Aí a responsabilidade, o que vão fazer com esse dinheiro, não é responsabilidade minha. É um troço bem assombroso isso, né? Impressionante mesmo. Impressionante que as coisas sejam dessa maneira. E agora prestem atenção a uma coisa séria. Vai lá.
1: Posts patrocinados por trampistas nas redes sociais ampliam o alcance de publicações que mostram favoritismo de Flávio Bolsonaro na plataforma Polymarket. O mercado de previsão situa o senador com 58% de chances de ser eleito em outubro contra 42% do principal oponente, o presidente Lula. As estimativas não seguem critérios metodológicos e o mercado preditivo é proibido no Brasil, mas bolsonaristas e até apoiadores do presidente dos Estados Unidos, Donald Trump, têm se empolgado nas redes sociais por causa dessas previsões. Por exemplo, Matt Gaetz, que havia sido apontado por Trump como procurador para o cargo de procurador-geral, compartilhou uma publicação escrevendo que Flávio pode salvar o Brasil, obtendo uma curtida nessa postagem de Elon Musk. Em reação a um post com gráfico que mostra Flávio em vantagem contra Lula, o empresário trilionário, dono da rede social X, escreveu: "Uou!
0: Isto é mentira, isso é uma invenção, isto é um sinal de que os Estados Unidos estão já interferindo na eleição aqui. Esse Matt Gaetz é aquele que ia ser, ele foi indicado para ser procurador-geral e ministro da Justiça, porque lá a pessoa é a mesma. E os próprios republicanos se revoltaram, porque é uma penca de acusações contra ele de assédio, especialmente contra meninas menores de idade. Essa é a qualidade dos aliados que essa gente está encontrando aqui. Os Estados Unidos já estão interferindo aqui. Isso ainda vai ficar mais claro até a eleição. Vai ficar. Porque a interferência é arreganhada, absurda. E isso ainda vai ficar evidente. Aguardem para ver. Já é uma interferência. Estão fazendo impulsionamento desse conteúdo. As pesquisas estão aí. Mesmo aquelas que não veem Lula assim com tanta simpatia. Né? É isso aí.
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4: 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Trânsito melhora nas proximidades.

0: Do miolo empresarial, o motorista encontra um pouco de lentidão na Lipe, entre o viaduto da Avenida Luiz Eduardo Magalhães e o viaduto do Imbuí. Mas são trechos curtos. Infelizmente, na região do Trobogi, logo após a passagem pela Pinto de Aguiar, o trânsito volta a carregar. O trecho não é muito longo e você ganha tempo pela marginal da via. Só a partir da estação Tamburugê é que o trânsito melhora em direção à Avenida Caribé. O mesmo acontece no sentido centro. O motorista pisa no freio a partir do metrô Tamburugi até as proximidades da estrada da Muriçoca. Esse trecho está ainda mais carregado, mas não compensa fazer desvios. Após a estrada da Muriçoca, o trânsito volta a fluir com tranquilidade e você acaba compensando o atraso. 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Renata Falcone para a Band News FM, uma boa noite, até amanhã.
1: Obrigada, Renata. Agora, 7 horas 14 minutos, seguimos com o noticiário local. A Prefeitura de Salvador inicia amanhã, às 10 da manhã, o cadastramento de ambulantes interessados em atuar nas festas populares da capital baiana. O procedimento poderá ser realizado até às 23 horas e 59 minutos do dia 21 de outubro, por meio do link sca.salvador.ba.gov.br. Quem não tiver acesso à internet pode se cadastrar presencialmente em uma das prefeituras bairro ou no Mercado São Miguel, na Baixa dos Sapateiros, novo ponto de atendimento disponibilizado neste ano. O processo contempla trabalhadores que desejam atuar em eventos como o Festival Virada Salvador, Lavagem do Bonfim, Festa do Rio Vermelho e Carnaval. Para participar, é necessário apresentar documento de identidade e comprovante de residência, certificados de cursos de capacitação ou reciclagem relacionados à atividade também são considerados na pontuação dos candidatos. Após o fim das inscrições, a avaliação será realizada entre 22 de outubro e 2 de novembro. A lista provisória de pontuação será divulgada no dia 5 de novembro, junto com os prazos para recursos. A relação final de classificados e do cadastro reserva está prevista para 1º de dezembro. E a última edição do ano da Feira de Gestantes chega a Salvador na próxima quarta-feira, dia 23 de setembro. O evento gratuito reúne marcas especializadas em produtos para as mães e para os bebês. Entre as opções estão roupas, acessórios e outros produtos voltados para os primeiros meses de vida da criança. A feira também reúne peças para diferentes momentos da gestação e da maternidade. O evento seguirá até domingo, dia 27, no Parque... no Shopping Bela Vista, agora 7 horas 16 minutos.
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0: ou é da coisa?
1: Olha, duas coisas. A BIM e os grupos extremistas, após a sessão do STF, a BIM identificou uma multiplicação de grupos extremistas e promessas e ameaças ao Supremo. Bom, eu não estou surpreso com isso. Quando veículos de comunicação decidem partir para o linchamento ou arrepio do processo legal, eu imagino que fazem grupos extremistas. A menos que alguém me demonstre quais eram os artigos do regimento interno e da lei que orientaram as sessões do senhor Edson Fachin. Como não havia, deu no que deu. E agora o Edson Fachin, e eu peço se os meninos, não sei se separaram, que pegue uma imagem que eu fiz aí de um texto, que eu botei assim como se fosse uma luta no Coliseu, num artigo que eu escrevi no Metrópolis.
2: Está na tela.
1: Isso. Em que eu falo, relembro um artigo meu de 2023 no UOL, em que eu dizia ser contrário, claramente contrário, a transmissões ao vivo de sessões que só servem para espetacularização. E eu escrevo contra a transmissão em sessões desde 2002. Mais do que isso, eu defendo países antidemocráticos como a Holanda, o Reino Unido, o próprio Estados Unidos, na maioria das vezes, em que não se conhece a posição ministro a ministro, se conhece a posição da Suprema Corte. Justamente para evitar a demagogia. Né? Que aí vem aquele papo de que tem que ser sessão televisionada, senão ela não é pública. Isso é uma falácia. Aliás, é de uma burrice notável. E que só serve a demagogia para fazer frases de efeito e lacrar no final. Né? Comigo não, violão. É isso aí.
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0: FAB faz buscas por helicóptero que levava o cantor Rick, da dupla Rick Renner, que desapareceu em uma região de mata em Santa Catarina.
1: Temporal com ventos de mais de 100 km por hora provoca destruição e enchentes no Rio Grande do Sul. Mulher morre em carro arrastado por enxurrada e dois filhos dela estão desaparecidos. Em Santa Catarina, o mar avança e também provoca estragos.
0: Vídeo que mostra o ministro Alexandre de Moraes e a mulher dele usando o jato de uma empresa que tinha Daniel Vorcaro como sócio, aumenta a pressão no Supremo.
1: Outra gravação revela que dois investigados pelo roubo bilionário contra aposentados do INSS falaram em retomar o esquema, mesmo depois de terem sido alvos da Polícia Federal.
0: Esses são alguns dos destaques que você vê agora no Jornal da Band.
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0: Olá, boa noite para você.
1: Boa noite. A gente começa o Jornal da Band atualizando as informações sobre o helicóptero que levava o cantor Rick da dupla Rick Renner e que desapareceu hoje em Santa Catarina. O Felipe Garrafa traz para a gente as informações ao vivo, Garrafa.
4: Boa noite, Oineg, Adriana, boa noite a todos. As buscas continuam agora na Serra Catarinense. Esta imagem que você está vendo é o último vídeo publicado por Rick nas redes sociais há aproximadamente 11 horas. Portanto, Rick estaria com outras 5 pessoas, entre passageiros e tripulantes, nesta aeronave que saiu de Porto Belo, em Santa Catarina, cidade que fica aproximadamente 70 quilômetros de Florianópolis. E aí, agora, na ilustração, você consegue entender capital Florianópolis e as buscas concentradas em Urubici, neste momento, na Serra Catarinense, uma das regiões mais frias do Brasil. Esta concentração está dividida em duas formas. Aí a decolagem, Porto Belo e São Joaquim também. São duas informações importantes. Porque o último registro que o Corpo de Bombeiros e a Polícia Militar têm neste momento é de um aparelho celular. E tem um último registro também da própria aeronave quando ela desaparece do radar e tem uma distância de aproximadamente 30 quilômetros. Neste momento, em Santa Catarina, está chovendo bastante, sobretudo na Serra Catarinense. Portanto, é um local de difícil acesso. Segundo a Polícia Militar, não conseguiram ainda acessar o local onde apontam esses dois sinais, tanto do desaparecimento do sinal de radar do helicóptero, quanto também do aparelho celular de um dos tripulantes desta aeronave. A Força Aérea Brasileira informou agora há pouco, em nota, que decolou com duas aeronaves especializadas justamente no trabalho de resgates e salvamentos. Estas aeronaves, de acordo também com a Polícia de Santa Catarina, ainda não chegaram, não sobrevoaram a região. A gente está falando de um local que fica a aproximadamente 170 quilômetros de Florianópolis. Portanto, é este deslocamento e esta área de difícil acesso com muita chuva que as equipes de resgate tentam acessar neste momento. Por enquanto, não há nenhuma nova atualização por parte do Corpo de Bombeiros e também das pessoas no local. Rick e outras pessoas que estavam na aeronave, eles iriam se encontrar com o prefeito de São Joaquim por volta do meio-dia, quando entre 11 horas e meio-dia houve a confirmação do desaparecimento deste helicóptero. As pessoas relataram e testemunharam que a aeronave estava sobrevoando em baixa altitude e muitos acreditavam até que em razão do tempo ruim, já da formação chuvosa que estava já acontecendo no início da tarde, então seria algo previsto, mas pode ter acontecido neste meio do caminho um outro tipo de intercorrência. Ao longo do Jornal da Band de hoje, novas atualizações, novas informações sobre o desaparecimento do helicóptero que levava o cantor Rick da dupla com Renner.
0: É isso, Garrafa. Muito obrigada por enquanto. No Rio de Janeiro, uma operação contra roubos de carga terminou em tiroteio hoje. Um dos alvos foi uma borracharia. Motoristas ficaram presos no fogo cruzado na Avenida Brasil. A quadrilha começou a ser investigada no mês passado, depois que um adolescente de 17 anos manteve um motorista refém. Ele tentou destruir a câmera na cabine ao perceber que estava sendo gravado.
1: Uma confusão interrompeu um julgamento em São Paulo. Um promotor caiu no chão e daí ele acusou o advogado do réu de tê-lo empurrado. O advogado disse que ele se jogou para trás e que a queda foi uma simulação. Ironizou, citando o jogador Neymar. Segundo a defesa, a confusão começou porque o promotor teria se aproximado demais do réu para intimidá-lo. O julgamento acabou adiado. A Procuradoria-Geral de Justiça divulgou uma nota em apoio ao promotor.
0: A polícia de São Paulo prendeu um homem suspeito de chefiar um grupo extremista que agia no Discord. Mesmo depois da proibição de lives, criminosos continuam usando a plataforma, fazendo vítimas entre crianças e adolescentes.
5: Nicolas Arcanjo Silva, de 21 anos, foi preso em São Paulo por comandar um grupo no Discord que induzia crianças e adolescentes a atos de extrema violência. A investigação revelou que ele integrava uma das redes de crimes virtuais mais extremistas do mundo. Um mês após a proibição no Brasil, caiu o número de lives monitoradas pela Polícia Civil. Mas os criminosos não pararam. Se aproveitando de brechas do Discord, continuam fazendo as transmissões ao vivo e cometendo crimes graves, como incentivo à automutilação de crianças e adolescentes. Nos últimos 30 dias, a polícia identificou 54 lives violentas, uma redução de 43%. Essa delegada que investiga as ações alerta que muitos atos perversos são incentivados por jovens de 12 a 17 anos.
6: E eu falo aqui de vítimas de 6 anos de idade, 7 anos de idade, que são obrigadas a se colocar em frente a uma tela, nuas e começar a se cortar.
5: A suspensão das lives foi determinada pela Agência Nacional de Proteção de Dados em agosto, após a transmissão da morte de uma jovem de 13 anos ao vivo no Mato Grosso do Sul. Ela foi induzida ao suicídio. Na semana passada, 6 adolescentes envolvidos no caso foram apreendidos e internados para cumprir medidas socioeducativas. Hoje, o governo federal acionou a justiça para obrigar o Discord a cumprir a proibição de forma efetiva. A Agência Nacional de Proteção de Dados cobrou esclarecimentos da plataforma e alertou que o descumprimento pode gerar multas. Já o Discord informou que atua para evitar que o sistema seja burlado e que mantém diálogo com o órgão para tentar reativar o recurso no país.
6: A responsabilidade é total, porque ele consegue se antecipar a esse fato. Ele consegue, se houver, claro, né, o interesse por parte da plataforma, ele consegue entender que esse tipo de mascaramento digital está sendo usado e está sendo usado para a prática de crime.
1: O resgate de vítimas da queda de um helicóptero no interior paulista surpreendeu a polícia. Um dos sobreviventes é um traficante de drogas ligado ao PCC, que estava foragido da justiça.
7: São quantos tripulantes?
8: Três. Na mata fechada, bombeiros fazem o resgate dos sobreviventes.
9: Estamos desde a madrugada aí procurando vocês aí. Né?
8: Os feridos são içados até o helicóptero da PM. A aeronave caiu na madrugada deste domingo em Iaras, no interior de São Paulo. Mas o que parecia um raro acidente revelou uma história que pegou as autoridades de surpresa. Entre os 3 ocupantes, um era foragido da justiça. Os outros 2 eram pilotos. O que conduzia a aeronave já havia sido preso por tráfico internacional de drogas. Os 3 permanecem internados, o foragido sob escolta. Paulo César Silva dos Santos, o Testinha, era procurado por tráfico e roubo. Ele é parceiro de um dos maiores traficantes do PCC na Baixada Santista. José Tadeu dos Santos, ex-militar da Aeronáutica, cumpriu cerca de 15 anos de prisão por transportar drogas do Paraguai para o Brasil. Em entrevista ao Diário do Nordeste em 2017, após ser preso, ele contou que sofreu um acidente transportando uma carga de cocaína.
10: Eu caí com um helicóptero numa cidade que chama Bom Jesus do Piauí. Falei, vamos chegar de gasolina e eu faço essa navegação sem paradas, porque eu estava com drogas. E quando eu decolei o helicóptero, eu caí.
8: Com o piloto no fim de semana, havia cédulas de Guarani, a moeda paraguaia, além de um telefone anotado também do país vizinho e o comprovante de abastecimento do aeroporto de Novo Progresso, no Pará. A polícia investiga agora qual era o objetivo da viagem. O piloto contou que o helicóptero saiu de Guararema, interior paulista, e tinha como destino Londrina, no Paraná. O helicóptero pertence ao espólio de Valdir Gabriel da Silva, um fazendeiro assassinado a tiros em 2022 em Ribeirão Preto, no interior paulista. Segundo a ANAC, o certificado de aeronavegabilidade estava cancelado e o certificado de verificação estava vencido desde maio de 2019.
7: Ainda hoje, menina de 12 anos atacada por abelhas recebe alta em Minas Gerais. Safira foi salva por um motoboy depois de levar mais de 100 picadas quando chegava à escola.
11: Se não fosse ele, não sei o que aconteceria. Não sei se nem estaria aqui no hospital.
7: Você vai ver daqui a pouco.
0: Uma jovem sofreu traumatismo craniano e perdeu os movimentos do lado esquerdo do corpo após andar em uma montanha-russa no Hopi Hari, um dos maiores parques de diversão do país. O brinquedo segue aberto ao público, mesmo com um histórico de outras lesões graves nos últimos anos.
12: Imagens de uma câmera de segurança mostram Júlia Bossoni, de 28 anos, com marido, no início do passeio na montanha-russa. Uma atração de 42 metros de altura, com percurso de 80 segundos. No fim do trajeto, a câmera registrou a jovem desacordada. O acidente aconteceu em abril. Júlia teria batido a cabeça, teve traumatismo craniano com hemorragia e paralisia do lado esquerdo do corpo. Ela ficou internada por 57 dias. A polícia investiga as responsabilidades do parque.
13: A Júlia está com o lado esquerdo, braço e perna ainda sem movimentos. A fala está bem limitada.
12: O Ministério Público também investiga o caso e pediu uma perícia na montanha-russa. Já a família de Júlia afirma que desde que a jovem teve alta do hospital, o parque deixou de prestar assistência e precisou até fazer uma vaquinha para pagar o tratamento.
14: O processo ainda encontra-se em fase inicial. Então nós pedimos uma tutela de urgência para que o juiz analise a possibilidade do parque custear inicialmente a fisioterapia, cuidadora, remédios.
12: Não é um caso isolado. Em 2014, um homem de 35 anos ficou tetraplégico no mesmo brinquedo. Em 2018, a professora Natália Mota sofreu um trauma grave, precisou de pinos na coluna cervical e perdeu a mobilidade do pescoço. Em 2019, uma mulher de 53 anos fraturou duas costelas. Além disso, só nos últimos 2 anos, o site Reclame Aqui registrou quase 50 relatos de lesões na atração. Esse neurocirurgião explica que os movimentos bruscos da montanha-russa podem causar lesões graves, principalmente na coluna.
15: Com aceleração ou desaceleração de uma maneira muito intensa e súbita, eventualmente pode fazer um deslocamento das estruturas, onde há um efeito chamado contragolpe. Essas estruturas podem ser danificadas no organismo, dependendo da intensidade da forma.
12: 5 meses após o acidente de Júlia, a montanha-russa continua funcionando. Em nota, o Hopi Hari declarou que a Montezum possui certificação internacional, passa por inspeções anuais e segue rigorosamente as normas nacionais para parques de diversão.
16: Daqui a pouquinho a gente volta com mais atualizações, mais informações sobre o caso do helicóptero envolvendo o cantor Rick, da dupla Rick Renner, em Santa Catarina. E a família de Isabelle ainda cobra explicações sobre a morte da estudante em Fortaleza. A mãe e o irmão dela prestaram depoimento hoje. O namorado, que ainda não foi ouvido pela polícia, continua desaparecido.
17: A mãe e o irmão de Isabelle foram ouvidos nesta tarde pela polícia. O irmão afirmou que ela estava grávida, o que ainda precisa ser confirmado pela perícia.
18: A gente teve a confirmação que ela estava grávida.
19: Recente, agora? Como é que foi isso?
18: Isso, a gente teve ontem esse resultado. A gente teve acesso a algumas informações. Foram 12 vidas que foram destruídas.
17: Imagens das câmeras de segurança do prédio mostram Isabelle Caracristi chegando por volta das 6 da tarde do dia 13 de setembro e sendo recepcionada pelo namorado. Eles se abraçam no elevador. Meia hora depois, João Munhoz Neto aparece sozinho, deixando o condomínio a pé. Às 7h12, a estudante de direito entra sozinha no elevador, sobe até a cobertura, no 23º andar. A jovem, de 22 anos, foi encontrada morta no pátio do prédio 1h30 depois. Às 10h48 da noite, o namorado de Isabelle volta para o condomínio de carona, em carro, com outro homem e uma mulher. As imagens ainda vão ser periciadas. A mãe de João só foi localizada agora, uma semana depois da morte de Isabelle. Ela foi encontrada na cidade da Calcaia, região metropolitana de Fortaleza. Um celular e um tablet foram apreendidos. O telefone da universitária também foi encontrado e deve passar por perícia. O bacharel de Direito João Munhoz Neto, de 33 anos, segue desaparecido. Ele teria entrado em contato com a polícia dizendo que prestaria depoimento hoje, mas não compareceu. Isabelle e João se conheceram no escritório de advocacia, onde ele era chefe dela. O namoro começou após 10 dias e a jovem logo foi morar com ele. A mãe de Isabelle só soube da morte no dia seguinte, quando foi até o prédio para saber do paradeiro da filha, que parou de responder às mensagens. O caso segue com muitas perguntas sem respostas. Por que João e a mãe dele sumiram depois da morte de Isabelle? Por que eles não avisaram a família da jovem? Por que ele sai do prédio a pé e volta de carro? E por que uma semana depois, o namorado ainda não foi ouvido nem intimado? No fim de semana, manifestantes protestaram em frente ao prédio, cobrando respostas das autoridades.
20: Justiça! Justiça! Justiça!
16: A revelação do vídeo que mostra o ministro Alexandre de Moraes e a mulher dele usando o jato de uma empresa que tinha Daniel Vorkaro como sócio aumentou ainda mais a pressão no Supremo.
21: O vídeo foi mal recebido, até mesmo pelos ministros mais próximos de Alexandre de Moraes. Na gravação publicada pelo jornal O Globo, ele aparece ao lado da mulher Viviane Barsi, desembarcando no Rio de Janeiro no jato de uma empresa que tinha Daniel Vorkaro como sócio até o ano passado. No dia 22 de agosto de 2025, o jatinho decolou do aeroporto Catarina, exclusivo para executivos, políticos e personalidades no interior de São Paulo. 40 minutos depois, pousou no Santos Dumont, no Rio de Janeiro, onde Moraes participou de um evento do LIDE, Grupo de Líderes Empresariais. André Mendonça também discursou neste evento e defendeu a autocontenção do judiciário.
22: O Estado de Direito fortalecido demanda uma autocontenção do poder judiciário. Tenho legitimidade para dizer isso.
21: Sem citar o colega, Moraes retrucou.
22: Ah, eles precisam se autoconter, porque eles estão barrando o ataque à democracia. Estão barrando tudo que eu quero fazer. Isso é coisa de autocrata.
21: Esta viagem ao Rio aconteceu 3 meses depois do escritório da mulher do ministro, Viviane Barsi, fechar um novo contrato de 50 milhões de reais com uma empresa do banqueiro, de acordo com relatório da Polícia Federal. O pagamento seria feito, segundo a PF, com cotas para o uso de helicópteros e aviões. Mensagens trocadas com Vorkaro e recuperadas do celular dele mostram cuidado com a família do ministro. Um contato salvo pelo banqueiro como Marcos Prime enviou a Vorkaro esse print, que para a PF é de uma conversa com Viviane Barsi. Marcos pergunta, passando para saber se estão gostando da utilização das cotas de vocês e se meu time está atendendo bem vocês. Ela responde, segundo os investigadores, sim, estamos gostando muito. Todos que nos atenderam sempre foram muito educados e atenciosos. Os deslocamentos ligados ao escritório da mulher de Moraes eram prioridade. Vorkaro pede uma viagem para Roraima, a um contato chamado de Tatiane Prime. Ela informa que no mesmo dia temos o voo da Barsi. O banqueiro é claro, não deixe de atender Barsi, pode manter o dele. Em nota, o escritório Barsi de Moraes afirmou que contrata serviços de táxi aéreo de diferentes empresas, entre elas a Prime Aviation, e que a contratação não envolve qualquer vínculo pessoal. A nota diz ainda que em nenhum dos voos esteve presente Daniel Vorkaro, e que em determinados voos Viviane Barsi de Moraes foi acompanhada por seu marido, o ministro Alexandre de Moraes. As imagens desmentem a versão anterior do ministro. No dia 2 de abril, Moraes escreveu, o ministro jamais viajou em nenhum avião de Daniel Vorkaro ou em sua companhia. Hoje, Moraes foi sorteado para relatar aqui no Supremo um processo em que a própria mulher é citada. É um mandado de segurança que obriga o Senado a divulgar os registros de possíveis entradas de uma série de pessoas, entre elas Viviane Barsi e o banqueiro Daniel Vorkaro. A ação foi movida por um vereador de Curitiba, na Justiça Federal, mas foi repassada ao STF, porque o presidente do Senado, Davi Alcolumbre, que tem foro privilegiado, se recusou a repassar os nomes. Agora à noite, Moraes se declarou impedido para julgar a ação. Será realizado um novo sorteio para a escolha do relator.
0: 3 homens foram presos por extorsão num esquema chamado de golpe de motel em São Paulo. O Igor Calian está ao vivo com a gente e explica essa história. Chantagem pura, né, Igor? Boa noite.
5: É isso, Adriana. Boa noite para você e a todos. O crime funcionava mais ou menos assim. Os suspeitos ficavam estrategicamente escondidos nas saídas de motéis aqui em São Paulo, aguardando justamente que os carros fossem embora. Fotografavam e pelas placas conseguiam identificar as vítimas. Com as fotos em mãos, eles faziam contato com essas vítimas e pediam dinheiro, justamente para não divulgar essas imagens. Investigação que começou no ano passado, quando o homem relatou que estava passando para a polícia e que estava sendo extorquido por causa de uma foto do seu carro na saída de um motel. A partir dali, a polícia fechou o cerco, começou justamente a investigar alguns pontos estratégicos e chegou até esses três suspeitos. Foram presos hoje e um deles tem passagem por roubo. E aí já fica aquela dica importante. A própria polícia diz que em casos como este não se deve fazer nenhuma transferência aos criminosos e sim procurar a delegacia mais próxima. E claro, a pessoa vai acabar se complicando em casa, né? Volto com vocês.
16: Obrigado, Igor. Depois de uma semana, recebeu alta a menina de 12 anos que levou mais de 100 picadas de abelhas. Foi em Minas Gerais.
0: Na saída do hospital, Safira disse que quer reencontrar o herói que a salvou, o motociclista Vinícius Martins.
11: Se não fosse ele, eu não sei o que aconteceria. Não sei se nem estaria aqui no hospital. Que ele foi como um anjo enviado por Deus. E sou muito grata. Que Deus abençoe muito a família dele.
0: A menina de 12 anos foi atacada quando uma colmeia caiu de uma árvore no caminho da escola. Ela passou uma semana internada em Contagem, depois de levar mais de 100 ferroadas, que causaram inchaço e dores pelo corpo. Voltamos agora a falar sobre as buscas pelo helicóptero que levava o cantor Rick, da dupla Rick Renner, que desapareceu no final da tarde em Santa Catarina. O Felipe Garrafa está com a gente e atualiza as informações. Por favor, Garrafa.
2: E neste momento são dois pontos principais de buscas, Adriana. Um é em Urubici e o outro numa cidade vizinha, em São Joaquim, onde tem dois sinais, os últimos sinais, que a Polícia Militar teve o registro. Um primeiro é de um celular de um dos passageiros ou tripulantes. E este local, ele já foi verificado nas redondezas, uma análise até superficial pelo relato que a gente teve do Corpo de Bombeiros em razão da dificuldade climática e também porque está à noite, a visibilidade muito comprometida e está chovendo bastante neste momento na Serra Catarinense. E agora as equipes do Corpo de Bombeiros estão a caminho de um outro ponto, que é o último sinal da própria aeronave. É lá agora que eles estão tentando acessar para justamente fazer mais uma varredura. Depois dessa varredura, novamente eles retornam e amanhã pela manhã deve iniciar uma nova buscas. Nós ouvimos agora há pouco a aspirante da Polícia Militar de Santa Catarina com a atualização.
3: Hoje nós enfrentamos um dia bastante complicado até, por conta das chuvas, fortes chuvas, tempo fechado. Então a aeronave fez as buscas, teve que retornar e nós continuamos com as nossas buscas terrestres com o apoio das viaturas locais. Tivemos a informação de alguns moradores que a aeronave estava voando um pouco mais baixo em algumas localidades. Então, nós fomos até dois pontos, não encontramos aeronave. E tem um terceiro ponto, que é um ponto que está entre rios. As guarnições agora elas buscam um outro caminho, uma outra forma de chegar até esse ponto, para ver se nós encontramos a aeronave.
2: O helicóptero é um modelo Bell 430 bimotor que está sendo procurado neste momento. Esta aeronave aí. E tem uma inscrição na aeronave que está como ecossistema Neymar Júnior. Mas a assessoria de imprensa do jogador informou que não faz transporte aéreo, não faz o táxi aéreo e não tem relação nenhuma, nem o jogador, nem a empresa do atleta. A JTA informou em nota, que é a verdadeira dona deste helicóptero, que emprestou a aeronave para Bruno Avelar e o cantor Rick, que são amigos próximos do dono da JTA e que agora a aeronave está desaparecida. Ao longo do Jornal da Band, eu retorno com novas informações. Adriane Oineck.
16: Obrigado pelas informações. Bom, hora de futebol. Trazendo aqui para o Jornal da Band a Lívia Nepomuceno, que chega para uma rodada marcada. Como é que é isso? Lei do ex, é isso, Lívia?
4: E ela costuma maltratar, viu? Uma ótima noite para vocês, uma ótima noite para você que está em casa. É isso mesmo, gente. Eu estou falando da atuação do goleiro Everton do Grêmio contra o ex-time dele, o Palmeiras. A atuação dele pode ter certeza que sim, foi o destaque da rodada.
23: O Everton fechou o gol de um jeito inacreditável.
1: foram 10 defesas, 9 delas dentro da área. O Palmeiras jogou muito, mas ficou no empate por conta dessa atuação de gala que segurou o vice-líder. O goleirão ficou com todos os prêmios de melhor em campo. E para levar a brincadeira até o fim, dá para dizer que ele deixou o ex ressentido e foi para os braços do amor atual. Quem também gostou da atuação de Everton foi o Flamengo. O time carioca aproveitou a chance, venceu o seu jogo diante do Bragantino, mesmo que no sufoco, e agora abriu 3 pontos de vantagem na ponta da tabela.
4: Bom, hoje é segunda-feira, você já sabe, vamos para o estúdio ao lado, vamos acionar o craque Neto. Uma ótima noite para você, craque. Eu posso falar que vamos com o ex, né? Meu ex-parceiro de estúdio, vamos manter a linha do nosso VT. Neto, faltam 10 rodadas. O Palmeiras fez uma partidaça diante do Grêmio, mas não conseguiu sair do 0-0. O Flamengo, enfim, conseguiu descolar do Palmeiras, mesmo que 3 pontinhos. Conta para mim a sua expectativa nessa reta final, craque.
6: Primeiro, boa noite para você, Lívia. Boa noite para Adriana, maravilhosa, das maiores desse país, acompanhando tudo lá em Brasília. O Eneg, que eu sempre vejo chegar aqui, 10h30, com aquela garrafa de água, toda hora com pressa, nunca para tomar um café. Mas eu entendo a pressa do Eneg, porque ele tem que dar as informações no Band News. E você, sempre no Band Esportes, das 8h30 até as 9h, arrebentando com o Gustavinho, o que eu fico muito feliz. A verdade, eu acho que nessas últimas 10 rodadas, acho que dificilmente alguém tira o título do Flamengo. Sabe por quê, Lívia? Primeiro porque chegou a 9 pontos, lembra? Quando chegou a 9 pontos o Palmeiras? Hoje não está mais 9 pontos, hoje está 3 pontos à frente do Flamengo. E ontem o Flamengo amassou o Bragantino. Era para ser os 8-1. A verdade é essa. E a incompetência do Palmeiras de não vencer o Grêmio.
4: Pois é, Neto, mas fica sempre nesse amassou e não traduz esse volume em 8-1, né? Continua aqui com a gente, craque, porque agora nós vamos olhar para a parte de baixo da tabela, onde se encontra o seu Corinthians, que perdeu mais uma e agora entrou de vez na briga contra o rebaixamento. O time se junta a outras outras equipes do brasileiro, se liga.
9: Jogar em Itaquera nunca foi tão difícil para o Corinthians. O Timão tem o pior desempenho em seu estádio em uma única temporada. São 10 derrotas em casa. Ontem foi para o Fluminense, aumentando a crise. Antes mesmo da bola rolar, a torcida protestou contra o momento do time, ficando de costas para o gramado. O Timão se junta a grandes times na luta contra o rebaixamento. Grêmio e Inter, hoje entre os 4 piores do campeonato, estão muito ameaçados. O Internacional demitiu o uruguaio Paulo Pezzolano após a derrota para o São Paulo na rodada.
4: Craque Neto, é o seguinte, Corinthians garantiu mais uma vez a permanência do treinador Fernando Diniz, né? Marcelo Paes foi à coletiva de imprensa bancar ele mais uma vez. Os jogadores teriam pedido a permanência dele também. Parece que o vestiário gosta do Diniz. E eu quero saber de você, craque Neto. Você também bancaria? Agora vai até o final ou dá tempo de trocar e mudar os ares lá no Parque São Jorge?
6: A verdade, vestiário não fala a verdade. A maioria dos vestiários só conta mentira. Entre jogador, comissão técnica, dirigentes. Eu nem teria contratado ele para o Corinthians. Ele é um treinador incompetente, um treinador que destruiu o que o Corinthians fez durante esse tempo. Um cara que acha que é mais do que o futebol, um cara que xinga todo mundo, um cara que não tem respeito pelos jogadores, né? E aí vem 3 jogadores, o Gustavo Henrique, o Memphis e o Garro, e pede a permanência dele. Eu quero dizer o seguinte, num regime de presidencialista, que é o presidente do Corinthians, ele jamais poderia ter deixado acontecer isso. E o Fernando Diniz, se continuar no Corinthians, ele vai levar o Corinthians à segunda divisão, porque ele é muito fraco. Ele tem 92 derrotas na carreira dele. Dos 72 jogos, Fluminense, Vasco, Corinthians e o outro time, e o Cruzeiro, ele perdeu 39. Ele é um treinador muito, muito fraco.
4: Vocês já viram o que aguarda por vocês, 10h45 da noite. Beijo pra você, Neto, um ótimo programa.
6: Beijo, tá de Benélope hoje, hein?
4: Beijo, charmosa. Volto amanhã, gente. Boa noite.
6: Valeu,
0: tchau,
6: obrigado.
0: Tchau, Neto. Obrigada, Lívia.
1: Daqui a pouco, Ventania no Rio de Janeiro e destruição em Santa Catarina e no Rio Grande do Sul. Inverno termina amanhã com um recorde de chuva. Depois de quase 3 anos de ataques israelenses, crianças voltam às aulas em escolas improvisadas em Gaza. É já já.
0: Foi divulgada hoje uma nova pesquisa Quest com as intenções de voto para presidente.
1: O presidente Lula lidera o primeiro turno com 37% das intenções de voto, seguido de Flávio Bolsonaro com 33%. Na sequência aparecem Augusto Cury com 6%, Ronaldo Caiado com 4%, Renan Santos com 3% e Romeu Zema e Samara Martins com 1%. Os outros candidatos não pontuaram. Num eventual segundo turno, Flávio Bolsonaro aparece à frente com 42% contra 41% do presidente Lula. Empate técnico dentro da margem de erro de 2 pontos percentuais. Nos outros cenários pesquisados, mais 3 empates técnicos. Lula com 41% e Ronaldo Caiado com 39%. Lula com 39% contra 35% de Augusto Cury. E Lula com 41% contra 38% de Renan Santos.
16: Bom, e além dessa também foi divulgado um novo levantamento BTG Nexus sobre as eleições. Vamos ver.
7: No primeiro turno, Lula e Flávio Bolsonaro estão empatados dentro da margem de erro de 2 pontos percentuais. Lula com 40% e Flávio com 37% das intenções de voto. Em seguida, aparecem Augusto Cury com 6%, Ronaldo Caiado com 5% e Renan Santos com 3%. Romeu Zema e Samara Martins estão empatados com 1% e os demais candidatos não pontuaram. Empate técnico também no segundo turno. Lula tem 46% e Flávio Bolsonaro 45%. Em outro cenário, Lula e Ronaldo Caiado estão empatados com 45%. Contra Renan Santos, o presidente Lula tem 47% e Renan 39%. E contra Augusto Cury, outro empate técnico. Lula aparece com 44% e Cury com 43%. As duas pesquisas completas estão disponíveis no portal band.com.br.
0: O presidente Lula fez uma pausa na campanha e viajou para Nova York, onde participa amanhã da Assembleia Geral da ONU. Existe a expectativa de ele se encontrar com o presidente americano Donald Trump.
8: O primeiro compromisso do dia foi com o presidente do Uruguai, Amandu Orsi. Lula agradeceu pela autorização para o Brasil usar parte da cota uruguaia de exportação de carne para a China. Depois, Lula se encontrou com o prefeito de Nova York, Zohran Mamdani. Os dois falaram sobre custo de vida e políticas públicas e trocaram presentes. Lula deu uma camisa do Corinthians e recebeu uma camisa comemorativa da cidade para a Copa do Mundo. Em entrevista à CNN, Lula criticou o presidente americano e o tarifaço.
10: Ele age como imperador.
23: Yes, well, it's a way of governing that I do not agree. He has a way of governing that I'm stronger, I'm the mightiest, I'm the richest, I can do everything, and all the others have to obey. It's the stronger law. I don't agree with that.
8: Além dos encontros oficiais, Lula passou o dia com assessores, se preparando para o discurso que fará na Assembleia Geral da ONU nesta terça. A expectativa é que Lula defenda o multilateralismo e a soberania do Brasil, além de criticar tentativas de interferência externa nas eleições. Como é tradição, o presidente brasileiro abre a Assembleia Geral da ONU. Na sequência, fala o presidente americano Donald Trump. Os dois podem ter um novo encontro informal, como no ano passado, quando se esbarraram no corredor. E Trump diz ter tido uma excelente química com Lula, mesmo em meio à tensão provocada pelo tarifaço. Desta vez, porém, o clima entre Brasil e Estados Unidos é ainda mais tenso. Além das disputas comerciais e políticas, os dois países divergem sobre a classificação de facções criminosas brasileiras, como grupos terroristas, feita pelo governo americano.
16: Flávio Bolsonaro intensificou a campanha no Nordeste. O candidato do PL falou do combate às facções criminosas.
24: É o terceiro giro da campanha do candidato do PL pela região. Depois de passar por Pernambuco no domingo, Flávio Bolsonaro cumpriu a agenda em Natal, no Rio Grande do Norte, onde participou de uma motocarreata e de um comício. Amanhã, ele viaja ao Maranhão. O tema segurança pública é prioridade, explorando questões como a crítica do presidente americano, Donald Trump, de que o Brasil falhou no combate a organizações criminosas.
12: O Brasil falhou contra as facções porque tem um presidente da República que acha que não é problema do nacional isso. Os fuzis entram pelas nossas fronteiras, as drogas entram pelas fronteiras do Brasil. É a competência do governo federal combater o tráfico de drogas, o tráfico de armas. O Flávio Bolsonaro, a partir de janeiro do ano que vem, vai declarar guerra a essas facções. Vou classificar a PCC, Comando Vermelho e Milícias, como organizações narcoterroristas.
24: A partir de quarta, Flávio volta as atenções ao Sudeste. O roteiro inclui Minas Gerais, Rio de Janeiro e São Paulo. Os três estados concentram mais de 63 milhões de votos, 4 em cada 10 de todo o país. A estratégia nessa reta final inclui intensificar o apelo ao voto útil numa tentativa de conquistar os eleitores que pretendem votar em outros candidatos de oposição. Flávio quer se colocar como único em condições de derrotar Lula. Por essa razão, Flávio é orientado a evitar declarações de improviso, especialmente em relação aos demais candidatos. A ideia é buscar o voto do campo político da direita sem provocar reações negativas dos concorrentes. Também nesse final de campanha, a aposta é na comunicação direta com o eleitor, principalmente com o uso do programa TV celular e das lives na internet.
13: Vamos ver agora como foi o dia dos outros candidatos à presidência.
14: Em São Paulo, Augusto Cury participou de um evento com influenciadores. Em terceiro nas pesquisas, o candidato do Avante disse que não abre mão da candidatura.
15: Eu vou dizer claramente, para meu conforto poderia ser um alívio, mas se eu perder a eleição será um pesadelo para o Brasil. Eu não abro mão porque eu não confio nessas pessoas que estão nas pesquisas, em destaque aqueles dois que estão na frente.
14: Ronaldo Caiado não teve agenda pública hoje, mas comentou na rede social seu baixo índice de rejeição nas pesquisas. Me coloquem no segundo turno e eu garanto que, diferente do Bolsonaro, o PT nunca mais põe os pés em Brasília, escreveu. Renan Santos, do Missão, não teve compromissos de campanha hoje.
19: Daqui a pouco, principais emissoras de TV americanas suspendem cobertura conjunta de Donald Trump em apoio a jornalistas barrados da Casa Branca. E um susto em alto mar. Navio cargueiro bate em barco de pesca no Estreito de Singapura. É já já.
0: As informações do clima agora em Santa Catarina. O avanço repentino do mar assustou muita gente e provocou estragos. A gente já confere as imagens aqui. Foi na cidade de Laguna, no sul do estado. Esse fenômeno é chamado de tsunami meteorológico e acontece quando a instabilidade na atmosfera provoca uma elevação repentina do nível do mar. A água arrastou barcos e também invadiu restaurantes. Segundo a Defesa Civil do estado, pelo menos 14 municípios catarinenses registraram ocorrências por causa dos temporais. E no Rio Grande do Sul, uma pessoa morreu e 3 estão desaparecidas depois das fortes chuvas que atingiram o estado.
25: No Rio Grande do Sul, os ventos passaram dos 120 km por hora. Em Nova Santa Rita, o vendaval fez 3 carretas tombarem. Numa delas estavam 2 trabalhadores, que não se feriram. As rajadas de vento também destelharam centenas de casas.
26: Estou fazendo 30 anos hoje, a gente vai casar sábado, né? A gente nunca imagina, a gente faz 2 semanas que a gente está na casa, né? É difícil.
25: O temporal começou durante a madrugada dessa segunda e atingiu todas as regiões do estado. Provocou alagamentos, enxurradas e bloqueios em rodovias. Na Serra Gaúcha, choveu 60% do esperado para todo o mês. Em Bento Gonçalves, 2 pessoas foram resgatadas de um carro que ficou submerso. Em Caxias do Sul, foi confirmada a morte de uma mulher que estava num carro que foi arrastado pela correnteza. Os 2 filhos dela, um adolescente de 13 e um menino de 4 anos, que também estavam no veículo, continuam desaparecidos. Os bombeiros também procuram um homem que teria caído num bueiro. No sul do estado, em Pelotas, um prédio desabou. Não houve feridos. Em outra parte da cidade, um motociclista morreu depois de ser atingido por fios que caíram dos postes. No litoral norte, em Capão da Canoa, o vento também derrubou postes. As aulas foram suspensas em pelo menos 9 cidades. A Defesa Civil emitiu alerta para risco de inundações nas próximas horas.
0: Bom, gente, a primavera começa amanhã já com os efeitos do El Niño. Vai ter chuva muito acima da média para todo o sul do país, aqui na cor verde. E essa chuva, além da média para a primavera, também pode avançar sobre Mato Grosso do Sul, São Paulo e o sul de Minas Gerais. Então, muita atenção. Agora, olhando para o mapa das temperaturas, ao longo da primavera, o calor vai predominar em boa parte do país. Amanhã, o avanço de uma frente fria no sudeste e também no centro-oeste deixa vários estados em atenção para temporais. Na capital paulista, o tempo vira. Depois do calorão de hoje, amanhã vem chuva e a máxima não passa dos 23 graus. No Rio de Janeiro, moradores foram surpreendidos hoje por ventos de mais de 70 km por hora. E os turistas que estavam lá no alto tentando visitar o Cristo Redentor acabaram também castigados pela ventania bastante forte. Agora vamos ver como é que fica amanhã no Rio, também com chuva, máxima de 32 graus. Chuva para Curitiba, 20, e para Campo Grande, 27 graus. Já em Palmas, calorão de 37.
16: Agora, olha essa história. Um vídeo mostra dois investigados pelas fraudes bilionárias no INSS conversando sobre retomar o esquema mesmo depois de terem sido alvos da operação da Polícia Federal.
5: A conversa foi gravada pela câmera de segurança da casa do empresário Anderson Cordeiro de Vasconcelos, em um condomínio de alto padrão em Santana de Parnaíba, na Grande São Paulo. O vídeo obtido pelo Estadão mostra Anderson e o empresário Igor Dias de Lecrode em maio de 2025, um mês depois deles terem sido alvo de busca e apreensão na operação sem desconto da Polícia Federal. As fraudes contra aposentados e pensionistas do INSS desviaram mais de 6 bilhões de reais. Só o grupo integrado por Cordeiro e Delecrode teria desviado 700 milhões. Eles falam abertamente sobre como esconder o dinheiro.
11: Você vai pôr onde? Não, tudo em dólar.
5: Os Golden Boys, garotos de ouro, como ficaram conhecidos na investigação, relatam que um envolvido no esquema só pensava em roubar.
11: E falou assim, gente, eu só vou fazer esse bagulho para roubar alguém, tem que dar o dinheiro para ganhar.
5: Os suspeitos tiveram os bens bloqueados e, mesmo após a operação da Polícia Federal, confiavam na impunidade e falavam sobre a volta das fraudes.
11: Eu tenho que me manter positivo, sabe? Porque a minha visão sobre o nosso negócio é muito clara. Ele vai voltar. Só não sabemos quando e como, mas ele vai voltar.
5: Em nota, a defesa de Cordeiro e Delecrode afirmou desconhecer as gravações e que, se elas existem, foram obtidas de maneira criminosa. O texto diz ainda que eles estão à disposição das autoridades. Outra frente da investigação chegou até a lobista Roberta Luxinger, apontada pela Polícia Federal como um dos elos entre o lobista, conhecido como Careca do INSS, e Fábio Luiz Lula da Silva, Lulinha. Novas mensagens mostram a proximidade dela com o filho do presidente. Em uma conversa de WhatsApp, em 2023, a lobista fala sobre Lula e conta: estive com ele semana passada, porque estava lá com o Fábio, filho dele. Em outra mensagem, em 2025, ela revela estar no Palácio do Alvorada com o presidente. Não consigo escrever muito porque estou na sala do pai do Fábio. Luxinger também fala sobre ter viajado no Aero Lula. Em um áudio, ela também revela ter viajado com Lulinha no avião da Força Aérea Brasileira.
17: Eu vou estar com o filho do presidente, então a gente vai estar, vai ser um pouco diferente, porque nós vamos de FAB.
5: Apesar de aparecer em várias fotos com Luxinger, o presidente Lula afirmou que nunca teve contato com ela e chegou a chamar a lobista de pilantra.
16: O Palácio do Planalto divulgou uma nota afirmando que o presidente Lula não mantém qualquer relação com Roberta Luxinger e não tem interlocução com ela. Acrescenta ainda que a empresária não realizou voos na FAB, na companhia do presidente, e não teve reunião ou então encontro com o presidente do Palácio do Planalto ou mesmo no Alvorada.
0: Mensagens encontradas no celular de Daniel Vorcaro revelam que o banqueiro negociou um contrato de mais de 400 milhões de reais com a chamada Turma do KN. ao vivo de Brasília, o Caian Messina tem mais informações para a gente. Boa noite para você, Caian.
2: Boa noite, Adriana. Boa noite a todos. Exatamente, a troca de mensagens consta do HD enviado pela Polícia Federal aos gabinetes aqui do Supremo. Os assessores do banqueiro chamavam de a turma do KN, o desembargador do Tribunal Regional da Primeira Região, Newton Ramos, e a mulher dele, a advogada Camila Ramos. KN, para os investigadores, seria o ministro Cássio Nunes Marques. O escritório da mulher do desembargador foi contratado pelo Master para tratar de precatórios no valor de 8 bilhões e meio de reais e receberia em troca 427 milhões se a causa fosse ganha. O caso em questão envolve uma usina de álcool e açúcar com processo na segunda turma aqui do STF. O julgamento terminou em 3-2 para reconhecer os débitos que beneficiaram a usina e o Banco Master. Nunes Marques deu o voto de desempate. De acordo com a PF, o desembargador Newton Ramos repassaria a Vorcaro os pedidos do ministro Nunes, que incluiriam, por exemplo, hospedagem em um dos hotéis mais luxuosos de São Paulo. O ministro Cássio Nunes Marques disse em nota que nunca votou a favor de Daniel Vorcaro ou do Banco Master. O desembargador Newton Marques afirmou que não julgou processos do Master e admitiu relação pessoal com o banqueiro. Voltamos a São Paulo.
13: E um vídeo divulgado no fim de semana ilustra bem a proximidade do dono do Banco Master com autoridades dos governos Lula e Bolsonaro. Todos estavam com Daniel Vorcaro num evento patrocinado pelo banco em Londres.
3: O vídeo publicado pelo portal Metrópolis foi gravado num fórum em Londres em abril de 2024, evento que teve como principal patrocinador o Banco Master, que na época não enfrentava suspeitas de fraude. São três grupos de autoridades no mesmo espaço. No primeiro, o diretor-geral da Polícia Federal, Andrei Rodrigues, e o diretor executivo da PF, William Murad, conversam com o diplomata Roberto Doering, assessor internacional do STF. Em outro ângulo, o banqueiro Daniel Vorcaro aparece ao lado do ex-ministro do Supremo, Ricardo Lewandowski, que na época era ministro da Justiça do governo Lula. O escritório de Lewandowski já prestou serviços para o Banco Master. Perto dali, outro grupo reúne dois ex-ministros do governo Bolsonaro próximos a Vorcaro: Fábio Faria, ex-chefe das comunicações, e o senador Ciro Nogueira, que comandou a Casa Civil. Foi nesse mesmo fórum que o procurador-geral da República, Paulo Gonet, foi fotografado fumando charuto e bebendo uísque ao lado do banqueiro. A investigação da Polícia Federal revelou que Daniel Vorcaro tinha proximidade com diferentes grupos políticos. Aqui em Brasília, por exemplo, a PF encontrou mensagens que teriam sido trocadas entre o banqueiro e o ex-governador Ibaneis Rocha. Nas conversas registradas entre 2024 e 2025, Ibaneis enviou a Vorcaro uma decisão liminar e a publicação da lei que tratava da compra do Banco Master pelo BRB, o Banco de Brasília. Em um dos diálogos, no dia 19 de setembro de 2024, o então governador escreve: "Excelente almoço, obrigado." O banqueiro afirma que gostou muito e sugere um jantar na semana seguinte. Ibaneis concorda e diz: "Vou deixar reservado." Registros do celular de Vorcaro mostram ainda pelo menos três chamadas de voz entre os dois em agosto de 2025. Horas depois da última ligação, Ibaneis mandou uma edição do Diário Oficial do DF que trazia a publicação da lei autorizando a compra das ações do Master pelo BRB. Ibaneis disse que o print é de uma conversa com outra pessoa e não com Vorcaro. Falou ainda que todos do seu governo estavam convencidos pelo então presidente do BRB, Paulo Henrique Costa, de que o negócio seria excelente para o BRB e para Brasília. Paulo Henrique Costa está preso desde abril, suspeito de receber imóveis como propina de Daniel Vorcaro.
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1: É só lembrando que o seu nome, de vez em quando, aparece no noticiário como um possível indicado para o Supremo. Só para registrar.
2: Isso transpassa por uma notícia que surgiu. Eu nunca recebi esse convite, nem tive sombra de receber esse convite. A crise do judiciário, ela já vem há algum tempo. Nós sabemos, há muitos questionamentos, há até hoje um debate sobre reforma. Esse debate, ele perpassa pela ideia de mandatos nos tribunais superiores. A gente pensa em 10 anos, em 15 anos, então por que não uma emenda colocando a idade acima de 60 anos?
1: Perfeito.
2: A pessoa vai ficar 15 anos nos tribunais superiores.
3: A seguir, as buscas ao helicóptero com o cantor Rick, da dupla Rick Renner, que desapareceu numa área de mata em Santa Catarina.
4: Depois de veto de Trump a dois canais de TV, emissoras se unem e boicotam cobertura conjunta da Casa Branca. Todos os detalhes daqui a pouquinho aqui no Jornal da Band.
3: Fica com a gente.
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22: Continuam as buscas, Adriana. Agora o Corpo de Bombeiros se concentrando ao segundo ponto onde apareceu, onde teve o sinal desse radar do helicóptero. É o último sinal deste radar. Esta é a aeronave que a gente está vendo aí na tela, esse modelo Bell 430, fabricação norte-americana. É a confirmação também da empresa JTA, que é a dona deste helicóptero, que 5 pessoas estavam a bordo desta aeronave. Piloto, copiloto, Rick... O empresário palestrante do mundo do empreendedorismo, com mais de 600 mil seguidores em uma rede social, Bruno Avelar, e também o videomaker dele, quem fazia as imagens ou acompanhava para fazer publicações nas redes sociais. Essas 5 pessoas que estavam a bordo desta aeronave. A Força Aérea Brasileira enviou 2 aeronaves especializadas em buscas, mas até agora não houve um retorno. Neste momento, chove bastante na Serra Catarinense, a visibilidade é baixa e as equipes de resgate em terra do governo do estado de Santa Catarina também estão encontrando dificuldades. Tanto é que agora elas estão se aproximando deste segundo ponto, mas só vão retornar para o local e fazer uma nova varredura se não der algum tipo de sinal nesta varredura agora durante a noite, logo pela manhã, no início da manhã de amanhã. Portanto, a gente pode voltar ainda com novas atualizações sobre o desaparecimento do Ricker e outras 4 pessoas. Oi, Neg e Adriana.
23: Obrigado, Garrafa. E nos Estados Unidos, as principais redes de televisão suspenderam, a partir de hoje, a cobertura conjunta dos eventos envolvendo o presidente Donald Trump. Direto de Nova York, o Eduardo Barão explica para a gente esse boicote. Boa noite, Barão.
24: Olá, Ineg. Boa noite para você, para Adriana, para todos no Brasil. É uma retaliação a uma ordem do presidente que impediu que jornalistas dos canais CNN e MS Now, além do site político, acessassem a Casa Branca. Por isso, as redes de TV ABC, CBS, NBC, Fox, que faziam ao lado da CNN uma cobertura conjunta dos atos do governo, suspenderam esse serviço. As empresas se revezavam na cobertura de Trump e compartilhavam as imagens e declarações comunicações do presidente com outros veículos da imprensa. Esse boicote já foi notado hoje de manhã. Donald Trump inaugurou um heliponto na Casa Branca, mas sem nenhum microfone não foi possível ouvir o presidente. Os veículos barrados entraram na justiça contra a proibição. Eles acusam o governo de violar a primeira emenda da Constituição, que protege a liberdade de expressão e de imprensa. Trump acusa as empresas de publicarem notícias falsas. A queda de braço acontece em meio a várias notícias negativas para Trump, como a elevação dos juros pelo Banco Central americano, a disparada do preço do diesel e a queda da popularidade do presidente, que atingiu 32%, segundo uma pesquisa da agência Reuters, que foi divulgada hoje. É a menor aprovação da carreira política de Donald Trump. Aqui de Nova York, voltamos aos estúdios no Brasil.
0: Obrigada, Barão. A polícia tenta identificar quem invadiu um escritório do ex-vereador Milton Leite, em São Paulo. O imóvel estava sem energia no momento da ação neste domingo. Os criminosos levaram documentos e um HD do circuito de segurança, mas deixaram para trás R$19 mil. Milton Leite foi preso na semana passada em uma investigação sobre a infiltração do PCC em empresas de ônibus da capital. O ex-vereador nega qualquer ilegalidade.
1: A seguir, susto no mar. Navio cargueiro gigante bate num barco pesqueiro em Singapura.
0: Tenista João Fonseca anuncia pausa para cuidar do corpo e da mente. Os detalhes em instantes aqui no Jornal da Band.
1: Fica com a gente.
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0: Susto no mar no Estreito de Singapura. Um navio cargueiro de mais de 200 metros de comprimento se chocou contra um barco pesqueiro. Os tripulantes começaram a gritar e se seguraram para não cair na água. Apesar desse susto, o barco de pesca chinês não afundou e conseguiu retornar ao porto mais próximo. Já o cargueiro com bandeira do Panamá seguiu viagem. A causa do acidente será investigada.
23: A justiça mandou soltar o motorista do ônibus que tombou com romeiros em Cruzeiro, no interior paulista, ontem pela manhã. 6 pessoas morreram no acidente. Ele vai responder em liberdade. O ônibus bateu num carro, caiu numa ribanceira de 15 metros de altura. O veículo não tinha autorização para viagens de excursão e o tacógrafo, que é aquele aparelho que grava a velocidade, estava com o certificado de verificação vencido. O ônibus tinha saído do sul de Minas e seguia para Aparecida.
0: O melhor tenista do Brasil vai dar um tempo das quadras. João Fonseca anunciou hoje uma pausa nas competições. Número 29 no ranking, o jogador de 20 anos não disputou o aberto dos Estados Unidos no começo do mês por causa de uma lesão no abdômen. Agora não vai disputar torneios na Ásia. Ele disse que ainda não está 100% recuperado e que também precisa cuidar da mente para voltar a competir.
23: Depois de quase 3 anos, as escolas na faixa de Gaza voltaram a receber alunos. Cerca de 500 mil de crianças retornaram às aulas em tendas improvisadas. Algumas escolas tinham mesas e cadeiras, outras não. Meninas e meninos têm que se sentar no chão e estudam sem livros didáticos. Segundo autoridades de Gaza, 22 mil alunos e mais de 500 professores foram mortos nos 2 anos de bombardeios israelenses.
0: Obrigada pela sua companhia. Você viu hoje no Jornal da Band a gente acompanhando as buscas lá em Santa Catarina pelo helicóptero do cantor Rick, da dupla Rick Renner. A qualquer momento a gente traz novas informações ou logo mais no Jornal da Noite, a cobertura completa. O Jornal da Band está de volta amanhã.
23: Você fica agora com a propaganda eleitoral obrigatória. Boa noite e amanhã tem mais.
0: Tchau, tchau. Até amanhã.
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2: Eu sou o Sérgio Weib e está começando agora o Minuto do Empreendedor, apresentado pelo BTG Pactual Empresas, que tem entre os seus propósitos ajudar os jovens empresários e empreendedores a alcançar o sucesso. João Bortoni na minha companhia, diretor-geral da Intel América Latina. Bortoni, na tua opinião, promovendo o acesso, de que forma que os jovens devem agir, proceder para alcançarem o sucesso?
3: Estudar muito. Costumo dizer que é importantíssimo estudar, principalmente agora a tecnologia está cada vez mais rápida, muita novidade. Então estuda. Estuda bastante, que é o caminho do sucesso.
2: Obrigado, Edor. 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
6: 8 horas 33 minutos, Jornal da Band, você acompanhou com transmissão simultânea aqui na Band News FM, a apresentação de Eduardo Oneg e Adriana Araújo, Jornal da Band que volta amanhã, mais uma vez às 7h20 da noite. E daqui a pouco, às 9h40 da noite, você acompanha aqui na Band News FM, nesta segunda-feira, o Band News na área, comigo Maurício Ferreira, também com Aline Fanelli, Lucas Belotti, Bernardo Ramos, repercutindo tudo dessa última rodada do Campeonato Brasileiro, mudanças anunciadas nesta segunda-feira pela CBF e também já debatendo seleção brasileira que agora inicia de fato o ciclo até a Copa do Mundo de 2030 e tem aí 3 compromissos já nessa data FIFA entre setembro e outubro, tudo daqui a pouquinho a partir de 9h40 da noite.
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3: Há quem tenha a ilusão de que empreender é ter a permissão automática para jogar o emprego CLT para o alto. Nosso convidado do Tem Negócio nesta semana é Lucas Fernandes. 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
4: E então a gente ficou poucos meses fazendo aquilo. Outro ponto importante, a gente não se demitiu. Então, nesse momento a gente ainda não tinha se demitido. Também acho que é outra questão aqui importante para as pessoas, né? Ter paciência de, antes de se demitir, antes de abrir mão de uma renda estável que você tem, validar o seu modelo de negócio. 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

0: Está começando agora a coluna Giro Business. O tema da semana, o setor de varejo e o setor de tecnologia. E na minha companhia, sócio e fundador da CRM Bônus, Alexandre Zolco. Zolco, para qualquer empresa, ainda mais quando se fala de tecnologia, a inovação é fundamental. A inovação na busca de gerar valor, inovar serviços e sempre melhor atender o cliente. Nesse sentido, falando de bastidores, pegando a CRM Bônus como exemplo, como você trabalha no dia a dia para promover inovação, para conseguir se superar, reinventar a sua companhia todos os dias, para estar à frente do tempo e ser sempre inovadora?
1: Ouvindo os clientes. A missão da minha companhia é ajudar qualquer tipo de companhia a crescer. Vou te dar um exemplo. Recentemente, a gente vai anunciar agora uma parceria oficial com o Corinthians e com o Flamengo. Tinha que ser patrocinadores dele em troca de prestação de serviço. A dor de ambos era, cara, eu tenho uma torcida gigantesca que torce por nós e menos de 1% são só os torcedores. Eu poderia estar monetizando em cima de 99%. O que eu posso fazer por isso? Falei, opa, e se a gente der vale bônus, que são bônus das marcas nossas, se ele faz um Pix recorrente de valor baixo, ele pode ganhar bônus por gol do time, criando uma gincana, parte dessa assinatura vai para o time, ele ganha sorteios. Basicamente, o que a gente faz é ouvir desafios e implementar em soluções. A gente lançou agora o Torcedor Premiado, que é uma assinatura recorrente, fantástica, e está um sucesso. Então, acho que é isso, é ouvindo as dores dos clientes, e a partir do momento que você soluciona a dor de um cliente, essa dor pode atender a outro tipo de cliente, no caso do time de futebol.
0: Bacana, e assim a gente consegue exemplificar um pouco dos bastidores de uma empresa de tecnologia como a CRM Bônus, que trabalha todos os dias na oportunidade através das dores, das necessidades dos seus clientes. Comigo, Alexandre Zolco, fundador e CEO da CRM Bônus.
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5: Olá, boa noite.
6: Boa noite para você que nos acompanha em todo o país.
5: Segunda-feira, 21 de setembro de 2026.
6: Vamos dar o destaque aos destaques do dia.
5: Semana reúne ações contra o crime organizado no sistema prisional.
6: Uma das operações tem como alvo a identificação e a retirada de aparelhos celulares dos presídios. Thaís de Araújo.
7: As ações ainda incluem capacitações de policiais penais e treinamento para operar equipamentos de raio-x e escâneres corporais.
5: Pix automático poderá ser utilizado em contas salário.
6: Regra entra em vigor a partir de julho de 2027. E não é só isso. Luana Karen.
8: Entre as medidas de segurança está a que amplia de 30 para 80 dias o prazo que a vítima de um Pix fraudulento tem para recorrer ao banco e tomar as providências.
5: Inclusão é direito. Dia Nacional de Luta da Pessoa com Deficiência reforça a lei brasileira.
6: Estatuto destaca compromissos para a formulação de políticas de acessibilidade universais.
5: Quem explica é Isadora Nascimento, secretária dos Direitos da Pessoa com Deficiência.
9: É um documento extremamente completo, extremamente robusto, porque foi construído com a participação plena das pessoas com deficiência, né? Respeitando aí o lema do Nada Sobre Nós Sem Nós.
6: E hoje, na apresentação da Voz do Brasil, eu, Mariana Jungmann e Luciano Seixas.
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6: Ministério da Justiça e Segurança Pública promove essa semana ações de enfrentamento ao crime organizado dentro do sistema prisional.
5: Um dos objetivos é impedir a entrada e o uso de materiais ilícitos e fortalecer o trabalho de inteligência e fiscalização.
6: As ações incluem operações de revista, uso de novas tecnologias, entrega de equipamentos e capacitação de policiais penais em diferentes estados.
7: O Ministério da Justiça e Segurança Pública realiza nesta semana uma série de operações e ações de capacitação para reforçar o combate ao crime organizado dentro do sistema prisional. Uma das principais iniciativas é a Operação MUT, que promove revistas estratégicas para localizar e retirar celulares e outros materiais ilícitos das unidades prisionais. Desde maio, as ações resultaram na revista de mais de 10 mil celas em 312 unidades. Ao todo, foram apreendidos 2.447 aparelhos celulares. Outra frente é a Operação Modo Avião, realizada nos estados do Rio de Janeiro, Rio Grande do Sul, Ceará e Paraíba. A ação utiliza equipamentos capazes de identificar sinais e dispositivos usados de forma irregular dentro das unidades prisionais. Os dados obtidos ajudam as equipes de inteligência a definir os locais que devem passar por revistas e outras ações. Também estão sendo entregues equipamentos para reforçar a segurança, como body scanners, georradares e kits de varredura. Os aparelhos ajudam, por exemplo, na inspeção corporal, na localização de alterações no solo e na identificação de dispositivos eletrônicos. As ações dessa semana ainda incluem capacitações de policiais penais e treinamento para operar equipamentos de raio-x e scanners corporais, inclusive com recursos de inteligência artificial para auxiliar na análise das imagens. Thaís de Araújo para a Voz do Brasil.
5: E a Advocacia Geral da União renovou o pedido para que a plataforma Discord seja obrigada a adotar medidas efetivas para proteger crianças, adolescentes e mulheres no ambiente digital, de acordo com as exigências da legislação brasileira.
6: A AGU avaliou como insuficiente a proposta apresentada pela plataforma.
5: Em 25 de agosto, a AGU apresentou ação civil pública solicitando ao Discord a adoção de medidas de segurança, como reforço dos mecanismos de controle parental e a implantação de sistemas que consigam detectar e prevenir situações que representem riscos a crianças e adolescentes.
6: Também pediu a implementação de mecanismos de detecção, avaliação e moderação de conteúdos com práticas de maus tratos, violência, mutilação e crueldade contra animais.
5: Hoje, dia 21 de setembro, é celebrado o Dia Nacional de Luta da Pessoa com Deficiência.
6: A data marca a mobilização histórica pela garantia de direitos, acessibilidade e combate ao capacitismo na sociedade.
5: E você sabia que esses direitos estão previstos em lei?
6: São garantias que ajudam a promover mais autonomia, inclusão e oportunidades para que as pessoas com deficiência possam participar plenamente da sociedade.
5: E o que fazer caso esses direitos não sejam respeitados? É o que vamos ouvir agora na reportagem de Pablo Mundim.
0: Ir ao cinema, ler um cardápio ou simplesmente caminhar pela rua. Situações comuns do dia a dia, mas para quem tem deficiência visual, podem ser um desafio. Laísa Cardoso, de 35 anos, conhece essa realidade de perto. A sua condição não impediu que ela se tornasse mestre em ciência política e analista judiciária, mas as barreiras ainda fazem parte da rotina.
10: A gente não está tão presente nos espaços quanto a gente poderia e quanto a gente deveria. E aí não é só uma questão de não ter rampa, de não ter piso tátil, mas é uma questão de as pessoas ainda estranharem o que é diferente delas.
0: A Lei Brasileira de Inclusão, conhecida como Estatuto da Pessoa com Deficiência, estabelece direitos para garantir a essas pessoas participação plena e igualdade de condições. A legislação prevê medidas de acessibilidade, como reserva de espaços livres e assentos adaptados. Também proíbe qualquer forma de discriminação, garante educação inclusiva em todos os níveis de ensino e atendimento integral e especializado pelo SUS. Caso não tenha seus direitos respeitados, o secretário nacional sobre o Instituto dos Direitos da Pessoa com Deficiência do Ministério dos Direitos Humanos, Alex Alverga, explica a quem o cidadão pode recorrer.
11: Caso isso tenha acontecido em relação à prestação de um serviço, uma instituição, o primeiro local é diretamente o local responsável por isso. No entanto, um conjunto de outras salvaguardas também são disponíveis. O serviço DISC-100, né, canal que recebe denúncias de violação de direitos humanos, 7 dias por semana, 24 horas. Evidentemente, também, a depender da situação, da gravidade, defensorias públicas, delegacias especializadas, órgãos de defesa do consumidor.
0: O Disque 100 também pode ser acessado pelo WhatsApp no número 6199-611-0100. Vale lembrar que o serviço é gratuito e garante o sigilo das informações prestadas. Reportagem Pablo Mundim.
6: Pois é, de acordo com o último censo, o Brasil tem cerca de 14 milhões de pessoas com algum tipo de deficiência.
5: O número representa pouco mais de 7% do total da população.
6: E para falar sobre a Lei Brasileira de Inclusão, eu e o Nazi Brum conversamos com a Secretária Nacional dos Direitos da Pessoa com Deficiência, Isadora Nascimento, sobre as políticas públicas que têm sido desenvolvidas para o direito a todos. Acompanhe. Secretária Isadora Nascimento, bem-vinda à Voz do Brasil. Prazer ter a senhora conosco justamente nesse dia de luta da pessoa com deficiência, que eu gostaria que a senhora começasse falando então pra gente sobre capacitismo e como esse tipo de preconceito prejudica a vida das pessoas com deficiência.
12: Primeiramente, muito obrigada pelo convite. Sim, o capacitismo, ele é um conceito que eu costumo dizer que é muito completo e muito complexo, né? Porque ora ele vem na perspectiva de se considerar a pessoa com deficiência como incapaz de trabalhar, de estudar, de ocupar espaços de tomada de decisão, de fazer atividades simples do dia a dia. Ora, também vem com essa perspectiva da supervalorização da deficiência. Então, considera aí que essa pessoa com deficiência, ela é um herói ou uma heroína, é um exemplo de superação apenas por existir com uma deficiência. Então, acaba colocando muitas vezes também essa pessoa com deficiência no lugar ali de anjo, de um ser quase que de outro mundo, né? Então,
6: já denota a expectativa de que aquela pessoa não desse conta de fazer as coisas, né?
12: Exato. Então, tem esse viés da incapacidade, muitas vezes, mas também esse viés aí dessa supervalorização por falta de entendimento, né, sobre o conceito real de deficiência.
13: Bom, secretária, a gente chega na importância de que quem tem algum tipo de deficiência tem acesso a oportunidades, né, de emprego, estudo, vida autônoma, e hoje existe um estatuto, um marco legal que busca garantir esses direitos. O que é que está previsto no Estatuto da Pessoa com Deficiência?
12: Bom, esse estatuto, também conhecido como Lei Brasileira de Inclusão, que está em vigor desde 2015, é um documento extremamente completo, extremamente robusto, porque foi construído com a participação plena das pessoas com deficiência, né? Respeitando aí o lema do Nada Sobre Nós Sem Nós. E é um estatuto que é baseado na Convenção da ONU dos Direitos das Pessoas com Deficiência, e no Brasil tem status de emenda constitucional. Então, é um documento extremamente completo,
9: completo, que vai prever aí direitos diversos, pensando em educação, saúde, trabalho, acessos diversos, né, em relação a questões de acessibilidade arquitetônica, tecnológica, atitudinal, comunicacional, e é um documento aí que norteia essa construção do próprio país mesmo em relação a políticas públicas. Então, dele também nasce a Política Nacional dos Direitos da Pessoa com Deficiência, que é o Plano Novo Viver Sem Limite, que tem base, né, nessa Lei Brasileira de Inclusão, também na Convenção. E outros frutos vão surgindo a partir desse documento que é tão importante.
14: Pois é, eu ia justamente perguntar aí sobre o trabalho que o Ministério dos Direitos Humanos vem fazendo para garantir esses direitos que estão previstos no Estatuto. O Viver Sem Limites é um deles, né?
9: Exato. A Secretaria Nacional dos Direitos da Pessoa com Deficiência, vinculada ao Ministério dos Direitos Humanos e Cidadania, tem esse papel de ajudar, né, a fomentar aí a construção de políticas públicas para pessoas com deficiência em todo o território. Então, a gente, em diálogo também com outros ministérios, entendendo que a pauta da deficiência ela é transversal, então a gente dialoga com a cultura, com o esporte, com a saúde, com o trabalho, com a assistência social, enfim, com as diversas áreas que as pessoas acessam, né, no seu cotidiano, para garantir também acessos para pessoas com deficiência. Então, o Viver Sem Limite ele é construído nessa perspectiva ampla, pensando em eixos. Então também a gente tem essa divisão em quatro eixos: gestão inclusiva e participativa, enfrentamento à violência, acessibilidade e também promoção de direitos, entendendo aí que esses acessos eles precisam ser abrangentes e também precisam chegar nos territórios de forma ampla, né? Pensando às vezes naquele município que é pequenininho, lá na ponta, mas que também precisa ter uma estrutura de governança aí forte para a pessoa com deficiência.
13: Pois é, secretária, a senhora citou um ponto aí que a gente não pode deixar de falar, que são situações de abuso que pessoas com deficiência podem estar sujeitas. O Ministério tem canais para receber denúncias de maus tratos e violência?
9: Sim, o Ministério dos Direitos Humanos faz um trabalho muito importante de acolhimento e encaminhamento dessas denúncias, né, aos órgãos responsáveis, recebendo essas denúncias através do Disque 100, né, o Disque Direitos Humanos, e ali é dado o encaminhamento necessário aos diversos tipos de violações que chegam, né, infelizmente. A gente tem violências aí que são patrimoniais, pensando em pessoas com deficiência, violências físicas, psicológicas, institucionais, né, o próprio capacitismo é uma forma de violências que origina aí diversas questões muito sérias, né, que precisam ser enfrentadas. Então a gente tenta, enquanto Ministério também, em articulação com outros órgãos de proteção, né, então Ministério Público, nos estados e nos municípios, também envolver os conselhos de direitos, né, que são muito importantes, para que a gente tenha também junto às defensorias, enfim, todos esses órgãos de acolhimento, de proteção, que possam trabalhar juntos para receber essas demandas.
14: E existe um balanço do Disque 100 sobre os tipos mais comuns de denúncia, o volume dessas denúncias?
9: Então, são diversas denúncias que chegam diariamente. É até difícil falar isso, né? Porque a gente ainda está em um tempo em que violências são comuns, mas acho que exemplificando, assim, até novamente pensar em violência física, pessoas com deficiência, principalmente mulheres, são as que mais sofrem violência física. Violência patrimonial, então muitas vezes essa administração, né, do recurso que a pessoa recebe é feita pela família ou pelos próprios companheiros ou cuidadores, que muitas vezes utilizam, né, desses recursos da pessoa de uma forma indevida. Então isso gera violência patrimonial e outras tantas, né, algumas denúncias de violência institucional, pensando nos ambientes aí de ensino, de trabalho, a gente recebe aí de diversas frentes.
13: Bom, nós conversamos com Isadora Nascimento, secretária nacional dos Direitos da Pessoa com Deficiência. Secretária, muito obrigado pela sua entrevista à Voz do Brasil.
9: Muito obrigada.
5: O Pix ganhou novas regras que ampliam as possibilidades de uso da ferramenta.
14: E também reforçam os mecanismos de segurança contra golpes e fraudes.
5: Os detalhes vamos ouvir agora na reportagem de Luana Karen.
15: Entre as medidas de segurança está a que amplia de 30 para 80 dias o prazo que a vítima de um PIX fraudulento tem para recorrer ao banco e tomar as providências. A medida impacta sobretudo comerciantes e varejistas, que às vezes levam um tempo maior para fazer seu fluxo de caixa e identificar o golpe. A economista Carla Bene, professora da Fundação Getúlio Vargas, destaca que o Banco Central também apertou o passo contra golpistas que usam contas de fachada para movimentar o dinheiro.
16: O que eles chamam de contas de passagem ou contas de laranjas, onde entra o dinheiro de uma fraude e ele vai sendo transferido para várias contas. É como se ele se perdesse no meio do caminho. E o Banco Central vai entrar também nesse procedimento com essas contas de passagem e ele também pode vir a fazer bloqueio nessas contas.
15: Chaves de CPFs e CNPJs em situações irregulares com a Receita Federal terão exclusão automática. Outra mudança ressaltada pela economista Carla Bene é que, a partir de 1º de março de 2027, os usuários vão poder anexar diretamente nos aplicativos das instituições bancárias documentos que indiquem a possibilidade de golpe.
16: Você vai poder enviar provas, como áudios, prints e documentos diretamente na contestação para a instituição bancária. É algo importante, porque se você, já sabendo disso, já começa a guardar, digamos assim, as suas provas para os seus pagamentos. E caso aconteça, você pode usar isso daí já dentro do aplicativo a partir do ano que vem.
15: Outra novidade é a permissão para que o cidadão possa cadastrar na conta salário despesas recorrentes para pagamento com o PIX automático, a partir de julho de 2027. O Banco Central também regulamentou a chamada cobrança híbrida, uma prática já utilizada por algumas empresas e que permite ao consumidor escolher entre pagar uma cobrança por boleto ou por PIX. A medida entra em vigor em fevereiro de 2027 e deve reduzir riscos operacionais e evitar pagamentos indevidos ou em duplicidade. Reportagem Luana Karen.
17: Menos de 2 meses para um momento crucial na vida de milhares de estudantes.
18: As provas do Enem estão marcadas para novembro, este ano com novidades.
17: Entre elas, o aumento nos locais de prova. A repórter Gabriela